0: Nacional, Internacional e Cruzeiro, jogo válido pela 19ª rodada do Campeonato Brasileiro, último jogo do Cruzeiro, né, neste primeiro turno de campeonato. Agora são 9:03, a gente vai começando a nossa jornada e primeiro, antes de tudo, vamos dar uma boa noite para os meus companheiros de jornada. Primeiro ele, já tá ali preparado, coçando o bigode, Marcos Botelho. Boa noite, meu querido.
1: Salve, salve. Boa noite, meu caro Danilo Marra. Boa noite a todos os amigos. Pra você também, viu, ouvinte? Tamo junto. Vamos falar da retomada da temporada, jogos oficiais. Cruzeiro com uma escalação com que o Arthur Jorge tem de melhor à disposição. Noite de estreias oficiais pelo lado da raposa.
0: Perfeito, e continuando a movimentar aqui os microfones, na nossa transmissão tem ele que veio para representar o cabuloso na TMC, o Gão. Uma boa noite para você, meu querido.

0: São hoje no Alterosa Esporte e aqui na TMC. Essa equipe de transmissão celeste vai começar com pé quente, eu tenho certeza, senhoras e senhores, que estão ao alcance de 88.7 TMC. Cruzeiro Internacional, a retomada do Campeonato Brasileiro e a arrancada do Cruzeiro para essa recuperação, para passar para a primeira parte da tabela, Marrinha.
1: Perfeito, perfeito. E aproveitando que você tocou no tema do Campeonato Brasileiro, antes de iniciar aqui, de fato, as nossas informações sobre esse jogo do Cruzeiro, vamos começar com os resultados da rodada, porque já tivemos jogos nessa rodada de Campeonato Brasileiro. Abrindo ela, Botafogo 2, Santos 1, esse que foi no dia 16 ainda, já tem aí 6 dias dessa partida. No mesmo dia, o Vitória venceu do Vasco de 1-0. Aí no dia 17 teve Fluminense 1, Red Bull Bragantino também 1, Mirassol 2, Grêmio 1. Ontem tivemos, depois aí da final da Copa do Mundo, né, o jogo que retomou esse Campeonato Brasileiro depois da Copa, porque esses jogos foram adiantados para antes da final, Atlético 1, Bahia 1. E neste momento, olha, atualização, hein, porque saiu o gol. O Coritiba vai recebendo o Palmeiras, 3-1 pro Palmeiras. Dois gols de Maurício, um de Ramon Sosa, e acabou de sair um gol do Coritiba marcado pelo Paulo Roberto. Agora, voltando aí, preparando para girar os nossos microfones, meus queridos, primeiro, acho que para iniciar a discussão, é interessante a gente já saber direto aí a escalação do nosso querido Cabuloso, que vai entrar em campo daqui a pouquinho, daqui a 25 minutos, aí depois a gente debate em cima disso, né, da escalação do Cruzeiro, se foi mesmo a melhor escolha. O Gão já falou que cravou a escalação, tava tendo uma discussão aqui nos bastidores com relação à lateral direita. Marcos Botelho, como que vem o Cruzeiro para essa partida, meu querido?

vai em busca do nono jogo sem derrota na temporada. É uma sequência de 8 jogos sem saber o que é perder. Arthur Jorge manda a campo o Cruzeiro com Otávio no gol número 81. A lateral direita é do experiente Wagner, que tem a camiseta de número 23. A zaga composta por Fabrício Bruno, número 15, Jonathan Jesus, 34. Na lateral esquerda, o argentino Gabriel Rojas tem a 27 e vem para a estreia oficial dele com o manto celeste. O meio de campo hoje sem Lucas Romero tem 7, Matheus Henrique, isso mesmo, 7 Matheus Henrique, 8 para o Coringa Gerson e número 10 para ele, o maestro gelado, Matheus Pereira. Atacando a equipe do Internacional com a número 77, outro estreante na noite, Gabriel Peck. 17 tem Luiz Sinisterra e número 19 o artilheiro Caio Jorge. O Cruzeiro de Otávio, Fagner, Fabrício Bruno, Jonathan Jesus, Rojas, Matheus Henrique, Gerson, Matheus Pereira, Gabriel Peck, Luiz Sinisterra.

0: PR, Caio Jorge, o Cruzeiro de Arthur Jorge. 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
1: O Cruzeiro, que nesse momento está em 13º colocado no Campeonato Brasileiro, até aqui foram 18 partidas disputadas e o Cruzeiro está gostando de deixar tudo igual. 6 vitórias, 6 empates e 6 derrotas. Agora vai mudar, né? Vai aumentar para algum deles. Tomara que seja para as vitórias. 24 gols feitos, 28 gols sofridos. E agora tem uma informação que pode assustar. O artilheiro do Cruzeiro no Campeonato Brasileiro é ele, Christian, com 5 gols. Olgão, não tem mais Christian.
2: Não temos mais Christian, mas nós temos hoje a possibilidade de um time, digamos assim, um time que vai ser, ter uma postura mais ofensiva, né? Com Gabriel Peck, com o Sinisterra, com o Matheus Pereira, com o Matheus Henrique, a gente espera que o time do Cruzeiro empurre o Internacional pro setor defensivo. A gente sabe que o time do Internacional é um time que, dentro dos seus domínios, ele vai tentar jogar mediante a sua torcida, vai tentar fazer bonito diante da sua torcida, mas o importante é, o Cruzeiro tem que se impor. Tem que se impor. Existe uma estatística que o Marcos Botelho trouxe hoje no Papo de Craque do segundo tempo, que é interessante. O Cruzeiro não ganhava no Internacional, lá no Jogo Internacional, desde 2010. Mas tem outra, que pra mim é mais ou menos assim. É noites de terça-feira, em dias chuvosos, números ímpares, com Júpiter alinhado com Marte, mediante ao signo de Capricórnio, usando calção azul e o meião vermelho, que o Cruzeiro nem usa meião vermelho, na verdade.
0: É, graças, entendeu? A Deus.
2: Que é, como é que é aquela lá dos ex-treinadores da SAF, lá Cruzeiro não ganha?
0: É um aproveitamento de 22% contra ex-treinadores na era SAF, ou seja, de 2022 até aqui.
2: Senhor Marcos Botelho, o senhor é um fanfarrão, senhor
0: Marcos
2: Botelho.
0: Não, é informação, eu trabalho com informação. Vou falar igual o Farid, rival do Inter. Certo. Nunca se briga com informação.
2: Não, tudo bem que seja uma informação, mas é a informação mais desnecessária que nós temos, Marcos Botelho. Além de vossa senhoria ser fã do William,
0: não sou,
2: e querer escalar o William no lugar do Christian, como teve algum tempo atrás, aqui. E o Mar é testemunha disso, em pleno papo de craque segundo tempo, você me quer escalar o William no lugar do Christian.
0: Deixa eu te falar, você tem que saber jogar com a carta zica reversa. Nós temos que aproveitar da zica reversa. Tudo conspira contra o Cruzeiro hoje. Tabu no Beira-Rio, a seca de gols, o aproveitamento ruim contra esse técnico.
2: Isso é fã ou hater, gente? Isso é fã ou hater?
0: É a zica reversa. Nós temos que trabalhar com a zica reversa. Porque se eu falo aqui e encho a bola, o Cruzeiro não perde pro Inter, o Cruzeiro tem um retrospecto favorável contra o Inter. Nós fizemos isso contra o Grêmio.
2: Mas era amistoso e não valia absolutamente nada.
0: Graças a Deus, Botelho. Graças a Deus não valia nada.
2: Senhor Marcos Botelho, você tem que entender que a força da sua voz, a força da sua informação, ela rompe fronteiras. E você pode chegar até os ouvidos do Arthur Jorge e ele pensar assim: por que não? E escalar o William no lugar do Christian. O senhor acha isso digno, não, senhor Marcos Botelho?
0: Se o Arthur Jorge pensar nessa possibilidade, eu vou falar assim: pô, eu vou começar a fazer um curso da CBF. Né?
2: E aí
0: eu vou ficar grandão sem medo.
2: Aí eu vou ser obrigado a cornetar o senhor Marcos Botelho em definitivo. É brincadeira um negócio desse. Mas estamos unidos aqui, pró-Cruzeirão cabuloso.
0: Tudo pelo
2: Que
0: Cruzeiro.
2: Hoje esses tabus sejam quebrados, inclusive esse aí do... Como é que é?
0: Dos gols?
2: Da constelação de Capricórnio está alinhada, de repente, com Áries, seguido de Andrômeda, em noite de quarta-feira.
0: Lembrando que são apenas 3 técnicos, né? Seabra, 4 jogos contra o Seabra, 1 vitória, 1 empate, 2 derrotas. 1 contra o Diniz.
2: Tá.
0: O Cruzeiro também levou aquele jogo ali também, né? Né? Bem lero-lero contra o Vasco. O Zé tava nem pra esse jogo, a verdade é essa. E 1 contra o Júlio. Ó, quer dizer, o Leonardo Jardim, esse ano, jogo no Maracanã, 2-0. Quando o Matheus Cunha fez a estreia dele pelo
2: Cruzeiro. Não, peraí, vamos devolver a palavra pro Danilo Marra, porque eu não tô aguentando esses comentários do Marcos Botelho, não, porque tá me trazendo só gatilhos.
0: E o senhor defendeu o Leonardo Jardim no papo de craque, hein?
1: Defendeu?
0: Defendeu, falou que o Leonardo Jardim não teve culpa na eliminação na Copa Sul-Americana, sendo que os 6 jogos...
2: Não, não foi isso que eu disse, não.
0: Foram sob comandos do Leonardo Jardim.
2: Não, não
0: os 6, 3 derrotas, 2 empates, apenas 1 vitória.
2: Não, não foi isso que eu disse, não. O que eu disse foi que ele não deu a devida importância pra Copa Sul-Americana.
0: Não, você falou que
2: ele
0: pegou no meio do caminho.
2: Falou, e quando ele falou... Falei isso mesmo?
0: Você falou que ele pegou no meio do caminho.
1: O pior é que é verdade.
0: É. Foi? Você defendeu o Leonardo Jardim.
2: Atenção, então esses números realmente não tinha, então o Marcos Botelho agora está coberto de razão. Eu não tenho dificuldade de reconhecer aqui, vossa informação lá. Não, senhor Marcos Botelho.
0: Eu trabalho com números.
1: Trabalho com números.
2: Não é contador, mas tá aqui,
0: gostando,
2: né,
0: gostando ou não dos números, agora, eu vou trabalhar com eles.
1: Ô, Botelho, eu fiquei curioso. Esse jogo contra o Seabra, que o Cruzeiro venceu, foi pelo Bragantino, né? Porque
0: exato.
1: No Curitiba teve só um jogo.
0: Só um jogo. Foi contra o Bragantino, a vitória por 2-1 com o gol do Kaique.
1: Gol do Kaique.
0: Gol do Kaique.
2: São esses números que eu quero, viu, seu Marcos Botelho? Esses números são interessantes pra mim, tá?
0: Não, e...
2: O retrospecto
0: positivo. 2x1 é o resultado da última vitória do Cruzeiro no Beira-Rio, inclusive. 2010. Gols de Kleber, o Gladiador.
2: Dois gols do Kleber, Gladiador.
0: Exato.
2: Eu lembro, eu tava lá.
0: Você tava lá?
2: Tava lá.
0: Era o Beira-Rio antigo.
2: Frio, irmão. Nossa senhora.
0: Era o Beira-Rio antigo, né?
2: Beira-Rio antigo. Frio. Nossa, meu querido, você tá doido, viu?
0: E tá frio hoje também lá. É. Em Porto Alegre. Choveu pra dedéu.
1: Choveu pra dedéu?
0: É, quase que eu falei outra coisa.
1: Eu percebi.
0: Quase um baralho.
2: Quase um baralho. Dedéu é muito bom.
0: Quase um baralho.
1: Baralho é o que o Neymar tava fazendo, né?
0: Ah, é.
1: Baralho é o que o Neymar tava fazendo lá, jogando
0: poker. Eu escutei a aula de poker sua aí do Hugão.
1: É, interessante. A aula foi
2: Big Hugão, Blinds, né? Small Blind, né?
0: É, eu achei que era a série Peak Blinds. Eu falei assim, Peak Blinds eu conheço. É Tom Shelby e tal.
2: Muito legal.
1: É, torcedor do Liverpool, tá? Thomas Shelby, torcedor do Liverpool.
2: Não, o maior da Inglaterra, isso mesmo, Daniel?
0: O Kylian Murphy?
1: Não, o personagem. Na série.
0: Ah, é? Pra mim ele torcia pros times lá de Birmingham.
2: E se você tava sintonizado com a gente mais cedo, você ouviu falar hoje de Jaspion, Guerreiro Dylion, hoje...
0: Não, mas o papo de
2: cultura
0: crack,
2: pop tá maravilhoso aqui.
0: Fala de tudo até de futebol.
1: É, futebol é só um asterisco, né, na nossa conversa, que também às vezes é legal de falar, mas geralmente enche mais o saco, só que quando
2: vai
1: a gente
2: começar
1: tá falando...
2: mais uma temporada do nosso Cruzeirão Cabuloso, né, digamos pois assim, é. Temporada, digamos assim, no sentido de ser uma minissérie.
1: Exatamente.
2: Não terminou ainda o primeiro turno, hoje é o jogo que termina o primeiro turno do Campeonato Brasileiro.
1: Hoje é aquele final de primeira temporada que os caras fizeram um cliffhanger, esperaram ali 20 dias, 40 dias, 50 dias pra soltar o último episódio. Pelo amor de Deus, tomara que o último...
2: Com um final feliz, né?
1: Exatamente.
2: Isso aí, é aquele dia que o Rick Grimes dá aquela facada no Negan. Quem assistiu The Walking Dead sabe do que eu tô falando.
1: Putz, eu ainda não consegui terminar a série porque eu tenho uma obrigação conjugal com
2: a minha namorada. É aquele momento que você descobre o que era a Ilha de Lost.
1: Que eu também não consegui terminar e não fala de Breaking Bad, porque às três a minha namorada não me deixa terminar e não assiste comigo.
2: É quando Game of Thrones você...
1: Ah, esse eu consegui terminar.
2: Perfeito, isso. É quando você tá no final de Game of Thrones, você tem sido uma porcaria, mas tudo certo.
1: Mas essa daí, sabe por que eu consegui terminar, Hugo?
2: Por quê?
1: Porque a minha namorada não queria assistir comigo. Aquela não quer ver comigo, eu consigo terminar. Aquela quer ver, ela não me deixa terminar sozinho.
2: Inclusive, Vingadores Doomsday, se você não terminou de ver a série do Loki, assiste o último episódio pra você entender como que é realmente aquela condição.
0: Né?
2: Pra ver como é que é a condição do Loki aparecer agora em Vingadores Doomsday ao lado do Thor, pra você compreender toda a saga, porque senão você fica perdidinho no filme, viu, gente?
1: Rapaz.
2: E hoje o Cruzeirão vai ser igual o Loki, meu amigo. Vai segurar as linhas do tempo, vai carregar nas costas esse campeonato e esse estado nesse campeonato brasileiro.
1: Rapaz, eu vou ter que confessar, eu não faço a menor ideia do que você acabou de dizer.
2: Então assista pra você acompanhar Vingadores Doomsday, senão você vai ficar perdidinho.
1: Eu parei de ver Vingadores há muito tempo, cara. Começou a sair um monte de filme, eu parei de entender. Falei, velho, vou largar a mão desse trem aqui, porque ficou difícil demais pra minha cabeça.
2: Complexo. Como tá, Danilo Marra?
1: Complexo. Mas temos outro time em campo também, não é, Marcos Botelho? O Internacional, que tem mudança também, tem estreia e uma alteração tática. Como é que é isso?

0: Esporte Clube Internacional, treinado pelo ex-cruzeirense Paulo Pessolano, uruguaio. Sim, vai mandar a campo um esquema diferente com três zagueiros e com um deles estreante. O gol é de Anthony, número 12. A trinca de defensores é um Mercosul danado. 4 para o equatoriano Félix Torres. 25 para o argentino Gabriel Mercado, capitão da equipe. E número 3 para o chileno Maripán, o estreante da noite pelo lado colorado. À frente nós temos Luiz Felipe na ala pela esquerda. Mais à frente na meuca, Vilagra, também argentino número 5. E Vitinho número 28.
1: Não, peraí, como é que é o nome aí?
0: Vilagra.
1: No Brasil chamado de Tadala.
0: Pode ser também.
1: Pra... Tadádia, aqui no Brasil, Tadádia.
0: Que é número 5. É o número 5.
1: Tá bom.
0: E fechando o meio de campo do Internacional, o compatriota do Tadádia. Ou quer dizer, o Vilagra. 26 para Bernabé, que gosta do Vilagra, principalmente se tiver com a Amarok. O ataque, Carboneiro número 7 e Alejandro número 9. O Internacional de Paulo Pessolano.
2: Jesus Cristo, o Internacional que nesse momento está em 14º colocado no Campeonato Brasileiro. Até aqui foram 18 jogos com 5 vitórias, 6 empates e 7 derrotas. 21 gols feitos, 22 gols sofridos. E na artilharia pelo Campeonato Brasileiro, um empate, hein? Carboneiro e Bernabé, ambos com 4 gols marcados. É, é isso.
3: Que o tanto que eu cornetei colombianos e equatorianos hoje.
2: É, eu vi.
3: Eu já vejo o nome do Carboneiro, que eu tô no meio danado agora.
2: Eu vi. E a chance também, né? Assim, a gente, claro, torce pelo contrário, mas a chance de fazer queimar a língua de Marcos Botelho, que é um azarado, meu Deus do céu, né?
3: Inclusive, por isso que eu tô jogando com a carta zica reversa.
2: Perfeito. Você já chegou no Uno com o reverte, né?
3: Exatamente, porque meus amigos... Inclusive, meu desempenho na Copa do Mundo até me surpreendeu.
2: Foi?
3: É.
2: Cravou o Paraguai, surpresa, né?
3: Não, eu cheguei a cravar alguns resultados, alguns desempenhos. Não todos,
2: botou
3: evidentemente.
2: Botou a Espanha como segunda favorita.
3: Sim.
2: Eu tinha colocado também.
3: É... E assim, cara... Pô... Perto do meu retrospecto no Brasileirão, na Copa do Brasil, foi sensacional.
2: Não, foi bem. Foi bem. O que você tinha colocado aí como a sua...
3: Decepção?
2: Exatamente.
3: Eu falei que a França seria uma decepção.
2: É, decepcionou no final das contas.
3: É, decepcionou.
2: Perdeu 2 jogos.
3: Aí eu falei assim que a Inglaterra...
1: Todo terceiro lugar foi bem...
3: É, eu falei com um amigo meu assim, o Gão, eu falei assim, a Inglaterra vai bem demais, é uma das favoritas. E de fato chegou a semifinal.
1: Mas foi,
3: final.
1: Cara.
3: É. Aí meu não, mas estão em crise, não levaram os principais jogadores. Eu falei, mas é o Thomas Tuchel, no mata-mata ele é bom.
1: Cara, mas posso ser sincero, a Inglaterra fez o que pôde.
2: Fez. Porque o Tuchel também abriu as pernas pra Argentina no final da
3: Se eu tivesse só fechado que a Inglaterra ia bem, eu tava bonito.
2: Aliás,
3: mas
2: abriu
3: eu fui elogiado.
2: Não, né? Ele foi fechar demais e deu espaço.
3: Deu espaço.
2: Ao contrário, né? Se tivesse aberto, o time
1: um contraditório.
3: Mais... Alô, enfim. Alô, Arthur Jorge. Atenção, hein?
2: É.
3: O outro português faz isso também.
2: Não mete o Tuchel.
3: É, vai não dar onde Tuchel
2: não
3: e
2: mete,
3: Jardim, não.
2: Como diria Léo Dias?
1: Tuchel ou Tuchel?
2: Pode ser os dois, mas é Tuchel. Os alemães, né, que o Dante conhece muito bem.
3: Mas pra piada do Léo Dias fica melhor Tuchel, né?
2: É. Que é o Jair Ventuchel. Perfeito?
1: Maravilhoso.
2: É o Jair Ventura.
1: Maravilhoso.
2: E sabe qual que é a diferença, né? Porque o Jair Ventura tá fazendo uma boa temporada no Vitória e o Tuchel me fez aquela agada lá contra a Argentina. Que beleza. Chegou no jogo principal da Copa pra Inglaterra. E aí eles resolveram mandar o Jair Ventura original pra Copa e o alemão ficou aqui treinando Vitória.
1: Eu falo uma coisa pra vocês, bicho. Ô ansiedade de ver esse Cruzeiro em campo logo, bicho. Ô ansiedade que eu tô de ver meu Cruzeiro jogar, cara. Sabe? Nossa, você não tem noção. O sentimento, acho que o torcedor cruzeirense compartilha comigo isso. A gente pode ter a seleção brasileira jogando uma Copa do Mundo, a gente pode ter essa emoção de você assistir grandes craques em uma grande competição, mas o Cruzeiro entrar em campo, o cruzeirense tem um coração batendo de um jeito diferente, cara. Eu tô numa ansiedade de ver logo esse time de novo em campo, sabe? Passando raiva ou não passando raiva, evidentemente que eu quero ganhar mesmo, quero que o meu Cruzeiro vá pra cima, mas a saudade que eu sinto de ver o Cruzeiro jogar é algo inexplicável, cara.
2: E você falou aí do coração bater diferente e hoje, agora, vou chamar agora para entrar na nossa transmissão uma boa noite para ele, Felipe. clube, meu querido narrador, que trará a emoção para o torcedor celeste e vai fazer o coração celeste bater diferente na noite de hoje. Uma boa noite, meu querido.
4: Ah, boa noite, Danilo Marra, boa noite também pro Botelho, o Cão, pra todo mundo ligado conosco aqui nos 88.7 FM, aqui na TMC. Bora pra cima! É, meu filho, a hora chegou, eu tô ansioso, eu quero ver o Cruzeirão em campo. Abraçando demais você que tá junto conosco, participe da nossa transmissão aí, é a 19ª rodada do Campeonato Brasileiro, o Cruzeiro de volta, a gente tava com saudade, meu filho. Ah, eu quero ver esse Cruzeirão em campo, partindo pra vitória, nada melhor do que esse retorno, Cruzeiro conseguindo esses 3 pontos fora de casa, e é você que vai junto conosco, faz da nossa transmissão ainda mais especial, participe conosco através do WhatsApp, 31 999 44 8870. Acompanhe também através do site tmc.com.br. Siga também lá no Instagram, TMC, arroba TMC Minas Gerais. Bora pra cima, bora, porque é o Cruzeirão em campo. Daqui a pouco a bola rolando a partir das 9h30 para Internacional e Cruzeiro. É a Raposa precisando dessa vitória, até mesmo para descolar dessa meiuca. Estamos ali, nem muito perto, aliás, muito perto da parte de cima da tabela e próximo ali daquele pessoal que tá mais embaixo, mas é o Cruzeiro na crescente, é o Cruzeiro que vem nessa sequência, antes da pausa, 8 jogos invictos. Bora pra cima pra você que tá chegando por agora, aquela audiência rotativa, a galera que tá sempre ligada conosco aqui na TMC. Então vamos trazer a escalação do Cruzeiro, como vem o Cabuloso pro campo, ô Botelho!
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0: E um grande clube de Otávio no gol, número 81. De Fagner na lateral direita, número 23. Com a dupla de zaga sendo formada por Fabrício Bruno, número 15. E Jonathan Jesus, 34. Fechando o sistema defensivo do Cruzeiro, argentino Gabriel Rojas tem a 27. O meio de campo do Cruzeiro hoje com 7, Matheus Henrique na vaga do suspenso Romero. 8 para o Coringa Gerson. E número 10 para o maestro gelado Matheus Pereira. O ataque do Cruzeiro é uma trinca. De número 77 para Gabriel Peck, 17 para o colombiano Luiz Sinisterra. E número 19 para o artilheiro Caio Jorge. 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
2: O Cruzeiro, que está neste momento em 13º colocado no Campeonato Brasileiro, foram 18 jogos até aqui, com 6 vitórias, 6 empates e 6 derrotas, 24 gols feitos, 28 gols sofridos, e o artilheiro do Cabuloso neste Brasileirão é ele, Christian, com 5 gols.
4: É isso, 9 horas 24 minutos, você acompanha no nosso início de jornada esportiva aqui na TMC, é o Gão. O Gão gabaritou a escalação hoje mais cedo, é Fagner na lateral, Matheus Henrique na meiuca,
1: quem dera ser um peixe.
4: Rojas, é isso. Eu quero que você fale também sobre esse banco de reservas. Eu tô vendo o Juan Gabriel, também tô vendo o Ryan Lelis, Cauã Moraes. A
1: ótimo.
4: Galera à disposição do Arthur Jorge. Ô, Hugão, me fala dessa escalação do Cruzeiro.
1: Cara, o melhor é que o Arthur Jorge não tem medo de colocar a garotada se necessário. A prova disso, já tivemos garotos decidindo jogos, já tivemos garotos em campo em que ele colocou mesmo, não teve receio de colocar, e tem que colocar a garotada pra jogar mesmo. Mas a melhor notícia do dia é o seguinte: Chico da Costa não está nos planos de Arthur Jorge para o restante da temporada. Nessa, meu amigo Botelho, foi a notícia do dia. Maravilhoso, viu, Botelhinho? Eu pego no seu pé às vezes, por causa de você querer colocar o William no lugar do Christian naquela ocasião, mas nessa aí você deu uma ótima notícia pra mim, viu,
3: meu querido? 14 jogos e nenhum gol dentro das 4 linhas.
1: O sangue de Jesus tem poder.
2: Dentro das 4 linhas,
3: dentro,
2: né?
3: Dentro das 4 linhas.
2: Eu entendi a referência.
1: Amigo da mãe do Matheus, né?
4: Ele, a participação estratégica dele no jogo treino, justamente pra decidir aí o destino bem longe do Cruzeiro, né?
3: É verdade, hein?
4: Entrou lá contra,
3: cara,
4: o Grêmio.
3: O Cruzeiro liberou a toca pra imprensa assistir um pouco do treinamento. Muito legal, inclusive, o treinamento do Arthur Jorge. Um campo reduzido, né? O gol foi do Chico da Costa.
1: Não, mas...
3: Meu filho, cobrindo, né? O Vitor Lamounier, inclusive. O Vitor Lamounier hoje no banco, inclusive. Mas
1: vou te falar um negócio. Sabe como é que chama bom esses jogador. Treinos assim? Quando você tem um time reserva jogando ali, chama banguzinho.
3: É banguzinho?
1: Você sabe por que coloca o nome de banguzinho? Porque faz a fumacinha, quer mostrar um resultado e tal, e etc. Você acha que o time titular realmente vai com o pé mesmo?
3: Não, era, poder... era, uma, era mesclado. Era uma situação de mescla.
1: Ainda assim, meu amigo, o cara que é titular, sabe? Eu sou titular, você acha que eu vou estar na dividida com o claro, camarada ali? Claro. Então quem tem que mostrar serviço são os outros, velho. Então o cara seja um leão de treino, mas em campo, como é que é aí mesmo, valendo mesmo? Como é que é 14 jogos, quantos gols, Marcos Botelho?
3: Zero.
1: Então siga seu caminho, Chico da Costa. Vai ser feliz, meu amigo. Entendeu? Vai ser feliz.
3: Você já assistiu aquele filme Caminho para Eldorado, que você vai em busca do ouro?
1: Assisti.
3: Então, Chico da Costa, vá para o caminho de Eldorado, Chico da Costa. Vai buscar o ouro.
1: É isso. Ou é o Colorado.
4: É isso, agora 9:27, menos de 3 minutos para a bola rolar no Beira Rio. A temperatura na capital gaúcha, na casa dos 16 graus. Você que está acompanhando aí, meu filho, é a 19ª rodada do Brasileiro. Recomeçando o Brasileiro, vamos saber como vem a campo a equipe do Internacional, como vem escalada a equipe do Paulo Pezzolano, ô Botelho.
0: De Anthony no gol número 12. E com uma trinca de zagueiros, 4 Félix Torres, 25 Gabriel Mercado, capitão da equipe, e número 3 para Maripan. O meio de campo com ala pela direita de Bruno Gomes, número 15. Ainda temos Vilagra, número 5, 28 Vitinho, 26 Bernabei e número 53 para Luiz Felipe. O ataque de Carboneiro, número 7, e Alejandro, número 9. 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
2: O Internacional, que nesse momento está em 14º colocado no Campeonato Brasileiro, foram 18 jogos, 5 vitórias, 6 empates e 7 derrotas, 21 gols feitos, 22 gols sofridos e uma dupla divide a artilharia do Colorado no Campeonato Brasileiro, Carboneiro e Bernabei, ambos com 4 gols.
4: É isso, o Cruzeiro já em campo, Internacional também. Hoje o Cruzeiro vestindo a camisa branca, seu segundo uniforme, short azul, Internacional vestindo seu uniforme tradicional. Vamos fechar a ficha do jogo, Botelho, trazendo pra galera que tá aqui acompanhando na TMC, nos 88.7 FM, a galera que vai mandar no apito, meu filho, que a gente lembre deles agora e no final do jogo pra parabenizar. Fala pra gente quem manda no apito, Botelho.
0: O árbitro central é o Flávio Rodrigues de Souza, árbitro quadro profissional, tá? Ele é profissional e ele é da FIFA, ele é de São Paulo, tem 45 anos. Os assistentes do Flávio também são FIFA, também são daquele quadro profissional da CBF. Assistente 1 é a Neuza Inês Bach, o assistente 2 o Alex Eng Ribeiro. No VAR nós temos o comando do carioca Carlos Eduardo Nunes Braga, 46 anos. Com as assistências do Michel Correia e da Taislane de Melo Costa, meu caro amigo Felipe Soares.
4: É, toda boa sorte para a arbitragem, para você que está acompanhando também, toda boa sorte para o Cabuloso nesse reinício, nessa sequência, nesse reencontro na temporada. Vamos juntos aqui, você ligado conosco na TMC. Daqui a pouco a bola rolando, agora 9:29, tudo certo. As equipes já em campo, aguardando Filipão. Ali. Os últimos detalhes, o Flávio Rodrigues organizando para autorizar o início do jogo, Botelho.
3: E eu falávamos, né, sobre a arbitragem. Vamos passar aqui a situação de pendurados do Cruzeiro. Nós temos vários pendurados. Gerson, Cauã Moraes, Matheus Pereira, Otávio e Fabrício Bruno. Lembrando que o próximo jogo do Cruzeiro é contra o Botafogo no Mineirão.
4: Tudo certo. Olha o relógio. Flávio Rodrigues autoriza. É o Cruzeiro que sai jogando. E é você ligado conosco aqui na TMC. 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Ah, quem escuta sabe, vai pra cima o Cruzeiro, já saiu jogando com o Rojas, manda a bola no meio, a bola volta, recupera o Inter e parte pro ataque, meu chute de fora da área, já partiu pra cima, o Cruzeiro saiu jogando esquisito ali, ô Botelho, a galera tá frio, o Internacional chegou, deu bote, veio a primeira finalização com menos de 20 segundos.
0: E começou errado o Cruzeiro, o Jonathan Jesus deu uma bica pra frente e o Matheus Pereira tentou recuar a bola. recuou errado. Alejandro pega e dispara uma pancada de primeira por cima da meta do Otávio. Bobeada do sistema defensivo do Cruzeiro. Matheus Pereira errando o passe. A sorte com o Alejandro não estava de pé calibrado. 0-0.
4: O Cruzeiro já saiu jogando a bola. Está no meio campo. Tenta chegar o Caio Jorge antes dele. Recupera lá na meiuca o Luiz Felipe. Vem o Internacional jogando pela esquerda. A bola tocada para o Marian. É Maripan, meu filho. Ele faz o domínio. Vai partindo para cima da marcação. Tenta o cruzamento para dentro da área. Vem o Alejandro. Tenta o domínio. Jonathan Jesus chega para bastar. Ainda o Inter dá rebote. O chute para fora. De novo o Inter chegando, Botelho, menos de um minuto. É o segundo ataque, a bola vai para fora. É tiro de meta pro Cruzeiro, o Otávio se prepara para a cobrança.
0: A descida pelo lado esquerdo, Luiz Felipe foi na entrada da área e fez o cruzamento rasteiro. Gramado molhado, joelho bastante em Porto Alegre. Fez o giro para cima do Jonathan Jesus, o Alejandro fez a parede. E a bola tocada para fora da área, na entrada da área, bem próximo à meia lua. Pegou um chute de primeira, de pé direito, o Vilagra. Por cima da meta do Otávio, Cruzeiro dando bobeira no comecinho de jogo, 0-0. 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
4: 1:40, o Cruzeiro faz a cobrança do tiro de meta dentro da área, vem o chute pra defesa, na sequência o rebote, a bola cruzada na linha, ainda o Cruzeiro dentro da área, sobrou pro KJ, o cruzamento não chega a ninguém, a bola afastada, tenta ainda o Jackson, vai sobrando mais à direita pro Bruno Gomes, passa o domínio, tenta sair jogando o Inter, o choque tá frenético, apenas 2 minutos, o Cruzeiro quase abrindo o placar, a bola volta pro meio campo, chega lá para fazer o domínio mais uma vez o Matheus Henrique, deixa a bola dominada com o Fabrício Bruno, vai organizar, tenta acalmar, começou frenético o início do jogo, você ligado conosco aqui na TVC, Rojas é quem recebe, para, pensa, levanta a cabeça, vem o lançamento, o Cruzeiro se manda pro ataque, a bola lançada, vamos ver quem chega, chega a marcação do Inter para afastar, manda a bola para fora, tava lá o KJ, é lateral, o Cruzeiro segue no ataque, o Botelho.
0: Exatamente, no lance anterior, o Peck teve um momento para se consagrar, deu bobeira ali o mercado, agora eu não sei se era o mercado, era o Luiz Felipe, lateral esquerdo, o Peck toma a dianteira, invade a grande área e dá um chute cruzado, na ponta direita já dentro da grande área, a bola foi nas pernas do Antony, o rebote caiu nos pés do Caio Jorge, que sem o goleiro, finalizou, aí o mercado, ele sim, tirou em cima da linha, jogo maluco, doido demais, porém, Gabriel Peck perdeu uma grande chance.
1: Pois é, mas foram duas chances que o Cruzeiro chutou a bola na direção do gol. Quem teve até agora a chance clara de gol foi o Cruzeiro. E o Internacional só deu mesmo aquela bica lá na direção do gol do Otávio.
4: Já saiu jogando de novo o Internacional, faz a cobrança lá o Antony do tiro de meta, bola no meio campo, vem para a disputa o Cruzeiro, Gerson foi derrubado, Juizão mandou seguir, aí vai descendo a equipe gaúcha, agora vai chegando mais à esquerda, tenta para o domínio mais uma vez, vai chegando, parte para cima da marcação, tá na marcação o Wagner, ainda a equipe gaúcha, detona a sequência, vem na cobertura, tenta recuperar e consegue o Cruzeiro, vai sair jogando o back, volta a bola para o Wagner, de primeira manda mais à frente, mas quem recupera é o Maripan para a equipe do Internacional, a bola vai sendo jogada, pressionado ali. A bola recuada, volta lá para a linha de defesa. O Internacional faz o recuo, chama para jogar o goleirão Antony. O tempo vai passando, 3 minutos e 40, sai jogando o Inter. A bola tocada mais de lado, faz ali o domínio lá na defesa. O Félix Torres vai fazendo a jogada, tenta trabalhar a equipe do Internacional. O Cruzeiro vai se fechando na zaga. A jogada mais à esquerda, corta o Rojas. A bola volta mais uma vez para meiuca, tenta o Carboneiro. A bola dominada mais à direita ainda, para o domínio do Bernabei. Volta, tenta o Internacional, vai tabelando mais à direita. O Cruzeiro deu bote, recuperou, vem o Gerson, puxando o contra-ataque, a bola tocada na esquerda, tentava o passe ali, na devolução, a bola bate na marcação, o Matheus Pereira na hora do passe vai pra fora, a lateral que aparece ao Cruzeiro que segue com a posse de bola, vamos chegando a 4 minutos e 20, o tempo vai passando, é a primeira etapa, você ligado conosco aqui na TMC nos 88.7 FM, segue 0-0 no Beira Rio. Lá no sul, meu filho, temperatura na casa dos 15 graus, aquela garoa choveu o dia inteiro, o Cruzeiro chega para fazer a cobrança do lateral, quase no meio campo, o Rojas levanta a cabeça, manda mais à frente, de primeira, o Matheus Pereira tentava ali o lançamento, a bola foi muito forte, tinha ninguém ali, acaba saindo, lateral que vai favorecer a equipe do Internacional, Hugo.
1: Dá uma cornetadinha aqui rápida, né? Matheus Pereira pegou 3 vezes na bola. A primeira deu uma recuada, acabou dando um bicudo, né? Deu uma finalização do Inter. Tocou uma ali no meio campo, né? E aí, de repente, deu um passe errado. E essa terceira agora que tocou pra ninguém. Matheus Pereira, eu sei, tem 5 minutos só de jogo. Você tem qualidade. Coloca a bola no chão, meu filho. Vamos jogar seu futebol, aquele que você sabe jogar. Vamos que vamos, Matheus Pereira.
4: É o Cruzeiro na ponta direita, bola mais à frente. Chega pro Peck, ele faz o domínio, vai pra cima da marcação por ali. Quem tava lá é o Maripan, ainda o Cruzeiro. Teve ali um desvio, o Peck pede a cobrança do escanteio.
1: E foi só o cornetar, viu, Felipe? Você viu? O cornetei já acertou o passe pro Peck.
4: E aí acabou saindo, é escanteio, o juizão confirma, Botelho.
0: E foi porque o último toque foi do Maripan, na disputa rápida ali o Gabriel Peck disputando pelo lado direito, tentava avançar a grande área, o Maripan deu um totozinho na bola, foi pra linha de fundo o escanteio. A Neuza Nesbach estava próxima ao lance e marcou o escanteio, o Flávio foi na dela. Wagner no quarto de ciclo pra colocar essa bola dentro da área.
4: É, parece que o Pezzolano não curtiu muito a marcação, não ficou na bronca ali com o quarto árbitro. E aí, parece que deu certo a reclamação, o Botelho. O juizão vai anular o escanteio.
0: É, deu certo a pressão do Inter. O Flávio Rodrigues de Souza vai na pressão e dá tiro de meta.
5: Não,
0: e
5: é porque tá valendo aquela regra da FIFA, né, gente?
0: Não,
5: não tá valendo
0: não, tá.
5: No brasileiro ainda, só na Sul-Americana?
2: Não, só a partir da 20ª rodada.
5: Ah, tá. Então, o que aconteceu ali? Porque...
2: Rapaz, eles botaram a regra pra funcionar antes dela estar ativa.
5: A bola... Só se foi, porque ele tá apontando lá pra
0: cima,
5: Flávio.
0: Ele acertou. Verdade. Ele acertou. O último toque, eu tô vendo aqui no VT, o último toque foi do PEC, porém, um certo delay pra marcar esse tiro de meta pro Inter. Não sei se alguém cochichou no ouvido do Flávio. É, o que não pode.
4: A verdade
0: não
4: é pode. Que já tinha marcado, alguém cochichou lá e aí ele...
5: Foi o quarto árbitro.
4: Trocou e marcou.
0: Só
4: ali
0: foi o quarto
4: tiro
0: árbitro.
4: De meta. O jogo, a bola rola mais uma vez. Vem o Inter. Na meiuca, já tá parado de novo. Tem jogador do Cruzeiro caído, parece que é o PEC ali, ô Botelho.
0: Tato, Gabriel Peck, caiu em cima da mão, tá sentindo dores ali o Gabriel Peck, porque ele tentou fazer uma jogada de efeito pra cima do Vilagra. Vilagra deu um levanto no Gabriel Peck na linha intermediária do gramado, falta favorecendo o Cruzeiro, e o Peck tá ali, ó, sentindo dores, já tá tudo bem com ele, já tá de pé. Começo de jogo frenético. Sobrou um pé na mão, né?
5: É, tem um pisãozinho ali. Não, tomou um pisão mesmo ali no pezinho mesmo embaixo, na dividida embaixo. Na hora que ele dá o chapéuzinho.
0: E ali
5: o
0: dói.
5: Tadádia, veja, vem, dá uma...
4: o Vilagra chegou mais duro ali na marcação. Opa. Agora 7 minutos
5: lá e 15.
4: Ele. Mas segue jogando de
5: meteoros
4: novo.
5: Lá ele.
4: A bola dominada com o Fabrício Bruno, faz abertura mais à direita. Tenta o Jonathan Jesus, ele faz recuo pro Otávio. A marcação chega com o Alejandro. Não se atrapalha, não. Vai sobrando na linha. Afasta o Cruzeiro. O que, que é isso, Otávio? De novo o Inter. O chute cruzado. A bola vai pra fora. Chegou pra finalizar ali o Bernabé. De perna esquerda, manda a bola pra fora. Que é isso aí, ô Botelho?
0: E mais uma pane defensiva do Cruzeiro. Fabrício Bruno recua pro Otávio, que tenta sair jogando com os pés. O Alejandro deu pressão. A bola que o Otávio dá um tapa explode nos pés do Alejandro e entrando na meta. Aí o Matheus Henrique dá um bica na bola e afasta o perigo. A bola caiu nos pés do Bernabé na entrada da área pelo lado esquerdo, que chuta cruzado com o pé canhoto. Saiu à esquerda da meta celeste, quase o gol do Inter na bobeada do Otávio.
5: Otávio, meu filho, deixa eu falar uma coisa com você. Depois que eu fiz a cirurgia bariátrica, eu nunca mais pude usar o Press Plus, que é meu remédio de pressão. Não faz isso comigo não, Otávio. Eu sou muito seu defensor. Mas não faz isso não, meu querido. Toma a decisão rápida, viu?
4: É, meu filho, tira essa bola daí. 8 minutos e 20. Tenta jogar o Cruzeiro. Gerson tava com a bola dominada, foi derrubado. Juizão para e marca outra falta, Botelho. A cada falta, 8 minutos e meio. O juizão tá ali conferindo. O Matheus Pereira chega para ajudar, faz a cobrança de falta. O Cruzeiro, a bola rolando mais uma vez. Sai jogando com o Fabrício Bruno. A bola tocada mais à direita de novo para o Gerson. Ele para, pensa, pede alguém para chegar junto para ter opção. O Internacional vai apertando na marcação. O Pezzolano na beirada do campo cobra. Vem o lançamento, tenta o Cruzeiro, se manda para o ataque. Saiu do gol, Anthony! E sobrando para o Peck ali. Ele foi esperto, o goleirão do Inter, o Botelho. Ficou com ela, vai sair jogando.
0: Exato, saiu, usou a extensão da grande área e se atirou na bola. Porque a bola esticada era para dois jogadores, Peck e Caio Jorge. O Maripan fez a proteção e o Anthony fez a catada. Anthony que está jogando hoje, porque o titular da meta, o Rocher, ainda está com dores na região lombar, não teve condições para o jogo. E lembrando que o Matheus Cunha, que fechou com o Inter até junho de 2027 por empréstimo, está em um dos camarotes, não pode jogar contra o Cruzeiro por força contratual.
5: Um absurdo. Jogador desse nível, alto nível, como o Matheus Cunha não poder jogar contra o Cruzeiro, é um absurdo, Cruzeiro.
2: Ô, Gão, mas
5: hoje... colocado no contrato que tinha que jogar, obrigado.
2: Hoje você vai ser apresentado ao goleiro Anthony. E o porquê que ele foi revelado na base do Inter e é reserva até hoje. Você vai ser apresentado aí.
4: É, faltou um goleiro milagreiro ali no gol do Inter hoje. Ali eu queria ver ele, só. Eu queria ver a contratação do Inter em campo. Mas aí agora o jogo tá parado mais uma vez, tem falta marcada ali na meiuca, falta que vai favorecendo a equipe do Internacional, jogo muito parado até aqui, ô Botelho.
0: Exato, e o Inter já cobrou a falta, tem pressa.
4: Já vai cobrando a bola, vai escapulindo mais à esquerda pro Luiz Felipe, ele tenta a tabela, voltou ali pro cruzamento na área, vamos ver quem chega, chegou o Jonathan Jesus, ele afastou, a bola não chega a sair, ainda o Inter se mantém na linha de fundo, vem a bola tocada mais para trás, vamos ver quem chega ali, parece que é o Vitinho, faz a jogada, puxa pra perna esquerda, de novo, vem um toque pro Bernabé, na entrada da área, fez o passe, tenta tirar a zaga do Cruzeiro, não deu na primeira, tentava o Midiagra, na sequência recupera, o Cruzeiro já saiu jogando no talento, a bola de calcanhar, tentava o lançamento pro Beck. rede. Na primeira não deu, na segunda tentava o passe ali, o Mateuzinho tentou a bola em profundidade, a bola acaba saindo, recupera de novo lá na zaga, a equipe do Internacional que está jogando de novo, tenta preparar a jogada, tenta organizar ali o Gabriel Mercado, vai avançando, a bola mais à esquerda, de novo faz o domínio, o Vidiagra, tentava o passe, faz o corte, e a bola escapuliu, sobra pro Cajota, vem o contra-ataque, invadiu a grande área, vem o Cruzeiro, chute Cruzeiro!

0: E no Beira Rio, meu filho, lá no Sul. E aqui também, quem faz a festa é a Nação Azul Estrelada. No placar, aos 11 minutos, 1 pro Cruzeiro, 0 pro Internacional, ô Botelho.
1: E numa escapada do Caio Jorge pelo lado direito, já no campo ofensivo, deu bobeira e saiu errado a zaga do Inter. Caio Jorge ganha na corrida do Maripã, invade a grande área, na saída do Anthony, pezão direito na bola, bola no canto direito na bochecha da rede, inapelável, sem chances para o arqueiro do Internacional. Caio Jorge ainda foi para a galera e falou: o Cruzeiro tem um novo artilheiro no Campeonato Brasileiro. Quinto gol dele na competição, igualando a Christian. Até porque Caio Jorge sabe qual que é o plano. O plano é ser feliz. Cruzeiro na frente, 1-0.
2: Esse que foi o 29º gol do Cruzeiro na competição. E como adiantou Marcos Botelho, quinto de Caio Jorge, agora divide a artilharia com o Christian no Campeonato Brasileiro.
0: E ah, eu tô maluco! Ah, eu tô maluco! Façam o K imediatamente! Imediatamente! E meu Cruzeiro, eu quero é mais! Eu quero é mais! Eu quero é mais, meu Cruzeiro! Vamos, Cruzeiro! É isso, fazendo a festa, Nação Azul Estrelada. O Cruzeiro, a bola já tá rolando de novo. O Internacional tenta por ali, afasta a zaga. É o Cruzeiro em festa. Vamos junto que começa o campeonato. E você, gente, sempre ligado conosco aqui na TMC. Vamos então conferir o giro do tempo e do placar aqui na TMC. No Beira Rio, o Cruzeiro é cabuloso demais. 1 pro Cruzeiro, 0 pro Inter. 13 minutos e meio dessa primeira etapa.
2: Jogo já encerrado da rodada do Campeonato Brasileiro, jogo de mais cedo. Curitiba recebeu o Palmeiras e perdeu por 3-1. 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
0: 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Quem escuta sabe, meu filho, e você junto conosco acompanhando o retorno do futebol brasileiro. É o Cruzeiro na frente, já saiu na frente, tá bonito a Raposa no placar, 1-0. Volta de novo, a bola lá pra área, afasta a zaga do Cruzeiro, o lançamento tentava no contra-ataque, de novo tira a zaga do Internacional, vem aquela disputa no meio campo, a bola espirra, vai sobrando na direita, o Fagner vai chegar pra fazer o domínio, põe o Cruzeiro no ataque, vem agora chegando pela direita, levanta a cabeça, vem o cruzamento à meia altura, afasta a zaga, teve um corte, ainda tenta evitar o escanteio, agora sim, agora é escanteio, Botelho.
1: Ah, sem dúvidas, né, o cruzamento do Fagner à meia altura, o Bernabé deu um carrinho, deu uma voadora na bola, afastando o perigo, colocando a linha de fundo, escanteio pro Cruzeiro na ponta direita, o tapa para o gol do Caio Jorge, do Fagner. Se for confirmada a assistência para o Fagner, a quarta dele nesta temporada, e ele que vai para fazer a cobrança de escanteio junto com o Matheus Pereira pelo lado direito.
3: Em homenagem ao Fagner, tem um coração dividido entre a esperança e a razão. Vamos, Fagner!
0: Pobre coração, vem o Fagner no cruzamento pra área, a bola vai sobrar de novo, chute, faz a pinta, pressado ali, afasta no que foi fazer o remate, o Mateuzinho chegava a marcação pra cima dele, a bola acaba saindo, o Botelho.
1: Exato, cobrança de escanteio curta, Matheus Pereira pra Fagner que faz o cruzamento, afasta a zaga do Inter no primeiro momento, no primeiro poste, a bola sobra pra Matheus Henrique, que pega na quina da grande área pelo lado esquerdo, dispara a pancada que bateu no costado do Internacional, saiu pela linha lateral, Rojas no lateireio.
0: Já faz a cobrança pra dentro da área, teve um desvio, afasta a zaga do Internacional. E aí vem puxando o contra-ataque, agora é perigoso. O Cruzeiro tá desarrumado na zaga, vem um contra-ataque por ali. Vamos ver quem chega, o Carboneiro vai avançando. Chegou na cobertura o Jackson, aí o juizão para, marca a falta. Quem chegava por ali? Ô, Botelho, a falta marcada.
1: Marcando a falta do Jackson pra cima do Carboneiro, um empurrão às costas do jogador colombiano do Inter, que puxava contra-ataque na entrada da área, foi derrubado. De acordo com Flávio Rodrigues de Souza, uma jogada cintosa e para isso um cartão amarelo no Gerson. E foi o terceiro dele, tá? Terceiro do Gerson no enfrenta o Botafogo no próximo domingo às 16h no Mineirão. Gerson amarelado, primeiro do jogo, tá suspenso para a próxima rodada e falta pro Inter pelo lado direito na entrada da área.
0: 15 minutos e 50, tem volta para a equipe gaúcha, o tempo vai passando no Beira-Rio, o Cruzeiro está na frente 1-0, a galera chega ali junto à arbitragem para conversar, para tentar argumentar, porque estava, na verdade, estava referindo ali a uma possível falta da equipe do Internacional lá no começo da jogada, o fato que tem uma falta muito perigosa a equipe do Inter, está preocupado lá no gol o Otávio, a bola vai chover na área do Cruzeiro, já está sujo ali o uniforme do Otávio, já vai participando 16 minutos e 20, preparado para a cobrança. Vamos ver quem chega, vamos ver quem chega. Chega é você que está junto conosco aqui na TMC. Se você que está sempre junto, é legal demais a sua companhia. Está preparado lá, parece que é o Carboneiro. Parece que é ele que vem para a cobrança. Na perna direita, rasteira, estava lá para fazer a defesa, o Otávio Botelho.
1: Ali é toda dele. Cobrou rasteirinho o Bernabé. O Carboneiro também estava na bola. Ele que sofreu a falta, né? Cobrou direto por baixo da barreira. Otávio bem posicionado, fez a catada. Embolsou e não soltou e saiu jogando com o Matheus Pereira.
0: Já saiu jogando, tentava alcançar o Matheus Pereira. Antes dele, faz um rote, recupera o Bruno Gomes pro Internacional que vai chegando. Tenta o Carboneiro, dá um bote, recupera a zaga do Cruzeiro. E aí já saiu jogando. Gerson recebeu, faz a abertura, tenta a devolução mais à esquerda. Vai disputando o Cruzeiro de pé em pé, mas aí teve um desvio. A zaga do Internacional afasta no meio campo, tenta a disputa. O Fabrício Bruno recuperou o Internacional. Vem ali o contra-ataque, a bola bate na marcação, sobrou pro Carboneiro. Tenta o bote por trás ali, faz o corte o Fagner, mas aí a arbitragem para e marca outra falta em cima do Carboneiro ali, e uma falta mais perigosa ainda, ô Botelho.
1: E agora não, pelo lado canhoto.
3: Botelho, desculpa te interromper nessa aí, mas aí eu acho que o Flávio também tá valorizando. Não, essa aí realmente mereceu. Foi, Flávio.
1: Eu
3: não,
1: também...
3: essa aí é Fagner. Aí eu...
2: É. O replay foi cruel.
3: Aí não tem como defender o Fagner.
1: No primeiro momento eu também achei que não tinha sido falta. Pra mim o Fagner tinha ido da bola, mas de fato pegou ali no pé direito do Carboneiro. E agora é pelo lado canhoto, hein? É do lado contrário, o Carboneiro que é destro quer pegar essa direto, até porque é mais próxima à grande área, tá amarelado o Fagner. Esse não tava pendurado. Só que contra o Botafogo ele vai entrar pendurado, porque foi o segundo dele em acúmulo. Mas falta perigosa para o Inter pelo lado esquerdo na entrada da área. Pode cobrar direto, o Carboneiro tá na bola. Se aproxima por ali também o Bernabé.
0: Tá bolado ali o Arthur Jorge conversando com a galera da arbitragem, tentando falar sobre a marcação de falta, mas a gente viu aqui, né, meu filho?
3: Foi o fácil. Gerson, eu acho que ele poderia ter dado uma passada de pano, né? Porque eu acho que é uma dividida normal, sim, natural, e do Fagner teve uma pernada ali embaixo, mesmo uma bicuda.
2: O Fagner gosta de um tornozelo,
0: é,
2: né?
0: 18 minutos e 20, o Carboneiro tá pronto pra fazer cobrança, tá por ali também o Bernabé, três homens do Cruzeiro na barreira, o Otávio tá lá organizando pra cobrança de volta, meu filho. Nesse momento a gente vai ver aí a qualidade, veio pra cobrança, tá lá tranquilo, meu filho. Eu tava contando com isso, ó. Continua assim, Carboneiro, ó, Botelho.
1: E o Otávio tranquilo fez outra catada segura. O Carboneiro alçou a bola na entrada da pequena área. O Otávio absoluto fez a catada e saiu jogando. Desce o Cruzeiro que vence por 1-0. Gol de Caio Jorge, Transamérica. Agora tem MC, quem escuta sabe.
0: Tava buscando ali o contra-ataque. O Wagner tomou uma trombada. O juizão para, marca falta. A galera tá acompanhando. O Bernabé faz ali aquela carga na chegada do Fagner. Juizão para, marca a falta, posse de bola pro Cruzeiro, já cobrada a falta. A bola mais à direita ali, tenta o Matheus Pereira, teve a devolução pro Mateuzinho, vai avançando o camisa 7, deixa com o Gerson, faz o giro, a bola escapuliu, sobrou pro Carboneiro, aí vem o Internacional, aí não, a bola tocada dentro da área, o chute prensado vai pra fora. Chegou o Fabrício Bruno, fez ali o corte providencial no arremate do Bernabé, a bola vai pra fora, é escanteio pro Internacional, ô Botelho.
1: Olha aqui pro meu lado o Gão e a reação dele, a reação da Nação Celeste completa, outra saída de bola errada do Cruzeiro, e quem deu bobeira foi o Gerson, ele não é disso, perdeu a bola, o Carboneiro postou a corrida com o sistema defensivo, chutou cruzado, o Fabrício Bruno colocou pra fora, escanteio cobrado desse Inter.
0: A cobrança curtinha pra dentro da área, volta pro Carboneiro, tentou o cruzamento, chegou na marcação o Wagner, a bola vai pra fora, arremesso lateral que ainda favorece a equipe do Internacional, que segue no campo de ataque, o Gão.
3: Tá daí, viu, Fagner? Já tem uma amarelinha aí, meu querido. Agora eu falo uma coisa pra você. O Cruzeiro, ele tem que procurar mais essas infiltrações. Ele tem que parar com essa condição de bola no meio campo, principalmente quando você tem que jogar a bola mais pro lado ali. Por quê? Porque você dá a possibilidade do meio campo do time adversário acabar antecipando e combater essa bola. Combate essa bola, você fica cara a cara com o zagueiro. Aí não dá.
2: Cara, e o Internacional hoje tá mudando a formação, tá jogando com três zagueiros, ou seja, tem mais espaço ainda pelo lado de campo pro Cruzeiro explorar, e o meio campo tá evidentemente mais fechado. Então essa jogada de lançamento, inclusive foi assim que saiu o gol do Caio Jorge, né? Pegando a defesa do Inter adiantada e botando o Caio Jorge pra correr na velocidade, aí o Cruzeiro tende a levar muita vantagem. E, novamente, Hugão, você com a perfeita análise, a bola saiu da onde? Do Fagner, que tava o quê? Aberto pelo lado pra encontrar a bola centralizada no cara fazendo facão. O Cruzeiro tem que saber explorar esse espaço que a defesa do Internacional tá deixando, e muito. Até aqui, um jogo inconstante do Cruzeiro.
0: É mais escanteio pro Internacional, mais à direita agora. Vamos chegar a 21 minutos, a cobrança, vem bola pra área do Cruzeiro, fechada na primeira trave, chegou a zaga pra vazar, vai sobrar pra quem? Quem chega? Ficou na indefinição, chegou ali pra afastar o Vidiagra, manda a bola pra frente, tenta ainda o Inter, faz o corte lá na zaga, o Caio Jorge, a bola volta pro domínio do Internacional, vai chegando mais à esquerda, de novo ali com a bola dominada o Bernabé, faz o cruzamento, a bola forte demais, vai ficar do outro lado, a arbitragem confere, deixa seguir, achamos que saiu aqui, mas o juizão mandou seguir, de novo o Caboneiro vai pra cima da marcação, a bola volta mais atrás, dentro do Internacional, o Cruzeiro vai se fechando na zaga, tá na frente, tá bonito no placar, 1-0, a bola volta no meio campo, o Vidiagra faz a abertura mais à esquerda ali pro Maripã, tenta o Internacional, vai avançando, tentava ali a bola cavada, era ali pro Luiz Felipe, a bola muito forte acaba saindo, é lateral que favorece a equipe do Cruzeiro lá na zaga, e é você ligado conosco, vamos pro giro do tempo e do placar aqui na TMC. É, no Beira Rio, o Cruzeiro tá bonito no placar. Abriu o placar com o Caio Jorge. 1-0 pro Cruzeiro aos agora 22 minutos da primeira etapa.
2: E em Bragança Paulista, o São Paulo abriu o placar pra cima do Atlético Paranaense. Gol de Arthur, 1-0. 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
0: 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Quem escuta sabe, é você ligado conosco, é o Campeonato Brasileiro, o Cruzeiro em campo nesse retorno, a 19ª rodada, a última do primeiro turno, tentava o Cruzeiro, escapuliu pela direita, faz a pressão, recupera a zaga do Internacional e aí tenta puxar o contra-ataque, o Cruzeiro tenta recuperar, no pé de ganha danado, chegou rasgando Matheus Henrique, a bola vai escapulindo mais à esquerda da zaga do Cruzeiro, chegou para ficar com ela, faz o domínio ali, tenta avançar o Vitinho, a bola volta um pouco mais atrás, de
4: Filipão.
0: Novo ali pro Vidiagra, tenta fazer o giro, tenta o Internacional, o Cruzeiro vai se fechando na zaga, Botinho.
4: E a chuva começa a castigar agora o gramado da beira do gigante da Beira Rio. A chuva deu aquela aumentada significativa, meu amigo.
0: É, meu filho, vamos ficar atento aí também para esses arremates de fora da área. A bola fica venenosa ali, tenta o Internacional, vai chegando mais à esquerda, o Bernabé errou, recuperou o Cruzeiro, a bola sobrou pro Peck, e aí bota velocidade, vai para cima da marcação. Ô, meu filho, bota fé, faz ali a pedalada, tenta ganhar a frente, mas ali se adianta, e aí tenta cavar uma falta o Maripã. Aí a arbitragem para, marca a falta e a posse de bola para a equipe do Rio Grande do Sul, ô Botelho.
4: É, o Peck tentou a jogada individual para cima do Maripã, pelo lado direito. Deu uma pedalada, pedalou, faltou campo para o Peck. A bola foi esticada e foi para a linha de fundo. Tiro de meta cobrado, desce o Inter. Cruzeiro vence 1-0, TMC, quem escuta avança.
0: É, meu filho, 23:40 dessa primeira etapa. O Gão Cruzeiro à frente, 1-0. O que você tá achando do jogo até aqui?
3: Seguinte. Tudo que o Internacional fez até agora foi porque o Cruzeiro acabou errando, o Cruzeiro que permitiu que o Internacional tivesse as principais chances através dos próprios erros. Se o Cruzeiro tiver um pouco mais de estabilidade, colocar essa bola no chão, tem tudo para poder garantir e ampliar esse placar.
0: E aí o Luiz Felipe dentro da área, o cruzamento, chegando o Internacional, antes do Bernabé, chega para fazer o corte à zaga do Cruzeiro, a bola vai para fora, é escanteio, Botelho.
4: É, na descida do Luiz Felipe, mais uma vez o jovem lateral foi acionado pela esquerda e fez o cruzamento na entrada da pequena área para Bernabé. Antes, Fabrício Bruno chegou, deu uma bica na bola para a linha de fundo. Escanteio, Caboneiro na bola pelo lado esquerdo.
0: O gol deu um caminho, meu filho. O Cruzeiro errou no meio campo, quase chegava o Inter. Vem a cobrança do Caboneiro para a área, afasta a zaga do Cruzeiro, volta de novo, sobrou para o Inter. Tenta ali o cruzamento, a bola bate na marcação ali na tentativa do Bernabé. Depois voltou de longe de novo. O Luiz Felipe manda a bola para a área. A bola vai escapulindo, sobrou mais à direita para o Félix Torres. Ainda o camisa 4 com a bola, ajeita mais atrás, a marcação do Cruzeiro chega, tenta o Inter, de novo mais à direita, bota a pressão, tenta recuperar o Cruzeiro, vem o cruzamento, Otávio saiu errado, Jonathan Jesus em cima da linha, salva ali no arremate do Alejandro, meu filho, o Otávio saiu errado, a bola sobrou pro Alejandro em cima dali, o Jonathan Jesus, na sequência a bola vai pra fora, é escanteio, Botelho, o gol acabou de falar, não pode se atrapalhar atrás, meu filho.
4: Um milagre de Jonathan Jesus, olha o escanteio.
0: Já cobrado, chegou pra afastar o Fabrício Bruno, a bola vai saindo a lateral, Gão, não pode dar esse mole.
3: Só passar um paninho, não acho que o Otávio saiu errado não, acho que o Internacional que deu sorte dessa bola sobrar no pé do atacante ali, viu?
0: É, na pressão ainda o Internacional, cruzamento pra área, não bate, rebate, Fabrício Bruno tenta afastar e consegue, manda a bola pra fora, segue agora a pressão do Internacional, o juizão vai parar e marcar a falta, Marra, o Inter agora tentou dar a resposta, mas o Cruzeiro conseguiu segurar.
2: É, mas ainda assim concordando com o Gão, porque o Cruzeiro, na maior parte das vezes, pelo menos essa daí eu acho até que a culpa não é tão grande assim do Otávio, porque ela dá uma quicada antes ali, né, quando ele tá tentando... Também. É, exatamente, fica mais difícil pra agarrar ela. Até não vou culpar tanto assim o garoto goleiro do Cruzeiro não, mas ainda assim, grande parte das chances do Internacional foram devido a erros vou dizer, até infantis e de desatenção mesmo do Cruzeiro. Claro, tá voltando agora, as competições sérias, tava ali com jogo treino, também amistoso. Cruzeiro, tem que ligar, meu filho, porque desse jeito o jogo tá fácil. É só fazer mais um golzinho e ter tranquilidade. Mas você tá tirando a própria tranquilidade, ué.
0: É, tentou o Cruzeiro agora se mandar pro ataque ali pela direita da zaga do Internacional. O Cruzeiro tentava a chegada, manda pra fora o lateral direito. Vai ter lateral pro Cruzeiro, arremesso pela esquerda, vai chegar o Rojas, 26 minutos e 40. Primeiro tempo rolando, o Cruzeiro tá na frente, 1-0. Gerson já recebeu a cobrança, tenta na devolução, sobrou pro Rojas, vem o Cruzeiro, cruzamento, forte demais. A bola vai sobrar lá do outro lado, chega o Fagner, evita a saída, é o Cruzeiro ainda no ataque, vai pra cima, a bola tocada mais atrás, tenta fazer o domínio ali, o Cruzeiro ainda tenta a jogada, tentava o MP, na sequência recupera na zaga o Internacional e já vai botando velocidade, tenta puxar o contra-ataque mais à esquerda, bota pressão, na sequência chegou o Fagner, rasgando a bola, bate na marcação, vai pra fora, 27 minutos, ó. O que que marcou ali, ô Botelho?
4: É lateral pro Cruzeiro, porque o Fagner dá uma bica na bola, ela bate nas pernas do Vilagra, e é lateral pro Cruzeiro.
5: Eu vou te falar uma coisa, toda vez que o Fagner vem pra essa bola, meu coração vem na boca, irmão.
0: É, meu
5: brincadeira filho. Não, viu, Fagner? É amarelo, Fagner, cuidado.
0: Diagra caiu, mas não foi no contato, não foi na bolada, meu filho. Chegou na pressão, o Wagner derrubou ali o jogador.
5: É, nessa o Diagra não funcionou.
0: É, dessa vez ele caiu. É, agora tá sendo marcado ali impedimento no ataque do Cruzeiro. O juizão para, marca ali a infração, vai sair jogando mais uma vez ali o Maripan pra equipe do Internacional, ô Botelho.
4: Exato, tava em posição irregular o Caio Jorge, a Neuza Nesbach é FIFA, né? Essa sabe muito. Já flagrou a posição irregular do Caio Jorge e o Inter já fez a reposição de bola, 10 pro ataque.
0: Tenta botar velocidade lá na meiuca, o Caboneiro tava por ali, a bola deixada um pouco mais atrás, tenta trabalhar ali o Luiz Felipe, deixa mais à frente pro Alejandro, faz a proteção, o giro, a bola tocada mais à direita, dentro da área vem o Inter, o cruzamento, soberano pelo alto, Otávio chega pra fazer defesa, Botelho.
4: Agora o cruzamento foi do Vitinho na entrada da área pelo lado direito, ele cruzou a bola na meiuca da pequena área, Otávio, soberano, fez a catada, depois do Internacional rodar a bola da esquerda pra direita. E o Inter já recupera, Filipão.
0: É, porque o Cruzeiro saiu jogando lá na meiuca, recuperou o Inter, mas o Cruzeiro foi esperto, já ficou com ela, Matheus Pereira, deixa mais atrás pro Gerson, ele levanta a cabeça, tá com a camisa de número 8, a numeração nova ali no Cruzeiro.
4: Até o brinco dele é 8, hein? É, eu vi isso no vídeo do Cruzeiro, ele tem um 8, parece que é até cravado ali, de pedrinhas, mano, deve ser caro.
0: É, eu não consigo comprar, mas saiu jogando de novo o Cruzeiro, a bola tocada ali na meiuca, Matheus Henrique faz o domínio, gira, a marcação chega pra cima dele, ele faz o giro, não tem com quem sair jogando, ele faz o passe pro Jonathan Jesus, que de primeira manda à frente, teve o desvio, tenta o Rojas, ainda o Cruzeiro, Caio Jorge tava por ali, mas aí afasta a zaga do Internacional, a bola volta pro Cruzeiro, de novo com o Matheus Henrique, é na meiuca, mas a meia esquerda sofreu ali a pressão, a chegada mais firme do jogador do Internacional, tava por ali o camisa 15, o Bruno Gomes, o Gizão para e marca a falta, o Botelho.
4: Foi só no Tornosa, né? Bruno Gomes, Matheus Henrique naquela de prender a bola, pisar na bola, prendeu demais e tomou a falta. No calcanhar, o Bruno Gomes chegou atrasado e deu uma no Matheus Henrique. Bem próximo à linha lateral, campo defensivo do Cruzeiro pelo lado esquerdo. Eu achei que era pra cá. Então,
5: no Fagner foi amarelo, né, Flávio? No Fagner foi amarelo, né, seu Flávio?
2: Era pra cartão e o Bruno Gomes também tá pendurado.
0: E vem o Cruzeiro, a bola tocada pro Caio Jorge, faz o giro na entrada da área. Se quiser pode bater, puxou pra perna esquerda, meu chute, a bola pra fora, bem pra longe, e puxou pra esquerda. Não é muita boa dele ali, né?
5: Deixa eu conferir seu carro aqui pra ver se a bola não acertou aqui. Ô, Caio Jorge, me ajuda aí, né, velho?
4: Foi pra bem longe. Tá igual o meme do Chaves.
5: Tá doido? Chute que ele deu.
0: Foi lá no outro pátio, né?
4: Pra sorte dele, o juiz tava impugnando o lance, tava impedido. Mas chutou feio demais o Caio Jorge.
0: Ah, não, então ele chutou porque já sabia que tava impedido e chutou de qualquer jeito. Vem o Cruzeiro, recupera lá na meiuca. Bola tocada por Fabrício Bruno, mais atrás ainda, ele faz o recurso, chama pra jogar o Otávio. Aí o Cruzeiro sai jogando, meio esquisito, não faz isso não. A bola vai sobrando de novo. Lá à esquerda com o Rojas, de primeira manda pro meio. Recupera o Internacional, vem com o Bernabé, o passe, a bola vai sobrando pro Carboneiro, tenta recuperar, afasta o Rojas. De novo o Bernabé, a bola prensada, chutada em cima do Gerson, vai sobrando mais à esquerda. O Cruzeiro recupera, tá lá na zaga pra ajudar o Caio Jorge. Ele faz a proteção, espera alguém chegar junto. A bola tocada pro Jonathan Jesus, de primeira manda mais à frente. É o Cruzeiro tentando fazer o domínio, o Inter recupera, bota pressão, é o pé de ganha danado. Gerson chega pra ajudar, a bola bate, rebate, na B, ainda o Internacional, a bola sobra, mais à esquerda pro Luiz Felipe, levanta a cabeça, vem cruzamento pra área, vai passar por todo mundo, vai se esticar lá do outro lado pra chegar o Gabriel Rojas, ele só acompanha e a bola acaba saindo, é lateral pro Cruzeiro. Vamos conferir então o giro do tempo e do placar aqui na TMC. No Beira-Rio, 31 minutos da primeira etapa. Ah, meu filho, o Cruzeiro tá cabuloso demais. 1-0 pra cima do Internacional.
2: Em Chapecó, Chapecoense recebendo o Flamengo por lá. 30 minutos jogados, 1-0 para os visitantes. Flamengo marcou com Pedro.
0: Quem escuta sabe, meu filho. 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Cruzeiro Internacional, Internacional e Cruzeiro. É a 19ª rodada do Campeonato Brasileiro. É o retorno do futebol pós-Copa. E o Cruzeirão tá na frente, 1-0. Wagner pela direita, vai descendo com a Raposa. A bola tocada tabelada com o Matheus Pereira. Tenta dar devolução. Caio Jorge, aliás, o Peck tava por ali também. Se adianta na zaga, tenta o corte à zaga do Inter. Consegue chutar em cima da marcação. Ganha o arremesso lateral por ali, o camisa 3, o Maripan. Chega para fazer a cobrança para a equipe do Internacional. 32 minutos ali por volta dos 22, ou não. Te perguntei como é que tava o jogo. Passou 10 minutos. O que você tá achando de lá para cá?
5: Cruzeiro com muita dificuldade. Pelo campo tá pesado também, né? Então a gente observa que às vezes o Cruzeiro não consegue colocar essa bola no chão e dar esses passes e tocar como ele gosta, que é tendo a condução da bola, tendo a posse da bola. E o Internacional na base da força física, né? Então obriga o Cruzeiro também a ter esse jogo muito de contato. Se o Cruzeiro tiver e puder colocar a bola no chão, eu acho que a coisa fica mais fácil.
0: O Internacional com Luiz Felipe, cruzamento pra área, saiu o Otávio pra ficar com ela, já faz a reposição rápida. Tenta colocar o Cruzeiro no contra-ataque, a bola enfiada lá pra frente, afasta a zaga.

0: Calice marca a lateral pro Cruzeiro.
1: Pro Cruzeiro. Pro
0: Internacional. Vai marcar é pro Cruzeiro mesmo, meu filho. E enquanto isso, a galera tá mostrando na televisão ali o lance que escorregou o Alejandro. Teve um choque do Fagner.
2: Não,
0: ali,
2: mas acidental.
0: Mas aí ele cai, né?
2: Se o VAR também chamar pra fazer alguma coisa pra dar um segundo cartão pro Fagner, aí tá de sacanagem. Também não chamou,
0: Cruzeiro,
2: não. Segue o jogo.
0: Ataque, cobrança do lateral feita. A bola vai sobrar pro KJ. Tenta com o pé, que se adianta na zaga. O Maripan fica com a bola, sai jogando pro Inter. Afasta, dá um chutão. A bola sobra no meio-uca. Recupera o Fagner. O Cruzeiro tá bonito. Placa todo mundo lá no meio-campo. Tá todo mundo pra frente no Cruzeiro. Recuado Internacional. Gerson recebe lá na meiuca, lá no círculo central. A bola vai chegando mais à direita pro Fabrício Bruno. De primeira, manda mais à frente ainda. À direita, tava ali o Caio Jorge. A bola volta pra ele, vem tabelando. Internacional todo trancado na zaga, tenta o espaço. Caio Jorge, chega a marcação, ele consegue fazer o giro. Aí não, puxou. A camisa do Cruzeiro é muito bonita, mas aí vai na loja e compra. Foi puxado ali o Caio Jorge. Sobe cartão amarelo, ô Botelho. Já faz a cobrança de volta de novo, mais à direita pro KJ. Ele faz a proteção, tá ali fazendo as vezes de lateral. A marcação chega pra cima dele. No bate-rebate, sobra de novo pro KJ. Ele faz a abertura mais pro meio, vem descendo mais ao meio. Agora é com o Gerson, vem o Cruzeiro, camisa 8, a bola tocada pro Matheus Pereira. Tenta a tabela sinisterra. Vai puxar o juizão, manda seguir. Aí é o contra-ataque. Carboneiro tem a bola pro Internacional. Lá no meio-campo, mais à direita. Bota pressão, tenta recuperar o Cruzeiro no bate-rebate. Afasta a zaga do Internacional. Sobra de novo pro Mateuzinho. O Cruzeiro tenta botar velocidade. Cidade, a bola na meiuca, Fagner recebe mais à direita, tenta avançar, vai passando ali o meio campo, a bola tabelada, deixa de novo pro Mateuzinho, chega pra tentar organizar, é isso, não pode chegar também, e de qualquer forma, tá na frente no placar, tem que ter inteligência, valorizar a posse da bola, é o Cruzeiro que vem descendo mais à esquerda, a bola espetada, tentava o Rojas de primeira, chegou ali pra recuperar o Bruno Gomes, na sequência acaba cometendo a falta, o Rojas, o jogo tá parado, Botelho.
1: É, e só um detalhe, porque na jogada anterior, há 2 minutos atrás, Pereira foi sim amarelado, e também o terceiro, tá? Então Pereira também tá fora do jogo contra o Botafogo.
3: Misericórdia.
1: 3 amarelos no jogo hoje, Gerson, Fagner e Pereira. Do Gerson e do Pereira, cada um foi o terceiro cada.
4: Cara, eu vou te contar um negócio. O Matheus Pereira, nessa temporada, é o jogador do Cruzeiro com mais cartões amarelos. Ele tem o número somado de Fagner e de Lucas Romero em cartões amarelos. O Pereira tem 13, Romero tem 8 e o Fagner agora com esse tem 5. Matheus Pereira, dá uma controlada, meu filho.
0: E vem de novo o Cruzeiro, o Fagner faz o passe, o Caio Jorge deu uma ajeitada ali para a chegada do Sinisterra, mas é o Internacional que recupera. Vem o Bernabé puxando o contra-ataque, faz o lançamento pro Carboneiro, faz o domínio, na sequência tenta recuperar o Cruzeiro, a bola tocada para a área antes do Alejandro, chega para afastar, chega para ficar com ela o Fabrício Bruno, na sequência se manda mais para frente, mais à esquerda agora faz o domínio, tenta o giro, Matheus Pereira, a bola tocada ali, teve o desvio, vai para a linha de lado, é lateral pro Cruzeiro, quase na meiuca ali no Beira Rio, 36 minutos, o Cruzeiro segue à frente 1-0. É a 19ª rodada do Campeonato Brasileiro, você junto conosco aqui na TMC, nos 88.7 FM, a Transamérica agora a TMC, quem escuta sabe, meu filho, 36 minutos e meio, a 19ª rodada, é a retomada do futebol brasileiro, é a última rodada do primeiro turno, vem de novo, já passa a cobrança, o Cruzeiro joga de novo, a bola tocada pro Matheus Henrique, vem tabelando curtinho ali, na linha de defesa com o Fabrício Bruno, tenta sair jogando o Cruzeiro, de novo a bola tocada pro Gerson, foi derrubado ali o Mateuzinho, o juizão vai parar e marcar a falta, Botelho?
1: É porque o Bernabé deixou o braço, é o Mateuzinho valoriza, porque o Bernabé tá pendurado no jogo, né, tá amarelado o Bernabé e ele quer o Mateuzinho e os jogadores do Cruzeiro também, a segunda aplicação de amarelo pro Bernabé, porque aí culmina no vermelho, o Flávio vai ficar só na conversa, já mostrou ali e pediu pro Mateuzinho levantar, eu quero ver o replay, porque, vamos ver, olha lá, o Bernabé ele faz a obstrução, né?
3: Não, é pra amarelo.
1: Se quiser, se podia... Nessa aí o árbitro nunca dá o amarelo.
3: Não, não dá, mas é pra amarelo.
1: É. A regra é clara.
0: Se fosse no segundo tempo...
3: Antijogo.
1: E também se fosse pra ser o primeiro amarelo,
0: o
1: árbitro daria.
0: Se fosse aos 37 do segundo tempo, agora estamos nos 37 da primeira etapa...
1: Não, mas se a ficha do Bernabé tivesse limpa, ele dava o amarelo. Mas como não tá... Aí ele dá uma segurada.
3: Vamos ver se ele vai ter esse critério também com o jogador do Cruzeiro? Vamos ver, né? Com alguém tiver amarelado, vamos ver.
0: 37 minutos e meio, o Cruzeiro faz a cobrança da falta, aciona lá o Otávio, vai sair jogando o goleirão da Raposa, a bola lançada para o meio campo, vamos ver quem sobe, subiu ali na disputa, vem no bate-rebate o Maripan, a bola bateu no Gabriel Peck, vai sobrar de novo para o Matheus Pereira, tenta o contra-ataque, foi puxado o Matheus Pereira, o juizão para e marca a falta, Botelho.
1: E o Pereira fica reclamando, o Pereira pode reclamar porque ele é o capitão. Com respeito, é lógico, ele tem a liberdade de conversar com o Luiz Flávio, com Flávio Rodrigues de Souza. É tanto Flávio ruim, né, que eu fico até perdido.
0: Esse.
1: E o Bruno Gomes ainda puxou a braçadeira de capitão do Matheus Pereira, Felipe.

0: É, meu filho, eles gostaram da camisa. Segunda vez que dão aquela puxada ali, é só comprar na loja do Cruzeiro. Agora tá falta marcada de novo. Saiu uma cobrança pra outra, o jogo parado mais uma vez, ô Botelho.
1: E o Bernabé de novo, cara, envolvido no lance.
0: Ele tá querendo mais um cartão, é.
1: Tá doido pra ir mais cedo, né, pro vestiário, né?
0: Às vezes ele tem um compromisso, mas a divisão pode ajudar ele logo.
1: Chovendo, frio, em Porto Alegre, né?
2: Será que o compromisso dele é com a Maroc?
1: É, pode ser, né?
0: 28 minutos e meio, tem volta pro Cruzeiro, preparado lá o Matheus Pereira. A galera segue conversando ali. Aquela discussão entre os dois bancos, ô Hugo.
3: Não, o melhor é o seguinte, são dois galãs, né? Arthur Jorge e Pezzolano, os dois que passaram pelo Cruzeiro, os dois ali num bate-boca danado. O banco do Inter batendo boca com o banco do Cruzeiro. Brincadeira, hein, velho?
1: Então, tipo aquela cena que um cachorro late pro outro atrás do portão. Ninguém sai da zona técnica.
3: Cospe aqui, quem é mais homem, esses negócios.
0: Dois no limite ali daquela área.
1: Da área técnica.
0: O jogo segue parado.
1: É uma briga respeitosa.
2: Cara, mas assim, já tá perdendo o controle do jogo o Flávio Rodrigues de Souza, né? Já agora paralisado o jogo
3: quase... Não deve ter controle na própria vida.
2: Você tem um bom ponto, mas agora já quase um minuto de paralisação por conta de uma discussão fora de campo, uma coisa que seria muito fácil de resolver se ele tirasse o cartão do bolso. Assim, até acho que se tivesse maior controle da partida, não precisaria disso. Mas como já tá perdendo, amarela um, amarela outro, manda todo mundo calar a boca e segue a vida, gente.
3: E o Flávio deu sorte, sabe por quê? Porque ele pegou o Pezzolano no momento mais light do Pezzolano. Porque o Pezzolano é aquele que pegava na camisa do juiz e tal. Eu lembro disso, hein?
0: 39 minutos e 40, segue aquela discussão dentro do gramado também, a indefinição. Nada de cobrar falta ainda, ô Botelho.
1: Exatamente. E o... Parece que o VAR tá em ação, porque eu vi o Flávio Rodrigues de Souza colocando a mão na altura do ouvido, quando ele...
3: Ah, opa!
1: Tá ouvindo?
3: Opa.
0: Mas às vezes é porque tá chovendo, tá muito frio e dá otite, né?
1: Pode ser. Mas olha, eu confesso que não sei qual lance está sendo avaliado, porque talvez a entrada do Vilagra mais forte pra cima do Caio Jorge. Mandou seguir.
3: É brincadeira, viu, bicho?
0: Vai fazer ali a cobrança de falta, o Cruzeiro... Tem a chance agora na bola parada, vai chover bola na área do Internacional, Matheus, aliás, é o Fagner, né? Fagner chega para ajeitar para a cobrança da falta, mais a meia direita, na intermediária, mais à direita, dois homens do Internacional na barreira, autorizada a cobrança, na entrada da área teve o desvio, a bola vai ficar na boa para a defesa do goleirão, Antony Sainz jogando para a equipe do Internacional, o bateiro.
1: É, a cobrança na entrada da área desviou o Gabriel Peck, a bola ganhou altura e foi nas mãos do Antony, que saiu jogando, desce o Inter pelo lado direito.
0: Tenta puxar o contra-ataque o Internacional, a bola pra meiuca ali na ponta direita, chega pra afastar o Rojas, na sequência quem chegava era o Félix Torres, toca na bola por último, camisa 4 do Internacional, a bola acaba saindo pra lateral, o arremesso lateral pro Cruzeiro, que vai sair jogando ali pela esquerda da zaga, o Botelho, o Rojas chega pra fazer cobrança.
1: É, e foi o Rojas que afastou essa bola, a bola esticada pelo lado direito do campo ofensivo do Inter, o Rojas deu um tapa de esquerda, a bola bate, como você disse, no Félix Torres e vai pra linha lateral, arremesso para o Cruzeiro, que ganha outro lateral pela esquerda no campo defensivo, o Rojas sem pressa, vai pra reposição. Estamos aqui aguardando a placa com os acréscimos, Felipe Soares. O jogo vai se encaminhando para o finalzinho do primeiro tempo. Cruzeiro vencendo 1-0, gol do Caio Jorge.
0: 41 minutos e meio, vem a cobrança do lateral pela esquerda, tenta sair jogando o Cruzeiro. A bola tocada ali, recupera o Internacional, vai avançando. E agora a falta do Matheus Pereira, o jogo parado de novo aí. Vai esquentando o clima lá no Beira-Rio, Botelho.
1: E o Pereira brincou com a sorte aí agora, porque ele dá uma mãozada no peito do jogador do Internacional, que era o Vidagra. E o juiz só deu a falta, ficou Tadia. Só na conversa. O Tadadia. E o cruzamento é lá pelo lado direito, bem longe, mas a bola vai ser alçada na área do Otávio. Tá chovendo, todo perigo é pouco. Vamos lá, hein? Matheus Pereira, homem único na barreira.
0: É isso, tem cobrança de falta Internacional. Agora sim tá autorizada, a bola pra área do Cruzeiro. Desvio, vai pra fora. Chegava por ali o camisa 3, o Maripan, a bola vai pra fora, é tiro de meta pro Cruzeiro, ô bateiro.
1: É, o Bruno Gomes levantou a bola na área do goleiro Otávio, subiu mais alto do que todos o Maripan, o chileno chegou testando a bola, sem direção, foi pra linha de fundo, a sorte do Cruzeiro que não pegou em cheio o Maripan, a bola foi pra linha de fundo, é tiro de meta pro Cruzeiro que vence por 1-0, Transamérica agora tem MC, quem escuta sabe.
0: É isso, vamos conferir então o giro do tempo e do placar aqui na TMC. No Beira-Rio, 42 minutos da primeira etapa, segue 1 para o Cruzeiro, 0 para o Internacional.
2: Em Chapecó, também 42 minutos, 2-0 para o Flamengo, segundo gol contra de Rafael Thierry.
0: 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dentro da área, vem um chute cruzado, afasta a zaga, Caboneiro chega pra ficar com ela ainda internacional, ah meu filho, tira essa bola daí, vem o Caboneiro, ajeitou pro chute, faz o corte na perna esquerda, teve um chute, o um desvio na trave, de novo chega o Inter, na sequência Caboneiro pra fora, chegava por ali o Luiz Felipe, a bola toca na trave, o Botelho vai pra fora, é tiro de meta pro Cruzeiro.
1: O chute travado do Caboneiro pelo Jonathan Jesus foi de encontro na entrada da pequena área com o Luiz Felipe, que pega meio que de joelho, a bola explode no na trave pela direita.
3: Ah, mas já tava impedido, né, Botelho?
1: Tava impedido, já não tava valendo nada. O Caboneiro ainda pega o rebote e dá uma cabeçada pra fora. Mas o lance tava impugnado. Se sai o gol, não valeria nada. Luiz Felipe bem adiantado.
3: Muito adiantado.
1: Bem adiantado.
3: Banheira. Pode levar uma toalha e um sabonete pra ir lá.
1: Mas o detalhe é que o Inter mais uma vez desceu pelo lado direito, viu, meus caros amigos de transmissão?
0: 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Baixe o app. 44 minutos, vai terminando. Vamos chegar na reta final dessa primeira etapa. O Cruzeiro tem tiro de meta para fazer a cobrança. O Otávio está por ali, o juizão vai confirmando ali o tempo. Daqui a pouco o Botelho traz aí a informação dos acréscimos nessa primeira etapa. 44 minutos e meio. Cruzeiro segue vencendo 1-0 no Beira-Rio. Vem pra cobrança do tiro de meta, Otávio. Levanta a cabeça, olha lá pra frente, até escorrega. Faz a cobrança, manda lá pra frente. Vem do Cruzeiro, ajeita ali do jeito que deu na chegada do Caio Jorge. Recupera o Internacional, vem no contra-ataque. O Vidiagra faz o lançamento lá na ponta direita. Chegou pra cortar o Rojas, a bola sobra pro Carboneiro. Ainda vem o Internacional dentro da área. O cruzamento chega pra bastar o Gerson. Na sequência a bola vai sobrar. Chega pra ficar com o Matheus Pereira. Ele faz a proteção ainda com a bola o Cruzeiro. Quem vai tentar o contra-ataque agora é a Raposa. Gerson faz o lançamento. A bola pro Sinisterra. Chega ali, sobrou. Ainda o Caio Jorge. Puxa pra perna direita. Passou o Peck pra dar opção. Ainda o Caio Jota, meu filho. Vai pra cima da marcação. Ajeitou pro Sinisterra. Aí a bola ficou um pouco mais atrás. Perdeu o ângulo. Já se ajeita na zaga internacional. A bola tocada pro Matheus Pereira. Vai chegando o MP10. Dentro da área pro Caio Jorge. Ficou sem um ângulo. De costas pra marcação. Faz o passe. Vem na tabela. Ainda o KJ, a bola tocada mais atrás, tenta o Cruzeiro todo trancado na zaga, o Internacional ia ser bom demais se o Cruzeiro faz mais um, vai pra cima com o Mateuzinho, a bola tocada pro Matheus Pereira, vem na devolução antes do Mateuzinho.
1: 5!
0: A zaga do Internacional, ô Botelho!
1: O juiz marca 5 minutos a mais no primeiro tempo. A TV detentora até coloca 2 minutos ali, mas a placa foi levantada com 5 minutos.
0: É isso, às vezes ali a TV o pessoal confundiu 5 com 2, né? Já...
3: Mas eu fico com os 2 minutos. Assina agora com vocês, se vocês quiserem. Assina agora aqui, ó.
0: É, pra terminar, ia ser bom mesmo. Já podia acabar agora, nem precisava dos 2 minutos. O Cruzeiro sai jogando, Matheus Henrique. Obrigado ali a fazer o recuo. Otávio chegava na marcação, Carboneiro. Afasta de lá da zaga o goleirão do Cruzeiro. A bola vai sobrar no meio campo, recupera o Inter. Tentava puxar o contra-ataque, acaba sofrendo a falta do MP10. De novo, jogo parado, Gão.
3: O Inter veio também pra abrir a caixa de ferramenta, né, filho? Nossa senhora! Os caras pegaram chave de roda, os caras pegaram chave de fenda. Os caras estão descendo a mamona nesse jogo aí, meu filho. Buscando mesmo jogo físico. Porque sabe que na bola e no chão, o Cruzeiro, que ainda não fez de forma eficiente no jogo, e é como o Cruzeiro tem que jogar, aí o Internacional sabe que vai tomar prejuízo. Por isso que eles estão abrindo a caixa de ferramenta nesse jogo. Você tá doido.
0: 46 minutos e 40. O Cruzeiro está jogando de novo. A bola vai sobrar na ponta esquerda. Vem o passe para o Gerson, mais no meio. Vem a tabela rápida. Tenta ainda o KJ. Agora é o Matheus Pereira. Faz a abertura. Na direita para o Fagner. Vem o cruzamento. A bola bate na marcação. Voltou para o Fagner. Na linha de fundo vem o Cruzeiro de novo para a área de cabeça. O Gerson quem chega. A bola vai sobrar ainda dentro da área para o Luiz Felipe. Recupera a zaga do Internacional e sai jogando. E aí vem o lançamento. Agora sim a TV confirma ali os 5 minutos. A bola sobra na meiuca, tenta o Carboneiro, se adianta na zaga ali, o Cruzeiro, o juizão vai parar e vai marcar a falta, Botelho?
1: Tá de sacanagem, ele dá a falta do Jonathan Jesus pra cima do Alejandro, e os jogadores do Inter ficam pedindo a aplicação do vermelho, porque de acordo com os jogadores, é o último jogador, só que o Fabrício Bruno tava no lance também, lembrando que ano passado a grande polêmica foi
3: bem
1: do
3: lembrado.
1: Jonathan Jesus, só que era no outro gol, né? Nossa, mas levantou demais o pé, hein? Misericórdia.
0: Mas não era o último homem.
1: Não era o último homem. Pode jogar ali. Era pra amarelo mesmo. Sim. Mas não era o último defensor. Tinha o Fabrício Bruno na cobertura, mas brincou demais com a
3: porque
1: sorte.
3: Porque na verdade não foi nem o toque do pé. Ele dá uma puxada, né? Quando ele vê que o jogador do Inter leva a vantagem, ele dá uma puxada. E aí tinha o Fabrício Bruno ainda pra dar esse combate. Ah lá, isso que o Flávio... tá explicando ali pro jogador do Internacional que tá forçando uma barra danada.
1: E detalhe que é o quarto amarelo do Cruzeiro só nesse primeiro tempo. Agora temos amarelados Fagner, Jonathan Jesus, Gerson e Matheus Pereira.
2: Informação: Flávio Rodrigues de Souza já bateu sua média de cartões aplicados no Campeonato Brasileiro por partida, é de 5.
0: É, meu filho, ainda tem o segundo tempo inteiro, 48 e 15, tem falta pro Internacional, tá bem longe. Você que joga aí o FIFA ali, ia tá ali em cima da tela ali, uns 38 metros do gol do Otávio. Vamos chegar aí a 48 minutos e meio, vai terminando o primeiro tempo, tem jogo até os 50. Tem ali se preparando o Bernabé pra falta do Internacional.
3: Naquele FIFA 2002 com o Roberto Carlos, eu chutava direto.
0: É, meu filho, você colocava um efeitinho assim.
3: Com o Adriano Imperador também.
0: O Ibrahimovic também era bom. Vem ali a cobrança do Internacional, autorizada a cobrança. Vem o Bernabé, cruzamento pra área, Carboneiro chega, ajeita de cabeça, bola pra área, não subiu o Otávio, ainda na indefinição. Sobrou mais à esquerda, tenta o Inter, faz o giro, chega na proteção, Fagner. A bola bate por último em quem ali? Toca por último jogador do Inter, o juizão vai parar e marcar. Tiro de meta pro Cruzeiro, já pode acabar. 49 minutos, ô Botelho.
1: É, o último toque foi do Carboneiro, nitidamente no Carboneiro, ele fica ali sem entender o que que o juiz marcou. Ele sabe sim, ele tá dando uma de migué. O Fagner tava fechando no lance, ganhou o tiro de meta. O Otávio tá chovendo bastante no Beira-Rio. Cruzeiro 1-0, gol do Caio Jorge. 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
0: 49 minutos e 20, vai terminando o primeiro tempo. A cobrança do tiro de meta do Otávio, manda a bola lá pra meiuca. Vamos ver quem sobe na dividida. O Cruzeiro que fica com a bola sobrando pro Sinisteca, de primeira pro Matheus Pereira. E puxando contra-ataque, devolução era pro Sinisteca. Chegou a zaga pra afastar. Aí sai jogando o Internacional. Tentava o domínio ali o Luiz Felipe. A bola na sequência sobra, vem pelo alto, a disputa. O pé de guerra danado, se atrapalha o zagueirão. Na hora que ele foi cortar, a bola mascou, foi pra zaga, foi mais atrás. Aí o Maripan chega pra afastar, tira lá de trás o zagueirão do Internacional, acaba cedendo arremesso lateral pro Cruzeiro. 49-50. Vai passando o tempo, vai terminando a primeira etapa. Segue 1-0 pro Cruzeiro. O Cruzeiro vai pros vestiários à frente no placar. É assim que eu quero essa retomada. É o Cruzeiro na frente. Vem a cobrança. O juizão nem deixou a cobrança do lateral. Termina o primeiro tempo no Beira-Rio. 1 para o Cruzeiro, 0 para o Internacional. Botelho, as equipes indo para os vestiários.
1: Exatamente. E os jogadores já vão se encaminhando para os vestiários sem muita resenha. Vamos passar aqui à disposição de reservas dos times, claro, começando com o Cabuloso. Os reservas hoje de Arthur Jorge, Vitor Lamounier é opção para a meta. Os jogadores de linha são Cauã Moraes, William, João Marcelo, Vidalba, Lucas Silva, Juan Gabriel, Bruno Rodrigues e Marquinhos. Ryan Lelis, Wanderson e Ney Servidia Real. Já opções, as opções do Inter, de Paulo Pessolano. Felipe Sírio é opção para o gol. E as opções de linha, Brian Aguirre, esse é argentino, tá? Vitor Gabriel, Juninho, Matheus Bahia, Bruno Henrique, Paulinho, Alan Rodrigues, Alan Patrick, Alan Rodrigues que é argentino também, Alex, Gabriel Vinícius e Fabrício Prado. Só informação que importa pra você, só na TMC. Felipe Soares, meu filho.
0: É a 19ª rodada, intervalo de jogo pra Internacional e Cruzeiro. O Cruzeiro na frente nessa 19ª rodada, que é a última do primeiro turno. A bola rolando no Beira Rio. Você ligado conosco aqui na TMC, nos 88.7 FM. Intervalo de jogo, já a gente volta para análise do Gão, também o Danilo Marras, informações com o Botelho e você ligado sempre conosco aqui na TMC, quem escuta sabe.
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5: De volta agora pro intervalo aqui na TMC. Vamos fazer aquela análise de como foi esse primeiro tempo, também passar os resultados de momento. Vamos começar de uma vez com os resultados, só pra matar essa parte, que é um pouquinho mais chato. Depois a gente tem liberdade pra falar do jogo, Gão. Vamos lá?
6: Bora.
5: Primeiro com os resultados do Campeonato Brasileiro, nesse momento o intervalo para Chapecoense e Flamengo. O Flamengo vai vencendo por 2-0, gol marcado pelo Pedro e também um contra do Rafael Thierry. O São Paulo e Atlético Paranaense também no intervalo, 1-0 para o São Paulo, gol marcado pelo Arthur. Só para falar também aqui da Copa Sul-Americana, que tem dois jogos acontecendo, o Lanús recebendo o Cienciano do Peru, até o momento 1-0 para o Lanús, e o Sporting Cristal recebendo o Red Bull Bragantino, neste momento também no intervalo, 0-0. Ugão, primeiro tempo do Cruzeiro.
6: Vamos que vamos, pois é. É o Cruzeiro muito instável, né, nesse primeiro tempo. A gente, pelo menos no início do primeiro tempo, eu acho que o Internacional buscou muito a força física, apesar do Cruzeiro ter mais cartões amarelos. A gente percebeu um jogo mais pegado por parte do Inter, e o Cruzeiro mais tomou esses cartões amarelos por chegar atrasado em determinadas jogadas, onde o Inter ganhava na força física, mas num determinado momento, onde o Cruzeiro precisava encurtar essa marcação, eles infelizmente não conseguiam manter a posse da bola e aí buscava o contato, coisa que o Inter gosta bastante, e aí os jogadores do Cruzeiro acabaram sendo amarelados. Por um momento, eu até pensei que aquela jogada, de repente, do Fagner não era passível de cartão amarelo, mas depois a gente viu que teve uma pancadinha mesmo. A do Gerson, achei exagero do Flávio ali, porque eu acho um jogo, um contato normal de jogo, porque os dois estão disputando o espaço, estão disputando a bola, e aí o que acontece é que a falta foi bem marcada, mas para amarelo eu acho que ele supervalorizou nesse instante. É necessário que o Cruzeiro entenda o seguinte: precisa colocar a bola no chão. Colocando a bola no chão, a gente vai conseguir, de repente, ter um controle maior da partida. Poucos minutos, por exemplo, que o Cruzeiro fez isso, o Inter se trancou e teve que buscar de novo o jogo físico. Eu acho que o Cruzeiro está jogando muito bem pelo lado direito, com o Fagner e com o Gabriel Peck, mas precisa explorar mais o lado esquerdo. Eu achei o Sinisterra um tanto quanto meio sumido no jogo, sabe? O Matheus Pereira precisa ser mais acionado, ele precisa aparecer mais para essa partida. Se tiver muito difícil ele buscar essa bola, voltar um pouco para buscar essa bola, talvez fazer essa troca com o Matheus Henrique, que também sabe atuar bem nesse setor, evidentemente que não fazendo o mesmo papel de criação, mas para ajudar um pouco nessa transição e para desafogar um pouco esse meio campo, porque o Inter está buscando muito esse jogo de força mesmo, um jogo onde vai ser mais combativo, porque o jogo tá muito difícil pelo seguinte: choveu lá no Rio Grande do Sul, tá chovendo agora durante a partida, o gramado fica mais pesado, a bola fica mais rápida, o jogo fica mais perigoso, inclusive, a bola fica mais difícil pros goleiros, por isso inclusive passa o pano pro Otávio naquela jogada em que a bola sobra pro jogador do Inter, porque não tem nenhum zagueiro ali para poder dividir aquela bola, então ele sai e acaba dando a sorte de cair no pé do jogador do Internacional, e o nosso zagueiro tira a bola, né? O Jonathan Jesus, no caso, consegue dar o combate e tirar aquela bola lá. Agora, o Cruzeiro teve, fora esse lance do Inter, as principais jogadas que puderam acarretar em finalização realmente perigosa. Precisa testar mais o Antony, mas para isso o Cruzeiro precisa explorar a sua principal característica, que é a bola no chão, que é explorar o Matheus Pereira, que é fazer a transição, que é fazer a bola passar pelo Gerson para essa transição ser um pouco mais rápida, explorar o Sinisterra, explorar o Gabriel Peck, fazer com que o jogo tenha mais profundidade, segurar o Inter no jogo defensivo dele, porque aí sim você ganha campo. E toda vez que o Inter buscar esse jogo físico, você ter a posse de bola, você ter o controle do jogo. Então a gente precisa triangular melhor essa bola, colocar a bola no chão e explorar melhor a principal qualidade do Cruzeiro, que é, sem dúvida nenhuma, o toque de bola e o setor ofensivo funcionando com muita velocidade. Exemplo disso foi o gol do Cruzeiro. Por quê? O Fagner divide uma bola, lança ela na frente. Evidentemente que ele não chutou essa bola de grila, porque ele sabe que o Caio Jorge está sempre muito bem posicionado nessa posição. E o Caio Jorge ganha na velocidade e aí acaba guardando a bola no fundo do gol do Antony. Ou seja, o Cruzeiro tem que explorar o que ele tem de melhor. O que ele tem de melhor? É explorar a velocidade do Caio Jorge, explorar a técnica do Sinisterra, explorar a velocidade do Gabriel Peck, explorar a qualidade do Matheus Pereira e a transição e saída de bola do Gerson, para que o Inter, mesmo buscando o jogo físico, possa sofrer na mão da qualidade da troca de passe do Cruzeiro.
5: O Cruzeiro, nesse momento, vai subindo na tabela, hein? Começou o jogo na 13ª posição, agora já sobe 6 colocações, né? Porque tava na 13ª, agora, nesse momento, indo para a 8ª posição. Ainda pode, dependendo, subir mais... Ah, não pode. Pode, né? Porque o São Paulo, nesse momento, tá vencendo lá o Atlético Paranaense. Caso o Atlético Paranaense vire o jogo, o São Paulo permanece com 25 pontos, o Cruzeiro poderia ir até a 7ª colocação em caso de uma virada lá em Bragança Paulista do Atlético Paranaense. Olgão, você falou aí de colocar a bola no chão, ter um pouco mais de tranquilidade. Nesse primeiro tempo, em alguns momentos, eu tive a impressão de que eu tava num fliperama vendo um jogo de pinball. Principalmente quando o Internacional pegava a bola. O problema é que o Cruzeiro muitas vezes deu essa oportunidade pro Internacional, né? De fazer essa loucura que era o jogo físico, mas que era uma coisa meio aleatória. Era um bico pra frente, teve um lance que foi até meio ridículo, que o Bernabé, livre no meio de campo, tinha oportunidade de dominar a bola, de uma bica pro alto, atravessando a bola pro outro lado. Como que o Cruzeiro vai conseguir ter um pouco mais de controle desse meio de campo? Precisa de alguma alteração ou é só resolver com quem já está em campo?
6: Olha só, a gente tem duas peças hoje que estão buscando um entrosamento ideal pro jogo do Cruzeiro. O Sinisterra vai sofrer um pouquinho, porque o Gabriel Rojas chegou agora, tem muita qualidade, mostrou que no setor defensivo ele atrapalhou muito todas as vezes que o setor ofensivo do Internacional caiu por aquele lado ali, porque ele marca muito forte, né? Não teve uma jogada de risco que saísse por aquele lado. Mas ele ainda vai se entrosar nessas trocas e na cobertura do Sinisterra e também no encontro ao Sinisterra. Do outro lado, Gabriel Peck ainda vai buscar também o seu determinado entrosamento. Mas se você perceber, todas as vezes que a bola chegou no Gabriel Peck, ele conseguiu ganhar campo. Por quê? Porque é o lado do Internacional que sobe mais, que é o lado direito. O lado direito do setor, o lado esquerdo do setor ofensivo do Internacional, lado direito do setor ofensivo do Cruzeiro. Então o Peck, ele vai ter mais espaço por ali. E o Fagner, ele consegue infiltrar bem naquela posição, mas está guardando mais a posição dele. Talvez esse seja o segredo do Cruzeiro: aproximar mais os seus jogadores, triangular melhor esse jogo, porque aí você facilita o seu passe e dificulta o jogo do Internacional. O Internacional vai tentar o tempo inteiro encurtar essas jogadas. Por quê? O Cruzeiro com a posse da bola, se o Matheus Pereira pega a bola, passa a bola pro Sinisterra ou pro Gabriel Peck, eles vão sempre tentar encurtar esse espaço. Se os jogadores jogam mais próximo, sempre buscando uma infiltração e o espaço vazio, a gente consegue triangular e aí, meu amigo, ninguém segura o Cruzeiro nessa velocidade.
0: Foi assim que saiu o gol do Cruzeiro.
6: Exatamente.
0: Ataque, o espaço ali, o Caio Jorge ganha na velocidade, né, bate na saída.
6: Atacando vazio. Exatamente. Então, o Cruzeiro precisa colocar essa bola no chão, trazer um pouco mais para perto os seus jogadores, parar um pouco com esse lance, por exemplo, de às vezes segurar um pouco mais essa bola no setor defensivo, principalmente naquela área da volância ali, porque ali já aconteceram erros que acabaram acontecendo finalizações internacionais.
5: E chama a pressão do Internacional, né? A bola fica parada ali e os caras vão, ué, então você vai ficar aí parado, eu vou diminuir o seu espaço, porque por que que eu vou te deixar com a bola aqui? Eu tô perdendo o jogo. Por que que você vai ficar aí perdendo tempo?
6: Um escanteio do Internacional, que foi uma jogada construída. A jogada em que a gente acabou passando pano aqui pro Otávio também foi uma jogada construída do Internacional. E o contra-ataque, que não foi uma jogada construída, foi mais uma bola espirrada que o Internacional isolou no lance de cartão amarelo do Jonathan Jesus. Foram as 3 jogadas do Internacional na partida. Todas as vezes que o Cruzeiro colocou a bola no chão, ele conseguiu chegar dentro da área do Internacional. De maneira efetiva, 2 vezes. Naquelas 3 finalizações, onde o Antony salva, depois o jogador do Inter tira em cima da linha, depois tem uma tentativa de cruzamento para dentro da área, e no gol do Caio Jorge. Ou seja, o Cruzeiro precisa explorar mais esse tipo de jogada, a jogada de velocidade com a bola no chão, e deixar o Internacional tentar explorar um contra-ataque. E aí, meu amigo, é você colocar a bola no chão, ter tranquilidade, triangular, que com certeza você vai ter um jogo melhor e mais efetivo contra o Internacional.
5: Agora, tem uma coisinha que tá me incomodando um pouco. Você falou muito bem dessa questão de prender a bola muito tempo ali na volância. E é exatamente isso. O Matheus Henrique, eu tô sentindo um pouco de falta de urgência dele pra acelerar esse jogo na saída de bola. Algumas vezes ele teve oportunidade de achar um passe, mas acabou segurando alguns segundos a mais e dificultou a própria vida. Não que seja exatamente um problema, até porque não tem a opção do Romero, o Zé Lucas ainda não tá aí, então não tem muito como resolver magicamente, botar um outro primeiro volante ali que vai fazer a função de maneira exemplar como o Romero faz. Mas talvez um pouquinho mais de urgência não precisava, não?
6: É porque a gente tá sem jogador de desconstrução de jogada também, né? E por isso, às vezes, essa segunda bola tá sobrando mais pro Inter, porque é ali é onde o Romero guarda muito bem essa posição, né? E é onde ele olha pros lados, encontra sempre os laterais, encontra muito bem o Matheus Pereira, consegue desafogar mais ali. E o Matheus Henrique é segundo volante de ofício, né? É quase aquele jogador que joga mais lá na frente ali, do lado do meia também, onde tem, de repente, aquela possibilidade de você abrir mais uma jogada.
5: Gosta de carregar a bola, né?
6: Exato. E o primeiro volante não. O primeiro volante é mais ou menos assim. Quando você joga basquete, que você é pivô, o que geralmente o treinador fala com você? Você tá lá atrás, você ganhou a bola lá no alto, joga a bola no armador, meu amigo. Pivô não bate bola. Primeiro volante só conduz bola, meu amigo, se você tiver a qualidade que o Cerezo tinha. Se você for igual o Cerezo, o Falcão, aí você pode conduzir bola, entendeu? Aí você conduz, faz o que você quiser, sabe? Como jogar igual, né, essa galera jogava assim, Dunga, aí você pode jogar igual esses caras. Aí você conduz bola, você dribla, faz o que você quiser. Se você não tiver essa qualidade, meu amigo, a bola, ela só passa pelo seu pé e você já levanta a cabeça já pensando no ponto futuro. Se você conduzir a bola ali atrás, o time adversário pressiona e o time do Inter, que gosta do jogo físico, pode dificultar muito o seu jogo. E foi daí que o Internacional conseguiu essas principais jogadas. Não foi por mérito do Inter, não. Foi por muitas vezes o Cruzeiro falhar nesses momentos.
5: É, e o Internacional, nesse primeiro tempo, até finalizou mais que o Cruzeiro, foram 11 vezes, mas no gol, forçando defesa, né? No gol foram duas, porque teve aquela que o Jonathan Jesus cortou, mas forçando defesa do Otávio, apenas uma oportunidade, que foi aquela cobrança de falta rasteira do Carboneiro, sem...
6: Depois um cruzamento do Vitinho, né? Umas jogadas assim,
5: é onde... Interferência, é sem... que não conta como defesa, né? Interceptação. E aquele chute também do Carboneiro, assim, com todo respeito, fraco demais. A bola veio praticamente deslizando ali no gramado, uma defesa tranquilíssima do Otávio.
6: A outra bola na trave, mas estava impedido também.
5: Pois é, exatamente. Essa daí foi uma jogada até que me incomodou um pouco, porque agora eu não tô com replay aqui, mas na hora o Carboneiro ele corta pra esquerda, algum jogador do Cruzeiro meio que vira de costas assim e acaba dando um espaço que o Carboneiro nem esperava ter pra fazer a finalização. Por sorte, ou na verdade não por sorte, né, porque a pessoa estava bem posicionada e se botou na frente da bola, então por competência de quem travou o chute ali do Carboneiro, mas ainda assim não pode dar as costas pra bola, porque senão você cria uma situação de perigo desnecessária, né?
6: É, e o Cruzeiro agora voltando pro segundo tempo, tenho certeza que o Arthur Jorge deu uma acalmada. Gente, pelo amor de Deus, Fagner, Matheus Pereira, Gerson e Jonathan Jesus já estão com cartão amarelo e o Flávio gosta de um cartãozinho, viu?
5: Cara, pois é, ia te perguntar exatamente isso. Não é prudente, pelo menos uma substituição nesse sistema defensivo pra não terminar com um a menos, porque do jeito que tá caminhando o baile aqui, esse homem vai expulsar alguém.
6: Como é que é? Vidalba no lugar do Jonathan Jesus? Mete alguém no lugar do Matheus Pereira?
5: É, eu não sei, mas assim... Entendeu? Eu acho que tá... começando a ficar perigoso, porque
6: não, eu acho que tá ficando perigoso.
5: Não,
6: eu acho que o jogo tá ficando perigoso, sem dúvida nenhuma tá ficando perigoso, né? Mas e aí? Essas trocas que são o problema, né? Porque se o Cruzeiro coloca a bola no chão...
7: O Inter vai trocar a turma lá, ó. Tem dois jogadores aquecendo na beira do gramado, eu vou trazer a informação, o Inter vai trocar. Não, olha lá, ó. São dois, ó, vamos lá. Vitor Gabriel e Matheus Bahia, um zagueiro e um lateral. Vamos ver nas vagas de quem o Pezolano vai colocar Matheus Bahia, número 6, e Vitor Gabriel, 41. Daqui a pouco eu informo pra vocês.
6: Cara... Bom, o Cruzeiro até então parece que não vai trocar absolutamente ninguém, mas é aquilo que eu falei, se colocar a bola no chão, o Internacional vai ter muita dificuldade de marcar o time do Cruzeiro.
0: É isso, vamos retornando as duas equipes já no gramado para esta segunda etapa. Já já o Botelho confirmando aí as alterações.
7: Já tem pronto aqui para você.
0: Duas alterações aí no Internacional, então Botelho, meu filho, a informação tem preferência.
7: Vamos lá, saindo Luiz Felipe 53 e Gabriel Mercado 25 para as entradas de Matheus Bahia, número 6, e também do Vitor Gabriel, 41.
0: O jogo recomeça, a bola rolando, o Internacional deu a saída para o segundo tempo. Internacional e Cruzeiro, Cruzeiro tá na frente e é você ligado aqui na TMC. 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A bola voltou a rolar no Beira-Rio. Você ligado conosco, acompanhando até aqui a vitória do Cruzeiro 1-0. Pra cima deles, cabuloso, nessa retomada, nesse pós-copa. E é você, sempre ligado conosco aqui nos 88.7 FM. 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Menos de um minuto, a bola já saiu pela lateral. E aí o Cruzeiro é o mesmo, né, Botelho? Confirmando então pra galera que tá acompanhando aqui conosco na TV.
7: Exatamente, meu amigo. Cruzeiro, o mesmo que terminou a primeira etapa, o Internacional, com duas alterações. Matheus Bahia e Vitor Gabriel voltam pra segunda etapa.
0: Ô, Botelho, daqui a pouco você confirmando quem já tem o amarelo. Vem o Internacional, cruzamento pra área, saiu do gol pra ficar com ela o Otávio. Dá pra fazer agora, até pra galera que tá acompanhando, já tem quatro jogadores do Cruzeiro com amarelo e um no Internacional, né?
7: Exato, os amarelados do Cruzeiro: Fagner, Jonathan Jesus, Gerson e Matheus Pereira. Lembrando que Gerson e Matheus Pereira, os terceiros amarelos de cada, não enfrentam Botafogo. E pelo lado do Internacional, Bernabé foi o único amarelado, são cinco amarelos neste jogo.
0: É isso, 1:15 de bola rolando. O Internacional tenta sair jogando ali pela zaga. Acabou de entrar ali o camisa 41, Vitor Gabriel. Faz o passe mais à direita ali pro domínio do Maripan. Ele levanta a cabeça, vai sair jogando a equipe do Internacional. Bola tocada pro meio. Tentou fazer o domínio de primeira o Vidiagra. Bola tocada mais à frente. Vem no contra-ataque com o Bernabé. Ele tá amarelado. Vai partindo pro ataque o Internacional. Bola tocada, abertura mais à esquerda. Veio o cruzamento rasteiro. Chegou o Otávio pra ficar com ela. Olha lá embaixo e faz a catada o Botelho.
7: Primeira do Matheus Baiano no jogo, lateral esquerdo, fez o cruzamento, o pé canhoto da bola, linha de fundo, desvio do Bernabé. E o Bernabé tentou fazer o desvio no meio do caminho, mas o Otávio Soberano fez a catada, embolsou, não deu o rebote, saiu jogando. O Cruzeiro vence 1-0, gol do Caio Jorge.
0: Já saiu jogando, a bola recuperada lá na zaga do Internacional, a bola vai ficar com ele que acabou de entrar, o Vitor Gabriel. Levanta a cabeça, camisa 41, e sai jogando, a bola tocada ali pro Meiuca, pro Vidiagra.
6: Ô Felipe, ô Gão, deixa eu te falar, o Atlético Paranaense acabou de empatar, hein?
0: É, meu filho, isso é bom, hein? Daqui a pouco o Danilo Marra trazendo aí a atualização da classificação. O Cruzeiro que pode chegar na sétima posição, vai subindo de elevador. Até aqui a vitória, o Cruzeiro tem que manter assim, meu filho, tem que manter a frente no placar. O Internacional sai jogando lá na zaga, bola tocada mais à direita, chega pra ficar com ela o Félix Torres, levanta a cabeça, camisa número 4, bola tocada mais à frente ali pro Bernabé, ele faz o domínio, a bola vai voltando, de novo pro Torres, vem tabelando, aí chega ali o Carboneiro, de novo faz o passe pro Torres, vai avançando, a bola escapuliu, sobrou mais a ponta direita pro Bruno Gomes, invadiu a área, na marcação Jonathan Jesus, ele faz o break, ficou sem ângulo, vai chegando quase na linha de fundo. É difícil, meu filho, aí é mais difícil de passar do Jonathan Jesus, deu um bote, depois a bola é mascada ali, prensada, chegava o Sinisterra também, a bola acaba saindo, lateral que aparece o Internacional, que segue no campo de ataque, já faz a cobrança o Félix Torres, a bola tocada mais na meiuca pro Maripan, ele faz o toque, tenta trabalhar o Internacional, que tá todo no ataque agora nesse momento. O Vitor Gabriel recebe, faz a devolução pro Maripan, tenta partir pra cima a equipe gaúcha. Cruzeiro tá bonito no placar 1-0, abertura mais na direita, chega pra fazer o domínio de novo, tenta a devolução, tenta cortar o Gerson, a bola vai sobrando pro Jonathan Jesus, o juizão vai parar e marcar falta. O Gerson fala assim, não paro, é isso?
7: O Gerson tá reclamando qualquer coisa, mas foi dada a falta pra cima dele, do Bruno Gomes. Uma jogada perigosa, a bola alçada dentro da área do Cruzeiro. O Gerson foi para o corte, isso tudo daqui na da grande área, pelo setor esquerdo defensivo da Raposa. O Bruno Gomes acabou fazendo uma carga às costas do Gerson, que foi ao gramado, se atirou e recebeu a falta. Falta cobrada pelo Otávio, Cruzeiro vence 1-0.
0: E a bola já tá lá no campo de ataque, tentava ajeitar o Sinisterra, a bola sobra na meiuca, recupera a zaga do Internacional e tenta puxar o contra-ataque. Carboneiro de letra, tentava o Bernabé e por baixo, depois o Vidiagra, não perde ganho, melhor pro Cruzeiro que fica com a bola. Matheus Pereira foi derrubado, o juizão vai mandar seguir. Na sequência o Gerson, ele não para, agora sim, parou, marcou a falta.
7: Que
0: e
7: isso?
0: Primeiro foi derrubado o Matheus Pereira, na sequência ficou no chão o Gerson, o Botelho.
7: E o Bruno Gomes tá descendo o sarrafo na turma do Cruzeiro e não recebe um cartão. Primeiro foi o Vitor Gabriel, depois o Bruno Gomes. Pra ser mais sincero, o Vidiagra é outro também que tá batendo barbaridade e não foi amarelado. Tanto o Vitor Gabriel quanto o Vidiagra soltaram ali uma pancada. Chegou duro o Vidiagra e nenhum foi amarelado.
0: É, mas ele caiu na sequência que eu vi. Aí sai jogando o Cruzeiro, Wagner faz o domínio mais à meia-direita, a bola tocada para o Matheus Pereira, foi derrubado de novo. Tá na hora de começar a rodar os cartãozinhos amarelos para o Internacional, já faz a cobrança na velocidade, vem o Cruzeiro, de novo recebe mais à frente o Wagner, na proteção recupera o Maripan, fica com a bola, sai jogando o Internacional. E aí saiu jogando errado, a bola sobra, de novo, Matheus Pereira faz o passe para o Caio Jorge, se quiser pode bater, a bola tocada para o Sinisterra, meu chute para a defesa do Anthony. A bola acaba saindo, é escanteio para o Cruzeiro, Botelho.
7: Não pode desperdiçar uma chance dessa. O Caio Jorge foi acionado pelo Matheus Pereira. Na entrada da área domina com o pé canhoto e dá um tapa com o pé direito. Da marca da Cal Sinisterra, ele e o Anthony Sinisterra domina, pisa na bola e dispara uma chapada de pé direito nas pernas do Anthony, desperdiçando o que seria o segundo gol do Cruzeiro. Um gol impressionante. Não sei se estava valendo. Escantei pro Cruzeiro.
6: Mas o que é que eu falei, Botelho? É colocar a bola no chão. E gol do Atlético Paranaense, viu, minha gente? Continua assim, Cruzeiro.
0: Pra área de cabeça. O Fabrício Bruno na sequência afasta a zaga do Internacional. Tem lateral. Ô, Danilo Marra. O Atlético Paranaense vai virando, então, pra cima do São Paulo. A torcida do Cruzeiro de olho nesse jogo.
5: Exatamente. Agora o Atlético Paranaense virando. Gol marcado pelo Leozinho, aquele mesmo com passagem pelo futsal. E, neste momento, o Cruzeiro indo à sétima colocação.
0: Quase 6 minutos da segunda etapa. O Cruzeiro tá na frente, 1-0. Faz a cobrança o Rojas. Cobra curtinho ali pra fazer um giro. Sinisterra invadiu a área. Vem o Cruzeiro, quem sabe o segundo. Foi empurrado o Sinisterra. Na sequência, a bola bate na marcação, vai pra fora. Vai marcar o escanteio, Botelho. O que é que marcou o Gizão?
7: É, escanteio para o Cruzeiro, porque o Sinisterra vai invadindo a grande área pelo lado esquerdo. Foi empurrado. Ele faz o cruzamento pelo com o pé canhoto e tem ali uma disputa com o Vilagra, o Vidagra. Ah, o Tadala. Aí o Tadala que sofreu a falta ali, pediu a falta, tá sentindo dor no joelho, mas é escanteio. Aquilo ali tá perigoso, hein, Internacional. Uma vala ali atrás do gramado. Olha o ferro ali, gente. Aquilo ali tá perigoso, hein?
6: No Vidagra?
7: Você viu o ferro ali no Vidagra?
0: Tá caído ali o jogador.
7: O ferro tá pra cima.
0: Do Cruzeiro tem escanteio agora pra Raposa, mais à esquerda. Matheus Pereira preparado pra cobrança na perna esquerda. Bola pra área. Chegou a zaga pra afastar. Tava ali no alto o Maripã. Na sequência a bola vai sobrando mais à esquerda. Ainda o Cruzeiro com o Rojas. Tenta ficar com ela. Ajeitou mais à frente. Sinisterra. Deixou de novo pro Matheus Pereira. Bola tocada. Quem sabe o terceiro. Vem o chute. A bola pra fora. No arremate no PEG. Vamos ver ali que tá pedindo o toque o jogador do Cruzeiro. O Gizão vai marcar o quê, Botelho?
7: Tá dando escanteio. O Peck ajeitou o corpo e chapou de pé canhoto. Outra assistência do Pereira. A bola desvia no meio do caminho. Tá dando o escanteio pro Cruzeiro na canhota. Quase que tem gol do Cruzeiro com Gabriel Peck. Escanteio pelo lado esquerdo. O Pereira já se apresenta pra fazer a cobrança.
0: Mandar um abraço pra galera lá de Três Marias, que nesse momento ia falar assim, o gol do Cruzeiro tá madurando, meu filho.
6: Tá madurando, mas... Caio Jorge tá reclamando ali de um pisãozinho, hein? Mas teve um carrinho do jogador do Internacional ali. O que é que pegou, hein? Ali machuca sozinho, o que é que foi?
0: Atendimento agora pro goleirão Anthony. Também tá caído ali o goleiro do Internacional. Botelho, vamos ver aí. Agora, atendimento ali pro goleiro do Internacional. Verdade é essa.
7: O Anthony se atira, até porque o Vidagra tava sendo atendido fora do gramado. Tão malandro, né? Esperando o jogador retornar. O jogo tem que ficar parado enquanto o goleiro é atendido. E o Caio Jorge já tá de pé.
0: Eu queria ver o goleiro dos milagres ali no gol. Agora vem a cobrança de escanteio de novo. Matheus Pereira, o cruzamento na segunda trave. Chega de novo o Maripã para afastar. Vamos ver quem chega para recuperar a bola na disputa. Vem no bate-rebate, sobra para o Internacional. Vem tentando puxar o contra-ataque mais à direita. A bola pressada na batida. Tava, parece que é o Sinisterra por ali, a bola bate no jogador do Cruzeiro, vai pra fora, arremesso lateral que aparece, é o Internacional. O tempo vai passando, vamos chegar a 8 minutos e meio. É o segundo tempo rolando pra você, ligado conosco aqui na TMC. Já saiu jogando de novo, Internacional, bola na meiuca com o Vidagra, avançando o Tadala. A bola tocada mais à esquerda, chega ali pro Matheus Bahia, tenta ver o que que faz ali o camisa 6. A bola tocada lá na frente, bota pressão, Wagner ficou na saudade. E agora quem chega é o Bernabé pro chute, pra fora. Do nada ali, vem um chutaço do camisa 26 do Internacional. A bola pra fora é tiro de meta pro Cruzeiro, Botelho.
7: Os italianos chamam isso aí de petardo. De fora da área, um chute cruzado de pé canhoto.
6: Ah, longe, né, gente?
7: Mas passou bem longe, o cão. A verdade é essa. Mas um veneno. Um chute bem forte. O Otávio tava batido no lance. A sorte que foi sem direção, passou pela esquerda da meta do Cruzeiro. Tiro de meta pro Otávio. Cruzeiro vence 1-0.
0: Ô, Bernabé, meu filho, continue assim, viu? Continua assim que eu tô gostando. Vem pra cobrança do tiro de meta. O Otávio tá preparado, é o Cruzeiro que vai sair jogando agora aos 9 minutos e 20, cobra curtinho. Cobra curtinho ali mais à direita pro Fabrício Bruno, aí chegava a marcação. Vou brigar a dar aquele chutaço pra frente. É nessas horas que eu pergunto, ao invés de tocar de lado e chutar depois, por que já não cobra esse tiro de meta lá pra frente? O Internacional faz a cobrança do lateral, mais à esquerda. A bola tocada lá pro goleiro Anthony, que vai sair jogando agora pro Internacional. 9 minutos e 40, o Cruzeiro segue à frente 1-0, 1-0 pra cima do Internacional. Nessa retomada é você junto conosco aqui na TMC. 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O Cruzeiro recupera com o Mateuzinho. A bola tocada de pé em pé, vai sobrando pro Sinisterra na ponta esquerda. Bate pra cima, Raposa. Ajeitou na perna direita, vem o chute. A bola bate na marcação aí do Sinisterra. Foi pro chão. Vem na disputa ainda. Vamos ver quem que marca a arbitragem.
7: Dando aqui toque de braço do Sinisterra, que de fato pega a bola com a mão dentro da área porque reclamou de uma falta. Mas pra mim, você achou pênalti?
5: Eu achei pênalti. sem bola ali, o Sinisterra tentando chegar na bola, o jogador do Internacional impedindo ali.
7: Já mandou seguir o Flávio Rodrigues.
0: Já mandou seguir, o Internacional sai jogando. A bola lá na meiuca, veio de primeira, tentava ali antes do jogador do Internacional. Chegou o Fagner para recuperar a bola, tocada para o Matheus Henrique. Tenta puxar o contra-ataque, o camisa 7 do Cruzeiro. Vai escapulido, mais a meia esquerda. Matheus Pereira ajeitou, de pé em pé tenta o Cruzeiro. Tenta rápido e rasteiro, assim como é que é, meu filho. É o ataque do Cruzeiro. A bola tocada para o Beck, ele faz o break, tenta sair da marcação do Alejandro. A bola tocada mais à frente, de novo. Matheus Pereira ajeita, mais à direita. Tenta chegar o Cruzeiro, quem sabe é o segundo. Matheus Pereira recebeu o Botelho, mas não tá valendo mais nada.
7: Esse aí tava impedidaço. O Alex Eng Ribeiro tava no lance e marcou impedimento do Matheus Pereira, que voltava de posição irregular, e começa ali ter uma pequena briga com o Vitor Gabriel, o zagueirão que estava no lance. Tava bem impedido mesmo. Matheus Pereira recebe a bola, um passe do Gerson, segue 1-0 Cruzeiro, reposição de bola já cobrada pelo Internacional.
0: Vamos conferir o giro do tempo e do placar aqui na TMC. Segundo tempo no Beira Rio, Cruzeiro segue à frente 1-0, agora aos 11:20
5: em Chapecó. 58 minutos, acaba de virar o relógio, o Flamengo vai metendo 3-0 para cima da Chapecoense.
0: PicPay, seu próximo banco, baixa o app, tenta sair jogando o Internacional. Agora a bola lançada lá na ponta direita, vai ajeitar, recebeu ali o Vitinho para cima da marcação, vem chegando camisa 28, tira essa bola daí, Caboneiro recebeu na área, o cruzamento vai chegar no Internacional, a bola vai sobrar pro Bernabé, faz ali, ajeita o corpo, tenta o cruzamento, na primeira não deu, na segunda sobra pro Bernabé, a bola tocada mais atrás, pro Vidiagra, ele faz a abertura à direita antes do Caboneiro, chega a zaga do Cruzeiro para afastar, a bola vai sobrar pra lateral, segue no ataque o Internacional, já feita a cobrança, Caboneiro recebe, para, pensa, deixa ali mais uma vez, vem o Bruno Gomes, a devolução pro Caboneiro, tenta um cruzamento rasteiro, a bola bate na marcação do Rojas, vai pra fora, é escanteio, Botelho.
7: A blitz colorada pelo lado direito, já dentro da grande área, fez o cruzamento por ali o Vitinho, e a bola explodiu nas pernas do Rojas, na verdade era o Caboneiro, né? A bola explodiu nas pernas do Rojas, foi pra ali de fundo, escanteio Internacional pelo lado direito.
0: A cobrança feita na primeira trave, veio de cabeça, bola prensada, sobra nas mãos do Otávio, que chega pra fazer a defesa e vai sair jogando o Gão. 12 minutos e 40 dessa segunda etapa. Como é que tá o segundo tempo do Cruzeiro?
6: Todas as vezes que o Cruzeiro colocou a bola no chão, ele chegou com perigo na área do Internacional. O que não pode acontecer é isso aí, ó. Que não pode acontecer é isso aí.
0: Saiu jogando esquisito, a bola sobra pro Carboneiro, tocado pro Bernabé, e vamos ver como é que vai chegar o Internacional. Chegou, foi o Fagner pra fazer o corte por baixo, na sequência teve a bola trombada no meio campo, escapuliu, sobrou pro KJ, vem puxando o contra-ataque, o Cruzeiro lá na ponta direita tá sozinho, camisa 19, dois em cima dele na marcação, ele faz o giro, achou o passe. Peraí, o juizão vai parar e vai subir com a
7: expulsão
0: amarelo pro jogador
7: do
0: Internacional. Tá sangrando, chegou rasgando ali na meiuca. A chegada
7: é
0: criminosa pra cima do jogador do Cruzeiro, Botelho.
7: E com certeza foi o VAR, porque o Vitor Gabriel chegou numa violência. E em óbvio eu falava, tá com salvo conduto pra bater o Vitor Gabriel. Ele chegou de ai, pra ver, o VAR já chamou de uma vez. Mas é isso que acontece, o Ato perde o controle da partida e o jogador acha que pode bater. O Vitor Gabriel chegou com as traves da chuteira na canela do pé, que é a canela esquerda. Foi de travas se na canela.
6: Maldoso. Se não quebrou, é por sorte.
7: E saiu sangue na hora.
0: Maldade. A verdade, uma cena bizarra.
7: E só não quebra as pernas do pé porque tava de caneleira. Aquilo ali é a região da caneleira. Eu acredito que se não tivesse caneleira, tinha quebrado.
6: Não, não só isso. É porque ele pula também. Se o pé tá firme no chão, com as travas, já era, mano.
7: E vem Bruno Rodrigues aí.
0: Levou a pior, desceu melado na canela. Assim, pra quem não tá, claro que quem não tá acompanhando a televisão não tem as imagens, uma entrada criminosa, né, na sola, nas traves, das travas da chuteira ali, na canela do Peck.
7: Ô, Felipe
0: desceu
7: Soares,
0: sangue na hora, rasgou a meia do Peck.
7: Você se lembra da expulsão do Enzo Fernandes na Copa?
0: Sim.
7: Todo mundo achou o lance feio, né? E esse aí foi muito pior. Mas muito pior.
0: Porque, na verdade, tem aquele choque, né? A trombada, os dois partiam pra cima da bola, só que o jogador do Internacional não quis saber, mostrou as travas e criminoso. Nossa,
6: não, senhora. A sorte é exatamente, olha lá, ó, o pé dele não tá preso no chão, cara. se tivesse preso no chão, era fratura exposta. E talvez uma lesão muito pior que aquela do Marlon, que jogou no Cruzeiro. Criminoso. E que quebrou o pé durante um jogo do Grêmio.
0: Criminoso é assim.
6: Não, não tem nem por que reclamar, não. Sai daí, meu filho. Sai daí.
7: Agora
6: meu
7: ele vai
6: filho.
7: Lá pedir desculpas, é, né? Viu a ada que fez.
0: Porque já está preparado para entrar o Bruno Rodrigues, como trouxe na informação o Botelho. É, não adianta lamentar agora, porque aquele dolo eventual abriu ali a caixa de ferramenta. O jogador do Internacional assumiu o risco, porque ele sobe a trava da chuteira muito mais alto que estaria ali no chão, no solo, no gramado. Então ele assumiu o risco de mostrar as travas ali, levou a pior e muito a pior o pé, que o Gão. Não pode, né? Não pode estar expulso. E agora o Internacional com a menos. Vamos ver como é que vai ficar o time do Cruzeiro. A preocupação com o pé, a verdade é essa, a preocupação com o jogador do Cruzeiro, que deixa o gramado com a perna sangrando, a verdade é essa, Botelho.
6: Agora a responsabilidade toda do árbitro, que deixou também a pancadaria correr solta, né? Senhor Flávio Rodrigues.
0: Porque, na verdade, é o seguinte, se ele já tivesse expulsado, por exemplo, o Bernabé naquele lance lá no primeiro tempo, quando ele já tinha cartão amarelo, e quando foi acontecendo aquela situação toda, o Internacional fazendo várias faltas e nada de cartão amarelo, como a gente veio cobrando aqui. Então, passa muito também pela arbitragem, né, Botelho? Agora que a gente vê entrando em campo aí o Bruno Rodrigues com a camisa 9, então confirmando a substituição na equipe do Cruzeiro.
7: Não deu pro PEC, né? Saiu ali com a canela sangrando, que não seja nada muito grave, que seja só um susto. E o Bruno Rodrigues, número 9 na vaga dele, o Vitor Gabriel, justamente expulso. De maneira bem justa, e o Flávio Rodrigues não ia dar nada.
0: Não ia dar nada, porque foi chamada a jogada
7: civil. No muito, ele ia dar um amarelo retroativo.
6: E se pá, nem foi o VAR que chamou, não. Ele passou pelo jogador, viu a gravidade ali, viu o sangue e falou assim, isso aí não vai ter como eu passar pano, não.
0: E aí, o jogo recomeça. Vamos voltar pro jogo no Beira-Rio. Cruzeiro segue pro ataque. O lançamento, a bola cai na esquerda pro Gabriel Rojas dentro da área. Vem o cruzamento, a bola bate no jogador do Inter. Ficou pedindo o toque de mão, Rojas. O Internacional recupera, tenta puxar o contra-ataque. O Caboneiro tá com a bola, bota pressão, Rojas. Tenta ainda o Cruzeiro na sequência. O juizão para e marca falta.
7: Posso falar aqui? E se eu sou Arthur Jorge, já começa a tirar os pendurados do jogo. Porque ele vai tentar fazer aquela lei da compensação.
6: Não, se ele fizer isso é um absurdo. Porque aí é pra vermelho direto, não tinha nem o que discutir.
5: Véi, foi uma das entradas mais feias que eu já vi nesse Campeonato Brasileiro, nessa edição de Campeonato Brasileiro. Foi um negócio ridículo, cara. Ele até encosta primeiro na bola, mas ele mantém o pé e vai subir no pé com a força, uma intensidade ali, cara, completamente desnecessário e maldoso mesmo, assim, cara. Foi uma crueldade o que ele acabou de fazer ali com o pé, que sai carregado pela comissão técnica do Cruzeiro dentro do túnel. Rapaz, feio, muito,
0: faltou
5: muito feio.
0: Uma palavra que o nosso amigo Léo Dias trouxe aqui pra gente, entrada covarde, mais que tudo, covarde do jogador do Internacional. A bola volta a rolar, vem o lançamento na ponta esquerda, da esquerda, o Rojas recebe na linha de fundo, chega a marcação pra cima dele, a bola acaba saindo, agora o pessoal vai tirando o pé, né? Porque tá chegando do jeito que quer ali, bruto, o time do Internacional.
6: Mas é o que eu tô falando desde o início, o Internacional optou pelo jogo físico, né? Então o jogador do Cruzeiro tem que tomar cuidado, porque nós já tomamos prejuízo aí.
0: Meu amigo, eu tô assustado até agora com a entrada. Vem o Cruzeiro, Gerson, a bola volta pro Rojas na linha de fundo, vem pela esquerda, o cruzamento pra área, afasta a zaga do Internacional, tenta recuperar o Cruzeiro com o Matheus Henrique no bate-rebate, a bola prensada, fica com o Matheus Henrique, abertura mais à direita com o Fagner, vem o cruzamento rasteiro, Matheus Pereira faz o giro, no domínio, o chute cruzado!

0: 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No placar, o Botelho, 2 para o Cruzeiro, nada para o Inter.
1: E na insistência celeste no ataque, quando o cruzamento vem pela esquerda e afasta a zaga do Inter, Matheus Henrique domina na entrada da área. Ele quase perde a bola, mas recupera dando ladrão para cima do Bernabé. Toca na direita do Fagner. Ah, Fagner, mais uma assistência pro experiente lateral direito. Ele abre a bola dentro da grande área. Matheus Pereira domina, puxa, penteia com o pé esquerdo, mas finaliza com o pé direito, que não é o bom. A bola vai pro fundo da rede, no canto esquerdo do Antony, que nada acha. Matheus Pereira de pé direito também funciona, até porque ele sabe qual que é o plano. O Bruce Feliz Cruzeiro, Josica, 2-0.
2: Gelado! Gelado! The Iceman Sub-Zero Finish here, Fatality! Matheus Pereira, o homem de gelo, 2-0 Cruzeiro, vamos Cruzeiro!
3: Esse que foi o 26º gol marcado pelo Cruzeiro no Campeonato Brasileiro, o quarto de Matheus Pereira.
0: É, meu filho, tá bonito no placar, porque o Cruzeiro é cabuloso demais. 2 para o Cruzeiro, 0 para o Inter, 21 minutos. A bola já rolou, o Inter partiu para o ataque, o Botelho tá parado aí, porque subiu também cartão amarelo
1: para o Matheus Henrique. Na origem da jogada de ataque do Inter, o Matheus Henrique fez uma entrada que os jogadores do Inter estavam fazendo no primeiro tempo, similar, e não foram amarelados, né? Mas o Matheus Henrique foi mais um amarelo para o Cruzeiro. Olha o Cruzeiro.
0: Vem chegando agora com o Matheus Pereira de novo. O lançamento pro Caio Jorge. Por baixo vem o corte ainda. O Cajota com a bola, tentou desequilibrado. Manda a bola pra frente e sobra na boa pro Antony chegar e fazer a defesa. Tem que ficar atento, porque o juizão vai ficar agora marcando aquelas fotos. Foi o que eu falei aquela hora, Botelho. Se fosse no segundo tempo, ele dava o cartão amarelo.
1: Ô, Filipão, e o detalhe tá pra você, o Gão... Danilo,
4: o nosso Hugo parecia Diego. Meu pai brigando comigo. O Hugo, é igual meu pai.
1: No truco foi Hugo, então, né? No truco de zap foi Hugo, né?
4: Foi o Hugo Eduardo.
1: E principalmente pro torcedor cruzeirense nos acompanhando. Terceiro gol do Matheus Pereira na temporada com assistência de Fagner. Essa dupla tá regulando.
2: Quem dera ser um peixe, para então límpido aquário mergulhar.
0: É, meu filho, vem o Cruzeiro partindo pro ataque de novo. Recebeu ali na entrada, abertura mais à direita pro Fagner. Vai chegando ali de fundo, cruzamento rasteiro. Chute, a bola passa por cima. Tentava chegar ali o jogador do Cruzeiro, que ficou caído ali, o Bruno Rodrigues. Que eu fiquei olhando ali, parece que ele machucou a mão, que ele caiu ali, parece que caiu em cima do braço. Ô, Botelho, tá tudo ok com o Bruno Rodrigues, né?
1: É, já tá de pé ali o Bruninho BR9. O Fagner queria mais uma assistência, hein, parceiro? Seria a terceira dele. Vai ali de fundo, faz o cruzamento da entrada da área pelo lado direito. A bola no pé do Bruno Rodrigues, que pegou de primeira, dando aquela alavanca. Só que a bola ganhou muita altura. Foi pra fora, tiro de meta cobrado, desce o Inter.
0: Vai escapulindo mais à direita, o Internacional. Vitinho tem a bola dominada, tentava o passe mais à frente ainda. O Vitinho recebe de novo, deixa a bola mais atrás. E aí vai avançando, agora é o Bruno Gomes. Parte pra cima, a equipe gaúcha. O Cruzeiro tá bonito no placar, 2-0. Abertura de novo mais à direita. Tenta achar ali o Bruno Gomes. Vem na tabela rápida, volta um pouco mais atrás pro Vitinho. Chega a marcação ali do Rojas pra cima dele. Recua de novo, Internacional. Félix Torres recebe. A bola vai girando e chega lá no goleirão Internacional, no momento que a gente vai conferir o giro do tempo e do placar aqui na TMC. Bonito demais o Cruzeiro no placar, 23 minutos e 40, 2 para a Raposa, 0 para o Inter.
3: E continuando na toada de felicidade cruzeirense em Bragança Paulista, o São Paulo vai receber no Atlético Paranaense e tá perdendo, viu? 2-1 pro Cap.
0: E vencendo o Cruzeiro rapidamente pela direita, tentava a tabela. 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O Cruzeiro vai batindo para ataque. Já passou do meio campo ali o Fabrício Bruno. Abertura mais à direita para o Fagner. Quem sabe o terceiro da Raposa. De novo o Fagner para, pensa, faz o giro, volta a bola mais atrás. De novo com o Fabrício Bruno. Vem trabalhando, buscando ali a melhor opção. O Cruzeiro estuda bem, tá todo trancado na zaga. O Internacional, que tem menos um, saiu ali na entrada criminosa. O jogador do Internacional, a bola tocada ali de novo. Quem saiu foi o Vitor Gabriel, É, ele deixou ali, né, as marcas da chuteira na perna do Gabriel Peck, que foi substituído. O Bruno Rodrigues está em campo, vem o Cruzeiro para cima, partindo para o ataque. Sinisterra não chega na bola, faz o corte. A zaga do Internacional vai puxando o contra-ataque. Um Camuneiro vai chegando ali pela meia-direita, passou ali da risca central. O camisa 7 tentou o passe para o Alejandro, escorregou o jogador do Internacional, mas o juizão parou e marcou falta. O jogo parado mais uma vez, ô Botelho.
1: Dando falta para cima do Alejandro, Jonathan Jesus, que pelas costas do Alejandro deu um totozinho, de acordo com o árbitro, de maneira faltosa, né? Só indo no corpo do jogador do Internacional. Isso tudo no campo ofensivo, lado direito, tá mais pelo lado direito. O Inter tem pressa pra reposição. Cruzeiro vence 2-0 e a chuva aperta, hein, meu caro Felipe Soares?
0: É, segue chovendo lá no Beira Rio. Agora tem falta pro Internacional, a cobrança curtinha ali na meiuca. Vem o chute do Bernabé de fora da área. A bola passou com foguete do lado esquerdo do gol do Otávio. Vai pra fora, é apenas tiro de meta, Botelho.
1: É, meu amigo, se der um tijolo, o Bernabé chuta. De fora da área, na faixa central do gramado, disparou a pancada de pé canhoto. A bola saiu pela esquerda, longe.
0: O pezinho dele tá virado assim, o Gão. Ele chuta de novo, daquele mesmo
1: que bom.
4: Que não, ele dá um tirambaço. Só que assim, tem que tomar cuidado com o seu carro que tá parado aí no centro de Belo Horizonte, que essa bola vai acertar o carro da galera aqui.
0: Meu filho, eu não fiz seguro não, você não arrebenta meu carro não, Bernabé. Saiu jogando de novo, vem o Cruzeiro, saiu jogando mais
1: à direita.
0: A bola tocando mais atrás, daqui a pouco alteração. É, o Fabrício Bruno ajeita mais à esquerda, vai trocando passes na linha de defesa. O Cruzeiro, o Gerson acha na esquerda. O Rojas já passou no meio campo, camisa 27, ele para, pensa, faz o giro de novo. A bola volta pra meiuca, pro Gerson, levanta a cabeça, ameaça.

0: Tocada pro Carboneiro. Aí ele faz o passe.
1: Tá tentando cavar o segundo amarelo pro Matheus Henrique.
0: Aí a bola acaba saindo, o juizão vai parar, tá marcando alguma coisa ali, ô Botelho.
2: Gente, eu lembrei que eu tenho que jantar. Tem um macarrão a carbonara hoje. Tô falando do Carboneiro aí, eu tô lembrando que um.
3: E o Matheus Henrique foi só na bola, né, turma? A verdade é essa. Só dá um bola, carrinho, né? Tudo bem, assumiu o risco, mas foi de carrinho, acertou somente a bola. O Bernabé tentou cavar mais um amarelo pro Matheus Henrique. Daqui a pouco, Bruno Henrique no Internacional. O Pezzolano já tá preparando mais uma alteração. Bruno Henrique, número 8, aquele volante ex-Palmeiras. Ele vem aí daqui a pouco na equipe do Internacional. Vamos ver na vaga de quem. Mas ele tem a número 8, viu, Felipe Soares? Já tá em campo, vou falar pra você daqui a pouco. Na vaga de quem?
0: Aí é o Bruno Henrique em campo, então, ali, o jogador do Internacional que vai chegando agora mais à direita, tenta partir para o ataque de novo com o Carboneiro. Ele faz domínio, tentava o giro, Bruno Gomes, mas tem que ensinar para ele ali, pro Bruno Gomes, que tem essa risca na beirada ali, que é o limite do campo.
2: Lateral, né? Lateral. Quando a bola sai por ali, é lateral, acaba o campo.
0: Girando, parecendo enceradeira, acabou.
2: Isso, acaba o campo ali.
3: Saiu o Alejandro, tá? Número 9. Saiu o atacante Alejandro, 9. Na vaga dele, 8, Bruno Henrique, volante.
2: Ô, Fael, secador! Hoje, porque não sei o que, revelando Atlético, jogando Atlético, seu secador. Chora aí, Fael, chora aí, Fael.
0: Bom que você me lembrou, Hugo, eu queria ver se o pessoal ontem lá, que tava lá na cobertura aqui pela TMC, claro, se o pessoal alimentou direitinho, porque lá na arena eles tiveram agora um reforço agora pra essa temporada.
2: Empadão de frango, né? Empadão de frango, cara, coxinha, né? Coxinha de frango também, tudo isso, né, de frango.
0: É, 28 minutos e meio. É, o tempo passando na segunda etapa, 2 para o Cruzeiro, 0 para o Internacional. Já faz a cobrança de falta pela meia esquerda. Eu tô vendo ali no banco o Lucas Silva trocando ideia com a galera. Daqui a pouco tem alteração no Cruzeiro. O Internacional que parte pro ataque. Lá na meiuca faz o giro. O Vidiagra, ele faz a abertura mais à direita pro Bruno Gomes. Vai avançando camisa 15, tentava o Carbonara. Aí trupicou, como diria o outro. Trupicou camisa 7, a bola acabou saindo. É tiro de meta pro Cruzeiro. Ô, Botelho, o Pezzolano não gostou do trupique do Carboneiro.
3: É, e agora eu fiquei com o Carbonara na mente, viu? Tem uma. Tem um estabelecimento, Gão.
2: Não foi normal, não, viu, velho?
3: Inclusive, tem um estabelecimento lá em Saint-Louis.
2: Saint-Louis.
3: Lá na Rua do Comércio, bem próximo ali, aquela pracinha que você faz alguns shows.
2: Sei, faço show lá de vez em quando.
3: Uma padaria ali, o macarrão lá, você que escolhe, tá? Você pega o macarrão, escolhe ali o molho. Tem um Carbonara, né? Lá, que é bom, pelo amor de Deus.
0: Saiu jogando de novo.
3: Fica a dica aí pra quem quiser ir lá também, tá? Muito
2: pessoal bom. De Santa Luzia aí, então, centro histórico ali, né? Cidade baixa, região mais baixa ali.
3: A Rua do Comércio.
2: Rua do Comércio, perfeito.
0: O Léo Dias, que tava lá na arena ontem, falou que o empadão não chegou pra eles lá, então o pessoal tem que ficar de olho ali na área da imprensa, né? Pro pessoal também, né? Nas jornadas esportivas. Saiu jogando o Cruzeiro. Teve um desvio ali na meiuca do Matheus Pereira. A bola vai sobrar lá na zaga pro Maripã, que chega pra fazer o recuo pro Anthony. Bota pressão o KJ. A bola vai voltar de novo pro Maripã. Saiu jogando o camisa 3 do Internacional. A bola tocada mais à frente. Tem dificuldade, bota pressão o Fagner. Aí conseguiu sair jogando no talento, na bola, na boa. O Internacional, bola lá no meio. Já chegou no ciclo central para fazer a proteção. O Carboneiro fica com ela. Entra, sair jogando, bota pressão. Matheus Henrique chega para ajudar também. Ali vamos ver quem chega na proteção. Conseguiu o bote o Gerson, mas a bola acaba voltando de novo pro time do Inter. Vem ali pro domínio agora o Vidiagra. O Tadala faz a abertura lá na direita. Tentava a bola tocada, né? Sobrou pro Bruno Gomes, que chegou para ficar com ela. Vai para cima da marcação do Sinisterra. Tá lá atrás ajudando a marcação. Ih! Deu mole, Matheus Pereira chegou. E recuperando. Depois chegou na pressão ali o Félix Torres. Chuta a bola em cima da marcação. No bate-rebate, melhor pro Inter, que fica com ela. Vai chegando pela direita o Bruno Gomes. Na linha de fundo, tentava o cruzamento rasteiro. Chegou o Jonathan Jesus para ficar com ela. Está jogando pro Cruzeiro. Sinisterra ajeitou. Veio na tabela rápida. Tenta o Cruzeiro. Ainda trabalhando. O Caio Jorge tá por ali. Recebe pela meia esquerda. Na risca central ali do meio campo, o Cruzeiro saiu jogando a inversão lá à direita pro Fagner, no talento.
2: Que domínio, hein?
0: Que domínio do Fagner. Ô, oh, meu filho, ainda bem, o Gão falou desde mais cedo, é pro Fagner, tá aí, meu filho, na direita do Fagner. Vem trabalhando o Cruzeiro, parte pra cima, lá na frente, o Sinisterra recebe, para, pensa, o Internacional vai acompanhando a distância, aí eu tô curtindo. Vem trabalhando o Cruzeiro todo no ataque, mais uma vez, Fabrício Bruno no ciclo central, Jonathan Jesus, a bola chega pro Gerson, ele levanta a cabeça, aciona mais à esquerda o Rojas, é o Cruzeiro partindo pra cima, se fecha na zaga do Internacional, vem terceiro do Cabuloso, a bola toca na praia pro Matheus Pereira, um chute ali desequilibrado do camisa 10, a bola toca na rede pelo lado de fora, fica na bronca ali o Matheus Pereira, o Botelho, pedindo ali o empurrão do jogador do Internacional.
3: Exato, porque o Maripã empurra o Matheus Pereira, e é o seguinte, o Rojas coloca uma bola em elevação, já dentro da área recebe Matheus Pereira, faz o giro e finaliza de pé canhoto, só que ele foi desequilibrado pelo Maripã. E quase o Danilo até me lembra que o Matheus Pereira chegou a passar.

0: naquela canaleta de alumínio que a gente até falou, né, atrás do gol, que tá perigoso, tá com a ponta levantada. Saiu o Sinisterra, que não tá amarelado, entrou o Lucas Silva, 16. Saiu um atacante, veio um volante, 16, Lucas Silva, na vaga do Sinisterra.
1: Daqui a pouco quero saber do gol, o que tá achando dessa alteração. Veio o Internacional pela esquerda, cruzamento rasteiro, Fabrício Bruno chega pra afastar. A bola acaba saindo pra arremesso lateral, o Internacional segue no campo de ataque, ali bem próximo à bandeirinha de escanteio pela esquerda. Cobrança lateral já feita, dentro do Benabei. Abertura mais pro meio, recebeu Bruno Gomes, ele faz o giro, fica ali na marcação o Mateuzinho, tenta sair ali o Bruno Gomes, a bola tocada de novo pro meio, vem um chute de fora da área, a bola passa, vai pra fora, é apenas tiro de meta pro Cruzeiro, Botelho.
0: Bruno Henrique, e essa é uma jogada característica do Bruno Henrique, ele ajeita e bate de direita, sempre naquele chute, aquela finalização folha seca, buscando o ângulo direito. É
1: uma característica percebida no Internacional, chutar torto.
0: Também, a sorte que a bola foi pra linha de fundo. O Otávio tava batido nessa, hein, meu caro Felipe Soares, e com muita liberdade o Bruno Henrique. Ele fez alguns gols assim pelo Palmeiras, a sorte que ele tá treinando finalização lá no Internacional agora.
1: Parece que é o padrão, olha aí. Saiu jogando o Cruzeiro, o pessoal que tá participando através do WhatsApp no 31999448870, participando da nossa transmissão. Tem um áudio aí, né, meu filho? A galera participando junto conosco da nossa transmissão aqui junto com o Cabuloso.
2: Boa noite, galera da TMC. Ele deu a lei da vantagem, assim que o lance parasse, ele ia dar amarelo. Tenho certeza que ele ia dar. Aí quando ele viu a gravidade do lance, ele fez o meu lance lá contra o Vitória, no Araújo do Cruzeiro. Aí foi expulsão, e o sangue expulsou.
1: Galera acompanhando junto conosco, fazendo a nossa transmissão ainda mais especial. É o rei Roberto Carlos, é isso? Eita, saiu jogando de novo o Cruzeiro. Mais à direita, legal demais é ter você junto conosco. É isso, participe, faça como o Roberto Carlos aqui através do 31 999 44 88 70. E a bola escapuliu, veio o Cruzeiro, chegou com o Caio Jorge. A bola tocada pro Bruno Rodrigues antes do Rojas, aí é sobrando pro Rojas. Chega a zaga pra recuperar. E aí o Internacional que sai jogando ali com o Bruno Henrique. Quase, quase era o terceiro do Cruzeiro. Tenta o contra-ataque, o lançamento lá na frente. O Vitinho tentava chegar nela, a bola vai sobrar pro Otávio, que foi esperto, saiu tocando mais à direita pro Fagner. O tempo vai passando, 34 minutos e meio. O Cruzeiro tá na frente, tá bonito no placar 2-0. É você junto conosco aqui na TMC dos 88.7 FM. A bola sobra na meiuca pro Lucas Silva. O lançamento pro Caio Jorge. O Anthony saiu do gol. Quase, quase dava um mole ali. Consegue fazer a defesa do goleirão do Internacional e já saiu jogando mais à esquerda. O Gão, 34 minutos e 50. O que você está achando desse segundo tempo, principalmente depois do segundo gol do Cruzeiro e o Internacional com um a menos?
3: Há de se levar em consideração, sem dúvida nenhuma, o fato do Colorado estar jogando com um jogador a menos, mas foi aquilo que eu falei. É o Cruzeiro colocar a bola no chão. E olha o Cruzeiro no ataque aí, ó.
1: Recuperou a bola acaba sobrando para o Matheus Pereira na entrada da grande área. Vem o lançamento para área, chega a zaga para afastar. Na sequência, o Félix Torres chega, manda para fora, mas o juizão tá marcando impedimento, tá valendo mais nada. Hugo.
3: Agora, olha só, na hora que ele coloca o Lucas Silva, eu entendi a jogada dele. O que que ele faz? Ele vai soltar o Gerson e o Matheus Henrique para poder ganhar mais campo, já que o Internacional tá com um a menos. Então, o que que ele faz? Ele trabalha praticamente com três armadores, espeta o Bruno Rodrigues e deixa o Caio Jorge flutuando ali no setor ofensivo, ali entre a defesa do Internacional. Vai empurrar ainda mais o Internacional lá para frente. Pode ser assim. Tá jogando com três volantes? Está jogando com três volantes. Mas o Matheus Henrique e o Gerson, a gente sabe a qualidade que eles têm nessa transição de bola.
1: E o Marra faria alguma alteração também ali? O Cruzeiro?
4: Cara, eu acho que nesse momento só poupar aí quem já tá com o segundo, com o amarelo, pra não tomar o segundo, né? A gente sabe que o Flávio Rodrigues de Souza aí tá fazendo uma arbitragem um tanto quanto questionável, mas eu gosto dessa alteração por um outro motivo também, que é a dupla de ataque que ele acaba formando com o Bruno Rodrigues e o Caio Jorge, dois jogadores de velocidade, e o Inter vai tentar se lançar, porque a única coisa que interessa pro Inter é ver se faz um gol, sei lá, ou aceitar a derrota, mas ter velocidade pro contra-ataque é uma vantagem muito grande pro Cruzeiro, e esses dois jogadores têm essa capacidade.
1: Aí o Inter vai chegando, o Internacional mais à esquerda, bola tocada pro Bernabé, vai encarando a marcação por ali do Fabrício Bruno, bota a pressão, afasta o Bernabé, recupera ainda pela linha esquerda ali, vai chegando o jogador do Internacional, para, pensa, faz o break, o Gerson chega também para ajudar na marcação, todo recuado o Cruzeiro nesse momento, a bola tocada de pé em pé, tenta o Internacional, Bernabé para, levanta a cabeça, na verdade quem tava ali era o Bruno Gomes, a bola tocada mais à esquerda, vem o cruzamento, não, ameaçou, agora sim o cruzamento, o Fabrício Bruno de cabeça para afastar, é o Internacional que segue no ataque. A bola tocada de novo ali pelo Vidiagra. Vem ali a abertura, mais à esquerda, tenta fazer o domínio. O Bruno Rodrigues tá até ali, mais ou menos na meiuca ali, tentando ajudar na marcação. A bola volta de pé em pé, tenta o Internacional. Mais à esquerda, a bola com o Matheus Bahia. Vai encarando a marcação na frente dele, tenta afastar o cruzamento. Chegava ali também o Félix Torres. A bola sobra de novo pro Vidiagra. O chute de primeira dentro da área, afasta a zaga do Cruzeiro. Recupera e sai jogando. A bola tocada aqui mais à esquerda. O Cruzeiro levanta a cabeça, faz a jogada, tenta trabalhar com o Matheus Pereira por ali, a bola tocada, recupera lá na zaga, mais uma vez o Félix Torres fica com a bola em, ali em favor da equipe do Internacional. De novo chega o Bruno Henrique, para, pensa o camisa 8, a bola tocada para o Bernabé, de novo vai descendo mais à meia esquerda, tenta chegar o Internacional, o Cruzeiro vai se segurando nesse momento, tem um a mais o Cruzeiro, ainda cruzamento rasteiro, era para o Carboneiro, a bola sobra, de novo chute, de pé, o chute, a bola passa. Gol do Internacional Carboneiro. O time gaúcho foi tocando, foi ganhando espaço. O Cruzeiro não afastou, não matou. Jogaram na raiz, a verdade é essa. E aí de rebate daqui, bate dali, meu cruzamento rasteiro. Sobrou pro Carboneiro, que aí não perdoa na saída do Otávio. Ele toca por cima do goleirão do Cruzeiro e aí diminui o prejuízo do Internacional no placar. Botelho agora 2 para o Cruzeiro, 1 para o Internacional.
0: A jogada com o início pelo lado esquerdo, cruzamento rasteiro para o Matheus Bahia já dentro da grande área, que finaliza cruzado de pé canhoto, um chute fraquinho, mas foi de encontro com os pés de Carboneiro. O colombiano recebe, faz o giro em posição legal, com muita frieza, dá uma cavada na bola, encobrindo o goleiro Otávio. Cruzeiro colocou o pé frouxo na marcação e o Inter chegou lá, diminuindo o placar. Agora Cruzeiro 2, Inter 1, Carboneiro.
3: Diferente do que eu achava, porque eu achei que ele ia soltar o Matheus Henrique e também o Gerson pro jogo, Cruzeiro recuou suas linhas, né, gente? Com o Internacional jogando com um a menos, Cruzeiro recuou suas linhas ao invés de ganhar campo do Internacional. Eu achei que ele ia colocar o Lucas Silva, fazer a transição entre os três volantes, ocupar mais o campo ofensivo, tanto com o Gerson quanto o Matheus Henrique, mas ele fez o contrário. Arthur Jorge chamou o Internacional pra cá, jogando com um a mais. Ué, como assim?
1: É, e o Internacional chega, tem agora mais uma cobrança de volta, porque a bola já rolou e tem falta pro Internacional na ponta direita. E o Cruzeiro tem que se organizar aí para não deixar o Inter, que joga em casa, a verdade é essa. O Internacional vai tentar até o final, mesmo com um a menos, tem que ficar ligado aí na zaga, tem falta. Vamos chegar a quase 40, mais uma alteração no Internacional, daqui a pouco o Botelho trazendo a informação. Vem Bruno Henrique no cruzamento para a área, na primeira trave, teve o desvio, a bola vai sobrar para o Vitinho, ajeitou para o Félix Torres dentro da área, não tô curtindo isso aí não. Chegou o Gerson para ajudar, faz a proteção, a bola vai sair, não sai, fica na linha, dentro da área, ai, ai, ai, tira essa bola daí, conseguiu fazer o giro o Gerson. Na sequência foi derrubado o camisa 8 do Cruzeiro, o Vitinho do Internacional que tava por ali, comete a falta, o jogo tá parado, Botelho, 40 minutos.
0: E o Gerson joga muita bola, né? Ele faz a proteção na linha de fundo, quase prende a bola, é verdade, mas consegue fazer um giro por cima, pra cima de dois jogadores, sai jogando com estilo e recebe a falta do Vitinho pelo lado direito, campo defensivo do Cruzeiro. Daqui a pouco, Paulinho na equipe do Internacional e tem outro jogador por ali também. Me parece ser o Brian Aguirre. Brian Aguirre e Paulinho daqui a pouco, e pelo lado do Cruzeiro, 3 alterações. Wanderson, Neisser e William.
3: Meu Deus!
0: Vamos lá, as alterações do Inter. Saindo Vidiagra e também o camisa de número 25. Não, o mercado já saiu, né? Então, vou confirmar as do Inter pra vocês e depois as do Cruzeiro. Mas Aguirre, 35, entrou, e também o 27, Paulinho. Do Cruzeiro estão saindo Gerson.
3: Morto,
0: cansado. Para entrada do 94, Wanderson. Gerson 8, 94, Wanderson. Sai Caio Jorge, 19, vem 22, Neisser, Villarreal. E o Fagner deve sair para entrada do William, né? Até porque o Fagner tá amarelado. O William tá por ali, então o Fagner deve entrar na vaga dele. O William deve entrar na vaga do Fagner. E é isso mesmo, sai o Fagner, 23, 12, o William. Beleza?
3: Mas entre Fagner e Jonathan Jesus, eu trocaria o Jonathan Jesus. Sabe por quê? Porque o lado do Fagner tá tranquilo, cara.
1: Ele tá saindo pra jogar, tá ajudando.
3: Tá tendo jogo por ali.
4: E o Fagner já tem muitos anos de experiência jogando com cartão amarelo nas costas, né? O Jonathan Jesus ainda mais novo na carreira. O Fagner pouquinho mais confiável nesse sentido.
3: É, a minha preocupação é o William entrando agora. Não quero cornetar, não, mas. Nossa senhora. O amigo do nosso amigo Marcos Botelho.
1: O que é a vantagem agora que o pessoal do Internacional também tá cansado e com um a menos aí o futebol do William vai aparecer, meu filho.
3: Bota queima minha língua, William!
1: 42 minutos. Vai fazer a cobrança de volta lá na zaga, lá atrás da linha de defesa. O Cruzeiro, o Otávio saiu jogando pra equipe do Cabuloso, meu filho. A bola lá no meiuca. Recupera o Carboneiro. Tenta puxar o contra-ataque. Tá sendo marcado ali impedimento. Jogo parado mais uma vez, Botelho.
0: Exato, e só pra concluir, né, o outro que saiu pelo lado do Inter foi o Bruno Gomes, 15. Então saíram o Vidiagra, número 5, e o Bruno Gomes, 15, para as entradas de Paulinho, 27, e Aguirre, 35. Todos os dois times fizeram as 5 substituições de direito.
1: A bola toca mais à esquerda, o Cruzeiro vai tentando o contra-ataque com o Rojas, mais à frente agora pro Villarreal, achou o Bruno Rodrigues, tenta ali jogar no camisa 9 do Cruzeiro, Rojas vem na tabela com o Bruno Rodrigues, faz o domínio, dois pra cima dele, dificuldade para fazer a devolução, Rojas, o Cruzeiro tabelando na esquerda, conseguiu deixar a bola mais na meiuca, Lucas Silva ajeita pra chegada do Matheus Henrique, aí a bola tocada lá atrás, Jonathan Jesus na linha de defesa pro Fabrício Bruno, o Cruzeiro saiu jogando de pé em pé, meu filho, assim, dominando, mantendo a posse da bola, vem a tabela rápida, William chega pra ajudar, tentava a devolução pro Matheus Pereira, intercepta no meio do caminho, recupera o Internacional e aí na sequência tentava o contra-ataque, o Lucas Silva para a jogada, para não deixar o contra-ataque do Internacional, Botelho.
0: No passe errado do William, né, para a loucura de Hugão, o William já começou errando um passe e dando contra-ataque ao Internacional.
1: Seu
0: Lucas
1: amigo.
0: Silva teve que segurar a camisa ali do Bernabé para não deixar que o Bernabé escapulisse,
3: o
0: Gão.
3: O seu amigo William.
0: Eu?
3: Não. O seu amigo William, Marcos Botelho. Não. Você queria que entrasse no lugar do Christian? Quando o Christian estava saindo. Vamos colocar o William para jogar no lugar do Christian?
0: Imagina se ele erra isso na defesa.
3: Misericórdia, velho.
1: A bola tá rolando de novo, o Cruzeiro sai jogando mais à esquerda com o Rojas. Recebeu camisa 27, levanta a cabeça, faz o lançamento pro ataque pro Villarreal. Invadiu a área, faz a fita, foi derrubado.
3: É pênalti, hein, professor?
1: Foi derrubado, o juizão mandou seguir. No que faz o domínio, está sendo marcado impedimento, é isso?
3: Traça essa linha
0: dando impedimento, e tava, né? O tapa de qualidade do Rojas pro Neisser. O Neisser domina, puxa, já tava perdendo o gol. Já tava perdendo o gol, a verdade é essa, sofreu o pênalti, mas perdeu uma chance clara, só que não tava valendo nada, né? Tava realmente impedido o Neisser Vidal.
1: Não tava valendo nada o gol, mas por que perde tanto gol?
3: Não, mas aí o meu amigo Botelho, ele tem uma opinião sobre aquela galera que nasceu ali na Colômbia, no Equador, entendeu? Sobre
0: cara, impressionante.
3: A capacidade deles de finalização, como é que é, Botelho?
0: Eles são matadores, de raiva.
3: Ah, tá.
1: É, meu filho, incrível.
3: Você lembra de um colombiano chamado Aristizábal que jogou no Cruzeiro?
0: Não, mas esse, aí é outro patamar, né?
3: Esse eu vou te falar uma coisa, viu, filho? Um boliviano chamado Marcelo Moreno.
0: Aí é outro nível, né?
3: Pois é, né, meu querido?
0: Ari, inclusive, foi artilheiro junto com o Alex no Brasileirão em 2003, pelo lado do Cruzeiro.
3: Exatamente. Obrigado por essa lembrança.
1: Ih, vem o Cruzeiro, vai sobrando a bola de novo, vem pela meia-direita, Matheus.
3: Queima nossa linha, Neyzer.
1: Invadiu a área, faz o break, tenta sair da marcação, bola tocada mais atrás, ainda o Cruzeiro chega pra cima da marcação, bola tocada pro Bruno Rodrigues, na meia lua, tenta sair ali da marcação, recupera a zaga do Internacional, 45 minutos, vai descendo de novo no contra-ataque, tenta o Internacional, a bola bate na marcação, vai pra fora.
3: Eu assino com vocês o jogo agora.
1: Por mim, já deu 45 minutos, então tem que ser
0: 7!
3: Você tá de sacanagem, Botelho.
0: Quem tá de sacanagem é o Flávio lá. 7 minutos acrescidos, vamos a 52.
3: Mente pra mim, Botelho.
1: É, meu filho. A bola acaba saindo pela linha de fundo, é tiro de meta pro Cruzeiro.
0: Eles falam que 7 é o número do mentiroso, né? Queria mesmo que fosse mentira. Eu fecharia em 2 minutos de acréscimo.
3: É o número da perfeição também, segundo a Bíblia, mas não nesse caso aqui, gente.
1: Ah, meu filho, pra mim já podia ter acabado ali aos 45, cravado. O Cruzeiro já saiu jogando curtinho também, é outra coisa que eu não curto muito. A bola tocada pro William mais à direita. Saiu jogando de pé em pé.
3: Impressionante, William. Você tá de sacanagem, William!
1: A bola bate na marcação, vai pra fora. Posse de bola ainda do Cruzeiro. O tempo vai passando, o Cruzeiro vai conseguindo a vitória fora de casa nessa retomada do futebol brasileiro, legal demais. Mas melhor ainda é quando você tá junto conosco aqui na TMC, nos 88.7 FM. Faça a cobrança de lateral, vai escapulindo o Cruzeiro, tenta o Villarreal, foi derrubado e a falta marcada, e a falta é boa, Botelho. Muito próximo ali a quina da grande área, mas a ponta direita é uma
3: chance
1: boa na bola parada do Cruzeiro.
0: E sabe o que é interessante? O Maripan nem amarelado foi, porque ele dá só no joelho do Neisser Villarreal. O Neisser Villarreal foi inteligente nessa. Olha só, aspas fortíssimas. O Neisser Villarreal retarda a passada a bola vai em direção da entrada da área.
3: É, botei!
0: O Maripan cai na jogada de corpo do Vídea Real e vai só nas pernas do jogador do Cruzeiro. Falta pelo lado direito, na quina da grande área, e o Maripan não foi amarelado. Falta para o Cruzeiro. Vamos ver se a turma vai chuveirar ou cobrar curtinha essa pauta.
1: 47 minutos, tem jogo até o 52. Vamos chegar aí a menos de 5 minutos para o final. O Cruzeiro está na frente, 2-1, meu filho. Capricha na cobrança de falta, Matheus Pereira tá por ali, parece que é o Lucas Silva também preparado para cobrança, três, na verdade é o William e Matheus Pereira, três jogadores do Internacional na barreira, cobrança feita, tabelou curtinho, o William recebeu na cobrança do Matheus Pereira, vai chegar na linha de fundo, vai valorizar a posse da bola, chuta a bola em cima da marcação, esperto o William, ganha a lateral e mantém a posse de bola para o Cruzeiro, 47,5, tem jogo até o 52, menos de 4 minutos e meio pro fim, é o Cruzeiro que vai seguir na frente, legal demais, daqui a pouco quero ver também as posições, o Cruzeiro vai pegando elevador na tabela do brasileiro, a jogada ainda pela direita, a bola prensada do William com o zagueirão do Inter,
3: nunca Botelho. Critiquei, viu?
1: Ganhou tempo, espaço
3: o e William, escanteio.
1: É isso?
3: Nunca critiquei, tá?
1: 47,50, vamos chegar a 48, tem escanteio, Matheus Pereira preparado para cobrança ali pela direita, cobrou curtinho, e aí vai ficar nessa, tem que ganhar o tempo, Matheus Pereira recebeu, ganhou a frente depois da tabela com o William, ainda para cima da marcação, ele tenta recuperar o Internacional, deu certo ali a jogada do Cruzeiro, na sequência, bola muito forte, o Gão que elogiou um pouco antes, ali desperdiça a chance, o Cruzeiro atira
3: de meta. Eu desperdicei a chance de ficar calado, velho, porque, pelo amor de Deus, velho, ô William, meu filho.
1: Muito forte, não precisava dessa
3: força. Não, um totozinho só pro Matheus Pereira, tava ganhando velocidade, ganhando campo, indo pra dentro da área.
1: É, já saiu jogando no tiro de meta Internacional, bola na meiuca, recupera o Cruzeiro de novo, tenta puxar o contra-ataque, na primeira não deu, mas na segunda deu certo, Bruno Rodrigues bota velocidade, vai chegando camisa 9 pela esquerda, tenta ganhar ali o espaço, chega na marcação, e aí toca por último na bola, o Aguirre tava na marcação, o Cruzeiro consegue mais um escanteio agora pela esquerda, Botelho.
0: Exato, com o Bruno Rodrigues, e esse é bom na proteção, depois, agora eu ziquei o cara, né, mas ele é bom na proteção. Vai lá, Matheus Pereira, pelo lado esquerdo, fazer a cobrança curta para o Bruno Rodrigues para ganhar aquele tempo. Cruzeiro 2-1, estamos nos últimos minutos.
1: 49 minutos.
3: E a chuva não dá trégua, minutos. Não.
1: A cobrança curta, chegou a marcação para cima do jogador do Cruzeiro. Foi esperto de novo, Bruno Rodrigues consegue mais um escanteio, Botelho.
0: É, a jogada característica dele, ele fez isso contra o Goiás esse ano ainda na Copa do Brasil. Verdade. Ganhou 3 minutos na bandeirinha de escanteio.
1: 49,5, a cobrança curta de novo, a marcação chega para cima por ali do Bruno Rodrigues, ele foi esperto, chuta a bola em cima do jogador do Internacional, consegue mais um lateral, Cruzeiro segue no ataque. 49,40, tem que jogar até o 52, esperto de novo, Bruno Rodrigues faz a cobrança lateral, mas aí o juizão vai marcar a inversão,
3: é isso? Reversão.
4: Mas foi mesmo, porque o Bruno Rodrigues ele joga a bola para baixo, essa bola tem que sair com direção
0: ao alto. Não é basquete, né?
1: É isso, já faz a cobrança do lateral, o Internacional que tenta puxar o contra-ataque, fica na indefinição Fabrício Bruno, afasta para não ter dúvidas, a bola vai saindo, é arremesso lateral para o Internacional, 49, 50 minutos, vai terminando a segunda etapa, mais 2 minutos pela frente, o Cruzeiro vai se segurando nesse finzinho de jogo no Beira-Rio, não vence o Internacional fora de casa, ou seja, lá no Beira-Rio, desde 2010, meu filho, histórico essa noite, histórico é a retomada do Brasileirão e histórico é você junto conosco aqui na TMZ nos 88.7 FM, vai chegando de novo o Internacional, tenta um contra-ataque pela direita, o Cruzeiro recupera na meiuca, vai puxando ali, tenta na velocidade, do jeito que der, vai trombando, tenta o Bruno Rodrigues, é quem tava ali, não sei, e aí a bola, o Wanderson, é isso, o Wanderson que tava por ali, na sequência afasta a zaga do Internacional, tenta um contra-ataque, a bola vai sobrar lá na outra zaga, na zaga do Cruzeiro, pela direita com Fabrício Bruno, sem brincadeira, tome-lhe chutão, são aí 50 minutos e 55, vamos chegar a 51 e aí é o minuto final no Beira-Rio, de novo Internacional, pela esquerda o cruzamento, afasta a zaga do Cruzeiro, na sequência a bola tocada mais à frente, tentava o Matheus Pereira, chegou ali afastando o zagueirão do Internacional, conseguiu a bola mais à frente lá na esquerda, o Félix Torres chegou para tentar o domínio, o Cruzeiro joga para fora, E aí o Bernabé chega pra cobrança do lateral, quase na bandeirinha, de escanteio pela esquerda, o Internacional tem arremesso lateral. 51 minutos e meio, vai terminando no Beira-Rio. O Cruzeiro vai conseguir uma vitória histórica, fora de casa. 2-1 nessa retomada. Faz a cobrança do lateral, afasta a zaga do Cruzeiro, a bola volta de novo pro Bernabé. Segue o Internacional, na perna esquerda, o cruzamento pra área. Ela sobe, não afasta de vez a zaga do Cruzeiro, sobra de novo, o Internacional fica com a bola. Paulinho faz o domínio, tenta sair da marcação do Matheus Pereira, puxa para a perna direita, faz o giro, a bola tocada, recupera o Cruzeiro, tome velocidade. Vem ali o Villarreal, Neizer faz a proteção, foi puxado, o Neizer foi derrubado, tá no chão, a falta marcada, o jogo parado.
3: Vai acabar, professor.
1: É, o jogo tá parado, acabar, pode professor. Terminar. 52 minutos, termina no Beira-Rio. Vitória
0: sobe,
1: do
0: Cabuloso!
1: Tabu. Vitória do Cruzeiro 2-1. E aí pode subir o hino. Pode subir o hino se quiser. Sobe o hino, que é a vitória do Cruzeiro na retomada do brasileiro. 2 pro Cruzeiro. Legal demais. 2 pro Cruzeiro, 1 pro Internacional. Desde 2010. 16 anos depois, o Cruzeiro vence no Beira-Rio. 2 pro Cruzeiro, 1 pro Internacional, Botelho.
0: O tabu está eliminado. O Cruzeiro volta a vencer o Internacional após 16 anos e pelo mesmo placar. 2-1, com certo requinte de dramaticidade, mas a vitória veio. Cruzeiro que fez mais de um gol no jogo, hein? Se nos últimos 11 anos foi apenas um gol marcado contra o Inter no Beira-Rio, hoje foram 2. E o detalhe, mais do que importante do que vencer um técnico que já tinha treinado o Cruzeiro SAF, é a sequência de 9 jogos sem saber o que é derrota. 9 jogos oficiais de invencibilidade para o Cruzeiro de Arthur Jorge, que sobe na tabela. Agora são 5 vitórias, 4 empates na sequência, e o Cruzeiro vence o Internacional com gols de Caio Jorge e Matheus Pereira. Que venha o Botafogo. Cruzeiro 2-1.
1: É isso, vitória do Cabuloso, 2-1 pro Cruzeiro, é retomada, e você junto conosco aqui na TMC, que agora você vai aprender a torcer pro Cabuloso aqui nos 88.7 FM. Vamos juntos, a gente vai pro intervalo, volta já com a análise dessa vitória histórica do Cruzeiro pra cima do Internacional. Legal demais é ter você junto conosco aqui na TMC. A gente vai pro intervalo e volta já.
0: Zero!
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4: De volta, agora abrindo o fim de papo aqui na TMC. Vamos comentar muito sobre essa vitória do Cruzeiro, que pega o elevador agora na 7ª colocação com esta boa vitória contra o Internacional, apesar de ter se complicado um pouco no finalzinho, mas fez o que tinha que fazer, venceu fora de casa, quebrou tabus, mais de um tabu, né não? Porque já estava há 16 anos sem vencer o Internacional no Beira-Rio. E Botelho, como é que é aquele outro dos 11 anos?
3: Me ajuda aí, velho.
0: Nos últimos 11 anos, um gol apenas marcado contra o Inter no Beira-Rio foi em 2019, gol do Dedé. Só hoje foram dois.
3: Eu quero o outro lá que você falou, como é que é o negócio lá dos ex-treinadores lá?
0: Vou até atualizar aqui, porque nos últimos compromissos contra ex-técnicos da era SAF, só 22% de aproveitamento. Contra o Seabra foram duas derrotas, dois empates. Aliás, duas derrotas, um empate e uma vitória. Contra o Diniz, uma derrota. Contra o Jardim, uma derrota. E hoje venceu o Pessoal.
3: Sabe o que, que isso quer dizer? Que o Cruzeiro é cabuloso, mas irmão. É cabuloso que o Cruzeiro demais. É cabuloso. Cruzeiro veio foi pra quebrar tabu mesmo, filho. Veio pra quebrar tabu.
0: Agora você gostou, né?
3: Recuperar, meu amigo, esse campeonato brasileiro. O Marrinha tinha falado, Marrinha. Eu sou seu fã, Marrinha. Esses números que o senhor Marcos Botelho traz aqui na transmissão Celeste, é um absurdo, senhor Marcos Botelho. Amigo do William, que vossa senhoria é.
0: Com a informação.
3: Aquelas coisas que fala assim, o Cruzeiro não ganha do Santo Antônio de Rosa do fundo da terceira divisão do Uruguai em noites de quarta-feira, usando uniforme, camisa número 3, com meião azul, em dias ímpares, com Capricórnio alinhado com Áries, desde 3 mil. Ah, me ajuda aí, bicho. Tabu foi feito pra ser quebrado, meu filho. Vamos, meu Cruzeiro. Te amo, Botelho.
4: Vai, Botelho, você não ama ele de volta, não?
0: Eu amo meu Cruzeiro, eu amo meu Cruzeiro.
3: Tamo junto, Botelho. Claro que eu ia correntar, meu amigo.
0: E a Ana Maria também, tá, amor? Mas, ainda bem, ela que não ama o Cruzeiro, inclusive.
3: Tem uma história maravilhosa, bicho. Eu lá naquela Copa do Brasil. Daqui a pouco a gente dá os nossos comentários sobre o jogo, aquilo que foi a partida né? Inclusive as informações sobre a rodada também. O Cruzeiro que sobe no elevador aí. Mas é uma história maravilhosa, meu amigo. Em 2000, o Cruzeiro chega na final da Copa do Brasil. Eu era noivo de uma moça. E aí, meu amigo, eu queria ir nesse jogo e ela falou assim, não, nesse dia eu marquei um jantar com os meus pais e tal, não sei o quê. Só que ela não morava em Belo Horizonte, certo? E aí eu falei com ela que a minha avó tava doente pra eu ir na final, cara. Se você lembrar, aquele Cruzeiro em São Paulo foi no domingo à noite, você lembra disso?
9: Eu tava lá.
3: É, geralmente os jogos de final de Copa do Brasil, geralmente era do dia de semana. Mas esse especificamente, Cruzeiro em São Paulo, foi num domingo, depois das 6 horas da tarde. Como aquele Flamengo e Cruzeiro, o primeiro jogo, também foi num domingo, numa final de Copa do Brasil em 2003. Aí o que acontece, cara? Eu virei pra ela e falei que minha avó tava doente, brother. Sabe o que acontece na transmissão? Eu e meu irmão, a gente aparece.
0: Que beleza.
3: Com a cara de todo tamanho, meu amigo, na detentora dos direitos, né, de transmissão, né? E tal, e ela virou assim e falou assim, sua avó não tava doente, ô miserável? E tal, terminou comigo por telefone. Enfim, amores que se vão, o eterno permanece na minha vida, que é o Cruzeiro Esporte Clube.
9: É, meu filho, golaço do Giovani. É, meu filho, mais um dia histórico, assim como hoje, ô Marra.
4: É, exatamente, e aproveitando a deixa aí, vocês falaram de 2000. 2000 eu não era nem projeto ainda, foi nascer em 2001, velho.
3: Isso me lembra tanto que eu sou velho.
4: É. Bom, mas hoje um...
9: Tinha 13 anos ali naquela oportunidade.
3: Não, para, faz isso não, gente. Não faz isso comigo. Não, tio tinha 22.
4: Ah, era essa 22 pergunta. Anos. Era essa pergunta. E você, Botelho, já tá todo mundo revelando?
0: O Cruzeiro em 2000?
4: É, você.
0: Eu
4: não
0: tinha
4: o Cruzeiro a gente já sabe.
0: 5 anos, mais ou menos. Eu lembro...
3: Vamos mudar de assunto, velho?
0: É a minha primeira lembrança de futebol.
3: Eu tô feliz com o Cruzeiro, vou entrar em depressão aqui com vocês.
0: É a minha primeira lembrança de futebol, inclusive.
4: Cara, mas assim, falando um pouquinho sobre o jogo, né? Agora falar um pouquinho sério, só depois a gente volta à sacanagem. Mas o...
3: Você fala de futebol de vez em quando aqui também,
4: é, de vez em quando. Não é o nosso foco, né?
3: Parece que vitória do Cruzeiro,
4: que é um,
3: né, Marinho?
4: Um trem de esporte, mas...
0: E o detalhe, né? Foi o 13º gol do Caio Jorge na temporada. É o artilheiro do Cruzeiro na temporada. Empatou com o Christian no Brasileirão. Agora ele tem 5 gols também. É, o Caio Jorge, que nessa temporada fez 5 gols de pênalti, tá? Tá melhorando em muito o retrospecto. Tudo bem que perdeu contra o Grêmio no amistoso, mas o retrospecto em jogos oficiais tá um aproveitamento em 100%. 13 gols dele na temporada.
4: E agora também que você falou isso, eu acabei de me lembrar que eu tenho que mandar um abraço pro corneta do Alex, que eu cravei também que o Caio Jorge ia fazer um gol hoje de bola rolando. Cravei a vitória do Cruzeiro, cravei a quebra do tabu. Só faltou um golzinho do Cruzeiro pra eu cravar também o resultado da partida, que eu tinha falado que seria 3-1. Mas, agora só pra falar um pouquinho sério também, cara, o jogo do Cruzeiro foi um jogo bom em alguns momentos, né? Porque deixou muito o jogo escapar do controle. No primeiro tempo, em alguns momentos ali que não conseguia fazer a saída de bola, deu chances pro Internacional a partir dos seus erros. No segundo tempo, com um a mais, tentou recuar o time e acabou dando oportunidades desnecessárias para o Internacional. O Cruzeiro poderia só ter esperado ali, tocando bola até o final do jogo, com tranquilidade, controlando com a posse. Preferiu tentar proteger a sua área com a entrada de mais um volante, o Lucas Silva, tirando um ponta, né, o Sinisterra, que de fato não fazia bom jogo, mas com essa mudança tática acabou recuando demais o Cruzeiro, chamando o Internacional pro campo. Agora, no final das contas, pouco importa. O que importa é a vitória. O Cruzeiro fez o que tinha que fazer nesses jogos aí, ainda neste final de mês. O Cruzeiro, na minha opinião, tem que ir com tudo no Campeonato Brasileiro para poder depois, quem sabe, tirar o pé. Mas nesse momento tem que criar uma gordura para tirar o pé, não cobrar o seu preço. O Cruzeiro vai ter que focar na Libertadores, porque todo mundo sabe, o torcedor celeste quer o título da Libertadores. Então, garante os pontinhos agora que tá mais fácil.
10: Colocando a bola.
11: É isso. Agora sim, agora sim.
3: Agora sim, né, amigos?
11: É
3: agora
11: isso,
3: sim.
11: É isso.
3: Vamos lá. Dando aqui o meu parecer sobre o jogo, acho que o Cruzeiro teve alguma dificuldade no início do jogo por causa do jogo físico que o Internacional tentou impor. Eu acho que o Flávio foi meio incoerente em alguns cartões. Mas depois ele realmente tomou a medida certa na expulsão do jogador do Internacional. Apesar da gente ter que levar em consideração o fato do Internacional estar jogando com um jogador a menos, o Cruzeiro fez aquilo no segundo tempo que deveria ter feito no primeiro tempo. Ter saído desse jogo físico que o Internacional propôs e ter colocado a bola no chão, aonde a característica dele é melhor. O Cruzeiro explorar talvez mais a amplitude do PEC, talvez explorar mais o Sinisterra, que no primeiro tempo estava um pouco mais apagado, no segundo tempo apareceu um pouco mais. Acho que o Matheus Henrique fez uma boa partida, o Gerson também conseguiu fazer esse jogo de transição mais no segundo tempo, inclusive, mas há de se destacar a partida do Fagner, sem dúvida nenhuma, né? Fiquei preocupado depois que ele tomou o cartão amarelo, porque o Fagner tem uma saúde que, nossa senhora, né?
11: Segurança, né? Impressionante a segurança do Fagner, o Cruzeiro que tem no Fagner ali um bom ajudante pro meio campo, pro ataque, mas também principalmente pra defesa. Você viu ali vários desarmes do Fagner, e a gente ficou naquela dúvida, o pessoal tava naquela dúvida muito pelo William ter entrado como capitão naquele último jogo contra o Grêmio, naquele jogo treino, e aí o pessoal ficou naquela dúvida se entrava o Fagner, mas como você mesmo, né, mais cedo aí, apostou na entrada do Fagner, entrou e entrou bem, e sempre entra bem, eu sempre falo isso. O Fagner, às vezes, você não pode contar com ele com uma partida brilhante, até pelo fato da idade, mas ele, uma partida ruim, ele não te entrega. Ele sempre entrega ali, na média, aquele jogador que sempre vai bem nos jogos e sempre ajuda bem. E isso é importante para um jogo, principalmente fora de casa. Né?
3: E importante também é ver Caio Jorge marcando com a bola rolando e Matheus Pereira, Iceman, Sub-Zero, Fatality, marcando e deixando dele também. Cruzeiro soube sofrer lá no Rio Grande do Sul. E agora, meu amigo, aguardamos o Botafogo em casa. Nós que escalamos a tabela do Campeonato Brasileiro. Tudo deu certo, porque o Atlético Paranaense também ganhou do São Paulo.
4: E só para trazer informação aqui, o Fagner não tomou nenhum drible na partida, tá? 4 contribuições defensivas, de acordo aqui com o aplicativo. 3 interceptações e não tomou nenhum drible na partida.
11: Eu senti falta, na verdade, assim, a gente pode falar também dos jogadores que entraram. A gente viu aí o Cruzeiro com muitos cartões amarelos, né? O próprio Fagner, o Jonathan Jesus, o Gerson, o Lucas Silva depois entrou e também tomou cartão amarelo, além do Matheus Pereira. Tivemos as substituições, o Wanderson entrou, o Bruno Rodrigues também, eu vi o Villarreal entrando, mas o Gão e a galera que está acompanhando aqui a TMC, eu queria ter visto, por exemplo, o Juan Gabriel entrando. Talvez ali, ele poderia ter entrado ali. O Wanderson, a gente já sabe o que pode esperar. Ele sempre entra, o Cruzeiro estava com um a mais. Seria legal ali o Ryan Lelis, o Juan Gabriel, a garotada que vem da base e que sempre entra com aquela gana. E seria muito legal, por exemplo, no jogo com um a mais contra o Internacional. Beleza, um jogo fora de casa, o Internacional tentando correr atrás, um jogo bem pegado, como a gente trouxe aqui, mas seria um bom momento. Gostei do Cruzeiro, gostei muito do Cruzeiro. O Gão até trouxe, a gente trouxe durante a transmissão, que o Internacional estava criando muito em cima de alguns pequenos erros do Cruzeiro. Ô, Danilo Marra, eu acho que Eu vi uns erros aí nesse início e durante o jogo, depois também, quando o Willian entrou, a gente tava aqui brincando, cornetando, mas eu vejo muito isso em cima do ritmo de jogo. A gente ficou aí mais de 30 dias parados, né? Não tivemos um futebol. Tem esse ritmo de jogo também, por exemplo, naquela saída no início do jogo do Otávio, é o ritmo de jogo. A gente falou assim, o Gão até trouxe, brincou. Não brinca ali, não. Chega espanando, manda essa bola pra fora. É o tempo da bola que tem muito a ver com esse ritmo de jogo. O Cruzeiro tende agora a uma evolução. A gente falou aí antes da pausa, 8 jogos de invencibilidade, somando agora mais um. Teve aquele jogo treino contra o Grêmio, mas aquilo não conta, né? O jogo teste. Valendo mesmo. A Vera é o 9º jogo, a invencibilidade do Cruzeiro. E não só o clube, não só o time ali, os jogadores, mas também o Arthur Jorge evoluindo junto com o time, né, Marra?
4: É, concordo com você e acho que assim, naquele momento ainda era um momento muito inicial da partida, né? A gente vê que no segundo tempo, por exemplo, esses erros foram diminuindo drasticamente. Aconteceu ali nos primeiros 10, 15 minutos, depois o Cruzeiro começou a botar o pé na forma, foi entrando novamente no ritmo de jogo, com o tempo que a partida exigia dos jogadores. E essa questão que você falou aí, eu gostei inclusive da intervenção, sugerindo a entrada dos jovens da base, só que tem uma questão que é, o Arthur Jorge talvez tenha demorado um pouco para fazer essa última leva de alterações, porque aí ele faz 3 alterações de uma vez logo depois do gol do Internacional. Talvez isso tenha dado um pouquinho mais de medo para ele, para colocar os garotos, né? Um jogo que poderia, quem sabe, talvez se complicar, não queria queimar garoto nenhum. Eu acho que ele poderia ter feito substituição antes, inclusive. O Cruzeiro já estava vencendo por 2-0, tinha alguma tranquilidade, era o momento de dar minutagem para os garotos. E aí, Wanderson, Willian e Neisser entraram com 87 minutos. Ou seja, dava para ter botado ali com 80, 75, os garotos para jogarem um pouquinho. Como diz a música do Marcelo D2, deixa os garotos brincar.
11: Deixa os garotos brincar.
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11: Deixa eu dizer, né?
10: 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O que penso dessa vida.
11: Preciso demais desabafar.
10: Prefiro demais desabafar. E falando em desabafo, que maravilha uma vitória do Cruzeiro nessa retomada, né? Da temporada, última rodada. A gente falava aqui antes do jogo começar que se fosse um seriado, a gente queria que fosse um último episódio dessa temporada com um final feliz. Cruzeiro termina o primeiro tempo, o primeiro turno, então, na primeira parte da tabela. Joga em casa com seus domínios, com desfalques importantes, né? No jogo contra o Botafogo, mas tenho certeza que o Arthur Jorge tem um plano para essa partida. A gente tem o regresso, inclusive, do Romero. Acredito que ele possa usar um pouco mais da velocidade dos garotos. Vamos esperar uma análise, porque foi bem preocupante a saída do Gabriel Peck. Bem preocupante a forma que ele saiu.
0: E já tem informação atualizada do Cruzeiro. O Peck não teve lesão constatada, não teve fratura, melhor dizendo. Não teve fratura constatada, já é uma boa notícia. Ótimo, ele teve um corte profundo. Provavelmente vai precisar de um ponto, claro, e ele tá sentindo muitas dores, evidentemente. Claro. Né? Foi pro vestiário sem conseguir colocar o pé no gramado, né? Claro. Os roupeiros do Cruzeiro ajudaram o Peck a chegar ao vestiário, até porque o Beira-Rio, a transmissão mostrou, né? Você tem que descer uma escada e subir outra, até chegar no vestiário.
11: Foi apoiado,
0: e ele teve um corte profundo, mas fratura já tá descartado, graças a Deus.
10: Importante, além dos pontos no pé do Peck, né? Que deu muita raça também, foram os pontos que o Cruzeiro conseguiu nessa partida. Ô Peck, obrigado, valeu pela sua entrega hoje em campo, que tudo fique bem com você, que você possa estar em campo no domingo, porque o Cruzeiro precisa muito de você. Jogou, mas bem, acima de tudo,
11: gostei da atuação dele enquanto esteve em campo.
10: Foi agressivo, né? Então, partiu pra cima.
0: Pra você ficar com raiva, já posso falar o que o Cruzeiro tem de baixa para o domingo?
10: Não, as baixas de cartão eu já sei. O que eu não quero são aquelas estatísticas, tipo assim, o Cruzeiro não ganha do Botafogo em domingos de datas ímpares. Nem sei, que dia que vai ser domingo? Vai ser 25?
0: Vai ser...
11: Domingo,
0: hoje é 22,
11: dia,
0: né?
11: 26.
10: É,
0: eu vou pedir meu amigo Vinícius Almeida,
10: do Cruzeiro não ganha do Botafogo em dias 26 do mês de julho.
0: O Cruzeiro tem um tabu pra defender contra o Botafogo, né?
10: Sabia.
0: Pra defender.
10: Não, manda.
0: Mas o detalhe... Eu tenho que dar uma pesquisada aqui nas anotações.
10: Mas você lembra que tem tabu.
0: Não, o Cruzeiro não perde pro Botafogo dentro do Mineirão desde 2016. A última derrota foi em 2016, por 2-0. Há 10 anos, é.
11: E aí, sobre as baixas, assim, até
0: para o Gerson e Matheus Pereira.
11: Já tomaram o terceiro cartão
0: amarelo. Por amarelo, exato. Mas o Cruzeiro tem o retorno do Romero. O Romero retorna. E a expectativa é pelo retorno também do Arroio. O Arroio vai ter uma semana decisiva agora para voltar a trabalhar e ser, quem sabe, ao menos o Caio Quente também. O Caio Quente também. O Quente foi preservado. Não, então, hoje nem no banco.
11: Não chegou até no banco.
0: Ele não foi, porque ele sentiu um incômodo muscular. Aí foi preservado,
3: foi poupado, né? Preservado aquela, aquele controle de carga do jogador.
11: Né? Verdade, verdade.
0: Aí o Cruzeiro, quem sabe, contando com o retorno não só do Kaique Quente, mas também do Arroio. A expectativa é que o Arroio, ao menos, fique no banco de reservas pro jogo contra o Botafogo.
11: Com essas baixas, o Matheus Henrique que deve seguir ali com, entre os titulares no meio campo, né?
3: Pois é, porque foi a minha expectativa na hora que ele colocou o Lucas Silva, dele soltar o Gerson e o Matheus Henrique. O Gerson saiu esgotado, inclusive, sim, na hora da substituição, porque jogar com um gramado pesado, como tava na chuva, e o tanto luta, que ele entregou
11: a gente
3: também.
11: Viu até naquela momento que ele protegeu a bola pra ganhar tempo ali. Pra
3: a entrega dele foi espetacular. Até achei que eles ganhariam o campo, porque o Matheus Henrique costuma jogar geralmente naquele setor do campo também. Inclusive, fez muito essa função na ausência do Matheus Pereira em algumas situações. É uma opção, né? É uma opção. Mas por que não, de repente, você também colocar ali um garoto pra poder jogar no jogo contra o Botafogo, arriscar ali, né? A gente tem, por exemplo, aquele garoto...
11: O Juan Gabriel.
3: Mas até acredito que ele não vai, não. Acho que ele vai de Matheus Henrique.
11: Isso. O Juan Gabriel tem a característica do 10. Seria mais interessante ele no lugar do Matheus Pereira.
0: Sim. O Arthur Jorge tem utilizado muito o Bruno Rodrigues como uma opção ao Matheus Pereira.
3: Eu prefiro o Matheus. Nesse caso, eu prefiro o Matheus Henrique, talvez fazendo uma trinca de volantes com possibilidade de saída de dois. Aí você coloca o Romero, o Lucas Silva e o Matheus Henrique.
11: Né? Tá. É uma boa opção, mas
3: observando.
11: O problema é a falta do Matheus Pereira.
3: Concordo. Observando, você pensa assim: nossa, essa trinca de volantes vai dar uma travada no time, mas aí você tem que optar também por dois jogadores de beirada que possam ter, de repente, esse ganho de campo, né? A gente tem a qualidade do Sinisterra, hoje não teve tão bem, ficou preso e amarrado e também ainda não tem aquele entrosamento com o Rojas. Vamos ver como é que vai ser o Gabriel Peck, se ele realmente se recupera para domingo.
11: São 4 dias que eu tava aqui fazendo as contas. São 4 dias ali, não sei, porque o sangue desceu ali na hora, aquele negócio todo. Tem um inchaço, tem que ver esse edema, como é que vai ser tratado na sequência. Se não tiver o Gabriel Peck, vai mesmo o Bruno Rodrigues?
3: Deve ir o Bruno Rodrigues, porque o Arroio, por voltar agora também, não deve ter ainda aquele condicionamento. É verdade o seguinte... É garoto novo, né? O Arroio. Pelo fato do biotipo também ser um pouco mais aquele garoto menor, né? É o cara que sente menos, de repente, essa condição física, né?
11: O Anderson também já atuou muito por ali, né? Nessa mais à frente também pode ser uma opção.
3: Vamos falar sobre o Arroio. Vamos falar sobre o Arroio.
11: Eu tô falando, por exemplo, os testes que foram feitos agora nesses jogos.
3: É que você acabou de citar também o Bruno Rodrigues jogando no meio. Eu sei que a culpa não é sua, mas é o Arthur Jorge sobre isso. Mas vamos falar do Arroio, da possibilidade. Vamos pensar na volta. Isso, Besouro Suco. Vamos pensar na volta. Quem conhece o filme sabe do que nós estamos falando.
11: É isso.
3: Né, Billy Juiz. Vamos falar, inclusive, sobre Gabriel Peck, a possibilidade da volta dele. Porque daqui a pouco você fala do Marquinhos também, aí meu coração
11: não
3: aguenta.
11: Marquinhos, eu até olhei aqui e falei, quem sabe o Marquinhos, mas é melhor poupar o Gão, que esse jogo final dele foi bem.
4: Eu preferi ficar calado, vi algumas vezes, mas no final das contas esse cidadão é o que tem acostumado a jogar pelo lado direito.
11: Mas
4: eu não vou nem falar o nome, não falei o nome do cidadão, mas esse cidadão.
11: E isso tudo, com essas, como é que fala, suspensões, a contusão, vai cair muito no que disse o Pedrinho durante a semana, o Gão. Aquilo de ter dois bons jogadores para cada posição, aquilo tudo. Nesse momento vai fazer falta, porque a gente falou no início do jogo, eram 6 pendurados. Agora são 2 efetivamente fora. No próximo jogo tem mais 4 pendurados, se for seguir nessa sequência.
0: 5.
11: Fora mais um que recebeu, né?
0: O Fagner tá pendurado, Fagner. Entra pendurado contra o Botafogo.
11: Então, e aí a gente vai ver uma sequência, além desses pendurados, tem, por exemplo, possíveis contusões. E aí daqui a pouco, no final, no início do mês que vem, tem Chape, que aí é Copa do Brasil, e depois, ao final do mês, tem o Flamengo, e nesse meio tempo, o Campeonato Brasileiro, meu filho.
3: Pau quebrando, né, irmão? Pois é, e por isso a garotada da base tem que começar a ser usada. E aí esse rodízio com a garotada da base tem que ser feito.
11: Eu vou ser a favor da garotada da base, por 2 motivos. Pelo talento que eu acompanhei, eu vi muito, muito de perto esses meninos.
3: Não, Juan Gabriel, Raia Leles, Felipe Moraes, Papi.
11: Porque é um talento do Cruzeiro que o Cruzeiro tem que botar pra começar a jogar, pra pegar o ritmo, igual a gente falou durante a semana. Não adianta a gente colocar a garotada só no momento que tá ruim, o time tá ruim, tá difícil a situação. O Cruzeiro tá numa crescente, seria excelente ali. Não precisa colocar todo mundo.
3: Não,
11: não precisa colocar desde o início. Mas saiba fazer esse equilíbrio, nessa transição do sub-20 pro profissional. A gente tem aqui excelentes talentos. Tem o Juan Gabriel, que foi relacionado. O próprio Ryan Leles aqui também hoje. Eu queria muito ver esses dois meninos. Que a dupla sempre vai muito bem. A dupla Juan Gabriel e Leles na base. Aquela parceria, aquela tabela. A lá Bebeto e Romário na Copa de 94.
3: Ô, meu querido, mas que comparação, hein? Ô, saudade, Bebeto e Romário.
11: É, meu filho.
3: Ah, meu querido, uma garotada dessa aparecer como esses dois.
11: Eu já ia inteirar. Quem viu, viu, né?
3: Quem viu, viu. Quem viu, viu. Essa é verdade. Bom, pessoal, é aquilo que eu falo pra todo mundo, né? A gente tem que realmente fazer essa mescla. O Pedrinho teve muita responsabilidade nas suas contratações. Espero que a gente não tenha azar em relação ao Gabriel Peck. Que ele possa se recuperar e voltar com tudo para o domingo. Porque o que a gente quer é um Cruzeiro muito forte, já que nós temos essas duas baixas do Gerson e também do Matheus Pereira para a partida de domingo.
11: Agora 11 horas e 53 minutos, a gente está nessa reta final. Botelho, a gente, o pessoal que está acompanhando aqui, o que esperar também desse Cruzeiro? A gente falou aqui das possíveis baixas, esse retorno também do Cruzeiro para Belo Horizonte, com a vitória, com os 3 pontos na bagagem para a sequência, Botelho.
0: Exatamente, meu amigo, porque o Cruzeiro agora começa a focar no jogo contra o Botafogo. Esse jogo vai ser domingo agora, dia 26. A bola vai rolar às 4 horas da tarde, por isso retorno imediato do Cruzeiro a Belo Horizonte. Cruzeiro tá, né, informa mais, né, essa situação aí de treinamento, né, ainda não informou. Na verdade, o Cruzeiro não tá informando mais, né? É, o Cruzeiro não informa mais se volta a treinar, em qual momento, em qual horário. A gente tem que ficar enchendo o saco lá dos caras, faz parte da profissão. Mas o Cruzeiro já concentra atenções ao duelo contra o Botafogo. Ingressos à venda para o sócio do futebol a partir de R$ 35,00 com os descontos, dependendo da categoria, do plano do sócio. Para o público em geral, ingressos a partir de R$ 50,00, indo até R$ 220,00. Por enquanto, os setores laranja superior e roxo superior não estão à venda. Cruzeiro e Botafogo, válido pela 20ª rodada. Cruzeiro, que não vai ter Matheus Pereira e Gerson suspensos, provavelmente não vai ter o Gabriel Peck, que deixou o gramado hoje com um corte profundo na canela esquerda, porque teve uma entrada criminosa do Vitor Gabriel da equipe do Internacional, mas a fratura já foi descartada, não tem fratura o Gabriel Peck. Cruzeiro terá o retorno do Lucas Romero, provavelmente também o retorno do Kaique Kinge, e fica a expectativa para o retorno de Kenny Alvarado Arroyo, o Kenny Arroyo, o Arroyo Júnior. Ah, e o detalhe, tá? O Kaique Kinge tá pendurado também. Então, se o Kaique Kinge ficar à disposição, é mais um jogador pendurado. Além destes que estavam pendurados hoje, Fagner agora tá pendurado e o Kaique Kinge também.
11: Quase um time, né,
0: Botelho? É, o Cruzeiro com muitos pendurados. Hoje entrou com 6 jogadores pendurados, né? Aí, no próximo jogo também, porque o Kaique Kinge retorna e o Fagner também. Mas é isso, meus amigos. Cruzeiro voltando às atividades provavelmente amanhã. E o foco total no Botafogo, retorno imediato para Belo Horizonte é hoje ainda. Vamos ver se é isso mesmo, né? Porque o Cruzeiro não informou. Mas de qualquer forma, o Cruzeiro amanhã já volta olhares para o Campeonato Brasileiro, para o duelo contra o Botafogo.
11: Marra o Gão nessa reta final e depois desse jogo contra o Inter, e principalmente pelo fator de jogar fora de casa. O que vocês acham do Cruzeiro para a sequência? O time está pronto? E outra pergunta, o Arthur Jorge conseguiu o que queria nesse tempo de pausa da Copa do Mundo? Acertou? O Cruzeiro está melhor? O que vocês acharam desse retorno do Cruzeiro? E pensando já na sequência, Botafogo, e aí vem a maratona, Copa do Brasil, Libertadores, e esse segundo semestre maravilhoso, recheado de decisão, e a galera junto conosco aqui na TMC.
4: Gostei da exibição do Cruzeiro hoje, gostei de algumas coisas que eu vi taticamente com relação às decisões do Arthur Jorge. Acho que tudo bem, Cruzeiro tá bem, pode até tá pronto, mas tudo que tá bom pode melhorar. Então, assim, se puder trazer mais um reforcinho ou outro pra dar aquela encorpada no elenco sempre ajuda, mas a base é muito boa, pode também ser incorporado ao elenco do Cruzeiro alguns jogadores da base tendo mais minutos, que também serviria pra fazer esse time do Cruzeiro ter mais peças no banco de reservas, dando opção para o Arthur Jorge, que faz um baita de um trabalho, né, não, Gão?
3: Concordo e assino embaixo. Domingo agora temos o confronto contra o Botafogo. Que o Cruzeiro possa encontrar, o Arthur Jorge encontrar, inclusive, mecanismos para a gente poder não sentir falta do Matheus Pereira e nem do Gerson, que são duas baixas significativas. Mas acho que as opções que ele tem, se for o Lucas Silva, se for o Matheus Henrique, inclusive torcer para o retorno do PEC também muito bem, para que a gente possa ter um time forte para enfrentar o Botafogo e, se Deus quiser, descontar aquela primeira rodada do Campeonato Brasileiro com seu Adenor, que foi lamentável.
11: É, começa o retorno, começa o segundo turno no próximo fim de semana. E claro, você junto conosco aqui na TMC, nos 88.7 FM, você acompanhando o Cabuloso junto conosco, as considerações finais, os últimos destaques dessa jornada. É, meu filho, a retomada com tudo no Brasileirão.
0: É isso, Cruzeiro inteirando o nono jogo sem saber o que é perder na temporada. Jogos oficiais, agora são 5 vitórias, 4 empates. No recorte, próximo duelo contra o Botafogo, 20ª rodada do Campeonato Brasileiro. Cruzeiro sem Gerson, sem também Matheus Pereira. Mas é a Raposa subindo na tabela. Amanhã a turma já foca no duelo contra o Botafogo. Ingressos à venda. Volta amanhã durante a nossa programação dentro do Papo de Craque do Primeiro Tempo. Até lá, aquele abraço.
11: Valeu, valeu, valeu, Botelho, Hugão.
3: Muito obrigado, minha nação azul. Obrigado a todos vocês que estiveram aqui ao alcance da TMC. Domingo a gente se encontra para ver Cruzeiro e Botafogo juntos, direto do Mineirão. Mas amanhã não percam. É. Ao meio-dia nós temos Papo de Craque, primeiro tempo. E eu e o Fael no Papo de Craque, segundo tempo, às 18 horas.
11: A galera ligada conosco aqui na TMC nos 88.7 FM, Danilo Marra.
4: Rapaziada, um abraço, uma boa noite, tamo junto. Eu volto só na sexta-feira, mas tudo que o Hugão falou, faço das palavras deles a minha. Um abraço, rapaziada.
11: É isso, vai ficando por aqui mais uma jornada esportiva na TMC. A gerência geral da TMC de BH é da Marcele Melasso, a gerência de jornalismo é do André Rocha, a coordenação de esportes da Laura Dolabella. Valeu demais, todo mundo junto conosco. Hoje os comentários do Danilo Marra, do Hugão, as reportagens do Marcos Botelho e aqui na operação, o Diego junto conosco, você aqui na TMC. Ponto final na nossa transmissão. Valeu demais, meu filho. Valeu demais. A gente vai junto com o Cabuloso, porque o Cruzeiro, você sabe, é cabuloso demais. Muito obrigado. Ponto final. Eu fico por aqui. Fui!
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1: Muito bom dia, uma ótima quinta-feira para você que sintoniza a TMC. Hoje é dia 23 de julho, seja muito bem-vindo e muito bem-vinda ao Amanhã TMC. Eu sou o Diego Andrade e eu te faço companhia ao vivo até as 5 da manhã. Aqui no Amanhã TMC você fica por dentro de tudo o que aconteceu de mais importante no noticiário do Brasil e do mundo, além de saber das primeiras notícias que vão impactar aí a sua quinta-feira. Se você está em Belo Horizonte, Recife, São Paulo, Brasília, Curitiba e Rio de Janeiro, eu deixo meu muito obrigado a você que sintoniza a TMC. O WhatsApp está aberto para você participar, manda sua mensagem, comenta sobre as principais notícias aqui do Amanhã TMC no 119-7221-1001. 119-7221-1001.
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1: Vamos às principais manchetes do programa de hoje. O programa Brasil Soberano entrou em vigor e vai liberar 18 bilhões e 500 milhões de reais para apoiar empresas afetadas pelas tarifas dos Estados Unidos e por dificuldades no comércio internacional. A medida provisória já está valendo, mas ainda precisa ser aprovada pelo Congresso. Os recursos serão usados para ampliar o acesso ao crédito de empresas impactadas pelas barreiras comerciais. Pré-candidato à presidência Ronaldo Caiado criticou Flávio Bolsonaro por repetir, diante de embaixadores, acusações sem provas contra as urnas eletrônicas.

0: anunciou que vai acionar a justiça contra tentativas de associá-lo ao Banco Master. E a Eurofarma anunciou que vai pagar quase 93 milhões de reais em dividendos aos acionistas na próxima segunda-feira. O valor corresponde a cerca de 9 centavos por ação e faz parte da política de distribuição de resultados da empresa aos investidores. As fortes chuvas no Rio Grande do Sul já atingiram 143 cidades e deixaram mais de 200 pessoas desalojadas. A Defesa Civil registrou alagamentos, deslizamentos, granizo e vendavais. Em algumas regiões, o volume de chuva passou de 200 milímetros em apenas um dia. O presidente Lula decretou luto oficial de 3 dias pela morte do cineasta Luiz Carlos Barreto aos 98 anos no Rio de Janeiro. Considerado um dos nomes mais importantes do cinema brasileiro, Barreto participou de filmes como Terra em Transe, Dona Flor e Seus Dois Maridos e Lula, o Filho do Brasil. O presidente destacou o legado do produtor para a cultura nacional. O cantor Roberto Carlos vai passar por uma cirurgia de vesícula nesta quarta-feira, em um procedimento programado e minimamente invasivo. Segundo a assessoria, o artista está tranquilo, seguindo orientações médicas, e a recuperação não deve afetar a agenda de shows. Analistas de inteligência dos Estados Unidos investigam se a Rússia ajudou o Irã nos ataques com drones contra instalações da CIA no Golfo Pérsico. Segundo analistas americanos, Moscou teria fornecido informações sobre alvos e tecnologia para melhorar os drones iranianos. A investigação ainda não tem uma conclusão definitiva. A Justiça dos Estados Unidos marcou para junho de 2027 o início do julgamento de Nicolás Maduro e da esposa, Cília Flores, por acusações envolvendo narcoterrorismo e tráfico de drogas. Presos desde janeiro, os dois negam as acusações. A defesa de Maduro tenta arquivar o processo, alegando imunidade por ele ter sido chefe de Estado. O número de mortes por ebola na República Democrática do Congo chegou a 999, segundo as autoridades de saúde. O país já registra 2.473 casos confirmados da doença. Novos casos foram identificados nas províncias de Ituri e Kivu do Norte, onde o surto continua avançando. Muito bom dia a você que sintoniza a TMC. Vamos à previsão do tempo para todo o país nesta quinta-feira. Curitiba, o dia é nublado com possibilidade de garoa de manhã e as aberturas de sol à tarde. À noite, o tempo passa a ser chuvoso. Mínimas de 18 e máximas de 11. Em São Paulo, a quinta é de sol com algumas nuvens e chuva passageira. À noite, o céu fica nublado e pode chuviscar. Máximas de 21 e mínimas de 14 graus. No Rio de Janeiro, o sol aparece entre nuvens, noite com pancadas de chuva, máximas de 28 e mínimas de 17 graus. Já em Belo Horizonte, o dia é de sol sem nuvens, não chove, máximas de 30 e mínimas de 15 graus. Para fechar em Recife, tem sol com nuvens, chove rápido durante o dia e à noite, máximas de 26 e mínimas de 24 graus. O governo federal anunciou uma nova linha de crédito para ajudar empresas prejudicadas pelas tarifas dos Estados Unidos e por conflitos internacionais. Os detalhes chegam com Murilo Hernandes.
1: O presidente Lula anunciou a liberação de 18 bilhões e meio de reais em linhas de crédito para empresas afetadas pela sobretaxa de 25% aplicada pelos Estados Unidos e pelos impactos econômicos do conflito no Oriente Médio. Os recursos fazem parte da terceira etapa do Plano Brasil Soberano, administrado pelo BNDES. Do total, 13 bilhões e meio de reais serão destinados pelo Tesouro Nacional e 5 bilhões de reais virão de recursos do próprio banco. O financiamento atenderá a empresas dos setores da indústria, agricultura, pecuária, mineração e pesca. Para ter acesso ao crédito, será necessário manter os postos de trabalho e evitar demissões provocadas pela perda de mercado no exterior. Segundo o governo, as negociações com os Estados Unidos continuam travadas após...

0: da inclusão de exigências consideradas inaceitáveis pelo Brasil, como mudanças nas regras do PIX e na legislação sobre minerais críticos. O vice-presidente Geraldo Alckmin explicou como o programa deve ajudar o setor produtivo.
1: Foi aprovada uma lei, a Lei da Reciprocidade, por unanimidade. Unanimidade. É um processo que tem um conjunto de etapas, passando por audiências públicas, enfim. A ideia não é retaliação. Né? Não é retaliação. Diz que olho por olho, que pode acontecer dos dois ficarem cegos, né? Então, a reciprocidade é, olha, nós estamos sendo injustiçados e nós queremos corrigir isso. Nós temos instrumentos para fazê-lo, no momento oportuno, da forma adequada.
0: Representantes de setores exportadores, como rochas naturais, madeira, móveis e máquinas, também defenderam a continuidade das negociações entre Brasil e Estados Unidos. O presidente da Associação Brasileira de Rochas Naturais, Thales Machado, pediu cautela antes da adoção de novas medidas comerciais.
2: Está evoluindo bastante a questão diplomática, né? Ampliou os produtos que ficaram fora da taxação. Tem outros produtos ou setores que estão num diálogo importante, que está evoluindo. Então, a impressão que nós tivemos, né, a mensagem que o ministro passou para a gente, é que o país está preocupado com essas empresas, esses setores exportadores, e a gente acredita muito que a gente vai criar soluções, cara.
0: O governo acompanha agora a decisão dos Estados Unidos sobre a possível entrada em vigor de uma tarifa adicional de 12,5% prevista na seção 301 da legislação comercial americana. Caso a medida seja confirmada, o Palácio do Planalto poderá anunciar novas ações de apoio ao setor produtivo.
3: O pré-candidato à presidência Flávio Bolsonaro questionou a confiança dos dados contidos nas urnas eletrônicas. O repórter Adrian de Almeida traz os detalhes.
4: Após a repercussão de algumas falas questionando a segurança das urnas eletrônicas, o senador atacou o presidente Lula, dizendo que o atual governo manipula as informações para desinformar. Em um vídeo postado nas redes sociais, ele também explica que teve dados fiscais vazados nesta semana e logo afirmou que se tratou de um serviço advocatício prestado dentro da legalidade, mas que tentaram usar essa informação para tentar descredibilizar ele. Flávio disse ainda que essa empresa foi supostamente usada pelo ex-banqueiro Daniel Vorcaro para fazer pagamentos a algumas pessoas, mas que não é o caso dele.
5: Eu fiz um trabalho para uma empresa, fui contratado para isso, prestei serviços advocatícios, tudo certo, relação completamente legal e privada. E em outra oportunidade, eu não aceitei trabalhar para esta empresa chamada Copenhagen.
4: Segundo Flávio, em uma outra oportunidade, ele não aceitou o trabalho e que inclusive chegou a cancelar duas notas fiscais envolvendo a empresa. Em outra oportunidade, Flávio colocou em xeque a confiabilidade das urnas eletrônicas em um encontro com diplomatas e representantes de 40 países. Ele afirmou que o Brasil utiliza urnas fabricadas por uma empresa venezuelana e citou um relatório da CIA que apontou o envolvimento da companhia em fraudes nas eleições da Venezuela em 2012.
6: Há uma denúncia por parte do governo americano de suspeitas de fraudes em processo eleitoral eletrônico, em especial na Venezuela, inclusive utilizando uma documentação do próprio Serviço de Inteligência americano, a CIA, apontando sobre a possibilidade de vulnerabilidade do sistema eletrônico de votação.
4: O Partido dos Trabalhadores, o PT, está avaliando acionar o Tribunal Superior Eleitoral contra o senador Flávio Bolsonaro por ataque sem provas às urnas eletrônicas.
3: O senador e pré-candidato à presidência da República, Flávio Bolsonaro, decidiu reforçar sua segurança após, segundo ele, o número de ameaças que recebe ter aumentado. No último, Flávio afirmou que não usaria a equipe de segurança da Polícia Federal, a qual os candidatos têm direito durante a campanha eleitoral por não confiar no atual chefe da PF. Agora, o pré-candidato ao PL disse que terá uma escolta privada e que vai usar colete à prova de balas de forma permanente. A TMC conversou com Marcio José de Campos Verde, que é consultor de segurança, para entender como funciona esse tipo de proteção.
7: O Brasil é um país continental. e normalmente esses candidatos vão circular em vários estados e cidades, vão ter encontros com públicos, discursos, visitas. Isso vai exigir uma análise de risco de cada local com antecedência. Isso envolve o meio de transporte, onde ele vai ficar, onde é o evento, onde ele vai pernoitar, se ele vai usar qual modal de transporte, rodoviário, aéreo, eventualmente alguma outra situação que ele possa ir até de barco. Muitas localidades do Brasil são acessadas via fluvial, tá certo? E aí isso vai fazer, com base nessa agenda, que não é fácil, é muito complexa e longa, a segurança pessoal vai ter que se programar, manda pessoas antes, manda pessoa acompanhando para ir montando toda a segurança dele. Basicamente é isso, é um grande desafio para qualquer candidato se acompanhá-lo. A segurança pessoal, ela tem prioridades. Em primeiro lugar, proteger a vida, a integridade física, a imagem e proteger as pessoas ali no entorno dele. Esse é o papel da segurança pessoal. E aí o que acontece? Tem um trabalho conjunto da administração, da direção, de toda a campanha. Ele tem que montar uma agenda, a segurança pessoal tem que saber com antecedência, que ele vai justamente dimensionar. Olha, então o senhor vai chegar no aeroporto aqui, vai pegar tal caminho, a segurança pessoal pode avaliar, vamos dizer que tenha 3 caminhos possíveis, mais longo, mais perto. A segurança pessoal vai analisar os 3 caminhos, vai falar, este é mais seguro, mas vamos avaliar o B, porque no dia pode ter uma quebra de uma carreta, fechou uma estrada, e algumas cidades você chega no aeroporto e você não está na cidade, você está na região ao redor, próxima. E isso a segurança pessoal tem que fazer, o plano de rotina, o plano de contingência. Com base nos compromissos, ele vai definindo, por exemplo, pessoas acompanham, pessoas esperam no local com antecedência, vai fazer neste evento, já tem uma outra equipe indo para o próximo evento, levantando o itinerário, se está em ordem, a questão do hotel, a questão do próprio local do evento, que pode ser um restaurante, pode ser um local público, um auditório, pode ser uma escola, pode ser um local particular. Tudo isso vai ter que ser analisado antes. Quando você tem um órgão público, no caso a Polícia Federal, ela tem uma série de informações de inteligência, conforme vocês mesmos iniciaram uma tratativa de conversa, ou seja, eles têm bastante informações, isso tudo ajuda no planejamento. O que acontece é que uma parte privada vai fazer o planejamento, conforme eu expliquei, qual local vai, o itinerário, volta, ida, o transporte, uma série de situações. Eventualmente, como a gente está falando de uma pessoa que também já foi político, é político, ou seja, pode ser que ele tenha também, pelo Senado, teve uma análise da polícia do Senado, fez toda uma análise dele, de outras pessoas, pode também ter acesso a algumas informações. Ou seja, aí depende da forma como ele vai encaminhar. Com certeza, a Polícia Federal tem acesso a uma série de informações que uma empresa de vigilância, de segurança, não tem. Ela pode desempenhar um papel de fazer todo o acompanhamento, a segurança pessoal dele, do familiar, ao redor, o itinerário. E tem um detalhe, mesmo o tipo de colete, por exemplo, civis, qualquer civil pode ter um colete, desde que atenda a legislação. Maior de 21 anos, não ter antecedentes criminais, endereço fixo, questão de estar trabalhando e explicar uma justificativa. Se ele fizer essa documentação seguindo a legislação atual, o colete, como a munição, como armamento, como um carro blindado, são todos produtos controlados. Ou seja, não é fácil, é realmente uma situação bastante desafiadora e muito trabalhosa. Então, realmente é importante toda a informação para ajudar no planejamento. Mas é realmente um grande desafio, infelizmente.
3: O Ministério das Relações Exteriores recomendou que brasileiros evitem 9 países do Oriente Médio devido à guerra entre Estados Unidos e Irã. O repórter Adrian de Almeida traz os detalhes.
8: Em comunicado oficial, o Itamaraty aconselha que brasileiros não visitem o Irã, Israel, o sul do Líbano e Iêmen. Além disso, o governo brasileiro pediu a suspensão de viagens que não são essenciais para outros países na região, como a Síria, Iraque, Jordânia, Catar e Arábia Saudita. território da faixa de Gaza também deve ser evitado. Orientações para brasileiros que estão ou precisam ir aos países afetados pelo conflito também foram divulgadas. Entre as medidas de segurança, é recomendado evitar multidões e protestos, monitorar a imprensa da região e não deixar o local de residência sem antes verificar as condições de segurança. Os brasileiros devem acompanhar canais oficiais das embaixadas do Brasil e seguir as instruções das autoridades locais. O alerta é feito após forças norte-americanas atacarem o território iraniano em retaliação a investidas contra 3 embarcações no Estreito de Hormuz. Em resposta, mísseis e drones foram lançados contra os Estados Unidos. Com a volta das operações militares, o memorando de entendimento firmado entre americanos e iranianos deixou de ser cumprido, acabando com o cessar-fogo e a reabertura do Estreito de Hormuz. As negociações diplomáticas seguem paradas enquanto o cenário de violência permanece incerto.
3: O Tribunal Superior Eleitoral decidiu manter em 2026 o mesmo limite de gastos das campanhas presidenciais de 2022. Os detalhes chegam com o Ângelo Sfé.
9: Com a decisão do TSE, os candidatos à presidência da República estão autorizados a investir nas campanhas R$ 88,9 milhões no primeiro turno. Em caso de segundo turno, haverá um acréscimo de mais R$ 44,4 milhões. Para quem vai disputar uma vaga de deputado federal, o teto de gastos está fixado em R$ 3,170 milhões. Enquanto isso, campanhas para deputado estadual podem investir até R$ 1.270.000. Os limites autorizados para as disputas de governador e senador variam de acordo com o tamanho e a população de cada estado. O plenário do Tribunal Superior Eleitoral manteve os mesmos valores das eleições de 2022 devido à ausência de mudanças na legislação. Além disso, o fundo eleitoral permaneceu no mesmo patamar. Segundo a Corte Eleitoral, a decisão, portanto, considera o equilíbrio financeiro entre os partidos e preserva as políticas de inclusão.
3: E o Partido Liberal corre para definir os planos de campanha para as eleições deste ano. A cúpula da legenda confirmou interesse na candidatura de Michele Bolsonaro ao Senado. O Rafael Felitti traz as informações.
10: Após uma reunião entre o senador Rogério Marinho, o presidente do partido Valdemar Costa Neto, e o senador Flávio Bolsonaro, o PL confirmou que Michele Bolsonaro é o nome preferencial da legenda para disputar o Senado pelo Distrito Federal. Michele lidera as pesquisas de intenção de voto na capital, mas ainda não decidiu se concorre ao cargo. Rogério Marinho ressaltou a importância dela para a legenda. Embora ela nunca tenha disputado uma eleição direta, Michele é vista como uma liderança no campo da direita. Isso ficou claro principalmente nas eleições de 2022, quando ela atuou como cabo eleitoral de Damares Alves. Damares foi eleita virando contra Flávia Arruda, que tinha o apoio do PL e do ex-presidente Jair Bolsonaro. O movimento tenta selar a paz na família Bolsonaro. Recentemente, divergências públicas entre Michele e Flávio Bolsonaro sobre as estratégias para 2026 expuseram rachas internos dentro do PL. O deputado Eduardo Bolsonaro chegou a classificar a exposição dessas críticas como imaturidade. No entanto, Valdemar Costa Neto minimizou os atritos, afirmando acreditar em uma reconciliação para fortalecer a pré-campanha presidencial de Flávio. O próximo passo dessa articulação vai ocorrer na Convenção Nacional do PL em São Paulo. Michele foi convidada e deve dividir o palanque com o presidente argentino Javier Milei e Flávio Bolsonaro. O evento vai oficializar a caminhada de Flávio rumo ao Palácio do Planalto.
3: O ex-deputado Eduardo Bolsonaro e o ex-governador de Goiás e pré-candidato à presidência da República, Ronaldo Caiado, trocaram críticas nas redes sociais. Rodrigo Vicente, de Brasília, tem as informações.
11: Caiado chamou o ex-deputado cassado Eduardo Bolsonaro de pateta. Diz que a diferença entre o personagem da Disney e o que ele chama de pateta da política brasileira é que o personagem infantil é bem intencionado, embora atrapalhado, mas inofensivo, enquanto o outro tropeça nos Estados Unidos. Para o ex-governador, a queda pode custar caro ao Brasil, atingindo a indústria, as exportações e os empregos em uma clara alusão ao tarifaço. Toda essa discussão começou porque Caiado criticou a concessão do Green Card a Eduardo Bolsonaro, que está em alto exílio nos Estados Unidos. Ele alega perseguição política. O pré-candidato à presidência do PSD escreveu em uma rede social que o benefício da residência permanente nos Estados Unidos não deveria servir a Eduardo, mas ao produtor rural brasileiro que deseja competir no mercado norte-americano. Bem, horas depois, Eduardo respondeu com ironia, questionando o silêncio de Caiado sobre as condenações relacionadas ao 8 de janeiro. Eduardo ainda publicou imagens com Caiado ao lado de ministros do Supremo Tribunal Federal, entre eles Gilmar Mendes e Flávio Dino, ambos agraciados com o título de cidadão goiano.
3: E a World Comércio Atacadista de Combustíveis ainda pode recorrer da decisão da Secretaria da Fazenda. A empresa teve a inscrição estadual suspensa por indícios de irregularidades. A repórter Érica Levigardi tem todos os detalhes.
12: A Secretaria de Estado de Fazenda do Rio decidiu abrir um processo administrativo para investigar se a World Comércio Atacadista de Combustíveis estaria realizando operações em nome de um contribuinte ligado ao grupo do empresário Ricardo Magro, controlador da refinaria Refit, a antiga refinaria de Manguinhos. A medida foi adotada após a suspensão da inscrição estadual da empresa por indícios de irregularidades. O processo pode resultar até no cancelamento definitivo da inscrição estadual da World. Com o registro suspenso, a empresa fica impedida de emitir notas fiscais e adquirir mercadorias, embora ainda possa recorrer da decisão. Segundo a pasta, os órgãos de fiscalização identificaram indícios de que as operações estariam sendo realizadas pela Direcional Distribuidora de Derivados de Petróleo, inscrição estadual que está impedida desde o início do mês passado. A Direcional é apontada como uma das distribuidoras de combustíveis integrantes do Grupo Fit, controlado por Ricardo Magro. O empresário está foragido desde que teve a prisão decretada pelo ministro André Mendonça do Supremo Tribunal Federal. A Refit é investigada por suspeitas de fraudes fiscais e é apontada pelas autoridades como um dos maiores devedores de tributos do país. A World Comércio Atacadista de Combustíveis ainda pode recorrer da decisão da Secretaria da Fazenda.
3: E a França se tornou o primeiro país da União Europeia a proibir o acesso de menores de 15 anos às redes sociais. O texto foi aprovado pela Assembleia Nacional por 279 votos a 81, depois de passar pelo Senado. A medida deve entrar em vigor a partir de setembro e também proíbe o uso de celulares no ensino médio. O governo francês afirma que o objetivo é proteger crianças e adolescentes da hiperconexão. Agora, o debate se concentra em como verificar a idade dos usuários e fiscalizar plataformas digitais. Cláudia Costin, especialista em políticas educacionais e presidente executiva do Instituto Salto, durante entrevista ao TMC 360, percutiu a medida e a gente ouve agora.
13: Esse passo foi acertado. É muito importante proteger crianças de algo que vem sucedendo, infelizmente, especialmente nas redes sociais. Quer dizer, as crianças não só têm uma exposição a celulares assim muito forte, que acaba viciando, mas há outros problemas como pornografia enviada para crianças. Muitas vezes o algoritmo seleciona, ao saber que é criança ou adolescente, conteúdos completamente inapropriados para a idade. E o vício acontece. A Austrália foi o primeiro país a dar esse passo, o Reino Unido também foi na mesma direção e a França é o primeiro país da União Europeia a adotar essa medida. Ela é acertada, o Brasil precisa avançar nessa direção, mas como você bem falou de maneira implícita, não basta fazer isso. É importante educar a criança para, quando ela se torna um pouco mais velha, quando ela chega aos 15 anos, para navegar com segurança nas redes sociais, para não se viciar, para ter um tempo de vida ao ar livre, porque a França também proibiu no ensino médio, como foi falado aqui. E por quê? Porque acontece o seguinte, lá já era proibido na educação infantil e no ensino fundamental, mas no recreio, não é só nas aulas que o celular funciona como um distrator. No recreio, os jovens ficavam cada um no seu celular. Escola não é só para aprender conteúdo, é para aprender a viver em grupos, em comunidades, em sociedade.
14: Professor, acho que em relação aos malefícios das redes sociais, não temos dúvida alguma. Eu queria falar sobre a proibição. Nós vemos que há uma tendência no mundo de proibir, de restringir o acesso às redes sociais, mas restringir o acesso às redes sociais não significa que as crianças e adolescentes não vão ter acesso por outros meios, a, por exemplo, conteúdo de pornografia e tudo mais. Agora, o papel da educação, da conscientização, aí talvez esteja também nesse combo conscientizar os pais sobre todos esses malefícios. Isso. Ainda é importante, professora, porque eu comecei essa pergunta dizendo que já é tido, já sabemos os malefícios. De fato, sabemos todos?
13: Olha, nós, muita gente já sabe, né? Quando o Brasil proibiu o uso de celular em escola, houve uma discussão com a sociedade e que partiu, por incrível que pareça, de pais de alunos, um grupo de mães e pais procurou o poder público para criar uma lei semelhante à que havia já sido criada no Rio de Janeiro. Então, é uma decisão correta, mas é importante que os pais entendam que quando a criança não está na escola, se eles pais, nos horários de refeição, estão lá só olhando para o celular, o adolescente vai fazer o mesmo. Ele não vai associar horário de lazer a ter um lazer saudável com os amigos, a ler um livro, a ir ao ar livre, fazer esporte ou alguma coisa assim. Ele vai associar lazer a celulares, inclusive redes sociais. Então, educação midiática é importante na escola. E, ao mesmo tempo, os pais têm que entender os riscos que seus filhos estão correndo. Para quem quiser recomendação de um livro, o Jonathan Haidt escreveu um livro muito interessante e triste, porque mostra uma realidade difícil, chamado Geração Ansiosa. Está em português, vale a pena olhar e procurar entender o que está acontecendo. E recomenda Jonathan Haidt tirar o celular do quarto quando a criança for dormir, porque muitos professores reportam que as crianças chegam exaustas na escola porque passaram a noite nos seus celulares.
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3: 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Vamos às principais manchetes do programa de hoje. Os familiares das 62 vítimas do acidente com o avião da Voepass terão acesso antecipado nesta quinta-feira ao relatório final do Centro de Investigação e Prevenção de Acidentes Aeronáuticos, o CENIPA. Os parentes participarão de uma reunião reservada com os investigadores responsáveis pela apuração. No encontro, serão apresentadas as principais conclusões da investigação técnica e os familiares poderão esclarecer dúvidas antes da coletiva de imprensa prevista para o fim da tarde. O objetivo é evitar que os parentes tomem conhecimento das conclusões pelos meios de comunicação. A tragédia aconteceu em 9 de agosto de 2024 em Vinhedo, no interior paulista. Pai flagrado chutando a própria filha de 3 anos no Paraná foi denunciado pelo Ministério Público por tortura e lesão corporal. O homem de 31 anos, que não teve o nome divulgado, está preso. Na denúncia, o MP pediu que a revisão preventiva dele seja mantida. Segundo a investigação, o crime de tortura aconteceu nos meses de junho e julho. Foi apurado que o homem submeteu os dois filhos a castigos como ajoelhar sobre tampinhas de garrafa e grãos de pipoca e feijão. A Justiça do Distrito Federal determinou que a influenciadora Virgínia Fonseca retire das suas redes sociais em até 48 horas os conteúdos de divulgação de apostas que não seguirem regras de transparência. A decisão foi divulgada nesta quarta-feira. O desembargador atendeu a um pedido do Ministério Público que recorreu de uma primeira decisão que havia negado a suspensão imediata dos anúncios de Virgínia vinculados ao site da casa de apostas Blaze. Se o conteúdo não segue as regras, se o conteúdo que segue as não segue as regras não for removido em até 48 horas, foi fixada uma multa de R$100 mil. O ex-técnico da seleção brasileira, Carlos Alberto Parreira, apresentou uma melhora no quadro clínico e a previsão é que seja transferido para uma unidade semi-intensiva até o fim desta semana. Segundo o boletim médico, Parreira está lúcido, colaborativo e com função renal estabilizada. De acordo com o hospital, ele não precisa mais fazer diálise. Parreira está internado desde 16 de junho com diagnóstico de inflamação pulmonar. Jovens de baixa renda inscritos no CadÚnico, estudantes e idosos terão direito à meia entrada nos Jogos da Copa do Mundo Feminina de 2027. A venda dos ingressos será organizada pela FIFA, que já abriu um cadastro para os torcedores interessados em receber informações sobre o início da comercialização das entradas para a competição. O Mundial vai ser disputado entre 24 de junho e 25 de julho, com partidas em 8 cidades brasileiras, incluindo Belo Horizonte, Brasília, Fortaleza, Porto Alegre, Recife, Rio de Janeiro, Salvador e São Paulo. Operações contra o PCC estão cada vez mais presentes no noticiário. E normalmente essas operações ligam a organização criminosa com o sistema financeiro do país. Em entrevista para a TMC, o economista e doutor em finanças Hugo Gerbi comentou o cenário e a gente confere agora.
16: Professor, o título, vou começar de uma maneira diferente hoje, o título do seu livro que saiu ano passado é Economia do Crime. Como explicar esse conceito? Porque vira e mexe a gente ouve, né? E até soa um pouco incômodo aos nossos ouvidos. Economia do crime, economia da droga. Como é que é esse conceito para a gente explicar para as pessoas como é que funciona esse mecanismo de entrar no mercado, no sistema financeiro, né?
17: Pois é, a economia do crime é uma disciplina dentro da ciência econômica. Na ciência econômica, ela trabalha essencialmente com os incentivos econômicos também do ser humano, é uma ciência social, né? E dentro dessa disciplina nós temos algumas teorias que explicam que o ser humano, assim como você tem um incentivo ao trabalho, você tem um incentivo a oferir renda, né? Por outro lado, você também, e quando eu falo você, eu digo o Estado, né? O Estado, de forma geral, pode incentivar ou não o indivíduo a cometer crimes, delitos, né? A principal teoria que trata da economia do crime é de um economista chamado Gary Becker, que ele fala essencialmente que o Estado ele pode, de forma implícita, gerar incentivos para a sociedade para o cometimento de crime. Então, eu trato no meu livro, esse livro faz parte de uma trilogia sobre o desenvolvimento econômico, né? E é o primeiro livro dessa trilogia, e ele trata sobre a economia do crime. O segundo livro é a economia da família. Família é importante para, né, para o desenvolvimento econômico de um país. E o terceiro é a economia da religião.
14: Hugo, agora para quem está escutando a gente, nós temos dois pontos finais, ou seja, um início e um fim. A gente tem a questão financeira das facções criminosas do PCC, que nós entendemos que é o mais importante a ser sufocado pelas operações e para conseguir começar a pensar em algo que seja parecido com desmantelar as operações do PCC, que não é mais apenas tráfico de drogas. Então a gente tem essa questão financeira e a gente tem a questão que chega às pessoas, que é assalto na rua, que é realmente o crime atuando na rua. Entendemos que para coibir os crimes, a insegurança, a violência, nós precisamos desmontar as facções criminosas. Mas como é que isso de fato, em que momento é que de fato essas operações contra os braços financeiros, elas chegam às ruas, chegam àquilo que as pessoas sentem no dia a dia, a sensação de insegurança, ao medo, ao roubo de celular, enfim, aquilo que os brasileiros todos enfrentam. Nós estamos falando de PCC, PCC lembra muito mais São Paulo, mas as facções criminosas, elas estão espalhadas pelo Brasil inteiro.
17: Pois é, a sua pergunta é muito interessante, porque ela vai de encontro com a essência do livro, né, que é esse incentivo à criminalidade. Então, dentro dessa, desses dois exemplos que você deu, o primeiro exemplo é o crime financeiro, né, o que a gente chama de crime econômico, e o segundo, ele acaba sendo um crime, entre aspas, mais corriqueiro, que é um roubo de celular, um furto. Corriqueiro para nós, né, dependendo do país, não é. O primeiro ponto dessa análise é justamente você tirar esse incentivo. Hoje, na percepção do criminoso, esse crime ele acaba sendo vantajoso, né? Um crime, por exemplo, de econômico no Brasil tem baixíssima penalidade. Baixíssima penalidade. Vou dar um exemplo para vocês. Um crime que pode dar até prisão perpétua nos Estados Unidos. Aqui no Brasil nós não temos notícia de sequer de uma pessoa presa, condenada, que chama insider trading. O que é o insider trading? Né? É um crime onde a pessoa tem uma informação privilegiada no mercado financeiro, ela vai lá e usa isso a favor dela. Né? Isso é gravíssimo. Eu não tenho dúvida que existe isso no Brasil, mas você não tem ninguém condenado. A questão também da lavagem do dinheiro, lavagem de dinheiro, isso é gravíssimo, né? As pessoas, existe essa percepção de que ela vai ser condenada, mas logo ela vai ser solta, né? Então, de fato, precisa ter um pouco mais de essa percepção de que a criminalidade no Brasil não compensa. Penas mais duras, principalmente para quem tem dinheiro, e penas que realmente essa pessoa fique presa, não saia daqui a um ano, dois anos, porque são crimes milionários, bilionários às vezes, onde a pessoa, a gente tem casos no Brasil de pirâmides financeiras de criptomoeda, que a pessoa ali tira da população 100, 200, 300 milhões de reais, ela fala assim, olha, eu vou ficar dois, três anos preso e depois eu saio com todo o meu dinheiro. Então assim, essa percepção de que o crime compensa precisa acabar no Brasil, seja por um crime de furto ou roubo de celular, seja por um crime maior em termos financeiros de lavagem de dinheiro. Esse é o primeiro passo. A partir daí tem outras medidas que a gente pode tomar em termos e o direito econômico anda junto com o direito e a economia andam juntos nessa disciplina, né, para que isso reduza no Brasil.
16: Então, Hugo, a gente tem aí a brecha, né? A gente tem as facilidades, portanto, para que isso aconteça, e a gente tem falhas na fiscalização, né? Como você colocou, muitas vezes a autoridade não consegue chegar, e quando chega há condições para que o criminoso ou enfim a instituição se livre de certa maneira, fazendo com que o crime compense na palavra popular, né? Então você colocou aí algumas mudanças, e essas mudanças, né? Aproveitando que a gente está num ano em que propostas serão colocadas à mesa para eleições, tanto nos estados como no governo federal, de onde que partiriam esses próximos passos? Seria do Poder Judiciário? Seria do Legislativo? A responsabilidade do Executivo também é envolvendo Polícia Federal? A Polícia Federal faz o que pode? Mapeia mais ou menos isso para a gente, por favor.
17: Primeiro passo... a gente tem que ter uma proposta de leis, né, mais duras, né, isso parte do Legislativo, depois em conjunto com o Executivo para aprovar. Então essas duas, né, casas, né, Congresso, Senado, precisam ter esse projeto de lei para que endureça crimes econômicos, principalmente, né? Porque o crime o crime econômico, ele é gravíssimo, ele tira do Estado, ele tira da população dinheiro de arrecadação que pode ser usado para construir hospitais, creches, né? Nós tivemos um caso agora do INSS, uma fraude bilionária que tirou do Estado 2, 3 bilhões de reais e ninguém foi preso. Ninguém foi preso. Nós temos a fraude do INSS, que é um escárnio na sociedade, bilhões de reais. Eu não estou vendo ninguém ser preso, o que em outro país seria um escândalo nacional. Aqui no Brasil, ninguém foi preso. Ou seja, o que a gente, em termos de economia do crime, está mostrando para a sociedade? A gente está demonstrando para a sociedade que o crime compensa, né? E isso acaba sendo uma grande hipocrisia, porque, teoricamente, crimes menores, crimes menores, de menor potencial ofensivo, está sendo combatido, né, com uma dureza, às vezes, exemplar, e esse tipo de crime que faz com que a sociedade brasileira não evolua, porque é um impeditivo de desenvolvimento econômico, né, não estamos tomando nenhuma atitude. Então a gente precisa primeiro mudar a lei, e não só mudar a lei, né, aplicar a lei, né, aplicar a lei, e também ter capacidade de investigar. Se for ver até nas forças policiais, no judiciário, por exemplo, muito magistrado não vai ter um entendimento muito amplo de crimes de mercado financeiro, por exemplo, insider trading, né? Que não tenho dúvida que acontece todo dia no Brasil, né? Então, isso precisa ser um pouco mais discutido e aplicado na prática, no dia a dia no Brasil.
3: Subiu para 1.099 o número de pessoas desabrigadas pelos temporais no Rio Grande do Sul. A Defesa Civil confirmou que 143 cidades já foram afetadas pelo transbordamento dos rios. Luiz Fernando traz as informações.
18: A cidade de Lajeado, na bacia do rio Taquari, é uma das mais afetadas pelas fortes chuvas. Mais de 200 pessoas foram acolhidas em abrigos públicos do município. Os estragos em mais de 140 cidades foram causados por enchentes, vendavais e chuvas de granizo, de acordo com a Defesa Civil. O município de Paraí, na Serra Gaúcha, registrou mais de 200 milímetros de chuva em apenas um dia. Os dados são do painel de monitoramento do governo gaúcho. O governador Eduardo Leite se manifestou nas redes sociais sobre o atendimento à população, que está recebendo alertas desde o último final de semana.
19: Estamos emitindo esse cell broadcast, a mensagem, para alertar a população, e os planos de contingências dos municípios estão sendo acionados, as defesas civis municipais estão devidamente orientadas, sabem aí o que fazer, quais as populações precisam ser removidas e as áreas que serão impactadas para proteger a nossa população.
18: As bacias dos rios Taquari e Caí ultrapassaram a cota de inundação e seguem em alerta vermelho, com níveis superando os 20 metros. Apesar das enchentes registradas nos últimos dias, o Instituto Nacional de Meteorologia não emitiu novos alertas relacionados ao volume de chuvas em território gaúcho.
3: E imagens divulgadas pela polícia mostram a atuação de bandidos em assaltos de caminhões na linha vermelha, uma das principais vias expressas do Rio. O repórter Leonardo Rezende é quem tem os detalhes.
20: A investigação que levou à operação contra um esquema de roubo e carga de medicamentos oncológicos de alto valor e revenda para hospitais públicos e particulares começou a partir de um assalto no dia 31 de janeiro. Na ocasião, o motorista foi abordado por criminosos na linha vermelha, uma das principais vias expressas do Rio, e levado para o Complexo da Maré, onde a carga foi descarregada por mais de 15 homens, alguns deles armados. Imagens de câmeras de segurança do caminhão mostram o momento da abordagem e a estratégia dos criminosos usando carros e motos para abordar o veículo. Em depoimento, o motorista ainda contou que os bandidos chegaram a oferecer participação no esquema em troca de informações privilegiadas sobre futuras cargas. Segundo a Polícia Civil, essa prática era comum para manter o esquema funcionando. Os investigadores reuniram vários registros de roubos feitos nas principais vias do Rio. Depois dos crimes, os medicamentos passavam por receptadores até chegar ao principal operador do esquema, que criou empresas de fachada para repassar os medicamentos aos setores público e privado. O delegado André Prates destacou que os órgãos eram enganados ao comprar os medicamentos sem saber que eram roubados.
21: O que mais nos surpreende é que eles participam de processo licitatório na modalidade tomada de preço. Obviamente, aquele que recebe a mercadoria roubada é aquele que fatalmente terá a melhor proposta. Ocorre que as unidades públicas de saúde, portanto, estão sendo enganadas e adquirindo medicamentos de origem criminosa, sem saber,
20: Os investigadores identificaram que os criminosos compravam empresas antigas e já sem atividade para aumentar as chances de vencer licitações públicas. Ao todo, 25 empresas de fachada foram usadas por Stefano Montovani Fernandes, apontado como o chefe do esquema. Só com ele, os policiais encontraram caixas de medicamentos avaliadas em 4 milhões de reais. Apenas os casos já identificados provocaram prejuízo estimado em mais de 22 milhões de reais às empresas vítimas, além dos potenciais impactos à saúde pública. O esquema movimentou mais de 33 milhões de reais.
3: O órgão responsável pelo planejamento metropolitano do estado passa por uma reformulação após entrar na mira do Ministério Público. Quem tem os detalhes é a repórter Luísa Rodrigues.
1: Uma semana após a operação do Ministério Público do Rio, que investigou um suposto esquema de corrupção no Instituto Rio Metrópole, a autarquia iniciou uma reestruturação administrativa. As mudanças começaram depois que o então presidente do Instituto, Davi Perini Vermelho, conhecido como Didê, foi preso durante a ação. Com isso, o secretário estadual de governo e do Gabinete de Segurança Institucional, Roberto Lisandro Leão, assumiu interinamente a presidência. Entre as primeiras medidas da nova gestão estão a exoneração de 30 cargos comissionados, a troca de 2 diretores, a nomeação de novos gestores e a suspensão do pagamento de todos os contratos até a conclusão de uma auditoria. Um grupo de trabalho formado pelo Instituto Rio Metrópole e pela Controladoria Geral do Estado terá 30 dias para analisar os contratos em vigor. A operação da MP, realizada no último dia 9 de julho, resultou na denúncia de 11 pessoas por organização criminosa, corrupção passiva, fraude à licitação e lavagem de dinheiro. Segundo o Ministério Público, o grupo direcionava licitações para empresas previamente escolhidas e desviava recursos públicos por meio de contratos da autarquia. Criado em 2018 para planejar políticas públicas da região metropolitana, o Instituto Rio Metrópole ganhou uma nova fonte de recursos após a concessão da SEDAI. Em 2023, passou também a executar obras e intervenções urbanas. De acordo com o Ministério Público, foi a partir da ampliação dessas atribuições e do crescimento do orçamento que ocorreram as irregularidades investigadas. Durante a gestão de Didê, o Instituto movimentou cerca de 480 milhões. E o esquema sob investigação envolve contratos que somam mais de 86 milhões de reais.
3: O Ministério Público do Paraná denunciou o homem filmado dando um chute na filha por tortura e lesão corporal. A investigação apontou que ele cometia uma série de agressões contra os próprios filhos. O repórter Luiz Fernando traz os detalhes.
18: O homem é investigado por tortura na modalidade castigo e lesão corporal contra os próprios filhos, de 3 e de 5 anos. Segundo a investigação, ele obrigava as crianças a ficarem ajoelhadas sobre tampinhas de garrafa PET e grãos, além de agredir as vítimas dentro de casa. O caso ganhou repercussão depois de o acusado ser filmado dando um chute na filha caçula enquanto caminhava com ela na calçada, em Francisco Beltrão, no sudoeste do Paraná. A promotora de justiça Silvia Escaeta Donati se manifestou sobre os fatos que levaram à apresentação da denúncia.
2: Durante a investigação, nós colhemos elementos relativos aos outros dois fatos: lesão corporal em detrimento do filho mais velho, de apenas 5 anos, que teria recebido um golpe com um pedaço de madeira no rosto. Além disso, segundo as oitivas das próprias crianças, o denunciado os obrigava, em data ainda incerta, mais certo que nesse ano de 2026 ainda, obrigava os filhos a permanecer ajoelhados sobre tampinhas de garrafa PET e grãos de pipoca e feijão com o objetivo de provocar intenso sofrimento físico e mental. Com base nesses fatos é que foi promovida a acusação.
18: A promotoria do Ministério Público pediu a manutenção da prisão preventiva do acusado, decretada dias após o vídeo com as agressões repercutir nas redes sociais.
3: O Sindicato dos Rodoviários do Rio realizará uma assembleia nesta quinta-feira para decidir os próximos passos da greve. O repórter Leonardo Rezende tem as informações.
20: A quinta audiência de conciliação entre rodoviários e empresas de ônibus do Rio terminou novamente sem acordo. Com isso, o estado de greve dos motoristas segue mantido. As partes discutem a demanda da categoria, que cobra melhores condições de serviço. As negociações no Tribunal Regional do Trabalho se arrastam desde o início do mês, quando os rodoviários chegaram a paralisar as atividades por 3 dias. O que muda a partir de agora é que o TRT estabeleceu um período de 10 dias para que as partes apresentem as propostas finais. A partir disso, a Justiça decidirá, em colegiado, a legalidade da greve. Mas caso o Sindicato dos Rodoviários ou o Rio Ônibus façam uma nova oferta que seja aceita pela outra parte, a negociação pode ser reaberta no tribunal. O Sindicato dos Motoristas fará uma assembleia nesta quinta-feira, às 16h, onde serão discutidos os próximos passos da greve. A diretoria, no entanto, considera difícil uma nova paralisação diante da decisão do Tribunal Superior do Trabalho, que obriga a operação de 80% da frota em caso de paralisação. Nesta quarta, o Rio Ônibus manteve a proposta de aumento salarial de 5% e subiu para 6% a recomposição da cesta básica. A categoria, no entanto, já havia rejeitado uma proposta praticamente idêntica na semana passada. Os rodoviários cobram um reajuste de 12% no salário, o pagamento de hora extra pelos 30 minutos trabalhados durante o intervalo de almoço, além de plano de saúde e vale alimentação de R$ 1.000. As empresas alegam que não podem subir a proposta por dificuldades financeiras.
0: E o ex-técnico da seleção brasileira, Carlos Alberto Parreira, não precisa mais fazer sessão de diálise. Parreira está internado há mais de um mês e está com a função renal estabilizada. A repórter Érica Livigardi tem as informações.
5: O ex-técnico da seleção brasileira, Carlos Alberto Parreira, apresentou uma melhora no estado de saúde e deve ser transferido para a unidade semi-intensiva até o fim desta semana. A informação foi divulgada nesta quarta-feira pelo Hospital Samaritano Barra, da Rede Américas, na zona sudoeste do Rio de Janeiro. Segundo o boletim médico, Parreira está lúcido, colaborativo, traqueostomizado e com a função renal estabilizada. O hospital informou ainda que ele não precisa mais fazer sessões de diálise. Parreira está internado desde o dia 16 de junho para tratar uma inflamação pulmonar. Ele segue sob os cuidados do pneumologista intensivista Arthur Viana e da equipe multidisciplinar do Hospital Samaritano Barra.
0: E olha que interessante, o interior de São Paulo vai ganhar aquele que promete ser o maior parque temático da América Latina, o Cacau Park. O projeto da Cacau Show aposta em experiência do consumidor e entretenimento para ir além da venda de chocolate.
22: Segundo o fundador e CEO da empresa, Alexandre Costa, a proposta é acompanhar uma mudança no comportamento do consumidor.
23: A gente percebe já há algum tempo, né, que o consumidor não quer mais trocar dinheiro por produto. O comércio não é mais como já foi no passado. As pessoas querem sentir, né, querem viver histórias, querem conhecer sobre os produtos.
22: O parque está sendo construído em Itu, no interior paulista, com investimento de mais de 2 bilhões de reais apenas na estrutura principal, valor que pode até ultrapassar os 3 bilhões, considerando todo o complexo ao redor, incluindo grandiosos hotéis. A ideia é transformar o universo do cacau em uma experiência imersiva, com 5 áreas temáticas que vão desde civilizações antigas até o futuro.
23: O Cacau Park, ele conta a história do cacau, né? E a manifestação dele. Então nós temos 5 universos, 5 mundos. A gente está trabalhando para que seja um lugar desses que as pessoas, que seja um dia, 2 dias de visita, que as pessoas guardem na história. Então todo o parque está sendo desenvolvido com muito cuidado, com muito carinho, com muito critério.
22: Com mais de 950 mil metros quadrados, o Cacau Parque começou a ser construído no início de 2025 e está com a previsão de ser finalizado no final de 2027, com os parques e os hotéis inclusos. Entre as atrações já reveladas está a Enigmaia, a primeira Madhouse da América Latina, um brinquedo que cria ilusões sensoriais e promete fazer o visitante sentir que tudo está se movendo, mesmo parado. Ao todo, o parque deve contar com mais de 70 atrações, além de hotéis, comércio e estrutura para receber até 50 mil visitantes por dia. E além do turismo, o empreendimento também deve movimentar a economia. A expectativa é de gerar mais de 1.500 empregos diretos e indiretos durante as obras e outros 3 mil na operação total. A inspiração vem de grandes parques internacionais como os de Orlando, mas com um diferencial. A proposta é de criar uma experiência brasileira, baseada em histórias, memória afetiva e, claro, muito chocolate.
4: E as mais de 600 atividades da Festa Literária Internacional de Paraty, a FLIP, começaram nesta quarta-feira. O evento toma conta do Centro Histórico de Paraty, no Rio de Janeiro, com centenas de mesas oficiais e programações paralelas nas casas parceiras. A Aurides Fonseca é a grande homenageada na mesa de abertura da programação oficial. E quem traz todos os detalhes é a Rebeca Renz.
6: O primeiro dia de FLIP foi marcado pela abertura oficial e paralela da festa. Enquanto as casas montavam os últimos detalhes para receber os visitantes, os poetas Augusto Massi e Marília Garcia abriam o palco principal com o lançamento de um poema escrito especialmente para a Festa Literária Internacional de Paraty. A homenageada desta edição é Aurides Fontella, uma poetisa que ficou conhecida por suas obras contemporâneas da época. A intenção da curadoria foi justamente retomar a obra da artista para as novas gerações. Marília Garcia, poeta e ensaísta, conta sobre a importância de homenagear Aurides tantos anos após a sua morte.
7: Ela traz para o centro do debate uma autora muito importante, uma obra curta, mas bastante contundente, assim, e múltipla também, com muitas camadas de leitura e... traz essa autora que ficou bastante restrita para um círculo mais de poetas, né? E agora vai poder ser lida, né, por um público mais amplo.
6: Para os próximos dias, a expectativa é alta. Personalidades internacionais como Andrei Kurkov falando sobre a guerra da Ucrânia e Kamel Daud tratando de colonialismo vão marcar presença na programação oficial desta quinta-feira. Conceição Evaristo, Marcelo Freixo e Marcela Ceribelli são apenas alguns dos nomes que vão ocupar as mais de 40 casas parceiras ao longo do dia.
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4: 1 e 2, bom dia. No programa Cidade é Sua de Brasília, conversamos com a Juliana Jacinto, CEO da Capital Motor Week, maior festival de motos e rock da América Latina e o terceiro maior do mundo. São 10 dias de evento, de 23 de julho ao dia 1º de agosto, com mais de 100 shows. Em pauta, música, cultura, eventos e, claro, a vida em duas rodas. A gente acompanha esse bate-papo agora.
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26: Olá, está começando mais uma edição do A Cidade é Sua, um programa que valoriza as histórias, as pessoas e os acontecimentos que movimentam o Distrito Federal. Hoje vamos falar sobre um evento que já faz parte da identidade cultural e turística de Brasília e colocou a nossa capital no mapa dos maiores festivais do mundo. Recebemos a CEO do Capital Motor Week, Juliana Jacinto, com mais de 2 décadas de experiência no mercado de eventos. Juliana lidera o maior festival de rock e motos da América Latina e um dos maiores do planeta. Ao longo dessa conversa, vamos conhecer um pouco sobre a trajetória da Juliana, falar sobre o cenário cultural do Distrito Federal, descobrir curiosidades dos bastidores do festival e entender por que o Capital Motor Week vai muito além de um encontro com motociclistas. Juliana, seja muito bem-vinda ao A Cidade é Sua.
27: Olá, primeiro muito obrigada pelo convite, o prazer é todo meu estar aqui com vocês e com os ouvintes.
26: Bacana, vamos lá, vamos falar um pouquinho sobre a mulher aí por trás do maior festival, né, de moto e rock aqui do Distrito Federal. Antes da gente falar do festival, conta pra gente, pra quem ainda não conhece, qual é a sua história? Quem é a Juliana Jacinto?
27: A Juliana Jacinto, conhecendo muito internamente pelo time como Ju Jacinto, é uma mulher de 45 anos, nasci em Goiânia, tem uma mãe incrível, dois irmãos. Eu sou do meio, vim para Brasília com 23 anos, amo a cidade, se tornou minha cidade, meu lar. Tenho dois meninos, dois filhos, um de 14 e um de 18. Sou casada com o Pedro, que é meu sócio. Nós dois aí continuamos essa jornada do Capital Motorik, mas temos a empresa CMWE e fazemos outros eventos. Ao contrário do que todo mundo acha, que quem organiza evento está sempre na festa, né? Sempre balada. Eu sou super diurna. Eu gosto

0: terceirizados deles. O ano passado foram mais de 17 mil postos de trabalho, contando em montagem, festival.
1: Muita gente trabalhando, né?
0: São muitas pessoas. E eu costumo dizer que com a IA, muitas profissões vão ser engolidas, né? Mas eu tenho certeza que o entretenimento vai ser a última delas, porque o entretenimento só é possível porque é feito por pessoas. Por mais que tenha uma experiência visual, uma cenografia incrível, o primeiro contato de um bom dia, um boa tarde, um que bom, tô te entregando sua bebida, tô te entregando sua comida, são feitos por pessoas. E eu sou uma profissional, uma mulher que trabalho muito nessa pauta de valorização do profissional, da pessoa que está entregando aquele trabalho. Então, nas nossas redes, é percebível que eu faço muita questão de mostrar os rostos, porque eu acredito muito na humanização disso. Em começo de 2025, eu estive no Japão. E aí, lá, é muito à frente, né? Já tem muito robô fazendo muita coisa. E eu costumo dizer que eu não quero estar nessa geração dividindo espaços. Nada contra, mas eu amo pessoas. Eu acredito que a troca é sempre muito rica e que você está sempre muito aberto para aprender. Então, eu mantenho dentro de mim alguns princípios que eu não abro mão. Então, assim, eu sempre tento me organizar para ser o mais justa possível, mais coerente com o que eu digo e com o que eu faço. Mas, principalmente, humilde. Eu não permito nem que eu, nem que os meus entre nessa fumaça da ilusão que é o entretenimento, né? Que é uma fantasia de celebridades.
1: Quem vê de fora acha que é um mundo,
0: que é um luxo, um glamour. É um trabalho e que tem que, e precisa de todos estarem muito conectados, porque nós somos uma grande corrente com vários elos, mas todos os elos são importantes, são iguais. Então, eu sempre gosto desse bate-papo, desse olho no olho, desse acesso para que a gente consiga, de fato, entregar e que todo mundo tenha consciência que o sucesso é responsabilidade da pessoa que está ali fazendo qualquer tipo de ação, desde do comercial, que está lidando com grandes marcas, o artístico, que está lidando com os músicos, mas o pessoal do operacional que está montando, o pessoal da limpeza que está limpando, da segurança, da brigada. Então, eu sou uma profissional que busca ser sempre uma líder diferente. Então, eu estou sempre estudando muito para isso. Eu não quero ser chefe, eu quero ser uma líder que orienta, que troca ideia, que tenta entender qual o melhor formato. Então, o nosso SG dentro do Mota é bem robusto por isso.
1: Pegando um gancho dessa questão da liderança, você falou aí que começou muito jovem, né? Na produção de eventos. Eu queria saber de você, nessa sua experiência, quais foram os principais desafios que você enfrentou para hoje formar a líder que você é, que você trabalha hoje? Conta pra gente quais foram esses desafios, o que você já passou nesses eventos que você trouxe de aprendizado para hoje aplicar na sua liderança, no seu trabalho junto com a sua equipe.
0: A pessoa que eu sou hoje, com certeza absoluta, eu devo à minha mãe, que é uma mulher incrível, sempre ensinou a gente desde pequenas a nunca desistir dos nossos sonhos e nunca deixar de ser quem nós somos, mas principalmente respeitar todas as pessoas. Então, eu tenho isso desde muito jovem. Então, eu sou muito determinada. Durante a minha jornada, eu tive vários obstáculos. A gente vive numa sociedade machista, eu sou mulher. Na minha época, quando eu comecei, recepcionista era muito confundida com uma mulher disponível. Então, a gente teve que trabalhar muito para mudar essa visão. Já ouvi muito sapo antes. Os chefes não tinha isso que tem hoje, né?
1: Esse
0: assédio, não tinha isso. Todo mundo gritava um com o outro, era muito mais difícil. Então, eu vivi em ambientes muito hostis.

0: muito tóxicos. Só que eu nunca desisti, eu sempre quis me colocar como uma profissional que entregava um bom serviço e não só um rosto bonito para enfeitar. Então, é importante dentro desse segmento, tem vários perfis de trabalho. Eu quis que o meu fosse a valorização do que eu entregava, das minhas ideias, do meu formato de antecipar uma eventualidade, porque evento é isso, são eventualidades. Então, eu sempre me concentrei muito em me especializar nessa profissional, respeitando o outro. E óbvio que foi uma jornada. Óbvio que hoje eu sou essa pessoa, mas foi uma construção. Eu fui a pessoa que achava que precisava gritar para ser respeitada. Eu fui uma pessoa que era dona da verdade, que era incoerente, que era jovem, que era imatura. Então, eu fui construindo isso que eu sou hoje. Então, isso que eu sou hoje deve muito à minha decisão de querer me conhecer, de estudar meu autoconhecimento, de ouvir as pessoas, de falar menos e ouvir mais. Mas isso tudo é uma construção da maturidade. Mas esses foram os meus maiores desafios, assim. Mas eu acredito que sempre é sobre o que você deseja e não desistir.
1: E é engraçado que a gente fala, igual você falou, a gente fala de evento, né? A gente acha assim, a galera que trabalha com evento é a galera que tá ali na loucura, no dia a dia, a coisa é meio... E não é, tem toda uma organização, tem todo um estudo para que a coisa aconteça, né? Até para que o público também possa ter um bom evento, um bom espetáculo. Conta pra gente também como é que esse seu posicionamento, você como falou, como mulher dentro desse ambiente que majoritariamente machista, né? Tipo, dos CEOs, dos chefes, né? Como é que é esse seu trabalho como mulher, como é que é esse desafio como mulher trabalhar no meio dessa galera?
0: Então, eu estava até num outro evento batendo papo com mulheres sobre isso. Para mim não foi diferente de nenhuma outra mulher. Óbvio que eu já passei por situações de reuniões que só tinha eu de mulher e ninguém olhava para mim, né? Mas eu acredito muito que o sucesso que eu devo hoje na minha carreira é porque eu nunca levei pro pessoal. Claro que foi uma construção, né? Mas eu queria mostrar o meu serviço, tinha que chegar até mim. E quando chegava, não era sobre o gênero, era sobre a entrega, era sobre ser resolutiva. Então, por isso que eu falo muito no moto, que no moto, o meu time, o nosso time, o público, não é sobre o que a pessoa é na vida pessoal dela, ou seja, o gênero, identidade de gênero, partido político, religião, é sobre o perfil profissional, aquele que vai trabalhar com a gente. Então, o que eu olho, porque todas essas pessoas que eu te falei, essas 90, passam por mim. O que eu olho é o perfil técnico e depois os princípios e valores que tem que bater para que eu consiga manter um ambiente saudável. Porque nessa minha experiência, a única coisa que eu prometi para mim mesma, que eu não abro mão, é que eu jamais iria ser líder de um ambiente tóxico. Então, eu faço tudo em todos os eventos que eu estou e eu não abro mão que seja um ambiente saudável. Então, tem que ser um ambiente saudável, respeitoso. E com isso, eu fui criando formas de seguir isso de uma maneira que o meu trabalho fosse respeitado. Então, o meu trabalho hoje, com certeza, chega na frente do meu gênero. E não é fácil, hoje ainda não é fácil, mas hoje eu encaro de um outro jeito. Eu encaro mostrando, eu entendo que eu não preciso gritar. Claro que é uma construção, o Brasil tem mudado muito, tem tentado. Esse ano a gente está com uma ligação com a ONU Mulher muito legal para falar sobre todas essas pautas, mas eu acredito construindo, sabe? Em cada lugar que eu vou, eu sempre carrego mulheres comigo, o que eu visto, o que eu falo. o meu time, minhas amigas, o que minhas amigas fazem. Eu amo poder divulgar em mulheres, sabe? Então eu acho que é cada um fazendo a sua parte, assim. Eu sou uma pessoa que eu não gosto de extremos mesmo, assim. E eu não sou muito de levantar bandeiras. Eu sempre acredito no respeito igual para todo mundo. Então eu sou essa pessoa que tô muito na periferia, a gente tem um instituto, né? Então eu tô muito no social, então eu entro nesses grupos, nesses coletivos, para poder doar e somar, de acordo com a minha experiência, o que eu aprendi. Mas de forma muito humilde, não como a CEO do Capital Matrix, mas como a Juliana. Então eu acho que são esses pequenos movimentos que fazem uma cultura mudar. Porque nesses 10 dias lá no festival, por mais que você seja extremista, por mais que você seja preconceituoso, lá você vai entender que não cabe. Então, pelo menos nesses 10 dias, você vai levar um pouquinho de como é conviver respeitando o outro, porque isso não é negociável. Então, isso para mim é algo que é um legado que eu trato com muito cuidado para deixar para as outras gerações, entende?
1: Bacana. Eu queria saber de você qual foi a decisão mais difícil que você já tomou à frente do Capital Motuí. Você lembra de alguma decisão difícil, assim?
0: Nossa, foram várias. Mas eu acho que a decisão mais difícil nessa jornada foi entender, como mulher, que eu tinha de unir a minha vida profissional com a minha vida pessoal, porque eu sempre tentei separar muito bem. O meu sócio, nós somos casados, temos dois filhos. Então eu acho que lá em 2010, eu entendi que de alguma forma eu tinha de unir esses dois mundos por causa das crianças. Porque nesses 10 dias eu levava todos os dois pra lá.
1: Como é que é essa dinâmica, assim? Eu fiquei curioso agora, assim, vocês mudam pra lá durante os 10 dias?
0: Sim, a gente não sai de lá, nenhum dos quatro. Então, no começo foi em barraca, depois a gente foi pensando em outra estrutura, hoje a gente monta container. Então, eu monto toda uma casa com tudo, né? Cama, tudo. E aí, só que sou eu dentro de um container com mais três homens. Então eu mudo, eu organizo uma estrutura que funcione de roupa, logística, roupa suja, uma casa. E eu organizo e oriento eles. Na minha casa, no meu lar, eu ensinei meus meninos desde pequeno a mudar essa percepção cultural, né, machista. Então não é porque eu sou mulher que eu que tenho que arrumar, que eu que tenho que lavar, que eu que sou responsável pela casa. Então, cada um sabe a sua função e eles funcionam muito bem. O meu mais velho tem 18 anos, ele trabalha no moto, ele faz parte da infra. Então, ele monta as placas cegas, ele faz parte desse núcleo. Então, ele sabe que ele tem que cuidar dos horários dele, da roupa dele, das coisas dele. Que não é porque eu sou mulher que vai estar tudo arrumadinho e pintar. Eu organizo a parte estrutural de móveis e tal, porque eu preciso, lá vira meio que um cenário, por causa das roupas, né, das marcas, então eu tenho que deixar uma coisa mais organizada. Mas a logística, cada um se ajuda, cada um se organiza, então flui. Então a gente muda para lá, a sexta-feira agora, dia 17 a gente muda para lá. E aí a gente fica, acaba o dia 1º, a gente fica lá até dia 4. Então,
1: que depois contém pra desmanchar.
0: É, porque demora pra desmontar, mas eu volto pra casa, então a gente fica esse período, os 4. Mas pra você ter uma ideia, a gente comprou em 2010, a gente tá 16 anos. A gente começou a fazer em 2010, né? A gente comprou a marca e o evento em 2009. Então são 16 anos. Meu mais velho tem 18. Então a vida toda dele
1: foi dentro da...
0: Só que ele pequenininho. Então foi esse momento difícil que eu falei assim, eu não posso deixar ele com ninguém. Eu vou ter que trazer. Então ele brincava e tal. Quando eu tive o outro, que foi em 2012, ele nasceu no começo de junho, dia 6. O moto sempre é no final de julho, porque a gente pega o dia do motociclista, dia 27. Então eu levei ele pra lá com um mês e pouco. Então eles vivem isso. Então essa junção da Juliana, que sempre foi do social, que sempre gostei de fazer isso, cuidar do outro, isso tá muito no meu DNA, eu acho, muito da minha mãe, da minha avó. Mas assim, servir. Eu inseri isso na vida dos meninos do Pedro. Então eu tinha que fazer essa junção. Porque essa logística de, tipo, a gente vai pra lá, é nossa casa. A gente tem 4 cachorros, 2 gatos. Então, organizar toda essa logística, pra mim, foi uma decisão difícil, porque eu sou muito reservada, assim. Então, eu não sou muito de sair, eu não sou muito de ter muitos amigos. Eu conheço muita gente, mas o meu ciclo é muito... Eu sou muito mais reservada que o Pedro. O Pedro tem 1 milhão de amigos e tal. Eu sou mais reservada. Então... unir esses dois mundos foi difícil. Mudar de 5 dias do festival que antes era, quando era Moto Capital, para 10 dias foi uma decisão difícil. Internacionalizar a marca foi uma decisão difícil. São sempre... todo dia eu tenho uma decisão.
1: São várias decisões difíceis.
0: Mas eu acho que a mais desafiadora para mim foi unir esses dois universos. Porque... são 24 horas, eu e o Pedro, a gente se divide. Como eu sou diurna, eu acordo mais ou menos 5h30, 6 horas, e ele passa a madrugada. Então eu acordo 6 horas, fico até no máximo 1 hora da manhã. Ele fica a madrugada toda, ele vem dormir umas 7 horas. Então sempre vai ter um de nós dois.
1: Vocês fazem como se fosse um rodízio, né? Sempre vai ter um de nós dois
0: ali para qualquer decisão final. Fora o time, né? Que tem a escala. Mas inserir os meninos nisso, né? Respeitar a vontade deles. Tipo, o mais velho ama, quer isso pra vida, quer ser produtor de evento.
1: Imagina, o caçula. O cara foi criado dentro do evento.
0: O caçula já é mais. Ele é mais da arte, então a gente tá tentando ver. Mas ele teve muita dificuldade de viver o MotoIC, porque ele falava pra mim, pequeno ainda, ele falava assim, mãe, eu não quero sair. Ele ficava dentro da minha sala o tempo inteiro, porque eu cuido do administrativo. Eu falava, Matheus, vai passear. Ele, ai, mãe, eu não quero, porque as pessoas não me chamam nem pelo meu nome, elas me chamam, ai, o filho da Ju, eu perco minha identidade. E é uma coisa, né? E eu sempre respeitei muito meus filhos. E ele estava certo, porque ele perdia a identidade. E, então, toda essa construção, eu fui ficando muito atenta. Então, hoje ele gosta, ele tá com 14, mas é do jeito dele, no ritmo dele. Eu nunca fui, nem eu, nem o Pedro, nunca fomos esses pais de, tipo, ah, tem que dançar quadrilha, ah, tem que apresentar. A gente sempre respeitou eles como seres humanos. Óbvio, educando e tudo mais, mas assim, isso com certeza foi a parte que mais entrou em mim, assim, que eu falei, eu vou ter que unir esses dois mundos para esse nosso projeto.
1: E pensar também que para as crianças o moto acontece sempre no período de férias, não? Para eles as férias é sempre relacionado, assim, minha família está trabalhando, eu também estou trabalhando, não tem umas férias assim.
0: Então todo esse contexto foi uma coisa que eu tive de... eu e o Pedro, a gente teve que conversar muito pra criar, sabe? A gente usou várias técnicas, porque era justamente isso, as férias, meus pais, viajar. Então a gente sempre organiza que logo depois do moto a gente faz isso. Legal. E aí tem que ter toda uma logística, porque eles estudam, né? Matar aula e tudo mais. Mas a gente foi construindo, eles entenderam que é um projeto de vida, que é algo que já dura aí 23 anos, né? Porque quando a gente comprou já tinha uma história. E que a gente quer que deixa, né? Que seja algo que independente de mim, do Pedro, se prolongue. Então, a Júlia, que trabalha comigo, que é minha assessora, eu tô preparando ela para assumir o meu lugar. O Marco Afonso, que é o nosso mais velho, já tá nessa parte de infra. Então, a gente já tá preparando a próxima geração.
1: Próxima geração. E qual que é o seu maior orgulho nessa trajetória dentro do MotoIC? Você falou 23 anos, é uma vida dentro do evento, né? Qual que é o seu maior orgulho dessa trajetória?
0: Sem sombra de dúvidas, óbvio que tem um sucesso. a exposição da mídia, o reconhecimento, tudo isso, tá? Como negócio, me enche orgulho. Me enche orgulho, óbvio, o nosso time hoje ser formado 65% de mulheres, e foi natural, mas de tudo, o que mais me enche orgulho, se você falar assim, Ju, o que faz seu coração vibrar, é esse número de 17 mil postos de trabalho. É envolver tantas pessoas que têm uma renda nesse período curto, né? Que são 10 dias. Mas, tipo, agora na montagem mesmo, eu fui num restaurante que tem lá na Granja do Toro, que chama Escondidinho. Aí a dona me parou e falou, eu te sigo nas redes e tal. Eu falei, que legal. Aí ela falou, eu quero te agradecer. O Motoi que ele me garante meu 13º. Então, assim, isso pra mim é o mais importante.
1: Impacto econômico, o evento traz, né?
0: Na vida das pessoas, de transformar pessoas. Eu tenho jovens da periferia que a gente levou lá, que eram crianças, e que hoje, através da inspiração de ver um brigadista, um policial, um segurança, um artista, um produtor de evento, ele mudou o foco. Ele viu que era possível. Então, eu acho que é mais do que a economia, é transformar a vida, sabe? Isso me enche muito orgulho.
1: Bacana. A gente vai encaminhando para o fim do primeiro bloco, mas antes da gente encerrar, no próximo bloco, claro, a gente vai falar um pouco mais sobre o evento. A gente falou bastante sobre você, sobre a sua família, e a gente pode dizer que o Motowik é coordenado por uma família. A família do Motowik, né? Então, assim, eu queria saber mais de você também. Você falou muito sobre legado, né? E quando é que essa visão de legado nasceu? Porque você falou que está preparando já uma pessoa para ficar no seu lugar, o seu filho também já está ficando na infraestrutura. Como é que nasceu essa visão de legado, de deixar algo além do Motowik, além do evento, né? Alguma coisa para sua família, também para as pessoas, como você diz, geração de emprego e movimentação na economia?
0: Primeiro, essa coisa da família é interessante, porque esse time aí de mais de 90 pessoas, a gente se denomina Família Motowik, porque é muito intenso. São 10 dias, 24 horas, então a gente vira uma família, porque cada um preocupado com o outro.
1: Essa galera toda também muda pra lá nesse período?
0: A grande maioria. Outros decidem ir pra casa. Tem um alojamento.
1: Da galera do Motowik. Entendi.
0: Mas o legado, na verdade, ele nasce do princípio do motociclista. O motociclista, ele tem no DNA muito social, muita sustentabilidade, porque quando você pilota uma moto, você faz parte da paisagem. Então, é importante para eles essa questão de cuidar do meio ambiente. E do social. E, assim, sempre foi algo, para mim, pessoa física. E acabou seguindo pro Pedro. Então, a gente sempre fez o moto, desde sempre, desde o comecinho, com a ideia de que a gente deixasse algo para a cidade. Ou que fosse a mudança de visão de que não é só uma cidade administrativa, que tem muita arte, muita cultura, muito talento em todas as RAs, além de lugares para ir. Mas o próprio DF como um todo, assim, a gente sempre teve essa preocupação e isso a gente já conseguiu. A gente vai em eventos fora até do país, e todo mundo fala, nossa, Brasília é a cidade da moto, porque é ótimo pilotar. Mas a gente sempre quis deixar algo melhor. Eu recebi uma pergunta um dia desse, falando assim, Juliana, se daqui a 100 anos tivesse o moto, ou qualquer festival vindo de vocês, o que você queria que nunca se perdesse? E aí, a minha resposta foi imediata. Eu nunca quero que nenhum evento meu se perca esse sentimento de pertencimento, de respeito, de liberdade, de ser quem você quer ser e de uma entrega com excelência.
1: E a gente quer saber um pouco mais agora do evento em si, né? O que tem para esse ano, qual que é um pouco da história do evento. Então, assim, muitas pessoas enxergam Brasília como uma capital política, né? Brasília é a capital da política, da economia. Mas o Capital Motowik, eu queria saber da sua opinião. Ele ajudou a mudar um pouco essa visão de Brasília? Que Brasília já foi a cidade do rock, ainda é a cidade do rock, né? Mas, assim, ainda tem muito essa pecha do centro político, do centro econômico do país. E o Capital Motowik, qual foi a contribuição dele para mudar um pouco essa visão, principalmente no turismo, que é uma área que você conhece bem?
0: Eu vou começar primeiro de novo. Oi, gente, todos os ouvintes. Eu vou começar contando rapidamente a história do moto, né? Ele nasce em 2004. Quem criou e idealizou ele foi um motociclista. Ele chama Sérgio Cruz. Inclusive, ele sempre vai no moto como nosso convidado. E nós entramos nessa história em 2009, quando compramos o evento e a marca, e começamos a atuar em 2010. O moto, para nós, sempre foi a construção de uma plataforma para mostrar esse estilo de vida e, consequentemente, Brasília. Então, mudou bastante essa percepção de quando a gente começou para hoje, porque a gente conseguiu mostrar a gastronomia. Então, lá dentro tem o Dom da Igrejinha, Dom Bosco, os restaurantes mais antigos, mas os novos também. Então, se a pessoa vai no moto, ela consegue experimentar e depois ir para o restaurante ou outros lugares que tem. A gente acredita, sim, que foi e é o berço do rock, porque tem bandas extraordinárias aqui. Infelizmente, nesse momento, não voltou no mainstream o foco rock and roll, né? Está em outras nuances de outros estilos musicais, mas tem muita banda incrível. Nós fizemos aí um projeto do Rock Salon ali na arena, no Bosque da Arena, do Mané Garrincha. Nós ficamos 6 finais de semana com a estrutura exata do Rock Salon que a gente monta no moto. E conseguimos mostrar muitas bandas incríveis de country rock, de soul, de blues e tudo de Brasília. Tinha uma ou outra fora, mas a grande maioria de Brasília. A movimentação na cidade, antigamente, julho, era super parado. Brasília, né? Férias.
1: Recesso parlamentar, todo mundo some da cidade.
0: E hoje nós temos assim, 98% dos hotéis todos lotados, os bares e restaurantes, todos os serviços, táxi, Uber, tudo mais. Então, esse movimento na economia é muito gratificante, né? Porque não fica só num plano piloto, ele se estende para todos os RAs. Isso nos deixa muito felizes. A gente muda, né, a cara de Brasília, porque nunca se vê tanta motocicleta, tanto triciclo, tanta gente.
1: Chama atenção, né?
0: Chama atenção, porque a galera vestindo preto. E eu vou deixar isso claro, que é porque gente suja na estrada, tá? Então, assim, a preferência é essa cor para camuflar. Mas o moto traz muito forte também o símbolo que a gente usa muito em tatuagem. Eu mesma tenho uma caveira aqui. E a caveira, para nós, na verdade, é o símbolo da igualdade. Porque embaixo da pele, de fato, somos todos iguais. Então, essa galera toda tatuada de preto, de barba, deixa a nossa cidade com uma cara diferente, né? Principalmente por esse estereótipo do terno e tudo mais. Mas é uma galera que vive um estilo de vida que a base dele, por mais que você não pilote ou que você não goste de rock and roll, a base, a raiz deles é a liberdade, é o senso de liberdade, você poder ser quem você é. E que não é importante quando você ganha, onde você trabalha. E isso é muito forte para todo mundo. Por isso que, às vezes, a pessoa vai no moto, que nunca foi, e fala, nossa, eu gostei muito, eu me senti tão bem e tal. Porque todo mundo busca isso, ainda mais hoje, né, nas redes. Ser quem quer. Então, lá, você pode pintar o cabelo de azul, você não precisa ir com a roupa da marca, você não precisa estar com um combo para tirar uma selfie, você só precisa ir para você se divertir, você vai ver que é super seguro, não tem BO, muito, é para todo mundo. Então, independe da sua religião, do seu partido político, do seu gênero, da sua identidade de gênero, mas você vai ser recebido, porque todo mundo tem a base do respeito muito forte. Então, eu acredito que, resumidamente, assim, respondendo a sua pergunta, a história do moto, que antes era Moto Capital, depois foi Brasília Capital Moto Week, e agora é Capital Moto Week, se internacionalizou, sim, porque vem muita gente fora do país e muita gente do Brasil, mas por causa dessa irmandade, por causa desse estilo de vida que é estar em cima de uma motocicleta, sentindo o vento, se sentir livre, se sentir com liberdade para poder ser quem você é e, consequentemente, mudou muito a economia e a visão de como se vê Brasília, porque muita gente conhece Brasília porque vem pro Mota. Sim. E aí tem uma outra percepção de tudo, porque vê gastronomia, vê arte, vê cultura, vê bandas, vê gente, e aí muda a percepção.
1: E sobre a questão dos shows, das atrações, o Capital Batuíc nesses anos todos trouxe para Brasília diversas bandas, bandas grandes, bandas nacionais, e nos últimos tempos internacionalizou, trouxe também bandas internacionais. Como é que foi esse processo? Explica pra gente, assim, vocês sempre... como é que é pensar nessas bandas que tocam e como é que foi esse processo de começar a trazer também as bandas internacionais?
0: No começo, nós sempre trouxemos e vamos continuar trazendo através da nossa curadoria. A gente recebe muito material, mais de 2 mil inscrições, e o nosso time de curadoria é muito responsável e muito técnico para escolher todas as bandas, porque são 5 palcos, né? Muita coisa acontece. Mas, desde o início, a ideia foi trazer as bandas nacionais conhecidas, né? E, conforme foi passando, a gente sempre estava no nosso planejamento internacionalizar, trazer bandas internacionais. Mas era um passo que a gente queria tomar depois que a gente trouxesse praticamente todos os nacionais. E isso foi acontecendo, né? A gente trouxe praticamente todos.
1: Valorizando a galera nacional,
0: tá? Valorizando quem é do nosso país, né? Uhum. E aí a gente começou o ano passado com uma banda internacional que foi Magic. E esse ano a gente deu um pulinho, assim, um salto. A gente está trazendo 3 bandas internacionais. Estamos muito felizes, começando com Nazareth, que é uma banda que todo mundo já ouviu, né? E é tão bacana que eu recebi uma mensagem. Nós temos o nosso SG muito robusto, igual eu falei anteriormente, e essa parte de acessibilidade e inclusão é muito potente. Então a gente tem um telefone, um saque para essas pessoas que querem tirar dúvidas. E aí a Ediane, que é a minha coordenadora de acessibilidade, e todo o nosso time de acessibilidade são PCD. Então a Ediane é PCD também. E ela me mandou uma mensagem, um print, falando: Ju, chegou aqui no saque uma pessoa falando que vai levar os avós de 74 anos e 82 anos para perto de Nazaré. Então é isso, assim. Então a gente vai desde Nazaré, Master of Poise, Duke e tal, e aí a gente chega no Eagle Eye Cherry. Eagle Eye Cherry, que vai ser no domingo, dia 26, particularmente fez parte da minha adolescência, assim. Eu adoro todas as músicas. Então é uma jornada, assim, pra gente transitar nos anos que passaram e poder agradar todo o público. Mas para além do palco principal, tem o palco do Rock Salon, tem o palco do Motobar, do Lady Bikers, do palco Peps, que fica na área gastronômica, nesse lugar. E tem do Kamikaze, que é um clube antiguíssimo, e que ele abre o espaço dele e também tem bandas lá. Então são muitas bandas. Mas a gente sempre vai priorizar a cena do DF para se manter vivo esse berço do rock and roll, né? Tantos artistas incríveis que saíram aqui. Mas a cena nacional e agora trazendo o internacional.
1: Eu fiquei curioso com o negócio. Você falou aí que é uma das bandas que você vai trazer, uma das bandas que fez parte da sua adolescência e tal. Lá no começo a gente falou que você, quem trabalha com evento, tem toda uma seriedade, tem toda uma responsabilidade de cuidar, né, de toda a administração. Mas tem um momento que você e sua família curte o Motowick? Tem, assim, vocês pensam nisso também? Tipo assim, ah, essa banda aqui, por exemplo, vai ser uma banda que eu gosto, tal, não sei o quê. Tem um momento pra vocês ali dentro também?
0: Então, vou ser muito sincera com vocês. O ano passado foi o primeiro ano que eu consegui, tipo, dançar uma música.
1: Caraca.
0: Porque é muita pressão. Então, e é muito senso de responsabilidade. Então, é algo muito mais emocional, assim, você não consegue desligar para curtir.
1: Uhum.
0: Outro dado muito importante. Eu nunca tinha curtido, eu nunca tinha ouvido uma música inteira no Rock Salon. Eu ouvi o ano passado, rapidamente. Então foi ótimo pra mim ter esse projeto, porque eu pude ir no Rock Salon entender, porque todo mundo ama.
1: Uhum.
0: Motobar. Muito difícil. Eu fui uma vez ou outra nesses 16 anos. Então, não tenho. Eu sempre crio um momento para estarmos os quatro juntos, pelo menos em um momento. Eles são bem pequenos. O tempo de uma foto. Mas curtir, assim, relaxar. 2025 foi a minha primeira vez.
1: Foi.
0: Mas não é algo que me dá vontade de não fazer para poder ir para curtir, para experimentar. Uhum. Mas é óbvio que tem o ônus e o bônus. Mas a gente ainda não consegue fazer esse movimento de forma tranquila, igual a gente conseguiu fazer no projeto Rock Salon. Eu consegui curtir com o Pedro e com os meninos o Rock Salon nesses 6 finais de semana. Mas é porque são 6 finais de semana, você já vai com é muito menor. Mas dentro do moto, a resposta é tipo, consegui curtir umas 2-3 músicas de 2025.
1: Esse ano vai conseguir? Já pretende?
0: Estou me organizando para, assim, porque minha mãe vem, eu fico super feliz, meu irmão vem, enfim. Mas não é algo que entra dentro das minhas prioridades master, sabe? Eu fico responsável por todos os clubes e grupos que estão lá com a gente. Então eles têm muito carinho, a gente criou uma relação de muito carinho, muito respeito. Então eles me convidam para ir comer ou para em um momento. Então eu curto nesses momentos, nesses pequenos momentos com eles, assim. Então para mim é algo que é tão pensado, assim, nasce de uma ideia.
1: Tem que ser bem planejado.
0: De um papel, assim, vai ser desse jeito, aí vai ter isso, vai ter essa luz. E quando você vê, pra mim já é uma satisfação pessoal e profissional tão imensa que essa parte de curtir, eu sei que ela vai vir num momento coerente, sabe?
1: E Ju, você falou aí agora há pouco sobre as bandas locais, né? Que tem alguns partes entre as bandas locais. E a gente é de Brasília, né? Brasília é o berço do rock, tem muita banda em Brasília. A gente que eu conheço alguns colegas também que tocam blues, rock também. Inclusive, esse projeto do Rock Salon foi muito bacana pra gente ver essa galera de Brasília. Queria saber qual que é a importância pro evento de dar essa visibilidade pra essa galera da cidade. Porque, afinal de contas, as pessoas estão vindo pra Brasília pra conhecer a cidade. E chegar aqui, elas querem também, acho que é importante ouvir também pessoas daqui, né? Como é que é essa importância de dar essa visibilidade para essa galera local e como que a banda local, vamos dizer, o garoto que está começando lá no rock hoje consegue acessar esse palco, acessar essa plataforma, esse disparador aí que para muitas bandas é muito importante.
0: Essa decisão de ter bandas DEP, ela é um critério inegociável. Então, ela vai estar no palco principal, tá? Abrindo uma banda, com certeza. Mas vai estar nos outros palcos também. Como que as bandas fazem? A gente abre um canal nas nossas redes, no nosso site, que eles enviam o material até mais ou menos, eu acho que em fevereiro, tá? Começa agora até fevereiro. E aí se começa a curadoria. Então aí vai na parte técnica mesmo, sabe? Ela vai tipo de acordo com a qualidade do material que você manda, se faz sentido. Aí porque depois que passa a curadoria, começa a organização. Então qual que é a nossa ideia? Se no palco principal vai tocar metal, no salão vai ficar o blues, o soul, o country rock, mas no motobar vai tocar um pop. Aí no Peps vai tocar outro estilo de rock, sempre vai ser rock, mas nas anuances. Pra quê? Porque se a pessoa não gosta de metal, ela vai pra outro palco. Então, além da curadoria, o seu estilo musical tem que casar com esse quebra-cabeça que a gente tá montando, entendeu?
1: E sobre também, você falou que tem um palco Peps e tal, tem outras. Como é que é essa entrada dessas marcas dentro do festival? Quando é que começou isso? Porque o festival tem mais de 3 anos, né? A gente sempre percebe que cada ano tem ali grandes marcas participando. Como é que foi essa entrada nas grandes marcas? Houve um planejamento para isso? Como é que foi esse trabalho?
0: Menino, foi difícil, bater na porta mesmo no início. A gente sendo tratado assim, não, esse evento estranho, cara, não. Até as
1: festa estranha, que a gente se
0: exatamente. Até eles entenderem que o moto era uma plataforma onde conectava marcas com o público final diretamente. era uma conexão imediata. E quando eles começaram a entender que o nosso público o maior número era formado por 30 anos mais, com poder aquisitivo interessante. Não que a gente recebe todo mundo, mas a maior parte é formado por essa galera que tem grana para comprar uma motocicleta de 100 mil. Então, já está com a vida estruturada. Então, elas foram percebendo. E aí, esse número de marcas foi aumentando gradativamente. Então, hoje a gente tem não só as marcas voltadas para a motocicleta, mas diversas outras.
1: Porque o público também é geral, né? Não é só
0: pessoa na moto. Não, tem gente que nem gosta de rock, não pilota, e se permite ir, aí vai e ama. Porque assim, por mais que o estilo musical rock and roll não seja o seu predileto, ele fez parte da sua vida em algum momento da sua vida. Então você vai ouvir lá no motobar, principalmente, que o povo vai pra dançar. Um Kid de Apelha, um Legião, algo vai fazer sentido. E o que eu escuto muito é que as pessoas sentem muita falta de ir para um lugar para dançar. Para dançar mesmo. E lá no moto a gente proporciona isso. Então, assim, no Rock Salon tem aqueles grupos que ficam fazendo passinho, sabe? Isso é imita. Então, no Rock Salon. No Rock Salon rolou muito. E é muito divertido, sabe? Então, é para se divertir. Nossa, tem umas bandas de Brasília que, como eu falei, eu não consigo ver todos os shows. Mas que eu fiquei tão impressionada.
1: A qualidade musical, né?
0: E não só isso, a presença de palco, as roupas, tudo. Aí as pessoas viravam pra mim e falavam assim, Jô, essa banda é de... Onde que fica essa banda?
1: Onde é que eles tocam?
0: Então, assim, foi muito legal. Assim, era uma experiência muito, muito bacana.
1: Você falou de roupa aí, também é um outro movimento que tá muito ligado ao evento também, ao dress code do evento, né? Queria que você falasse um pouquinho sobre isso. Como é que funciona esse dress code? Porque, assim, Brasília também é um período frio, então a pessoa pode, nessa época, pode vestir umas roupas mais elegantes ali. Como é que é? Existe um dress code para ir pro Moto Week? Eu sei que, assim, não vai ter diretamente, mas o que você indica pros homens, pras mulheres, para ir lá pro Moto Week se vestir?
0: Não, existe sim, gente. Sim. Ó, regras. Sapatos confortáveis. Isso é primordial, tá? Porque se anda muito. Durante o dia, é quente. Então, se você for ficar até a noite, tem que levar casaco, porque a noite é muito frio. Mas a minha sugestão é que vocês não levem muitas coisas para que vocês fiquem carregando. Porque você anda muito e tem muita coisa para fazer. Então, vá confortável. De dia, vá com a roupa mais fresca. E à noite, vá com a roupa mais quente. Mas não se preocupem muito em estar perfeito ou bonitão ou com a roupa de marca. Isso não é o importante. O importante é que você vá com roupas confortáveis e que vocês entendam que Brasília é clima deserto mesmo nesse período. De dia muito quente, à noite muito frio. Mas é um frio, gente, muito, tá? Não é um frio de boa, não. É um frio muito frio.
1: Aquela região ali da Granja do Torto.
0: Que venta muito, é muito frio. Ah, pra mim, falava assim, Jô, essa banda é de... Onde que fica essa banda?
1: Onde é que eles tocam?
0: Então, assim, foi muito legal, assim. É uma experiência muito, muito bacana.
1: Você falou de roupa aí, também é um outro movimento que tá muito ligado ao evento também, ao dress code do evento, né? Queria que você falasse um pouquinho sobre isso. Como é que funciona esse dress code? Porque, assim, Brasília também é um período frio, então a pessoa pode, nessa época, pode vestir umas roupas mais elegantes ali. Como é que é? Existe um dress code para ir pro Moto Week? Eu sei que, assim, não vai ter diretamente, mas o que você indica pros homens, pras mulheres, para ir lá pro Moto Week se vestir?
0: Não, existe sim, gente. Sim. Ó, regras. Sapatos confortáveis. Isso é primordial, tá? Porque se anda muito. Durante o dia, é quente. Então, se você for ficar até a noite, tem que levar casaco, porque a noite é muito frio. Mas a minha sugestão é que vocês não levem muitas coisas para que vocês fiquem carregando. Porque você anda muito e tem muita coisa para fazer. Então, vá confortável. De dia, vá com a roupa mais fresca e à noite, vá com a roupa mais quente. Mas não se preocupem muito em estar perfeito ou bonitão ou com a roupa de marca. Isso não é o importante. O importante é que você vá com roupas confortáveis e que vocês entendam que Brasília é clima deserto mesmo nesse período. De dia muito quente, à noite mas é um frio, gente, muito, tá? Não é um frio de boa, não. É um frio muito frio. Porro.
1: Aquela região ali da Granja do Torto.
0: É, que venta muito, é muito frio. Então, o dress code é mais isso, assim. Salto de jeito nenhum, tá? Tire a sua vida, salto. Mas vai com a roupa confortável, vai confortável, vai pra curtir, vai pra se divertir. É muito sobre isso, assim.
1: Dá uma dica aí, assim, bota calça jeans, o que que você diria?
0: Ah, ó, a gente faz dentro
1: você
0: da...
1: Você tá te pedindo a dica porque você...
0: Não, claro, dentro da parte da sustentabilidade, já tem alguns anos que eu faço parceria com Peça Rara de Vicente Pires, assim, porque eu sou muito ligada a essa moda circular, de reuso e tudo mais. Então, vá com peças que sejam confortáveis, mas principalmente que sejam funcionais. Então, meninas, é de dia, tênis ou bota, sem salto, tá, gente? É, short ou calça jeans, camisetinha e uma jaqueta amarrada na cintura, é isso. À noite, só coloco mais roupa. Meninos, a mesma coisa, tipo short, camisa, calça, camisa e casaco. Levem um lenço pra colocar no pescoço, um gorro na bolsa, que faz realmente frio.
1: E é verdade que já mais de 20 mil pessoas já chegaram a morar dentro do festival? Como é que é isso?
0: Todo ano. A galera que dorme lá, né? Igual eu te falei, eu acho que esse ano...
1: Como é que é essa estrutura? Pra quem sabe, porque o nosso programa vai passar também em outros estados. Pra galera, pra entender como é que é essa estrutura de morar dentro de um evento.
0: Funciona assim. São 400 mil metros quadrados, aí a gente abre agora, em setembro, pra renovação. Hoje eu tenho 243 motoclubes e motogrupos. A diferença de motoclube para motogrupo é que motoclube tem um estatuto, tem presidente, tem diretoria, tem regras. Aí o colete, toda essa importância, o colete é algo muito sagrado para eles. Motogrupo, a diferença é que são motociclistas que se reúnem sem um estatuto. Então eu tenho os dois. E aí eles têm espaço que vai de uma tenda 6x6 até um galpão de 800 metros quadrados. Lá é a casa deles, é a embaixada deles. Nem eu que organizo posso entrar sem falar, gente, posso entrar? Então, tem uma galera que coloca uma churrasqueira, umas barracas e feito. Tem outros que fazem cenografia, tem televisão, tem cama, tem uma infraestrutura, com garçom, tem gente que coloca palco. Então, esses são os espaços. Nesses espaços, eles recebem os membros, os familiares, e os convidados de outros lugares do país e de outros países, fora do país. Então, essa galera dorme o tempo inteiro. Então, eles ficam com a gente. Além disso, tem um camping villa que as pessoas contratam, como se fosse um hotel, que aí a barraca e a infraestrutura está tudo pronto, lençol, colchão, tudo. E tem um camping viking. O camping viking é um camping gratuito que você pode chegar. Então, toda essa galera que dorme fica com a gente os 10 dias. Então, eu acredito que esse número, esse ano, chegue até uns 25 mil pessoas vivendo com a gente.
1: Expectativa de pessoas que vão morar é essa, de 25 mil, mas de público. Qual a expectativa desse
0: ano? O ano passado foi 834 mil pessoas circulantes. Eu acho que por causa dos shows internacionais, a gente deva bater ali perto de 1 milhão.
1: A gente vai acompanhar. Pra saber. E assim, lógico, é um evento para motos. Como é que é essa logística para as motocicletas? Porque assim, são quase 20 mil pessoas. Quantas motos são? Sei lá, mais de 30 mil motos?
0: Mais de 300 mil motos.
1: Mais de 300 mil motos?
0: Circulantes nesses 10 dias.
1: Circulantes, mas que dorme geralmente, que pessoa, por exemplo, o pessoal que vem de fora, esse número deve ser um pouco menor, né?
0: Acho que umas 30 mil dormem. Nossa, porque a gente faz também essa campanha de bebê não pilote, então a pessoa pode deixar a motocicleta, óbvio que em frente de um espaço que ela confie, a gente não consegue manter a segurança porque é muito grande, mas assim, óbvio que é seguro, tem câmera para tudo quanto é lugar, mas ela pode ir no espaço motociclista, pegar um voucher, ir de Uber e voltar no outro dia com pedestre sem pagar para buscar motocicleta. Então acaba dormindo mais motocicleta no complexo.
1: E essa estrutura para motocicleta é assim, tem uma... Como é que é esse negócio? O pessoal pode... O motociclista, ele entra, Mas com a garupa, ele também pode, a pessoa que está com ele na garupa também pode entrar? Como é que funciona essa logística?
0: O motociclista ou o triciclista pilotando a sua moto ou seu triciclo, ele não paga para entrar em momento nenhum, sem a garupa. Com a garupa, até as 18 horas durante a semana, ele também não paga. A partir das 18 horas, tem um valor do acesso da garupa. Não da pessoa, da garupa. Uhum. A pessoa que vai, que tem essa... Uhum. E nos finais de semana, até as 15 horas, ele pode entrar com essa garupa sem precisar do CCR. O pedestre, ele entra e paga. A gente normalmente abre os portões a partir de meio-dia.
1: A partir de meio-dia já tá aberto.
0: É, já tá abrindo e tal. É, durante a semana, a gente abre de meio-dia às 14, gratuito, para que as pessoas vão almoçar lá e tudo mais. Só que no final de semana não, porque a gente abre mais cedo o festival. Só que segunda, terça e quarta, 27, 28, 29, é gratuito para todo mundo. Então é assim que a gente funciona.
1: Bacana. Bom, queria ter mais tempo pra gente falar bastante sobre o evento, que é, né, um evento muito, muito especial pra Brasília. Mas agora, chegando pro nosso fim, queria fazer um bate-bola rapidinho,
0: claro,
1: pra você, pra encerrar. São as perguntinhas e você responde com uma palavra ou o que você quiser, okay, tá bom? Rock ou estrada?
0: Os dois se completam.
1: Né? Café ou energia?
0: Ixi.
1: Você gosta de café?
0: É, muito. Eu acho que todo mundo que faz evento gosta. O café traz muita energia.
1: É. Moto ou palco?
0: Liberdade no meio dos dois.
1: E qual que é um artista que marcou sua vida?
0: Jota Quest, porque a música tema do meu coração, de amor com Pedro, é do Jota Quest. E eu falei isso, o Oswaldinho foi tão especial que eu falei assim, você não vai acreditar, ele o quê? Ele é um querido. É, a minha música de amor com Pedro é sua, ele, ah, não acredito. Eu falei, é. Então, talvez esse momento especial. Mas assim... Um show especial foi o tributo que a gente fez, o primeiro, pro Charlie Brown Jr., que desde jovem sempre foi minha banda predileta de coração. E eu não tive a oportunidade de trazer o Chorão. Então veio o Champion na época, mas a gente trouxe várias pessoas para compor esse tributo. E o Chorão apareceu no telão, foi muito especial. Aí se perguntando, ah, você consegue se divertir? Nesse dia, eu tava numa gripe, numa febre, que eu não consegui nem assistir o show. Nossa. Então, assim, tem essas coisas, mas foi muito especial.
1: Bacana. E um lugar em Brasília?
0: Lugar em Brasília? Depois da minha casa, que eu amo ficar lá, a Granja é um espaço muito especial pra mim, a comunidade como um todo, assim, eu gosto muito. Mas um lugar que marcou minha vida e das crianças, porque eu levei muito, é o Lago Paranoá. Eles já nadaram muito lá.
1: Ah, legal. E uma palavra que define o Capital Motorik?
0: Uma palavra? Liberdade, que é as nossas almas.
1: Festival, lembrando, né, acontece agora a partir do dia 23 de julho, né, começa, né, e vai até o dia 1º de agosto. Vai ser lá no Parque de Exposições Granja do Torto, e prometendo aí ser uma das maiores edições da história, claro, com bandas internacionais. É. Três bandas internacionais.
0: Cinco,
1: né?
0: Menino. Cinco.
1: Cinco, é verdade. Você falou que foi um salto, né?
0: É.
1: E você que nos acompanhou até aqui, muito obrigado pela sua audiência. Continue acompanhando a nossa programação. Lembre-se que a Cidade Sua acontece todos os finais de semana, né? Sábado e domingo. E Juliana, queria que você fizesse suas considerações finais no nosso programa.
0: Primeiro eu quero agradecer, é sempre muito especial poder contar um pouquinho do moto, porque é leve, né? Uma história, então é muito de verdade. Quero que todos os ouvintes que queiram saber um pouquinho mais, entre nas nossas redes, Capital Motorik, no nosso site, tem muita coisa legal, muita curiosidade, muita informação, nas nossas redes como um todo, Facebook, Instagram, TikTok. Mas o mais importante é o convite que eu vou fazer para cada um de vocês. O nosso festival é para todos, para todas as idades, para a família. É um momento que a gente passa o ano todo organizando e pensando em cada detalhe. E o nosso grande objetivo final de estudo dessa jornada é esse sucesso que todo mundo busca. Para nós é que possa ser uma experiência boa para todas as pessoas que vão. Então, vai ser muito... Eu vou ficar muito feliz se cada um de vocês que estão ouvindo se organizarem para ir em qualquer um desses dias, dos 10 dias, e que seja uma experiência boa para vocês. Então, 23 de julho a 1º de agosto, estaremos lá depois de um ano montando, se dedicando, trabalhando muito, para que vocês possam curtir e sair de lá mais felizes, melhores, com alguma informação ou comunicação ou conscientização que vocês viram lá, uma letra de música que mudou, uma palavra, não sei, qualquer coisa assim que façam vocês mais felizes e melhores e que vocês transmitam e transbordem isso. Muito obrigada pelo convite.
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5: Duas e um, bom dia. Vamos às principais manchetes do programa. O programa Brasil Soberano entrou em vigor e vai liberar 18 bilhões e 500 milhões de reais para apoiar empresas afetadas pelas tarifas dos Estados Unidos e por dificuldades no comércio internacional. A medida provisória já está valendo, mas ainda precisa ser aprovada pelo Congresso. Os recursos serão usados para ampliar o acesso ao crédito de empresas impactadas pelas barreiras comerciais. Pré-candidato à presidência, Ronaldo Caiado, criticou Flávio Bolsonaro por repetir diante de embaixadores acusações sem provas contra as urnas eletrônicas. Caiado afirmou que o encontro poderia ter sido usado para atrair investimentos ao Brasil e também criticou Eduardo Bolsonaro, dizendo que suas ações nos Estados Unidos prejudicam a economia e as exportações brasileiras. O senador Flávio Bolsonaro negou qualquer ligação com o Banco Master após reportagem do Metrópole sobre notas fiscais emitidas por seu escritório de advocacia. Flávio afirmou que prestou serviços à empresa de contabilidade, disse que as notas ligadas a outra empresa foram canceladas por falta de contratação e anunciou que vai acionar a justiça contra tentativas de associá-lo ao Banco Master. A Eurofarma anunciou que vai pagar quase 93 milhões de reais em dividendos para os acionistas na próxima segunda-feira. O valor corresponde a cerca de 9 centavos por ação e faz parte da política de distribuição de resultados da empresa aos investidores. E as fortes chuvas no Rio Grande do Sul já atingiram 143 cidades e deixaram mais de 200 pessoas desalojadas. A Defesa Civil registrou alagamentos, deslizamentos, granizo e vendavais. Em algumas regiões, o volume de chuva passou de 200 milímetros em apenas um dia. O presidente Lula decretou luto oficial de 3 dias pela morte do cineasta Luiz Carlos Barreto, aos 98 anos, no Rio de Janeiro. Considerado um dos nomes mais importantes do cinema brasileiro, Barreto participou de filmes como Terra em Transe, Dona Flor e Seus Dois Maridos e Lula, o Filho do Brasil. O presidente destacou o legado do produtor para a cultura nacional. Já o cantor Roberto Carlos vai passar por uma cirurgia de vesícula nesta quarta-feira em um procedimento programado e minimamente invasivo. Segundo a assessoria, o artista está tranquilo, seguindo orientações médicas e a recuperação não deve afetar a agenda de shows. Analistas de inteligência dos Estados Unidos investigam se a Rússia ajudou o Irã nos ataques com drones contra instalações da CIA no Golfo Pérsico. Segundo analistas americanos, Moscou pode ter fornecido informações sobre alvos e tecnologia para melhorar os drones iranianos. A investigação ainda não tem uma conclusão definitiva. A Justiça dos Estados Unidos marcou para junho de 2027 o início do julgamento de Nicolás Maduro e da esposa Cília Flores por acusações envolvendo narcoterrorismo e tráfico de drogas. Preso desde janeiro, os dois negam as acusações. A defesa de Maduro tenta arquivar o processo, alegando imunidade por ele ter sido chefe de Estado. 2:04 pelo horário de Brasília. Muito bom dia a você que sintoniza a TMC. O número de mortes por ebola na República Democrática do Congo chegou a 999, segundo autoridades de saúde. O país já registra 2.473 casos confirmados da doença. Novos casos foram identificados nas províncias de Ituri e Kivu do Norte, onde o surto continua avançando. 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No bate-papo de hoje, eles conversaram com a maratonista Nicole Rown. A gente confere esse bate-papo agora.

0: para o longão? Ou você já fez ele na semana também? O mais importante é se exercitar. E já passo a pergunta para o meu parça André Galvão. Já tudo correu bem hoje, Galvão?
1: Ah, hoje eu dei aquela corridinha, né? De 5km, né? 5km, né?
0: Tá
1: você
0: bom,
1: sabe que é de regra, né?
0: Tá bom, 5km tá bom.
1: Eu não tô ainda no ritmo de maratona de vocês, mas quem sabe um dia eu faça 6.
0: Ô, Galvão, você sabe que a gente... Com certeza. E você sabe que eu não vou esquecer aqui do nosso
1: não,
0: objetivo, hein?
1: Não, são 6 maratonas, viu? São 6 quilômetros.
0: São 6 quilômetros.
1: É isso. É isso.
0: Porque até porque se for 6 maratonas, dependendo, pode ser a 6 major,
1: exatamente,
0: né? Pensou?
1: Tá todo mundo pensando nisso, né? Até porque a nossa convidada já começou, não começou?
0: Já, essa já tem uma major no currículo, mas antes de chamá-la, a gente tem um compromisso, hein? Em novembro.
1: Sim, eu estarei com você.
0: Não tô acreditando.
1: Eu vou.
0: Meu Deus do céu, temos uma corrida em novembro. Calma, eu ainda não sei, nós vamos de 5, é isso?
1: Não, de 5 quilômetros eu garanti.
0: Tá.
1: 5 quilômetros eu garanti.
0: Vamos ver se a gente dobra a meta até lá. Muito bom, gente. Então, pra você que tá chegando agora, esse é o seu programa de corrida, da atividade física, que vai fazer bem pra alma, pro corpo e pra mente. Então, sinta-se muito à vontade, tá certo? E quem já está muito à vontade aqui nos nossos estúdios, é ela que já chegou com uma medalha maravilhosa, esfregando na minha cara, tipo assim, olha, já fiz a maratona de Boston, já a gente vai falar sobre isso. Muito bem-vinda, Nicole Howen.
2: Obrigada, um prazer estar aqui. Obrigada pelo convite.
0: Prazer é todo nosso, Nicole. Ó, minha pergunta de sempre é essa: quem é você no corre?
2: Quem eu sou no corre?
0: É, estilo de vida, o que você faz, o que você trabalha, quem é a Nicole na correria?
2: Ai, eu sou doida.
0: Olha aí.
1: Quem não é, né?
2: Acho que hoje em dia tá todo mundo maluco.
1: Não, a gente tá procurando dos nossos convidados, eu não tô lembrando de nenhum que não seja.
0: Que seja sã, assim, não, né? São nenhum.
2: Acho que pra correr tem que ser um pouquinho doido. Ainda encaixar no meio da rotina.
0: É verdade.
2: É. Mas além de corredora, enfim, corredora amadora, eu sou designer, trabalho com marcas, aquela pessoa que tá ali ilustrando, faz um logo. Hoje eu tenho o meu próprio estúdio, por enquanto eu empresa, que eu falo, fazendo marcas. Tô tentando focar em marca de esporte, coisas com wellness, e nesse meio tempo a gente tá correndo e tentando performar, né?
0: Tamo
2: aí.
0: Não, tentando performar.
1: E tá conseguindo, né?
0: Tá conseguindo. E muito. Ô Nicole, mas o esporte, ele fez parte da sua vida na infância ou você foi descobrindo a atividade física um pouco mais velha?
2: Ai, desde sempre em casa tinha que fazer alguma coisa, tipo algum esporte.
0: Mas os pais pediam.
2: Mas eu gostava também, não foi, era tipo, nossa, que saco, eu gostava muito já de fazer alguma coisa, assim, meio inquieta. Eu comecei jogando tênis, daí tipo fiz, sei lá, tênis uns 10 anos na vida. E nesse meio do tênis sempre estava correndo, né? Tinha que ir lá, ah, corre uns 10 quilômetros, corre uns 15. Sempre estava ali dando uma corridinha. Daí do tênis saí, depois fui pro skate, surfei, larguei o tênis. É, larguei o tênis, falei, não aguento mais. Hoje eu até gosto, hoje eu jogaria de novo. Mas daí fui pro skate, surf,
0: Mas skate street,
2: bowl,
0: assim?
2: De bowl.
0: Ah, no bowl, do parque.
2: Isso.
0: Irado.
2: É, eu gostava bastante.
0: Irado. E até hoje você faz alguma coisa no skate ou não?
2: Ah, agora não, mas você subia sem fazer, né?
0: É, eu também acho, é que nem andar de bicicleta.
2: Exato. Daí fui até instrutora de surf, uns 2 anos no verão. E daí também, é que isso tudo... Tu tava correndo, né? Eu tava na praia, tava correndo. Quando andava de skate, também corria ali entre academias, andava de skate, musculação. E a corrida em si, com assessoria, tudo bonitinho, como todo mundo está fazendo hoje, foi logo ali os corredores que nasceram na pandemia, né?
0: Ah, 2020.
2: É, ali eu procurei uma assessoria e comecei a fazer.
0: Mas antes da assessoria, você já corria, assim, em algum parque, na rua...
2: Corria sempre, enfim, eu sou de Porto Alegre, mas moro aqui há 4 anos, em São Paulo. Sempre corria ali na Orla, tem o Parcão, que é famoso lá, na praça, ou na esteira também, né? Não sou hater de esteira, eu gosto de esteira. Então,
1: é porque tem gente que é isso, né? Que não faz esteira de jeito nenhum, né? Que só anda na...
0: Olha, eu comecei.
1: Só corre na rua, no parque.

0: parque, né?
1: É, eu comecei também, eu era muito maristeira, eu só queria ficar na esteira. E aí, Marcos Paulo Reis, né, um abraço aí pra galera da MPR, ele falava, sai da esteira, vai um dia correr na rua. Bom, eu odeio esteira agora, porque depois que você vai pra rua, não é verdade? Depois que você... Na verdade, eu queria entender, porque quando você tá na rua, você tem ali um pace, por exemplo, de 6. Pra você fazer esse pace, que é esse ritmo, tá, galera, né, pra você que não tá muito habituado com pace, ritmo, pra você fazer esse ritmo na esteira, você tem que colocar ali velocidade, sei lá, 12, 11.
2: Sim.
1: E aí eu não consigo fazer aquilo. Uhum. Como é difícil, né, Nicole?
2: Parece mais difícil, né?
1: Total.
2: Eu também tenho esse mesmo feeling, assim, mas... Olha, por um lado ali, né, se tu treinar na esteira bem rápido, depois quando você for pra rua...
1: Aí você voa.
2: Vai, tá bem, você vai voar. É. Eu penso assim, quando eu tô assim, ai, que saco, tá aqui, mas eu lembro, isso aqui vai me deixar mais forte.
1: É, isso faz sentido. E você, então... Nasceu em Porto Alegre, lugar maravilhoso.
2: Sim, sou
1: suspeita. Lindo demais, Não, total, fui cobrir até... Fala, Galvão.
0: Não, a Mimi teve agora recentemente na Maratona de Porto Alegre.
1: Sim, estive na Maratona de Porto Alegre, foi maravilhoso. Flat, né, sem muitas subidas, ali na orla do Guaíba, lugar maravilhoso. E lá você já começou, então, a dar os primeiros passos na corrida? Porque, assim, aquele visual também é incrível, né? Pra poder correr, né?
2: É, a orla ali sempre tava correndo ali, que é o melhor lugar. Tem...
1: E muita gente também
2: corre
1: ali.
2: É muita gente. É tipo a USP aqui no sábado.
1: Isso, eu tenho essa impressão.
2: É isso.
1: Eu fui no final de semana, além de... Tava rolando também uma corrida de rua. E quando acabou essa corrida, a galera do longão ainda estava lá, firme e forte... E, nossa, deu pra fazer. Eu cheguei a fazer meia maratona por ali, correndo só nas ruazinhas e andando. E vou te falar, Nicole, eu fui sozinha e me senti muito segura. Normalmente, eu fico, né, com receio. Aqui em São Paulo, eu fico com receio de correr com celular, com relógio, com tênis, ali sozinha. E eu me senti muito segura correndo em Porto Alegre. É isso mesmo?
2: É, eu sinto isso. Eu sinto isso sempre tranquila, assim, nunca tive nenhum problema. Sempre tem alguém, eu não sei, uma cidade que é... Ela não é pequenininha.
1: Não, cidade grande.
2: É, ela é grande, mas, enfim, tem um arzinho também de... Todo mundo, ele se conhece, mesmo sendo ali uma capital. Mas, enfim, sempre corre tranquilo, tranquilamente.
0: Uma coisa que o gaúcho sempre fala, pelo menos já ouvi de vários
2: defendendo
0: amigos.
2: Meu país. Tá?
0: Não, mas uma coisa, além desse negócio de país, calma. É uma grande aldeia, né? Que é uma grande aldeia, que todo mundo se conhece, essa coisa toda. Mas
2: é uma
0: identidade
2: assim.
0: que é bacana demais, né? Que
2: nem
0: todos, têm essa identificação tão grande como os gaúchos.
1: Claro, isso é verdade, eu também acho. E aí você vem para São Paulo por quê? Por conta de trabalho? Qual, sei lá, estilo de vida diferente?
2: Foi trabalho, que eu trabalhava na época para uma agência aqui de São Paulo, mas sempre tive esse sonho de vir para São Paulo, porque, enfim, eu via que tudo acontecia aqui. Tem tudo. E realmente, tudo acontece aqui, sempre tem alguma coisa para fazer, desde trabalho, de corrida. Queria vir ver como é que era a cidade grande aqui do Brasil, né?
1: E aí, tem gostado do que você tem vivido por aqui? Porque São Paulo é caótico, né?
2: É caótico.
1: É tudo muito louco, mas ao mesmo tempo. É uma cidade, né, que abraça muita gente de vários lugares do país. E é isso, né? É meio workaholic o negócio, né?
2: É amor e ódio, eu acho, assim. Eu amo, acho que no início era muita coisa. Nossa, quanta coisa, que a gente em Porto Alegre era mais calmo.
1: Sim.
2: Daí que todo mundo tá trabalhando, tá fazendo acontecer. Até eu fui entrando no ritmo, e quando eu entrei no ritmo, ok. Já tô calma nesse caos agora. Mas eu gosto, principalmente da corrida. Eu acho que ter vindo pra cá me fez evoluir muito, assim. De ter mais gente nas provas, o nível sobe um pouquinho mais. Então, acho que fez eu me puxar ainda mais.
1: Oi, Nicole, já percebi também que você, né, gosta, né, dessa de competição, né, competitiva. Quando você chega aqui, então, você na pandemia, depois da pandemia ali, né, como você disse, os corredores, né, da pandemia, os novos corredores da pandemia... Você acaba entrando para uma assessoria. Você sentiu que para você evoluir na corrida, a assessoria seria então o primeiro passo? Como é que foi essa relação aí?
2: Eu diria que para evoluir, assim, sentir evolução, a assessoria é fundamental. Porque antes eu corria e era bem louca. Sei lá, fazia 10 quilômetros, outro dia fazia 21, ou repetia todo dia 10 quilômetros, era bem freestyle, assim.
1: Muito, era assim, mas você corria dizendo, eu vou até onde meu corpo permitia, até quando eu me senti cansada, ou você colocava na cabeça, de repente, vou dar 3 voltas na praça, 5 voltas, sabe, num quarteirão, sei lá, alguma coisa assim.
2: Era meio que assim, de distância, hoje eu, sei lá, quero sair de casa e ir lá pra orla. E era, ia até lá, agora tem que voltar. De quando via, dava, sei lá, 21 quilômetros, entendeu?
0: Isso sem você se programar, nada.
2: Sei lá, num sábado, assim, que eu tinha tempo. Uhum. Então, só fazia assim. É que sempre foi muito terapêutico pra mim.
0: Eu tenho
2: uma mente agitada, assim.
0: É o que muita gente diz, né?
2: Exato.
0: Essa questão da terapia, que as pessoas se... Dentro da corrida, elas se veem envolvidas e a coisa... simplesmente flui sem que você nem tenha se dado conta do que você está fazendo, né?
2: É bem isso. não sei, as pessoas vão achar que eu sou louca, né? Mas eu fico lá ofegante. Eu fico ofegante, mas não sei, traz, no final de tudo ali traz paz, né?
1: Eu sou muito criativa quando eu começo a pensar, ter várias ideias enquanto eu corro. Você também é assim?
2: Eu também sou assim. Às vezes não tô com uma ideia, eu saio para correr.
1: É isso.
2: Seja... levinho, assim.
1: Total, quando eu tô muito chata em casa também, eu vou falar.
0: Vai correr!
2: Vai correr.
1: Eu falo, olha, amor, essa toalha aí na cadeira, pelo amor de Deus, olha esse sapato jogado. Ele falou, amor, quer dar uma corridinha? Eu falei, quero. Aí eu vou, corro e na volta é outra parada. E faço a mesma coisa com ele com jiu-jitsu, viu? Quando ele é muito chato também, eu falo, cara, vai pro jiu-jitsu, vai.
0: Mas deixa eu tirar aqui uma dúvida.
1: Aí ele vai pro Gil.
0: Deixa eu tirar uma dúvida aqui, tudo bem. Aí, quando você volta da corrida, o tênis continua jogado?
1: Olha, às vezes sim. Mas aí...
0: Porque eu pensando com a cabeça dele, eu aproveitaria esse tempinho ali. Que daqui um tempo eu vou lá tirar o tênis.
1: É porque é no tempo de vocês, né?
0: Exato.
1: Vou tirar, mas é no meu tempo. Segura aí,
0: correr.
1: Amor.
0: Vai lá correr. Isso. Daqui a pouco você volta.
2: Pior
0: tá?
2: Que eu sou assim.
1: Você tá
2: eu deixo lá o tênis, tá lá.
1: E depois pega, né? E tá tudo certo.
2: Eu já vou correr amanhã de novo, ó. Deixa ali.
1: Total. Olha, eu vou falar uma coisa aqui. Eu vou expor o meu marido, ele vai ficar bravo comigo.
0: Mas
1: fala,
0: assim que é bom.
1: Assim que é legal.
0: Vamos deixar o Romão bravo. Aí, argentino. Agora é pra você.
1: Deixa eu ver se vocês pensam assim também. Por exemplo, ele chega de algum lugar, tira a camiseta e coloca na cadeira. Aí eu, por que tá lá colocando? Por que você coloca na cadeira? Porque precisa tomar um ar. gente, mas tomar um ar, então coloca num varal, coloca em outro lugar. Não, deixa aí, é pra tomar um ar. Você faz isso?
0: Não. Não, né? Essa não.
1: Ah, meu Deus, preciso tomar um ar.
0: Não, mas eu deixo assim, eu deixo isso porque a Nicole falou. Eu deixo no lugar assim, porque não, daqui a pouco eu vou pegar de novo. Né?
1: Pra que colocar no armário, né?
0: Não. Armário? Pra quê? Daqui, eu volto a pegar daqui uns, sei lá, uns 6 dias, entendeu?
2: É, isso acontece às vezes.
0: Não é, Nicole?
2: Acontece.
1: Ai, excelente. Bom, Nicole, depois que você começou na assessoria, você... Vamos falar de pace, vai, de ritmo, porque eu sei que seu ritmo aqui, ele é um fenômeno. Já vamos falar sobre a maratona de Boston, que foi excelente pra você. Mas antes disso, teve a maratona de Porto Alegre.
2: Isso.
1: Você já estava na assessoria quando você fez a sua primeira maratona de Porto Alegre?
2: Sim, já estava.
1: E como é que foi o ciclo dessa primeira maratona? Como é que você identificou que você corre muito bem? Que você identificou que o seu corpo... Porque às vezes a mente, ela tá boa. Mas o corpo fala, olha, Mirelle, não dá. Você tem que, né, puxar o freio de mão aí, porque não vai rolar. Quando é que você percebeu que realmente o seu corpo e a sua mente estavam ali conectadas?
2: Para correr a prova, sim.
1: Eu digo assim, num pace muito bom, num ritmo muito bom.
2: Então, né? Eu fui ver que eu tinha um pace legal, assim, realmente na assessoria. Eu entrei primeiro numa assessoria, tipo, eu morava em Porto Alegre, e peguei uma assessoria do Rio. Assim, pode falar aqui?
1: Claro.
2: T-Squad foi meu primeiro professor, meu primeiro coach. Foi o que me ensinou tudo, que era pace. Eu não sabia que era pace.
1: Claro, nem
0: eu sabia. Eu também não.
2: né?
1: Imagina. É. Não tinha noção nenhuma.
2: Exato.
1: Até hoje eu me confundo com Z1, Z2, Z3,
2: Z4. Nossa.
1: Você sabe?
0: Eu não sei o que é então, Z1, nem Z2, viu? Nem Z3, nem Z4.
1: Eu fui descobrindo no ciclo. Porque eu corro no Z1, eu falo Z1. Você tá correndo o quê? Z3? E eu, Z3.
2: Não, peraí. Não, eu tô correndo forte.
0: Essa conversa é do Tite na Copa, lembra? Zona 14, onde é que a seleção...
1: Isso, mas são zonas mesmo. É isso. Mas zona 1...
0: Ninguém entendia nada. No futebol, nem na corrida.
1: Mais tranquilo, né?
2: É isso. Consegue falar.
1: Isso, ali. Z1 é aquele pace fofoca.
2: Uhum,
1: aí
2: é
1: daí
2: isso.
1: Vai aumentando, vai até a zona 5, Z5.
2: Tem um 5 ali, é.
1: Que a gente já tá falando de 2 e pouco, talvez, de pace.
2: É, pra mim não vai a 2, mas... Pessoas conseguem, seria isso aí, 2.
1: É,
2: dois,
1: pra tá bom.
2: Galera aí de elite.
1: É, por exemplo, o Sebastião, né, que conseguiu ali em Londres o recorde. Ele correu provavelmente da zona 5, 6.
2: Isso,
1: né?
2: É, pra cima.
1: Pra zona 10?
2: Sei lá, inventa uma zona pra ele.
1: Inventa uma zona.
0: Zona infinita.
2: Só dele.
1: Essa foi boa, zona infinita.
2: É. Tá doido. Mas é, tipo, a assessoria foi ali fundamental pra mostrar que eu tava correndo bem. Pra ali o corpo que eu tinha, idade e tudo mais. E acho que eu fui ver que eu corria bem mesmo quando eu tava aqui em São Paulo, participei de uma prova. E daí, enfim, eu tava na prova, consegui uma colocação ali, quarto lugar, mas foi a primeira vez que eu tirei um pódio. E eu nem sabia o que que era, sabia que tinha pódio, claro. Mas não sabia que nem tava perto de chegar.
1: Você era capaz de estar ali no pódio.
2: É, tanto que quando eu tava correndo, a motinho fica na frente das pessoas, né, que estão para ir pro pódio, para ficar acompanhando e abrindo espaço. E eu ficava, que essa moto tá na minha frente?
1: Ai, me atrapalhando.
2: Que saco! Eu fiquei assim a prova inteira, daí quando eu passei, um fotógrafo pegou, parabéns, daí eu fiquei assim, ó. Eu falei pra Duda, minha namorada, eu acho que eu peguei alguma coisa, vamos esperar. Daí, enfim, tinha pego quarto lugar naquela prova. Daí eu fiquei, olha, temos alguma coisa aí escondida que eu não sabia.
1: Não, incrível.
0: Você vê que em quarto lugar você não pega só a banana e a medalha, né, Mimi?
1: Não é.
2: Não é
0: só a banana, a medalha.
2: Vai um pouquinho mais. Daí, desde então, enfim, eu gostei da brincadeira. Ah, legal, né, pegar um pote, você tá treinando sempre, eu sempre fui muito... desde que eu peguei a assessoria, a planilha ali verde, nunca faltava nada, só se realmente eu estava doente, não podia fazer, mas sempre fui bem disciplinada nos treinos. E desde essa prova eu falei para o meu treinador, olha, bora ver provinhas aí de 5, de 10, que era o que eu gostava de fazer.
1: Distâncias mais curtas,
2: né? É, mais curta, daí eu comecei a brincar bastante aqui nas marginal, bastante prova, algumas vezes eu conseguia ali estar em uma colocação. E daí eu fiquei, no início eu ficava, nunca vou fazer meia. Não vou fazer. Daí quando eu vi, o corpo já estava forte para 5 e para 10, né? Deu, bora fazer uma meia. Eu peguei a meia maratona de São Paulo, que foi a primeira. E, enfim, foi tranquilo. Fui assim, quero terminar em... Quanto tempo naquela época? Acho que uma hora e trinta. Terminei em menos disso.
1: Uau, na época. Uma meia maratona?
2: É, uma meia. Nessa época.
1: Não, é um baita...
2: É bom, né? É bom.
0: É maravilhoso.
2: É bom, fiquei feliz assim que tinha sido a primeira. E daí, ok, não vou fazer maratona. Pra que eu vou fazer um ciclo de maratona? Daí foi indo com o tempo, foi. Daí eu fiquei, eu preciso dar esse check na minha vida. Fazer uma maratona, né?
1: Ah, legal.
2: Pelo menos. Daí eu decidi fazer em Porto Alegre, que era, enfim, onde eu cresci, né?
1: Não, e onde você consegue índice, onde todo mundo vai pra lá pra conseguir bons tempos.
2: Exato.
1: Porque é bem plano, o tempo é bom. Um pouco friozinho, né, ali, enfim, um clima muito maravilhoso. E aí, essa maratona te rendeu um índice.
2: Sim.
1: Conta pra gente.
2: Eu não sabia o que era índice.
1: Olha aí.
2: Eu sempre fui assim, eu só fui correndo.
1: Claro.
2: Eu acho que é por isso que as coisas foram acontecendo, né? Tipo, fui ali, peguei um pote e tal, só fui fazendo o que eu mais gosto, né?
1: É,
2: vai, corre, Nicole.
0: Corre, Nicole.
2: Então, fiz a prova da maratona, daí todo mundo falava do sub-13, isso eu sabia. Sub-13 é muito legal fazer na maratona. Daí quando eu vi que eu tava faltando ali uns 2 quilômetros, eu tava em um tempo, não sei se tava já 2h50 e alguma coisa. Eu fiquei, gente, se eu acelerar, quem sabe dá esse sub-3. Eu acelerei e eu fechei em 2h58 nessa prova.
1: Sub-3?
2: É, sub-3. Daí eu fiquei, isso aí. Daí, mas não sabia que isso podia levar para uma major ou outras provas.
1: E como é que você descobriu? Quem te falou isso?
2: Eu tava no aniversário. Daí eu falei meu tempo. E tu pode ir para Boston? Eu fiquei, Boston.
1: Era alguém que também já corria.
2: Já corria, é. Normalmente, né, tá aniversário, todo mundo é corredor ali, sempre tem alguém que corre.
0: É,
2: tá.
0: A comunidade.
2: Hoje em dia, sempre vai ter um corredor. Enorme, Daí a pessoa me falou, eu fiquei assim, tá. Daí eu me inscrevi ali com índice e tudo mais, e quando vi, deu, você foi, né,
1: você levou foi aceite, aprovada.
2: Você foi aprovada. Eu fiquei, ferrou, né? Agora eu tenho que correr. Eu falei pro meu treinador, olha, bora lá, né? Já que eu vou atravessar e ir lá pros Estados Unidos, quero fazer um tempo melhor do que antes.
1: Ah, olha aí, competitiva, né?
2: Tem que fazer valer a
1: viagem. Claro, total.
0: Mas deu super certo.
2: Deu certo, deu muito certo.
1: A gente tem imagens aí para quem está nos acompanhando no YouTube, imagens depois dela correndo aí. Esses são os pódios,
2: esses,
1: né?
2: Esses são os pozinhos.
1: E você já pegou aí no decorrer, olha, ó a postura.
0: É.
1: Da bicha correndo, olha que linda.
0: Você já vê aí que é Z5.
1: Z10.
0: Z6, é por aí, né,
1: menina? Já você vê que corredora, né, já... Eu vejo porque a pessoa, ela tá tão focada ali, né, e você não vê que ela tá com... Fica fazendo blogueiragem, né? Correndo ali com o celular.
0: Alegria, alegria com o trem cruzando a faixa.
2: Graças a Deus. Graças a Deus deu certo.
1: Muito boa, cara. Excelente. E aí, chegando em Boston, Boston foi nesse ano, 2026.
2: Foi agora, abril?
1: Recente, uhum. Né? Agora, em abril. E como é que foi fazer um ciclo para uma maratona que faz parte da Major, uhum. Ou seja, das principais maratonas, né? Desse circuito tão desejado e tão cobiçado por muitos atletas. Tem muita gente que não liga, mas eu acho que a maioria no fundinho gostaria, né, de correr uma Major.
2: Então sim, como eu falei, não sabia o que era índice, Major sabia que todo mundo queria fazer uma Major, eu não tinha esse sonho. Mas depois que eu fui agora nessa, eu fiquei, gente, agora eu quero completar lá, mandá-la lá. Eu fiquei, muito especial, assim, a cidade fica tudo voltada para a prova, para a maratona. E falando do ciclo, acho que comparado esse ciclo com o de Porto Alegre, esse foi bem mais difícil, eu achei que foi bem mais difícil. Acho que pela questão, a maratona de Boston ia ter muita subida, então eu não pude fugir das subidas, ia para a USP, tinha que enfrentar lá a subida do cavalo, uma vez, duas vezes, e foi um ciclo que demorou um pouco para o meu corpo encaixar nos longões, sempre dava uma sofrida, ou... Enfim, ou o gel não descia bem, daí tinha que dar uma parada. Ou tava ali num dia que eu tinha... Meu treinador falou, fica ali na zona 3, zona 4. Não conseguia.
1: Aí em Boston, não
2: aí
1: é?
2: Aí já
1: é
2: em Boston.
1: Olha aí, que legal.
2: E é lindo que a torcida, do início ao fim, assim.
1: Isso é muito legal, né? Da vibe, da torcida.
0: Você diz assim, por trás das grades tem gente nos 42 quilômetros. De trajeto. Que legal, cara.
2: É muito legal.
1: E com faixa, gritando, com buzina... Com água.
2: Água, cerveja. Gente dando. Era tudo. Podia ter então. Tinha pepino. Eu juro que tinha pepino.
1: Pepino.
2: Em conserva.
0: Pepino,
2: né? De... Eu não sabia que isso era uma coisa, mas tinha. Pepino, eu não peguei. Conserva. Não deu tempo. Mas não deu tempo.
1: Deve ser gostoso, né?
0: Pepino. Claro.
2: Coisa
1: fome.
2: Deles.
1: Coisa deles. Deve ser muito bom. E aí,
0: então, que você... Não, agora eu fiquei curioso. O que você pegava no caminho, Nicole?
2: Ah, não. Eu peguei só gel. Eles davam gel, água, Gatorade. Eu só observava o que tinha ali pra pegar.
1: Mas você pegava o gel que na prova estava disponibilizando. E... Você não estava com receio de falar, olha, esse gel é diferente do meu ciclo?
2: Não, pior que era o mesmo.
1: Ah, então isso é ótimo, tá bom.
2: Daí eu fiquei tranquilo.
1: Porque tem isso também, sim, né? A diferença do gel, de nutrientes, o que tem um, o que tem no outro, pra você não fazer nada de diferente no dia da sua prova.
2: Exato, até entender se teu estômago é sensível, né? O meu é, então isso é até algo que faz parte do ciclo de treinar a suplementação que você vai usar no dia da prova, que é, enfim, se eu tomar um gel em uma zona 1, zona 2, é uma coisa, mas tomar em uma zona 5
1: aí é diferente.
2: É outra coisa, pode bater ruim.
1: E o seu ciclo, olha, agora eu tenho eu sou curiosa aqui, uma curiosidade. Uhum. Quando você, por exemplo, você vai treinar a subida.
2: Tá.
1: Por exemplo, ali na subida, né? A famosa subida do cavalo na USP. Você mantém o pace de sempre? O mesmo pace flat? Você também mantém esse pace na subida?
2: Eu desacelero um pouquinho.
1: Desacelera um pouquinho.
2: Até pra não... Eu faço isso pra não desgastar. Exato. E até eu mudo um pouco a... a posição do corpo. Isso eu aprendi com o meu primeiro coach, de na subida jogar mais o braço, assim. Tipo, você tá correndo assim, na subida você vai tentar dar um soquinho mais pra frente. Eu faço isso, gente. É o que eu faço. Não sei se
1: tá tipo, essa uma biomecânica diferente, né? Que funciona pra você. E eu vou testar também.
2: Testa.
1: Testa. Ou seja, com o bracinho um pouquinho mais pra cima.
2: É, mas eu diminuo.
1: Na subida.
2: Diminuo a velocidade, daí aproveito a descida. Daí a descida eu acelero mais pra compensar o tempo da subida.
1: Mas aí descida, meu pai, que vai?
2: Vai que vai. Ah, eu adoro. Adoro.
1: Curte?
2: Eu curto a descida.
1: Lembra do Cado, Cado que Santos, que esteve aqui, da Insta da Milk?
0: É mais difícil do que subir.
1: É, ele falou que ia participar de uma corrida e tinha muita descida. E ele falou, cara, não foi legal. Porque eu tive que... Você fica meio que travando ali, né? Na descida. Faz sentido?
2: Acho que faz... Depende de... Acho que de cada um, assim. Até a velocidade que ele queria estar, enfim.
1: Claro.
2: Se era muito rápido, talvez algum equilíbrio. E também tem que estar bem fortalecido, né? A perna, porque vai ter bastante impacto.
1: Impacto, né? Daquele tranco ali, né?
2: Exato.
1: É.
2: Eu sou meio assim, vou acelerar esse doedor, vai doer depois. Ai, gente, não posso.
0: E não tem problema.
2: Depois eu vejo.
0: Você aguenta a dor.
2: Eu aguento. Acho que é por isso que, enfim, acabo tendo resultados assim bem legais, porque eu, enfim, sustento bastante a dor ali, né? Do endurance, que é quanto mais resistência à dor que tu tiver.
1: E Nicole, no meio ali da maratona de Boston, quando é que você percebeu que ia dar bom? Assim, teve algum momento que você falou, nossa, calma, vou fazer um tempo muito melhor que em Porto Alegre. Você se identificou, você percebeu ali na hora ou você foi embora e só foi descobrir isso depois?
2: Ai, eu percebi, acho que foi em duas partes, assim, acho que quando chegou nos 21 quilômetros da prova, eu vi que eu tinha batido, sei lá, uns 30 segundos a menos do meu PR, deu 1 hora e 24. Eu vi, tô bem, tô num ritmo bem nessa primeira parte da prova. Eu fui seguindo no mesmo. E daí tem uma parte ali da prova que é as Newton Hills, que são subidas.
1: E daí só tem... pelo nome, né?
2: É.
1: Hills.
2: Hills. Eu já fica assim.
1: É.
2: Daí tem a última que é Heartbreak Hill, que é a maior de todas. Daí eu tava focada de, se eu tiver me sentindo bem nessa parte, na hora que passar essa última subida, eu vou acelerar com a minha vida até o 42. E acho que ali era 32, faltava 10 quilômetros.
1: Deus.
2: E ali fechou num tempo bom. Daí eu, na hora que passou essa última, eu falei, agora eu vou acelerar pra bater o menor tempo possível.
1: E não tinha mais subida?
2: Não, pouquíssima.
1: É comparada pouquíssima. Com as outras rios aí que tinham passado.
2: Rios, todas as rios tinham ido. Daí eu acelerei até o fim e fui, enfim, até na minha cabeça. Vou tentar 2h49, mas no final deu 2h50 e 17 ali, mas...
1: 2 horas e 50.
0: Deu só 2 horas e 50.
1: É. Então olha como ela melhorou, porque em Porto Alegre era 2 horas e 58 e 59?
2: Era 58.
1: 58. Olha o quanto ela... 8 minutos. E pra você tirar 8 minutos de uma maratona, é muito difícil.
0: Não, a gente viu, foi o depoimento do Shima, né?
1: Foi.
0: Que falou que ele ficou feliz da vida, o Shima, filho do Oscar Schmidt, né?
1: Sim.
0: Grande Shima, tá sempre ouvindo o Corre TMC.
1: Ah, um querido.
0: Manda
1: um
0: mensagem querido. Direto, tá Manda. Sempre na nossa audiência e nós adoramos você, viu, Shima? Ele ficou super feliz quando ele fez 2 horas, 59 minutos e 59 segundos, não foi?
1: Foi na maratona.
0: Sub 3 horas.
1: E aí conseguiu o índice, acho que foi pra Chicago, ou pra alguma coisa assim também, pra alguma major também. Aí ele também ficou muito feliz.
2: Que legal.
1: Aqueles segundos, né?
2: Uhum.
1: E quem é você depois da maratona? Muito cansada, perninhas cansadas.
0: Ou já quer a próxima?
2: Ai, sim. Quando eu terminei, eu fiquei assim, quero a próxima. Mas depois eu fui sentindo nos outros dias, eu fiquei, gente... Tá, eu preciso descansar um pouquinho. Eu lembro que no outro dia, tava indo em Boston, aproveitando a cidade. Deu uma febrezinha. Acho que
1: no dia seguinte?
2: No dia seguinte, o esforço, né, do corpo. E perna aqui. Enfim, não conseguia...
1: Quadríceps.
2: Nossa, eu não consegui andar. A escada, todo mundo na cidade estava descendo de lado. Eu estava nesse time. E agora eu tô devagar, assim. Vou esperar. Agora tem a meia do Rio, que daí eu vou fazer. Mas acho que eu não vou tão loucamente assim. Mas é bom dar um descanso. Eu aprendi que tem que dar um descanso depois desse
0: ciclo. A experiência traz, né?
2: Exato.
1: Agora, Nicole, além de você estar, né, toda ali dolorida junto com todo mundo, já falei pra você, hein, Galvão, que no dia seguinte todo mundo tem que estar de medalha no pescoço, quem correu. Exato. Né? Olha essa medalha lindíssima aqui,
0: eu,
1: ó.
0: Eu me interesso menos pelo dia seguinte e mais pelo pós-prova, assim.
1: Pós-prova,
0: é. Pós-prova eu sou mais interessado.
1: Que é difícil demais. Ai, que medalha... Ai, essa medalha é muito linda. Pesada, pega aí, não, segura aí, Galvão.
0: Deixa eu ver.
1: Oh.
0: É pesada. Olha só, rapaz,
1: pesada, né?
0: Do céu. Que coisa linda, hein?
1: Linda. E todo ano é uma medalha diferente, um jeito diferente. E
0: a
1: você viu o que
0: bate.
1: Tem atrás dela? Olha que linda.
0: É, a luz bate e ela é brilhante, cara.
1: Linda, dourada.
0: Que coisa mais linda.
1: E você viu que ela colocou atrás, né? O tempo dela da medalha.
0: Ah, não tinha visto.
1: Olha aí,
0: peraí,
1: ó.
0: Peraí.
1: Vê aí atrás.
0: April 20.
2: 2025.
0: Cadê? Não, peraí. Cadê
1: tá
0: o tempo?
1: Tá aqui em cima, aqui, ó. Uma hora... Aqui, ó.
2: Não, uma hora.
0: Ah, aqui.
2: Uma hora,
0: agora
2: meu.
0: Agora eu vi.
2: Eu já vou pro
0: 2 hours, 15 minutes and 17 seconds.
1: É, querido. Chupa Brasil.
0: É, aqui é Brasil.
1: Lindíssima. Muito maravilhosa. E você pensa numa próxima maratona?
2: Ah, eu penso. Eu queria fazer a de Berlim.
1: Ah, legal, hein? Uhum. Berlim, dizem que é bem legal também.
2: É, falaram que é retinha.
1: Uhum.
2: Né, eu agora, já que essa teve muita subida, eu fiquei, a próxima pode ser reta.
0: Mas muita gente das majors aí que a gente convidou, que participou do nosso Corre TMC, já falou que a maratona de Berlim é a ideal para você fazer a primeira major, né?
1: E disseram também que é muito boa de Tóquio. É que todo mundo deixa por último Tóquio, porque é mais difícil de você entrar. E também a logística do outro lado, né, do mundo. Mas dizem que Tóquio é bem legal para correr. Não é, não tem tanta subida, não. Mas deve ser demais correr em Tóquio,
2: nossa,
1: né?
2: Deve ser outro mundo.
1: Não, aí eu já ficaria já um mês lá. Pegaria férias para conhecer.
0: Você vai até o Japão, pô.
1: Exatamente. Atravessar o mundo, não, com certeza.
0: É uma viagem longa, hein? Nossa, mãe.
1: Você já foi, Galvão?
0: Eu já fui duas vezes pro Japão.
1: Uau!
0: Duas vezes. Eu fui uma fazendo cobertura, né? Fiz a final do Mundial de Clubes aqui pela Transamérica, que agora é TMC, quando o Santos tomou 4-0 do Barcelona.
1: Ai, ai, ai.
0: Não é uma lembrança muito boa.
2: Marcou.
0: Pra torcida santista, né? Eu tava nesse jogo, eu tava cobrindo o Barcelona. O Barcelona do Guardiola foi muito legal fazer.
1: Pô.
0: Nada contra torcedores do Santos, mas fazer aquela cobertura. E depois eu fui com a família. Não, é super vale. É fantástico o Japão, né? E para vocês que são apaixonados pelas corridas, seria... Eu falo isso porque eu gosto muito de assistir corridas de Fórmula 1 com as minhas filhas, né? Esse é o passeio ideal, cara. Você vai lá com uma desculpa, né? Pô, tô indo para isso. E aí passa mais 15 dias lá só curtindo. E é sensacional.
1: Nossa, deve ser incrível. Legal. Ah, vamos colocar um dia na planilha, né?
2: Vamos.
1: Os sonhos estão aí para serem... É bem frase de clichê, mas é verdade. A gente está aqui nessa vida para tentar viver todos os nossos sonhos.
2: Exato.
1: Falando em sonho, você um dia imaginaria ser embaixadora da On Running?
2: Não imaginava não, gente.
1: On Running, né? Marca esportiva, muito tradicional também na corrida. Tem Roger Federer também como grande embaixador. E você se tornou, recebeu o convite para ser uma das embaixadoras, Nicole. Como é que foi?
2: Foi muito surreal. Foi recente, entrei como embaixadora esse ano. Começou em janeiro. Mas estava já meio que ano passado conversando.
1: Namorinho.
2: Conversando. Você está sempre... quem gosta de correr está em evento, está nas provas, vai conhecendo todo mundo. E conheci o Fernando da ON. E, enfim, me mandou um tênis, daí eu comecei a usar, já fiquei fã. E daí no final veio um convite, ó, você não quer ser embaixadora, acredito que você se encaixa com a filosofia da marca. E eu, óbvio que eu aceitei, né?
1: Quero.
2: Um dia que eu assino, eu falei, ó, não preciso ler nada. Mas, enfim, graças a eles, boa parte da viagem foi junto com eles. Participei de vários eventos da marca lá junto com a ONU dos Estados Unidos, então foi uma experiência de conhecer corredores de lá também, ligados à marca.
1: A maratona de Boston é organizada pela ONU Running?
2: Não, é pela Adidas.
1: Pela Adidas,
2: mas
1: tá.
2: Mas eles estavam... Até era lançamento desse tênis aqui, que é o Light Spray, o Monster.
0: Peraí, só fala no micro.
2: Light spray, monstro.
0: É isso aí.
1: Ah, esse é um tênis
0: todo mundo
1: E esse é um tênis de corrida.
2: É de corrida, é de corrida.
1: Nossa, que diferente.
2: Ah, vim aqui correr. Não tô correndo, mas vim.
1: Não, mas é muito diferente, porque não tem cadarço, né? Todo mundo fala do cabedal, que é respirável e tal. Então você vê que é um tênis diferente.
2: É, ele até é feito, enfim... tem até vídeos na internet que é com robôs, assim. Ele é feito em 3 minutos, um filamento que tem uns 3 quilômetros.
1: 3 minutos?
2: 3 minutos pra fazer esse tênis. Ele vai passando, assim, tem vários robozinhos, assim. E cada um vai passando o filamento pra ir fazendo o formato. E o último pra passar o spray, pra fechar, tanto que é light spray, né, o nome do tênis. E isso faz um tênis ficar muito leve, muito leve. Ele é bem elástico, assim, pra colocar no pé. E eu usei, não usei esse... Mas eu usei o outro da mesma versão, que é o Strike, que tem uma placa que, enfim, parece que não tem nada no pé.
1: Esse tem placa?
2: Esse não tem placa. Não tem placa. Mais pra uma rodagem, assim, um treino.
1: Legal.
2: De sábado.
1: Nossa, maravilhoso.
2: É. Eu só fiquei falando agora. Enfim, usei o outro Strike, Eu sou meio dessas, de maratona usar tênis novo.
1: Ah, você gosta?
2: Eu arrisco.
1: Mas vocês...
2: Eu arrisco.
0: Porque tem gente que acha um absurdo.
2: É absurdo, né?
1: A gente mais escuta. É o que a gente mais escuta. Mas ela está aqui para... Break the rules, quebrar as regras.
2: Pode dar certo, gente. Enfim, deu certo.
1: E Boston, você fez isso? Você testou um tênis?
2: Testei um tênis novo.
1: Sério? Você abriu na caixa, pegou e foi correr a maratona?
2: Peguei o Light Spray e o Strike, que é... Tem uma foto ali, que é outra versão desse aqui, com placa. E fui. E foi ótimo,
0: Mas você nunca tinha usado?
2: Não tinha usado.
0: Até o dia da corrida?
2: Até o dia da corrida.
1: Que é, agora ela é bem doida mesmo.
2: Exatamente.
1: Agora ela falou, acho que ela tá no top 1 aqui, né, vai.
0: Ô, louco, cara.
1: De loucura boa.
2: Eu confiei, eu fiquei, eu sei que é bom.
0: Essa aí eu acho que é inédita.
1: Inédita.
0: Nenhum convidado nunca tinha dito algo parecido.
1: Abriu da caixa, pegou e foi correr a maratona.
0: De 42 quilômetros.
1: E deu bom.
2: Não.
1: Quanto tempo mesmo?
2: 2 horas e 50 minutos.
1: Gente, 17. Deu muito bom.
2: Ai, gente, deu muito bom, né? Muito...
0: Mas é o seguinte, também vamos lá, né? Não é tudo assim, mil maravilhas.
1: É.
0: Aí você pega o tênis, na caixa, na hora, não, vou sair correndo com esse tênis aqui, porque vai dar bom. E não dá bom, o que que acontece?
2: Ah, eu vou chorando até o final, né? Não tem muito o que fazer.
1: Vai quebrar,
2: vou quebrar.
0: É.
2: Eu ia terminar mais em outro tempo, mas tudo bem.
0: É, porque pode acontecer, pô. Você não se adapta ao tênis, você começa
2: total,
0: a correr.
2: Total, não, gente, não recomendo fazer isso.
1: Sim.
2: Às vezes dá certo, mas por enquanto deu certo.
1: E Nicole, ser embaixadora hoje da On Running, o que que é? É receber produto, é testar lançamento? Porque é praticamente ali, é um sonho, né, para um atleta.
2: Ai, é óbvio. Como várias marcas, é receber os produtos, testar, falar sobre eles, até ter uma percepção para a própria ON, né? Ah, gostei, não gostei. Quando tem um lançamento, ali está divulgando. E é muito legal que eles são bem. Eles abraçam cada um da sua forma, né? Não tem um briefing, tem algo ali para falar, mas passa do seu jeito, do seu estilo, no meu caso, Nicole de ser, para falar sobre o produto. E tanto tem bastante eventos. Da marca... Ai, teve um que eu não participei, gente. Mas eu vou falar ele. Teve agora um da ON que era... Teve no Rio de Janeiro, que é de squads. Ou um squad race. Eu participei no passado desse. E é muito legal. São várias equipes. De 4 pessoas. Daí, enfim, vão tendo várias baterias. A equipe...
1: O revezamento.
2: Revezamento,
1: ali.
2: Isso, desculpa. Fugiu a palavra. Tipo, faz revezamentos. E cada equipe vai passando. Vai tendo várias chaves. E a primeira que ganhasse, entre todas, a mais rápida, ia pra final aonde? Acho que era Los Angeles, gente. Acho que é Los Angeles.
1: Nossa, que delícia, que legal.
2: É poder participar de eventos como esse.
1: E te motiva, né?
2: É, motiva muito pra treinar. Tá ali podendo, quem sabe, ser a pessoa que vai, o time que vai viajar.
1: Nossa,
2: e
1: incrível.
2: A ON apoia muito isso. Se eu tenho, por exemplo, aqui de Boston, falei aqui, pra Boston eles deram um suporte pra tá lá.
1: Excelente.
2: É muito legal.
0: Que tipo de suporte?
2: Suporte de passagem.
0: Deram tudo,
2: entrando para esses eventos que eu falei que estava tendo lançamento, de estar lá, receber o tênis. É um. dá um gás, assim, né? De tu tá correndo.
1: Não, pô. Pô, que isso?
2: Quem não gosta?
1: Quem é que não quer, gente?
0: Quem vai negar?
1: Alô, Rani, olha, corre TMC aqui pra você.
0: Mas o que que você precisa? Você só precisa correr a menos de 3 horas na maratona. Isso aí é com você, tá?
1: Você se considera uma atleta de performance? Você não é uma atleta madura, é? Você se considera?
2: Eu acho que eu sou amadora. Assim, é uma amadora com performance. É que quando eu penso em atleta, atleta, eu penso a galera ali, elite, que tá indo pra Olimpíada, né?
0: Como você disse logo no início, né? Você tem o seu trabalho.
2: Exato.
0: Fora da corrida, enfim.
2: É, consigo conciliar o meu trabalho e a paixão, né? Que é correr e tá conseguindo. Ah, é performance também, né? Uma corredora de performance.
1: Eu sei.
2: É uma mistura,
1: É uma mistura.
0: Então vou mudar a pergunta.
2: Muda.
0: Você já teve vontade? Já teve algum momento da sua vida desejo de se tornar uma atleta?
2: Acho que sim. Sim. Tenho sim, quem sabe.
0: É, então.
2: Tem que estar mais... Eu já estou me esforçando, mas tem que estar mais ainda dedicada. Mais tempo, fisioterapia, treino de força, tudo certo. Aos pouquinhos estamos crescendo.
0: Porque ela não está distante. A Nicole não está distante,
1: tem,
0: cara.
1: Tem tempos muito bons.
0: É.
1: E para você ver como já tem marcas também acreditando no seu potencial. Uhum. Então, não sei, já jogamos pro universo aqui, né?
0: Exato.
1: Jogamos pro universo. E treino?
2: A gente começa daqui uns anos de novo. Vamos ver o que vai acontecer.
1: E Nicole, treino? Todos os dias, 4 vezes por semana? Como se encaixa a musculação? Como é que é?
2: 4 vezes por semana corrida, certo? Assim.
1: Bastante.
2: É. E musculação, eu tava fazendo 2, agora aumentando para 3. Precisa treinar mais perna. Eu vi, depois de bosta eu falei, fui bem, mas dá para fortalecer mais.
1: É, porque a musculação, ela vai determinar ali o seu condicionamento físico, né? Ter pernas fortes, não só pernas, panturrilha, core, que é abdômen, glúteo. Gente, vocês não sabem como... Glúteo, como dói depois o glúteo, né? Quadril. Ou seja, tudo a gente precisa trabalhar ali, né? Pra, enfim, pra se desenvolver e pra evoluir cada dia mais na corrida.
2: Exato. É ficar mais forte pra corrida e também evitar a lesão, né? Que eu acho que é o medo de todo corredor.
1: Já teve alguma?
2: Agora de bosta, eu não tô com uma lesão, mas tô com uma dorzinha que eu nunca tive.
1: Aonde?
2: No glúteo.
1: No glúteo, no popô.
2: Exato. Mas estamos aí já vendo o que tem que fazer.
1: Fisioterapia.
2: Liberação.
1: Nossa, como dói, viu?
0: É, e por isso que é importante esse acompanhamento, né?
2: Exato.
1: É, porque na fisioterapia a gente sofre, né, Nicole?
2: Sofre.
1: Nossa, a gente acha, é tudo maravilhoso. Quando ele começa ali, ó, a apertar e não sei o quê.
0: Caraca.
1: Nossa, só xingo o meu fisioterapeuta. Eu tenho até dó. Eu peço até desculpas já pra quem está do meu lado. Eu falo, me desculpa, gente. É porque eu falo muito palavrão mesmo, mas é porque tá doendo muito. E tem que soltar, é importante. Fazer a botinha. A botinha é boa, né?
2: A bota é boa, dá uma
1: Ai,
2: relaxada.
1: Delícia, a botinha.
2: Espreme
1: tudo ali, é ótimo.
0: Fisioterapia é um lugar muito louco, né? Porque você dói pra cacete quando você tá lá fazendo, né, a fisioterapia e depois ele some. Some.
2: Mágica, né?
0: É, parece magia. De repente some toda aquela dor que você tava sentindo. Uh-huh. Porra, mas precisa arrebentar com a gente pra assumir a dor? Né?
2: Você foi lá, arrebentou no treino, agora tem que arrebentar.
0: É um preço alto.
1: É um preço alto, mas é importante, né? E a gente percebe também o quanto é legal a gente ter a disciplina. Porque a disciplina não é você só sair correndo, acordar às 5 horas da manhã. Mas a disciplina com o seu corpo é você ir pra academia, vai fazer musculação, condicionamento. Se for preciso fazer, é bom. Que faça fisioterapia, a disciplina, eu sempre falo aqui, né, Nicole, eu entendi o real significado da disciplina no ciclo da maratona, que é você dizer não às sextas-feiras para você sair, porque você precisa, gente, dormir cedo, 8 horas, 9 horas na cama numa sexta-feira, só que não é uma sexta-feira, é num ciclo de 4 meses, de 5 meses, né? Então, quando eu vejo lá meu marido tomando uma tacinha de vinho, abrindo uma cervejinha gelada, eu digo, não, obrigada. Porque eu sou dessas, eu sou muito determinada, porque eu sei que eu quero correr bem. E é isso que eu vou fazer. Você lembra que na última maratona, eu só fiz 2, né? Então, a minha última em Buenos Aires, só 2. Em Buenos Aires, eu tive vontade de fazer número 2, quilômetro 30.
2: Ai.
1: E aí começou a minha barriga, e eu falei, não tô acreditando. Não, eu vou conseguir. Mas não consegui. Tive que parar no banheirinho químico. Eu estava com papel higiênico no bolso? Não. Tinha papel higiênico no bolso no banheiro químico? Não. Como eu fiz? Só Deus sabe, gente. Como é que eu fiz?
2: Só Deus sabe.
1: Só Deus sabe.
2: Só
1: ele tem
2: essa informação.
1: Mas só ele tem essa informação. Não querem saber.
0: Também ninguém quer saber.
1: Mas você sabe que no momento a gente não pensa em nada, a gente tá tão adrenado, tá tão louco, que, meu, você vai lá, fez, acabou, você saiu e começou a correr, só depois eu imaginei, gente, me deu dor de barriga no meio, que loucura. Você não pensa nada, né?
2: Não.
1: Que doideira. Então, por isso que eu falo, agora eu trabalhei melhor com a minha nutricionista, o que que eu fiz de errado pra que na minha segunda maratona isso não acontecesse, porque algo de errado aconteceu. Foi o que eu comi antes, foi durante a semana, ingeri leite, gordura, fritura. Alguma coisa aconteceu. E aí a disciplina. É isso que eu falo, Nicole. Você é bem disciplinada em relação a isso?
2: Ah, quando eu tenho foco para uma prova, sim. Depois que passa, eu dou um mesinho ali que eu fico meio...
1: Ah, eu também.
2: Ah, calma, posso ali beber alguma coisa, que eu gosto de um drink, alguma coisa fora, não treinar tão forte... Mas quando eu tô em ciclo...
1: Mas no ciclo você é bem disciplinada.
2: Sim, eu sou chata. Eu fico assim, dormir na hora, não comer algo fora.
1: Você conversou bastante, falou, né, da sua namorada, da Eduarda e tudo mais. A Eduarda, ela corre contigo de vez em quando?
0: Isso que eu queria saber também, porque a companhia é fundamental nessa
2: hora,
0: né?
2: Sim, ela, a paixão dela não é corrida, né? Ela gosta, acho que, mais de bike. Mas ela corre sim. Quando tem um treino assim um pouco mais leve, ela vem. Quando não é leve, ou ela sabe que eu vou ter que fazer força, ela vai de bicicleta.
1: Ah,
2: e fica.
1: Justo.
2: E fica, vai. É tu que quis isso, nossa. Eu fico lá, fi. E ela fica acelerando. Na de Porto Alegre, é bom que o percurso em volta não é, tem bastante torcida, mas não tem bloqueando assim a via. E ela foi de bicicleta por vários quilômetros. E foi muito bom, porque ela via que alguma hora... Parecia que dava... Acho que meu rosto mostrava, tô cansada. Ela, não vai, é mental, não sei o quê. E dava uma força durante o percurso.
1: Tirado, então ela conseguiu te acompanhar.
2: Conseguiu
1: ali.
2: Em vários
1: na bike,
2: percursos.
1: Em vários percursos, vários caminhos ali. Incrível. Inclusive, eu já vi navegando ali no seu Instagram, Nicole, você correndo com seu cachorro, o Bold, nas costas.
0: Como
1: é
0: assim?
1: Isso?
2: É, né? A gente faz de tudo. Ai, é que assim, o Bold adora correr. Foi
1: assim?
2: Uma corridinha. É que assim, o Bold gosta de correr, mas ele tem um focinho achatado, que ele é um bulldog francês, não dá pra correr quilômetros com ele, né? Daí, às vezes, a gente corre, pega, coloca ali na mochila, ou que se a Duda bonitinho. Tá de bike, aí a gente coloca na bike. Mas nossa, ele adora correr.
1: Inclusive, pra quem está nos acompanhando no YouTube, a gente vai colocar uma foto da Duda, né?
2: Olha aí.
1: Correndo, a namorada da Nicole correndo com o Bold. Olha que fofo.
2: A duplinha,
1: olha aí, Duda e o Bold, então.
0: Porque a Duda, ela corre distâncias mais curtas, é isso?
2: Ela curte mais curta, Maratona um dia que... Eu falei pra ela, vamos maratona?
0: Não, eu me identifico. Duda,
2: quem
0: eu
2: sabe?
0: Me identifico com você, é isso aí.
2: Ela gosta do pó.
0: Mais curtas, é isso, Duda. Me identifico total, é isso aí.
1: O pó, tomar uma cervejinha gelada.
0: É isso.
1: Comer um pastelzinho na feira.
0: São 5 quilômetros e o pós é da hora.
2: É bom.
1: O pós realmente é muito
2: Mas
1: bom.
2: É ótimo, eu tô ficando do pós.
1: Eu também. Assim como você ficou, né, um tempinho sem fazer nada, gente, eu fiquei quase 2 meses sem correr. Sério mesmo. Porque eu fiquei tão, assim, tão desgastante. E eu nem imaginei fazer outra maratona. Eu falei, não vou fazer mais. Aí depois, né, passa um tempinho e a gente muda de ideia. Mas é bom, porque o nosso corpo, imagina, ciclo de 30 quilômetros, é muito tempo correndo, a gente faz várias meias maratonas, tipo assim, num sábado qualquer, 21, 25, 28, o tempo inteiro, Nicole.
2: E tu mentalmente pensa, sábado de novo tem lá 30 quilômetros, por vários meses.
1: Por vários meses, então é desgastante.
2: E como você falou, a alimentação também tem que estar tá legal ali, óbvio, tá regrada, às vezes a gente sai um pouco, mas o máximo possível tá se alimentando bem. Eu tinha uma coisa que eu não comia tanto carboidrato, Nutri pegou na minha orelha, você precisa de energia, você tem que comer carboidrato, aprendi a comer certinho nesse ciclo.
1: Eu era um pouco noiada em relação a isso.
2: Sim.
1: Também. Não sei se você era. Eu era.
2: Ah, eu era, sim.
1: Eu também. Eu falei, cara, sim. Eu vou comer carboidrato pra caramba. Eu vou engordar, eu não quero engordar. E não sabe, umas noias assim. Mas depois eu entendi, gente.
0: Vocês correm tanto.
1: É isso.
2: É, eu aprendi, né? Eu, quando eu tava treinando sem comer tanto, eu fiquei, tava podre depois. Não conseguia fazer nada.
1: Exatamente.
2: Eu comecei a comer e mudou tudo.
1: Olha, no, numa sexta-feira que antecede um longão, Galvão, eu como 2 pães de manhã, tem lanche à tarde, no almoço é macarrão, à noite é macarrão. Então você imagina, 4 fatias de, né, de pão, macarrão no almoço,
0: só que
1: macarrão.
0: No sábado, vai tudo embora.
1: Exato. No sábado vai tudo embora, e você precisa dessa energia, é muito tempo. Sem contar que, no, pelo menos eu, como uma fatia de pão com uma geleinha também.
2: Sim.
1: Antes da corrida no sábado. Que é muito bom, você precisa correr. Não, precisa também gastar essa energia, que é muito tempo. O que, que você aí come antes dessa corrida? Não. Vai, eu fiquei curiosa agora.
0: Não como nada.
1: Eu
0: não
1: quero saber, você vai jejum?
0: Não, não.
1: Cafezinho?
0: Eu quando eu vou correr, assim, 5 quilômetros, eu só como fruta de manhã.
1: É, uma maçãzinha?
0: É,
1: bananinha?
0: Maçã, banana. Às vezes uma torrada, assim, com geleia.
1: Esse é o melhor.
0: Às vezes. Mas eu faço tudo errado, Mimi. Eu não, sou exemplo.
1: Não, mas não.
2: Adorei.
0: Eu faço tudo errado.
1: Ele,
0: pô,
1: também é break the rules.
2: É.
1: Quebra as regras.
0: É isso. Então, não serve como referência.
1: Não serve.
0: Vamos ouvir a Nicole.
2: Eu tô quebrando umas regras também. Eu não sei.
1: Ô, Nicole, pra gente terminar, olha só. Vamos só, última perguntinha.
2: Tá.
1: É o nosso saquinho. Olha, o olho dela já abriu. O que é isso?
2: Tem nesse saco.
1: A nossa pergunta saideira do programa.
0: O saquinho do Pace.
1: É, o saquinho do Pace. Vai ter uma perguntinha aí pra você responder. Vamos ver. Qual que é essa pergunta aí?
2: Ai, ai.
1: Consegue? Vamos lá. Vamos ver. Qual que é?
2: Tá, complete a frase. Eu nunca...
1: Tá, eu nunca...
2: Meu Deus!
0: Não, mas completa a primeira frase do que você nunca
1: Eu
0: fez.
1: Nunca... O quê?
2: Ai, que eu não vou falar coisas chatas, né? Ai, nunca fiz maratona de Tóquio, deixa eu ver.
1: Ela quer pensar em algo criativo, é isso?
0: É.
2: Aí eu falo, eu nunca corri com tênis novo, mas eu fiz isso, né?
1: Correu já.
2: Eu nunca corri uma maratona com o tênis que eu já usei, então.
1: Ah, essa foi boa. Tá.
0: Boa, boa.
1: E a próxima é?
2: Ai, eu sempre...
1: Sempre...
2: Ai, essa é a mais complexa, mas eu sempre em prova, na metade da prova... Na metade da distância, eu penso que eu tô recém começando a prova.
1: É uma boa estratégia.
0: É.
2: É, eu tento esquecer tudo que eu fiz. Então eu sempre faço isso.
1: Tá, uma boa estratégia.
2: Ninguém sabe, mas eu... Ai. Você falou sobre, né, ter um piriri no meio da prova, né? Ninguém sabe, mas eu já tive.
1: Ah, olha aí.
0: Pode acontecer.
2: Acho que muita gente tem, mas...
1: É, mas ninguém conta,
2: não falamos,
1: né?
2: Acabei de contar, vai ficar registrado aí, né, gente?
1: E a última...
2: Se eu pudesse, eu...
1: Ah, essa daí a gente já sabe. A gente jogou pro universo, não?
2: Ah, eu ia falar, era viver de corrida.
0: Aí, aê! Bacana.
2: Vamos lá. Vamos ver, esse papel foi bom.
1: Ai, Nicole, muito obrigada. Adorei. Sua história também é de muita superação, de muita inspiração. E continue quebrando muitas regras, continue indo para os outros caminhos, né? Seguindo outros fluxos, porque tá dando certo.
2: Tá dando, né? É. Tá dando. Mas
0: vai,
2: obrigada.
0: Vai ainda dar muito mais certo. Parabéns, Nicole.
2: Obrigada. Obrigada também pelo convite. Foi ótimo.
1: Ai,
2: foi ótimo.
1: Maravilhoso. Parceiro.
0: Valeu, Mimi.
1: Valeu, Galvão. Obrigada. É, quem sabe um dia aí vamos correr 5 km together.
0: Cinquinho together, eu garanto.
1: É isso. Cinquinho. A todos vocês que nos acompanharam no Corre TMC, muito obrigada, continue seguindo a gente aí nas redes sociais, TMC Esportes, e um beijo, fui, porque eu sempre tô no corre, tchau.
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6: 3 da manhã, bom dia. Transamérica. programa Brasil Soberano entrou em vigor e vai liberar 18 bilhões e 500 milhões de reais para apoiar empresas afetadas pelas tarifas dos Estados Unidos por dificuldades no comércio internacional. A medida provisória já está valendo, mas ainda precisa ser aprovada pelo Congresso. Os recursos serão utilizados para ampliar o acesso ao crédito de empresas impactadas pelas barreiras comerciais. Para candidato à presidência, Ronaldo Caiado criticou o Flávio Bolsonaro por repetir, diante de embaixadores, acusações sem provas contra as urnas eletrônicas. Caiado afirmou que o encontro poderia ter sido usado para atrair investimentos ao Brasil e também criticou Eduardo Bolsonaro, dizendo que as suas ações nos Estados Unidos prejudicam a economia e as exportações brasileiras. O senador Flávio Bolsonaro negou qualquer ligação com o Banco Master após reportagem do Metrópole sobre notas fiscais emitidas por seu escritório de advocacia. Flávio afirmou que prestou serviços a uma empresa de contabilidade, disse que as notas ligadas a outra empresa foram canceladas por falta de contratação e anunciou que vai acionar a justiça contra tentativas de associá-los ao Banco Master. A Eurofarma anunciou que vai pagar quase 93 milhões de reais em dividendos aos acionistas na próxima segunda-feira. O valor corresponde a cerca de 9 centavos por ação e faz parte da política de distribuição de resultados da empresa aos investidores. As fortes chuvas do Rio Grande do Sul já atingiram 143 cidades e deixaram mais de 200 pessoas desalojadas. A Defesa Civil registrou alagamentos, deslizamentos, granizo e vendavais. Em algumas regiões, o volume de chuva passou de 200 milímetros em apenas um dia. O presidente Lula decretou luto oficial de 3 dias pela morte do cineasta Luiz Carlos Barreto, de 98 anos, no Rio de Janeiro. Considerado um dos nomes mais importantes do cinema brasileiro, Barreto participou de filmes como Terra em Transe, Dona Flor e Seus Dois Maridos e Lula, o Filho do Brasil. O presidente destacou o legado do produtor para a cultura nacional. O cantor Roberto Carlos vai passar por uma cirurgia de vesícula nesta quarta-feira em um procedimento programado e minimamente invasivo. Segundo a assessoria, o artista está tranquilo, seguindo as orientações médicas e a recuperação não deve afetar a agenda de shows. Analistas de inteligência dos Estados Unidos investigam se a Rússia ajudou o Irã nos ataques com drones contra instalações da CIA no Golfo Pérsico. Segundo analistas americanos, Moscou pode ter fornecido informações sobre alvos e tecnologia para melhorar os drones iranianos. A investigação ainda não tem uma conclusão definitiva. A Justiça dos Estados Unidos marcou para junho de 2027 o início do julgamento de Nicolás Maduro e da esposa Cília Flores por acusações envolvendo narcoterrorismo e tráfico de drogas. Presos desde janeiro, os dois negam as acusações. A defesa de Maduro tenta arquivar o processo, alegando imunidade por ele ter sido chefe de Estado. O número de mortes por ebola na República Democrática do Congo chegou a 999, segundo as autoridades de saúde. O país já registra 2.473 casos confirmados da doença. Novos casos foram identificados nas províncias de Ituri e Kivu do Norte, onde o surto continua avançando. Três horas, 4 minutos pelo horário de Brasília. Muito bom dia a você que sintoniza a TMC. Já está no ar o seu programa favorito, eu tô falando dele mesmo, Sobremesa. E no episódio de hoje tivemos como convidado Alexandre Frota. No comando do programa estão eles, Lucas Salles, Marcelo Batista e a Mini Ruth, o trio que faz a diferença. Você fica agora com mais um episódio do Sobremesa.

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1: E pra você que tá sintonizado na TMC, sim, Transamérica, agora é TMC, quem escuta sabe. Seja muito bem-vindo ao Sobremesa, o seu programa favorito, comigo, Lucas Salles, e também com ela, Mini Ruth.
2: E pessoal, bora começar o Sobremesa, né, Batichinha?
3: Exatamente, meu povo, cá estamos nós mais uma vez, um dia de cada vez, porque se forem dois, a gente não aguenta, é ou não é? Estamos ao vivo no YouTube TMC News BR, por lá, deixe o seu like, se inscreva no nosso canal, você pode comentar, mandar perguntas para o nosso convidado. Falando em pergunta, a gente sempre tem aquela pergunta que a gente começa o nosso programa. Qual o WhatsApp, por gentileza, Mini Ruth?
2: É DDD11, o número

0: festa. Eu fui buscar uma vez um amigo bebaça na balada. E detalhe, ele perdeu o cartão bêbado.
1: Nossa.
0: Aí eu tive que pagar uns 800 e não sei quantos real de conta.
1: Nossa.
0: Paguei do meu cartão e até hoje...
1: Filha da mãe.
0: Eu não vi esse dinheiro.
1: Venha cobrar aqui, cobra aqui no Sobremesa. Olha, eu já quase tomei uma bronca federal de uma emissora por conta de um amigo. Exatamente, é? Esse amigo me passou informação errada. Fui lá, fui entrevistar uma pessoa e quase tomei uma bronca federal. Depois eu conto aqui no Sobremesa. Então você... manda pra gente no nosso WhatsApp 011 97221 1001. Manda pra gente qual o maior perrengue que você já passou por conta de um amigo. Agora, amigos, já que estamos falando de amigos, a gente gostaria de saber do Diguinho Coruja.
0: Você é viu o que aconteceu?
1: Marcelo Batista.
0: Você que... viu só o que aconteceu? Vamos foi parar na Sônia Abrão. Foi parar na Sônia Abrão.
1: TV
0: saiu,
1: Fama também.
0: Saiu no Metrópolis, no TV Fama também. Esse eu não vi porque eu já tava dormindo. Velho dorme cedo.
1: Né? Então vamos relembrar o caso. O que aconteceu? Na segunda-feira agora, aqui no Sobremesa, nós recebemos ele, Diguinho Coruja, o apresentador do The Noite, radialista e amigo do Marcelo Batista.
0: Exato. E aí o que aconteceu? Fizemos perguntas sobre Danilo Gentili. A gente fez uma pergunta do filme, depois citamos o Danilo Gentili. E quando o Lucas fez uma pergunta, né, mais incisiva, por que a mídia não fala do Danilo e tal? Não sei por quê. Ele se levantou, ficou... Como ele ficou?
2: O maluco ficou putaço, gente.
0: E aí foi embora do programa. Levantou e foi embora. Não respeitou nem a mim, que foi quem descobriu ele.
2: É verdade.
0: Mas depois de 2 dias, pra você ver como ele tá, depois de 2 dias, acho que depois que espalhou na mídia, ele me mandou um áudio
1: aqui. Opa, vamos ouvir então o áudio do Diguinho Coruja, que abandonou o nosso programa.
0: Ele mandou um áudio, eu vou colocar agora. Mandou hoje. Hoje, agora há pouco, meio-dia. Olha o áudio aqui, ó, que ele mandou. Ó.
3: Batista, eu... Mano, desculpa aí pelo dia que aconteceu aqui no Lago. Tava meio... sei lá, não tinha acordado direito ainda. Tava meio no modo automático. Então quero pedir desculpas aí pra você, pro Lucas principalmente, né? Pô, cheguei, o cara... foi super gentil comigo também, pra Mini Ruth, e me comprometo aí uma próxima vez pra dar um abraço nele aí. Pô, que droga, não era pra ter acontecido, mas aconteceu, me desculpa, desculpe todos que estiveram nesse vexame, vamos dizer assim.
1: E olha, você que nos ouve com o seu ouvido é que vai dizer: nós aqui do Sobremesa devemos receber o Diguinho Coruja mais uma vez, Mini Ruth?
2: Eu achei, eu já dei tanta chance pra homem, né? O Diguinho, eu gosto dele. Eu acho que ele poderia voltar sim.
1: E aí, Batista?
0: Eu também acho que o povo deve decidir.
1: Então o povo é que vai decidir.
0: É isso
1: que
0: eu acho.
1: Você vai saber.
0: Porque a voz do povo é a voz de Deus. Então você manda pelo WhatsApp 11 97221 1001 se o Diguinho deve ou não voltar pra gente entrevistá-lo.
1: Muito bom. Agora, falando também de amigo, vamos para a nossa entrevista de hoje. O nosso convidado de honra é mais do que de honra. Ele tem uma história fascinante. Já passou por diversas funções na televisão brasileira. Inclusive, tá no sangue. Ele é filho de um dos maiores produtores do Brasil. Ele é ator, empresário, galã, apresentador, diretor, radialista e também político. São mais de 40 anos de carreira que ele vai compartilhar com a gente aqui agora. Senhoras e senhores, vamos receber ele, o incrível, incomparável, insubstituível, Alexandre Frota!
4: Obrigado pelo convite. Muito bom estar aqui com vocês, ver o Batista aqui, longa data. Amigo, há quantos anos?
0: Ah, uns 35, só no mínimo.
4: 30 anos, né? É isso.
1: Tem muita história.
4: Obrigado. Gostei de estar aqui com vocês.
1: A gente que agradece. Frota, obrigado pela sua participação.
4: E não vou abandonar o programa como o Diguinho.
1: Porra, graças a Deus.
4: Já vou avisando. Podem perguntar qualquer coisa.
1: Você ouviu, né? Você que nos ouve com seu ouvido, você ouviu que o Frota já acabou de dar aí. Então tá bom. Batista, por favor, faça a primeira pergunta.
0: A primeira pergunta, ô Frota, você que muito tempo acho que foi escravo do seu corpo. Foi. Hoje você já se libertou.
4: Graças a Deus.
0: Hoje você tem uma. Você come doce, você tem uma sobrevivência.

0: Sobremesa preferida sua?
1: Né? Eu como doce, pizza, feijoada, como de tudo, adoro. É, moro com uma mulher, né, que é fitness, né? Então, é difícil. Mas eu não sigo nenhuma dieta mais, cansei disso. E se for olhar então o celular, aí você fica louco, porque um dia aparece um coach de tomate falando que é legal tomate. No outro dia fala que se você comer tomate você pode morrer. E água e não sei o que, e o vinho faz bem, o vinho faz mal, o sal, a manteiga. Meu irmão, então eu vou levando a vida até onde Deus quiser, entendeu? Boa.
0: E qual que é a sua sobremesa preferida?
1: Cara, minha sobremesa preferida, eu gosto muito de bomba de chocolate aí.
0: Opa! Primeiro! Esse tamanho, você acha que não ia gostar de bomba?
1: É, bomba de chocolate.
0: Primeiro voto para bomba de chocolate.
2: É muito gostoso, eu acho uma delícia.
1: Eu gosto
3: Mas
1: muito.
3: Mas seja sincero, tem alguma comida que não entra na sua casa? Por exemplo, a Mayra Cardi não deixa o Thiago Nigro.
1: Tá chata pra cacete, entendeu?
3: Cola, né?
1: Deus me livre. Porra, Deus me livre. Morar com uma mulher que, porra, não entra isso, não entra aquilo, não dá, entendeu? Ela cuida da vida dela, da saúde dela, mas porra. Não, lá em casa entra de tudo. Eu sofro com isso, né? Por exemplo, ontem à noite a Fabiana dormiu e eu mandei uma pizza. Boa. Entendeu? Então tá tudo certo.
2: Se fosse casado com a Mayra Cardi, não ia poder. Ia ser
1: não.
2: Traição, ia ser considerado traição.
1: Não, eu acho que cada um faz o que quer, entendeu? Independente de qualquer coisa, né? Porque as pessoas falam muito, né, sobre essa questão de você poder viver mais tempo e etc e tal, mas cara, porra, não dá. Eu acho que um dos prazeres da vida é você poder comer. E a gente mora numa cidade, num estado que a culinária é demais. Aliás, no Brasil inteiro, né? Qualquer lugar que você viajar, você chega em Maceió, Salvador, caramba, você, porra, tem comida culinária demais.
0: E Frota, você falou que a hora que ela foi dormir, você foi comer a pizza. Eu quero saber assim, você é pau mandado em casa ou não? A mulher manda em você?
1: Cara, a gente entra em vários confrontos assim, porque eu sou um cara que eu, pra mim, tá tudo certo, tá tudo bem, né? E a Fabiana não, a Fabiana gosta, ela é regrada, ela tem toque, entendeu? Se eu tivesse que agora, e ela ia botar o celular aqui, isso assim, entendeu? Os três copinhos aqui, esse aqui no meio, certinho.
2: É uma mulher eu organizada.
1: Não. Ela é organizada, entendeu? Gosta de educar os filhos, sabe, da melhor maneira. Não que eu não gosto, mas pra mim tá sempre tudo bem, entendeu? Tá tudo bem.
2: E você é muito de boa, né?
1: Eu sou tranquilo nesse sentido, entendeu? Eu acho que a gente tem que curtir a vida, viver intensamente, aproveitar todos os momentos, e isso você só ganha com a maturidade. Boa. Entendeu? Você só, né, tem coisas que não tem mais por que se importar com tanta coisa e perder tanto tempo.
2: É viver uma vida sem limites. O que me faz lembrar que uma parceira sua disse que você era um gostoso sem limites. São palavras da Cláudia Raia, com quem você foi casado.
1: Isso.
2: E ela foi categórica, Frota. Ela falou assim, ele era um gostoso sem limite. Gostoso a gente entende, mas o que quer dizer sem limite?
1: É porque era todo dia sentava a borracha, né? Eu não sou o Naldo, né? O Naldo, tu viu o Naldo falando que ele transa 32 vezes por semana e o caramba. Eu vi o Naldo falando isso outro dia com o André Marques. Puta, o André chorou de rir, o André caiu no chão, entendeu? Tava o André e o Bruno Gagliasso naquele programa deles lá e porra, o Naldo, pô, tu transa quantas vezes por semana? Ele falou, pô, 32 vezes. Aí os caras abandonaram o programa.
0: Agora, o gostosão sem limites, é o seguinte, você já casou o quê? 5 vezes?
1: 5 vezes.
0: E o que que a Fabiana tem que as outras não tinham pra ela segurar esse gostoso sem limites?
1: Não, eu acho que a Fabiana, ela veio num momento da minha vida que eu tava pendurando a chuteira, o meião, a calça, o short, a camisa. Eu já tinha feito de tudo, viajado o mundo, viajado o país, eu tinha feito tudo que eu queria e que eu não queria, já tinha namorado todo mundo que eu queria e que eu não queria também. Então acho que é isso, eu acalmei, cara, entendeu? Parei. Aqui eu olho aquele Alexandre Frota que as pessoas olham no passado, falam, pô, mas o Frota... E eu falo, cara, eu sou muito diferente hoje em dia, entendeu?
2: Pô, mas você falou que parou, mas você decidiu entrar na vida da política.
1: Não, sim, sim. Aí, não, eu parei com essa coisa. O Alexandre que, porra, Batista, a gente tá...
0: Não esperava!
1: Eu não sou.
0: Eu quero saber o seguinte: você é pau mandado em casa ou não? A mulher manda em você?
1: Cara, entendeu? Os três copinhos aqui, esse aqui no meio, certinho.
2: É uma mulher eu organizada.
1: Não, ela é organizada. Tem coisas que não tem mais por que se importar com tanta coisa e perder tanto tempo.
2: É viver uma vida sem limites. O que me faz lembrar que uma parceira sua disse que você era um gostoso sem limites. São palavras da Cláudia Raia, com quem você foi casado.
1: Isso.
2: E ela foi categórica, Frota. Ela falou assim: ele era um gostoso sem limite. Uhum. Gostoso a gente entende, mas o que quer dizer sem limite?
1: É porque era todo dia sentava a borracha, né?
0: Não esperava.
1: Eu não sou o Naldo, né? O Naldo, tu viu o Naldo falando que ele transa 32 vezes por semana e o caramba, né? Eu vi o Naldo falando isso outro dia com o André Marques. Puta, o André chorou de rir, o André caiu no chão, entendeu? Tava o André e o Bruno Gagliasso no aquele programa deles lá e porra, o Naldo, pô, tu transa quantas vezes por semana? Ele falou, pô, 32 vezes. Aí os caras abandonaram o programa.
0: Agora, o gostosão sem limites, é o seguinte, você já casou o quê? 5 vezes?
1: 5 vezes.
0: E o que que a Fabiana tem que as outras não tinham pra ela segurar esse gostoso sem limites?
1: Não, eu acho que a Fabiana, ela veio num momento da minha vida que eu tava pendurando a chuteira, o meião, a calça, o short, a camisa. Eu já tinha feito de tudo, viajado o mundo, viajado o país, eu tinha feito tudo que eu queria, que eu não queria, já tinha namorado todo mundo que eu queria e que eu não queria também. Então acho que é isso, eu acalmei, cara, entendeu? Parei. Aqui eu olho aquele Alexandre Frota que as pessoas olham no passado, falam, pô, mas o Frota. E eu falo, cara, eu sou muito diferente hoje em dia, entendeu?
2: Pô, mas você falou que parou, mas você decidiu entrar na vida da política.
1: Não, sim, sim. Aí não, eu parei com essa coisa. O Alexandre, que, porra, Batista, a gente tava em festa de segunda a segunda, na noite, e Easy Rider, totalmente sem destino, entendeu? Entendi. Eu tive uma vida assim, e depois eu optei por não mais ficar, sabe? Entendi. Porque chegou uma hora que até que eu achei que, porra, eu ia morrer, cara. Porque, porra, eu falei, eu não posso, eu não queria, sabe, eu acabar que nem o Chorão acabou e caramba. Então, eu tive uma passagem muito grande com drogas também, né? Então, porra, hoje eu tô livre já há muitos anos. E isso, pra mim, eu vim pensando, né? Hoje eu tenho uma filha linda, bela, tem filho e tudo. Então, eu realmente acalmei. Eu quando legal. Olho assim pra fora, sabe? Às vezes eu vou pra fora e fico me olhando e falo, porra, cara, como você realmente mudou de verdade.
3: Mas se sua vida virasse uma série, já que você viveu loucamente.
1: Tá vendida pra Globoplay.
3: Olha, que legal.
1: Vai virar.
2: É documentário?
1: Documentário, ou documentário.
3: Que maneiro. Tem alguma parte da sua vida que seria proibida pra todo mundo assistir?
1: Nenhuma. Foi aí que eu acho que a gente bateu um papo. Vai ser a produção, vai ser do Afro-Reg, né? E eu acho que pra fazer uma minissérie, uma série, né? Um documentário a meu respeito, não pode ser chapa branca, entendeu? Tem que ter os dois lados. Então, eu acho que isso foi o maior convencimento de quem vai produzir, quem vai dirigir, é isso, porque já vai entrar, eu não vou estragar aqui o início, mas enfim, quase que eu contei aqui nisso, mas é bem assim, vai ouvir os dois lados, entendeu? Eu acho que isso que é bacana, porque senão fica arquivo confidencial do Faustão, todo mundo vai chorar, falar que gosta e tudo, não, tem que ter os que não gostam, os que odeiam, os que não querem ouvir falar e contar as histórias e saber como que eu saí daquela história, entendeu? Se eu saí arranhado, manchado, queimado, enfim.
0: Vai falar daquela sua passagem pela indústria por
1: vou essa, falar, né? Pô, essa principalmente, se essa não tiver, os caras...
0: Ah, você que já teve lá na indústria pornô e também lá no Congresso Nacional, onde é que tem mais sacanagem dos dois?
1: No Congresso, a pornografia tá lá dentro, entendeu?
2: Inclusive tem uma pessoa que é muito seu fã, né? Que acabou de tirar o green card, você viu isso?
1: Ah, é a verdade,
2: seu porra. Fã, muito seu fã,
1: né? Meu fã, tem toda a coleção minha de filmes, né?
2: Essa
1: do Eduardo, é real, cara. Ele ficou até mais careca de tanto que ele tocava olhando meus filmes. Tu acredita nisso? É verdade, o Batista até. Mas é
0: fiquei
1: verdade.
0: Fiquei assustado.
1: É verdade.
0: Fiquei assustado.
2: Frota, uma dúvida. Você tem alguns anos na política e eu gostaria que você fizesse um balanço. Quem é que mais pegou no teu pé? Pessoal da esquerda ou pessoal da direita?
1: Os dois. Os dois pegaram porque é o seguinte: todo mundo quer ir pro céu, mas ninguém quer morrer. Entendeu? Então é o seguinte, a gente vive num país preconceituoso, num país onde as pessoas falam uma coisa na frente da câmera e agem de outra maneira, né? Então eu passei por isso, eu tive dificuldade, tanto de um lado como de outro. Por exemplo, eu já deputado federal, saindo para deputado estadual, eu tive problemas com o Rodrigo Garcia, que era o governador, para ele gravar um vídeo para mim de apoio, entendeu? Lá atrás, quando estava no Bolsonaro, e também tive problemas para que eles pudessem gravar, porque querem estar do lado, mas aí tem receios de algumas coisas, entendeu? E aí complica. E com a minha chegada em Brasília, foi bem quando explodiu a milícia digital. E a milícia digital, que agora praticamente acabou, ela era visceral, entendeu? Eles não, por exemplo, se eles quisessem atacar o Lucas, eles não iam atacar você primeiro. Primeiro eles iam atacar aqui a rádio. Depois eles iam descobrir quem era o patrocinador principal do seu programa. Aí eles iam atacar o patrocinador. Aí, atacando o patrocinador e o teu local de trabalho, criava um conflito que a diretoria ia te chamar e ia falar: Lucas, na boa, sinto muito, mas é melhor você se afastar nesse momento. Aí depois eles arrebentavam você e tua família. Então era um negócio muito programado. E eu cheguei lá nesse momento. E eu entrei pelo bolsonarismo, e com 6 meses eu tive um entendimento e não quis fazer determinadas coisas que eles queriam que eu fizesse, e por isso eles entraram numa de me colocar no alambrado, de escanteio, entendeu? E aí eu sofri muito com isso, porque naquela época o Bolsonaro, que hoje está preso, tinha 70% de aprovação. Então você imagina, eu fui fuzilado pela direita e fui fuzilado pela esquerda. Então, são os dois. E eles adoram os dois lados pegar. Eles têm duas fotos que eles adoram. Uma, que eu fiz a capa da Trip, convidado pelo Paulinho Lima, eu de noiva, eu vestido de noiva. Eles colocam, tanto quando eles querem me atacar, eles botam, olha a noivinha, não sei que coisa e tal. E a outra é uma foto da revista G, que eu tô com uma uva na boca, abraçado a um outro cara, eles também colocam isso. Então, a esquerda propaga aquela coisa da diversidade, e todos têm direito, e etc e tal, mas atacam me chamando de viadinho, entendeu? Fica um negócio que não dá pra você.
2: Contraditório.
1: Hipócrita, entendeu? E a direita a gente já espera, porque vem com essa força homofóbica, misógina, machista e etc e tal.
3: Mas essas brincadeiras, elas mexem com você? Porque eu acho a gente muito parecido, por exemplo. Sei. Você é muito bem humorado, mas você também, quando mexe ali, cutuca, você tem que segurar.
1: Essas brincadeiras não mexem comigo, eu vou te explicar por quê. Porque desde que eu me conheço por gente, e principalmente quando eu fiz as novelas na Globo, eu sempre fui criticado, julgado, apontado, sempre estava lá por causa do corpo, sempre estava lá por causa disso ou daquilo, entendeu? Então eu acostumei ao longo da minha vida a receber muitas críticas, e eu fui encascorando, entendeu? Eu fui criando uma casca. Então hoje eu procuro fazer do limão uma limonada.
0: E Frota, a gente vê, a esquerda é sempre unida, né? E a direita a gente vê que tá se pulverizando ali.
1: É verdade.
0: Tem gente que já é contra o bolsonarismo.
1: Tem três direitas agora.
0: E por exemplo, o Renan Santos, assim, essa outra parte da direita, como é que você vê? Você é ligado a alguma parte dessa?
1: Cara, eu acho que assim, eles são jovens, né? Eles têm uma perspectiva de sucesso ao longo dos próximos anos que vem aí. São diferenciados no seguinte sentido: não tem os vícios que os políticos antigos têm, etc. Eu acho que o Renan, ele vai chegar lá em outubro com uma boa parcela de jovens apoiando ele, né? É, e vai mexer com o cenário, obviamente, mas hoje a gente sabe que está polarizado, o país continua polarizado entre direita e esquerda, né? A direita, a extrema direita e a esquerda radical, que vão decidir lá na frente. Eu não acredito que extremamente radical, desnecessário. E depois, quando eu vi que ele ainda foi processado por difamação, né? Porque ele fez um texto contra ela. E você sabe que aqui no Brasil a gente tem a justiça é muito difícil, muitas vezes você vê a banana, né, comendo o macaco. Eu falei, eu vou me pronunciar nesse sentido, porque eu vi que o cara ia ser preso por não pagar a multa, e ele realmente não tinha o dinheiro da multa. E aí eu falei, eu pago. Entendeu? E, enfim, aí eu procurei o telefone dele, achei o telefone de um coletivo, aí falei com esse coletivo, o coletivo me passou o telefone de um advogado, que não era, até eu chegar nele. Aí falei com ele, ele me passou o telefone do advogado. O advogado não me ligava. Eu liguei para o advogado não me ligava, e a gente esperou o advogado ligar. Como o advogado não ligou, eles resolveram de outra maneira. Eles fizeram ali um apanhado, conseguiram o dinheiro, pagaram na justiça. E eu depositei pra ele na conta dele.
2: Pô, que demais. Você está ouvindo Alexandre Frota, ator, diretor, comunicador, radialista e político. Político que foi lá e ajudou um jornalista. Muitas vezes, jornalistas que vão lá e criticam Alexandre Frota. Então tome cuidado quando você vai criticar alguém sem saber, no fundo, quem ele é. Não é mesmo, menino?
3: Este LinkedIn, ó, tem umas 3 páginas, rapaz. É brincadeira. Ô, Frota, deixa eu te perguntar uma coisa. Você já mudou mais de profissão ou já brigou com mais gente?
1: Ah, não, eu mudei mais de profissão. Eu não briguei com muita gente. Eu é que eu sou um cara assim, eu sou muito justo, entendeu? E eu aí, tem certas coisas que eu não aceito e vai de encontro ao sistema. E aí acaba não dando certo. Eu vou citar um exemplo daqui.
2: Por favor.
1: Eu fiquei aqui durante 1 ano e meio, fazendo um programa aqui na rádio, o Casa Grande entregava para mim o horário, e depois de 1 ano, a alta cúpula da rádio veio falar que eu era muito carioca para a rede, entendeu? E eu falei, então mentira. Eu vou embora, então, nem venho na semana que vem, então.
2: Pra deixar claro, era uma antiga alcunha.
0: Agora
2: são os novos diretores.
0: Exato, agora você passa na frente da TMC, tem uma faixa sob nova direção.
2: Sob nova direção.
0: Você falando em briga, você
1: perdeu. Mas eu achei isso chato, entendeu? Porque o cara fala, né?
0: Falando em briga, você perdeu seu cargo de vereador por causa de um processo do Jean Willis.
1: Perdi e retomei.
0: E agora essa treta já, ela saiu do campo ideológico e já foi pro lado pessoal ou não? Ou você não tem
1: isso? Não, isso aí foi porque eu fui fazer uma defesa de uma situação que ele não tinha gostado. Ele entrou com processo e na época os advogados que estavam comigo não acompanharam isso, foi julgado a revelia. Quando eu vi, veio a bomba. E aí na Câmara de Cotia, eu sou um vereador que eu trabalho, entrego, eu me dedico, eu atendo todo mundo. Tinha boa parte da Câmara que queria se ver livre de mim, entendeu? Porque eu realmente trabalhava, eu fui eleito para isso. E aí aproveitaram uma coisa com a outra e me afastaram. Eu fiquei 2 meses só afastado, mas a justiça reconheceu que eu poderia voltar e tô lá. Bem bacana.
3: E falando em Jean Willis, né? Ele que sempre defende a causa LGBTQIA a mais, você também fez alguns projetos de lei. Sim, referente a isso.
1: Vários.
3: Né? Você acha que a comunidade gay aprova o que você fez?
1: Sim, principalmente os projetos, né? Eu tenho uma geração nova, né? Uma geração nova agora, que meio que não conheceu o Alexandre Frota lá do passado, das revistas e etc e tal. Mas eu sei o quanto ali de 2001. Eu fiz a primeira GIA até 2007, pelo menos. Eu sei que eu fui um ícone para eles. E o trabalho que eu fazia era um trabalho roteirizado, porque eu não queria fazer um trabalho qualquer, como eu já tinha visto. Eu falei, não, eu vou roteirizar e vou fazer um negócio que possa incomodar, possa discutir, possa as pessoas falarem, pô, mas será que é gay ou não é gay? Entendeu? Nossa, eu gostaria, não gostaria, etc e tal. E deu super certo. Eu sei que é difícil falar isso com tanta naturalidade, mas é que para mim é natural, entendeu? Mas é óbvio que a gente, volto a repetir, a gente mora num país que muitas vezes as pessoas não aceitam isso, criticam, enfim. Então eu vivo nessa ebulição. Eu tô com 62 anos e eu não saio de dentro do vulcão. Eu tô sempre dentro da situação, entendeu? E eu tenho que conviver com isso, não vai mudar.
2: Ser quem você é também fez com que algumas pessoas criassem uma certa desavença com
1: sim,
2: você.
1: Sim.
2: E não é sua culpa, porque você é quem você é. Você é essa pessoa.
1: Autoral, entendeu? Mas é óbvio que a gente, volto a repetir, a gente mora num país que muitas vezes as pessoas não aceitam isso, criticam, enfim. Então eu vivo nessa ebulição. Eu tô com 62 anos e eu não saio de dentro do vulcão. Eu tô sempre dentro da situação, entendeu? E eu tenho que conviver com isso, não vai mudar.
2: Ser quem você é também fez com que algumas pessoas criassem uma certa desavença com
1: sim,
2: você.
1: Sim.
2: E não é sua culpa, porque você é quem você é. Você é essa pessoa.
1: Autêntico,
2: verdadeiro, fala tudo na cara, sempre foi assim. Desde que a gente conhece, desde a televisão, quanto ator, agora com político. E eu tenho certeza que algumas pessoas
1: se incomodaram.
2: Além de se incomodarem, guardam rancor.
1: Não, isso incomoda, entendeu? Porque assim, eu sou muito intenso. Eu trabalho. Se eu entro de cabeça num projeto, eu vou até o fim. Eu sou muito intenso. E isso assusta muito as pessoas. Porque as pessoas começam a falar, cara, mas o cara é muito intenso e ele tá tomando conta da situação toda, sabe? Sim. E eu, além de muito intenso, eu gosto realmente. O Batista trabalhou comigo em televisão, sabe? Eu vou desde o faxineiro até o presidente da emissora, eu junto todo mundo. Eu faço todo mundo se falar no projeto. Eu fiz coisas no SBT e na Record, que até hoje as pessoas chegam para mim e falam, pô, foi a primeira vez que juntou cenografia, iluminação, arte, direção, produção e produção de externo. Então, eu boto todo mundo numa sala só. Que entendeu? Para poder falar e explicar como é, para todo mundo saber como é, para ninguém ter dúvida. A hora de tirar dúvida é ali. Depois vamos pro embate, entendeu?
0: Muito bom, muito bom. Ainda bem que ele especificou que eu trabalhei com ele na televisão.
1: É verdade.
0: Ainda bem que ele deixou claro. Agora, o Frota, dessas desavenças, eu acho que de repente você poderia. Você tem telefone de alguma pessoa que de repente você teve uma desavença e você poderia ligar ao vivo aqui no programa pra gente de repente daqui a pouco.
1: Eu tenho telefone de várias desavenças aqui.
0: Mas se você ligar, você acha que a pessoa falaria com você numa boa, por exemplo, ou não?
1: Não sei, pode ser. Vamos ver se vai atender ou não. Não sei se vai reconhecer o telefone também, pode ir. Vambora.
0: Você topa? Será?
2: Será
0: que...
2: Eu quero ver.
0: Você tem que escolher, você tem que pegar aí, vai pensando em alguém. Tá,
2: e daqui a pouquinho ele vai ligar pra alguém com quem ele já tenha tido desavença, que a gente sabe que é muito. Pode ser a Cláudia Raia, Marisa Monte, quem sabe, uma namorada também dele. Pode ser que ele ligue pra alguém pra fazer as pazes ou pra brigar, não sabemos. Daqui a pouquinho. Mas antes, vamos dar uma olhada na nossa enquete do dia?
3: Vambora, então.
2: O pessoal mandou no nosso WhatsApp 011-97221-1001. O que é que o pessoal tá respondendo aí, Batista?
0: Qual o maior perrengue que você já passou por causa de um amigo? Responderam aqui, o Ricardo Alves. Fui ajudar meu amigo na mudança e descobri que o plano era só eu carregar tudo na camaradagem. Ele era o único ajudante.
3: Coitadinho. Nossa, Priscila Araújo mandou o seguinte, eu fui ajudar um amigo a fazer churrasco, acabei virando garçonete na hora.
0: Jéssica Neves, ela disse o seguinte, eu defendi um amigo meu numa briga, descobri que ele estava errado e eu virei cúmplice da vergonha. Olha,
2: nossa, isso é muito vergonha. Falando em amigo, o amigo do Marcelo Batista,
0: exato,
2: esteve aqui no nosso programinha de Meu Deus na segunda-feira. Tô falando do Diguinho Coruja. Ele abandonou o programa no meio, saiu, levantou e foi embora. ficou chateado que eu havia feito uma pergunta falando sobre o Danilo Gentili. Ele falou, pô, mas é sempre isso, só pergunta do Danilo. E aí foi embora. E agora, ele mandou um áudio pro Batista falando
0: sim.
2: Que, ó, pedindo desculpas. Quero pedir desculpas e quero voltar no programa.
1: Que não acordou bem.
2: Não acordou bem. E agora?
0: Eu acho que ele nunca acordou bem desde que ele nasceu com aquela cara.
2: Não, eu digo é muito querido. Agora a gente quer saber de você. Devemos ou não devemos receber de volta Diguinho Coruja?
0: É, o povo responde aí pelo 11972211001. Não queremos mais. Eu me incluo fora dessa agora, viu?
2: Né? Ó, você pode responder também no nosso chat do YouTube aqui, ó. Responda lá se o Diguinho deve ou não deve voltar no Sobremesa. Mini Ruth?
3: Eu acho que deveria. A gente tem que dar uma chance pra ele. Às vezes era falta de açúcar no sangue, galera. Oh. Eu fico maluca sem comer um docinho.
2: E ó, no nosso chat do YouTube, o @TMCNewsBR, já tem o pessoal pedindo aqui pro Frota ligar para o Diguinho. Batista, fala pro Frota ligar pro Diguinho. Também pediram para ligar pro Marco Feliciano. Então até elogiando, falando que viam ouvir o seu programa aqui na Transamérica.
1: Sabe o que eu acho em relação a essa coisa do Diguinho? Eu acho que as pessoas, elas têm que ter a noção de quando elas são escadas, de quando elas estão trabalhando dentro de um projeto onde tem uma figura central. Não dá pra você. Quantas capas de revista a gente vê aí? Ah, eu sou bailarina do Faustão, eu sou não sei o que. Cara, é assim, tem o Batman e o Robin.
2: Exatamente.
1: Entendeu?
2: Porra, não. Que tem... me lembrou do seu Batman e Robin,
1: então, na não tem como. Sabe, o Robin existir se eu, porra, o Batman não tivesse ali na parada. Então as pessoas têm que ter isso. Eu acho, muita gente depois de fazer projetos e etc, reclama muito, tipo assim, eu já vi vários amigos meus que fizeram a Casa dos Artistas, que foi um sucesso, 55 pontos de audiência, derrubou lá a TV Globo durante todo o processo do programa, falar, porra, eu me arrependo de ter feito a Casa. Meu irmão, tá vivo até hoje porque fez a Casa, ali engrenou uma sobrevida, uma outra vertente, uma outra carreira e etc. E aí fica reclamando, pô, eu não devia ter feito. É eu, sabe? Eu não acho isso bacana.
2: É isso aí. Abraços, Bárbara Paz. Aprendi.
0: É isso aí. É isso. Mas agora, atenção, espero que você já tenha pensado.
1: Já.
0: Espero, já pensou?
1: Pensei.
0: O Frota é o seguinte, ele carrega desavenças, né?
2: Sim.
0: Políticas, sei lá, de afetivas, talvez.
3: Ele é treteiro, né?
0: É, ele gosta
1: muito. Tipo assim, eu já vi vários amigos meus que fizeram a Casa dos Artistas, que foi um sucesso, 55 pontos de audiência, derrubou lá a TV Globo durante todo o processo do programa, falar, porra, eu me arrependo de ter feito a Casa. Meu irmão, tá vivo até hoje porque fez a Casa. Ali engrenou uma sobrevida, uma outra vertente, uma outra carreira e etc. E aí fica reclamando, pô, eu não devia ter feito. É eu, sabe? Eu não acho isso bacana.
2: É isso aí. Abraços, Bárbara Paz. Aprendi.
0: É isso aí. É isso. Mas agora, atenção, espero que você já tenha pensado.
1: Já.
0: Espero, já pensou?
1: Pensei.
0: O Frota é o seguinte, ele carrega desavenças, né?
2: Sim.
0: Políticas, sei lá, de afetivas, talvez.
3: Ele é treteiro, né?
0: É, ele gosta de uma treta.
2: Ele é verdadeiro e se impõe, por isso.
0: E aí arruma inimizade com muita gente. A gente pediu pra ele escolher alguém na agenda, pegar a agenda dele de telefones e fazer uma ligação pra uma pessoa que ele teve uma desavença. E de repente a pessoa vai atender, a gente pode até falar com a pessoa, né, Mini Rui?
3: Ah, é.
0: A gente pode até falar, ó, perdoa, pô, não tem nada a ver, o cara é gente boa.
3: Quanto eu conheço, fazer as fases,
0: eu conheço o Frota há mais de 30 anos, só tem tamanho.
1: Nós nunca brigamos.
0: Só tem tamanho, esse cara tem um coração, sempre ajudou todo mundo.
2: Muita gente.
0: Então agora, pra quem será que ele vai ligar? E vai ligar ao vivo, pode botar.
1: Cara, eu não vou nem pensar muito, tem muitas aqui, entendeu? Tem muitas que eu amo também, que eu gosto, mas eu vou aqui, ó.
0: Deixa eu ver aqui, ó. Põe aí no microfone, você que está acompanhando pelo YouTube.
1: Pronto.
0: Velho não sabe mexer em telefone, aí tá demorando.
2: Tá demorando.
1: Bom, vamos lá, vamos ver. Deixa eu
0: dar botou volume aqui.
3: Bora fazer as pazes com alguém.
2: Boa. Tá chamando.
1: Acho que não vai atender.
4: Alô?
1: Desligou.
3: Eu conheço essa voz.
2: É quem?
1: Desligou.
2: Peraí.
1: Não, mas vai...
2: essa voz é conhecida. Essa voz... É quem?
1: Cara, que merda que eu fiz, mano.
2: A gente vai para um rápido intervalo comercial. Rapidinho, não tem intervalo

0: Minutinho. É, vamos dar uma olhada na nossa enquete? Batista, puta, traga aí a enquete de hoje. Qual o maior perrengue que você passou?
1: De quem?
2: De quem que é essa voz? Não, gente, de verdade.
1: Você ligou pra quem?
3: Porra, Batista. Caralho, não é merda isso.
0: Amigos e amigas, estamos aqui no Sobremesa. Fecha em mim que a gente segura aqui. Estamos com ele. Olha, você sabia?
1: Meu,
0: você
1: que tá ouvindo.
0: Calma aí, gente. Deixa eu seguir aqui.
1: Mas pera, deixa eu só fazer uma pergunta.
0: Diga, fala.
1: Fazer uma pergunta.
0: Problema, gente.
1: Essa pessoa pode atender Batista. Celular?
0: Vambora. Fecha em mim. Baixa o microfone pro Batista aí. É o seguinte. Estamos recebendo ele, Alexandre.
1: Eu conheço Frota. Essa voz.
0: Batista, por favor, vamos seguir o programa? A gente tá aqui com ele, o ator, diretor, inclusive, Alexandre Frota, senhoras e senhores. É um dos responsáveis por trazer, sabe o quê, Minigut?
2: O quê?
0: O reality show A Fazenda para o Brasil.
2: Mentira.
0: Exatamente. Por favor, Frota, é verdade? Você é um dos responsáveis.
3: Eu tô até agora sem fala, mas eu...
0: Não, não tá nada não, tá tudo bem.
3: Meu Deus do céu.
0: Tá tudo bem.
3: É verdade. Eu fiz a Fazenda, que é a quinta das celebridades, lá em Portugal. Fiquei em segundo lugar. Quando eu voltei para cá, a direção da Record voou, veio no mesmo voo que o meu. E aí a gente veio conversando, eles estavam lá para lançar a Record Europa. Então eles assistiram os últimos 10 dias do programa lá, que foi um sucesso enorme. E aí a gente montou aqui, depois de 4 anos, eu fui contratado primeiro para a Record e depois montamos o projeto. E aí veio o Carelli, que está até hoje é o diretor de núcleo dos reality shows, né? A Fazenda vai estrear agora, dia 14 de setembro, essa temporada que promete, e é um projeto que eu tenho um carinho enorme, é um projeto que eu gosto bastante e tem dado oportunidade para várias pessoas. Enfim, cada edição ela se supera. Né, o brasileiro é voyeur, o brasileiro gosta dessa coisa do reality show. Eu fico muito orgulhoso de ter participado, implantado, ter participado da equipe. Adoro a Adriane apresentando, gostava muito do Mion apresentando o programa, né? Não gostava dos Justos apresentando o programa. Acho que não era para os Justos ali apresentar, enfim. E na minha época foi o Brito Júnior.
0: Sim.
3: Só que o Brito Júnior foi uma imposição da Record. Sim. Porque a gente estava procurando André Marques, a gente foi conversar com o Tadeu Schmidt, a gente foi conversar com várias pessoas. E aí depois chegou um momento que não se encontrava o apresentador, e aí a direção da Record chamou o Carelli, me chamou e falou: olha, sinto muito, já passou do tempo, vamos com quem tá na casa, vamos de Brito Júnior.
0: E foi uma ótima escolha, porque o Brito ficou na frente durante muitos anos.
3: Ficou muito tempo.
0: Ficou muito tempo. E era legal porque era o equivalente ali o Big Brother, que tinha também o jornalista.
3: O Big Brother estreia um ano depois, né? Você sabe. Não, a Fazenda estreou primeiro. Não, primeiro estreou a Casa dos Artistas. Isso. Depois, um ano depois, o Big Brother. E depois veio a Fazenda em 2008.
0: E eu adoro que quando o Frota fala do Casa dos Artistas, é impressionante. Casa dos Artistas foi o reality show lá do SBT, que começou com o Silvio, né? E aí o Frota desistiu. No meio do programa, ele falou: cara, quero ir embora, vou embora. E o Silvio Santos, sendo o Silvio Santos, que ele fez?
2: Oi, fica, Frota, fica.
0: Mandou o Frota de volta.
3: Cara, me chamou de volta.
0: O Silvio
3: tem uma coisa que acontece, que as pessoas sempre falam que eu pulei o muro e corri pela Avenida Morumbi. É mentira isso. Vamos desmistificar isso.
0: Eu achava que era verdade.
3: Não, nunca. Eu comecei o processo de saída às 6 horas, ali dentro do confessionário, olhando para a câmera, e saí às 11 da manhã. E depois que eu vi todo o sucesso que estava fazendo, o Silvio também, fui dar uma entrevista, uma coletiva, o Silvio mandou uma pessoa na coletiva, a Alice, que era assistente do Fernando Rancoleta, diretor artístico do SBT, e eu estava dando coletiva, a Alice entrou fazendo assim, ó: o Silvio tá no telefone, quer falar com você. Aí eu peguei o telefone e fui falar com ele. Ele falou: ó, faz a coletiva, faz o que você quiser. Só que às 5 horas da tarde eu queria você aqui no meu camarim pra falar comigo. Aí eu dei a coletiva e fui pro camarim dele às 5 horas da tarde. De lá já fui direto, voltei.
0: E ele tava bravo com você?
3: Não, ele não tava bravo porque ele entendeu. Eu expliquei pra ele que ele jamais. Ele cometeu um erro. durante o programa ao vivo, mostrando o vídeo do meu jogo. Em vez de ele mostrar só pro público em casa, não, ele mostrou pro público em casa e mostrou pra gente lá dentro da casa. Ah. Eu falei, se cada vez que eu mexer aqui a estratégia, você mostrar o vídeo, eu vou fazer o que dentro do programa? Nada. Então eu vou sair.
0: Você deu uma bronca no Silvio Santos?
3: Eu dei a bronca e falei mesmo pra ele, eu tava no telefone com ele e falei, Silvio, eu tô puto contigo, entendeu? Porque você errou tudo. E quando eu cheguei no camarim, ele, na minha cara, ele falou, sabe que você tem razão?
0: Uau!
2: Olha só!
0: Não é pra qualquer um,
3: e
0: não,
3: perguntou,
0: hein?
3: Você quer voltar? Aí eu falei, queria, eu quero, mas... Eu tava assim, como é que vai? Aí ele chamou toda a cúpula do SBT, desceu todo mundo e ele falou logo na cara. Metade queria e metade não queria que eu voltasse. E aí, quando ele tava começando a falar, entrou a diretora de jurídica e falou: olha, Silvio, de acordo com o artigo 35 do Pará, ele falou, ó. Eu sou o Silvio, eu que pago todo mundo. Frota volta hoje às 7 da noite.
0: Aê,
3: do
0: contrato. E já que o assunto, é televisão, começamos a falar de televisão aqui com Frota. O Magrini esteve aqui.
3: Sei.
0: E falou que já sofreu muito assédio na época que ele era galã na Globo. E falou que isso nunca virou pauta porque era o homem que estava sendo assediado. Ah. Você já foi assediado por alguma mulher na sua época de novela?
3: Cara, eu já fui assediado por tudo que puder imaginar, entendeu? Por tudo e por todo mundo. Mas eu acho que naquela época não tinha essa coisa, esse politicamente correto, esse policiamento da coisa do assédio. Então eu prefiro dizer que eu não fui assediado e sim desejado.
2: Mas por tudo, todos homens famosos.
3: Homem famoso. E a gente vive num mundo muito diferente, muito que tem que ser policiado, porque tudo hoje pode se tornar assédio, racismo, misoginia, machismo, gordofobia e mais um monte de bia.
0: E aproveitando que nós estamos nesse assunto, você já trabalhou com grandes diretores da televisão.
3: Muitos.
0: Hoje as coisas mudaram muito. Você já passou por alguma situação que, se fosse hoje, daria assédio moral, assédio, coisas que você fez ou que algum diretor mandou você fazer?
3: Hoje, primeiro que você...
0: Alguma história?
3: Hoje, primeiro que você não identifica mais o diretor, porque quando você vê lá, tem 7 diretores trabalhando numa mesma novela. Mas já fui, já tive problema, assim, eu amei trabalhar com o Walter Avancini, mas, pô, uma vez gravando em São Pedro, em São João del Rei, tava eu, o Edson Celular, e a gente tava fazendo Chapadão do Bugre, que era um negócio de cangaceiro e tudo. A gente teve que,
0: depois
3: de quebrar a cabeça, mas a mãe se obedece um bocadinho, sabe? A gente teve que aprender a prosódia, etc e tal. E pô, a gente ia gravar meia-noite embaixo da chuva, montado no cavalo. E aí, porra, eu tava lá dentro do camarim me arrumando, e aí eu falei, porra, vai chover, os caras vão botar, né, fazer a chuva artificial. Pô, não tem uma roupa estilo aquela de plástico, de motoboy, caramba? Os caras falaram, tem. Eu falei, pô, eu vou botar, porque aí, porra, eu não me molho. Aí botei a roupa de motoboy e botei a roupa do cangaceiro por cima. E fui pra lá, montei o cavalo e tô lá. Porra, a roupa, cara, saiu, uma boa parte da roupa de plástico saiu pela calça do cangaceiro e ficou aquele azul cintilante, assim. Aí eu tô montado no cavalo, chovendo, daqui a pouco o Avancini. Corta! Aí saiu, veio andando, olhou pra minha cara, aí falou assim, eu não posso acreditar que você quer ser ator. É inadmissível que um cangaceiro use essa porra que você tá usando. Aí eu falei, mas o que, Avancini? Ele falou, que é isso aqui? Aí tava a calça de plástico caindo assim pra fora. Aí o Edson quis se meter ali na situação, falou, não, você, ele falou, e você? Seus olhos verdes não me dizem nada nesse momento, entendeu? Tá cancelada a cena. Aí cancelou a cena, cara.
0: É mesmo?
3: Entendeu?
0: É.
3: Porra,
0: cancelar a cena, garmagana,
3: não, hein? Pô, já passei, passei várias, assim, tive várias situações. Eu teve uma festa numa novela das 6, vinha no texto, festa anos 50. Eu falei, porra, Eu adoro os anos 50. Porra, jaqueta de couro, calça jeans e tudo. Porra, entrei no camarim e falei pro cara, meu irmão, bota um cabelo absurdo, sabe? Parecia o Zé Bonitinho, cara. Porra, mandei, cara, um cabelo assim, aí entrei no estúdio amarradaço pra gravar, figuração, os artistas, todo mundo lá. Vamos gravar daqui a pouco. O Wolf Maia tava no estúdio, na suíte, eu ouço o Wolf falar assim: quem fez essa merda no seu cabelo? Aí eu fiquei assim, olhando, né? Falei, não é comigo, o cabelo fazia assim, ó. O aquele Zé Bonitinho, cara. Eu mandei, cara, um cabelo assim, aí entrei no estúdio amarradaço pra gravar, figuração, os artistas, todo mundo lá. Vamos gravar daqui a pouco. O Wolf Maia tava no estúdio, na suíte, eu ouço o Wolf falar assim: quem fez essa merda no seu cabelo? Aí eu fiquei assim, olhando, né? Falei, não é comigo, o cabelo fazia assim, ó. Aí eu falei, todo mundo olhando, quem fez essa merda no teu cabelo? É com você, Frota, que eu tô falando. Eu falei, puta. Aí eu falei, pô, fui eu, Wolf. Você é cabeleireiro desde quando? Sai do estúdio. Saí do estúdio, vinha ele andando pelo corredor, falou: quem fez isso? Desde quando você virou cabeleireiro? Quem mandou fazer essa merda no seu cabelo? Vai na maquiagem e tira esse cabelo, por favor. Eu falei, pô, mas é cabelo onde? Não quero mais ouvir, senão eu vou tirar você da cena. Que ele ria assim, né? Aí eu fui lá, fui embora.
0: Cara, eu gostaria que o programa Sobremesa tivesse 4 horas de duração, porque o Frota, ele vai preencher as 4 horas só com histórias incríveis. Frota, eu queria te dar o direito de resposta. Seguinte, saiu hoje uma notícia que o ator Mário Gomes deu um depoimento sobre você.
3: Eu vi.
0: Você viu?
3: Vi.
0: Ah, então ótimo. Então você pode falar sobre o depoimento?
3: Posso. Eu gosto muito do Mariola, que eu chamo ele de Mariola. Já ajudei ele muito na vida dele. Ele passou por sérios problemas. Vocês sabem que ele foi um cara que foi o maior galã que a TV Globo teve nos anos 80 e até o início dos anos 90. O Mário passou por um problema sério com o Daniel Filho, porque ele saiu com a Beth Faria, isso todo mundo sabe.
0: Depois dele aqui, disse, poxa, o Alexandre me decepcionou um pouco com a postura dele de mudar de lado político. Achei que não concordo.
3: É isso.
0: Acho que a gente tem que ter um caráter, entendeu?
3: Isso.
0: Acho que faltou ali um pouco de se vender. Não sei o que aconteceu, mas eu gosto do Alexandre. Sempre gostei muito. Fui um defensor dele, uma espécie de conselheiro, reclamou Mário Gomes.
3: Isso. Então, mas aí eu te pergunto, pô, o Gabigol jogava no Flamengo e foi pro Santos. E aí, por causa disso, ele é sem caráter, né? O jogador de futebol, ele joga no time que você é apaixonado e daqui a pouco ele é vendido para outro time, daqui a pouco ele é emprestado para outro time. Então eu não acho, eu acho que você, independente de qualquer coisa, a gente tem que saber separar, entendeu? O que ele pensa politicamente, o que você pensa politicamente, o que eu penso politicamente. A gente não pode deixar de fazer um programa desse porque, o fulano só pensa desse lado ou desse lado. Então ficou muito chato isso. Eu adoro ele, jamais vou rebater. Ele sabe que eu tenho um caráter, sempre ajudei ele e ele vai morar sempre no meu coração. Essa é a resposta que eu tenho pra ele.
0: Pô, a melhor resposta é o amor, não é mesmo?
1: Mas na época da novela ele metia mala, não metia mala
3: não. Ah, não, na época da novela. É porque ele era o maior galã de todos. Naquela época ele chegava e o Mário foi o cara que chegava no meio da cena da novela e falava assim: gente, dá pra vocês entenderem que sucesso da novela sou eu? Dá pra vocês se entenderem que sou eu a audiência da novela? Então vamos, faz aí do jeito que eu quero. Ah, mas o autor, não, deixa o autor. Vamos fazer, ó, anda você pra lá, você vem pra cá.
1: Ele dirigia.
3: Ele fazia tudo, cara, assim, porque ele era realmente, era a época que as novelas davam 70 pontos de audiência, 80 pontos de audiência, entendeu? Porra, e ele sabia o que ele tava fazendo.
2: E essa notícia é fresquinha, saiu hoje.
0: Saiu hoje.
2: E já saiu muita coisa sobre você também, Frota.
3: Eu acredito.
2: Tem alguma manchete que, se você pudesse apagar sobre você, você apagaria?
3: Não. Eu vou te falar. Outro dia o Eric Johnson falou uma coisa que é assim: ah, porra, todo mundo tem que se arrepender de alguma coisa. E eu acho que a gente tem que se arrepender mesmo, resetar a vida, procurar outros caminhos, etc e tal. Mas eu sou um cara que eu não olho pro retrovisor, porque tudo que eu fiz, eu fui o culpado. Tudo que eu procurei, tudo que eu fui atrás, as escolhas foram minhas, entendeu? Então eu não posso ficar remoendo isso, olhando pro retrovisor e falando, pô, poderia ter feito diferente? Poderia ter feito diferente. Você se arrepende? Cara, até me arrependo, mas eu não posso apagar e não quero apagar nenhum tipo de manchete que tem aí, porque essa é a minha história, entendeu? E eu acho muito estranho quando eu vejo algum grande artista falando, pô, tô contratando uma empresa pra apagar o meu passado. Irmão, o passado tá aí, o nome diz, é passado, eu não vou poder, todo mundo sabe o que eu fiz, o que eu não fiz, e etc e tal. Então, porra, eu não tenho esse direito comigo mesmo, entendeu? Eu tenho que arcar com as consequências.
0: Então, com estas palavras, a gente vai encerrando a nossa entrevista com ele, o inoxidável, que nunca vai se deteriorar.
3: Nem vamos revelar pra quem eu liguei, né? Por favor.
0: Vamos deixar isso
3: vai
0: quieto.
3: Vai dar merda.
0: Deixa isso quieto.
3: Não, vai dar merda mesmo, de verdade.
0: Olha, você... Vou até aproveitar. Se você quiser, põe aí no chat do nosso canal do YouTube, arroba TMC NewsBR, pra quem o Frota ligou. Vamos ver se Deus você acerta.
3: Não coloque, não vamos dar vazão nisso.
0: Bom, Frota, muito obrigado pela sua participação. Que você siga fazendo muito sucesso em todos os meios. Seja na televisão, na política, na sua vida pessoal. Que você seja cada vez mais feliz.
3: Obrigado, quero agradecer. Pô, quando eu soube que era o Batista no comando aqui, você... agora vocês me apresentaram, né? A Mini, que de Mini não tem nada, né?
2: Entendeu? O tamanho, parece um desodorante perto de você, viu?
3: Mas, ó, agradecer. Obrigado também à direção da rádio, todos vocês. Vamos falar mais e você, por favor, faça de novo uma temporada daquela pra gente poder se divertir no teatro, que foi uma das coisas mais legais que eu fiz na minha vida, improvisando.
0: E você foi o melhor convidado do espetáculo que eu participava. Senhoras e senhores, muito obrigado. Amanhã nós temos mais sobremesa pra você.
1: Que isso?
3: Acabou de entrar aqui. Cara, mano.
0: Vou explicar.
3: Eu era louco com esses caras.
0: Rodrigo Alvarez.
2: Acabou de invadir o estúdio, Rodrigo Alvarez. Expulsando a gente daqui.
0: Você vê, né?
1: Olha só.
0: Vamos então.
1: Lindo momento. Até que enfim, hein? Veio trabalhar na emissora, só fica em casa no home office.
0: Amigos e amigas, é o seguinte: o sobremesa vai ficando por aqui e amanhã a gente está de volta. Obrigado pela sua audiência. Um beijo, um queijo e até amanhã. Tchau, tchau, pessoal. Valeu!

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1: Muito bom dia, uma ótima quinta-feira para você que sintoniza a TMC. Hoje é dia 23 de julho, seja muito bem-vindo e muito bem-vinda ao Amanhã TMC. Eu sou o Diego Andrade e eu te faço companhia ao vivo até as 5 da manhã. Aqui no Amanhã TMC você fica por dentro de tudo o que aconteceu de mais importante no noticiário do Brasil e do mundo, além de saber das primeiras notícias que vão impactar aí a sua quinta-feira. Se você está em Belo Horizonte, Recife, São Paulo, Brasília, Curitiba e Rio de Janeiro, eu deixo meu muito obrigado a você que sintoniza a TMC. O WhatsApp está aberto para você participar, manda sua mensagem, comenta sobre as principais notícias aqui do Amanhã TMC no 119-7221-1001. 119-7221-1001.
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2: Vamos às principais manchetes do programa de hoje. O programa Brasil Soberano entrou em vigor e vai liberar 18 bilhões e 500 milhões de reais para apoiar empresas afetadas pelas tarifas dos Estados Unidos por dificuldades no comércio internacional. A medida provisória já está valendo, mas ainda precisa ser aprovada pelo Congresso. Os recursos serão usados para ampliar o acesso ao crédito de empresas impactadas pelas barreiras comerciais. Pré-candidato à presidência, Ronaldo Caiado, criticou Flávio Bolsonaro por repetir, diante de embaixadores, acusações sem provas contra as urnas eletrônicas. Caiado afirmou que o encontro poderia ter sido usado para atrair investimentos ao Brasil e criticou Eduardo Bolsonaro, dizendo que suas ações nos Estados Unidos prejudicam a economia e as exportações brasileiras. O senador Flávio Bolsonaro negou qualquer ligação com o Banco Master após reportagem do Metrópolis sobre notas fiscais emitidas por seu escritório de advocacia. Flávio afirmou que prestou serviços a uma empresa de contabilidade, disse que as notas ligadas às outras empresas foram canceladas por falta de contratação e anunciou que vai acionar a justiça contra tentativas de associá-lo ao Banco Master. E a Eurofarma anunciou que vai pagar quase 93 milhões de reais em dividendos aos acionistas na próxima segunda-feira. O valor corresponde a cerca de 9 centavos por ação e faz parte da política de distribuição de resultados da empresa aos investidores. As fortes chuvas no Rio Grande do Sul já atingiram 143 cidades e deixaram mais de 200 pessoas desalojadas. A Defesa Civil registrou alagamentos, deslizamentos, granizo e vendavais. Em algumas regiões, o volume de chuva passou de 200 milímetros em apenas um dia. O presidente Lula decretou luto oficial de 3 dias pela morte do cineasta Luiz Carlos Barreto, aos 98 anos, no Rio de Janeiro. Considerado um dos nomes mais importantes do cinema brasileiro, Barreto participou de filmes como Terra em Transe, Dona Flor e Seus Dois Maridos e Lula, o Filho do Brasil. O presidente destacou o legado do produtor para a cultura nacional. O cantor Roberto Carlos vai passar por uma cirurgia de vesícula nesta quarta-feira, em um procedimento programado e minimamente invasivo. Segundo a assessoria, o artista está tranquilo, seguindo orientações médicas, e a recuperação não deve afetar a agenda de shows. Analistas de inteligência dos Estados Unidos investigam se a Rússia ajudou o Irã nos ataques com drones contra instalações da CIA no Golfo Pérsico. Segundo analistas americanos, Moscou teria fornecido informações sobre alvos e tecnologia para melhorar os drones iranianos. A investigação ainda não tem uma conclusão definitiva. A Justiça dos Estados Unidos marcou para junho de 2027 o início do julgamento de Nicolás Maduro e da esposa, Cília Flores, por acusações envolvendo narcoterrorismo e tráfico de drogas. Presos desde janeiro, os dois negam as acusações. A defesa de Maduro tenta arquivar o processo, alegando imunidade por ele ter sido chefe de Estado. O número de mortes por ebola na República Democrática do Congo chegou a 999, segundo as autoridades de saúde. O país já registra 2.473 casos confirmados da doença. Novos casos foram identificados nas províncias de Ituri e Kivu do Norte, onde o surto continua avançando. Muito bom dia a você que sintoniza a TMC. Vamos à previsão do tempo para todo o país nesta quinta-feira. Em Curitiba, o dia é nublado com possibilidade de garoa de manhã e as aberturas de sol à tarde. À noite, o tempo passa a ser chuvoso. Mínimas de 18 e máximas de 11. Em São Paulo, a quinta é de sol com algumas nuvens e chuva passageira. À noite, o céu fica nublado e pode chuviscar. Máximas de 21 e mínimas de 14 graus. No Rio de Janeiro, sol aparece entre nuvens. Noite com pancadas de chuva. Máximas de 28 e mínimas de 17 graus. Já em Belo Horizonte, o dia é de sol sem nuvens. Não chove. Máximas de 30 e mínimas de 15 graus. Para fechar em Recife, tem sol com nuvens, chove rápido durante o dia e a noite. Máximas de 26 e mínimas de 24 graus. O governo federal anunciou uma nova linha de crédito para ajudar empresas prejudicadas pelas tarifas dos Estados Unidos e por conflitos internacionais. Os detalhes chegam com Murilo Hernandes.
3: O presidente Lula anunciou a liberação de 18

0: trabalho e evitar demissões provocadas pela perda de mercado no exterior. Segundo o governo, as negociações com os Estados Unidos continuam travadas após a inclusão de exigências consideradas inaceitáveis pelo Brasil, como mudanças nas regras do PIX e na legislação sobre minerais críticos. O vice-presidente Geraldo Alckmin explicou como o programa deve ajudar o setor produtivo.
1: Foi aprovada uma lei, a Lei da Reciprocidade, por unanimidade. Unanimidade. É um processo que tem um conjunto de etapas, passando por audiências públicas, enfim. A ideia não é retaliação, né? Não é retaliação. Diz que olho por olho, que pode acontecer dos dois ficarem cegos, né? Então, a reciprocidade é, olha, nós estamos sendo injustiçados e nós queremos corrigir isso. Nós temos instrumentos para fazê-lo, no momento oportuno, da forma adequada.
0: Representantes de setores exportadores, como rochas naturais, madeira, móveis e máquinas, também defenderam a continuidade das negociações entre Brasil e Estados Unidos. O presidente da Associação Brasileira de Rochas Naturais, Thales Machado, pediu cautela antes da adoção de novas medidas comerciais.
2: Está evoluindo bastante a questão diplomática, né? Ampliou os produtos que ficaram fora da taxação. Tem outros produtos ou setores que estão num diálogo importante, que está evoluindo. Então, a impressão que nós tivemos, né, a mensagem que o ministro passou para a gente, é que o país está preocupado com essas empresas, esses setores exportadores, e a gente acredita muito que a gente vai criar soluções, cara.
0: O governo acompanha agora a decisão dos Estados Unidos sobre a possível entrada em vigor de uma tarifa adicional de 12,5% prevista na seção 301 da legislação comercial americana. Caso a medida seja confirmada, o Palácio do Planalto poderá anunciar novas ações de apoio ao setor produtivo.
3: O pré-candidato à presidência Flávio Bolsonaro questionou a confiança dos dados contidos nas urnas eletrônicas. O repórter Adrian de Almeida traz os detalhes.
4: Após a repercussão de algumas falas questionando a segurança das urnas eletrônicas, o senador atacou o presidente Lula, dizendo que o atual governo manipula as informações para desinformar. Em um vídeo postado nas redes sociais, ele também explica que teve dados fiscais vazados nesta semana e logo afirmou que se tratou de um serviço advocatício prestado dentro da legalidade, mas que tentaram usar essa informação para tentar descredibilizar ele. Flávio disse ainda que essa empresa foi supostamente usada pelo ex-banqueiro Daniel Vorcaro para fazer pagamentos a algumas pessoas, mas que não é o caso dele.
5: Eu fiz um trabalho para uma empresa, fui contratado para isso, prestei serviços advocatícios, tudo certo, relação completamente legal e privada. E em outra oportunidade, eu não aceitei trabalhar para esta empresa chamada Copenhagen.
4: Segundo Flávio, em uma outra oportunidade, ele não aceitou o trabalho e que inclusive chegou a cancelar duas notas fiscais envolvendo a empresa. Em outra oportunidade, Flávio colocou em xeque a confiabilidade das urnas eletrônicas em um encontro com diplomatas e representantes de 40 países. Ele afirmou que o Brasil utiliza urnas fabricadas por uma empresa venezuelana e citou um relatório da CIA que apontou o envolvimento da companhia em fraudes nas eleições da Venezuela em 2012.
6: Há uma denúncia por parte do governo americano de suspeitas de fraudes em processo eleitoral eletrônico, em especial na Venezuela, inclusive utilizando uma documentação do próprio Serviço de Inteligência americano, a CIA, apontando sobre a possibilidade de vulnerabilidade do sistema eletrônico de votação.
4: O Partido dos Trabalhadores, o PT, está avaliando acionar o Tribunal Superior Eleitoral contra o senador Flávio Bolsonaro por ataque sem provas às urnas eletrônicas.
3: O senador e pré-candidato à presidência da República, Flávio Bolsonaro, decidiu reforçar sua segurança após, segundo ele, o número de ameaças que recebe ter aumentado. No último, Flávio afirmou que não usaria a equipe de segurança da Polícia Federal, a qual os candidatos têm direito durante a campanha eleitoral por não confiar no atual chefe da PF. Agora, o pré-candidato ao PL disse que terá uma escolta privada e que vai usar colete à prova de balas de forma permanente. A TMC conversou com

0: Marci José de Campos Verde, que é consultor de segurança, para entender como funciona esse tipo de proteção.
1: O Brasil é um país continental e normalmente esses candidatos vão circular em vários estados e cidades, vão ter encontros com públicos, discursos, visitas. Isso vai exigir uma análise de risco de cada local com antecedência. Isso envolve o meio de transporte, onde ele vai ficar, onde é o evento, onde ele vai pernoitar, se ele vai usar qual modal de transporte, rodoviário, aéreo, eventualmente alguma outra situação que ele possa ir até de barco. Muitas localidades do Brasil são acessadas via fluvial, tá certo? E aí isso vai fazer, com base nessa agenda, que não é fácil, é muito complexa e longa, a segurança pessoal vai ter que se programar, manda pessoas antes, manda pessoa acompanhando para ir montando toda a segurança dele. Basicamente é isso, é um grande desafio para qualquer candidato se acompanhá-lo. A segurança pessoal, ela tem prioridades. Em primeiro lugar, proteger a vida, a integridade física, a imagem e proteger as pessoas ali no entorno dele. Esse é o papel da segurança pessoal. E aí o que acontece? Tem um trabalho conjunto da administração, da direção, de toda a campanha. Ele tem que montar uma agenda. A segurança pessoal tem que saber com antecedência que ele vai justamente dimensionar. Olha, então o senhor vai chegar no aeroporto aqui, vai pegar tal caminho, a segurança pessoal pode avaliar, vamos dizer que tenha 3 caminhos possíveis, mais longo, mais perto. A segurança pessoal vai analisar os 3 caminhos, vai falar, este é mais seguro, mas vamos avaliar o B, porque no dia pode ter uma quebra de uma carreta, fechou uma estrada, e algumas cidades você chega no aeroporto e você não está na cidade, você está na região ao redor, próxima. E isso a segurança pessoal tem que fazer, o plano de rotina, o plano de contingência. Com base nos compromissos, ele vai definindo. Por exemplo, pessoas acompanham, pessoas esperam no local com antecedência, vai fazer neste evento, já tem uma outra equipe indo para o próximo evento, levantando o itinerário, se está em ordem, a questão do hotel, a questão do próprio local do evento, que pode ser um restaurante, pode ser um local público, um auditório, pode ser uma escola, pode ser um local particular. Tudo isso vai ter que ser analisado antes. Quando você tem um órgão público, no caso a Polícia Federal, ela tem uma série de informações de inteligência, conforme vocês mesmos iniciaram uma tratativa de conversa, ou seja, eles têm bastante informações. Isso tudo ajuda no planejamento. O que acontece é que uma parte privada vai fazer o planejamento, conforme eu expliquei, qual local vai, o itinerário, volta, ida, o transporte, uma série de situações. Eventualmente, como a gente está falando de uma pessoa que também já foi político, é político, ou seja, pode ser que ele tenha também, pelo Senado, teve uma análise da polícia do Senado, fez toda uma análise dele, de outras pessoas, pode também ter acesso a algumas informações. Ou seja, aí depende da forma como ele vai encaminhar. Com certeza, a Polícia Federal tem acesso a uma série de informações que uma empresa de vigilância, de segurança, não tem. Ela pode desempenhar um papel de fazer todo o acompanhamento, a segurança pessoal dele, do familiar, ao redor, o itinerário. E tem um detalhe, mesmo o tipo de colete, por exemplo, civis, qualquer civil pode ter um colete, desde que atenda a legislação. Maior de 21 anos, não ter antecedentes criminais, endereço fixo, questão de estar trabalhando e explicar uma justificativa. Se ele fizer essa documentação seguindo a legislação atual, o colete, como a munição, como armamento, como um carro blindado, são todos produtos controlados. Ou seja, não é fácil, é realmente uma situação bastante desafiadora e muito trabalhosa. Então, realmente é importante toda a informação para ajudar no planejamento. Mas é realmente um grande desafio, infelizmente.
0: O Ministério das Relações Exteriores recomendou que brasileiros evitem 9 países do Oriente Médio devido à guerra entre Estados Unidos e Irã. O repórter Adrian de Almeida traz os detalhes.
2: Em comunicado oficial, Itamaraty aconselha que brasileiros não visitem o Irã, Israel, sul do Líbano e Iêmen. Além disso, o governo brasileiro pediu a suspensão de viagens que não são essenciais para outros países na região, como a Síria, Iraque, Jordânia, Catar e Arábia Saudita. O território da faixa de Gaza também deve ser evitado. Orientações para brasileiros que estão ou precisam ir aos países afetados pelo conflito também foram divulgadas. Entre as medidas de segurança, é recomendado evitar multidões e protestos, monitorar a imprensa da região e não deixar o local de residência sem antes verificar as condições de segurança. Os brasileiros devem acompanhar canais oficiais das embaixadas do Brasil e seguir as instruções das autoridades locais. O alerta é feito após forças norte-americanas atacarem o território iraniano em retaliação a investidas contra 3 embarcações no Estreito de Hormuz. Em resposta, mísseis e drones foram lançados contra os Estados Unidos. Com a volta das operações militares, o memorando de entendimento firmado entre americanos e iranianos deixou de ser cumprido, acabando com o cessar-fogo e a reabertura do Estreito de Hormuz. As negociações diplomáticas seguem paradas enquanto o cenário de violência permanece incerto.
0: Tribunal Superior Eleitoral decidiu manter em 2026 o mesmo limite de gastos das campanhas presidenciais de 2022. Os detalhes chegam com o Ângelo Sfé.
3: Com a decisão do TSE, os candidatos à presidência da República estão autorizados a investir nas campanhas R$ 88 milhões e 900 mil reais no primeiro turno. Em caso de segundo turno, haverá um acréscimo de mais R$ 44 milhões e 400 mil. Para quem vai disputar uma vaga de deputado federal, o teto de gastos está fixado em R$ 3 milhões e 170 mil reais. Enquanto isso, campanhas para deputado estadual podem investir até R$ 1.270.000. Reais. Os limites autorizados para as disputas de governador e senador variam de acordo com o tamanho e a população de cada estado. O plenário do Tribunal Superior Eleitoral manteve os mesmos valores das eleições de 2022 devido à ausência de mudanças na legislação. Além disso, o fundo eleitoral permaneceu no mesmo patamar. Segundo a Corte Eleitoral, a decisão, portanto, considera o equilíbrio financeiro entre os partidos e preserva as políticas de inclusão.
0: E o Partido Liberal corre para definir os planos de campanha para as eleições deste ano. A cúpula da legenda confirmou interesse na candidatura de Michele Bolsonaro ao Senado. O Rafael Felitti traz as informações.
4: Após uma reunião entre o senador Rogério Marinho, presidente do partido Valdemar Costa Neto, e o senador Flávio Bolsonaro, o PL confirmou que Michele Bolsonaro é o nome preferencial da legenda para disputar o Senado pelo Distrito Federal. Michele lidera as pesquisas de intenção de voto na capital, mas ainda não decidiu se concorre ao cargo. Rogério Marinho ressaltou a importância dela para a legenda. Embora ela nunca tenha disputado uma eleição direta, Michele é vista como uma liderança no campo da direita. Isso ficou claro principalmente nas eleições de 2022, quando ela atuou como cabo eleitoral de Damares Alves. Damares foi eleita virando contra Flávia Arruda, que tinha o apoio do PL e do ex-presidente Jair Bolsonaro. O movimento tenta selar a paz na família Bolsonaro. Recentemente, divergências públicas entre Michele e Flávio Bolsonaro sobre as estratégias para 2026, expuseram rachas internos dentro do PL. O deputado Eduardo Bolsonaro chegou a classificar a exposição dessas críticas como imaturidade. No entanto, Valdemar Costa Neto minimizou os atritos, afirmando acreditar em uma reconciliação para fortalecer a pré-campanha presidencial de Flávio. O próximo passo dessa articulação vai ocorrer na Convenção Nacional do PL em São Paulo. Michele foi convidada e deve dividir o palanque com o presidente argentino Javier Milei e Flávio Bolsonaro. O evento vai oficializar a caminhada de Flávio rumo ao Palácio do Planalto.
0: O ex-deputado Eduardo Bolsonaro e o ex-governador de Goiás e pré-candidato à presidência da República, Ronaldo Caiado, trocaram críticas nas redes sociais. Rodrigo Vicente, de Brasília, tem as informações.
5: Caiado chamou o ex-deputado cassado Eduardo Bolsonaro de pateta. Diz que a diferença entre o personagem da Disney e o que ele chama de pateta da política brasileira é que o personagem infantil é bem intencionado, embora atrapalhado, mas inofensivo, enquanto o outro tropeça nos Estados Unidos. Para o ex-governador, a queda pode custar caro ao Brasil, atingindo a indústria, as exportações e os empregos, em uma clara alusão ao tarifaço. Toda essa discussão começou porque Caiado criticou a concessão do Green Card a Eduardo Bolsonaro, que está em alto exílio nos Estados Unidos. Ele alega perseguição política. O pré-candidato à presidência do PSD escreveu em uma rede social que o benefício da residência permanente nos Estados Unidos não deveria servir a Eduardo, mas ao produtor rural brasileiro que deseja competir no mercado norte-americano. Bem, horas depois, Eduardo respondeu com ironia, questionando o silêncio de Caiado sobre as condenações relacionadas ao 8 de janeiro. Eduardo ainda publicou imagens com Caiado ao lado de ministros do Supremo Tribunal Federal, entre eles Gilmar Mendes e Flávio Dino, ambos agraciados com o título de cidadão goiano.
0: E a World Comércio Atacadista de Combustíveis ainda pode recorrer da decisão da Secretaria da Fazenda. A empresa teve a inscrição estadual suspensa por indícios de irregularidades. A repórter Érica Levigardi tem todos os detalhes.
6: A Secretaria de Estado de Fazenda do Rio decidiu abrir um processo administrativo para investigar se a World Comércio Atacadista de Combustíveis estaria realizando operações em nome de um contribuinte ligado ao grupo do empresário Ricardo Magro, controlador da refinaria Refit, a antiga refinaria de Manguinhos. A medida foi adotada após a suspensão da inscrição estadual da empresa por indícios de irregularidades. O processo pode resultar até no cancelamento definitivo da inscrição estadual da World. Com o registro suspenso, a empresa fica impedida de emitir notas fiscais e adquirir mercadorias, embora ainda possa recorrer da decisão. Segundo a pasta, os órgãos de fiscalização identificaram indícios de que as operações estariam sendo realizadas pela Direcional Distribuidora de Derivados de Petróleo, inscrição estadual que está impedida desde o início do mês passado. A Direcional é apontada como uma das distribuidoras de combustíveis integrantes do Grupo Fit, controlado por Ricardo Magro. O empresário está foragido desde que teve a prisão decretada pelo ministro André Mendonça do Supremo Tribunal Federal. A Refit é investigada por suspeitas de fraudes fiscais e é apontada pelas autoridades como um dos maiores devedores de tributos do país. A World Comércio Atacadista de Combustíveis ainda pode recorrer da decisão da Secretaria da Fazenda.
0: E a França se tornou o primeiro país da União Europeia a proibir o acesso de menores de 15 anos às redes sociais. O texto foi aprovado pela Assembleia Nacional por 279 votos a 81, depois de passar pelo Senado. Medida deve entrar em vigor a partir de setembro e também proíbe o uso de celulares no ensino médio. O governo francês afirma que o objetivo é proteger crianças e adolescentes da hiperconexão. Agora, o debate se concentra em como verificar a idade dos usuários e fiscalizar plataformas digitais. Cláudia Costin, especialista em políticas educacionais e presidente executiva do Instituto Salto, durante entrevista ao TMC 360, percutiu a medida e a gente ouve agora.
7: Esse passo foi acertado. É muito importante proteger crianças de algo que vem sucedendo, infelizmente, especialmente nas redes sociais. Quer dizer, as crianças não só têm uma exposição a celulares assim muito forte, que acaba viciando, mas há outros problemas como pornografia enviada para crianças. Muitas vezes o algoritmo seleciona, ao saber que é criança ou adolescente, conteúdos completamente inapropriados para a idade. E o vício acontece. A Austrália foi o primeiro país a dar esse passo, o Reino Unido também foi na mesma direção, e a França é o primeiro país da União Europeia a adotar essa medida. Ela é acertada, o Brasil precisa avançar nessa direção, mas como você bem falou de maneira implícita, não basta fazer isso. É importante educar a criança para, quando ela se torna um pouco mais velha, quando ela chega aos 15 anos, para navegar com segurança nas redes sociais, para não se viciar, para ter um tempo de vida ao ar livre, porque a França também proibiu no ensino médio, como foi falado aqui. E por quê? Porque acontece o seguinte, lá já era proibido na educação infantil e no ensino fundamental, mas no recreio, não é só nas aulas que o celular funciona como um distrator. No recreio, os jovens ficavam cada um no seu celular. Escola não é só para aprender conteúdo, é para aprender a viver em grupos, em comunidades, em sociedade.
8: Professor, acho que em relação aos malefícios das redes sociais, não temos dúvida alguma. Eu queria falar sobre a proibição. Nós vemos que há uma tendência no mundo de proibir, de restringir o acesso às redes sociais, mas restringir o acesso às redes sociais não significa que as crianças e adolescentes não vão ter acesso por outros meios, a, por exemplo, conteúdo de pornografia e tudo mais. Agora, o papel da educação, da conscientização, aí talvez esteja também nesse combo conscientizar os pais sobre todos esses malefícios. Isso. Ainda é importante, professora, porque eu comecei essa pergunta dizendo que já é tido, já sabemos os malefícios. De fato, sabemos todos?
7: Olha, nós, muita gente já sabe, né? Quando o Brasil proibiu o uso de celular em escola, houve uma discussão com a sociedade e que partiu, por incrível que pareça, de pais de alunos, um grupo de mães e pais procurou o poder público para criar uma lei semelhante à que havia já sido criada no Rio de Janeiro. Então, é uma decisão correta, mas é importante que os pais entendam que quando a criança não está na escola, se eles pais nos horários de refeição estão lá só olhando para o celular, o adolescente vai fazer o mesmo. Ele não vai associar horário de lazer a ter um lazer saudável com os amigos, a ler um livro, a ir ao ar livre, fazer esporte ou alguma coisa assim. Ele vai associar lazer a celulares, inclusive redes sociais. Então, educação midiática é importante na escola. E, ao mesmo tempo, os pais têm que entender os riscos que seus filhos estão correndo. Para quem quiser recomendação de um livro, o Jonathan Haidt escreveu um livro muito interessante e triste, porque mostra uma realidade difícil, chamado Geração Ansiosa. Está em português, vale a pena olhar e procurar entender o que está acontecendo. E recomenda Jonathan Haidt tirar o celular do quarto quando a criança for dormir, porque muitos professores reportam que as crianças chegam exaustas na escola porque passaram a noite nos seus celulares.
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0: 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Vamos às principais manchetes do programa de hoje. Os familiares das 62 vítimas do acidente com o avião da Voepass terão acesso antecipado nesta quinta-feira ao relatório final do Centro de Investigação e Prevenção de Acidentes Aeronáuticos, o CENIPA. Os parentes participarão de uma reunião reservada com os investigadores responsáveis pela apuração. No encontro, serão apresentadas as principais conclusões da investigação técnica e os familiares poderão esclarecer dúvidas antes da coletiva de imprensa prevista para o fim da tarde. O objetivo é evitar que os parentes tomem conhecimento das conclusões pelos meios de comunicação. A tragédia aconteceu em 9 de agosto de 2024 em Vinhedo, no interior paulista. Pai flagrado chutando a própria filha de 3 anos no Paraná foi denunciado pelo Ministério Público por tortura e lesão corporal. O homem de 31 anos, que não teve o nome divulgado, está preso. Na denúncia, o MP pediu que a revisão preventiva dele seja mantida. Segundo a investigação, o crime de tortura aconteceu nos meses de junho e julho. Foi apurado que o homem submeteu os dois filhos a castigos como ajoelhar sobre tampinhas de garrafa e grãos de pipoca e feijão. A Justiça do Distrito Federal determinou que a influenciadora Virgínia Fonseca retire das suas redes sociais em até 48 horas os conteúdos de divulgação de apostas que não seguirem regras de transparência. A decisão foi divulgada nesta quarta-feira. O desembargador atendeu a um pedido do Ministério Público que recorreu de uma primeira decisão que havia negado a suspensão imediata dos anúncios de Virgínia vinculados ao site da casa de apostas Blaze. se o conteúdo não segue as regras, se o conteúdo que segue as não segue as regras não for removido em até 48 horas, foi fixada uma multa de R$100 mil. O ex-técnico da seleção brasileira, Carlos Alberto Parreira, apresentou uma melhora no quadro clínico e a previsão é que seja transferido para uma unidade semi-intensiva até o fim desta semana. Segundo o boletim médico, Parreira está lúcido, colaborativo e com função renal estabilizada. De acordo com o hospital, ele não precisa mais fazer diálise. Parreira está internado desde 16 de junho com diagnóstico de inflamação pulmonar. Jovens de baixa renda inscritos no CadÚnico, estudantes e idosos terão direito à meia entrada nos Jogos da Copa do Mundo Feminina de 2027. A venda dos ingressos será organizada pela FIFA, que já abriu um cadastro para os torcedores interessados em receber informações sobre o início da comercialização das entradas para a competição. O Mundial vai ser disputado entre 24 de junho e 25 de julho, com partidas em 8 cidades brasileiras, incluindo Belo Horizonte, Brasília, Fortaleza, Porto Alegre, Recife, Rio de Janeiro, Salvador e São Paulo. Operações contra o PCC estão cada vez mais presentes no noticiário. E normalmente essas operações ligam a organização criminosa com o sistema financeiro do país. Em entrevista para a TMC, o economista e doutor em finanças Hugo Gerbi comentou o cenário e a gente confere agora.
10: Professor, o título, vou começar de uma maneira diferente hoje, o título do seu livro que saiu ano passado é Economia do Crime. Como explicar esse conceito? Porque vira e mexe a gente ouve, né? E até soa um pouco incômodo aos nossos ouvidos. Economia do crime, economia da droga. Como é que é esse conceito para a gente explicar para as pessoas como é que funciona esse mecanismo de entrar no mercado, no sistema financeiro, né?
11: Pois é, a economia do crime é uma disciplina dentro da ciência econômica. Na ciência econômica, ela trabalha essencialmente com os incentivos econômicos também do ser humano, é uma ciência social, né? E dentro dessa disciplina, nós temos algumas teorias que explicam que o ser humano, assim como você tem um incentivo ao trabalho, você tem um incentivo a oferir renda, né? Por outro lado, você também, e quando eu falo você, eu digo o Estado, né? O Estado, de forma geral, pode incentivar ou não o indivíduo a cometer crimes, delitos, né? A principal teoria que trata da economia do crime é de um economista chamado Gary Becker, que ele fala essencialmente que o Estado ele pode, de forma implícita, gerar incentivos para a sociedade para o cometimento de crime. Então, eu trato no meu livro, esse livro faz parte de uma trilogia sobre o desenvolvimento econômico, né? E é o primeiro livro dessa trilogia, e ele trata sobre economia do crime. O segundo livro é economia da família. Família é importante para, né, para o desenvolvimento econômico de um país. E o terceiro é a economia da religião.
8: Hugo, agora para quem está escutando a gente, nós temos dois pontos finais, ou seja, um início e um fim. A gente tem a questão financeira das facções criminosas do PCC, que nós entendemos que é o mais importante a ser sufocado pelas operações e para conseguir começar a pensar em algo que seja parecido com desmantelar as operações do PCC, que não é mais apenas tráfico de drogas. Então a gente tem essa questão financeira e a gente tem a questão que chega às pessoas, que é assalto na rua, que é realmente o crime atuando na rua. Entendemos que para coibir os crimes, a insegurança, a violência, nós precisamos desmontar as facções criminosas. Mas como é que isso de fato, em que momento é que de fato essas operações contra os braços financeiros, elas chegam às ruas, chegam àquilo que as pessoas sentem no dia a dia, a sensação de insegurança, ao medo, ao roubo de celular, enfim, aquilo que os brasileiros todos enfrentam. Nós estamos falando de PCC, PCC lembra muito mais São Paulo, mas as facções criminosas, elas estão espalhadas pelo Brasil inteiro.
11: Pois é, a sua pergunta é muito interessante, porque ela vai de encontro com a essência do livro, né, que é esse incentivo à criminalidade. Então, dentro dessa, desses dois exemplos que você deu. O primeiro exemplo é o crime financeiro, né, o que a gente chama de crime econômico, e o segundo, ele acaba sendo um crime, entre aspas, mais corriqueiro, que é um roubo de celular, um furto. Corriqueiro para nós, né, dependendo do país, não é. O primeiro ponto dessa análise é justamente você tirar esse incentivo. Hoje, na percepção do criminoso, esse crime, ele acaba sendo vantajoso, né? Um crime, por exemplo, econômico no Brasil tem baixíssima penalidade. Vou dar um exemplo para vocês. Um crime que pode dar até prisão perpétua nos Estados Unidos. Aqui no Brasil nós não temos notícia de sequer de uma pessoa presa, condenada, que chama insider trading. O que é o insider trading? Né? É um crime onde a pessoa tem uma informação privilegiada no mercado financeiro, ela vai lá e usa isso a favor dela, né? Isso é gravíssimo. Eu não tenho dúvida que existe isso no Brasil, mas você não tem ninguém condenado. A questão também da lavagem de dinheiro, isso é gravíssimo, né? As pessoas, existe essa percepção de que ela vai ser condenada, mas logo ela vai ser solta, né? Então, de fato, precisa ter um pouco mais de essa percepção de que a criminalidade no Brasil não compensa. Penas mais duras, principalmente para quem tem dinheiro, e penas que realmente essa pessoa fique presa, não saia daqui a um ano, dois anos, porque são crimes milionários, bilionários às vezes, onde a pessoa... a gente tem casos no Brasil de pirâmides financeiras de criptomoeda, que a pessoa ali tira da população 100, 200, 300 milhões de reais, ela fala assim, olha, eu vou ficar 2, 3 anos preso e depois eu saio com todo o meu dinheiro. Então, assim, essa percepção de que o crime compensa precisa acabar no Brasil, seja por um crime de furto ou roubo de celular, seja por um crime maior em termos financeiros de lavagem de dinheiro. Esse é o primeiro passo. A partir daí tem outras medidas que a gente pode tomar em termos... E o direito econômico anda junto com o direito e a economia andam juntos nessa disciplina, né, para que isso reduza no Brasil.
10: Então, Hugo, a gente tem aí a brecha, né, a gente tem as facilidades, portanto, para que isso aconteça, e a gente tem falhas na fiscalização, né? Como você colocou, muitas vezes a autoridade não consegue chegar, e quando chega há condições para que o criminoso ou, enfim, a instituição se livre, de certa maneira, fazendo com que o crime compense na palavra popular, né? Então, você colocou aí algumas mudanças, e essas mudanças, né, aproveitando que a gente está num ano em que propostas serão colocadas à mesa para eleições, tanto nos estados como no governo federal, de onde que partiriam esses próximos passos? Seria do Poder Judiciário? Seria do Legislativo? A responsabilidade do Executivo também é envolvendo Polícia Federal? A Polícia Federal faz o que pode? Mapeia mais ou menos isso pra gente, por favor.
11: Primeiro passo, a gente tem que ter uma proposta de leis, né, mais duras, né, isso parte do Legislativo, depois em conjunto com o Executivo para aprovar. Então essas duas, né, casas, né, Congresso, Senado, precisam ter esse projeto de lei para que endureça crimes econômicos, principalmente, né? Porque o crime econômico, ele é gravíssimo, ele tira do Estado, ele tira da população dinheiro de arrecadação que pode ser usado para construir hospitais, creches, né? Nós tivemos um caso agora do INSS, uma fraude bilionária que tirou do Estado 2, 3 bilhões de reais e ninguém foi preso. Nós temos a fraude do INSS, que é um escárnio na sociedade, bilhões de reais. Eu não estou vendo ninguém ser preso, o que em outro país seria um escândalo nacional. Aqui no Brasil, ninguém foi preso. Ou seja, o que a gente, em termos de economia do crime, está mostrando para a sociedade? A gente está demonstrando para a sociedade que o crime compensa, né? E isso acaba sendo uma grande hipocrisia, porque, teoricamente, crimes menores, de menor potencial ofensivo, está sendo combatido, né, com uma dureza, às vezes, exemplar, e esse tipo de crime que faz com que a sociedade brasileira não evolua, porque é um impeditivo de desenvolvimento econômico, né, não estamos tomando nenhuma atitude. Então a gente precisa primeiro mudar a lei, e não só mudar a lei, né, aplicar a lei, né, aplicar a lei e também ter capacidade de investigar. Se for ver até nas forças policiais, no judiciário, por exemplo, muito magistrado não vai ter um entendimento muito amplo de crimes de mercado financeiro, por exemplo, insider trading, né? Que não tenho dúvida que acontece todo dia no Brasil, né? Então, isso precisa ser um pouco mais discutido e aplicado na prática, no dia a dia no Brasil.
0: Subiu para 1.099 o número de pessoas desabrigadas pelos temporais no Rio Grande do Sul. A Defesa Civil confirmou que 143 cidades já foram afetadas pelo transbordamento dos rios. Luiz Fernando traz as informações.
12: A cidade de Lajeado, na bacia do rio Taquari, é uma das mais afetadas pelas fortes chuvas. Mais de 200 pessoas foram acolhidas em abrigos públicos do município. Os estragos em mais de 140 cidades foram causados por enchentes, vendavais e chuvas de granizo, de acordo com a Defesa Civil. O município de Paraí, na Serra Gaúcha, registrou mais de 200 milímetros de chuva em apenas um dia. Os dados são do painel de monitoramento do governo gaúcho. O governador Eduardo Leite se manifestou nas redes sociais sobre o atendimento à população, que está recebendo alertas desde o último final de semana.
13: Estamos emitindo esse cell broadcast, a mensagem, para alertar a população, e os planos de contingências dos municípios estão sendo acionados, as defesas civis municipais estão devidamente orientadas, sabem aí o que fazer, quais as populações precisam ser removidas e as áreas que serão impactadas para proteger a nossa população.
12: As bacias dos rios Taquari e Caí ultrapassaram a cota de inundação e seguem em alerta vermelho, com níveis superando os 20 metros. Apesar das enchentes registradas nos últimos dias, o Instituto Nacional de Meteorologia não emitiu novos alertas relacionados ao volume de chuvas em território gaúcho.
0: E imagens divulgadas pela polícia mostram a atuação de bandidos em assaltos de caminhões na linha vermelha, uma das principais vias expressas do Rio. O repórter Leonardo Rezende é quem tem os detalhes.
14: A investigação que levou à operação contra um esquema de roubo e carga de medicamentos oncológicos de alto valor e revenda para hospitais públicos e particulares começou a partir de um assalto no dia 31 de janeiro. Na ocasião, o motorista foi abordado por criminosos na linha vermelha, uma das principais vias expressas do Rio, e levado para o Complexo da Maré, onde a carga foi descarregada por mais de 15 homens, alguns deles armados. Imagens de câmeras de segurança do caminhão mostram o momento da abordagem e a estratégia dos criminosos usando carros e motos para abordar o veículo. Em depoimento, o motorista ainda contou que os bandidos chegaram a oferecer participação no esquema em troca de informações privilegiadas sobre futuras cargas. Segundo a Polícia Civil, essa prática era comum para manter o esquema funcionando. Os investigadores reuniram vários registros de roubos feitos nas principais vias do Rio. Depois dos crimes, os medicamentos passavam por receptadores até chegar ao principal operador do esquema, que criou empresas de fachada para repassar os medicamentos aos setores público e privado. O delegado André Prates destacou que os órgãos eram enganados ao comprar os medicamentos sem saber que eram roubados.
15: O que mais nos surpreende é que eles participam de processo licitatório na modalidade tomada de preço. Obviamente, aquele que recebe a mercadoria roubada é aquele que fatalmente terá a melhor proposta. Ocorre que as unidades públicas de saúde, portanto, estão sendo enganadas e adquirindo medicamentos de origem criminosa sem saber.
14: Os investigadores identificaram que os criminosos compravam empresas antigas e já sem atividade para aumentar as chances de vencer licitações públicas. Ao todo, 25 empresas de fachada foram usadas por Stefano Montovani Fernandes, apontado como chefe do esquema. Só com ele, os policiais encontraram caixas de medicamentos avaliadas em 4 milhões de reais. Apenas os casos já identificados provocaram prejuízo estimado em mais de 22 milhões de reais às empresas vítimas, além dos potenciais impactos à saúde pública. O esquema movimentou mais de 33 milhões de reais.
0: O órgão responsável pelo planejamento metropolitano do estado passa por uma reformulação após entrar na mira do Ministério Público. Quem tem os detalhes é a repórter Luísa Rodrigues.
16: Uma semana após a operação do Ministério Público do Rio, que investigou um suposto esquema de corrupção no Instituto Rio Metrópole, a autarquia iniciou uma reestruturação administrativa. As mudanças começaram depois que o então presidente do Instituto, Davi Perini Vermelho, conhecido como Didê, foi preso durante a ação. Com isso, o secretário estadual de governo e do Gabinete de Segurança Institucional, Roberto Lisandro Leão, assumiu interinamente a presidência. Entre as primeiras medidas da nova gestão estão a exoneração de 30 cargos comissionados, a troca de 2 diretores, a nomeação de novos gestores e a suspensão do pagamento de todos os contratos até a conclusão de uma auditoria. Um grupo de trabalho formado pelo Instituto Rio Metrópole e pela Controladoria Geral do Estado terá 30 dias para analisar os contratos em vigor. A operação da MP, realizada no último dia 9 de julho, resultou na denúncia de 11 pessoas por organização criminosa, corrupção passiva, fraude à licitação e lavagem de dinheiro. Segundo o Ministério Público, o grupo direcionava licitações para empresas previamente escolhidas e desviava recursos públicos por meio de contratos da autarquia. Criado em 2018 para planejar políticas públicas da região metropolitana, o Instituto Rio Metrópole ganhou uma nova fonte de recursos após a concessão da SEDAI. Em 2023, passou também a executar obras e intervenções urbanas. De acordo com o Ministério Público, foi a partir da ampliação dessas atribuições e do crescimento do orçamento que ocorreram as irregularidades investigadas. Durante a gestão de Didê, o Instituto movimentou cerca de 480 milhões. E o esquema sob investigação envolve contratos que somam mais de 86 milhões de reais.
0: O Ministério Público do Paraná denunciou o homem filmado dando um chute na filha por tortura e lesão corporal. A investigação apontou que ele cometia uma série de agressões contra os próprios filhos. O repórter Luiz Fernando traz os detalhes.
12: O homem é investigado por tortura na modalidade castigo e lesão corporal contra os próprios filhos, de 3 e de 5 anos. Segundo a investigação, ele obrigava as crianças a ficarem ajoelhadas sobre tampinhas de garrafa PET e grãos, além de agredir as vítimas dentro de casa. O caso ganhou repercussão depois de o acusado ser filmado dando um chute na filha caçula enquanto caminhava com ela na calçada, em Francisco Beltrão, no sudoeste do Paraná. A promotora de justiça Silvia Escaeta Donati se manifestou sobre os fatos que levaram à apresentação da denúncia.
17: Durante a investigação, nós colhemos elementos relativos aos outros dois fatos. Lesão corporal em detrimento do filho mais velho, de apenas 5 anos, que teria recebido um golpe com um pedaço de madeira no rosto. Além disso, segundo as oitivas das próprias crianças, o denunciado os obrigava, em data ainda incerta, mais certo que nesse ano de 2026 ainda, obrigava os filhos a permanecer ajoelhados sobre tampinhas de garrafa PET e grãos de pipoca e feijão com o objetivo de provocar intenso sofrimento físico e mental. Com base nesses fatos é que foi promovida a acusação.
12: A promotoria do Ministério Público pediu a manutenção da prisão preventiva do acusado, decretada dias após o vídeo com as agressões repercutir nas redes sociais.
0: O Sindicato dos Rodoviários do Rio realizará uma assembleia nesta quinta-feira para decidir os próximos passos da greve. O repórter Leonardo Rezende tem as informações.
14: A quinta audiência de conciliação entre rodoviários e empresas de ônibus do Rio terminou novamente sem acordo. Com isso, o estado de greve dos motoristas segue mantido. As partes discutem a demanda da categoria, que cobra melhores condições de serviço. As negociações no Tribunal Regional do Trabalho se arrastam desde o início do mês, quando os rodoviários chegaram a paralisar as atividades por 3 dias. O que muda a partir de agora é que o TRT estabeleceu um período de 10 dias para que as partes apresentem as propostas finais. A partir disso, a Justiça decidirá, em colegiado, a legalidade da greve. Mas caso o Sindicato dos Rodoviários ou o Rio Ônibus façam uma nova oferta que seja aceita pela outra parte, a negociação pode ser reaberta no tribunal. O Sindicato dos Motoristas fará uma assembleia nesta quinta-feira, às 16h, onde serão discutidos os próximos passos da greve. A diretoria, no entanto, considera difícil uma nova paralisação diante da decisão do Tribunal Superior do Trabalho, que obriga a operação de 80% da frota em caso de paralisação. Nesta quarta, o Rio Ônibus manteve a proposta de aumento salarial de 5% e subiu para 6% a recomposição da cesta básica. A categoria, no entanto, já havia rejeitado uma proposta praticamente idêntica na semana passada. Os rodoviários cobram um reajuste de 12% no salário, o pagamento de hora extra pelos 30 minutos trabalhados durante o intervalo de almoço, além de plano de saúde e vale alimentação de R$ 1.000. As empresas alegam que não podem subir a proposta por dificuldades financeiras.
0: E o ex-técnico da seleção brasileira, Carlos Alberto Parreira, não precisa mais fazer sessão de diálise. Parreira está internado há mais de um mês e está com a função renal estabilizada. A repórter Érica Livigardi tem as informações.
18: O ex-técnico da seleção brasileira, Carlos Alberto Parreira, apresentou uma melhora no estado de saúde e deve ser transferido para a unidade semi-intensiva até o fim desta semana. A informação foi divulgada nesta quarta-feira pelo Hospital Samaritano Barra da Rede Américas, na zona sudoeste do Rio de Janeiro. Segundo o boletim médico, Parreira está lúcido, colaborativo, traqueostomizado e com a função renal estabilizada. O hospital informou ainda que ele não precisa mais fazer sessões de diálise. Parreira está internado desde o dia 16 de junho para tratar uma inflamação pulmonar. Ele segue sob os cuidados do pneumologista intensivista Arthur Viana e da equipe multidisciplinar do Hospital Samaritano Barra.
0: E olha que interessante, o interior de São Paulo vai ganhar aquele que promete ser o maior parque temático da América Latina, o Cacau Park. O projeto da Cacau Show aposta em experiência do consumidor e entretenimento para ir além da venda de chocolate.
19: Segundo o fundador e CEO da empresa, Alexandre Costa, a proposta é acompanhar uma mudança no comportamento do consumidor.
20: A gente percebe já há algum tempo, né, que o consumidor não quer mais trocar dinheiro por produto. O comércio não é mais como já foi no passado. As pessoas querem sentir, né, querem viver histórias, querem conhecer sobre os produtos.
19: O parque está sendo construído em Itu, no interior paulista, com investimento de mais de 2 bilhões de reais apenas na estrutura principal, valor que pode até ultrapassar os 3 bilhões, considerando todo o complexo ao redor, incluindo grandiosos hotéis. A ideia é transformar o universo do cacau em uma experiência imersiva, com 5 áreas temáticas que vão desde civilizações antigas até o futuro.
20: O Cacau Park, ele conta a história do cacau, né? E a manifestação dele. Então, nós temos 5 universos, 5 mundos. A gente está trabalhando para que seja um lugar desses que as pessoas... Que seja um dia, 2 dias de visita, que as pessoas guardem na história. Então, todo o parque está sendo desenvolvido com muito cuidado, com muito carinho, com muito critério.
19: Com mais de 950 mil metros quadrados, o Cacau Park começou a ser construído no início de 2025 e está com a previsão de ser finalizado no final de 2027, com os parques e os hotéis inclusos. Entre as atrações já reveladas está a Enigmaia, a primeira Madhouse da América Latina, um brinquedo que cria ilusões sensoriais e promete fazer o visitante sentir que tudo está se movendo, mesmo parado. Ao todo, o parque deve contar com mais de 70 atrações, além de hotéis, comércio e estrutura para receber até 50 mil visitantes por dia. E além do turismo, o empreendimento também deve movimentar a economia. A expectativa é de gerar mais de 1.500 empregos diretos e indiretos durante as obras e outros 3 mil na operação total. A inspiração vem de grandes parques internacionais como os de Orlando, mas com um diferencial. A proposta é de criar uma experiência brasileira, baseada em histórias, memória afetiva e, claro, muito chocolate. E as mais de 600 atividades da Festa Literária Internacional de Paraty, a FLIP, começaram nesta quarta-feira. O evento toma conta do Centro Histórico de Paraty, no Rio de Janeiro, com centenas de mesas oficiais e programações paralelas nas casas parceiras. A Orides Fonseca é a grande homenageada na mesa de abertura da programação oficial. E quem traz todos os detalhes é a Rebeca Renz.
1: O primeiro dia de FLIP foi marcado pela abertura oficial e paralela da festa. Enquanto as casas montavam os últimos detalhes para receber os visitantes, os poetas Augusto Massi e Marília Garcia abriam o palco principal com o lançamento de um poema escrito especialmente para a Festa Literária Internacional de Paraty. A homenageada desta edição é Orides Fontella, uma poetisa que ficou conhecida por suas obras contemporâneas da época. A intenção da curadoria foi justamente retomar a obra da artista para as novas gerações. Marília Garcia, poeta ensaísta, conta sobre a importância de homenagear Orides tantos anos após a sua morte.
21: Ela traz para o centro do debate uma autora muito importante, uma obra curta, mas bastante contundente, assim, e múltipla também, com muitas camadas de leitura, e traz essa autora que ficou bastante restrita para um círculo mais de poetas, né? E agora vai poder ser lida, né, por um público mais amplo.
1: Para os próximos dias, a expectativa é alta. Personalidades internacionais, como Andrei Kurkov, falando sobre a guerra da Ucrânia, e Kamel Daud, tratando de colonialismo, vão marcar presença na programação oficial desta quinta-feira. Conceição Evaristo, Marcelo Freixo e Marcela Ceribelli são apenas alguns dos nomes que vão ocupar as mais de 40 casas parceiras ao longo do dia.
19: Tá aí. E assim encerramos Amanhã TMC desta quinta-feira. O programa teve a minha apresentação, Diego Andrade. Muito obrigado pela sua companhia, que seu dia seja leve, produtivo e cheio de boas notícias. Você fica agora com o Start TMC com a Fernanda Câmara e o Rafael Tebas. Uma ótima quinta e até amanhã.
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1: Cinco em ponto. Muito bom dia. Está começando mais uma edição do Start TMC. Seja bem-vindo. Você que está em Brasília, em Belo Horizonte, no Rio de Janeiro, no Recife, em Curitiba, em São Paulo também. O Start TMC está no ar comigo, Rafael Tebas, e com Fernanda Câmara. Bom dia, Fernanda.
2: Muito bom dia, Rafael Tebas. Bom dia para você que acompanha o Start TMC. Vamos que vamos. É pré-sexta-feira, então já se prepara. Nós vamos te informar sobre tudo o que está acontecendo no Brasil e no mundo para você saber de todas as notícias, de todas as polêmicas, repercussões, para você guiar o seu cotidiano. 5:01, você pode participar com a gente no WhatsApp, no 11972211001 e também no @TMCNewsBR. Daqui a pouquinho a gente vai ler a sua mensagem. Bora lá com o Start TMC.
1: Governo libera 18 bilhões de reais para empresas afetadas pelo tarifaço dos Estados Unidos.
2: Pacote de crédito atende exportadores e setores estratégicos atingidos pelas tarifas de 25% impostas pelo governo Trump, com foco na manutenção de empregos e na competitividade.
1: Setores alertam para impactos no emprego, faturamento e competitividade da indústria brasileira. Esse é um dos destaques que o Start TMC traz nesta quinta-feira, dia 23 de julho, e tem mais.
2: Escritório de Flávio Bolsonaro emitiu notas para empresa ligada ao caso Master.
1: Documentos de R$500 mil foram cancelados no mesmo dia. Senador afirma que recusou prestar serviços à empresa e diz que não recebeu os valores.
2: Centro de Investigação e Prevenção de Acidentes Aeronáuticos, o CENIPA, divulga nesta quinta-feira relatório final sobre queda do avião da Voepass.
1: Documento apresenta as conclusões da investigação técnica sobre o acidente em Vinhedo, que matou 62 pessoas, e aponta os fatores que contribuíram para a queda da aeronave.
2: INSS reduz fila em 74%, mas ainda tem 1.600.000 pedidos de benefícios em análise.
1: Temporais atingem 169 cidades do Rio Grande do Sul e deixam mais de 1.000 pessoas fora de casa.
2: Na previsão do tempo, frente fria muda o tempo e leva chuva a diferentes regiões do país.
1: E no esporte, é o Campeonato Brasileiro que está de volta, 19ª rodada. O Palmeiras venceu o Coritiba por 3-1 e o Flamengo, para alegria de Fernanda Câmara, e o Flamengo goleou a Chapecoense por 4-0.
2: O Cruzeiro bateu o Internacional por 2-1 e o Atlético Paranaense derrotou o São Paulo também por 2-1. Mais dois jogos fecham a rodada hoje. 5:03.
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2: Adivinha o que vem agora? Você que é o nosso fiel escudeiro sabe. É o giro de repórteres em todas as regiões para você ficar por dentro de tudo o que acontece. A gente vai começar pela capital federal. Brasília registra movimentações na economia e na política com foco no anúncio sobre tarifas dos Estados Unidos e nas articulações dos partidos. O governo federal mantém a lei da reciprocidade em análise, enquanto a Federação PP e União Brasil comunica neutralidade na disputa para o Palácio do Planalto. Vamos ver esse compiladão com o Murilo Hernandes.
3: Bom, pessoal, para essa quinta-feira, Brasília registra movimentações na área da economia e também na área da política. Na economia, o ministro do Desenvolvimento, Indústria, Comércio e Serviços, Márcio Elias Rosa, declarou que o governo não recuou na opção de usar a lei da reciprocidade econômica contra as tarifas impostas pelos Estados Unidos. De acordo com o ministro, o texto legal continua à disposição do executivo para aplicação no momento em que houver a necessidade. O governo agora aguarda para esta sexta-feira o anúncio de Washington sobre a incidência da taxa de 12,5% para definir os passos da resposta. Na política, o presidente do PP, o senador Ciro Nogueira, comunicou ao pré-candidato Flávio Bolsonaro que o PP e o União Brasil não integrarão a coligação do PL na disputa para a presidência da República. Essa decisão estabelece a neutralidade das siglas em âmbito do país e libera os diretórios nos estados para a formação de palanques. O movimento retira ao PL o tempo de propaganda em rádio e televisão da federação e a indicação do nome para a vaga de vice-presidente.
2: 5:05, eu falei para vocês, adivinha o que vem agora? Aí, chamei o Murilo, mas não era, era a previsão do tempo. Mas
1: tudo bem.
2: Não,
1: muito bom,
2: mas,
1: muito bom, muito
2: mas
1: bom.
2: Tudo bem, gente, a gente deu uma invertida, foi assim, combinado, mentira, gente, eu pulei mesmo. Eu acho que só porque virou o tempo e as temperaturas caíram, eu desprezei a previsão do tempo. Mas vamos lá, previsão do tempo para você se programar. Vamos começar pela região sul. Em Curitiba, o dia é nublado, com possibilidade de garoa pela manhã e aberturas de sol à tarde. À noite, o tempo passa a ser chuvoso e aí máxima de 18 e mínima de 11.
1: Região sudeste do Brasil, em São Paulo, a quinta de sol, algumas nuvens, chuva passageira. Aliás, você que está no 100.1 de São Paulo, já está chovendo, garoando em alguns pontos da capital paulista nessa manhã, agora 5:06. Mas bom, para fechar aqui em São Paulo, a máxima de 21 e a mínima de 14 graus.
2: No Rio de Janeiro, o sol aparece entre nuvens, aí noite com pancadas de chuva, a máxima é de 28 e a mínima de 17.
1: Em Belo Horizonte, a quinta-feira é ensolarada, não deve chover, máxima de 28 e mínima de 14.
2: Em Brasília, o dia é de sol, sem nuvens, não chove. Olha só a máxima, 30 graus e mínima 15.
1: E na região nordeste, vamos para o Recife aqui para a gente fechar a previsão do tempo. Sol com nuvens, chove rápido durante o dia e à noite, máxima de 26, mínima de 24, né? Você vê que é realmente um tempo bastante.

0: enfim, a gente vai ouvir agora essa história e outros destaques também da política do Paraná com o Brian Valêncio.
1: Pois essas duas informações também foram obtidas em primeira mão aqui pela TMC Paraná. E a primeira delas é a anulação pelo Tribunal de Justiça de um julgamento que ocorreria na próxima sexta-feira na Câmara de Vereadores de Curitiba. É um processo de cassação contra a vereadora professora Ângela, ela que é a primeira parlamentar eleita pelo PSOL na cidade. O que está acontecendo? Basicamente, vereadores de oposição a acusaram de ter produzido panfletos ensinando estudantes da rede municipal a usarem drogas. Ela nega e diz que essas cartilhas tinham objetivo educacional e de entender os riscos que as drogas, as mais diversas drogas, causam, principalmente na fase de desenvolvimento. Esse processo chegou até a fase final pedindo a cassação de Ângela e iria para julgamento do plenário na sexta-feira, mas agora, por uma decisão liminar, o TJ anulou essa sessão por considerar que é uma série de nulidades e que, inclusive, caso Ângela seja cassada, é um prejuízo difícil de ser revertido. Então, agora, o plenário do TJ vai analisar essa liminar que foi concedida em favor da professora Ângela para decidir se a Câmara pode ou não marcar um outro julgamento. Mas, por enquanto, Ângela segue como vereadora de Curitiba. E o outro caso é uma articulação e aí a nível de eleições, a nível estadual. O deputado federal Nelson Padovani, do Progressistas, não vai concorrer à reeleição. Isso porque ele deve ser um dos suplentes na chapa de senador do deputado estadual e presidente da Assembleia Legislativa, Alexandre Cury. Foi um acordão feito pelo governador Ratinho Júnior, que é do PSD, para aproximar dele o Republicanos de Alexandre Cury e o Progressistas de Nelson Padovani, e aí naturalmente trazendo o União Brasil, porque hoje tem a federação entre União Brasil e Progressistas em vigor. E aí como que fica essa chapa? Sandro Alex é o candidato de Ratinho Júnior a governo e Alexandre Cury sai ao Senado com a suplência de Nelson Padovani. Esse que é o primeiro grande acordo de Ratinho Júnior já com vistas às convenções partidárias. Ou seja, a chapa formada por ele hoje contém PSD e Republicanos e agora União Brasil e Progressistas. Os outros dois partidos que ele está de olho é o MDB, que por enquanto tem Rafael Greca como pré-candidato, tem sido mais difícil trazer para perto, e do outro lado, o Podemos. Esse seria o cenário ideal para Ratinho Júnior enfrentar a chapa de Sérgio Moro, que por enquanto conta com PL e Novo, e mais recentemente trouxeram para si o Democracia Cristã.
2: Obrigada, Brian Valêncio, por todas as informações. E agora a gente vai com um assunto que está se arrastando. A quinta audiência de conciliação entre rodoviários e empresas de ônibus do Rio de Janeiro terminou novamente sem acordo. E também, depois de 2 dias de tumultos, a Polícia Militar reforçou o policiamento na orla da praia de Copacabana. Érica Levigard.
3: Vai ser realizada na tarde desta quinta-feira uma nova assembleia do Sindicato dos Rodoviários para discutir os próximos passos da greve. A quinta audiência de conciliação entre motoristas e empresas de ônibus do Rio foi realizada nesta quarta-feira e terminou sem acordo. As negociações no Tribunal Regional do Trabalho se arrastam desde o início do mês, quando os rodoviários chegaram a paralisar as atividades por 3 dias. O que muda agora é que o TRT estabeleceu um período de 10 dias para que as partes apresentem as propostas finais. A partir disso, a Justiça vai decidir em colegiado a legalidade da greve. Caso o Sindicato dos Rodoviários ou o Rio Ônibus façam uma nova oferta que seja aceita pela outra parte, a negociação pode ser reaberta no tribunal. E a Polícia Militar reforçou o patrulhamento em Copacabana, na zona sul do Rio, após 2 dias de tumulto pós-praia. Na quarta-feira, 6 adolescentes foram apreendidos ao longo da orla por suspeita de envolvimento em furtos. Entre as ruas Raul Pompeia e Francisco Otaviano, equipes do batalhão e do segurança presente apreenderam 4 menores. Eles foram reconhecidos por uma turista australiana que informou ter sido vítima do furto de um cordão e de um aparelho de telefone celular. Em outro ponto da

0: Orla de Copacabana, a PM apreendeu dois menores acusados de furtar pessoas ao longo das vias de acesso à praia. Todos foram conduzidos à delegacia. Imagens divulgadas nas redes sociais mostram o momento em que passageiros pulam pelas janelas de um ônibus e um tumulto se forma no meio da avenida. Em nota, o Rio Ônibus reforçou que repudia veementemente os atos de vandalismo. Na terça-feira, 5 ônibus foram vandalizados em Copacabana, o que resultou num prejuízo de R$30 mil.
1: Érica Levigardi com os destaques do Rio de Janeiro, e a gente vai agora para São Paulo com outras informações. Só antes, rapidamente, aqui algumas mensagens que já estão chegando pra gente no nosso WhatsApp. Eu vou lembrar, hein? 11972211001. Também tem muita gente no YouTube, né? Com imagem, você pode deixar o like,
2: ativar
1: o sininho. A gente também está no YouTube, no aplicativo, enfim, e com imagem no YouTube, estilosíssimos aqui. Você que tá no 100.1 pode também acompanhar, se você puder, se você quiser.
2: Estilosíssimos por conta de Rafael Tevez.
1: É por conta de mim, por conta de Fernanda Câmara. Olha só, vamos para São Paulo então com os destaques, as principais informações do estado de São Paulo. A Polícia Civil bloqueou mais de 100 plataformas ilegais de apostas online durante uma operação contra um esquema de lavagem de dinheiro. Informação muito importante. Alex e a Marília conta pra gente.
3: A polícia fez uma operação contra um esquema de lavagem de dinheiro ligado a plataformas ilegais de apostas online. Ao todo, mais de 100 sites clandestinos foram bloqueados. A ação cumpriu mandados de busca em Ibiúna, Paranapanema e Tatuí. Apesar disso, o alcance do esquema pode ser muito maior, já que as apostas eram feitas pela internet e podiam atingir pessoas de qualquer lugar do país. Um dos investigados foi preso porque já era procurado pela justiça por latrocínio. Os policiais também apreenderam celulares, veículos, relógios, notebooks, documentos e dinheiro em espécie, além de derrubarem 6 perfis nas redes sociais usados para divulgar as plataformas ilegais, inclusive com a ajuda de influenciadores. A polícia ainda não informou quanto o grupo movimentou, mas a quantidade de sites bloqueados e o uso de influenciadores indicam que o esquema pode ter envolvido valores altos. Os investigados vão responder por organização criminosa, lavagem de dinheiro e exploração ilegal de jogos de azar.
2: Você ouviu Alex e a Marília diretamente de São Paulo, e agora a gente vai para Minas Gerais. 5:15. Embora a suspeita seja de feminicídio, a morte da capitã Michele após relatos de consumo de drogas com o marido sargento reacendeu o debate sobre exames toxicológicos periódicos para militares. Em Minas Gerais, o caso deve entrar para o ranking de mais de 12 mulheres mortas por mês. As informações com a Mariana Reis.
4: A Polícia Militar de Minas Gerais estuda implementar exames toxicológicos ao longo da carreira dos agentes. A declaração foi feita pelo porta-voz da corporação no velório da capitã Michele Azevedo, de 41 anos. O principal suspeito da morte da capitã é o marido, o também militar, sargento Eduardo Abner, que confessou em depoimento ter consumido êxtase com a esposa horas antes dela morrer. A suspeita, no entanto, não tem a ver com overdose, mas com feminicídio. O exame já é exigido no ingresso à instituição e sua implementação ao longo da carreira depende de previsão legal e discussão com outros órgãos, segundo o porta-voz. E a morte da capitã Michele levanta também o alerta de um dado preocupante no estado. De janeiro a maio deste ano, Minas registrou 148 feminicídios tentados ou consumados, uma média de 7 vítimas por semana ou uma por dia. Os dados são da Secretaria de Estado de Justiça e Segurança Pública e revelam que o assassinato de mulheres está sem freios no estado, já que o número praticamente não mudou na comparação com o mesmo período do ano passado, quando houve 149 ocorrências.
1: 5:17, a gente continua aqui movimentando a nossa reportagem no Start TMC com vários assuntos. 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Outra galáxia você também consegue acompanhar.
2: Cadê o ET, Paco?
1: Você pode, enfim, pegar uma nave espacial que vai estar ainda funcionando a TMC. Olha, informação importante aqui, a gente traz um assunto delicado. O Brasil segue no mapa da fome, segundo o relatório da ONU para Alimentação e Agricultura. As informações quem vai trazer para a gente é o Kennedy Lacerda, lá no Recife.
5: O país manteve abaixo de 2,5% a proporção da população que não tem renda suficiente para consumir a quantidade mínima de calorias para uma vida saudável, de acordo com o indicador de prevalência de subnutrição. O relatório também apontou melhoria do país na diminuição da insegurança alimentar severa, chegando a 0,6%, o menor patamar da série histórica. Os dados apontam que aproximadamente 16 milhões de pessoas no país deixaram a condição de insegurança alimentar severa no triênio 2023-2025. Para chegar aos números, a Organização das Nações Unidas para Alimentação e Agricultura utiliza indicadores macroeconômicos e demográficos que consideram variáveis como tamanho da população, perfil de renda e custo médio de uma cesta de alimentos saudáveis. O levantamento também apontou uma redução na proporção de brasileiros que não conseguem pagar por uma alimentação saudável. No período analisado, esse índice ficou em torno de 21%.
2: 5:19, o governo federal oficializou novas regras para o funcionamento do comércio em feriados. A partir de agora, a abertura da maioria dos estabelecimentos dependerá de autorização em convenção coletiva entre sindicatos de trabalhadores e empregadores. Farmácias, postos de combustíveis, bares, restaurantes, hotéis e outros serviços essenciais seguem autorizados a funcionar sem necessidade de acordo. A mudança não altera as regras para o trabalho aos domingos, mas fica em pé uma pergunta prática. E no município pequeno, onde não existe sindicato representativo, o comerciário trabalha ou não trabalha no próximo feriado? E aí, para esclarecer esses pontos, a TMC conversou com o advogado trabalhista e professor da Mackenzie, Ivandic Cruzeles.
6: Quando não há um sindicato representativo no município, é possível escalar isso dentro da hierarquia sindical. Então, é possível buscar as federações, que são os órgãos superiores aos sindicatos, e buscar também as confederações, que são os órgãos superiores às federações. E, na verdade, mantém-se a regra geral, né? O trabalho aos domingos e feriados continua sendo regulamentado pela Lei 10.101 de 2000, que prevê dois critérios para essa liberação do trabalho aos domingos e feriados: convenção coletiva e observação da legislação municipal. Então, o município tem que ter uma legislação que permita o trabalho em domingos e feriados, e deve existir também uma convenção, um acordo coletivo sobre essa temática. O empregador, quando ele for definir a escala de trabalho, precisa ver se a empresa tem banco de horas ou se vai estabelecer folga compensatória dentro da semana, se a empresa faz o pagamento de horas extras, que também é uma possibilidade. Então, esse trabalho na escala de feriado permite a remuneração com um adicional, né, do trabalho em feriado. Aí vai depender também da convenção coletiva qual é esse percentual. Pode ser 100%, 150%, enfim. Aí depende muito de cada região, de cada setor econômico envolvido. Todas as câmaras de vereadores têm um site próprio, então ele pode consultar no site da Câmara de Vereadores do seu município se existe uma regra municipal, se tem uma legislação municipal que trata desse assunto, e também conferir a qual categoria ele está vinculado na representação sindical. E aí consultar esse órgão sindical para saber se existe uma convenção coletiva ou um acordo coletivo tratando especificamente do trabalho em feriados. O trabalho em domingos continua fora dessa condição. Tem um rol aqui de 15 atividades que estão fora dessa obrigatoriedade, né, que podem ser escaladas aí em feriados independentemente de acordo ou convenção coletiva. Mantém-se ainda a obrigatoriedade da legislação municipal, mas acordo ou convenção coletiva já não seria necessário para essas 15 categorias aí que estão listadas no, na portaria 1316 de 2026. É uma contradição em termos o fato do governo federal, no ano passado, ter evitado que esse assunto fosse trazido à baila, mas agora no ano de 2026 isso é trazido, né, e apresentado assim como uma vantagem, como uma reorganização das normas de escala de trabalho.
1: É bem interessante esse assunto, né? Então a gente ouviu esse advogado explicando aí as regras, enfim, também, perdão, as novas regras em relação a esse tipo de cotidiano de trabalho. E agora a gente vai trazer uma outra entrevista com uma outra pauta. O senador e pré-candidato à presidência da República, o Flávio Bolsonaro, decidiu reforçar a segurança após, segundo ele, o número de ameaças que recebeu ter aumentado de forma significativa. Flávio afirmou que não usaria a equipe de segurança da Polícia Federal, a qual os candidatos têm direito durante a campanha eleitoral, por não confiar no atual chefe da PF, o Andrei Rodrigues. Agora, né, então, o Flávio, o pré-candidato do PL, disse que terá uma escolta privada que vai usar colete à prova de balas de forma permanente. Bom, a gente conversou aqui na TMC com o Marci José de Campos Verde, ele é consultor em segurança, para entender como funciona esse tipo de proteção. Vamos lá.
7: O Brasil é um país continental e normalmente esses candidatos vão circular em vários estados e cidades, vão ter encontros com públicos, discursos, visitas. Isso vai exigir uma análise de risco de cada local com antecedência. Isso envolve o meio de transporte, onde ele vai ficar, onde é o evento, onde ele vai pernoitar, se ele vai usar qual modal de transporte, rodoviário, aéreo, eventualmente alguma outra situação que ele possa ir até de barco. Muitas localidades do Brasil são acessadas via fluvial, tá certo? E aí isso vai fazer, com base nessa agenda, que não é fácil, é muito complexa e longa, a segurança pessoal vai ter que se programar, manda pessoas antes, manda pessoa acompanhando para ir montando toda a segurança dele. Basicamente é isso, é um grande desafio para qualquer candidato se acompanhá-lo. A segurança pessoal, ela tem prioridades. Em primeiro lugar, proteger a vida, a integridade física, a imagem e proteger as pessoas ali no entorno dele. Esse é o papel da segurança pessoal. E aí o que acontece? Tem um trabalho conjunto da administração, da direção, de toda a campanha. Ele tem que montar uma agenda. A segurança pessoal tem que saber com antecedência que ele vai justamente dimensionar. Olha, então o senhor vai chegar no aeroporto aqui, vai pegar tal caminho, a segurança pessoal pode avaliar, vamos dizer que tenha três caminhos possíveis, mais longo, mais perto. A segurança pessoal vai analisar os três caminhos, vai falar, este é mais seguro, mas vamos avaliar o B, porque no dia pode ter uma quebra de uma carreta, fechou uma estrada. Em algumas cidades você chega no aeroporto e você não está na cidade, você está na região ao redor, próxima. E isso a segurança pessoal tem que fazer, o plano de rotina, o plano de contingência. Com base nos compromissos, ele vai definindo. Por exemplo, pessoas acompanham, pessoas esperam no local com antecedência, vai fazer neste evento, já tem uma outra equipe indo para o próximo evento, levantando o itinerário, se está em ordem, a questão do hotel, a questão do próprio local do evento, que pode ser um restaurante, pode ser um local público, um auditório, pode ser uma escola, pode ser um local particular. Tudo isso vai ter que ser analisado antes. Quando você tem um órgão público, no caso a Polícia Federal, ela tem uma série de informações de inteligência, conforme vocês mesmos iniciaram uma tratativa de conversa, ou seja, eles têm bastante informações, isso tudo ajuda no planejamento. O que acontece é que uma parte privada vai fazer o planejamento, conforme eu expliquei, qual local vai, o itinerário, volta, ida, o transporte, uma série de situações. Eventualmente, como a gente está falando de uma pessoa que também já foi político, é político, ou seja, pode ser que ele tenha também pelo Senado, teve uma análise da polícia do Senado, que fez toda uma análise dele e de outras pessoas, pode também ter acesso a algumas informações. Ou seja, aí depende da forma como ele vai encaminhar. Com certeza, a Polícia Federal tem acesso a uma série de informações que uma empresa de vigilância, de segurança, não tem. Ela pode desempenhar um papel de fazer todo o acompanhamento, a segurança pessoal dele, do familiar, ao redor, o itinerário. E tem um detalhe, mesmo o tipo de colete, por exemplo, civis, qualquer civil pode ter um colete, desde que atenda a legislação. Maior de 21 anos, não ter antecedentes criminais, endereço fixo, questão de estar trabalhando e explicar uma justificativa. Se ele fizer essa documentação seguindo a legislação atual, o colete, como a munição, como armamento, como um carro blindado, são todos produtos controlados. Ou seja, não é fácil, é realmente uma situação bastante desafiadora e muito trabalhosa. Então, realmente é importante toda a informação para ajudar no planejamento. Mas é realmente um grande desafio, infelizmente.
1: Infelizmente, né? De fato, infelizmente, não é impossível a gente não se recordar do ano de 2018, né? Quando a gente cita casos de violência política. Naquele ano, também uma eleição presidencial foi realizada e nós tivemos o episódio da facada em Jair Bolsonaro. Só para pontuar e continuar rapidamente aqui nesse assunto e contextualizar para você, no dia 6 de setembro de 2018, né, era uma quinta-feira, Jair Bolsonaro foi, enfim, esfaqueado durante a campanha presidencial. Isso ocorreu no centro de Juiz de Fora, um evento político com muitos apoiadores. Ele, enfim, estava ali sendo carregado nos ombros, né, por vários apoiadores, quando Adélio Bispo de Oliveira se aproximou e desferiu um golpe de faca na região do abdômen. Enfim, na ocasião, Jair Bolsonaro teve lesões no intestino, enfim, foi levado rapidamente à Santa Casa de Juiz de Fora e depois foi transferido para o Hospital Albert Einstein, aqui em São Paulo. Muito tempo depois, a Justiça Federal considerou o Adélio Bispo inimputável por transtorno mental e o relatório final também apontou que ele agiu sozinho. Ainda assim, ele permanece em custódia, né, num hospital de custódia federal. E também nesse ano, nós tivemos outro episódio de violência política contra um candidato à presidência da República, em relação à caravana que aconteceu do presidente Lula, né, do atual presidente Lula. Na época ele dizia que seria candidato, depois Haddad foi quem assumiu a campanha, Lula estava foi preso em abril, mas em março houve tiros contra o ônibus da caravana de Lula. Isso aconteceu no Paraná, também foi um caso de enorme repercussão na época. A Polícia Federal realizou uma perícia, depois fez uma nova perícia, confirmou exatamente ali os disparos por arma de fogo, mas o caso não foi esclarecido. Houve investigação da PF, da Polícia Federal, mas não houve a identificação definitiva dos autores. Então, essa entrevista realmente muito pertinente, ano de eleição presidencial, eleições gerais, e a gente vai ficar atento também e preocupado, claro, com a segurança de todos os envolvidos no processo eleitoral. 5 horas e 31 minutos, tem mensagem aí, hein?
2: Tem mensagem, o Eduardo Valença, de Brasília, já tô saindo para uma audiência acompanhando vocês no carro, o jornal de vocês ajuda a começar o dia com a cabeça organizada, muito bom, obrigada. Mirela Tavares Goulart, de São Paulo, tô na Marginal Tietê com a informação que chega rápido, vocês fazem companhia para quem encara essa maratona diária. E como a gente falou aqui, o tempo tava seco, aí agora já mudou a temperatura, as temperaturas baixaram, a umidade relativa do ar está um pouco melhor, mas ainda tem aquele... E aí quando você foi falar uma hora, você fez o... Aí o Adriano colocou, toma água, amigo.
1: Opa, meu querido, muito obrigado, Adriano.
2: Não precisa ser água tônica.
1: Não é água tônica, não. Mas eu tô tomando uma aguinha.
2: Dá umas
1: aqui
2: confundidas, né? Será que é de propósito? Enfim.
1: Saúde, tava precisando.
2: Saúde, mesmo. Água pra gente.
1: Saúde,
2: agora.
1: Saúde.
2: Saúde,
1: é que
2: saúde com
1: a
2: água.
1: A minha eu não posso mostrar aqui porque...
2: Vai fazer propaganda.
1: Não quero fazer propaganda. Mas tem um cafezinho também aqui, muito bom.
2: Então, depois a gente toma café de novo. Muito obrigada pela sua companhia. 5 horas e 32 minutos, TMC. 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
1: 5 horas e 33 minutos, você acompanha o Start TMC dia começando, muita gente acordando naquela preguiça, muita gente já saindo de casa, indo para o trabalho ou voltando do trabalho para casa e aqui acompanhando o Start TMC com Fernanda Câmara, comigo Rafael Tebas. E você nos acompanha no aplicativo da TMC em qualquer região do universo, em outra galáxia e também no Dial, em Brasília, em Belo Horizonte, no Rio de Janeiro, no Recife, em Curitiba, em São Paulo também, no YouTube, no arroba TMC News BR. Deixa o like com imagem também, o Start TMC. Estamos charmosíssimos aqui nessa manhã, às 5 horas e 33 minutos.
2: Ele encanou que a gente tá charmoso e estiloso, que bom, estamos.
1: É isso, olha, vamos dar um giro aqui nas principais manchetes, capas dos portais jornais brasileiros, começando pelo nosso portal tmc.com.br. Aliás, se você ainda não conhece o portal da TMC, faça isso, viu? Porque ali a informação é em primeira mão, tem informação de bastidores, informação exclusiva, enfim, uma equipe muito grande trabalhando e colocando muita informação que importa para você no ar. Nossa manchete nesse instante: socorro de 18 bilhões a empresas é publicado no Diário Oficial e já está em vigor. 18 bilhões e 500 milhões de reais é esse socorro, e a gente vai falar sobre esse assunto também, essa publicação já no Diário Oficial.
2: E agora a gente vai para a capa da Folha de São Paulo, que diz o seguinte: importação de botijões chineses dispara, indústria nacional pede taxa. Em alusão aí, né, muitos especialistas afirmando que a invasão de produtos chineses no Brasil é até mais grave que o tarifaço dos Estados Unidos. Claro que esse assunto é de grande repercussão. E tem um outro destaque aqui também na Folha de São Paulo: Lula anuncia 18 bilhões de reais em crédito para afetados por tarifaço dos Estados Unidos.
1: E agora a manchete do jornal O Globo: pressionado, Flávio Bolsonaro testa discurso mais radical enquanto enfrenta a saída de aliados. É assunto, é pauta para o nosso colunista Bruno Rizzi. Já está no aquecimento, está no carro ali fazendo aquecimento de voz, enfim, está chegando em breve aqui no Start TMC.
2: Bruno, recado é para você, chegue logo, estamos te esperando. 5 horas e 35 minutos, agora a gente vai para a capa do UOL com o esporte. Pedro da Show, Fla goleia Chapecoense por 4-0 e não deixa Palmeiras disparar. Rafael Tebas.
1: É, o Palmeiras está realmente ali tentando se distanciar do Flamengo, que não deixa, né? A volta do Campeonato Brasileiro. Muitos jogos foram realizados na noite de ontem. Se você acordou agora, eu passo os resultados para você. Ontem nós tivemos o Palmeiras vencendo o Coritiba por 3-1. O São Paulo, meu Deus, tomou uma virada no finzinho do jogo, né? Enfim, 2 Atlético Paranaense, 1 pro São Paulo. São Paulo fez 1-0 com gol de falta do Arthur, mas tomou a virada. O jogo foi feito, foi realizado em Bragança Paulista com o mando do São Paulo. Também ontem, Cruzeiro 2, Internacional 1. E como a gente destacou nessa, o UOL também destacou em sua manchete, o Flamengo goleou a Chapecoense, que é a lanterna da competição, por 4-0. Aí, né, é legal a gente trazer também aqui rapidinho como tá a diferença entre Palmeiras e Flamengo na tabela. O seu Diga, Palmeiras, Fernanda Câmara, seu Verdão. Olha só, o Palmeiras tem 44 pontos, é o líder do campeonato, pra alegria de Fernanda Câmara. E o Flamengo é o segundo colocado com 37 pontos. Mas qual que é o negócio? O Flamengo tem 18 jogos, tem um jogo a menos. O Palmeiras tem 19, então, evidentemente, o Flamengo pode encostar aí matematicamente na pontuação do Palmeiras.
2: Ou
1: e
2: não.
1: Hoje, é, ou não, se vacilar, se tropeçar, aí o Palmeiras continua bem à frente. E hoje, na Neoquímica Arena, em Itaquera, aqui em São Paulo, às 19h30, tem Corinthians e Remo também com a cobertura completa, total, absoluta aqui da TMC.
2: E o Corinthians tá como?
1: Eu prefiro não comentar. O Corinthians tá na 13ª colocação. Meu Coringão tá mal, viu? 24 pontos apenas, 44% de aproveitamento. A gente até se esquece, porque teve a Copa do Mundo, a paralisação foi longa.
2: Esquece.
1: Mas o Corinthians vem aí de duas vitórias. Então, de repente, consegue a terceira vitória consecutiva na competição. E, enfim, se distanciar do chamado Z4, a zona de rebaixamento. E os quatro últimos, já que eu citei o Z4, Vasco, Mirassol, Remo, adversário do Corinthians hoje. E Chapecoense, Corinthians numa crise financeira, tem transfer ban, cada dia um transfer ban novo. Transfer ban é a punição, né, que os clubes podem tomar da FIFA quando não pagam as suas contas. Né? Então, o Corinthians aí tá devendo, tá contratando mesmo devendo, e agora tá proibido de fazer novas contratações até que consiga pagar boa parte dessas dívidas ou essas específicas dívidas implicadas, enfim, comunicadas pela FIFA.
2: Muito bom.
1: Viu? Só para aqui é panorama completo.
2: E ainda tem mais esporte daqui a pouquinho.
1: É isso aí.
2: E, inclusive, tem bastante mensagem aqui perguntando de esporte, mas então daqui a pouquinho tem mais esporte. Agora 5 horas e 39 minutos. A gente dá uma mudadinha para falar que a World Comércio Atacadista de Combustíveis ainda pode recorrer da decisão da Secretaria da Fazenda. A empresa teve a inscrição estadual suspensa por indícios de irregularidades. Érica Levigar, com você.
13: A Secretaria de Estado de Fazenda do Rio decidiu abrir um processo administrativo para investigar se a World Comércio Atacadista de Combustíveis estaria realizando operações em nome de um contribuinte ligado ao grupo do empresário Ricardo Magro, controlador da refinaria Refit, a antiga refinaria de Manguinhos. A medida foi adotada após a suspensão da inscrição estadual da empresa por indícios de irregularidades. O processo pode resultar até no cancelamento definitivo da inscrição estadual da World. Com o registro suspenso, a empresa fica impedida de emitir notas fiscais e adquirir mercadorias, embora ainda possa recorrer da decisão. Segundo a pasta, os órgãos de fiscalização identificaram indícios de que as operações estariam sendo realizadas pela Direcional Distribuidora de Derivados de Petróleo, inscrição estadual que está impedida desde o início do mês passado. A Direcional é apontada como uma das distribuidoras de combustíveis integrantes do Grupo Fit, controlado por Ricardo Magro. O empresário está foragido desde que teve a prisão decretada pelo ministro André Mendonça do Supremo Tribunal Federal. A Refit é investigada por suspeitas de fraudes fiscais e é apontada pelas autoridades como um dos maiores devedores de tributos do país. A World Comércio Atacadista de Combustíveis ainda pode recorrer da decisão da Secretaria da Fazenda.
1: Obrigado pelas informações, Érica, e a gente vai ficar bastante atento a esse assunto que impacta, claro, a nossa economia aqui no Start TMC ao longo de toda a programação da TMC. Olha só, o Henrique Bassitti, lá de Curitiba, tá dizendo o seguinte: Fernanda, tô com frio aqui em Curitiba, tá escrevendo ele aqui. É,
2: tá frio mesmo, as temperaturas mudaram aí, baixaram.
1: A gente trouxe, né, vem frente fria pela frente aí.
2: Frente fria pela frente.
1: Então, bota mudança casaco de... e luva aí.
2: Bota casaco, bota luva, polaina, cachecol, touca.
1: É, exatamente. O Carlos também aqui participando, Carlos Gatá, lá no Recife, falando que lá ele não tem problema em relação à temperatura. Ele escreve aqui, tá sempre calor, pelo menos em relação ao frio, né? E ele manda bom dia Tebas e bom dia Fernanda. Cadê o café? Ele escreve aqui pra gente.
2: Pegar o meu daqui a pouco, gente.
1: O meu tá aqui, meu cafezinho tá aqui. Bom demais.
2: Você falou de Curitiba, mas agora tá 11 graus. Então, assim, não tá tão frio como já fez, né?
1: É, o nosso Leonardo Gomes, repórter lá de Curitiba, já entrou aqui no ar falando, ó, tá 4, 5 graus na semana retrasada.
2: É, 5 graus, bastante. É que tem gente que é mais friorenta, né? Deve ser o caso desse ouvinte que acompanha a gente. É. Mas realmente, as temperaturas baixaram. Mas daqui a pouco a gente vai mudar tudo de novo. Então, não saia do Start TMC, que aqui, ó, a informação é minuto a minuto, segundo a segundo, você não pode perder.
1: E ó, só pra pontuar aqui, já que eu citei o nosso ouvinte do Recife, olha a diferença, 23 graus no Recife agora, nesse momento, nesse instante.
2: Aí tá vendo, ó, agora Curitiba gigante. 11, Recife 23.
1: Impressionante. Gente, a gente troca de assunto aqui, muda de pauta no Start TMC e a gente vai trazer um assunto aqui delicado e que gera revolta, né? Muita revolta. A gente vai conversar com o Luiz Fernando em Curitiba, inclusive, pelo seguinte: o Ministério Público do Paraná denunciou o homem filmado dando um chute na filha por tortura e lesão corporal. Aquelas imagens que viralizaram nas redes sociais há aproximadamente 15 dias. A investigação apontou que ele cometia uma série de agressões contra os próprios filhos. É inacreditável, é revoltante. O Luiz Fernando tem as informações.
15: O homem é investigado por tortura na modalidade castigo e lesão corporal contra os próprios filhos, de 3 e de 5 anos. Segundo a investigação, ele obrigava as crianças a ficarem ajoelhadas sobre tampinhas de garrafa PET e grãos, além de agredir as vítimas dentro de casa. O caso ganhou repercussão depois de o acusado ser filmado dando um chute na filha caçula enquanto caminhava com ela na calçada, em Francisco Beltrão, no sudoeste do Paraná. A promotora de justiça Silvia Escaeta Donati se manifestou sobre os fatos que levaram à apresentação da denúncia.
16: Durante a investigação, nós colhemos elementos relativos aos outros dois fatos: lesão corporal em detrimento do filho mais velho, de apenas 5 anos, que teria recebido um golpe com um pedaço de madeira no rosto. Além disso, segundo as oitivas das próprias crianças, o denunciado os obrigava, em data ainda incerta, mas certo que nesse ano de 2026 ainda, obrigava os filhos a permanecer ajoelhados sobre tampinhas de garrafa PET e grãos de pipoca feijão com o objetivo de provocar intenso sofrimento físico e mental. Com base nesses fatos é que foi promovida a acusação.
15: A promotoria do Ministério Público pediu a manutenção da prisão preventiva do acusado, decretada dias após o vídeo com as agressões repercutir nas redes sociais.
2: Pois é, agressões recorrentes. É um episódio que alerta aí, né, para a importância de denunciar qualquer tipo de violência contra crianças, contra pessoas, contra animais, enfim, contra qualquer tipo de vida, né? Mas esse caso realmente chocou. E de uma imagem, descobriu-se outros atos de violência.
1: Exatamente, exatamente, Fernanda. 5 horas e 45 minutos, vamos às manchetes aqui do Start TMC. Olha, a tensão entre Estados Unidos e Irã voltou a aumentar após o presidente Donald Trump ameaçar atacar pontes e usinas de energia iranianas caso o país volte a atingir embarcações no Estreito de Hormuz. Em resposta, o governo iraniano afirmou que vai reagir com a mesma intensidade a qualquer ataque. Horas depois, o grupo aliado do Irã, no Iêmen, reivindicou um ataque contra 2 petroleiros sauditas no Mar Vermelho. Já o Comando Central dos Estados Unidos informou ter realizado novos bombardeios contra instalações de drones, mísseis e sistemas de defesa aérea iranianos.
2: E a escalada do conflito no Oriente Médio elevou o preço do petróleo Brent, que ultrapassou os $96 por barril, maior nível desde junho. O avanço reflete o temor de interrupções no fornecimento global devido às restrições no Estreito de Hormuz, e analistas alertam que a alta da commodity pode pressionar a inflação mundial e influenciar a manutenção de juros elevados em diversas economias.
1: 5 horas e 46 minutos, o Congresso da Nicarágua iniciou a tramitação de um projeto que pode extinguir as eleições no país após o presidente Daniel Ortega afirmar que não haverá novos pleitos. Simplesmente isso. A medida prevê a exclusão de partidos de oposição e amplia as críticas ao governo por suposto não, né? É ditadura. O nome disso é ditadura. A ONU e diversos líderes mundiais condenaram a iniciativa e alertaram para o agravamento da crise democrática no país. De fato, é algo muito, muito, muito grave. E a gente vai continuar acompanhando o noticiário internacional e com uma lupa aí sobre essa possível decisão do Congresso da Nicarágua. 6 horas ainda não. 5 horas, só se for em outra região do mundo. 5 horas e 46 minutos.
2: Hora da nossa coluna Marcas e Consumidores com João Faria. Nesta semana, a coluna mostra como as empresas estão se posicionando no mercado de cuidados pessoais e as mudanças no comportamento dos consumidores. Bora lá, João Faria.
17: Olá, aqui na coluna Marcas e Consumidores, você já sabe que fica por dentro dos caminhos que as marcas percorrem para chegar até você, para impactar o consumidor final. E nesta semana nós estamos trazendo o mercado de cuidados pessoais, como as marcas dessa categoria vêm buscando criar conexão com os brasileiros. Nós já ouvimos a Philips, a Unilever e também a P&G, mas hoje nós vamos aos números, aos dados, vamos falar de comportamento de consumo, porque a minha entrevistada é a Paula Sório. A Paula é líder de marcas e mercado da Ipsos Brasil. E ela conta que o mercado de cuidados pessoais, ele vai além de oferecer produtos, mas sim de inteligência aplicada às pessoas, e que para os brasileiros o autocuidado vai muito além da estética. Ele faz parte da qualidade de vida. Conta pra gente, Paula.
18: O mercado de cuidados pessoais está vivendo uma transformação profunda. Estamos deixando de falar apenas de produtos para falar de inteligência aplicada a pessoas. A pandemia acelerou a convergência entre beleza, saúde e bem-estar, e a inteligência artificial está permitindo que as marcas compreendam cada consumidor de forma muito mais individualizada. No Brasil, esse movimento é ainda mais intenso. Dados da nossa pesquisa contínua Global Trends mostram que 91% dos brasileiros afirmam que precisam cuidar melhor do seu bem-estar físico. E 90% dizem que precisam cuidar melhor da saúde mental, enquanto globalmente a ciência é de 81%. Isso mostra que, para o brasileiro, o autocuidado vai muito além da estética. Ele faz parte da qualidade de vida e da construção de identidade. O desafio das marcas já não é mais lançar novos e melhores produtos, mas em criar relações de confiança, usar dados de forma inteligente e construir experiências personalizadas. No fim das contas, as marcas mais fortes são aquelas que conseguem transformar o cuidado em um ritual, em uma prática cultural repetida, tornando-se parte de fato da cultura e não apenas da rotina de consumo das pessoas.
17: É, e essas experiências personalizadas vêm ganhando espaço numa comunicação em que as marcas de fato vêm falando individualmente com cada consumidor. E para isso é necessário, antes mesmo do investimento publicitário, das campanhas em si, conhecer, investir em pesquisa e entender o comportamento do consumidor brasileiro. E amanhã nós voltamos sempre aqui no Start TMC e também no Expresso TMC com o Marcas e Consumidores e nessa pauta do marketing do mercado de cuidados pessoais. Até lá!
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1: Cinco horas e 50 minutos, a gente vai agora para Brasília. Olha só, o Ministério das Relações Exteriores recomendou que brasileiros evitem nove países do Oriente Médio por conta da guerra entre Estados Unidos e Irã. O repórter Adrian de Almeida tem os destaques, as informações para a gente. Fala, Adrian.
19: Em comunicado oficial, Itamaraty aconselha que brasileiros não visitem o Irã, Israel, sul do Líbano e Iêmen. Além disso, o governo brasileiro pediu a suspensão de viagens que não são essenciais para outros países na região, como a Síria, Iraque, Jordânia, Catar e Arábia Saudita. O território da faixa de Gaza também deve ser evitado. Orientações para brasileiros que estão ou precisam ir aos países afetados pelo conflito também foram divulgadas. Entre as medidas de segurança, é recomendado evitar multidões e protestos, monitorar a imprensa da região e não deixar o local de residência sem antes verificar as condições de segurança. Os brasileiros devem acompanhar canais oficiais das embaixadas do Brasil e seguir as instruções das autoridades locais. O alerta é feito após forças norte-americanas atacarem o território iraniano em retaliação a investidas contra 3 embarcações no Estreito de Hormuz. Em resposta, mísseis e drones foram lançados contra os Estados Unidos. Com a volta das operações militares, o memorando de entendimento firmado entre americanos e iranianos deixou de ser cumprido, acabando com o cessar-fogo e a reabertura do Estreito de Hormuz. As negociações diplomáticas seguem paradas enquanto o cenário de violência permanece incerto.
2: Adrian de Almeida com todas as informações, 5 horas e 52 minutos. Subiu para 1.099 o número de pessoas desabrigadas pelos temporais no Rio Grande do Sul. A Defesa Civil confirmou que 143 cidades já foram afetadas pelo transbordamento dos rios Luiz Fernando Ranich.
15: A cidade de Lajeado, na bacia do rio Taquari, é uma das mais afetadas pelas fortes chuvas. Mais de 200 pessoas foram acolhidas em abrigos públicos do município. Os estragos em mais de 140 cidades foram causados por enchentes, vendavais e chuvas de granizo, de acordo com a Defesa Civil. O município de Paraí, na Serra Gaúcha, registrou mais de 200 milímetros de chuva em apenas um dia. Os dados são do painel de monitoramento do governo gaúcho. O governador Eduardo Leite se manifestou nas redes sociais sobre o atendimento à população, que está recebendo alertas desde o último final de semana.
20: Estamos emitindo esse cell broadcast, a mensagem, para alertar a população, e os planos de contingências dos municípios estão sendo acionados, as defesas civis municipais estão devidamente orientadas, sabem aí o que fazer, quais as populações precisam ser removidas e as áreas que serão impactadas para proteger a nossa população.
15: As bacias dos rios Taquari e Caí ultrapassaram a cota de inundação e seguem em alerta vermelho, com níveis superando os 20 metros. Apesar das enchentes registradas nos últimos dias, o Instituto Nacional de Meteorologia não emitiu novos alertas relacionados ao volume de chuvas em território gaúcho.
2: Pois é, e de acordo com informações oficiais, né, de sites oficiais, uma massa de ar frio e seco avança nesta quinta-feira, melhorando o tempo por lá. Na sexta-feira, as condições permanecem estáveis na maior parte do território gaúcho. E a gente espera, claro, que as condições melhorem e que as famílias sejam atendidas o mais rápido possível.
1: 5 horas e 54 minutos. Vamos falar um pouco de cultura aqui no Start TMC. As mais de 600 atividades na FLIP, a Festa Literária Internacional de Paraty, começaram, né, nessas últimas horas, ontem, quarta-feira, nessas últimas horas, e o evento toma conta do Centro Histórico da belíssima Paraty, no Rio de Janeiro. Enfim, a TMC está acompanhando e a Rebeca Renzi tem as informações.
21: O primeiro dia de FLIP foi marcado pela abertura oficial e paralela da festa. Enquanto as casas montavam os últimos detalhes para receber os visitantes, os poetas Augusto Massi e Marília Garcia abriam o palco principal com o lançamento de um poema escrito especialmente para a Festa Literária Internacional de Paraty. A homenageada desta edição é Orides Fontela, uma poetisa que ficou conhecida por suas obras contemporâneas da época. A intenção da curadoria foi justamente retomar a obra da artista para as novas gerações. Marília Garcia, poeta ensaísta, conta sobre a importância de homenagear Orides tantos anos após a sua morte.
22: Ela traz para o centro do debate uma autora muito importante, uma obra curta, mas bastante contundente, assim, e múltipla também, com muitas camadas de leitura e... traz essa autora que ficou bastante restrita para um círculo mais de poetas, né? E agora vai poder ser lida, né, por um público mais amplo.
21: Para os próximos dias, a expectativa é alta. Personalidades internacionais como Andrei Kurkov falando sobre a guerra da Ucrânia e Kamel Daud tratando de colonialismo vão marcar presença na programação oficial desta quinta-feira. Conceição Evaristo, Marcelo Freixo e Marcela Ceribelli são apenas alguns dos nomes que vão ocupar as mais de 40 casas parceiras ao longo do dia.
2: Bom, falar de festa literária às 5 horas e 56 minutos. Muito obrigada pelas informações, Rebeca Renzi. E sempre que a gente promete alguma coisa, a gente cumpre aqui. Como a gente falou que ia ter mais esporte aqui no Start TMC, pois chegou a hora, então, de falar mais de esporte. Ontem a gente teve a rodada, então, do Campeonato Brasileiro, e quem traz os destaques é o Kaique Silva.
23: Grande abraço, meus amigos da TMC, aqui direto de Bragança Paulista, Cícero de Souza Marques, onde o São Paulo foi derrotado de virada por 2-1 para o Atlético Paranaense nesse retorno depois da Copa do Mundo. Tricolor saiu na frente com gol marcado por Arthur, mas em um apagão, em apenas 5 minutos da segunda etapa, acabou sofrendo a virada e sendo derrotado nesse retorno, portanto, ao Campeonato Nacional, pela 19ª rodada do Campeonato Brasileiro. Depois do jogo, o técnico Dorival Júnior, em entrevista coletiva, falou sobre esse resultado negativo, mais um do São Paulo em sequência nesse Campeonato Brasileiro.
24: Nós temos que ter consciência que a responsabilidade do momento que nós estamos vivendo é toda ela nossa,
0: E nós temos que começar a buscarmos dentro de nós uma condição de recuperação. É impossível a equipe jogar. E acredito que tenha sido nos 4 jogos iniciais e agora também. Fazemos um primeiro tempo como nós fizemos, jogar com a autoridade que nós jogamos, com a tranquilidade, com a troca de passes, aparecendo, fazendo todos os movimentos trabalhados, e de repente um apagão, 4-5 minutos, transformam aquilo que poderia ser um grande resultado frente a uma grande equipe. É lamentável isso, mas é uma situação que nós temos que conviver, e nós mesmos entendemos que a responsabilidade é toda nossa. Não temos que ficar apontando a nada e a ninguém.
23: São Paulo que volta a campo agora no próximo domingo no Maracanã, às 18h30 para enfrentar o Flamengo, vice-líder da competição, que também por essa 19ª rodada e nesta última quarta-feira venceu por 4-0 a Chapecoense em plena Arena Condá. 19ª rodada que ainda teve a vitória do líder Palmeiras por 3-1 diante da equipe do Coritiba, e jogando fora de casa no Beira-Rio, o Cruzeiro venceu o Internacional por 2-1.
1: Kaique Silva no gramado do estádio em Bragança Paulista, aqui em São Paulo, né? Onde o São Paulo mandou esse jogo contra o Atlético Paranaense, estádio Cícero de Souza Marques, e o Kaique Silva ali com o microfone da TMC no gramado dessa partida. TMC, como sempre, acompanhando todas as competições, enfim, Campeonato Brasileiro, Copa Libertadores da América, Copa do Brasil, sempre a cobertura completa da TMC. E já que ele citou bastante o São Paulo, né, vamos falar então qual que é a situação do São Paulo na classificação. São Paulo é o 9º colocado, nesse momento aí tem 25 pontos. Ontem nas redes sociais muita gente cornetando o Dorival Júnior, o técnico do São Paulo, por conta dessa virada, né, mas é bom a gente dizer aqui que se a preocupação é com o rebaixamento, com o Z4, o São Paulo tem uma distância, que eu não vou dizer que é tranquila, né? Não é uma boa palavra, mas é uma distância de mais de 3 pontos, né? Então são 5 pontos, o Vasco está na 17ª posição com 20 pontos e o São Paulo tem 25 nesse momento.
2: O César Almeida Furtado, de Belo Horizonte, diz: sou São Paulino, obrigado pelas informações. E ele falou: tô terminando um pão de queijo quentinho antes, opa, de sair para visitar clientes. O dia rende mais quando começa bem informado.
1: E vai me deixar com fome, né? Porque...
2: pãozinho de queijo,
1: ai,
2: né?
1: Meu Deus do céu, ai, meu Deus.
2: 6 horas em ponto. Sabe quem acabou de chegar aqui? Bruno Risi. Mas daqui a pouquinho já a gente conversa com ele.
1: Já tá fazendo aquecimento de voz aqui. Hoje ele tá com a corda toda.
2: Coloca fone, ajeita a cadeira. Daqui a pouquinho, TMC, compromisso com a verdade.
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2: Seis horas e um minuto. Start TMC para você de São Paulo, Brasília, Rio de Janeiro, Curitiba, Belo Horizonte e Recife, com os principais destaques de hoje, 23 de julho, quinta-feira. Governo libera 18 milhões e 500 milhões de reais para... 18 bilhões de reais e 500 milhões para empresas afetadas pelo tarifaço dos Estados Unidos.
1: Pacote de crédito atende exportadores e setores estratégicos atingidos pelas tarifas de 25% impostas pelo governo Trump.
2: Setores alertam para impactos no emprego, faturamento e competitividade da indústria brasileira, e esse é só um dos destaques que o Start TMC traz nesta quinta-feira, 23 de julho, e tem muito mais.
1: 6:02, a gente continua nas manchetes do Start. Escritório de Flávio Bolsonaro emitiu notas para a empresa ligada ao caso Master.
2: Documentos de R$500 mil foram cancelados no mesmo dia. Senador afirma que recusou prestar serviços à empresa e diz que não recebeu os valores.
1: Centro de Investigação de Prevenção de Acidentes Aeronáuticos, o CENIPA, divulga hoje relatório final sobre queda do avião da Voipass.
2: Documento apresenta as conclusões da investigação técnica sobre o acidente em Vinhedo, que matou 62 pessoas, e aponta os fatores que contribuíram para a queda da aeronave.
1: INSS reduz fila em 74%, mas ainda tem 1 milhão e 600 mil pedidos de benefícios em análise.
2: Temporais atingem 169 cidades do Rio Grande do Sul e deixam mais de 1000 pessoas fora de casa.
1: E na previsão do tempo, frente fria muda o tempo, leva a chuva a diferentes regiões do país.
2: Temos esporte, claro, na retomada da 19ª rodada do Campeonato Brasileiro, o Palmeiras venceu Curitiba por 3-1 e o Flamengo goleou a Chapecoense por 4-0.
1: O Cruzeiro venceu o Internacional por 2-1, o Atlético Paranaense de virada derrotou o São Paulo também por 2-1. Hoje, outros jogos também fecham a rodada 6:03.
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2: 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E temos mais golaço, 6:04, agora com Bruno Rizzi. Sim, a gente faz gol aqui também. E a gente coloca para balançar a rede vários assuntos. E aí o Bruno Rizzi já enumerou aqui tudo que ele vai falar. Vamos ver se tá morno, se tá frio ou se tá quente. Deixa eu adivinhar, tá quente como sempre.
6: Sempre, né?
2: Bom dia.
6: Bom dia, Fernanda Câmara.
1: Bom dia, Rizzi.
6: Bom dia ao nosso ouvinte espectador aqui do Start TMC. Pois é, segue bem agitado o cenário da política, inclusive os impactos econômicos e até comerciais de toda essa desse imbróglio político que a gente tem visto em relação ao tarifaço. A gente vai comentar um pouco mais sobre as reações envolvendo isso. Também tem algumas declarações aí de Ronaldo Caiado alfinetando ali tanto Eduardo quanto Flávio Bolsonaro em relação às recentes aos recentes acontecimentos envolvendo aí Estados Unidos, envolvendo a reunião também com os embaixadores. Esse é outro ponto que a gente vai trazer, que Flávio Bolsonaro repete as falas ali de Jair, dizendo, trazendo uma falta de credibilidade para as urnas eletrônicas no Brasil. Isso tem dado o que falar, inclusive no âmbito jurídico. Então tem muita coisa interessante para a gente comentar, tem alguns dados novos saindo aí para a gente trazer para vocês também, então bastante coisa hoje aqui no Start TMC.
1: Muita coisa pra gente abordar então, a gente já volta a esses pontos. 6:05, a gente vai movimentar a nossa reportagem aqui no Start TMC, sempre desejando um ótimo dia a todos os repórteres. A gente começa no Rio de Janeiro, viu? O Tribunal Regional Eleitoral começou a definir o esquema de segurança que vai ser colocado em prática durante as eleições. É assunto muito importante. Há pouco a gente citou aqui, inclusive, casos de violência política nas últimas eleições gerais. E o Gustavo Sleman tem mais informações para a gente ao vivo. Fala, Sleman.
7: É isso. Reunião ontem do Tribunal Regional Eleitoral do Rio de Janeiro. O presidente do órgão, né, se reuniu com o comandante-geral da Polícia Militar. Até porque a corporação aqui no Estado, a gente sabe, ela conta com uma Secretaria de Estado, né? Assim como a Polícia Civil. Então, o comandante também é o secretário de Polícia Militar, então ele tem esse poder, essa atribuição de se reunir com outras autoridades, como aconteceu ontem no TRE, ali no centro do Rio de Janeiro, no chamado Palácio da Justiça. A reunião foi justamente essa questão, para poder alinhar as diretrizes da questão de segurança, né, do planejamento de segurança urbana durante as eleições de 2026. É uma reunião que faz parte, sim, já do calendário eleitoral fluminense, mas que nos últimos anos vem crescendo em relação à importância, até por conta justamente, né, de diversos casos de violência eleitoral, não só de ataques diretos a políticos, como também é uma questão que é muito característica do Rio de Janeiro, que é em relação a áreas dominadas por milícia ou tráfico de drogas, que acabam sendo influenciadas nessas regiões por conta disso e também na hora da eleição, do voto da população. e também até mesmo o transporte das urnas, que passam por regiões consideradas conflagradas, né, que é o termo utilizado pelas forças de segurança aqui no Rio de Janeiro, como vias expressas e também outras regiões internas que passam justamente por essas regiões dominadas por milícia e tráfico de drogas. A gente tem um histórico, inclusive aqui no Rio de Janeiro, de zonas eleitorais que são trocadas justamente por conta disso. Então, pessoas que votavam em determinado bairro ou em uma determinada, um determinado endereço, na verdade, dentro de um bairro, e também acabam sendo deslocadas para outros locais de votação por conta de segurança. Lembrando que a gente teve no início do mês e também no mês passado todo um imbróglio envolvendo a questão da segurança aqui no Rio de Janeiro, porque pela primeira vez o governador Rio, Ricardo Couto de Castro, ele havia recusado o apoio de forças federais. No entanto, ele voltou atrás após novas reuniões realizadas com órgãos de segurança estaduais e também locais e acabou voltando a pedir, né, esse apoio junto ao Tribunal.

0: situação agora para você repercutir mais uma vez aqui no Start para a gente.
1: Olha, adivinha, terminou sem acordo a quinta reunião ontem, que seria mais uma reunião de conciliação entre os rodoviários e as empresas de ônibus. Essa reunião que aconteceu ontem, no final da manhã, no Tribunal Regional do Trabalho, terminou sem nenhum tipo de acordo, porque as duas partes decidiram manter aí os seus pedidos e também o que elas podem oferecer, né? Os rodoviários pedindo ainda um aumento de 12%, que já havia diminuído esse valor, antes era 17%, sendo pago em duas parcelas, no reajuste salarial. Já as empresas manteram a questão de 5%. Hoje tem uma assembleia dos rodoviários para decidir sobre essa questão, né, da recusa dos empresários, e caso seja mantido o estado de greve, agora a questão vai para um colegiado, o Tribunal Regional do Trabalho, que vai decidir a legalidade ou não, tanto do estado de greve como também da greve, para decidir os próximos passos em relação ao transporte público do Rio de Janeiro. Não teve jeito, acabou indo parar realmente na decisão da Justiça do Trabalho agora, já que não houve acordo em 5 reuniões.
2: Inacreditável, né? Realmente inacreditável. Obrigado pelas informações, Gustavo Sleman, no Rio de Janeiro, com panorama completo dos destaques que estão movimentando o noticiário no estado do Rio. Vamos para o Paraná agora. Leonardo Gomes, como sempre, já conectado com a gente. A Justiça Federal do Paraná anulou a denúncia e determinou o trancamento de uma ação penal, lembram dela? Da Operação Lava Jato, que investigava supostos crimes de corrupção e lavagem de dinheiro. Leonardo Gomes, Léo, é impressionante, né? Vira e mexe, o tempo passa, o tempo voa e a gente retorna à chamada Operação Lava Jato, sempre com uma angulação diferente.
3: É verdade, e normalmente a gente traz aqui uma decisão desfavorável para a investigação, normalmente para o trabalho do Ministério Público Federal. É o caso, já que esta anulação afeta diretamente a vida de 6 denunciados nesta, ou que tinham sido denunciados nessa ação penal. A gente está falando de gerente-geral da Petrobras, do Departamento de Abastecimento da Petrobras, também tem sócio de consultorias, pessoas que eram apontadas por algum tipo de ligação com a construtora Odebrecht e algum tipo de corrupção. Pois bem, vamos tentar entender essa história, porque ela é um pouco burocrática, mas a decisão, ela se baseou basicamente em um entendimento do Supremo Tribunal Federal, firmado lá em 2023 pelo ministro Dias Toffoli, que declarou imprestáveis, inclusive é esse o termo utilizado tecnicamente pelo STF, pelo Poder Judiciário, imprestáveis as provas obtidas a partir de um acordo de leniência da Odebrecht de sistemas que eram utilizados pela construtora, como por exemplo o Droysys e também o sistema MyWebDB, que de todas as provas essas, elas não poderiam ser utilizadas. E basicamente o juiz responsável por analisar este caso que a gente está falando aqui, que acabou sendo anulado, descobriu que toda a denúncia, ou 99% da denúncia do Ministério Público Federal, se baseava nesses dois sistemas que, segundo o STF, devem ser desconsiderados. Não podem ser, portanto, utilizados como provas. Diante disso, o juiz, o magistrado, concluiu que a denúncia utilizou os sistemas não apenas para confirmar suspeitas, indícios, mas também para estabelecer sentido entre supostos pagamentos, empresas envolvidas e os supostos atos de corrupção envolvendo a Odebrecht. Fim das contas, o processo deixa de existir e mais uma vez a Lava Jato volta ao noticiário em um caso controverso. O Ministério Público Federal pode recorrer da ação. A gente já entrou em contato com a assessoria de comunicação do MPF aqui no Paraná e a gente aguarda a retorno.
0: Obrigada, viu, Leonardo. E assim que você tiver novidade, volta aqui então para falar para a gente. 6:12. Agora a gente vai para Brasília, porque as declarações de Flávio Bolsonaro sobre o sistema eleitoral repercutiram negativamente no Tribunal Superior Eleitoral. Em nota, o senador afirmou que não colocou em dúvida as urnas eletrônicas e disse que suas falas foram tiradas de contexto. Assunto para Rafael Felitti, ao vivo.
4: Oi, Fernanda. Bom dia, Rafa. Bom dia para todos os nossos ouvintes. Olha, essa fala do senador e pré-candidato à presidência, Flávio Bolsonaro, que deve confirmar sua candidatura no dia 25 de julho, né, daqui a 2 dias, tem aquele ar de você. Eu já vi esse filme em algum lugar, né? Ele reunido com embaixadores, fazendo ali alegações a respeito das urnas eletrônicas do sistema eleitoral brasileiro e alegações

0: falsas, inclusive, né? Principalmente no que diz respeito ao sistema Smartmatic. Ele cita um relatório da CIA de 2010 que fala sobre fraudes nas eleições venezuelanas, citando essa empresa Smartmatic e dizendo que algumas urnas brasileiras usadas aqui nas eleições do Brasil foram compradas da Smartmatic. Só que o Tribunal Superior Eleitoral resgatou uma nota de 2020 que foi usada em 2022 e agora ele atualizou mais uma vez essa nota para dizer que o Brasil nunca comprou urnas da Smartmatic, que se tratava de uma fake news que vinha sendo constantemente reciclada, vamos dizer assim, para atacar o sistema eleitoral com essa desinformação. Flávio Bolsonaro também tinha pedido ali para os observadores internacionais para eles virem acompanhar as eleições no Brasil, para acompanhar a transparência, etc. E como você disse, Fernando, ele, depois da má repercussão do caso, ele disse que as falas dele foram tiradas de contexto e que ele confia no sistema eleitoral brasileiro. Mas lógico que isso teve repercussão. O PT entrou com um pedido na justiça, né, uma ação para que contra essas declarações do senador, né, pedindo ali a cassação ali do diploma eleitoral, né, por conta desse ataque ali às urnas eletrônicas. Internamente, os ministros do TSE também não gostaram dessa declaração. Eles temem que Flávio possa dar uma guinada extremista em suas campanhas, que ele siga o exemplo do pai, o ex-presidente Jair Bolsonaro, que inclusive está preso por tentativa de golpe de Estado, de que comece a atacar as urnas eletrônicas para ser um dos seus discursos ali eleitorais. Mas, do mesmo jeito, os ministros também, eles reconhecem que existem algumas diferenças ali do que Flávio fez e do que Jair Bolsonaro fez, até porque Jair Bolsonaro era presidente da República, além também do próprio tom adotado ali na diferença do tom adotado entre os dois e até depois do recuo do próprio senador em dizer que confia no sistema eleitoral brasileiro. Mas, de qualquer forma, dá esse ar aí de eu já vi esse filme e em algum lugar essas declarações do Flávio Bolsonaro em uma reunião com embaixadores, assim como fez o pai em 2022.
1: Obrigada pelas informações, Rafael Felitti. Mais uma polêmica, então, Rize, de Flávio Bolsonaro. Primeiro ele fala que máquinas são utilizadas nas eleições brasileiras, são da mesma empresa. Depois ele diz que as falas foram tiradas de contexto. Enfim, mais uma repercussão.
2: Pois é, é a mesma fala, no mesmo cenário. Felitti falou muito bem, né? Parece que eu já vi esse filme antes. Que deixou o pai dele, Jair Bolsonaro, inclusive, inelegível. A gente precisa lembrar que o processo de inelegibilidade de Jair Bolsonaro decorre daquelas falas questionando as urnas eletrônicas e algumas falas até bem na mesma linha do que falou Flávio Bolsonaro ontem. Agora, existe até uma representação do Partido dos Trabalhadores, né, do PT, entrando ali contra Flávio Bolsonaro, está dando o que falar, vai repercutir, segue repercutindo. Agora, é outro cenário, tá? Vale a gente pontuar isso aqui também, que apesar da gravidade das falas e de, enfim, toda a polêmica envolvida, Jair Bolsonaro naquele momento era presidente da República, questionando o sistema eleitoral do país do qual ele era o mandatário, né? Então, o peso da fala de Jair naquele momento, naquela situação e pelo cargo que ele ocupava, era muito mais grave, né? Não no sentido, claro, as falas são graves de qualquer forma, mas em termos jurídicos é outro cenário, tá? A gente não consegue colocar ali dentro do mesmo pote, então vale a gente salientar isso aqui, de novo, sem tirar a gravidade das falas. Agora, tudo isso só nos traz mais uma vez, eu já falei isso diversas vezes, e a gente segue falando todo dia de falas radicais de Flávio ou de Eduardo ou de aliados próximos, por exemplo, teve o caso ali de Paulo Figueiredo. Tudo isso acaba afastando aliados e a formação de alianças pró Flávio Bolsonaro. Quando ele fala essas coisas mais extremas, ele está atendendo aos anseios, agradando a uma fatia muito pequena ali de eleitores, que são aquela direita bolsonarista mesmo, né? Mais fiel ali a Bolsonaro, ao sobrenome, independente do que aconteça, mas que já tem o voto em Flávio Bolsonaro, sim ou sim. Ele não precisa conversar com essa base. Assim como o presidente Lula não tem que ficar fazendo discurso para essa esquerda lulista aqui, justamente porque ambos precisam conquistar, a gente já falou diversas vezes, falou ontem, inclusive, aquele famoso eleitor de centro, né? Aquele eleitor que tá no meio do caminho, aquele eleitor que pode, nos Estados Unidos chamam de swing voters, né? Aquele eleitor que pode tender para um lado ou para o outro e tá mais sensível aos movimentos que vão acontecendo. É esse eleitor que eles precisam. Então, Flávio acaba entrando numa nova polêmica, ele perde a oportunidade de fazer uma agenda positiva, ele perde a oportunidade de, no mínimo, ter uma agenda neutra. Não precisava ter uma agenda positiva, mas ele fica ali realmente numa situação que ele causa novamente mais um momento que a gente está falando aqui de forma negativa. Isso afasta eleitores, afasta alianças, afasta aliados. É, agora, no espectro jurídico, é outro cenário, essa coisa, até as falas dele, ele vai sempre colocando uma proteção, né? No mercado financeiro chamam proteção ali de hedge, né? Ele vai sempre fazendo o hedge dele, que é aquela história, eu não estou questionando o sistema eleitoral brasileiro de forma alguma, mas tal. Então, ele sempre vai colocando essa barreira de proteção e vai se respaldando nisso. Então ele tem um pouco mais de cuidado do que o pai, e ele também não é presidente da República como o pai era. Então, no âmbito jurídico, a história é um pouco diferente.
3: Ô Rizzi, e muitos desses eleitores estão em Minas Gerais, né? Estado pêndulo em Minas Gerais. É pra lá que a gente vai agora conversar com o Júnior de Castro, que está em BH, porque tem informação importante chegando a respeito do ex-prefeito Alexandre Calil. É isso, Júnior de Castro?
4: É isso mesmo, Rafael. Ótimo dia para você, Fernanda, Bruno. Excelente quinta-feira para todo mundo ligado com a gente aqui na TMC. Pois é, o Tribunal de Justiça aqui de Minas Gerais julga hoje um recurso do ex-prefeito aqui de Belo Horizonte, o Alexandre Calil, contra uma condenação por improbidade administrativa. A decisão é importante porque, se ela for mantida, Calil pode ficar com os direitos políticos suspensos por 5 anos e, na prática, se tornar inelegível nesse período. E o motivo da condenação é uma manutenção de guaritas e barreiras que restringiam 4 ruas e uma praça no Mangabeiras, um bairro de alto padrão aqui em Belo Horizonte. Segundo a justiça, esses espaços são públicos e deveriam estar livres para a circulação da população. E se essa sentença ainda afirmar, ela afirma, aliás, que mesmo sabendo dessa decisão judicial que determinava a retirada dessas estruturas, a Prefeitura de Belo Horizonte, na época, quando Alexandre Calil era prefeito, decidiu manter as estruturas. O juiz entendeu, então, que houve aí uso irregular dos bens públicos, causando, inclusive, prejuízo ao interesse coletivo. E além dessa suspensão dos direitos políticos, a condenação contra o Calil prevê ainda multa de R$100 mil e outras sanções. Agora cabe ao tribunal decidir se mantém essa reforma e essa sentença na primeira instância. A gente lembra aqui que Calil também é possivelmente pré-candidato do PDT ao governo aqui de Minas, então vai causar muita polêmica ainda. E claro, a gente atualiza aqui durante a programação da TMC. Volto com vocês.
1: Combinado. Obrigada, Júnior de Castro, sempre trazendo as atualizações aqui no Start TMC para você, a informação que importa para você. E agora a gente tem o Ricardo Spárvoli ao vivo aqui no estúdio para falar da troca de críticas entre Ronaldo Caiado e Eduardo Bolsonaro, que movimentou o cenário político após a concessão do Green Card ao ex-deputado nos Estados Unidos. E o embate ocorreu em meio às tensões comerciais entre Brasil e o governo Trump. Ricardo Spárvoli ao vivo conosco.
5: Bom dia, Fernanda, Rafael, Bruno, para você que acompanha o Start TMC. Pré-candidato à presidência, Ronaldo Caiado, comparou o ex-deputado federal Eduardo Bolsonaro ao personagem Pateta da Disney em uma discussão no X, que é o antigo Twitter. O bate-boca começou depois do governo dos Estados Unidos, como comentou a Fernanda, conceder o Green Card a Eduardo Bolsonaro. É importante relembrar que o Green Card é aquele documento que garante a residência permanente nos Estados Unidos e assegura uma série de direitos iguais aos de um cidadão norte-americano. Vale lembrar também que o ex-deputado mudou de país em fevereiro de 2025, ou seja, mais de um ano atrás. Caiado disse que quem precisa do Green Card é o produtor brasileiro para entrar no mercado americano sem pagar pedágio. Segundo ele, precisamos valorizar e fortalecer o agro do nosso país, defender a indústria e proteger os empregos do Brasil. Eduardo rebateu e disse que os fazendeiros condenados no golpe da Disney que precisam do Green Card. O comentário faz referência ao processo da trama golpista, que condenou seu pai, Jair Bolsonaro, a 27 anos e 3 meses de prisão por tentativa de golpe de Estado. Em resposta, Caiado disse que a diferença é que o Pateta da Disney é atrapalhado, mas bem intencionado e inofensivo. Já o da política brasileira tropeça nos Estados Unidos e a queda pode custar caro ao Brasil, atingindo a indústria, as exportações e os empregos. Eduardo Bolsonaro foi condenado recentemente pelo STF a 4 anos e 2 meses de prisão pelo crime de coação no curso do processo, depois da condenação do seu pai. A extradição seria uma das alternativas da justiça brasileira para fazer com que o ex-deputado cumprisse pena aqui no Brasil. Com a emissão agora desse green card, esse processo se torna mais difícil, Rafael Tebas.
3: Que beleza, hein? Realmente, enfim, é clima quente. Disney, clima, né? Quente, trouxe até, enfim, questões aí de Pateta da Disney. Já a gente vai retomar também esse assunto aqui no Start TMC. E agora a gente vai para Brasília pelo seguinte: o vice-presidente Geraldo Alckmin afirmou que a lei da reciprocidade econômica segue como opção na resposta ao tarifaço dos Estados Unidos. No entanto, reforçou que o objetivo do governo é negociar e evitar uma guerra comercial. Lívia Braz, ao vivo com a gente, tem os detalhes então desse assunto. Lívia.
6: Oi, Rafa, Fê, Bruno, bom dia para vocês. Pois é, apesar da lei da reciprocidade estar aí, continuar na mesa, né, o governo tem adotado um tom mais conciliador com relação a esse assunto do tarifaço. O vice-presidente Geraldo Alckmin teve ontem em São Paulo, né, e à noite, durante um evento, ele disse que a prioridade do Brasil continua sendo mesmo diálogo, negociação. A lei da reciprocidade está aí, é uma alternativa, mas não é o caminho preferencial do governo hoje, viu? Segundo o vice-presidente, essa legislação, ela foi aprovada, né? A lei da reciprocidade, ela foi aprovada pelo Congresso Nacional por unanimidade, está na mesa, mas o objetivo realmente não é fazer uma guerra comercial, e sim resolver o problema. Vice-presidente também reforçou que, paralelamente a isso, o governo vem tentando aí ampliar, abrir novos mercados para todos esses produtos que são exportados para os Estados Unidos e que agora vão ter essa taxação. Mais cedo, o presidente Lula também já tinha adotado o mesmo tom, já tinha reforçado esse discurso, né, do vice-presidente Alckmin. Disse que o Brasil continua na mesa de negociação, mas deu uma reclamada, reclamou da falta de reciprocidade por parte dos Estados Unidos. O presidente declarou que o país, ele apresentou alguns documentos, apresentou também algumas propostas aos Estados Unidos e disse que ninguém vai ganhar do Brasil mentindo. Essas foram as palavras de Lula. Ao mesmo tempo, disse também que o Brasil não pretende abandonar as negociações, mas também que não vai ficar chorando, né, por aqueles produtos que deixarem de ser enviados aí para o mercado americano. Paralelamente a isso, paralelamente a essa negociação diplomática, né, o governo também anunciou várias medidas aí para reduzir o impacto desse tarifaço para a indústria brasileira, para aqueles exportadores. Foram liberados 18 bilhões e meio de reais em créditos para essas empresas que forem atingidas pelas tarifas. E aí vários setores vão ser beneficiados: setor de aço, alumínio, têxtil, madeira, máquinas e minerais estratégicos. Além disso, o presidente Lula também sancionou uma lei que amplia em 15 bilhões de reais os recursos para o Plano Brasil Soberano, que fortalece aí as linhas de financiamento para essas empresas afetadas pelo tarifaço. E paralelamente a isso também, o governo segue estudando aí outras medidas que podem ser adotadas dependendo do que vier pela frente.
3: Exatamente, Lívia. A gente vai continuar bastante atento. Obrigado pelas informações. Bruno Rizzi, né? Como a gente compreendeu o que trouxe a Lívia, é um assunto super complexo, tem toda a preocupação econômica, mas também um entorno político envolvendo esse assunto, porque obviamente é pauta para a eleição.
2: Não há dúvidas. Inclusive, o presidente Lula, abre aspas aqui, diz: há males que vêm para o bem. Disse isso ali no anúncio das medidas, né? Na cerimônia de anúncio das medidas para combater, né, para responder ao tarifaço. É isso, o Lula acredita que o país sai fortalecido, ganha ali até uma notoriedade internacional com relação ao enfrentamento com os Estados Unidos e com a política de Donald Trump com os tarifaços. Realmente o Brasil bate de frente ali, mas também, obviamente, ele colhe os frutos políticos e eleitorais. Ontem mesmo a gente trouxe aqui que do anúncio do tarifaço para cá, a desaprovação do presidente Lula caiu, né, 10%, ou seja, melhorou em 10% a aprovação do presidente. Então, ele sabe que é um tema, e eu já adiantei aqui para vocês, vai ser a grande bandeira do governo aqui para essas eleições, essa questão da soberania e da força do país perante os demais.
1: E o Ricardo trouxe aqui antes, né, essa troca de farpas entre Caiado e Eduardo Bolsonaro, que expõe esse clima de tensão e revela aí, entre outros embaraços, uma disputa por espaço político, liderança de olho claro nos eleitores, enfim, mais um cenário para a gente discutir aqui.
2: Ronaldo Caiado, inclusive, ele aparece duas vezes ontem, né, entre ontem e anteontem, com esse post, esse tweet ali, criticando Eduardo Bolsonaro. Eduardo Bolsonaro, inclusive, o momento, o timing ali de recebimento do Green Card é muito ruim, porque atrela ele ali, traz uma proximidade com o governo americano, de conseguir algo positivo para ele num momento que está ocorrendo exatamente algo negativo para o Brasil. Então, acaba sendo algo ruim esse timing para ele próprio. Né? Óbvio que o Green Card era algo que ele queria, mas o timing que isso acontece acabou ficando muito ruim. E Ronaldo Caiado faz essas críticas, citando ali até personagens da Disney, como Sparvo, ele trouxe muito bem aqui. Mas Ronaldo Caiado também criticou as falas daquela questão que eu trouxe anteriormente aqui das urnas eletrônicas, que o Felipe trouxe pra gente, comentando das falas de Flávio Bolsonaro na reunião com os embaixadores, criticando o sistema eletrônico e o sistema de urnas brasileiro. Inclusive, Caiado, abre aspas, fala: 42 embaixadores dentro de uma sala e escolheram falar de urna eletrônica. Podia ter comentado sobre o agro, podia ter comentado sobre a produção de grãos, etc., né? Já puxa ali para o lado do agro, mas falar do setor produtivo, falar do lado bom do Brasil, e ele escolheu falar sobre urna eletrônica. Então, como eu trouxe, opta por ter uma agenda negativa e polêmica no momento que claramente não é o ideal para ele. Ele precisa correr atrás do prejuízo. E Caiado tem visto ali, inclusive, pesquisas recentes, a Real Time Big Data, que a gente trouxe anteontem aí, traz Ronaldo Caiado na liderança, claro, numericamente ali, um ponto percentual na frente, mas na margem ali, à frente do presidente Lula num eventual segundo turno. Então, ele vê que ele precisa dar esse gás e se descolar de Flávio e do bolsonarismo para conseguir chegar ao segundo turno, e ele aproveita esses eventos para atirar contra a família Bolsonaro.
3: 6:30, atenção, recorte da pesquisa Poder Data acaba de ser divulgada. A TMC sempre em cima do lance. Nesse instante aqui, a gente traz a informação para você. E olha, esse novo recorte, então, pesquisa Poder Data, aponta o seguinte: que 45% dos brasileiros consideram correta a decisão do ministro Alexandre de Moraes, do STF, que proibiu o contato entre Flávio Bolsonaro e o ex-presidente Jair Bolsonaro. Esse levantamento mostra que 55% dos entrevistados disseram conhecer a medida, enquanto 42% avaliam que a decisão foi errada, foi equivocada. O apoio à determinação varia conforme o perfil dos entrevistados, com maior aprovação entre mulheres, idosos e moradores do Nordeste. É importante pontuar aqui, a pesquisa ouviu 2.500 pessoas, 147 municípios entre os dias 18 e 20 de julho. Olha só, um recorte bem interessante, recorte quente, inclusive, e quando a batata tá quente, eu sempre coloco ela no colo do Bruno Rizzi, hein, Rizzi? Comenta aí, porque realmente dados interessantes desse novo recorte.
2: Dados interessantes, mostra ali uma segmentação, né? Se a gente olhar ali friamente os números, né? Repete aí pra gente, Tebas.
3: Ó, 45% consideram correta a decisão de Alexandre de Moraes, que proibiu o contato, a comunicação entre Flávio Bolsonaro e Jair Bolsonaro. 55% disseram que conhecem a medida e 42% avaliam que a decisão foi errada.
2: Pois é.
3: Então há uma maioria, é próximo, né?
2: Uma maioria ali quase empatado, quase meio a meio, né? Mas você vê que tem uma maioria ali, então fica ali quase que polarizada a intenção, né? Da intenção de voto, ela traz
3: quase
2: ali...
3: Quase metade, metade.
2: Né? Como a gente tá vendo o cenário eleitoral entre Flávio e Lula. Então você vê que a questão influencia muito mais, ela infla muito mais os ânimos de cada um dos lados do que efetivamente tem algum efeito ali prático numa mudança radical de voto ou de intenção de voto, né? A gente vê que tudo isso que acontece, todo esse noticiário mais adjacente ali, né, mas não tão direto como outras questões, ele inflama as bases de cada lado, as duas chamadas bolhas, né, cada uma defendendo o seu lado, e usa isso como argumento para alimentar essas bases. Mas de novo, não pega esse eleitor aqui do meio, né? Diferentemente do Tarifaço. O Tarifaço já furou essa bolha, né? O Tarifaço conseguiu pegar ali uma parcela muito maior. Se a gente olhar em números práticos ali, claro que não é uma segmentação exata, mas se a gente olhar de maneira direta, a gente pegaria ali em espectro de eleitores, tem bolsonarista, né, discordando do Tarifaço, né? Se a gente vê a reação das pessoas, né, dos eleitores em relação a isso. É, já a questão de Alexandre de Moraes com meio a meio, tal qual o cenário eleitoral. Então, de novo, ele acaba inflamando as duas bases, mas não fura essas bolhas. Acho que é o grande ponto que essa pesquisa nos traz aqui, dentre esse e outros assuntos, de novo, adjacentes aqui, mas não tão diretos. Tarifaço, corrupção, né, relações ali com Vorkar, essas coisas, tem tido mais efeito prático e direto na intenção de voto e na concordância ou não com os temas do que esses assuntos mais paralelos ali, claro, com uma transversal ali importante, mas mais paralelos na decisão de voto.
3: Muito legal, Bruno Riz. Então a gente vai voltar, claro, a esse tema ao longo de toda a programação aqui no Start TMC e também daqui a pouco no TMC 360, 6 horas e 35 minutos.
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8: 6 horas e 37 minutos, quintou, quinta-feira, dia 23 de julho de 2026. Eu sou Júnior de Castro e você está sintonizado na Transamérica, que agora é TMC. Então, uma maravilhosa quinta-feira para você que já está se preparando aí para o nosso maravilhoso fim de semana que já está batendo a porta. Mas agora a gente vai para onde? Para o anel rodoviário, porque o Eliseu Júnior tem os destaques do trânsito desta manhã para gente. Bom dia para você, Eliseu.
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10: 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Bom dia para você, Júnior. Bom dia, ouvintes TMC. Destaque desta manhã já é o anel rodoviário no sentido Rio de Janeiro. Já tem lentidão, motorista enfrenta fila desde Betânia até a chegada ao Olhos d'Água, no encontro com a BR-040. Não há relatos de ocorrências por lá, tudo indica ser mesmo excesso de veículos. Você, motorista, então, neste momento, pode insistir com um pouco de paciência. No sentido oposto, sentido Vitória, passagem pelo Betânia, Califórnia, anel rodoviário tem trânsito bom. 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
8: 6 horas e 39 minutos, aí os destaques do trânsito para você sintonizado nos 88.7 FM aqui em BH e região metropolitana, também pelo aplicativo da TMC, pelo site tmc.com.br. Transamérica agora é TMC, a notícia que importa para você. Agora 14 graus em Belo Horizonte, a mínima durante a madrugada foi de 13, a máxima prevista para a tarde desta quinta-feira de 28 graus. Então a temperatura vai subir hoje, umidade relativa do ar variando entre 95% e 30%. Sempre lembre-se de levar a sua garrafinha d'água para você, né, ficar bem hidratado durante todo o dia. Também leva aquele casaquinho, aquela blusinha de frio, afinal de contas, fim da tarde, noite, você sabe que esfria muito, não é verdade? Mas bora de mais notícia e mais informação para você, 20 minutos agora para 7 da manhã. Quem ainda não tomou a vacina contra a gripe, ganhou mais uma opção aqui em Belo Horizonte, viu? Até o dia 3 de agosto, o Via Shopping Barreiro recebe um ponto de vacinação gratuito com atendimento para pessoas a partir dos 6 meses de idade. A imunização acontece de segunda a sexta-feira, das 10 horas da manhã até às 6 da noite, no segundo piso do shopping, próximo às lojas Americanas. E para receber a dose, basta apresentar um documento com foto e também o cartão de vacina. Além do ponto, no shopping, no Barreiro, né, via Shopping Barreiro, A vacina também está disponível nos 154 centros de saúde aqui da capital dos mineiros e também no Serviço de Atenção à Saúde do Viajante. Para você saber todos os locais e horários, é muito fácil, é só você acessar o site da Prefeitura aqui de Belo Horizonte, ou então você vai lá no nosso amigo Google e pesquisa. Faltando 19 minutos agora para 7 da manhã. E o corpo da Stephanie Ribeiro, que foi encontrada morta dentro do seu apartamento lá no bairro Camargos, vai ser velado hoje a partir das 9 horas da manhã no cemitério Bosque da Esperança, no bairro Jaqueline, região norte aqui de BH. O namorado, André Júnior, confessou o crime e foi preso. Segundo a polícia, os dois se conheceram na internet. O jovem contou que atacou a vítima depois de uma briga quando a mulher pediu para ele ir embora do local. O delegado Tiago Megali afirmou que o suspeito... Voltamos a reunir a rede.
0: 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Quem escuta, sabe. 6 horas e 42 minutos, você está no Start TMC com os principais assuntos do dia e o prefeito Ricardo Nunes critica a decisão que libera Uber Moto em São Paulo e diz que medida pode aumentar acidentes graves na capital. Vamos saber todas as informações com o repórter Marcos De Pato, inclusive onde você está, Marcos? Bom dia para você.
9: Muito bom dia, Fernanda, bom dia, Rafael. Eu falo ao vivo do terminal da Barra Funda, estação do metrô, também da CPTM, cheia na manhã desta quinta-feira. E agora a gente fala sobre essa polêmica envolvendo a liberação do serviço de moto por aplicativo na capital paulista. Na noite dessa quarta-feira, o prefeito Ricardo Nunes fez afirmações polêmicas, disse que o STF não vai chorar no cemitério pela morte das pessoas se for mantida essa decisão da liberação do serviço de moto por aplicativo, afirmando aí que acidentes devem ocorrer por conta disso e que vão deixar vítimas fatais consequentemente. O prefeito criticou decisões do ministro Alexandre de Moraes, do STF, suspenderam parte das exigências impostas pela prefeitura para regulamentar o serviço. Segundo o prefeito, o judiciário tem interferido nas políticas públicas de estados e municípios. Olha, e a prefeitura ontem emitiu uma nota dizendo que ressalta que em 2025 foram registradas 475 mortes de motociclistas no trânsito da cidade. Somente no primeiro semestre deste ano já foram 283 óbitos. A Uber, por outro lado, informou também por meio de nota que a decisão do Tribunal de Justiça de São Paulo confirma a legalidade da sua operação e reafirma seu compromisso com a segurança de usuários e parceiros que contam com o seguro de acidentes pessoais em todas as viagens realizadas pela plataforma. Tá aí, fica a polêmica, mas fato é que tem aí 24 horas pela frente para que essa liberação seja feita, segundo aí a determinação do Tribunal de Justiça do Estado de São Paulo. Eu volto com vocês no estúdio.
11: Valeu, Marcos, muito obrigado pelas informações, né? De fato é uma pauta que divide opiniões aqui em São Paulo. A gente aguarda então a definição da justiça sobre esse assunto, sempre acompanhando e ouvindo todos os lados, com ponto, com contraponto. E o Marcos falava da estação Barra Funda, você que nos acompanha em Brasília, em BH, no Rio de Janeiro, no Recife, Curitiba, é uma das principais estações do metrô aqui de São Paulo. Muita gente passa pelo chamado terminal Barra Funda aqui na capital paulista. 6 horas e 45 minutos, a gente agora vai voltar a movimentar, a girar a nossa reportagem no Rio de Janeiro, então. Vamos conversar com a Beatriz Trindade pelo seguinte, né? Terreiro da Refit, a antiga refinaria de Manguinhos, vai ser leiloado pela Justiça Federal. Esse também é um assunto que sempre repercute muito nas redes. Bia, bom dia.
12: Bom dia para você, para todo mundo que acompanha o programa também. Exatamente, o terreno da antiga refinaria de Manguinhos aqui do Rio, a Refit, vai ser leiloado agora para o pagamento de dívidas da empresa com a União. Avaliado em mais de 23 milhões de reais, o espaço aqui na Zona Norte vai ser vendido, então, pela melhor oferta. O pregão foi determinado pela Justiça Federal, o juiz Carlos Ferreira de Aguiar fixou um lance mínimo, então, de 11 milhões de reais. Os lances vão ser feitos online em 6 datas previstas entre setembro e dezembro ainda desse ano. Segundo o edital, o imóvel é descrito como de natureza industrial, composto por amplo terreno com edificações e instalações destinadas ao refino de petróleo. Uma das maiores devedoras do país, a gente lembra aí do Rio, a Refit já foi classificada pela Receita Federal como devedor conto mais, ou seja, uma empresa que utiliza aí a inadimplência tributária como estratégia. Recentemente, a gente lembra que a Refit foi alvo de uma ação da Polícia Federal, o responsável por ela também, o empresário Ricardo Magro, chegou a ser um dos alvos investigados pela polícia. Além dela, a PF cumpriu mandados de busca e apreensão contra o ex-governador Cláudio Castro aqui no Rio. Volto com vocês.
0: Obrigada por todas as informações. A gente girando a nossa reportagem ao vivo e agora a gente vai para Curitiba. Levantamento do TCE aponta que maioria dos municípios do Paraná não tem estrutura adequada para enfrentar desastres climáticos. E a gente falando bastante de clima, de El Niño. Então, o Leonardo Gomes tem as informações dessa história preocupante.
13: Muito, muito, já que o Paraná apenas em cerca de 2-3 dias foi atingido por novos 3 tornados, claro, em menor intensidade, não se comparam àquele de Rio Bonito do Iguaçu no ano passado, mas aí imagina, como é que a cidade não está preparada para receber, por exemplo, uma ventania ou inundações? É isso, ou melhor, é esse o diagnóstico do Tribunal de Contas do Estado, que apontou que quase 71% das cidades não contam com um sistema próprio de alerta para alcançar toda a população. Choveu, teve um desastre, como avisar a população? Não existe um sistema desses. Além disso, 68% dos municípios aqui do Paraná não possuem servidores exclusivos para a defesa civil e 61% não tem uma estrutura física adequada para o atendimento desse tipo de ocorrência. O levantamento do Tribunal de Contas aqui do Paraná também apontou que mais de 50% dos municípios não contam com veículos para acessar áreas de difícil acesso. 55% não possuem telefone exclusivo, ou seja, aquele disque é para a defesa civil. Mais de 47% não tem equipamentos para registro fotográfico, algo essencial para analisar e periciar, por exemplo, uma área de desmoronamento. Os dados integram um programa de avaliação de contas municipais do governo que mede a efetividade de políticas públicas. Com esses dados, o Tribunal de Contas acaba estabelecendo metas para que esses municípios consigam cumprir, já que existem municípios que atingiram uma nota abaixo de 0.7, não tendo estrutura alguma para atender desastres naturais que devem ficar cada vez mais frequentes aqui no estado.
11: Muito obrigado, Leonardo Gomes, e de fato essa é uma pauta que nos preocupa e preocupa muito, né? A gente espera que as autoridades, os estados também, o governo federal, enfim, consigam colocar em prática um plano, né, bem organizado para que a gente consiga enfrentar desastres climáticos que vão acontecer, né, vão acontecer infelizmente, e a gente tem que estar preparado para tudo isso. 6:49, vamos falar de esporte agora, Campeonato Brasileiro voltando. Tem muita gente feliz, tem gente também meio ressabiada, e quem conta pra gente é Kaique Silva.
14: Grande abraço, meus amigos do Start TMC, com informações da 19ª rodada do Campeonato Brasileiro, que teve jogando no Couto Pereira, o líder Palmeiras vencendo por 3-1 a equipe da casa, a equipe do Coritiba. O vice-líder Flamengo não tomou conhecimento da Chapecoense e aplicou uma sonora goleada por 4-0, 2 gols marcados por Pedro e Arrascaeta sendo destaque de novo, né, voltando ao time do Flamengo depois de uma lesão sofrida antes da sua apresentação à seleção do Uruguai para essa última Copa do Mundo. Também jogando fora de casa, o Cruzeiro venceu o Internacional por 2-1 por esse retorno do Campeonato Brasileiro depois da parada para a Copa. E aqui no Cícero de Souza Marques, em Bragança Paulista, resultado de virada, mais um placar de 2-1, a vitória do Atlético Paranaense diante da equipe do São Paulo. Tricolor que saiu na frente com um gol marcado por Arthur, mas Leozinho, por duas vezes, em apenas 5 minutos no segundo tempo, numa espécie de apagão do time do São Paulo, decretou os números finais da partida nessa vitória de virada. A gente aproveita para ouvir uma palavra do técnico Dorival Júnior, justamente sobre esse fator anímico que prejudicou o São Paulo em mais uma rodada.
15: As soluções, elas estão dentro do nosso elenco. Nós temos que resolver essa situação.
16: Depois do primeiro tempo que nós fizemos, nós voltamos para a segunda etapa, uma bola nos nossos pés, numa jogada de meio campo, ela vai parar dentro do nosso gol praticamente. Então, nós participamos ativamente dos três gols que aconteceram. Essa foi a realidade. 5 minutos desequilibraram por completo aquilo que a equipe fez durante todo o primeiro tempo. Jogando com equilíbrio, tranquilidade, tendo um amplo domínio, acredito, da partida, saindo, trabalhando bolas desde dos pés do nosso goleiro, a partir daí criando situações. Às vezes se torna até inexplicável você tentar entender aquilo que se passou nos 5 minutos do nosso retorno, que foram fatais e cruciais aí para a definição do resultado.
14: São Paulo, que agora volta a campo no próximo domingo, às 18h30 no Maracanã, diante da equipe do Flamengo. É a próxima partida do tricolor paulista, que fica com a preocupação por parte do zagueiro Rafael Tolói, que com apenas 20 minutos sentiu a posterior da coxa e pode ser desfalque do São Paulo para essa sequência de jogos do tricolor do Morumbi.
0: Obrigada, então, por todas as informações, Kaique, o pessoal aqui agitando o YouTube, perguntando de esporte. Então, a gente já falou bastante aqui de esporte. Amanhã, claro, que a gente vai falar mais. E tem o pessoal aqui, Tebas, no YouTube, dando um bom dia pra gente. A Helena Siqueira Dornelles, de Curitiba, gente. O César Almeida Furtado, de Brasília. E tem o Otávio Nogueira Bastos, do Rio de Janeiro, se direcionando aqui pro Rizzi. Rizzi, ele quer saber o seguinte: como é que tá a questão das alianças, do vice de Flávio Bolsonaro?
17: Bom ponto, hein? Bom ponto. A gente tem a convenção do partido, do PL aí, né, se aproximando agora no final de semana. Teoricamente, o plano inicial era ter já a definição do vice, ou mais provável, da vice de Flávio Bolsonaro, mas que não deve ocorrer agora na convenção. Lembrando que eles têm até 5 de agosto para definir e formalizar essa questão. Então a gente vai ficar aí olhando as cenas dos próximos capítulos para saber o que deve ocorrer de fato. Com relação às alianças que estão sendo construídas, a gente também vê um possível afastamento do PP, do Progressistas, que tem a federação União PP, União Progressistas, que é junto com União Brasil, que tem ali Ciro Nogueira como um elemento principal. Ciro Nogueira, que foi ministro de Jair Bolsonaro e que tem uma ligação muito forte com o bolsonarismo, mas que ficou muito ressentido quando Flávio Bolsonaro tirou o corpo fora na ocasião do surgimento das denúncias contra ele próprio, contra Ciro Nogueira, na relação com Daniel Vorcaro, ex-dono aí do Banco Master. Então ficou uma questão muito sensível. Ciro Nogueira não gostou desse afastamento, entendeu que na hora do vamos ver, quando é bom, Flávio se aproxima, quando é ruim, Flávio se afasta, não entendeu que mostrou fidelidade, e por isso, e outros motivos que também passam pelo não desejo da União da Federação União PP em embarcar na campanha de Flávio a nível nacional, eles devem abrir mão de ter essa vice-presidência. Inclusive, Tereza Cristina, que é o grande nome dessa federação, que seria o grande nome para ser a vice-presidente Flávio, não tem o desejo de ser vice.
11: Exatamente. Né? E, aliás, o Valdemar Costa Neto já citou, né, que seria interessante ela como vice várias vezes, mas até agora nenhum tipo de acordo.
17: Os desejos de Valdemar ali não estão sendo atendidos ali, até porque, enfim, né, a gente sabe que Valdemar é o presidente do partido, tem uma relevância, mas quem manda ali realmente é Jair, né? Votos, é ele que vai definir. Mas depende dos outros aceitarem, né? Essa é a dificuldade, Flávio.
11: Ô, Rizzi, a gente sempre coloca a nossa audiência aqui na nossa mesa de conversa do Start TMC, e duas mensagens chegam aqui sobre o mesmo assunto. Eduardo Andréa e também o Henrique Fickman. Eles falam sobre aquela informação que a gente trouxe aqui no Start TMC, de que Flávio Bolsonaro emitiu 2 notas fiscais de R$500 mil para a empresa que recebeu repasses do Banco Master. E o Flávio Bolsonaro comentou o assunto, falou que fez um trabalho para uma empresa, disse que foi contratado e prestou serviços advocatícios, que isso é normal, e que em outra oportunidade não aceitou trabalhar para a empresa chamada Copenhagen, que supostamente foi usada pelo Vorcaro. Mas fato é que, de novo, essa relação Vorcaro-Flávio-Bolsonaro aparece no noticiário e de forma muito intensa, né?
17: É isso. De novo, a questão da agenda negativa, a questão da ausência de agendas positivas. Então, é uma questão mais neutra ou, ao menos neutra, né? Mas não negativa, poderia ali trazer uma oportunidade para Flávio emplacar alguma questão mais positiva e voltar ali mais a fundo na disputa. Algo que não tem acontecido, algo que tem ficado realmente em segundo plano. A ausência de agendas positivas ou agendas que não têm impacto negativo para Flávio. Pelo contrário, tem surgido cada vez mais assuntos que deterioram a imagem de Flávio. A questão das notas fiscais, ainda tem que investigar, ainda vai dar muito assunto, ainda vai ter... Flávio já negou ter recebido, como você trouxe, vai ter muita discussão, vão usar isso de maneira ali na campanha, o PT vai bater nessa questão, vai ter muito pano pra manga, mas, fato é que estamos falando novamente de Flávio Bolsonaro e Daniel Vorcaro.
11: É um momento negativo nessa pré-campanha pro Flávio, isso não significa que as coisas vão continuar assim, muita coisa pode acontecer, inclusive uma maré negativa pode aparecer a qualquer momento envolvendo outros candidatos, outros pré-candidatos à presidência da República.
17: E lembrando que faltam 73 dias para o primeiro turno ainda.
11: Muita coisa vem pela frente.
17: Tempo aí.
11: Muita coisa pela frente, 6 horas e 57 minutos, já quase nos acréscimos aqui do Start TMC.
0: O pessoal tá perguntando aqui de novo sobre a pesquisa Poder Data que acabou de ser divulgada, né? A gente deu 6,5, que aponta que 45% dos brasileiros consideram correta a decisão do ministro Alexandre de Moraes, que proibiu o contato entre Flávio e o pai Jair.
11: Temos inclusive informação no nosso portal tmc.com.br, a gente vai abordar esse assunto também no TMC 360.
17: É isso aí, pesquisa vai estar ali, a gente vai desmembrar isso ao longo da programação hoje, assunto polêmico ali que está claramente dividindo opiniões.
0: Porque tem gente que aqui fala na pesquisa que 55% dos entrevistados disseram conhecer a medida e 42% avaliam que a decisão foi errada, né? Mas a gente vai repercutir isso mais no 360, que começa logo mais. Muito obrigada, Bruno Rizzi. Muito obrigada, Rafael.
11: Valeu, Lebas, parceira Fernanda Câmara. E vem aí o TMC 360 com Joana Trepto e Felipe Bueno.
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0: Olá, bom dia para você que acompanha a TMC. São 7 horas da manhã, em ponto horário em que começa o TMC 360, neste dia 23 de julho de 2026. Um ótimo, ótimo resto de semana para todos. Já estamos aqui nos encaminhando para o fim da semana, mas temos muito ainda, muita água para rolar, literalmente. Inclusive, a gente vai falar sobre chuva, sobre consequências da chuva, sobre virada do tempo em boa parte do país. E temos mais notícias do noticiário nacional e internacional, tudo prontinho para você acompanhar próximas três horas aqui com o TMC 360. Meu nome é Joana Trepto e eu sempre estou aqui acompanhada dele, Felipe Bueno.
1: Bom dia, Joana Trepto, bom dia a você que está nos acompanhando, seja bem-vinda. Seja bem-vindo pelos próximos 178 minutos, portanto, né? Hoje é quinta-feira, então vamos começar direto com os destaques do noticiário. Vamos, Jona?
0: Bora, agora.
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0: Uma falha de energia interrompe a circulação de linhas 11, Coral, 12, Safira, 13, Jade, na manhã desta quinta-feira na região da Estação Brás. Estamos falando de São Paulo, um problema que provoca transtornos dois dias depois da Trivia Trens assumir a concessão dos ramais ferroviários em São Paulo.
1: Nós estamos falando da conexão do centro da cidade, especialmente com as regiões leste e oeste de São Paulo, num momento de horário de pico em que centenas de milhares de pessoas usam essas conexões para seguir para o centro, fazer outras conexões, indo para o trabalho, né? Então, realmente, uma manhã de caos na cidade de São Paulo. Daqui a pouco, mais informações. Mudando de tema aqui, mais de 1000 pessoas deixaram as casas por conta das fortes chuvas no Rio Grande do Sul. De Curitiba, Leonardo Gomes.
3: Outro trem descendo, pessoas estão descendo, abrindo as portas, pulando, ó. Outro trem.
4: Relatos de inundações, estradas bloqueadas, quedas de árvores, além de destelhamentos.
0: Prefeito de São Paulo, Ricardo Nunes, diz que vai ter que engolir decisão da justiça sobre Ubermoto. Luísa Mutoni.
5: O prefeito Ricardo Nunes também informou que o Poder Judiciário não vai ao cemitério chorar pelas mortes que poderão acontecer caso o serviço seja de fato implementado na cidade de São Paulo.
1: Falamos em caos na cidade de São Paulo. Cariocas vivem o caos com onda de arrastões. Agora o assunto é segurança pública. Na orla de Copacabana do Rio de Janeiro, Rafael Alves.
6: 6 adolescentes são apreendidos depois de mais de um dia de confusão na saída das praias da zona sul do Rio. Imagens mostram dezenas de adolescentes em coletivos vandalizados. Daqui a pouquinho a gente traz mais informações sobre esses registros.
0: O Centro de Investigação e Prevenção de Acidentes Aeronáuticos divulga hoje relatório do acidente da Voipass. 62 pessoas morreram na tragédia em agosto de 2024. Você com certeza vai se lembrar daquela imagem traumática. Lívia Braz.
22: O relatório do CENIPA não aponta culpados. A função dessa investigação é identificar os fatores que contribuíram para o acidente e fazer recomendações para aumentar a segurança da aviação.
1: Flávio Bolsonaro reage a acusações sobre ligações com o Banco Master. Ainda de Brasília, Rafael Felitti.
27: Flávio Bolsonaro afirmou que seu escritório prestou serviços advocatícios legais para a empresa Contábil Correia no valor de R$500 mil. Sobre a outra empresa citada nas investigações do Banco Master, a Copenhagen, Flávio disse que recusou o trabalho e cancelou 2 notas fiscais no mesmo dia.
0: Governo federal anuncia Plano Brasil Soberano 3, de socorro aos 22 setores afetados pelo tarifaço. Vice-presidente Geraldo Alckmin diz que o Brasil agiu rápido para contornar efeitos da sobretaxa de 25%.
1: Pesquisa Poder Data AI aponta que 45% dos brasileiros apoiam a decisão de Alexandre de Moraes, do STF, sobre a proibição de contato entre Flávio e Jair Bolsonaro. Ao longo do 360, mais informações sobre esse levantamento.
0: Pelo Campeonato Brasileiro, São Paulo perde de virada do Atlético Paranaense. Palmeiras bate Curitiba e Flamengo goleia Chapecoense. Hoje tem Corinthians e Remo com transmissão da TMC. Agora são 7 horas e 5 minutos.
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1: Alerta para você, muita atenção, especialmente no sul do país. Olha, apesar de o tempo ter dado uma trégua no Rio Grande do Sul, o estado inteiro segue em alerta máximo para os níveis dos rios e os riscos de inundações, né? Em Porto Alegre, atenção se volta para o Guaíba, que continua subindo e pode ultrapassar a cota entre amanhã e sábado. De Curitiba, mais informações com você, Leonardo Gomes. Bom dia.
4: Bom dia a todos. De fato, a gente tem um número expressivo de pessoas fora de casa, mais de 1.000. E quando a gente vai separar desalojados e desabrigados, o número impressiona. Isso porque desalojados são aquelas pessoas que tiveram que sair de casa, mas estão, por exemplo, na casa de amigos, familiares. O número é de 371, já chama atenção. Agora, desabrigadas, aquelas pessoas que simplesmente não têm para onde ir, contam com a ajuda da Defesa Civil, das prefeituras, em abrigos, o número é bem maior, 728 pessoas no Rio Grande do Sul nesta situação. A gente teve, claro, muita chuva acompanhada de inundações, alagamentos registrados em pelo menos 169 cidades desde a sexta-feira da semana passada. Essa é a contabilização feita pela Defesa Civil Gaúcha, né? Então, em praticamente uma semana, a gente tem quase 170 municípios afetados, claro que alguns mais do que outros. A gente tem, inclusive, acumulados nas últimas 24 horas, os maiores foram observados na cidade de Paraí, que registrou incríveis 185 milímetros em apenas 24 horas. Além disso, Porto Lucena, 181, Marau, 176, Passo Fundo, 173. É muita, mas muita chuva em cerca de 24 horas. Além disso, ventos fortes também atingiram as cidades gaúchas, rajadas de vento que chegaram a 72 km por hora, por exemplo, em Planalto. E claro, aí acaba causando destelhamentos, outros tipos de complicação. O levantamento da Defesa Civil reúne ocorrências espalhadas em diferentes regiões do Rio Grande do Sul. Em várias cidades houve transbordamento de rios. Como Felipe disse, este é o momento de atenção com relação a isso, já que existem inundações e potenciais inundações que devem vir já nas próximas horas.
0: Obrigada pelas informações. Nós temos também essa virada do tempo e essa possibilidade de mudança de condições para condições severas em São Paulo nas próximas horas. Muita atenção, tem previsão para temporais isolados na medida em que o sistema meteorológico ele vai avançando, ele vai espalhando.

0: Paulo se pronunciou sobre a decisão da justiça a respeito do quê? Do serviço de mototáxi por aplicativo, especificamente o caso do Uber, né? Segundo Ricardo Nunes, fez nos lembrar de Jorge Lobo Zagallo, né? Mário Jorge Lobo Zagallo, aquele ex-técnico da seleção brasileira, ele disse o seguinte: será preciso engolir goela abaixo uma decisão considerada equivocada. E da capital do estado de São Paulo, a repórter Luísa Mutoni tem as informações, vai contar pra gente essa história. Bom dia, Luísa.
1: Bom dia, Felipe, bom dia, Joana, e a todos que nos acompanham. Pois é, falas fortes do prefeito Ricardo Nunes sobre esse imbróglio, essa tempestade, como você bem colocou, que já se arrasta há anos aqui na capital paulista. Então eu vou começar contextualizando esse imbróglio a quem nos acompanha. De um lado, nós temos as plataformas de serviço de transporte de passageiros querendo ofertar o serviço de transporte de passageiros por moto aqui na capital paulista e alegando que esse serviço ele já é consolidado em outras grandes metrópoles do país. De outro, temos a Prefeitura de São Paulo, que sempre se manifestou de forma contrária a esse serviço, inclusive apresentando números de acidentes causados por motos na cidade de São Paulo e afirmando que esses acidentes irão aumentar caso o serviço seja autorizado. De lá para cá, a gente teve uma série de decisões judiciais. Então, inicialmente, o Tribunal de Justiça de São Paulo determinou que a Prefeitura autorizasse a oferta desse serviço, desde que ele fosse regulamentado. A Câmara Municipal, então, aprovou uma lei que regulamenta essa atividade aqui em São Paulo e a Uber recorreu, porque essa lei tinha uma série de exigências para que as plataformas seguissem e as plataformas consideraram que essas exigências, na verdade, inviabilizavam a atividade. No mês passado, nós tivemos aí uma decisão do ministro Alexandre de Moraes, do Supremo Tribunal Federal, que determinou, então, que parte dessas exigências caíssem, já que, segundo o ministro, elas extrapolavam a competência de legislação do município. E aí ontem, então, o prefeito Ricardo Nunes se manifestou em relação a essas decisões, disse que o Supremo Tribunal Federal não vai ao cemitério chorar pelas vidas que serão perdidas caso o serviço de fato seja mantido aqui em São Paulo e que, inclusive, o Supremo Tribunal Federal extrapolava as competências da legislação dos municípios e também dos estados. Da última terça-feira, uma outra decisão da Justiça de São Paulo deu prazo de 48 horas para que a Prefeitura, então, credenciasse o serviço de Ubermoto aqui na capital paulista, prazo que se encerra hoje, e o prefeito disse que a administração municipal vai recorrer dessa decisão, mas que caso perca a disputa judicial, vai ter que reforçar o sistema público de saúde para atender as vítimas dos acidentes que, segundo ele, então, vão acontecer caso esse serviço seja mantido aqui na cidade de São Paulo. E ele também disse que vai ter, então, que engolir goela abaixo essa decisão. Essa declaração foi dada à Band News TV. A Uber se manifestou em relação à decisão da justiça, destacou que ela confirma a legalidade da operação da plataforma e reafirmou o compromisso com a segurança de usuários e parceiros que contam com seguro de acidentes pessoais em todas as viagens realizadas. Nós procuramos novamente a Uber para se manifestar em relação às falas do prefeito Ricardo Nunes, mas em relação a essas falas nós ainda não obtivemos retorno. Importante lembrar que a gente fala da Uber porque em meio a esse imbróglio, a 99, que é a outra plataforma que também oferece esse serviço, já desistiu de operar esse serviço aqui em São Paulo em abril desse ano. Volto ao estúdio.
0: Tá certo. E isso que a repórter Luísa Mutoni trouxe de São Paulo, capital, importa para você de qualquer cidade do país, na verdade. Porque é uma regulamentação federal que permite que cada município regulamente, aliás, não é que permite, determina a cada município que regulamente esse tipo de serviço. São Paulo tentou regulamentar de um jeito e o STF entendeu que, na verdade, não estava regulamentando, estava proibindo a ação dessas empresas, por isso que tem esse quebra-cabeça todo desde o ano passado. Outras cidades médias, outras cidades grandes, capitais do país, já

0: já tem esse serviço. Mas o ponto que mais interessa é esse levantado pelo prefeito de São Paulo com relação a óbitos, com relação a feridos, com relação a sequelados. Segundo o Sistema Único de Saúde, que foi citado pela Luísa Mutoni nessa participação ao vivo aqui no 360, segundo o SUS, são mais de 15 mil mortes anuais em todo o território nacional. Estamos falando de 15 mil pessoas que morrem a cada ano por causa desse tipo de ocorrência. A Abramet, que é a Associação Brasileira de Medicina de Tráfego, aponta que em mais de 70% das cidades brasileiras, acidentes de trânsito, que não são acidentes, é óbvio, né? Existem causas para isso. Ocorrências de trânsito envolvendo motos matam mais que armas de fogo. Então, só esses dois dados para você ter uma ideia de como isso importa para você. Seja você de São Paulo, seja você de Tiba, seja você de Brasília, seja você de qual cidade for. E nós aqui estamos de olho nesse tema. São 7 horas e 15 minutos.
1: O senador e pré-candidato à presidência, Flávio Bolsonaro, do PL, rebateu as tentativas de vincular o nome dele ao caso Master. Flávio emitiu duas notas fiscais de R$500 mil cada uma para uma empresa que recebeu repasses do Banco Master. De Brasília, Rafael Felitti tem os detalhes.
2: Oi, Joana. Oi, Felipe. Bom dia para vocês e para todo mundo que nos escuta aqui no TMC 360. Olha, então, esse caso, na verdade, o senador Flávio Bolsonaro justifica que as duas notas de R$500 mil que ele tinha emitido para a Copenhagen Assessoria, que é uma empresa que prestou serviço ali para o Banco Master, tinha relações com o Banco Master, ele cancelou essas duas notas no mesmo dia. Acontece que tem um elo ali entre a Copenhagen e uma outra. Flávio Bolsonaro emitiu uma outra nota de R$500 mil dois dias depois, que é a Contábil Correia. Isso porque o que acontece, né? Meses depois, O diretor da Contábil Correia assumiu a diretoria também, assumiu a diretoria da Copenhagen Assessoria. Então, essa é a relação que é feita, né? Porque foram notas do mesmo valor, R$500 mil, e depois o Rogério Novo, que era ali o diretor, era o dono, na verdade, da Contábil Correia, acabou assumindo a diretoria da Copenhagen Assessoria. O senador nega que tenha cometido qualquer tipo de irregularidade. Ele admitiu que chegou a negociar com a Copenhague, mas desistiu de prestar serviços por meio de seu escritório de advocacia, e que sim, prestou serviços para a Contábil Correia, mas que foi uma relação privada e legal, e não tinha nenhum tipo de ilegalidade nessas tratativas que ele fez, que recebeu os pagamentos pelo serviço de assessoria jurídica, né? O senador também fez uma publicação nas redes sociais, em que alegou estar sendo vítima de perseguição política, né? E que esses fatos que tentam, entre aspas, criar, segundo ele, para relacionar Flávio Bolsonaro ao Banco Master, são, na verdade, feitos com motivos eleitorais, já que as eleições estão se aproximando. Vamos ouvir o que disse o senador.
3: Eu fiz um trabalho para uma empresa, fui contratado para isso, prestei serviços advocatícios, tudo certo. Relação completamente legal e privada. E em outra oportunidade, eu não aceitei trabalhar para esta empresa chamada Copenhagen, que supostamente foi usada por Vorcaro para fazer pagamentos para algumas pessoas. Não foi o meu caso. Eu estou tendo que explicar por que eu não recebi o dinheiro desta empresa, porque eu não quis trabalhar como advogado para elas. Cancelei duas notas fiscais.
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0: São 7 horas e 18 minutos. Pesquisa Poder Data AI, divulgada há pouco, mostra que 55% dos brasileiros afirmam conhecer a decisão do ministro Alexandre de Moraes, do STF, que proibiu o contato entre o senador Flávio Bolsonaro e o ex-presidente Jair. Outros 39% afirmam que não conheciam essa medida, 6% preferiram não responder. Ao serem questionados sobre a decisão do ministro Alexandre de Moraes, 45% dos entrevistados afirmaram que foi correta. 42% consideram que a medida foi errada, 13% preferiram não opinar.
1: O conhecimento sobre essa decisão cresce conforme aumentam a escolaridade e a renda. Entre os eleitores com ensino superior, 68% disseram que conhecem a medida, percentual que cai para 33% entre quem nunca frequentou a escola. Já entre os entrevistados com renda superior a 5 salários mínimos, 60% dizem estar cientes da decisão, ante 52% entre aqueles com renda de até 2 salários mínimos.
0: Na avaliação da decisão, mulheres e idosos são os grupos mais favoráveis. Entre as mulheres, 50% consideram a medida correta, contra 37% que a classificam como errada. Bem, entre os homens, prevalece a avaliação negativa, 47% considerando a decisão equivocada, 41% aprovando. Entre os entrevistados, com 60 anos ou mais, 51% apoiam essa decisão.
1: Quando o recorte é feito por região, o Nordeste registra o maior apoio à decisão do ministro Alexandre de Moraes, com 54% de aprovação, enquanto o Centro-Oeste e Sul concentram os maiores percentuais de entrevistados que consideram a medida errada, com 49% e 47%, respectivamente.
0: Bom, o levantamento também mostra que a percepção sobre a decisão varia conforme a avaliação do governo federal. Entre os que avaliam a gestão do presidente Lula como ótima ou boa, 53% consideram a medida correta. Entre os que classificam o governo como ruim ou péssimo, 50% avaliam que a decisão foi errada. O levantamento tem margem de erro de 2 pontos percentuais, com intervalo de confiança de 95%, Joana Treptow.
1: E o presidente do STF, Edson Fachin, regulamentou uma auditoria interna no tribunal. Isso tem a ver com a forma como as pessoas veem o STF, como o povo brasileiro percebe e avalia a imagem do Supremo Tribunal Federal. Essa pesquisa que a gente trouxe agora mesmo, pesquisa Poder Data, que mostra como é que os brasileiros conhecem ou não conhecem a decisão do ministro Alexandre de Moraes, também tem muito a ver, como nós pudemos ver quando destrinchamos os números, com a percepção que as pessoas têm em relação ao alinhamento ideológico de Jair Bolsonaro ou outros espectros ideológicos, ou seja, pessoas que apoiam o presidente, ex-presidente Jair Bolsonaro, tendem a achar que essa medida, ela não foi correta. E esse é um dos aspectos que influencia na imagem do Supremo Tribunal Federal. Ultimamente, nós temos falado muito sobre esse desgaste, pois bem, então, o presidente do STF, ele ampliou essa medida numa tentativa de aumentar a transparência e melhorar a imagem da corte diante da sociedade nesse momento de desgaste. O órgão, então, vai ter autonomia para fiscalizar a gestão financeira, orçamentária, patrimonial do Supremo, além de avaliar controles internos, riscos e o cumprimento de metas de administração. Essa auditoria também deve produzir relatórios anuais para a presidência do tribunal. Como podemos ver, é uma preocupação a imagem que o Supremo Tribunal Federal tem em relação às pessoas, mas, no entanto, vamos agora voltar aqui a falar dos números específicos da pesquisa com o nosso colunista Bruno Rizzi. Bruno, bom dia.
5: Bom dia, Joana. Bom dia, Felipe. Bom dia a todos os ouvintes, espectadores aqui com a gente.
1: Bruno, o que que você destaca entre esses números?
5: Bom, a questão da restrição das visitas de Flávio a seu pai, Jair Bolsonaro, a gente pode analisar entre os pilares estratégico e político. Ou seja, quando a gente está analisando essa questão, a gente precisa entrar nesses dois âmbitos. Quando a gente olha na questão política, a gente obviamente cai no espectro eleitoral. E o que a gente vê a partir disso? Vê que essa questão, ela não foi capaz de furar as bolhas. A gente vê que, assim, em números mais gerais aqui, a gente tem um meio a meio nessa discussão, né, entre os que apoiam e os que não apoiam a decisão de Alexandre de Moraes, mas não capaz de furar a bolha, de ser um impacto ali que vá pegar mais de um lado ou mais do outro. Então, as opiniões políticas acabam se sobressaindo a essa decisão por si só, né? Não existe um racional tão claro na decisão, e sim na escolha política, na preferência política. Mas, de qualquer forma, isso cabe ali para dar um fôlego para Flávio Bolsonaro nesse sentido, porque fica claro que o bolsonarismo o apoia, vai contra Alexandre de Moraes, ele ainda pega ali uma franja de eleitores que não aderem ao bolsonarismo, mas que tem ali uma identificação com a ideia de que Alexandre de Moraes talvez tenha exagerado na medida. Então ele consegue ao menos atender a esse espectro de centro-direita e direita, e não necessariamente apenas do bolsonarismo. Se fosse só do bolsonarismo, tivesse uma relação tão direta, a gente estaria vendo ali algo como, no máximo, uns 20% apoiando, não apoiando Alexandre de Moraes. Então não é o que a gente vê. Então a decisão entra nesse âmbito político. E na relação estratégica, claro que a limitação por si só das visitas traz um prejuízo muito grande para Flávio, que além de ser filho de Jair e Jair ser o dono dos votos e quem comanda a operação política dentro dessa direita bolsonarista, Flávio também é advogado de Jair Bolsonaro. Claro que é um vínculo ali muito mais pela presença direta e por ser o filho e ter um acesso mais fácil, especialmente quando estava na penitenciária. Mas, de qualquer forma, é um prejuízo muito grande para a campanha como um todo, essa limitação.
1: Pouco tempo, eu queria te perguntar sobre a questão que foi apresentada pelo Instituto de Pesquisa. É uma questão muito específica em relação a uma decisão específica. Isso é novidade. Não é novo, mas se tornou novidade nos últimos meses. Perguntar às pessoas o que elas pensam sobre uma decisão específica do Supremo Tribunal Federal. O Supremo Tribunal Federal, que era visto como uma instituição jurídica, e hoje é visto como um ator político. Isso entra nessas pesquisas que eram pesquisas de âmbito político.
5: Perfeito, eram pesquisas de âmbito político, de preferências ali dos eleitores, de opinião dos eleitores a respeito de temas gerais da sociedade, da vida cotidiana, e é, no mínimo, interessante a gente ter visto essa popularização, digamos assim, do tema STF. Então, uma instituição jurídica com fim jurídico acaba entrando no espectro político. E mais do que isso, ainda se tivesse só no espectro político, a gente estaria ali dentro das condições normais de temperatura e pressão. A partir do momento que a gente entra com isso e isso invade o espectro eleitoral, é no mínimo preocupante. E aqui a gente não está falando que a decisão está correta ou está incorreta, isso é outra discussão e as pessoas têm a liberdade de darem as suas opiniões. Mas a partir do momento que a gente analisa isso com um viés de tentar entender qual seria o impacto eleitoral, isso é realmente preocupante. Quer dizer que tem alguma descoordenação, algum desbalanceamento em relação à posição e ao posicionamento das instituições.
6: Bom, tá certo. O que mais importa, Joana, é que a gente convidou o Rizzi para voltar. Ontem a gente convidou ele para voltar, hoje ele voltou. Então, por favor, se quiser, viu, Rizzi? Porta está sempre aberta, você passa aqui amanhã também. Um abraço para você.
5: Com certeza, um abraço, gente. Obrigado.
6: Bom, são 7:27 e a gente falou agora há pouco, a Joana Treptow trouxe para você, né, uma preocupação do ministro Fachin a respeito da transparência financeira, orçamentária e patrimonial. A gente está falando de dinheiro público, do seu dinheiro. Por que que essa conversa importa demais? A gente falou também, a gente está num contexto de eleições. E eleições, e a gente vai falar muito sobre isso hoje no 360, envolvem fundos, dois tipos, o partidário e o eleitoral. Tem dúvidas sobre isso? A gente vai esclarecer para você já já. Agora, sobre essa questão do dinheiro público específica nas eleições, a gente tem o que para você hoje? Uma enquete que já está à sua disposição no nosso TMC News BR, também no nosso canal do WhatsApp, e a pergunta é a seguinte. Mais uma vez, simples resposta e a sua sinceridade como sempre, né? Você concorda com o uso de dinheiro público para o financiamento de partidos nas eleições? Uma coisa é o processo eleitoral, toda a estrutura, transporte, logística, papapá, né? Da própria Justiça Eleitoral. Outra é o dinheiro que vai para os partidos, né? E o fundo partidário é um dinheiro que de ano em ano é entregue aos partidos. O fundo eleitoral é sempre quando há eleições. Sim ou não? Você concorda ou não? Basta você responder a partir de agora a nossa enquete, que eu repito, está lá no TMC News BR e também no nosso canal no WhatsApp.
1: Esporte agora, esporte. A rodada do Brasileirão segue recheada de gols e ontem foi noite de goleadas e até virada dentro de casa. Quem conta tudo pra gente é o Gustavo Soler.
7: Muito bom dia para todo mundo que nos acompanha aqui na TMC e vamos falar da noite de quarta-feira, na 19ª rodada do Campeonato Brasileiro, onde os visitantes fizeram a festa. O líder Palmeiras foi até Curitiba e pegou o Coritiba e venceu por 3-1, chegando agora a 44 pontos na tabela de classificação. O Alviverde, em 19 partidas, tem apenas uma derrota neste campeonato nacional. E está sendo seguido pelo Flamengo, vice-líder do torneio, que manteve a distância de 7 pontos para o primeiro colocado Palmeiras, após golear a Chapecoense por 4-0 na Arena Condá, em Chapecó. Em Bragança Paulista, o São Paulo era o mandante e recebeu o Atlético Paranaense. Abriu o placar no primeiro tempo, mas sofreu a virada com 2 gols de Leozinho. E com este resultado, o Furacão subiu para a terceira colocação do Brasileirão. Já no Beira-Rio, em Porto Alegre, o Internacional recebeu o Cruzeiro e perdeu pelo placar de 2-1. Na Copa Sul-Americana, na noite de quarta-feira, 2 brasileiros foram a campo e ficaram no empate. Em Medellín, o Vasco da Gama visitou o Independiente Medellín e empatou por 2-2. Já a equipe do Red Bull Bragantino encarou o Sporting Cristal em Lima, no Peru, e ficou no 0-0. Nesta quinta-feira, 2 jogos pelo Campeonato Brasileiro. Um para encerrar a 19ª rodada, o Corinthians recebe às 19h30 da noite a equipe do Remo na Neoquímica Arena, e no mesmo horário, uma partida atrasada da 4ª rodada do Campeonato Nacional, o Botafogo encara a equipe do Vitória no Nilton Santos. Já na Copa Sul-Americana, o Grêmio vai a campo nesta quinta-feira, às 19h da noite, no horário de Brasília, para enfrentar o Bolívar, na altitude de La Paz.
0: E daqui a pouco, no TMC 360, a gente fala sobre o Fundo Brasil Soberano Parte 3, que é um dinheiro público que vai ajudar a pessoas jurídicas a se recuperar, a enfrentar o quê? O tarifaço de Donald Trump sobre produtos brasileiros. Agora, 7h30.
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15: 7:34, você está sintonizado na Transamérica, que agora é TMC, quem escuta sabe. Eu sou Júnior de Castro, hoje, quinta-feira, dia 23 de julho de 2026. Sempre a notícia que importa para você aqui nos 88.7 FM em BH e região metropolitana. Você que nos acompanha também pelo aplicativo da TMC, pelo site tmc.com.br. 15 graus agora na capital mineira e vamos para Fernão Dias com Eliseu Júnior, que traz os destaques do trânsito por lá pra gente. Fala, Eliseu.
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17: 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Destaque agora para você, motorista, que sai de Betim e segue rumo à capital nesta manhã. Na rodovia Fernão Dias, tem lentidão já, desde o Riacho das Pedras, lentidão que chega à altura da Praça da CEMIG. Excesso de veículos por lá, motorista então pode insistir com um pouco de paciência. Na sequência, na Cardeal Eugênio Pacelli, excesso de veículos também no acesso ao anel rodoviário, mas vale insistir. 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
15: 7:35, valeu você sempre sintonizado aqui na Rádio TMC, a notícia que importa para você. E o Hospital Belo Horizonte, no bairro Cachoeirinha, na região nordeste aqui da capital, suspendeu por tempo indeterminado o atendimento do pronto-socorro. A direção informou que a medida busca reorganizar a estrutura e também melhorar os serviços. A suspensão vale desde o início desta semana. A instituição garantiu que vai divulgar o retorno das atividades nos canais oficiais assim que tiver condições operacionais. Os outros setores continuam funcionando aí sem alteração na unidade. Estão mantidos o atendimento em internações, ambulatório, bloco cirúrgico e terapia intensiva. Agora, 7:36, a justiça decidiu manter preso o homem de 30 anos, acusado de jogar a companheira do terceiro andar de um prédio no bairro Saudade, região leste aqui de Belo Horizonte. E durante a audiência de custódia, a prisão do suspeito foi convertida em preventiva por causa da gravidade do crime. De acordo com as apurações, Carlos Antônio Avelar agrediu a vítima com socos, chutes e garrafadas antes de arremessá-la da janela. Os vizinhos ouviram os gritos de socorro e chamaram a polícia. Uma amiga da vítima contou que tentou socorrer a mulher. Logo depois, um chamado de emergência durante a madrugada, mas o agressor entrou no mesmo carro de aplicativo e continuou violentando até chegar ao prédio. A mulher foi levada em estado grave para o Hospital João 23 e o homem responde por tentativa de feminicídio. Agora, 7:38, você sempre sintonizado aqui na nossa Transamérica TMC, quem escuta sabe. Um homem de 45 anos foi preso preventivamente pela Polícia Civil em Contagem, na região metropolitana aqui de BH. Ele é suspeito de estupro de vulnerável e de guardar material de abuso sexual infantil. As investigações começaram neste mês, depois que a mãe de uma criança procurou a delegacia e entregou fotos, vídeos e mensagens atribuídas ao investigado. A polícia informou que o homem participava de grupos virtuais voltados para o compartilhamento desse tipo de arquivo. Com as provas reunidas, a justiça autorizou o mandato de prisão preventiva e o suspeito foi levado ao sistema prisional. O trabalho continua para identificar outros envolvidos. 7:38, a Polícia Militar aqui de Minas estuda adotar exames toxicológicos para policiais durante a carreira. A informação é do porta-voz da corporação, Capitão Rafael Veríssimo. A medida ganhou força com a morte da capitã Michele Leão, de 41 anos. O companheiro dela, sargento Eduardo Abner, de 37 anos, acabou preso. O capitão lembrou que a testagem já ocorre no curso de entrada, mas a ampliação pode prevenir crimes e apoiar a saúde dos militares. O homem continua detido. 7 horas 39 minutos. Voltamos a reunir a rede TMC.
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1: 7 horas 39 minutos. Vocês ouviram? Está no ar o É da Sua Conta. 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Segundo estimativas da Organização Internacional do Trabalho, mais de 25 milhões de brasileiros trabalham por conta própria. Então, o nosso É da Sua Conta de hoje é direcionado para os autônomos da audiência. Não é mesmo, Alelupe? Bom dia para você.
18: Bom dia, Joana. Bom dia para a nossa audiência. Joana, lembra quando a gente falou até sobre poupar em casal, né? De dividir as contas.
1: Claro.
18: Tal. Isso começa também, às vezes, muita gente nos casais ali, né? Você abrir um negócio enquanto um está trabalhando fixo num lugar, o outro está tentando começar ali um negócio, né? Quase que uma extensão do papo de ontem aí. E para quem está planejando, né, Joana, começar um negócio por conta própria, e é bastante gente, por exemplo, uma pesquisa da Global Entrepreneurship Monitor monitorou que cerca de 45% dos brasileiros que ainda não empreendem desejam abrir um negócio próprio nos próximos 3 anos. Esse começo é o mais difícil, né? Normalmente você não tem experiência em administrar uma empresa, precisa conseguir clientela e contatar fornecedores, né? Por exemplo, isso sem contar toda a parte burocrática que vem com a abertura de uma empresa, né? Um CNPJ, uma conta empresarial e por aí vai, né, Joana?
1: Exatamente, olha, eu gostei especialmente do nome da empresa, do instituto que fez a pesquisa. Como é que é mesmo, Alê?
18: Entrepreneurship.
1: Agora sim, Global Entrepreneurship Monitor. É. Isso mesmo. Brincadeiras à parte, tem gente que tem medo da entrada nesses processos e acabar não engrenando na empresa. É difícil, é solitária, são solitárias essas decisões. Tem alguma forma de fazer como se fosse um test drive do negócio, Alê?
18: Olha, tem. Pelo menos na parte das vendas, aí a gente consegue dar uma dica. 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
1: E com você, Alelupe, todos os dias a gente conta sempre por volta das 7h40 da manhã aqui conosco para a nossa audiência com o É da Sua Conta. Obrigada pelas dicas de hoje. Amanhã tem mais. Ah, e se algum ouvinte ficou com dúvida, como é que pode mandar uma pergunta para você?
18: Esse é bem mais fácil de dizer do que o nome do Instituto de Pesquisa. 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Olha como fluiu. 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Joana.
1: Melhor do que Global Entrepreneurship Monitor.
18: Ah, aí, isso aí complica, né?
1: Mas a gente passou o recado. Até amanhã, Alê.
18: Um beijo pra vocês. Tchau, tchau.
0: São 7 horas e 44 minutos. Destaques do noticiário internacional. A Câmara dos Estados Unidos aprovou 95 bilhões de dólares em novos gastos ligados à guerra contra o Irã. Desse total, 60 bilhões de dólares serão destinados ao Pentágono, enquanto o conflito já custou ao menos 37 bilhões e meio de dólares.
1: Banco Mundial alerta que a guerra entre Estados Unidos e Irã pode reduzir o crescimento global para 4,3% neste ano. No pior cenário, a inflação chegaria a 4,5%, com os juros mais altos e maior risco de dívida e insegurança alimentar nos países mais pobres.
0: Mais de 10 mil pessoas foram retiradas de áreas atingidas por incêndios florestais no sudoeste da França. O fogo já consumiu cerca de 2 mil hectares perto de Bordeaux. E 500 bombeiros trabalham no combate às chamas.
1: Os destroços de um avião da Pan Am, desaparecido desde 1952, foram encontrados a mais de 600 metros de profundidade, perto de Porto Rico. O acidente, para quem não sabe, porque a maioria não devia nem estar vivo, 52, Felipe Bueno, nossa audiência jovem, né? O acidente matou 52 das 69 pessoas a bordo e ajudou a tornar obrigatórias as demonstrações de segurança antes da decolagem.
0: Mais destaques do noticiário internacional: o Congresso da Nicarágua, a gente falou sobre isso nos últimos dias, né? Anunciou um plano para acabar com eleições no país e colocar em prática a decisão anunciada pelo presidente Daniel Ortega. O plano prevê a aprovação de novas leis para barrar a oposição e, no limite, barrar o próprio Instituto das Eleições, ou seja, o fim da democracia, né? A medida elimina a possibilidade de uma disputa eleitoral que estava prevista para 2027 e formaliza, portanto, sem dar nome, né, o regime ditatorial na Nicarágua.
1: A Assembleia Nacional e o Conselho Supremo Eleitoral vão preparar a reformulação de todo o sistema político e regras eleitorais do país. A decisão foi criticada pela Organização das Nações Unidas, pelo governo dos Estados Unidos. Opositores a Ortega afirmam que a medida elimina últimas garantias democráticas que ainda restavam na Nicarágua.
0: Bom, existem muitos fatores extravagantes, até caricatos, quando a gente acostumados com a democracia, qualquer que seja, né? Quando nós analisamos o que está acontecendo lá na Nicarágua. Um é especial, especialmente singular, a existência de um co-presidente, que na verdade, muito cá entre nós, é uma co-presidente, e assim, por absoluta coincidência, é a esposa de Daniel Ortega, a Rosário Murillo. Para efeito de comparação, a gente pegou dois países aqui que têm uma situação mais ou menos semelhante, mas por razões muito mais sérias, né? A Bósnia, por exemplo, tem uma presidência tripla. No caso da Bósnia, a razão, como eu disse, é muito mais séria, tem a ver com a formação étnica do país. Então, essa presidência tripla tem um bósnio, um sérvio e um croata. Por quê? Aí a gente tem que voltar aos anos 90 e se lembrar de uma das maiores tragédias da humanidade na segunda metade do século XX, que foi a Guerra da Iugoslávia, que veio depois da separação da Iugoslávia, atualmente em 7 nações, né? Com a queda do Muro de Berlim, o fim do socialismo, União Soviética e tudo mais, né? Enfim, outro exemplo, esse mais pacífico, né? Suíça. A Suíça não tem presidente, né? A Suíça tem um conselho federal. E desse conselho sai um presidente que é escolhido, né, e renovado esse mandato, mas ele é o primeiro entre iguais. Ele não manda mais que os outros, né? Agora, cá entre nós, não se tem registro de cidadão suíço que esteja insatisfeito com a falta de democracia no país. Não é o caso da Nicarágua.
1: Inclusive, Felipe Bueno, apenas para a gente trazer aqui para o nosso debate sobre esse assunto, algo que está sendo resgatado pela oposição ao governo Lula, são falas do Lula de 2021 que compara o governo de Daniel Ortega ao governo de Angela Merkel na Alemanha. Angela Merkel ficou de 2005 até 2021, exatamente 16 anos como chanceler da Alemanha. E quando foi perguntado sobre a alternância de poder, e usando o exemplo de Daniel Ortega na Nicarágua, então o presidente Lula usou esse exemplo da Angela Merkel na Alemanha. Temos dois países absolutamente diferentes, sabemos muito bem que foi uma tentativa de relativizar esse regime de Daniel Ortega, que agora nós falamos e dizemos que é ditatorial, mas há muito tempo que é óbvio que é. Quem não quer enxergar é que não dizia que era uma ditadura. Tem 2 anos eu fui a Nicarágua, conhecer a Nicarágua, um país belíssimo, povo belíssimo. E na saída do país, quando viram que eu era jornalista, me seguraram por um tempo a mais do que outras pessoas.
0: Criaram dificuldades.
1: Criaram dificuldades. E por sorte, eu acredito que por sorte, eu não tinha escrito nada sobre o país, porque tem muitas peculiaridades, como qualquer país que tem um regime ditatorial que tem essa opressão em relação à população. É um país muito esvaziado, é um país que é muito bonito, mas que tende a ser mais silencioso, tende a ser menos vivo. É algo que chama muita atenção, mas, felizmente, tendi a escrever apenas quando saí de lá.
0: Fez muito bem. Agora, 7:49.
1: Rio de Janeiro, Copacabana, segundo dia consecutivo de confusão na praia. Na terça foi um arrastão generalizado. Ontem o que aconteceu, Rafael Alves? Conta pra gente ao vivo.
19: Tentativas de furto em sequência, Joana. Aconteceram mais um dia em Copacabana, na zona sul aqui do Rio de Janeiro. Na saída das praias aqui da cidade, pessoas acabaram se envolvendo em confusão nesse sentido e acabaram sendo detidas pela Polícia Militar. Segundo a PM, 6 jovens foram detidos por suspeita de furto em diferentes pontos de Copacabana e também região próxima ao Arpoador. Em um dos casos, uma turista da Austrália relatou ter sido furtada um aparelho celular e também um cordão. E ela reconheceu 4 adolescentes que foram levados para a delegacia. Em outro ponto de Copacabana, outros 2 adolescentes foram detidos também por suspeita de furto ali nas proximidades das praias aqui do Rio de Janeiro, principalmente de Copacabana. Testemunhas contaram, inclusive, que os passageiros estavam pulando das janelas, inclusive registros feitos mostram essas pessoas pulando das janelas ali da praia de Copacabana, dos ônibus, vandalizando os coletivos. Inclusive temos um posicionamento do Rio Ônibus, que é o sindicato que representa as empresas de ônibus, repudiando veementemente os atos de vandalismo, como a depredação de janelas e a prática de surfar sobre os veículos. O que seriam? Seria quando os adolescentes sobem no ônibus e, claro, se colocam em risco ficando em pé em cima dos coletivos. Só para os nossos ouvintes terem uma dimensão, a cada dia o Rio Ônibus calcula que 5 ônibus foram vandalizados, causando um prejuízo de R$30 mil. E se a gente somar o mês inteiro, o prejuízo chega a R$2 milhões. Joana e Felipe.
0: Ok, são 7:51. Seguimos acompanhando. Rafael, é só chamar para trazer novidades a respeito do Rio de Janeiro. Bom, mudando de página, mudando de cidade, mudando de assunto, o governo federal lança a 3ª edição do Plano Brasil Soberano. A gente já falou um pouco sobre isso, né? R$18,5 bilhões em linhas de crédito. É um valor menor que a edição anterior do plano, mas quem vai trazer todas as informações para a gente, direto da capital do país, é você, repórter Rodrigo Vicente. Conta tudo, bom dia.
20: Oi, Felipe, bom dia a você, bom dia, Joana, a todos que nos acompanham. Pois é, apesar de ter um alcance maior aí, de acordo com o governo, o programa vem menor do que os 21 bilhões da segunda etapa. Como você disse, serão 18,5 bilhões aí. Bem, ontem, durante evento aqui no Palácio do Planalto, o ministro Bruno Moretti, que é responsável pela pasta do planejamento, diz que, embora tenha essa diminuição, sim, haverá um número maior de empresas aí elegíveis que vão poder ter acesso a esses créditos. Essa era uma demanda de diversos setores, né, que houvesse aí regras que facilitassem o pedido das empresas que exportam. Hoje, o governo estima que de 1.000 a 1.400 empresas devem aí ter acesso aos créditos dessa nova fase, dessa terceira fase do programa Brasil Soberano. Bem, hoje há em torno de 2.400 empresas, só para a gente ilustrar aqui, que exportam para os Estados Unidos. Bem, além de empresas aí de setores afetados pelo tarifaço, vão poder também ter acesso empresas que são de setores considerados estratégicos pelo governo, como minerais críticos, têxtil, farmacêutico, enfim, além de fertilizantes. Vão poder fazer esse acesso a esses novos créditos aí da terceira fase do programa. Há também as empresas que exportam para o Oriente Médio, na região de conflitos. Também são elegíveis e também vão poder acessar o programa. Bem, o governo estima aí que nesse momento essas empresas necessitem desses valores, avalia que não descarta que possa ter aí uma nova fase e que precise fazer isso, mas o governo destacou o seguinte, né, de que não deve fazer retaliação. Ontem, durante o lançamento do programa aqui no Palácio do Planalto, o presidente Lula, o vice-presidente Geraldo Alckmin, enfim, enfatizaram isso, que a lei da reciprocidade está aí disponível mas que nesse momento a diplomacia, enfim, os acordos, tentar ponto a ponto, será o caminho dessa nova etapa, dessa imposição aí de novas tarifas dos Estados Unidos. Volto com vocês.
1: Pois é, e o presidente Lula voltou a falar sobre o tarifaço também. Ele disse que mesmo sem ter sido correspondido nas conversas até agora, o principal foco do Brasil para combater o tarifaço continua sendo a negociação, o diálogo. Tem tudo a ver com o que o Rodrigo Vicente disse agora da fala do vice-presidente Geraldo Alckmin. Vamos ouvir o Lula.
2: E vamos ficar na mesa de negociação. Se quiserem participar, participe. Se quiserem mandar e-mail, se quiserem mandar Twitter, que mande. Nós vamos estar na mesa de negociação com as nossas propostas para tudo. Não tem veto de negociação. Mas não vamos ficar chorando o produto que a gente não vendeu para eles, porque nós vamos procurar outros compradores.
0: Bom, vamos raciocinar um pouquinho aqui. Nessa questão do tarifaço, o presidente Lula começou a semana com o pé no acelerador, depois ele reduziu a marcha, né? Postando que o assunto ofereceu uma oportunidade de faturar politicamente. Lula adotou o discurso de confronto, mas logo percebeu que o setor produtivo não estava interessado em confronto, pelo contrário. O presidente então passou a falar em estabilidade, incentivos e busca de novos mercados. Empurrou a gestão de crise para o vice-presidente Geraldo Alckmin, um radical na luta contra o radicalismo, né? Um obcecado por consenso e conversas ao pé do ouvido. No estilo típico dele, o Alckmin chegou falando contra a reciprocidade e as retaliações. Quando se age olho por olho, os dois podem ficar cegos, ele disse. Esse dia pode chegar mesmo, né? O Brasil é o maior produtor mundial de chuchu. Lembra da referência? Um produto que não foi taxado por Washington, até porque não é exportado por lá. Agora, o povo norte-americano vai ter oportunidade de conhecer o produto nacional. Agora, 7:55.
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1: Em Pernambuco, a imposição de novas tarifas comerciais ameaça quase 380 milhões de reais em exportações do estado. A Carol Oliveira, de Recife, traz esses detalhes e as preocupações dos exportadores de Pernambuco. Bom dia, Carol.
21: Bom dia, Joana, Felipe e a todos que nos acompanham aqui no TMC 360. Excelente quinta-feira para todo mundo. Pois é, esse volume, ele é equivalente a 60% de tudo que os pernambucanos vendem aos americanos. Desse montante global em jogo, as perdas diretas no faturamento podem chegar até 200 milhões de reais apenas no setor sucro energético. Segundo o presidente do Sindicato da Indústria de Açúcar de Pernambuco, Renato Cunha, a sobretaxação do açúcar traz prejuízos diretos e também bem preocupantes, né? Ele aponta que a perda estimada de 180 a 200 milhões para as usinas aqui do estado ocorre porque, além dos 25% de taxa extra, incidem outros impostos americanos que podem fazer a tarifa total sobre a cota do produto chegar a 37,5%. Cenário preocupante aqui no estado. Volto com vocês.
0: Bem, são 7:57.
1: Operação da Polícia Federal nas ruas, Operação Backdoor, com o objetivo de apurar um esquema de desvio de bens da Receita Federal. A ação conta com o apoio da Corregedoria do órgão. Daqui a pouco a gente traz mais informações. Já temos a nossa reportagem, apostos? Beatriz Trindade, quais são as informações agora? Obrigada.
22: Bom dia, Joana, para você, para o Felipe, para todo mundo que acompanha a gente. Exatamente, essa operação da Polícia Federal acontecendo aqui agora na capital fluminense, o esquema investigado pela Polícia Federal de desvios de bem da Receita Federal pode ter causado um prejuízo de 350 mil ao órgão. Agentes da corporação estão nas ruas, então, para cumprir mandados de busca e apreensão nos bairros de Brás de Pina, Senador Camará e Guaratiba, na capital fluminense, e na cidade de Angra dos Reis, na Costa Verde. De acordo com a PF, então, a apuração começou após notícia crime encaminhada pela Receita, que apontou o sumiço de 300 computadores e 5 aparelhos de refrigeração pertencentes ao patrimônio da instituição. A ação também busca informações sobre o desaparecimento de veículos do pátio do órgão e o destino desses itens. De acordo com as investigações, então, os objetos teriam sido subtraídos por meio de um esquema que contaria com o envolvimento de um servidor público cedido à Receita Federal e de integrantes de uma organização social. Os investigados podem responder pelos crimes de peculato e associação criminosa. Joana e Felipe.
6: Tá certo, então. Backdoor, que traduzindo informalmente ou até formalmente do inglês para o português, é porta dos fundos. E, né, na gíria anglo-saxã, podemos dizer assim, significa justamente o que a gente está querendo dizer aqui, né? Uma negociação escusa, por baixo dos panos, ilegal, sorrateira, podemos dizer. São 7:59. O que a gente vai fazer daqui a pouquinho, além de abrir a segunda hora do nosso TMC 360? A gente vai falar sobre a oficialização do acordo para regulamentar o funcionamento do comércio nos feriados. Mas está cheio de parênteses, essa história está cheia de parênteses e a gente vai contar para você daqui a pouquinho.
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6: 8:01, segunda hora do nosso TMC 360 desta quinta-feira. Hoje é dia 23 de julho de 2026. Eu, Felipe Bueno, ela, Joana Trepton, nós dois trazendo para você as principais informações do noticiário. Começando agora. Flávio Bolsonaro enfrenta impasse ainda sobre a decisão de vice na chapa. O PP e União Brasil, principais aliados, declararam neutralidade na disputa presidencial.
1: O governo federal lançou o Plano Brasil Soberano 3 de socorro ao tarifaço. Setores divergem sobre a aplicação da reciprocidade.
6: Número de mortos nos terremotos na Venezuela já chega a quase 5.400, segundo o último balanço do governo federal local. Mais de 23 mil pessoas permanecem em abrigos temporários.
1: Futebol, pelo Campeonato Brasileiro, São Paulo perde de virada do Atlético Paranaense. Palmeiras bate Coritiba e Flamengo goleia Chapecoense. Hoje tem Corinthians e Remo com transmissão da TMC. 8:01.
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6: Bom, falávamos agora há pouco da decisão do Ministério do Trabalho, era uma bola que estava pingando já fazia algum tempo, né? Oficializar o acordo para regulamentar o trabalho, o funcionamento do comércio especificamente aos feriados, não é aos domingos, é aos feriados especificamente, né? Nós vamos falar sobre isso aqui no TMC 360 com o advogado e consultor na área de relações do trabalho, Eduardo Pastore. Professor Pastore, prazer recebê-lo aqui, muito bom dia.
4: Bom dia. Como é que vai? Tudo bem? Obrigado.
6: Bom, professor, vamos explicar, porque essa questão, ela rende muitas dúvidas, até porque o pessoal confunde feriado com domingo, tem muitos setores que não entram nessa discussão, nessa regulamentação, porque já tem aí as questões resolvidas ou pelo menos encaminhadas. Mas a gente está falando da questão da convenção coletiva de trabalho, que a partir de agora tem que ser, vamos chamar assim, de bilateral, né? Entre empregadores e empregados, né? Agora, isso vale para as relações trabalhistas no século XXI, em tempos de uberização, em 2026? Como é que o senhor enxerga essa discussão?
4: Certo. Bom, Felipe, a pergunta é importante porque convenção coletiva, onde dois sindicatos negociam seus interesses, né? É por isso que chama convenção coletiva, né? Sindicato patronal e sindicato laboral, ela funciona especificamente para a relação de emprego, para quem está debaixo da CLT. Então, quando você fala, você trata da questão, nós tratamos aqui, você colocou a questão do trabalho aos feriados, são para as empresas e para os empregados, trabalhadores, empregadores que estão debaixo da CLT. Então, aí, quando você tem CLT, você tem convenção coletiva, você tem negociação coletiva. Por quê? Porque você tem dois sindicatos que representam uma categoria profissional e categoria econômica. Quando você não tem CLT, ou seja, o trabalho sem emprego, e CLT é trabalho com emprego, né? Quando você não tem CLT, o trabalho sem emprego, que é o que você se referiu aqui, as plataformas, o trabalho por aplicativos, aí você não tem convenção coletiva. Por quê? Porque aí é a negociação direta desses trabalhadores diretamente com seus contratantes, porque é uma prestação de serviço, não é natureza jurídica, não é de trabalho com emprego, CLT. Hoje em dia, Felipe, lógico que isso é importante para responder a sua pergunta no trato, na questão do trato do trabalho dos feriados, porque você precisa das convenções coletivas para dar segurança jurídica tanto para o trabalhador quanto para o empregador nessa questão da atuação dos feriados. Por isso que é importante a convenção coletiva para este caso.
1: Queria entender, então, o que muda e para quem muda. Eu entendo que a lista das atividades que podem funcionar sem a convenção coletiva, ela é grande, mas só para a gente conseguir passar a informação para aquela pessoa que está em dúvida se será afetada ou não, seja seu comércio, seu estabelecimento, ou mesmo como um trabalhador, como funcionário.
4: Joana, então é importante também essa pergunta, por quê? Porque esta portaria, ela vai regular especificamente a autorização para trabalhar em feriado, como foi dito aqui pelo Felipe. Agora, a abertura da empresa para funcionar não é a portaria que cuida, e sim são as leis municipais, ou seja, de cada cidade, que vão autorizar ou não a abertura da empresa para estar trabalhando, para estar atuando, inclusive nos feriados. Então, é preciso fazer essa distinção para a gente entender que são esses dois aspectos que a portaria cuida. Ela vai tratar da autorização para funcionamento, ou seja, ela vai regular as atividades que vão estar, as empresas que vão estar abertas nos feriados. Agora, a abertura, quem concede é a própria lei municipal. E aqui, Joana, é que existem as exclusões. Então, a portaria funciona, ela tem uma regra geral dizendo o seguinte: olha, quando a lei municipal autorizar a abertura da empresa, você, para algumas atividades, você vai submeter isso à convenção coletiva para quê? Para dar mais segurança para os trabalhadores e empregadores, com exceção de algumas que estão, de algumas atividades que estão na própria portaria, como, por exemplo, farmácia e algumas atividades específicas. Essas você não precisa necessariamente colocar debaixo da convenção coletiva, você pode negociar de uma outra forma, uma forma direta. Então, a portaria procurou dar essa regulação, sabe, dentro dessas atividades que podem abrir por conta de lei municipal e regular o funcionamento na concessão dos direitos. Como é que vai fazer? Como é que os trabalhadores, por exemplo, nessas atividades onde a empresa pode abrir, vão receber seu vale-refeição, sua jornada de trabalho? É isso que a portaria visa regular, essas atividades específicas, através de negociação coletiva e convenção coletiva. O que está exceção, o que está excepcionado, está lá na própria portaria, pode negociar de uma outra forma e pode manter a sua liberdade de negociação direta.
6: Agora, para terminar, pelo menos da minha parte, professor Eduardo Pastore, é óbvio que é um exercício de futurologia isso que eu vou dizer, mas com base na experiência que o senhor tem, na história do Brasil, caberia esperar algum tipo de judicialização nos próximos meses, exatamente por causa dessas exclusões e eventuais dívidas por parte dos trabalhadores, enfim, ou do jeito que está, parece claro para esses setores envolvidos?
4: Felipe, a questão da judicialização, na minha opinião, ela independe da portaria. O Brasil tem 5 milhões de ações trabalhistas que elas decorrem de vários fatores e de várias questões da própria relação do trabalho. Eu não vejo, pelo menos na minha opinião, uma relação direta entre o fato de a portaria estabelecer essas regras e uma maior judicialização. Eu acredito que o Brasil vai continuar mantendo a judicialização alta por conta do sistema trabalhista do Brasil, que ele é custoso, ele é burocrático, ele é intrincado e ele estimula o conflito. A natureza do sistema trabalhista é assim: resolva tudo na justiça. Se resolve tudo na justiça do trabalho, tem que entrar com a ação. Então, infelizmente, a lógica do sistema trabalhista é que é ruim nesse aspecto, negativa. Por quê? Porque estimula muito o litígio, estimula muito o conflito e, infelizmente, a consequência disso são essas 5 milhões de ações que a gente tem aqui e vai continuar subindo essas ações. O número dessas ações, na minha opinião, vão continuar subindo, independente da portaria, por conta do sistema, que é muito ruim nesse aspecto da solução dos conflitos trabalhistas.
1: Independente do assunto da pauta, é uma pergunta que cabe para várias. Eduardo Pastore, advogado, obrigada por nos ajudar a entender esse assunto. Até a próxima.
4: Muito obrigado. Fico à disposição. Obrigado pela oportunidade. Bom dia.

0: condições de trabalho, como pagamento em dobro, folga compensatória e outros benefícios, deverão ser negociadas antes da abertura das lojas. Quem abrir sem autorização prevista na convenção coletiva poderá receber multas e responder a ações na Justiça do Trabalho. Para o comerciante Matheus Ramos, essa decisão vai impactar lojistas e funcionários.
1: Para as duas partes, né? Não vou generalizar e falar de uma pessoa só, de uma parte só. Então, tanto para o empresário, tanto para a pessoa que trabalha, que quer, como acabei de falar, tirar um valor por fora, tanto para o empresário que quer abrir, às vezes, do feriado e não vai poder, né? Uma decisão própria dele.
2: A gente trouxe, né, Joana, e você que está nos acompanhando aí, digamos que os dois lados, né? O professor Eduardo Pastore falando que existem muitas exclusões nessa nova portaria do Ministério do Trabalho. E a questão da judicialização, ela é, podemos usar essa palavra, inerente ao setor, as relações trabalhistas brasileiras, por causa de todos esses regulamentos intrincados. Então, enfim, e por outro lado, a gente mostra aqui um recorte, né, uma fotografia de eventuais trabalhadores que possam se sentir prejudicados. Há muita dúvida nisso. Então, a gente, até pelo compromisso que a gente tem com você que está nos acompanhando, a gente vai seguir trazendo mais desdobramentos dessa história, dessa nova regulamentação. Lembrando que a gente está falando de, especificamente, comércio e feriados. Agora, 8:11.
3: Vamos falar sobre a queda do avião da Voe Paz, aquele acidente com as imagens trágicas. Pessoas filmaram o avião caindo, aquele efeito parafuso, a gente falou tanto sobre isso, aconteceu em agosto de 2024, matou 62 pessoas em Vinhedo, no interior de São Paulo. O Centro de Investigação e Prevenção de Acidentes Aeronáuticos, que é o CENIPA, divulga hoje o relatório final sobre a queda do avião, sobre esse acidente. A Lívia Braz, de Brasília, tem mais informações para a gente. Lívia.
4: Oi, Joana, bom dia para você, bom dia para o Felipe. Pois é, antes da divulgação pública desse documento, ele vai ser divulgado aos familiares da vítima de forma mais reservada. E aí, na sequência, às 5 horas da tarde, os investigadores, eles vão conceder uma entrevista coletiva aqui em Brasília para explicar sobre as conclusões dessa investigação. Ao longo de quase 2 anos de trabalho, né, o CENIPA, ele analisou as caixas pretas da aeronave, reconstruiu também o voo, examinou os motores, os sistemas de degelo, de proteção contra o stall, que é um sistema que ajuda aí a evitar que a aeronave perca sustentação, avaliou também todas as condições meteorológicas do dia do acidente, fez testes em simuladores e até um voo experimental com um outro avião do mesmo modelo que estava envolvido aí nesse acidente. Também foram analisadas milhares de voos dessa mesma frota da companhia, registros de manutenção, documentos técnicos e também foram feitas entrevistas com pilotos, mecânicos e outros profissionais da companhia. É importante a gente destacar que esse relatório que vai ser divulgado hoje pelo CENIPA, ele não aponta nenhum culpado, tá? A função dele é investigar e identificar também os fatores que contribuíram para causar esse acidente e fazer também recomendações para aumentar a segurança da aviação e não definir as responsabilidades civis ou criminais sobre esse acidente. Paralelamente a isso, a Polícia Federal aí sim conduz um inquérito para apurar se houve de fato crime e responsabilizar os possíveis culpados por esse acidente.
2: Agora, 8:00, falei direito agora, né, Joana? 8:14, a gente sai de Brasília e vai para Belo Horizonte falar de política ainda. Mas digamos um lado jurídico da política, né? O Tribunal de Justiça de Minas Gerais avalia recurso do ex-prefeito de Belo Horizonte, Alexandre Calil, contra a decisão que pode deixá-lo inelegível. Quem tem as informações da capital do estado de Minas Gerais é você, Júnior de Castro, bom dia.
5: Ótimo dia para você, Felipe, Joana, excelente quinta-feira para todo mundo ligado com a gente aqui na TMC. Pois é, o Tribunal de Justiça aqui de Minas julga hoje esse recurso contra o ex-prefeito aqui de Belo Horizonte, Alexandre Calil, uma condenação aí, possível condenação por improbidade administrativa. Essa decisão, ela é muito importante, porque se ela for mantida, Calil pode ficar com os direitos políticos suspensos por 5 anos e, na prática, se tornar inelegível nesse período. E o motivo da condenação é uma manutenção de guaritas

0: e barreiras restritas ao acesso de 4 ruas e uma praça aqui no bairro Mangabeiras, em Belo Horizonte. Segundo a Justiça, esses espaços são públicos e deveriam estar livres para a circulação da população. A sentença afirma que, mesmo sabendo de uma decisão judicial que determinava a retirada dessas estruturas e de uma recomendação, inclusive, do Ministério Público, a Prefeitura de Belo Horizonte, quando o Alexandre Calil era prefeito daqui, não tomou as medidas necessárias para cumprir essa ordem. Então, o juiz entendeu que houve uso irregular dos bens públicos, causando inclusive prejuízo ao interesse coletivo. E além dessa suspensão dos direitos políticos, a condenação também prevê multa de R$100 mil e outras sanções. Mas agora cabe ao tribunal decidir se mantém ou reforma essa sentença de primeira instância. A gente lembra aqui também que Alexandre Calil é possível candidato aí, pré-candidato ao governo aqui de Minas pelo PDT. Então é uma decisão importante que vai ser julgada hoje. A TMC acompanha, claro, e traz as atualizações aqui durante a programação. Volto com vocês.
1: Pode deixar, ficaremos acompanhando. Júnior de Castro, direto de Belo Horizonte, agora 8h16. Mais uma sequência do noticiário internacional para você aqui no nosso 360. Começando com este destaque aqui: o Irã volta a ameaçar o transporte de petróleo no Estreito de Hormuz, o famoso Estreito de Hormuz, uma das rotas mais importantes, você já sabe, para o abastecimento mundial de energia. O presidente do parlamento iraniano afirmou que ninguém poderá vender petróleo na região se o país também não puder, e resumiu a posição de Teherã com a frase: ou tudo ou nada.
2: Essa declaração veio depois de Donald Trump ameaçar destruir uma ponte ou usina iraniana a cada novo ataque contra embarcações no estreito. O Irã respondeu que poderá atingir pontes, instalações de energia e outras infraestruturas ligadas aos interesses americanos em toda a região. Essa troca de ameaças, que já dura mais do que dias, mais do que semanas, dura meses, aumenta então o risco de interrupção no transporte de petróleo e de novos ataques fora do território iraniano, sempre a cada nova declaração dos Estados Unidos e também do governo, do regime iraniano. Há uma sensação de instabilidade muito grande que se tornou já uma regra. Todos os dias é isso que não só nós, mas especialistas, economistas sentem e sabem que acontece.
1: E bate nos mercados financeiros, e em 30 segundos a gente vai falar sobre isso nesta manhã de quinta-feira. Ainda no Oriente Médio, os Estados Unidos assinaram um acordo nuclear com a Arábia Saudita que pode abrir caminho para o enriquecimento de combustível destinado a reatores civis. Veja só, o pacto será analisado pelo Congresso dos Estados Unidos e gera preocupação porque não obriga os sauditas a adotar o padrão mais rígido de fiscalização internacional.
2: Vamos então falar sobre mercados que operam em direções mistas. Na Ásia, bolsas fecharam em alta. Por outro lado, Europa e Estados Unidos registraram queda. Registram neste momento. O movimento é o reflexo da divulgação dos balanços de empresas de tecnologia como Google e Tesla. E aí, no cenário internacional, vamos voltar a isso que a gente estava falando há poucos segundos atrás: a escalada de ataques no Oriente Médio, que faz com que o preço do petróleo tipo Brent dispare novamente e ultrapasse $98 o barril neste momento. Assunto para o Guilherme Ravache, tecnologia e negócios. Ravache, bom dia. Vamos começar por onde? Literalmente, por que lugar do mundo?
3: Vamos começar pelo Oriente Médio, Bora. Então, né? A gente tem a questão do Estreito de Hormuz pesando novamente, né, nas bolsas, porque a gente está com o petróleo, o Brent, né, barril do Brent, chegando a quase $100. Nesse mês, uma valorização já de mais de 30% do barril do petróleo. Daqui a pouco estamos chegando em 40% de valorização do petróleo, aumento do preço do petróleo em um mês. Por que que isso acontece? Estreito de Hormuz fechado, Estados Unidos intensificando ataques no Irã e as conversas de uma trégua, né, para se estabelecer aí de novo uma relação que permita a passagem de navios no Estreito de Hormuz parece cada vez mais distante. Isso já pressionava o preço do petróleo. Só que aí tem mais um fator que complica. Os Houthis, que são que é um grupo que fica no Iêmen e apoia o Irã, os Houthis agora ameaçam fechar o acesso ou o trânsito no Mar Vermelho. No Mar Vermelho ali circula 7% do petróleo mundial. entre 20% e 25% circulavam antes da guerra pelo Estreito de Hormuz, e agora tem uma ameaça ali no Mar Vermelho e pode colocar em risco 7% do tráfego de petróleo. Totalizando 27%, é um valor grande. E por que que isso está acontecendo? Os Houthis têm capacidade, né, de fechar o Estreito de El Mandeb, que é uma rota muito importante, e eles começaram a atacar navios com foguetes, com drones, da mesma forma que o Irã faz. Eles são apoiados pelo Irã, tem o mesmo armamento do Irã, e é, como a gente já vê lá em Hormuz, difícil de controlar. Só que além do petróleo subindo, e sobe também por conta do risco nuclear, né? Os Estados Unidos fechou um acordo com a Arábia Saudita que vai permitir que a Arábia Saudita desenvolva energia nuclear para uso civil. Só que tem muita gente temendo que esse uso civil se transforme em uso militar no futuro e outros países ali da região também tentem desenvolver a bomba atômica. Só lembrando, Estados Unidos, né, estão atacando o Irã para impedir que tenha uma arma nuclear. Enfim, tem uma contradição aí, mas a preocupação com corrida nuclear faz com que os preços também aumentem. E para fechar essa composição, ontem teve anúncio de resultado de duas gigantes, né, de tecnologia, o Google e a Tesla. Não veio bom. O Google reportou números muito fortes, né, de crescimento de lucro, crescimento de receita, porém adiantou que, ao invés de gastar 190 bilhões de dólares só nesse ano em construção, né, de inteligência artificial, o CapEx, como o mercado chama, o CapEx do Google vai passar para 205 bilhões de dólares, ou seja, vai aumentar de 190 para 205 bilhões de dólares. E aí, os investidores estão preocupados. Será que investir 205 bilhões de dólares num único ano faz sentido? Esse dinheiro todo, que vem de outras áreas da empresa também, empréstimos que ela tem feito, vai ser pago? Esse dinheiro vai dar o retorno? A IA vai entregar 205 bilhões de dólares num único ano ou ao longo do tempo? Porque a gente está falando 205 bilhões só esse ano. Tem muito investimento ainda nos próximos anos. As empresas estão investindo trilhões de dólares em inteligência artificial. É mais caro do que foi ir para a Lua. A gente já está gastando mais do que gastou para ir para a Lua, mais do que gastou para construir a bomba atômica, no caso dos Estados Unidos. Então isso tem preocupado o mercado. E as ações nos Estados Unidos estão todas apontando para uma abertura em queda do mercado. Felipe e Joana.
2: Ravache, daqui a pouquinho a gente volta a conversar. Vamos agora para Brasília. Vamos falar sobre o pré-candidato à presidência, Flávio Bolsonaro. Vamos falar sobre a pré-candidatura à chapa de Flávio Bolsonaro. A quantas anda? Bom, o presidente nacional do PP, o senador Ciro Nogueira, informou ao pré-candidato à presidência, Flávio Bolsonaro, que o partido vai adotar uma posição de neutralidade na disputa presidencial deste ano. Nós temos falado sobre esse apoio ou não nos últimos dias, porque é algo que é muito importante para Flávio Bolsonaro, principalmente por conta do tempo de exposição na televisão. Tínhamos dito que havia aí o apoio do Estado de São Paulo, nacional, então foi algo que foi informado que não será declarado. Rafael Felice, além disso, pré-candidato, também vive o impasse para a definição do vice de chapa. São muitas indefinições nessa pré-candidatura. Ainda tem um tempinho para a definição, ou seja, para bater o martelo. Conta pra gente.
4: Isso mesmo, Joana, Felipe. Mais uma vez, bom dia para vocês e para todo mundo que nos acompanha. Flávio Bolsonaro mostra que está em um cenário de isolamento político. Porque a gente lembra que há algumas semanas, os anos, que também olhava o seu pai, o ex-presidente Jair Bolsonaro, também disse que ia adotar essa postura de neutralidade, e agora até o PP de Ciro Nogueira, que era um aliado ali de primeira hora ali do ex-presidente Jair Bolsonaro, teve uma relação próxima com o Flávio Bolsonaro. Flávio, há alguns meses, se a gente lembrar, chegou a dizer que o Ciro Nogueira tinha todas as credenciais para ser um potencial vice em sua chapa. Flávio disse ainda que o sonho de consumo para sua vice-candidatura era de Tereza Cristina, outro quadro do PP. Esse convite chegou a ser feito essa semana, mas foi negado pela senadora, e poucos dias depois dessa negativa, vem também uma negativa de coligação, de aliança do progressista com o PL em torno da candidatura de Flávio Bolsonaro. O PP deve também oficializar uma federação com União Brasil para ter uma superbancada ali de 120 deputados, né? O que daria ali para o partido que se coligasse um grande tempo de televisão. Apesar do PL ter uma grande bancada de deputados, ter 97 deputados federais, as coligações são importantes para consolidar esse tempo de televisão nas campanhas eleitorais. Mas, ao que tudo indica, o PL vem ficando isolado, o Flávio vem sofrendo aí para indicar um vice na sua chapa, provavelmente a persistir, ele deve correr ou ao partido menor ou uma chapa puro sangue ali no PL, mas mesmo dentro do partido tem aí indefinições, então ele vai se isolando dentro desse cenário político, né, em torno ali das eleições. Esse afastamento entre Ciro Nogueira e Flávio, ele começou a ocorrer depois das notícias do caso Master, que primeiro envolveram Ciro Nogueira. Flávio Bolsonaro se afastou publicamente de Ciro, inclusive ali até nos bastidores, mas depois o próprio Flávio foi dragado para essa crise, depois que veio à tona avocado pedindo financiamento para o filme do pai, para o filme Dark Horse, o filme sobre Jair Bolsonaro. Então todos esses elementos contaram para esse afastamento de Ciro Nogueira e a tendência é que o Flávio fique isolado politicamente. Mas não só nessas tratativas, a gente vê até no discurso, né? Por exemplo, o discurso agora de Flávio recente na reunião com embaixadores, colocando em dúvida o processo eleitoral, ele recebeu resposta de Ronaldo Caiado, recebeu o que é do PSD, recebeu resposta de Renan Santos, do Missão, que são partidos do campo da direita, e recebeu resposta, inclusive, de Tarcísio de Freitas, governador de São Paulo, que é do Republicanos, ou seja, mostrando que os movimentos que o pré-candidato, o filho do ex-presidente Bolsonaro, tem feito ultimamente, vem fazendo com que até os seus aliados ali, ou até adversários, mas que fazem parte do seu campo político, se afastem da candidatura dele.
1: Daqui a pouquinho a gente conversa mais com o Rafael Felitti e ainda sobre Flávio Bolsonaro, senador e pré-candidato à presidência da República. Ouça essa: a polícia do Senado triplicou a equipe de segurança dele após ter identificado mais de 2.000 ameaças, sendo quase 900 diretas. Novo esquema conta com um monitoramento permanente, centro de comando e uso obrigatório de coletes à prova de balas. Mas tem um contexto aí, vamos ouvir. O reforço acontece, você vai se lembrar, após o senador ter dispensado, isso foi no domingo agora, né, a proteção oferecida por lei pela Polícia Federal a todos os pré-candidatos, né? O parlamentar, por meio das redes sociais, alegou ter receio dos agentes, optou por manter apenas a segurança do Senado.
2: A gente segue falando sobre família Bolsonaro, agora vamos falar sobre servidores do gabinete do ex-vereador Carlos Bolsonaro. O Ministério Público do Rio de Janeiro denunciou 7 antigos servidores do gabinete. Essa ação apura a prática conhecida como rachadinha, que consiste no repasse de salários ou benefícios de assessores para terceiros. Beatriz Trindade tem mais informações. Bia.
5: Exatamente, Joana. O Ministério Público entrou agora na Justiça com uma ação de improbidade administrativa contra 7 assessores do gabinete do ex-vereador Carlos Bolsonaro, acusados de participação em um esquema de rachadinha na Câmara aqui do Rio. Na ação, então, o MP pede que os investigados devolvam cerca de R$1.900.000 aos cofres públicos, valor que, segundo a investigação, teria sido desviado ali por eles. Carlos Bolsonaro não está, então, entre os processados por improbidade e a investigação sobre a conduta dele continua em andamento. De acordo com o Ministério Público, o então chefe de gabinete, Jorge Luiz Fernandes, era o principal operador desse esquema. A investigação aponta que ele recebia repasses de assessores e parlamentares com a ajuda da esposa dele, Regina Célia Sobral Fernandes, que também trabalhava no gabinete. No mês passado, Jorge Luiz e outros 6 ex-assessores já tinham se tornado réus na esfera criminal pelos crimes de organização criminosa e peculato. A gente tenta contato agora com a defesa dos citados.
1: São 8:30. Daqui a pouquinho a gente vai conversar. Hoje é quinta-feira, a gente vai ouvir o nosso Luiz Felipe Pondé na coluna Sem Dó. Atenção, na cidade de São Paulo, uma manhã de caos por causa das pistas molhadas e por causa de problemas em 4 linhas de trem que conectam Zona Leste e ABC à região central de São Paulo e também à Zona Oeste. A gente vai trazer mais detalhes para você no noticiário local de São Paulo, agora 8:30.
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4: 8 horas e 32 minutos, você está sintonizado na Transamérica, que agora é TMC, quem escuta sabe. Eu sou Júnior de Castro, uma excelente quinta-feira para você, ligado aqui nos 88.7 FM em BH e região metropolitana, neste dia 23 de julho de 2026. Agora, 8 horas 33 minutos, vamos direto para MGC 356. Com Eliseu Júnior, quais os destaques do trânsito agora? Fala, Eliseu.
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6: 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Destaque agora é MGC 356, motorista que dirige rumo a Belo Horizonte nesta manhã. Enfrenta fila por lá, desde o encontro da 356 com o anel rodoviário BR-040 também. A lentidão ela vai chegando até o encontro com a MG-30, estrada de Nova Lima. Você que dirige rumo a BH e quer ganhar tempo nesta manhã, vale desviar pelo anel rodoviário. Na sequência, acessar a estrada do Buritis, Mário Werneck, e seguir rumo a Raja Gabaglia. 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
4: 8 horas 34 minutos, aí os destaques do trânsito nesta manhã de quinta-feira para você, sempre sintonizado na Transamérica TMC. A notícia que importa para você e as obras da trincheira no cruzamento das avenidas Cristiano Machado e Vilarinho vão provocar mudanças no trânsito aqui de Belo Horizonte já a partir de hoje, viu? Pelos próximos 15 dias, o trecho entre a Vilarinho e a MG-10 no sentido centro vão ficar aí interditados de segunda a sexta-feira, sempre das 8 da noite até as 4 horas da manhã. A medida também muda o itinerário de linhas de ônibus e o acesso ao shopping Estação BH e ao Hospital Risoleta Neves. Segundo a Prefeitura aqui de BH, os bloqueios são necessários para adequação da rede de gás da região, etapa importante para que a construção da trincheira avance. Aos sábados e domingos, o trânsito vai seguir normalmente, com agentes atuando justamente para orientar motoristas durante o período dessas intervenções. Quem utiliza o transporte coletivo também precisa ficar muito atento. O ponto de ônibus em frente ao shopping Estação BH vai ficar desativado durante essas interdições noturnas. Nesse horário, o embarque e desembarque vai ser feito temporariamente em um ponto na rua Malibu, número 130. A obra, a gente lembra aqui, começou em setembro de 2025, tem investimento de aproximadamente 162 milhões de reais e previsão de conclusão no segundo semestre de 2028. O projeto inclui uma trincheira de até 780 metros de extensão, ampliação do viaduto sobre a linha do metrô e também melhorias na drenagem, iluminação, pavimentação e paisagismo da região. Agora, 8 horas 36 minutos aqui na Transamérica TMC. 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E já já a gente volta a reunir a rede TMC com São Paulo, Rio de Janeiro, Brasília, Curitiba, Recife. 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Agora são 8 horas e 37 minutos. A notícia que importa para você aqui: em Minas Gerais já confirmou 43 casos de coqueluche neste ano.
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3: 8 horas 37 minutos. A investigação sobre a morte da capitã da Polícia Militar Michele Leão Azevedo, em BH, tem novos desdobramentos. Durante o velório, a comandante-geral da PM de Minas disse que a corporação não vai recuar no combate à violência contra as mulheres. O repórter Júnior de Castro conta pra gente.
7: É isso, a comandante Barcelos disse que a morte da capitã Michele Leão toca a instituição e reforça o compromisso da Polícia Militar de proteger as mulheres e as famílias mineiras. Ela também pediu que a população continue confiando no trabalho da corporação. E ontem mesmo, na quarta-feira, a justiça manteve a prisão do sargento Eduardo Abner, marido da vítima, convertendo a prisão em flagrante para preventiva. A Polícia Civil investiga esse caso como feminicídio. A gente lembra aqui que Michele chegou sem vida ao hospital de Lombérins, aqui em Belo Horizonte, com múltiplas lesões pelo corpo, incluindo traumatismo craniano. Já o sargento afirma que o casal consumiu álcool e drogas, teve relações sexuais com práticas de agressão consensual e a capitã sofreu uma queda da escada. A defesa dele diz que aguarda a conclusão dos laudos periciais e pede que o caso seja analisado com base nas provas produzidas durante a investigação.
3: Mais um caso de suposto feminicídio, mas um homem que tenta justificar agressões e uma possível morte causada por ele e tenta minimizar, dizendo que eles fizeram sexo consensual com agressões mútuas e 4 horas depois é que ele foi levar a mulher ao hospital. É uma história que não bate. Claro que a investigação vai trazer mais respostas, mas mais uma vez nós vemos uma mulher que trabalha nas forças de segurança e que é agredida pelo marido. Isso chama muito a atenção e mostra como nós estamos todas sujeitas a esse tipo de relacionamento. Uma mulher que supostamente ela tem mais conhecimento em relação à violência contra a mulher, que é esclarecida, que trabalha com isso diariamente, também está sujeita a isso. Por isso é que a gente precisa todos os dias falar sobre isso aqui e continuar lutando para que um dia, quem sabe, não tenhamos mais casos como esse. Seguindo com o nosso noticiário e ainda falando de violência.
8: São 8 horas e 40 minutos ainda falando sobre violência. O Ministério Público do Paraná, você vai se lembrar dessa história, denuncia por tortura e lesão corporal o homem de 31 anos flagrado chutando a própria filha de apenas 3 anos no interior do estado. Segundo a apuração, além da agressão registrada em vídeo, isso foi no início do mês agora, né? Um outro filho mais velho de 5 anos e a menina eram submetidos a frequentes castigos físicos. Quem vai contar essa história pra gente de Curitiba é a repórter Isabela Miranda. Bom dia, pois não, Isabela?
9: Bom dia, Felipe. Esse homem, ele é investigado por tortura na modalidade de castigo e lesão corporal contra os próprios filhos de 3 e 5 anos. Segundo a investigação, ele obrigava as crianças a ficarem, né, ajoelhadas sobre tampinhas de garrafa e também grãos de milho dentro de casa, né? Ele agredia essas vítimas. O caso ganhou essa repercussão depois dele ter sido filmado, né, chutando a filha caçula enquanto eles caminhavam pela calçada na cidade de Francisco Beltrão, que fica aqui no sudoeste do Paraná. A promotora de justiça, Silvia Escaeta Donati, que é responsável pelo caso, destacou que a menina de 3 anos foi ouvida em uma condição, né, especial, claro, com especialistas. Ela foi atingida pelo chute tanto no rosto quanto no tórax. O menino mais velho, que também aparece nas imagens caminhando ao lado da irmã, também foi ouvido e ele afirmou ter recebido um golpe com um pedaço de madeira no rosto também nessas agressões que aconteciam em casa. A promotoria pediu a manutenção da prisão preventiva do acusado, foi decretada depois do vídeo ter circulado nas redes sociais com essa agressão que aconteceu em via pública. Volto com vocês no estúdio.
10: Caso chocante, mais um caso de violência, e esse escancara um problema grave na sociedade brasileira, que é a violência doméstica. Segundo dados do Data Senado, quase 40% das mulheres brasileiras sofreram algum tipo de violência nos últimos 12 meses. Em 71% dos casos, crianças estavam presentes ou foram igualmente vítimas. Só no primeiro semestre deste ano, foram registradas mais de 115 mil denúncias de violações de direitos de crianças e adolescentes. Esses dados são do Ministério de Direitos Humanos e de Cidadania. E a casa onde mora a vítima e o agressor é o principal lugar onde acontecem essas agressões. Casa que deixa de ser um lugar de abrigo, de praia, paz, tranquilidade, onde você pode crescer em paz, brincar, recarregar as energias, e é, então, um retrato de uma sociedade doente, uma doença que precisa ser urgentemente tratada.
11: Vamos falar de outra doença, então, uma outra doença social que é essencialmente brasileira, legitimamente brasileira, embora alguns resolvam culpar outros países de tempos em tempos, né? Vamos falar sobre racismo. A Justiça de São Paulo homologou um acordo entre o Ministério Público Estadual e o Shopping Pátio Higienópolis em uma ação civil pública aberta após um episódio de discriminação ocorrido no estabelecimento. Vamos falar mais sobre isso direto da capital paulista com você, Luísa Mutoni.
12: Pois é, Felipe, a justiça então determinou o pagamento de R$1 milhão em multa e esse dinheiro vai ser destinado ao Fundo Municipal dos Direitos da Criança e do Adolescente. E além desse pagamento, o Shopping Pátio Higienópolis também fica obrigado a seguir uma série de ações que eu vou trazer já já. Mas antes, contextualizar então a quem nos acompanha que esse shopping fica em uma área nobre da Zona Oeste de São Paulo, e esse caso aconteceu há cerca de uma semana por ali. O que que aconteceu? Uma adolescente branca estava acompanhada de outros 2 adolescentes negros e foi abordada por uma segurança desse shopping, que perguntou a ela se ela estava sendo incomodada pelos 2 jovens negros, se eles estavam pedindo dinheiro a ela. Tudo isso aconteceu na praça de alimentação do shopping e todos eles são colegas, estudam em uma escola particular que fica próximo ao shopping. Eles estavam almoçando antes de seguir para as aulas do período da tarde. Então, além do pagamento dessa multa, o Ministério Público também ajuizou aí algumas obrigações que o shopping deve seguir pelos próximos 3 anos. Entre elas está o treinamento periódico dos colaboradores operacionais, a inclusão de uma cláusula antirracista nos contratos firmados e a realização de eventos anuais abertos ao público sobre respeito à diversidade e combate ao racismo. Caso essas obrigações não sejam cumpridas, o shopping será multado e, em caso de reincidência, a multa aumenta. Volto ao estúdio.
10: Tá certo, Luísa. Virando aqui a página, vamos falar de economia. Tem uma análise que foi publicada pelo jornal britânico Financial Times que aponta que o Brasil vai enfrentar uma realidade econômica desafiadora após as eleições deste ano. Segundo a reportagem, o próximo governo vai ter que lidar com um cenário fiscal apertado, pressionado pelo crescimento dos juros e pela necessidade de reformas estruturais. O jornal destaca que, independentemente do resultado das urnas, há uma margem para manobra na economia, mas ela vai ser limitada. Ravache está de volta e explica para a gente essa análise do Financial Times, olhando aqui para o nosso país.
13: Pois é, né? É interessante a gente notar que várias vezes a gente já falou aqui sobre o peso do juro real no país, uma taxa de juro muito alta. A gente está falando uma Selic aí é 14%. Quanto maior a taxa de juro, maior, né, é o crescimento da dívida do governo. E aí o que eu achei interessante nesse texto, né, é, ele destaca que, independentemente de quem ganhar, se for o Lula ou se for o Bolsonaro, vai ter que lidar com a questão fiscal. Não é uma questão de se, é quando. E o ponto que eles trazem, é importante, é que quanto mais isso demorar para ser feito, mais o país perde. É, por quê? A gente tem um endividamento muito alto. O país paga muito juro por conta dessa dívida, então a gente vai ter que endereçar essa questão. Ele está desanimado, porque com Lula e Bolsonaro, né? É, e ele, que eu digo, é o Gustavo Medeiros, que escreveu esse texto, porque ele é chefe de pesquisa para mercados emergentes de uma grande gestora britânica chamada Ashmore Group. E eu achei interessante porque você entende a visão dos investidores. E isso é importante. Mercado brasileiro de ações, que move, né? É, preço do Ibovespa, e é importante porque traz dinheiro também para as empresas que estão listadas aqui no Brasil, ajuda, né, a economia. Mais de 60% ou cerca de 60% desse dinheiro que está aqui vem de fora, é dinheiro estrangeiro que é investido na Bolsa Brasileira, e a Bolsa Brasileira também acaba espelhando, mostrando um pouco da perspectiva do Brasil para outros investimentos, não só investimento para compra de ação, mas também investimento de quem aposta no país, quer produzir mais aqui dentro do país, porque acredita que o país vai crescer. E aí essa taxa de juro muito alta afasta o investidor da Bolsa e de todos os outros lugares. E por que que a taxa de juro é alta? Porque a gente tem um problema fiscal. A gente não consegue endereçar uma questão que hoje, quem vencer a eleição vai herdar um déficit orçamentário de 8,5% do PIB, com mais de 90% dessa dívida atrelada à despesa obrigatória por lei. Então não tem muita margem de manobra. Qual é a sugestão que esse artigo traz? Que o Brasil vai ter que criar um plano econômico sério, um plano econômico que controle os gastos públicos, né? Ou seja, que a gente comece a faturar mais do que gasta. Não dá para ser só aumento de imposto, porque o país já está estrangulado, a gente não tem mais como pagar imposto, particularmente empresariado acaba estrangulado. Então tem que endereçar essas questões, reduzir a dívida pública, para que assim a taxa de juro também caia. A gente não vai conseguir derrubar a taxa de juro no país só porque quer. Tem um contexto global e a gente tem que ser efetivo na redução da nossa dívida, né? O governo precisa gastar melhor para conseguir fazer isso de uma maneira robusta, de uma maneira consistente, não só no susto, porque mais adiante isso vai gerar um problema ainda maior, que é a inflação. E aí tem um ponto que acho que vale a pena a gente destacar aqui para fechar, é que ele é otimista, tá? Ele fala que o Brasil tem uma oportunidade gigantesca. Se a gente conseguir fazer a lição de casa, as ações brasileiras estão baratas, o país tem muito potencial de crescimento. Mas ele cita como exemplo, né? Nos últimos anos, aí a gente viu um real se desvalorizar 70%, né? Nos últimos dois mandatos aí que a gente teve. Então também não é uma questão partidária, né? A gente está falando que direita e esquerda, se você preferir, não resolveram essa questão aí nos últimos 8 anos. Mas é uma oportunidade grande, o Brasil é visto como barato, é uma democracia, segunda maior democracia do Ocidente, vale lembrar. Então tem um mercado consumidor enorme, a gente tem muito potencial. Mas Quem vencer a eleição vai ter que fazer a lição de casa. Não adianta seguir empurrando com a barriga. O mercado não fica muito animado, porque a gente hoje, nesse momento, parece que vai ter duas gestões, ou duas gestões semelhantes, né? O Lula reeleito ou Flávio Bolsonaro, que teve o governo do pai. O temor é que sejam governos muito parecidos com os dois anteriores no mercado, isso, né? E aí a gente não consiga mudar esse fato. Porém, os outros candidatos, né, quem concorre com Flávio, com Flávio e o Lula, não estão decolando nas pesquisas, então o mercado não está vendo muita perspectiva de uma mudança, mas ela vai ter que acontecer. Esse é o resumo da ópera Joana.
10: Tá certo, Ravache.
11: Bom, vamos continuar falando sobre dinheiro? Não deixa de ser. E ó, as negociações para viabilizar um empréstimo de 6 bilhões e 600 milhões de reais ao BRB, o famosíssimo BRB, enfrentam um novo impasse. Os maiores bancos privados do país defendem que o Banco do Brasil e a Caixa Econômica Federal assumam as garantias da operação antes de participar do socorro financeiro ao Banco Brasiliense. Da capital do país, com você, Lívia Abraço.
14: O empréstimo é considerado essencial para que o BRB faça o aumento de capital que é exigido pelo Banco Central depois dos prejuízos relacionados ao Banco Master. A proposta em discussão prevê recursos do FGC ao governo do Distrito Federal, que é o controlador do BRB, com garantias envolvendo repasses do FPM e do FPE, Fundo de Participação dos Estados e dos Municípios. Mas algumas áreas jurídicas dos bancos privados avaliam que o modelo apresenta riscos e pode ter questionamentos constitucionais. Segundo interlocutores dessas negociações, as instituições entendem que os recursos do DF são vinculados e não poderiam servir como garantia da forma proposta. Diante desse impasse, duas alternativas são discutidas: que o Banco do Brasil e a Caixa concedam as garantias aos bancos privados ou que o Tesouro Nacional assuma esse papel, que é uma hipótese que já foi rejeitada pela equipe econômica. Governadora aqui do DF, Celina Leão, ela deve se encontrar nos próximos dias com representantes da Febraban para buscar uma solução. Enquanto isso, permanece a preocupação do mercado com a situação financeira do BRB, que está há cerca de um ano sem divulgar os balanços e ainda busca cumprir as exigências do Banco Central.
10: O Brasil e o mundo passam por dificuldades na produção de novos líderes políticos aparentemente razoáveis. Quem diz isso não sou eu, é o filósofo e escritor Luiz Felipe Pondé. E esse é o tema de hoje da coluna Sem Dó.
15: A sensação que nós temos aqui no Brasil, que a gente não tem tido muitas boas opções para presidente da República, por exemplo, né? Desde 18 é a mesma coisa, Lula barra Haddad versus Bolsonaro, e agora Lula versus Flávio Bolsonaro, que é a mesma coisa que o Bolsonaro. Essa sensação de falta de opção não é só um fenômeno do Brasil. Isso aponta para uma certa dificuldade, esperamos que conjuntural, mas talvez estrutural, das democracias contemporâneas produzirem líderes políticos que valem a pena. Há que se pensar também que essa produção está diretamente ligada à forma como os eleitores votam, né? Que gostam de uma polarização. Nos Estados Unidos não há grande opção. De um lado você tem Trump e a sua patota, do outro lado você tem o Partido Democrata, que se transformou numa espécie de centro acadêmico de ciências sociais, obcecado por taras identitárias e absolutamente nichadas. Agora, na Inglaterra, um novo primeiro-ministro assume, o que foi prefeito de Manchester, que é o sexto primeiro-ministro desde o Brexit. A Inglaterra também não consegue encontrar seu caminho, né? Toda hora cai o ministro, antes os conservadores, agora os trabalhistas, e ninguém sai do lugar, né? E mesmo em Israel, por exemplo, tampouco você tem grandes opções. Bibi Netanyahu, que enriqueceu bastante o país, continua lá presente o tempo inteiro com todas as críticas que possam fazer a ele, porque inclusive em Israel hoje praticamente não existe esquerda viável. Principalmente depois do massacre de 7 de outubro de 23, a esquerda, que sempre defendeu o diálogo com os palestinos, ficou um pouco a ver navios, né? Então, também lá não existe grandes opções ao atual primeiro-ministro Bibi Netanyahu. Na França também, por outro lado, a opção é Macron, que sai agora 27. De um lado você tem o partido de ultra-esquerda do Mélenchon, né? que é absolutamente sectário, e do outro lado você tem um partido de ultradireita, mais conhecido, da Marine Le Pen, que também é sectário. E aparentemente não tem absolutamente nada no meio. Portanto, essa dificuldade de produção de líderes aparentemente razoáveis, né, nesses tempos das grandes democracias, não é um problema só no Brasil. E também reflete essa polarização que acontece, uma tendência do próprio eleitorado nas redes sociais, que adora um bate-boca, adora uma polarização e ser bem infantil em quase tudo.
8: Muito bem, são 8 horas e 56 minutos. Vamos trazer mais destaque do noticiário internacional para você. Um incêndio florestal de rápida propagação já consumiu mais de 2.500 hectares no sul da França e obrigou cerca de 400 pessoas a abandonar suas casas, por enquanto, pelo menos. Mais de 1.000 bombeiros trabalham no combate às chamas, que deixaram 2.300 residências sem energia e ainda não foram completamente controladas essas chamas.
10: O incêndio avança durante uma nova onda de calor na Europa. A França informou que registrou 5.764 mortes acima do esperado entre 17 de junho e 2 de julho, período marcado por temperaturas extremas. Cerca de 2/3 das vítimas tinham 75 anos ou mais.
8: Bom, e a disputa comercial entre Estados Unidos e Canadá chega ao campo diplomático. Essa disputa é histórica e sempre tem seus altos e baixos, né? Alguns até caricatos. Depois de Donald Trump anunciar uma tarifa de 50% sobre produtos canadenses, Ottawa cancelou a cerimônia conjunta de inauguração da ponte Gordie Howe. O governo canadense afirmou que não faria sentido celebrar uma obra de integração enquanto Washington amplia as barreiras comerciais entre os dois países. Não adianta uma ponte se a política do país vizinho é justamente de queimar essas pontes, né? 8 horas e 58 minutos.
10: A Apple prepara um dos maiores reajustes de preços de sua história. Atenção, e o movimento pode puxar uma alta em todo o mercado de smartphones, impulsionada pela corrida da inteligência artificial. O colunista Arthur Igreja traz tudo sobre o assunto.
16: Na coluna de hoje, eu falo sobre os aumentos de preço que foram anunciados recentemente pela Apple, gigante da tecnologia, que tende a ser uma das empresas que mais segura esses aumentos. Vale lembrar que no começo desse governo Trump, ela sofreu pressão, inclusive, para que não trouxesse esse tipo de aumento. Pois é, e agora estima-se que com a chegada do iPhone 18 em setembro, o aumento possa ser de até $200. E é claro, esse cenário ele é ainda mais dramático no caso do Brasil, já que nós temos todo aquele efeito cascata do dólar, dos impostos de importação, etc, etc. Então, a pergunta é, por que isso está acontecendo agora? E isso tem tudo a ver com a inteligência artificial. Os chips estão ficando cada vez mais escassos e raros, especialmente as memórias. Então, se durante a pandemia empresas como a Samsung e a Apple conseguiram ter essa prioridade na frente, por exemplo, de fabricantes de carro, que tiveram que paralisar suas linhas de produção por falta de chip, mas aí a Apple já tinha toda a sua demanda garantida e ela não teve nem aumento de preço, nem falta de itens, né? Ou teve que reduzir a fabricação. Agora estamos vendo um cenário bastante diferente. Então a Apple anuncia um dos maiores aumentos de preço em absolutamente toda a sua linha, em toda a sua história. E aí a pergunta que fica é, como é que será essa dinâmica de mercado? Será que nós teremos uma diminuição do market share da Apple? Será que empresas como Samsung e outras vão se beneficiar? Infelizmente, eu acho que vai acontecer o contrário. As outras fabricantes também vão usar esse movimento da Apple para aumentar os seus preços, sob justificativa de que é um movimento de mercado, e esses itens vão ficar ainda mais exclusivos, mais voltados à elite, ou seja, uma parte do público que não tem aquilo que se chama de elasticidade no preço, mas é um público que, como nós sabemos, ele é bastante restrito, né? Poucas pessoas podem se dar o luxo de simplesmente trocar porque chegou um novo aparelho e não importa o modelo. O efeito prático no mercado, é claro, as pessoas tendem a ficar muito mais tempo com os seus aparelhos, tendem a postergar essa troca, e aí o que a Apple faz para dar uma espécie de empurrãozinho é deixar de dar suporte na atualização do sistema operacional de alguns modelos que já tem uma defasagem maior. Ou seja, chega um determinado momento em que o consumidor não tem tanta opção a não ser ou trocar para outro modelo mais novo ou eventualmente trocar de plataforma e comprar um telefone que tenha sistema operacional como Android, mas um custo mais razoável. Então, é o mercado de tecnologia visivelmente sinalizando que a inteligência artificial é a prioridade absoluta e ela está devorando os estoques de chips e memórias. Precisamos ver como é que tudo isso vai se comportar, mas a tendência é que quando a Apple faz os seus grandes lançamentos lá em setembro e talvez tenhamos, inclusive, o primeiro telefone dobrável da sua história, logo depois podemos inclusive ter alguma espécie de fracasso nas vendas por esse aumento que é bastante expressivo, já no momento em que a população do mundo inteiro se encontra bastante pressionada pela inflação.
8: Sempre às quintas-feiras, às 8h55, Arthur Igreja conversando conosco. Agora, 9h01.
10: Daqui a pouco, aqui no TMC 360, nosso colunista Guilherme Ravache vai conversar com a gente novamente para falar sobre a Comissão de Valores Mobiliários aceitar acordo e a XP vai pagar mais de R$1 milhão para encerrar o processo. São 9h02.
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10: 9h03, TMC 360 de volta com as principais informações e notícias deste momento. PT rebate provocação de Flávio Bolsonaro sobre a alta dos preços nas redes sociais. Em vídeo no X, antigo Twitter, o perfil do partido comparou os valores da gestão Jair Bolsonaro e Lula e destacou que todo mundo lembra do bolso caro.
8: Preço do petróleo dispara, ultrapassa 97 dólares o barril. A alta dos valores tem sido motivada pelos conflitos no Oriente Médio.
10: Caos em São Paulo. Falhas em linhas da CPTM trazem transtornos aos paulistanos. Por conta disso, a prefeitura resolveu, inclusive, suspender o rodízio de veículos.
8: Campeonato Brasileiro. Hoje tem Corinthians e Remo. Atenção, Corinthians e Remo com transmissão, sabe onde? Aqui na nossa TMC. 9h04.
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10: Federação Brasil da Esperança, composta por PT, PV, PCdoB, apresentou ao Tribunal Superior Eleitoral uma representação contra o senador e pré-candidato à presidência Flávio Bolsonaro, do PL. Os partidos acusam o parlamentar de divulgar informações falsas sobre a urna eletrônica. De volta a Brasília, Rafael Felitti tem os detalhes.
18: Isso mesmo, Joana. Nessa ação, o PT cita outras decisões do Tribunal Superior Eleitoral envolvendo o deputado estadual Fernando Franciscini em 2021, que fez ataques ao sistema eleitoral, ele que era deputado estadual pelo Paraná e foi declarado inelegível por 8 anos.
8: E daqui a pouco a gente traz mais informações sobre esse assunto trazido pelo Rafael Felitti, direto de Brasília. Bom, a gente prometeu falar sobre isso aqui no TMC 360 de hoje e vai ser agora. A gente vai falar sobre isso o quê, Felipe Bueno? O quê, Joana Trepton? Bom, as diferenças entre fundo partidário e fundo eleitoral. Você sabe, né, quais são as diferenças entre uma coisa e outra? Nós vamos falar a partir de agora aqui no 360 com o cientista político Rodrigo Prando, que nós recebemos a partir de agora. Prazer falar com o senhor, professor. Tudo bem? Bom dia.
19: Bom dia, Felipe. Bom dia, Joana. É um prazer estar aqui com vocês dois e com a audiência do TMC.
8: Muito bem. Então vamos fazer uma pequena aula aqui sobre fundo partidário e fundo eleitoral. Mas antes a gente vai falar que a gente está falando de dinheiro público, né? Dinheiro de quem está Sim. nos assistindo, de quem está nos ouvindo, né, professor? Quais são os prós e os contras do financiamento público, tanto dos partidos como das eleições? Para a gente começar essa conversa, professor.
19: Perfeito. Então, já que você começou por esta entrada no tema, vamos lembrar o seguinte: o governo, o Estado brasileiro, ele não é empresa. Então, ele não vende nem mercadorias e nem serviços. Portanto, todo o dinheiro destinado à manutenção, à gestão pública, vem dos nossos impostos. Então, você está corretíssimo. É sempre bom que o cidadão barra eleitor saiba disso. Vamos entender o seguinte. A gente está falando, né, do Fundo Especial de Financiamento de Campanha, que é diferente do fundo partidário. Mas antes de eu entrar nessa questão, eu vou dizer para você o seguinte, Felipe. A democracia, ela tem um custo. Então, quando esse fundo especial de financiamento de campanha, ou chamado fundo eleitoral, que todos dizem, ele foi criado, foi porque o Supremo Tribunal Federal proibiu doações empresariais a campanhas. Então, o que aconteceu? Se os atores políticos, né, se aqueles que se candidatam não poderiam bater a porta das empresas, de onde viria o dinheiro para a construção das candidaturas e a manutenção daquele período eleitoral? E aí pensou-se, a partir dos políticos, que o público, né, um fundo público que, tendo a democracia um custo, essa democracia seria então financiada com esses recursos oriundos do cidadão, que é um recurso oriundo do imposto. Então veja, o positivo disso, o positivo é que você consegue, de certa maneira, afastar o poder e a influência das empresas. Então, o poder econômico, sempre muito forte, acaba perdendo um certo espaço de influência dentro do sistema político eleitoral. Qual seria o elemento contra? É que este fundo, que hoje é bilionário, são mais ou menos, para 2026, 4,9 bilhões de reais. Mas isso não é uma fotografia do momento. Isso é um dinheiro que vai ser dividido, depois eu posso te falar os números, se você quiser, a partir da última eleição geral. Então, o que significa isso? Que esse fundo eleitoral privilegia, de certa maneira, os partidos que já são grandes, em detrimento daqueles que têm menor representação, menor número de eleitos. Espero ter explicado a princípio para você essas diferenças e entrando na sua questão especificamente.
10: Ficou bem claro. Agora, outra opção, falando em outra opção e que já existiu aqui, é de financiamento envolvendo dinheiro privado. Essa modalidade, Sim. ela deixou de existir porque ela é problemática?
19: Olha, ela é problemática, Joana, na medida em que muitas vezes uma empresa, uma grande empresa, então um grande grupo econômico, ele acaba pegando, por exemplo, 5 candidatos à presidência da República que estão bem posicionados nas pesquisas e dá dinheiro para os 5. Ou seja, na verdade, não existe uma conexão

0: existe, e aí eu posso garantir, né, em lugar nenhum do mundo, eleições 100% limpas, eleições que são absolutamente assépticas em relação à influência do poder econômico sobre o poder político. O que cabe aos legisladores, mas também à justiça, verificar, né, com muita acuidade, é tentar manter distância e mecanismos de controle. Então, para isso que o Fundo Especial de Financiamento, esse fundo eleitoral, foi criado, para nos anos de eleição você ter um dinheiro que não seja oriundo de empresas, separando, portanto, o espaço público do espaço privado. De novo, existe essa separação 100%? Existe uma limpeza? Não, não existe. Sempre existem problemas, porque existe caixa 2, existe dinheiro que vem de outras formas, mas você tem pelo menos uma possibilidade de um regramento para tornar a eleição um pouco mais equânime.
1: Aí, professor Prando, uma última pergunta da minha parte, só para quem está nos acompanhando. Sim. E tem essa preocupação, porque afinal de contas é um semestre eleitoral, né? O fundo partidário, ele é sistemático, ele é cíclico, ele independe do processo eleitoral. E o fundo eleitoral, ele está absolutamente ligado ao processo eleitoral. Daria de alguma forma, e até seria saudável fazer isso, como daria para separar as fontes de financiamento de cada um dos fundos? Isso seria saudável para a democracia? Ou a gente bateria no mesmo velho problema?
0: Olha, isso tem que ser uma decisão dos legisladores. Agora, eu te responderia, não querendo te fazer uma pergunta, mas é o seguinte: você acha que os políticos que nesse modelo que existe acabam sendo privilegiados pela quantidade de dinheiro disponível gostariam de mudar o esquema do financiamento de suas campanhas? Eu acredito que não, mas de certa maneira há que se pensar formas salutares. Veja, de novo, a democracia, ela tem um preço, então é melhor que a gente pague pela democracia do que não ter democracia e a gente não poder votar e ficar nas mãos de autocratas. Agora, há que se pensar também que 4,9 bilhões em 2006 é muito dinheiro. E aquelas campanhas que a gente assistia há 10, 20 anos atrás, com showmício, aqueles comícios com shows, distribuição de santinho, isso tudo mudou. Por quê? Porque a gente tem um grande engajamento nas redes sociais, que tem uma amplitude muito grande. Fora a propaganda política eleitoral, que não é gratuita, mas ela é gratuita no sentido de que os partidos não estão pagando para as televisões, rádios, para a mídia, também é um aspecto. Agora, separar o fundo de financiamento de campanha do fundo partidário, ele já é separado. Então, veja, o fundo partidário, eu não sei se dá tempo de eu entrar na divisão só para que o nosso telespectador, a nossa audiência, acompanhe. Eu posso falar dos valores que são rateados ou não? Dá tempo?
1: Vamos lá, vamos lá. Isso é muito importante, é dinheiro
0: então,
1: público.
0: Então vamos lá, vamos lá, olha só. Dinheiro público. Então, como é que esse dinheiro, então, ó, esses 4,9 bilhões que estão disponíveis para 2026, eles são divididos da seguinte maneira, né? 2% são divididos igualmente entre todos os partidos que têm estatuto registrado no Tribunal Superior Eleitoral. Nós temos 30 partidos hoje registrados no Brasil. Muitos partidos, mas é o que está lá. 35% desse dinheiro são proporcionais aos votos obtidos para a Câmara dos Deputados na eleição anterior, que foi a eleição de 2022. 48% desse dinheiro, ele é dado aos partidos com maior número de deputados federais eleitos e 15% conforme a representação no Senado da República. Então, o que acontece? Se a gente for olhar, o partido hoje que tem mais dinheiro disponível para o fundo eleitoral foi o partido que fez a maior bancada em 2022. Que partido é esse? É o PL.
1: Olha só, para você que está acompanhando a nossa entrevista com o professor Prando, para que você tire as suas próprias conclusões. A gente está falando de número. Desde o começo dessa entrevista, né, que é longa, e faz sentido que seja um pouquinho mais longa, até para a gente esclarecer o que está acontecendo com o seu dinheiro, dinheiro que você que está nos acompanhando, não é de agora, não é a partir da semana que vem, não é a partir de agosto. Não, é ciclicamente o que está acontecendo em todas as eleições, desde, se eu não me engano, 2017, posso estar errado, 2017, 18, que começou esse processo, né, professor? 17, se eu não estou completamente doido aqui. Mas,
0: isso,
1: enfim,
0: né? Isso mesmo. 2017, você tem toda a razão.
1: 2017. Então, eu tenho

0: certeza, né? E Joana e o nosso você que está nos acompanhando, tem certeza que a gente vai voltar a conversar com o professor Prando mais vezes para trazer mais números e para trazer mais esclarecimentos. Porque agora, na vida moderna, né, professora, a gente sabe que a gente tem que falar várias vezes uma coisa, porque na semana que vem ela deixou de ser notícia e quando volta todo mundo acha que é uma novidade, né? Então fica o nosso convite para a gente conversar em mais oportunidades aqui no 360, professor.
1: É sempre um prazer, Felipe, Joana, eu fico à disposição. Eu estou fora de São Paulo, eu vim para a Bahia para um compromisso acadêmico, mas é um prazer sempre estar com vocês quando possível. Meu forte abraço para os dois na condição do jornal, para toda a audiência e para a equipe técnica. Tenha um excelente dia.
2: Obrigada, até a próxima.
0: Grande abraço. Bom, e não acabou a nossa conversa aqui, ó. Segundo a presidente do PT, deputada federal Gleisi Hoffmann, o fundo partidário é, abre aspas, o custo da democracia, fecha aspas, coisa que a gente estava falando aqui exatamente com o professor Prando, né? Mas não é, ou pelo menos não deveria ser assim. O valor colocado na mão dos partidos é absolutamente incompatível com a situação dos cofres públicos. Sempre bom lembrar, dinheiro do contribuinte que vai para partidos com os quais não tem identificação. Isso é importante. E até para partidos que não têm identificação com o sistema político e defendem a sua mudança. Bem, não faltam políticos para apontar o dedo contra o desequilíbrio orçamentário, mas eles somem quando o assunto é o fundo partidário. O Legislativo criou o Fundo Especial de Financiamento de Campanha, acabamos de falar sobre isso, em 2017. Né? Estamos em 2026. No primeiro ano em que vigorou, o fundão recebeu R$1,7 bilhão. Duas eleições depois, o valor quase triplicou. Isso sem inflação, atenção, né? Que justificasse esse salto com o avanço da internet e tecnologias, que tornou esse avanço as campanhas muito mais baratas. Os partidos políticos brasileiros, e tem uma fila de pré-partidos querendo ser partidos, tem essa também, né? Precisam urgentemente fazer uma autocrítica sobre o papel que exercem na sociedade e que não paguem essa terapia com dinheiro público, né? 9:18.
2: Sobre isso, só pra gente encerrar, nós temos a nossa enquete na nossa transmissão ao vivo, canal do YouTube, TMC News BR, canal do WhatsApp também. É por lá que você pode participar. A pergunta é simples: você concorda com o uso de dinheiro público para o financiamento de partidos nas eleições? Possibilidade de resposta: sim ou não. Agora vamos para Brasília. O ministro Cássio Nunes Marques prepara um novo modelo para o registro de pesquisas eleitorais com o objetivo de ampliar a transparência nas informações apresentadas pelos institutos. Na nova proposta, as empresas responsáveis pelos levantamentos deverão preencher um formulário padronizado com dados mais detalhados sobre a metodologia utilizada. Rodrigo Vicente, conta pra gente.
3: Oi, Joana. Pois é, esse é mais um capítulo aí da relação entre o presidente do TSE, Cássio Nunes Marques, ministro, e os institutos de pesquisa. Dessa vez ele quer o seguinte, né, de que os institutos, uma das exigências aí para esse novo formulário seria colocar o bairro onde os institutos vão fazer esse levantamento. Bem, isso acendeu um alerta, mais uma vez aí nos institutos, nos especialistas que trabalham aí com essa questão de levantamentos e pesquisas de opinião para as eleições, porque isso, de acordo com eles, poderia criar uma situação um pouco complicada, né? Uma vez que previamente você sabe onde vai ser o bairro que será feito esse levantamento, enfim, integrantes de campanha podem, por exemplo, se deslocar a esse lugar, induzir aí uma resposta que possa favorecer um candidato e desfavorecer, claro, outro, né? Então, é um ponto polêmico. E essa é mais uma questão polêmica na relação, como a gente disse, dos institutos e do ministro Nunes Marques, né? Em maio, ele suspendeu uma pesquisa da Atlas Bloomberg, que tinha uma pergunta aí que ele, de acordo com ele, induzia ao erro. Era aquela pergunta sobre a relação, se a pessoa sabia, né, daquelas mensagens em que Flávio Bolsonaro, pré-candidato pelo PL, conversava com o ex-banqueiro Daniel Vorkaro pedindo dinheiro para a cinebiografia do pai de Flávio Bolsonaro, o ex-presidente Jair Bolsonaro. O ministro suspendeu essa pesquisa, está suspensa ainda, ela foi até levada para avaliação no tribunal, mas a ministra Estela Aranha pediu vista, portanto, não voltou a se discutir. Um outro ponto polêmico foi a criação do tal selo de acurácia, que era esse selo para premiar institutos que antecipassem ou ficassem mais próximo do resultado final. Bem, os institutos emitiram todos aí, especialistas, nota dizendo que isso era quase uma confusão entre ciência e bola de cristal, né? Uma vez que levantamento é uma fotografia do momento e a pessoa responde com base nas informações que ela tem. 20, 15, 30 dias depois, obviamente, ela vai responder com as informações que ela passou a ter. Portanto, há essa crítica em relação a esse selo. Bem, o ministro tem dito que acha que as informações são muito genéricas e que precisaria ter aí no site do TSE um layout com todas as informações previamente. Os institutos dizem que já há uma burocracia grande, que há informações, claro, dos levantamentos e que não haveria necessidade dessas novas exigências. E uma outra, só para encerrar, um outro pedido que o ministro fez aí aos tribunais eleitorais foi para fazer acordos com universidades, enfim, institutos que trabalhem com inteligência artificial, isso para que esses tribunais regionais possam identificar, com o apoio desses grupos de pesquisa, institutos, enfim, informações falsas que sejam aí reveladas ou que sejam veiculadas, perdão, por inteligência artificial e que possam prejudicar a campanha. Volto com vocês.
0: Muito bem, são 9:22, mudando de página aqui no 360. Comissão de Valores Mobiliários, braço do Ministério da Fazenda, ou melhor, Comissão de Valores Mobiliários, né? Aceita acordo com o empresário Guilherme Benchimol e com a corretora XP Investimentos para encerrar um processo. Juntos vão ter que pagar quase R$1,5 milhão. O Guilherme Ravache tem mais informações sobre esta pequena novela, podemos dizer também, né, Ravache? Fala!
4: Pois é, né? A XP e o Guilherme, que na época era seu CEO, estavam com um processo correndo na CVM, que é a Comissão de Valores Mobiliários, né? Que fiscaliza o mercado. Basicamente, um agente autônomo realizou operações aí não autorizadas, né? Que levaram 4 clientes a terem R$5 milhões de prejuízo. R$5 milhões de prejuízo por conta de operações desse agente autônomo que era ligado à XP. O que a CVM avaliou? A XP não deixou claro a relação, como era a relação com o agente autônomo, e principalmente não fiscalizou esse agente autônomo. E aí a multa, né, um acordo que foi feito entre XP, o Guilherme e a CVM para encerrar essa investigação, esse processo que estava acontecendo. Mas sabe o que chamou a minha atenção? 1,48 milhão de multa. Vai ter que ser pago 1.200.000, no mínimo, também para a cliente que fez a denúncia, né? Mas 1,2 milhão, 1,48 milhão de multa, me parece muito pouco quando a gente lembra que a XP, no ano passado, lucrou mais de 5 bilhões de reais. Parece pouco para mim quando a gente pensa no tamanho da fortuna dessas empresas, CEOs, que a CVM é responsável. E aí, acho que vale aqui a gente fazer uma colocação, que nos últimos anos a gente tem visto sucessivos problemas no mercado, porque basicamente o mercado perdeu medo da CVM. As multas são baixas, a fiscalização é falha. Então a gente precisa repensar também a CVM. Eu acho importante, eu acho válido que tenha acontecido uma punição, mas uma punição de pouco mais de menos de 1,5 milhão para uma organização do tamanho da XP, para alguém como o Guilherme, que é fundador da XP, que, enfim, tem recursos de sobra, vira um tapinha na mão, e aí é preocupante. A gente, na semana passada, teve notícia de vazamento de informação da CVM, de decisão da CVM, não poderia ter vazado. A gente tem uma série de problemas aí no mercado, e aí a gente precisa repensar, né, a CVM. Quem fiscaliza a CVM? CVM fiscaliza o mercado, mas quem fiscaliza a CVM? Tem o TCU, tem o Ministério da Fazenda, mas a minha sensação é que tá branda, muito branda a fiscalização aí em torno do que acontece no nosso mercado.
2: Pois é, Guilherme Ravache, algo para a gente falar mais vezes aqui, ponderar mais vezes. Até mais. Um motociclista foi baleado na noite de ontem na Rua Augusta, região central de São Paulo. A Luísa Mutoni tem mais informações. Luísa, o que aconteceu?
5: Pois é, Joana, a Polícia Militar foi acionada por volta de 6 horas e, segundo as informações preliminares, houve uma troca de tiros durante uma tentativa de roubo a um policial militar. Esse policial estava em um estúdio na Alameda Jaú e teria visto o momento em que esse motociclista teria tentado roubar a moto dele, que estava estacionada na rua. Segundo esse policial, o motociclista estava acompanhado de um comparsa que estava em uma outra moto. Esse policial rapidamente agiu, o motociclista reagiu e acabou sendo baleado. Ele chegou a ser socorrido ao Hospital das Clínicas, mas não há informações sobre o estado de saúde dele. O comparsa do motociclista teria conseguido fugir e a Polícia Civil agora investiga esse caso. Contextualizando, a quem nos acompanha fora de São Paulo, a Rua Augusta é uma das mais emblemáticas aqui da capital paulista, conhecida aí como um grande polo noturno e inclusive atravessa uma outra rua bastante emblemática, a Avenida Paulista, ligando o bairro dos Jardins, bairro de luxo, à região do Centro Histórico. Volto ao estúdio.
0: Muito, muito, muito bem observado, porque é uma rua que tem movimento 24 horas por dia, 7 dias por semana na região central de São Paulo. Bom, 9 horas e 27 minutos, vamos falar um pouco de cultura agora, de leitura, principalmente, que é um negócio que, enfim, de alguma forma a gente está perdendo, mas não deveria, né? E é nosso papel também incentivar a leitura. Qualquer idade, qualquer lugar do país. Mas nós vamos à Costa Verde do Rio de Janeiro, a FLIP, a Festa Literária Internacional de Paraty, entra no segundo dia. Vamos falar sobre a programação lá nessa cidade histórica e belíssima do litoral fluminense. A Maíra Gama vai conversar com a gente. Diga, Maíra, bom dia para você.
6: Oi, Felipe, ótimo dia para você, ótimo dia para os nossos ouvintes. Segundo dia de FLIP rolando aqui em Paraty. Acabou de passar aqui do meu lado, no, na praça principal onde acontece a programação da FLIP, o escritor Walter Hugo Mãe, que discute, né, debate numa mesa com a escritora Carla Madeira, agora às 10 horas da manhã. É uma programação extensa e com nomes de peso. Hoje, por exemplo, tem mesa com a ministra Carmen Lúcia, do STF, discutindo o livro Pela Mão do Povo, Democracia e Voto no Brasil, o livro que ela acabou de lançar. Além dela, tem na programação hoje a escritora Conceição Evaristo falando sobre a sua obra, o escritor Andrei Kurkov debatendo a guerra na Ucrânia na programação principal aqui no auditório da FLIP. Tem colunista da TMC também, Jamil Chad, em uma mesa com Marcelo Freixo, fechando o dia de hoje, o escritor Franco Argelino Camel Gaúdi falando sobre colonialismo. Esses são, claro, alguns dos destaques, porque são ao todo 600 atividades na programação que vai até domingo. Esse ano, a FLIP está homenageando a poeta e filósofa paulista Orides Fontela. Ontem aconteceu a primeira mesa oficial aqui da FLIP e a poeta e ensaísta Marília Garcia participou dessa primeira mesa, falou sobre a importância dessa homenageada desse ano.
7: A homenagem que a FLIP está fazendo a Orides Fontela é um acerto, porque ela traz para o centro do debate uma autora muito importante, uma obra curta, mas bastante contundente, assim, e múltipla também, com muitas camadas de leitura, e traz essa autora que ficou bastante restrita para um círculo mais de poetas, né? E agora vai poder ser lida, né, por um público mais amplo.
6: Essa é, de fato, né, a intenção da FLIP, levar a leitura, levar a literatura para um público mais geral, né? Inclusive jovens, crianças, enfim. As ruas de Paraty estão lotadas nesta quinta-feira, já de manhã, com muita gente circulando. A expectativa é que a cidade fique ainda mais cheia. 35 mil pessoas são esperadas na cidade da Costa Verde Fluminense para a 24ª edição da FLIP. Felipe.
0: Valeu, Maíra, e fica esse nosso convite. Pode ir à FLIP, dá uma esticada, vá lá. Se não, pelo menos arranja um livro e começa a ler ou recomeça a ler, faz muito bem. Daqui a pouquinho, no TMC 360, a gente vai voltar a falar sobre as questões climáticas e as fortes chuvas no Rio Grande do Sul, 9:30.
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0: Muito bom dia para você, uma excelente quinta-feira, 23 de julho na área. E aí, que bom que você tá por aqui na TMC, de olho atento, atenta nas notícias, nas informações que importam para você. E a gente vai direto para as informações do trânsito por aqui, hein? Eliseu Júnior traz pra gente detalhes aí da Cristiano Machado. Eliseu, muito bom dia para você, meu caro. Conta tudo pra gente.
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21: 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Destaque agora para você, ouvinte TMC. É a Avenida Cristiano Machado quem deixa Venda Nova e segue rumo à região central da capital. Enfrenta lentidão desde o Heliópolis até a chegada ao Dona Clara. Motivo: obras por lá, interdição de faixas. Vale desviar para ganhar tempo. Para isso, na altura do bairro Guarani, vale acessar a Avenida Valdomiro Lobo, na sequência Via 240, e aí sim retornar a Cristiano Machado, já na altura do bairro São Gabriel. 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
16: Eliseu, muitíssimo obrigado pelas informações aí, meu caro. Qualquer novo detalhe sobre esse trânsito, chega aí e conta tudo pra gente, beleza? Ó, Minas Gerais já confirmou 43 casos de coqueluche neste ano, sendo 12 registros em Belo Horizonte. Os dados da Secretaria de Estado de Saúde acendem um alerta para a necessidade de proteger crianças e gestantes contra a doença. Atenção, atenção! Conhecida popularmente como tosse comprida, a infecção atinge as vias respiratórias e pode ser grave em bebês. As autoridades explicam que o avanço da bactéria se deve à queda na busca pelas doses. A aplicação da dose é gratuita pelo Sistema Único de Saúde, o SUS. Na capital mineira, as doses estão disponíveis nos 154 centros de saúde municipais para o público indicado. Então, não perca tempo, vai lá, vai se vacinar, ainda mais com esse aumento de casos aí de coqueluche em Minas Gerais. Confirmou 43 casos neste ano, sendo 12 registrados em Belo Horizonte. Vamos para mais informações aqui, porque a Câmara Municipal de Belo Horizonte começou a analisar um projeto de lei que amplia as restrições ao uso de fogos de artifício com estampido na capital. A proposta, que também prevê a proibição de venda de rojões, recebeu parecer favorável da Comissão de Legislação e Justiça e agora segue para outras comissões, antes de ser votada em primeiro turno. O relator da matéria, vereador Vili dos Santos, apresentou uma emenda retirando justamente o trecho que proíbe a comercialização dos fogos. Segundo ele, a mudança busca adequar o texto aos limites da legislação e da competência do município. O projeto de autoria do vereador Oswaldo Lopes também endurece as punições para quem descumprir a lei. Atualmente, as multas variam de 100 a 20 mil reais. A proposta original aumenta esse valor para até 70 mil reais. Já a emenda reduz o teto para 25 mil, com possibilidade de dobrar a penalidade em caso de reincidência. Outro ponto do texto prevê que os recursos arrecadados com as multas sejam destinados preferencialmente à ação de proteção animal, políticas públicas para pessoas com deficiência, idosos, crianças e pessoas com transtorno do espectro autista, além de campanhas educativas sobre os impactos dos fogos com estampido. Então vamos aguardar qualquer informação, a TMC passa para você. E os casos de câncer de cabeça e pescoço preocupam especialistas. Novas estimativas do Instituto Nacional do Câncer, o INCA, apontam que o Brasil deve registrar cerca de 42 mil novos casos por ano até 2028. Outro dado chama a atenção: quase 80% dos pacientes descobrem a doença apenas em estágios avançados. 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Tem muita informação para você em instantes. 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É isso que tem que existir, aquela brincadeira, aquela zoação, aproveitar. Campeonato Brasileiro já voltou, você acompanha todos os detalhes aqui na TMC. O Atlético entrou em campo na terça-feira, hein? Empatou com o Bahia. Já o Cruzeiro jogou ontem contra o Internacional lá no Beira-Rio. Venceu o Inter por 2-1. Você confere todos os detalhes aqui na TMC, você fica por dentro de tudo. A gente passa a informação que importa para você, toda a equipe preparando tudo. Ó, você vai saber mais também que a Comissão de Direitos Humanos da Câmara Municipal de Belo Horizonte rejeitou o projeto de lei que autoriza a capital mineira a firmar um convênio para a contratação de pessoas presas para atividades como capina e limpeza urbana em vias públicas da cidade. A proposta visa permitir que o município utilize o trabalho de pessoas privadas de liberdade nos regimes fechado, semiaberto ou aberto, em serviços de manutenção, zeladoria e apoio em situações de emergência, como enchentes. No parecer, relatoria do colegiado, a vereadora Júlia Santos, do PSOL, afirma que apenas a União tem competência sobre as diretrizes da execução penal e que a gestão do sistema prisional é uma atribuição do Estado de Minas Gerais, por meio da Secretaria de Segurança Pública.
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0: 20 minutos para as 10 horas da manhã, hora de atualizar o noticiário de economia e infraestrutura aqui no Brasil com informações da Agência Infra, parceira da TMC. O governo brasileiro prepara uma contraproposta para negociar com Paraguai e Bolívia o modelo de concessão da hidrovia do Paraguai. Aí o Paraguai é o rio, não o país, mas tem tudo a ver, né? O principal impasse é sobre qual país vai fazer a regulação das operações nos 600 quilômetros do trecho concedido. O Brasil defende que esse papel fique com a ANTAQ. O que é a ANTAQ? É a Agência Nacional de Transportes Aquaviários. O projeto prevê investimentos de 64 milhões de reais ao longo de 15 anos. O Ministério de Portos e Aeroportos espera fechar o acordo e enviar o texto para aprovação do Congresso Nacional ainda este ano. Pelo trecho navegável do Rio Paraguai, passam 10 milhões de toneladas de cargas por ano, principalmente grãos e minério.
2: Desde a última semana, chuva muito forte atinge o Rio Grande do Sul, causa estragos, preocupações no estado, que segue em estado de atenção. Já são 169 municípios afetados pelos temporais. Cerca de 700 pessoas estão desabrigadas. A gente vai falar melhor sobre esse cenário em instantes, cenário que preocupa muito, não só por se tratar do Rio Grande do Sul, que sofre demais com sempre tragédia de chuvas. Não dá nem para a gente só se lembrar da tragédia das chuvas do Rio Grande do Sul de 2 anos atrás. Sempre o Rio Grande do Sul sofre bastante com esses eventos de clima extremos, mas é um problema para o nosso país como um todo, então nós precisamos estar muito atentos a isso. Além do Rio Grande do Sul, esse avanço das instabilidades vai passar a atingir São Paulo nas próximas horas. Há risco para temporais, há alerta da Defesa Civil, e nós precisamos aqui, quando falamos sobre esse assunto, e ainda que ele não esteja no noticiário, precisamos nos perguntar o que pode ser feito. Precisamos cobrar também as autoridades, mas entender o que, nós podemos fazer para mudar esse cenário que, do ponto de vista climático, não deve mudar para melhor. Agora só deve acirrar e se tornar mais problemático, mais preocupante. 9 horas 42 minutos.
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0: Agora, 9h43, vamos retomar esse assunto aqui das chuvas fortes no Rio Grande do Sul. O nosso convidado aqui no TMC 360 é o professor Fernando Dornelles, doutor em recursos hídricos e saneamento ambiental da Universidade Federal do Rio Grande do Sul. Está conosco aqui ao vivo e vai conversar conosco sobre esse fenômeno e, obviamente, as preparações e as consequências, né? Professor, muito bom recebê-lo aqui, muito bom dia.
1: Bom dia, Joana, bom dia, Felipe, bom dia, ouvintes e telespectadores.
0: Bom, acho que com base nisso que a Joana acabou de trazer para a gente, talvez a primeira pergunta seja: o que que a população do Rio Grande do Sul, de forma geral, né, precisa saber e precisa fazer nessas próximas horas e nesses próximos dias, professor?
1: Isso, a gente está em pleno momento de enfrentamento às cheias, né? Então, quando se pensa em o que temos para fazer, nesse momento é um enfrentamento, é a defesa civil atuando nos locais onde a população está exposta aos perigos de inundação e enxurradas, e atuar na remoção, no salvamento dessas pessoas. Mas outras medidas, né, que são de maior, de um prazo mais longo, né, que são coisas que já vêm sendo feitas, né? Na região metropolitana a gente tem as proteções por diques, onde estão sendo revisados, estão sendo reestruturadas, as comportas estão sendo reconstruídas, e na região do Taquari, que é o rio que foi mais atingido agora neste evento, lá a necessidade é de uma reurbanização, de fazer a população que mora ou morava nessas zonas bastante ameaçadas pelas cheias, né, que elas passem a ocupar territórios mais altos, onde a água não atinge.
2: Eu tenho uma questão, na verdade várias, que eu acho que vale a gente abordar. Para quem não está familiarizado, o Vale do Taquari foi uma das regiões mais afetadas quando a gente fala das tragédias da chuva no Rio Grande do Sul, e várias cidades, várias localidades, várias pequenas regiões do Vale do Taquari foram reassentadas, pessoas tiveram que sair de lá porque acabaram as cidades completamente. Então, o que que nós podemos pedir, cobrar do poder público para que esse tipo de trabalho seja feito preventivamente, ou seja, antes desse tipo de evento climático acontecer, porque não é a primeira, não é a segunda, não vai ser a terceira vez. Pode ser que uma família determinada, específica, escape agora, nesta semana, neste fenômeno, mas daqui a 2 anos possa acontecer algo que a família possa nem sobreviver. Então, a gente precisa de um olhar atento. O que que as autoridades precisam fazer?
1: Bem, primeiro é uma questão bastante complexa, que são cidades que se estabeleceram ao longo de várias décadas em regiões onde o rio, né, raramente atingia antes dos anos 2000. A partir dos anos 2000, essas inundações começaram a ser mais frequentes, né, fato evidenciado aí bastante pelas mudanças climáticas. E agora se está dando conta, né, de que essas localidades não podem mais se situarem nessas regiões tão baixas, tão expostas às inundações do rio Taquari naquela região. Então, como que, né, qual é a complexidade disso daí? É a gente realocar, às vezes, cidades por inteiro em locais mais novos, né? E aí a gente tem diversos problemas, né? O que fazer com toda a estrutura que foi criada nessa região aí, né? Quantos comércios, quantas residências, quantas vias, né? Toda a estrutura da cidade está numa região que inunda. Então, não é trivial a gente fazer essa mudança, e muito menos em curto prazo. As medidas, né, a consciência já existe, mas a efetividade dessas medidas, evidentemente, leva um prazo aí médio a longo.
2: E para a gente pensar no Brasil como um todo, essa situação ela se repete em várias regiões. O Rio Grande do Sul é muito afetado pelas mudanças climáticas, e não só pelas chuvas extremas, pela seca extrema também. O sul do país, de forma geral, é algo com o qual a gente vai ter que se acostumar, no sentido de se adaptar, mas não normalizar as tragédias e não fazer nada.
1: Exato, é o que se fala, né, de adaptação climática. É compreender que esses fenômenos vão começar a acontecer com mais frequência e mais intensidade, e ter planos, né, de como mitigar e de como conviver, né, de uma forma menos impactante com esses fenômenos. Esse é o caminho a seguir, não existe outro.
2: Tá certo, Fernando Dornelles, obrigada pela conversa, obrigada pela disponibilidade para falarmos sobre mais uma tragédia. Já podemos colocar assim, sempre que temos famílias afetadas, a gente não precisa esperar falar em morte para falar em tragédia. A gente fala nesse tipo de imagens e a gente está falando de tragédias em relação às nossas cidades. Até a próxima.
1: Exato, até uma próxima, fico à disposição. Bom dia.
0: Muito obrigado e bom trabalho também, né? Porque trabalho não vai faltar. 9:49. Vamos falar de negócios agora. Exportações de carne bovina para a China já chegam a quase 80% do que? Do limite anual. E aí o país é obrigado, o setor produtivo brasileiro é obrigado a quê? Reduzir o ritmo de compras e vendas, né? No caso. O Brasil compras, o Brasil vendas e a China compras, né? O repórter Adrian de Almeida, de Brasília, vai trazer para você informações.
3: Eles bateu recorde de importação de carne brasileira no primeiro semestre deste ano, mas deve frear a compra na segunda metade do ano devido à cota de importação. A medida foi criada para proteger os produtores de gado do país oriental. Apenas de janeiro a junho deste ano, as exportações brasileiras de carne e subprodutos do abate de bovinos chegaram a US$ 9,9 bilhões, o que representa um aumento de um terço se comparado ao mesmo período de 2025, segundo a Secretaria de Comércio Exterior. Os números de exportação para a China refletem apenas os produtos que já passaram por autorização aduaneira na China. Neste caso, podem ser ainda maiores que os divulgados, pois os produtos levam um tempo para sair dos portos brasileiros e chegarem até a China. Segundo o presidente executivo da ABIEC, a Associação Brasileira das Indústrias Exportadoras de Carnes, Roberto Perosa, o setor tem crescido nos últimos anos.
4: O Brasil tem crescido muito a sua produtividade de carne bovina. Eu lembro um dado aqui, em especial, o número de abate de animais há 5 anos atrás era em torno de 30 milhões de animais. O ano passado nós chegamos a 42 milhões de animais. Então veja o crescimento que teve e também cresceu a quantidade de carne produzida por animal.
3: Os dados da Secretaria de Comércio Exterior já apontam uma redução em julho nas vendas de carne para a China. Isso porque os frigoríficos estão observando os números para não ultrapassar a cota anual de importação da China para a carne brasileira. Caso ultrapassem o limite, as transações podem receber uma tarifa de 55%, justamente para desencorajar o aumento das vendas.
2: No Rio de Janeiro, lei estadual que obriga o uso exclusivo de vagões para mulheres no transporte público completa 4 meses sem o devido cumprimento no metrô. Passageiras denunciam irregularidades ou se denunciam e falta de segurança nas plataformas. Como falta? A reportagem da TMC percorreu estações da linha 2, na zona norte da cidade, e constatou a ausência de agentes para fiscalização. Luísa Rodrigues. Precisamos falar o óbvio, né? Às vezes o óbvio precisa ser dito.
5: Exatamente, Joana. Estamos falando aí já de 4 meses que iniciou, né? Que entrou em vigor essa lei. E a preocupação, inclusive, de diversos ouvintes aqui da TMC é a falta aí de fiscalização das plataformas. E a preocupação, como você bem aí falou, né, envolve aí tanto o descumprimento, né, da legislação, quanto também a segurança dos usuários. E aí as reclamações, elas se concentram ali principalmente na linha 2, né, do metrô aqui no Rio de Janeiro, que liga aí a Zona Norte, né, ao centro do Rio. E aí os funcionários, né, do sistema, ouvidos, né, pela reportagem, afirmam que em alguns momentos o número de agentes de segurança é insuficiente para atender simultaneamente, né, essa fiscalização dos trens, né, do metrô de vagões femininos, como também outras demandas que surgem ali nas estações. E aí, para preservar a identidade da fonte, né, que falou um pouco, explicou sobre a situação, a gente vai ouvir aqui um relato de uma pessoa que, né, frequenta o metrô e falou um pouco sobre essa falta de fiscalização permanente. Vamos ouvir.
6: Às vezes é por efetivo na estação. Está muito baixo, a gente tem que cobrir linhas de bloqueio, aí não dá para se guardar. Às vezes não dá para a gente fazer a plataforma como a gente faz aqui.
0: Agora a gente vai voltar a falar sobre esse caso, né, ao longo da programação, porque é muito sério e não é de hoje, no Rio de Janeiro. Acontece em outras cidades também, mas agora a gente muda de página para falar o quê? Do número final da nossa enquete. A nossa enquete que exige a sua sinceridade, uma pergunta muito simples. Você concorda com o uso de dinheiro público para financiamento de partidos em época eleitoral? Sim ou não? Né? 82% disseram não. 82% não concordam. 18% concordam com esse tipo de financiamento. Amanhã tem mais uma enquete à sua disposição no TMC News BR, também no nosso canal do WhatsApp. 9:54 agora. O 10 do futebol é da Luiz. Não creio.
2: De volta, presencialmente, aqui, diante dos nossos olhos, o nosso 10, o nosso Éder Luiz. Que bom ter você aqui. Agora, para falar de Campeonato Brasileiro.
7: Bom dia, Joana, Felipe, ouvintes do TMC 360. É verdade, voltamos agora com o Brasileirão, Joana. E ontem, mais 4 jogos deram sequência na 19ª rodada do campeonato. Foi a última rodada do primeiro turno da competição. E nós temos aí o Palmeiras, se ninguém rasgar o script esse ano, é Palmeiras ou Flamengo para decidir o Campeonato Nacional. Palmeiras terminou com o título simbólico do primeiro turno, uma vitória muito expressiva, muito importante, contra o Coritiba fora de casa. Palmeiras faz, até o momento, a melhor campanha, Joana e Felipe, do Campeonato Brasileiro de pontos corridos. 44 pontos conquistados em 19 jogos até aqui. São 13 vitórias, 5 empates e só uma derrota. Derrota que começou contra o Vasco da Gama, lá bem no início da competição. Do outro lado, nós tivemos ontem a vitória do Flamengo. O Flamengo foi buscar um resultado lá em Chapecó, goleou a Chapecoense, que é a lanterna no campeonato com 9 pontos, deve ser rebaixado esse ano o time da Chapecoense. 4-0, Pedro fazendo uma grande partida. Arrascaeta voltando no segundo tempo, está se recuperando da lesão, vai reforçar ainda mais o time do Flamengo nesse retorno do Campeonato Brasileiro. E o Lohan aparecendo muito bem, o jogador está sendo destaque no time do Flamengo e vai ajudar muito o time carioca nessa luta contra o Palmeiras. Palmeiras na liderança tem 7 pontos de vantagem sobre o Flamengo, mas é bom lembrar que o Flamengo tem uma partida a menos, vai jogar contra o Mirassol no Maracanã. Do outro lado, enquanto Flamengo e Palmeiras vão lutando pela liderança do Campeonato Brasileiro, o São Paulo, Joana, perdeu de novo. Mais uma derrota. O São Paulo, desde o dia 25 de abril, não consegue uma vitória no Campeonato Nacional. São 6 jogos sem vitória. O São Paulo, com o resultado de ontem, uma virada. O time tomou um apagão no segundo tempo. E o Vitória foi lá, aliás, a equipe do Atlético Paranaense foi lá e conseguiu virar a partida com 2 gols do Leozinho. São Paulo tem 25 pontos. É bom ficar atento, porque o Vasco da Gama, que é o primeiro time da zona do rebaixamento, Felipe, tem 20. Então a diferença hoje são só de 5 pontos. São Paulo vai jogar agora exatamente contra o Flamengo no final de semana e as coisas podem complicar. Está na hora do São Paulo tentar reagir dentro do campeonato. E hoje nós teremos a complementação dessa 19ª rodada, o Corinthians recebendo o Clube do Remo. O jogo acontece às 19h30. O Corinthians, na última rodada, antes da Copa do Mundo, venceu o Grêmio e nós tivemos ainda a vitória do Remo contra o São Paulo, 1-0. O jogo acontece hoje às 19h30. Vamos ter ainda o Botafogo, jogo adiado na 4ª rodada do campeonato. O Botafogo jogando contra o Vitória no estádio Nilton Santos, no Rio de Janeiro. E já no final de semana, vamos para o retorno do Campeonato Brasileiro, prometendo aí muitas emoções. Os 5 primeiros colocados do campeonato, Flamengo ainda, aliás, o Palmeiras na liderança com 44 pontos, o Flamengo em segundo com 37, o Atlético Paranaense, com a vitória de ontem, foi para a terceira posição. O Fluminense é o quarto, o RB Bragantino em quinto lugar. Os 4 últimos, Vasco da Gama com 20 pontos, o Mirassol, o Remo e a Chapecoense. Hoje tem mais, Joana.
2: Hoje tem mais. Valeu, Éder. Que bom ter você de volta.
7: Bom estar aqui com vocês. Um abraço.
0: Um abraço, Éder. Agora 9:57.
2: Vamos falar do Imprevista. Toda quinta-feira nós temos episódio novo e neste episódio de hoje conversamos com Sheili Kalef. É educadora, escritora, defende muito direito de crianças, de mulheres. Nas redes sociais, muito provavelmente você já viu algum vídeo dela falando sobre como proteger crianças em ambientes virtuais, em ambientes que podem ser hostis. Ela traz dados alarmantes em relação ao número de abusos que acontecem no país e como cada um lida com essa dor. Temos um trecho para rodar?
5: 38 em cada 100 adultos que já sofreram violência sexual. Então você conhece várias pessoas. Se você não sabe, é porque você nunca falou do assunto, ou a pessoa tem medo de falar com você, porque você já expressou opiniões que deixam ela com medo de te falar alguma coisa. Então a primeira coisa é escutar sem tentar investigar. Porque muitas vezes a pessoa fala, sofri uma violência sexual, fulano me agarrou, aconteceu alguma coisa, a pessoa já vem, nossa, mas que hora que era? Nossa, mas como você estava vestida? É quase irracional, sabe? As mulheres querem saber porque elas querem se proteger, elas querem garantir que não vai acontecer com elas. Então, será que foi a sua roupa? Será que foi o local? Será que foi o horário? Ela vai investigar. O homem já vai falar, nossa, será? Geralmente, tá, gente? Eu tô generalizando porque eu já são 20 anos lidando com esse assunto. O homem já vai dizer, ah, mas ele não tá afim de você?
2: Pois é, nós precisamos falar sobre isso e tá aí uma conversa bem legal. Tem vários outros assuntos importantes às 11 horas no canal do YouTube da TMC, TMC News BR. E no fim de semana, sempre aqui a programação do Imprevista no nosso dial.
0: Por falar em 11 horas, são 9h59. Então, tchau, Joana Treptow. Tchau, você que está nos acompanhando. Nossa promessa, hein? Nossa promessa estar aqui amanhã às 7 horas da manhã. É isso, Joana?
2: É isso. Até amanhã.
0: Tchau.
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0: Olá, olá, olá! Agora 10 horas em ponto. Está começando mais uma edição do Minas TMC. Hoje é quinta-feira, dia 23 de julho de 2026. Na próxima hora você fica comigo, André Rocha, e com toda a equipe da TMC, sempre com os comentários precisos da nossa Aida Matos. Nós temos o Murilo Luiz, o Lucas Rodrigues. Temos também o nosso Júnior de Castro. Estamos ao vivo para toda a região metropolitana de Belo Horizonte pelo aplicativo TMC. Você também pode nos escutar pelo site tmc.com.br para todo o Brasil, para todo mundo. Como eu disse, até o Trump nos escuta lá da Casa Branca. E eu quero te convidar para participar com a gente no 319-9944-8870. 319-9944-8870. Lembrando que 870 por causa do nosso dial, por causa da nossa frequência 88.7, você pode mandar a mensagem com o que quiser, basta interagir com a gente. E você também pode nos acompanhar pelo Instagram, que mais cresce em Minas Gerais e no Brasil, @TMC Minas Gerais. Lá você encontra as notícias que te interessam, que interessam para o nosso dia a dia. Agora são 10 horas e 2 minutos. Chegou a hora de você conferir as manchetes do nosso Minas TMC.
14: Enterrada a capitã da polícia que foi morta pelo marido, um sargento da APM. Justiça mantém prisão de homem que assassinou mulher no Barreiro. Feminicídios batem recorde. Política, anunciado primeiro candidato ao governo de Minas e Alexandre Calil pode ser impedido de disputar as eleições. E hoje tem coluna de culinária e vagas de emprego.
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14: Olá, gente! Eu sou André Rocha e nós estamos juntos e misturados no Minas TMC, 10 horas e 3 minutos. Bom dia, Aida Matos, a lenda do jornalismo mineiro. Como é que você tá?
16: Bom dia, André. Tô bem, graças a Deus. Uma ótima quinta para todo mundo aí.
14: Que Deus nos proteja, né, Aida? Porque o dia a dia tá difícil, não tá? Fala a verdade.
16: Pelo amor de Deus, não tô matando nenhum leão mais, não.
14: Tá matando quem?
16: O zoológico inteiro.
14: Você tá doido aí, credo. Ô Aida, vamos começar, infelizmente, com essa notícia triste que a gente tem que repercutir, tem que continuar no caso, porque chama a atenção por todas as nuances desse caso, por todas as características desse caso. Uma capitã da Polícia Militar que foi morta pelo marido, um sargento, eles tinham práticas sexuais no mínimo estranhas, uma capitã que ela deveria, né, conseguir se proteger, como disse ontem a Maiara Bastianello no Link TMC, se uma capitã não consegue se proteger, imagina as mulheres comuns, não é verdade, Aida?
16: Exatamente, é o que a gente comentou ontem, né? Ela que era preparada para lidar com essa situação e não conseguiu, você imagina a pessoa comum.
14: Pois é, imagina a pessoa comum, infelizmente, né? Isso dá, claro, medo em todos nós. E a investigação, então, sobre a morte da capitã Michele Leão Azevedo em Belo Horizonte ganhou um novo desdobramento. Durante o velório da oficial, a comandante-geral da PM de Minas, coronel Cleide Barcelos, classificou o caso como um episódio de violência doméstica e familiar e afirmou que a corporação não vai recuar no combate à violência contra a mulher. Vamos ouvir, né, o que que a capitã disse sobre isso, vamos saber, né, essa entrevista muito forte da capitã, vamos ouvi-la a partir de agora.
17: Nos meus 29 anos de polícia e 2 meses aproximadamente de comando da instituição, eu aprendi uma coisa: não existe nada mais triste do que a perda de uma vida. A morte da capitã Michele e de todas as outras mulheres em virtude da violência doméstica e familiar contra a mulher, ela nos toca a alma. E ela nos motiva cada vez mais a lutarmos contra esse inimigo visível e muitas vezes invisível que assola a nossa sociedade. Toda a nossa comunidade pode continuar acreditando no firme propósito da nossa instituição de proteger todas as famílias mineiras, todas as mulheres do estado de Minas Gerais. Esse é o nosso propósito, essa é a nossa missão que nos foi dada por Deus. E nós não vamos recuar, mesmo em frente aos maiores desafios, mesmo em meio às maiores dificuldades. Continuem contando com a Polícia Militar.
14: Aida, a Michele foi enterrada ontem no Cemitério da Paz, na região noroeste aqui de Belo Horizonte, uma cerimônia reservada apenas para os familiares e para os amigos, para os colegas de farda, de corporação. A Mariana Reis esteve por lá acompanhando tudo. Muito triste isso. E eu queria, Aida, fazer um chamamento aqui, né? Porque agora não tem diferença entre emissoras de rádio, de televisão. Eu acho que chegou a hora da imprensa se unir numa campanha de combate ao feminicídio. Eu tenho que citar aqui que eu vi que a Band News FM começou com isso. Acho que a TMC também tem que fazer uma grande campanha de combate ao feminicídio, porque nós vivemos realmente uma pandemia de feminicídio. Já são 14, inclusive, só esse mês aqui em Minas Gerais, né, Aida? Nós temos que fazer uma campanha, né?
16: Exatamente, eu acho que tem que invadir as redes com essa campanha, com esse alerta. E me chamou muita atenção uma fala lá da Coronel Cleide, que aliás eu gosto muito, quando ela diz que eles vão procurar se aproximar mais, né, do pessoal, das mulheres da PM, para que elas falem o que elas estão vivendo, porque não é o fato de ser PM que que impede que elas sejam agredidas.
14: É, até porque, Aida, se aconteceu com a capitã, pode estar acontecendo episódios assim com várias outras mulheres da PM. E a gente sabe que a sociedade, ela é machista, tem que tocar o dedo na ferida. Porque o feminicídio, ele não é combatido apenas com a prisão, ele não é combatido apenas com a condenação por 40 anos de cadeia. Isso não tem adiantado. Está claro que isso não tem adiantado. Então, é preciso combater também mudando a cultura do país, mudando a cultura das pessoas, mudando a cultura principalmente dos homens. Porque, do contrário, não vai adiantar nada. A Lei Maria da Penha está aí. E desde que ela foi criada, Aida, a sensação é que aumentou o número de feminicídios, né?
16: Ela vai fazer, a Lei Maria da Penha faz 20 anos, dia 7 de agosto.
14: Lembrando que a Maria da Penha foi uma mulher que sofreu violência doméstica, ela acabou ficando paraplégica por causa das agressões e virou um símbolo da luta contra a violência, né? E a Maria da Penha tá aí viva hoje, dando palestra e deu nome a essa lei. Aida, ainda continuando falando do caso.
16: Lembrando, ela tem 81 anos e a gente está preparando um programa Cidade Sua sobre a Lei Maria da Penha nos seus 20 anos.
14: Tá aí um desafio, Aida. Quem sabe a gente consegue entrevistá-la, hein?
16: Eu já pedi ao Instituto Maria da Penha um vídeo, uma sonora, alguma coisa.
14: Quem sabe ela não participa ao vivo durante todos a Cidade é Sua. Sonora, gente. É entrevista no jargão jornalístico, viu, gente? Viu, Le Gravino, você que está sempre conosco. O Le Gravino já é quase um jornalista, né? Então ele sabe.
16: Aí você avisa pra ele que a Letícia volta.
14: É, a Letícia volta, viu, Le Gravino? Ela só tá de férias. Ô, Aida, vamos saber do trânsito, porque a gente tem sempre que trazer informação do trânsito na MGC 35, bem aquela saída de Belo Horizonte ali, perto do Ponteio, perto daquele shopping, que eu não vou falar o nome para não fazer propaganda, mas é o shopping mais velho de Belo Horizonte, e o nome do shopping é as iniciais de Belo Horizonte, mas não posso falar o nome, mas vamos saber como é que tá o trânsito.
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19: 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Um bom dia para você, André. Bom dia mais uma vez ao ouvinte TMC. Eu abro meu destaque aqui no jornal falando de MGC 356, motorista que dirige rumo a BH nesta manhã.

0: e, portanto, o trânsito nosso de cada dia. E continuando falando no assunto da capitã, a Polícia Militar de Minas Gerais estuda adotar exames toxicológicos para os policiais durante a carreira. A informação é do porta-voz da corporação, capitão Rafael Veríssimo. A medida ganhou força com a morte da capitã Michelle Leão, de 41 anos. O companheiro dela, sargento Eduardo Abner, de 37 anos, acabou preso. Ele assumiu que os dois consumiram drogas, especificamente êxtase, que é uma droga sintética. O capitão lembrou que a testagem já ocorre no curso de entrada, mas a ampliação pode prevenir crimes e apoiar a saúde dos militares. O homem, ele continua preso e vai continuar ainda. Eu sou totalmente a favor dessa medida, até porque os caminhoneiros, por exemplo, têm que fazer exame toxicológico, né, regularmente. E acho que os policiais também, né?
1: Eu concordo, mas eu acho que deveria ser extensivo a outras profissões também. Eu acho necessário. O André, aproveitando, eu queria reforçar um convite que a gente fez para a Coronel Cleide, para que ela participasse da Cidade é Sua. E eu acho que agora seria uma oportunidade excelente para ela discutir com a gente a Lei Maria da Penha. Tá bom? Estou fazendo o convite aí, Rafael Veríssimo, se o senhor puder nos dar esse retorno, eu agradeço muito.
0: Pedi também para o Coronel Santiago, que é o chefe, né, da imprensa, da comunicação da Polícia Militar, para que a gente possa debater com a Coronel Cleide essa situação. Já já, gente, nós vamos falar com uma advogada sobre toda essa questão do feminicídio, mas antes, vamos falar de mais um caso aí, de mais um caso muito triste. O corpo de Stephanie Ribeiro, encontrada morta dentro do apartamento no bairro Camargos, em Belo Horizonte, né, está sendo velado nesse momento. No cemitério Bosque da Esperança, no bairro Jaqueline, na região norte de Belo Horizonte. O namorado, André Júnior, confessou o crime, foi preso. Ele esteve no apartamento por várias vezes, foi levando objetos do apartamento enquanto o corpo estava lá, né? Ainda outro crime inacreditável. Difícil de aceitar e de acreditar, né?
1: Inacreditável.
0: Olha, segundo a polícia, os dois se conheceram na internet. O jovem contou que atacou a vítima após uma briga, quando a mulher pediu para ele ir embora do local. O delegado Tiago Megali afirmou que o suspeito ficou no imóvel por dias, mesmo com a vítima morta, usando aromatizante para disfarçar o cheiro antes de fugir com malas. Vizinhos desconfiaram da ausência da mulher e chamaram a polícia. O rapaz responde por feminicídio e ocultação de cadáver. O Tribunal de Justiça de Minas Gerais marcou a audiência de custódia do homem para hoje, 1h40 da tarde, na Central de Audiência de Custódia da Comarca de Belo Horizonte, localizada no bairro Lagoinha, na região noroeste. Essa audiência, ela é praxe, ela acontece em qualquer prisão. O juiz pergunta se, né, o suspeito, se o acusado, se ele sofreu algum tipo de violência e decide se mantém a prisão ou não. Nesse caso, com certeza, diante de todos os fatos, eu não tenho dúvida de que o juiz vai manter essa prisão, né? É evidente que o juiz vai manter essa prisão, não tem outra coisa a ser feita, né? Agora, um último caso, antes da gente falar com a advogada, a justiça decidiu manter preso o homem de 30 anos acusado de jogar a companheira do terceiro andar de um prédio no bairro Saudade, na região leste de Belo Horizonte. Durante a audiência de custódia, a prisão do suspeito foi convertida em preventiva por causa da gravidade do crime, ou seja, sem data para terminar. De acordo com as apurações, Carlos Antônio Avelar agrediu a vítima com socos, chutes e garrafadas antes de arremessá-la da janela. Os vizinhos ouviram os gritos de socorro e chamaram a polícia. Uma amiga da vítima contou que tentou socorrer a mulher após um chamado de emergência durante a madrugada, mas o agressor entrou no mesmo carro de aplicativo e continuou violento até chegar ao prédio. A mulher foi levada em estado grave para o Hospital João 23. O homem responde, portanto, por tentativa de feminicídio. Dentro de toda essa perspectiva, gente, nós vamos falar sobre os dados. De acordo com o 20º Anuário Brasileiro de Segurança Pública, divulgado hoje, os casos de feminicídio cresceram, né, aproximadamente 4% em 2025 na comparação com o ano anterior. O levantamento mostra ainda que 44% das mulheres assassinadas, elas foram mortas por razões de gênero. O maior percentual registrado desde que o feminicídio passou a fazer parte do Código Penal. Exatamente.

0: Exatamente. Ao todo, 1.571 mulheres foram vítimas de feminicídio. 1.571 mulheres foram vítimas de feminicídio no ano passado. Uma média de 4,3 casos por dia, com taxa de 1,4 vítimas. 1,4 vítimas, inclusive, para cada 100 mil mulheres. O estudo também aponta aumento nas tentativas de feminicídio, que chegaram a 4.189 registros, alta de 6%. Diante desse cenário, cresce o debate sobre a efetividade das leis, inclusive, os desafios para proteger as vítimas e o que ainda precisa ser feito diante disso tudo, gente. Quem conversa com a gente sobre esse assunto é a advogada Elis Angelita, vice-presidente da Comissão de Enfrentamento à Violência contra a Mulher da OAB-MG. Ela vai explicar como funciona a legislação, vai falar sobre esses casos recentes de feminicídio. Elis, seja muito bem-vinda ao Minas TMC Primeira Edição. Eu sou o André Rocha. Eu queria perguntar para você, Elis, primeira coisa. Antes de falar de legislação, antes de falar dos crimes, eu quero que você fale como mulher. Qual é o papel, na sua opinião, do homem diante de tantas tragédias e diante de uma pandemia de feminicídio que nós vivemos? Bom dia para você. Elis, você tem que ligar. Elis, você tem que ligar o seu microfone aí, Elis. Você tem que ligar o seu microfone, está desligado. Você tem que ligar o seu microfone. Aí, Elis.
1: Desculpa. Bom dia, André. Bom Obrigado dia. Pelo espaço para a gente poder falar desse assunto que é tão complicado, que é tão difícil no nosso meio hoje em dia, né? E como mulher, como quem trabalha com esse assunto no dia a dia, a gente tem medo. Não adianta a gente falar. Quem é mulher tem medo dessa onda de violência que tem se agravado, né? E a gente vê que, por mais que haja proteção estatal, que haja boas políticas, que haja legislação, a mulher ainda é desprotegida, ela ainda se sente insegura vivendo em sociedade. Então, como mulher, a gente sente que existe a lei, existe a medida protetiva, existe a proteção policial, mas a gente ainda está muito exposta às violências.
2: Ô, doutora, bom dia, Aida Matos.
1: Bom dia.
2: O que me chama a atenção, eu não sei se tem o que se fazer mais, porque as pessoas vão presas, os homens são presos, ficam lá 20, 30 anos, eles saem com a mesma ideia, com o mesmo pensamento, com a mesma raiva, com o mesmo ódio pelas mulheres. Seria um problema o quê?
1: Pois é, isso, para quem trabalha com isso no dia a dia, a gente diz assim, é a pergunta de US$1 milhão, né? Porque a gente vê isso, né? A nossa legislação endureceu, né? Tem a Lei Maria da Penha, veio a Lei do Feminicídio, que é a maior pena que tem no Brasil, a execução da pena do feminicídio, o cara fica preso mais de 50% da pena em regime fechado para só então ter direito à progressão de regime, e normalmente ele sai e reincide, né? Então, o que a gente vê, na verdade, é que, obviamente, ter uma legislação forte é importante, mas se a gente não trabalhar com esse homem, não adianta a gente pôr lei, aumentar o numerário de polícia, aumentar as políticas públicas, enfim, se não tratar este homem, porque o que a gente vê na realidade é que a nossa sociedade meio que normaliza esta violência. E aí o que que acontece? Esse homem comete um crime, não falando propriamente do feminicídio, mas da violência doméstica em si, ele fica preso ali 1 ano, 2 anos, 6 meses, seja lá o tempo que for, ele termina aquela relação e ele arruma outra mulher e agride a próxima mulher, né? Por exemplo, nesse caso da militar que foi assassinada, Ele já tinha outros históricos de violência doméstica, ou seja, ele muda de vítima, né? Ele vitimiza uma mulher, essa mulher sai, separa dele, vai embora, ele arruma outra, vitimiza a outra, até que chega no extremo do feminicídio, né? Então, hoje, no meio da violência doméstica, a gente fala muito da importância de tratar este homem. Não é considerar ele um doente e isentá-lo da responsabilidade, mas é passar pelo menos por um grupo de autoajuda que vai tratar essa questão da violência na natureza dele, né? Arrumar formas dele praticar, cumprir essa pena e não voltar a reincidir, né? Então, uma das ideias de enfrentar essas violências contra as mulheres é oferecer algum tipo de tratamento psicológico para este homem, de algum acompanhamento psicológico para este homem. Não adianta a gente fazer tudo para proteger a mulher se o homem vai só mudar de vítima, né? Você acolhe, protege um ali, ele vai e arruma outra e vai continuar praticando as violências. Então, uma das coisas é tratar esses homens.
0: Doutora, André novamente falando, eu queria perguntar para a senhora o seguinte. A senhora disse que hoje o feminicídio é a pena que existe no Brasil com o maior tempo de cadeia, né? 40 anos de cadeia, que é o máximo que a legislação permite que uma pessoa fique na cadeia. A senhora tem observado que as condenações, elas têm sido com a pena máxima de 40 anos? Os juízes têm observado isso? Têm sido rígidos, né, nessas penas? Como é que a senhora tem observado isso?
1: Sim, sim. A lei que aumentou a pena do feminicídio para 40 anos é uma lei do ano passado. Mas já tivemos nos nossos tribunais, tribunais de júri condenando por feminicídio. E as penas têm sido bem próximas do máximo da pena, né? A gente tem visto aí os últimos casos que eu acompanhei, penas de 35, 36, tudo acima de 30 anos de condenação. Então, os juízes têm sido rigorosos com isso. Têm sido penas bem altas, sim. E tem ainda a mudança no cumprimento da pena, né? Porque em crimes comuns, com pouco tempo, um terço da pena, dois terços, dois quintos da pena, o cara já vai para o regime semiaberto. E no caso de feminicídio, ele tem que cumprir 55% da pena em regime fechado. Então, considerando, por exemplo, um homem que toma 30 anos de condenação num feminicídio, ele vai ter que ficar em torno de 17 anos em regime fechado para então começar a progredir. Então, isso também já facilita muito a evitar a reincidência.
2: Ô, doutora, agora rapidinho, a senhora acredita que essa situação vá mudar em algum momento?
1: Olha, se eu não acreditar nisso, a gente desiste da vida, né? E eu acredito que vá mudar. Eu acho que com o endurecimento das penas, coloca-se um pouco mais de medo nas pessoas, né? Isso facilita. Eu acho que com políticas para cuidar desses homens, para que eles não voltem a reincidir, também facilita, e a gente precisa fazer uma reeducação nossa enquanto ser humano, das nossas crianças, para que essas pessoas cresçam num mundo onde essa violência não seja normalizada e que a gente não reproduza nos nossos filhos, nos nossos netos, esses padrões que a gente tem de conviver com essa violência, de aceitar, de achar que é normal uma mulher ser violentada ali dentro do seu lar.
0: Doutora Elis, muito obrigado. Excelente os esclarecimentos da senhora e que a gente continue nessa luta contra o feminicídio, porque é muito importante. Muito obrigado, viu?
1: Muito obrigado, André. Muito obrigada, Aida. Um prazer. Sempre que precisar, estou à disposição.
0: Até a próxima, se Deus quiser.
1: Até a próxima.
0: Pois é, gente, agora são 10 horas e 23 minutos, 10 horas e 23 minutos. 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Alô, Legravino, cadê você, meu filho? Tô sentindo sua falta, hein? Olha, vamos mudar de assunto, gente. Vamos falar que o Hospital Belo Horizonte, no bairro Cachoeirinha, na região nordeste aqui da capital, suspendeu por tempo indeterminado os atendimentos do pronto-socorro. A direção informou que a medida busca reorganizar a estrutura e melhorar os serviços. A suspensão vale desde o início da semana. A instituição garantiu que vai divulgar o retorno das atividades nos canais oficiais assim que tiver condições operacionais. Os outros setores continuam funcionando sem alterações na unidade. Estão mantidos os atendimentos em internações, ambulatório, bloco cirúrgico e também na terapia intensiva. Ô Aida, você já foi no Hospital Belo Horizonte se consultar?
2: Eu já fiquei, eu já estive internada lá por 11 dias.
0: O que você arrumou, Aida?
2: Há muito tempo, né? Eu tive uma suspeita de infarto, mas não era. Era uma infecção.
0: Quantos anos você tinha isso?
2: Coluna. Ah, isso tem uns 10 anos.
0: Nossa senhora. Você sabe que o primeiro hospital que eu fui, foi no Belo Horizonte. Você sabe por quê, Aida? Eu morava no bairro Santa Cruz, que fica na região nordeste de Belo Horizonte. E aí a gente, na época, há muito tempo, a gente jogava bola no meio da rua. Você lembra disso?
2: Ih, muito.
0: Fazia, colocava duas pedrinhas pra fazer o gol, não tinha goleiro, porque você só colocava no gol, o gol era menor. Aí o cidadão que vos fala, André Rocha, né? A bola, ela agarrou na árvore, sabe? Chutou a bola, agarrou na árvore. Quando a bola agarra na árvore, o pessoal fica jogando pedra pra tirar a bola da árvore.
2: Exatamente.
0: Eu fiquei embaixo da árvore e a pedra caiu na minha cabeça. Você acredita?
2: Nossa.
0: Aí sangrou.
2: Você podia acertar na loteria, né?
0: É, sangrou até. Eu tive que ir pro Hospital Belo Horizonte pra dar ponto na cabeça. Vai entender.
2: Mas foi muito bem atendida. Muito
0: não, eu também fui muito
2: não
0: bem atendida.
2: Não quero voltar, mas foi
0: atendida. Também não quero voltar. Então, uma pena perder um pronto atendimento. Espero que seja realmente, né, temporário. Espero que o Hospital Belo Horizonte volte a atender as pessoas, porque faz um trabalho muito bacana. Falando em saúde, quem ainda não tomou a vacina contra a gripe ganhou mais uma opção em Belo Horizonte. Até o dia 3 de agosto, gente. 3 de agosto, o Via Shopping Barreiro recebe um ponto de vacinação de graça com atendimento para pessoas a partir de 6 meses de idade. A imunização acontece de segunda a sexta, das 10 da manhã às 6 da tarde, no segundo piso do shopping, perto das lojas americanas. Para receber a dose, basta apresentar um documento com foto e se tiver, não é necessário não, se tiver o cartão de vacinação. Além do ponto no shopping, a vacina também está disponível nos 154 centros de saúde da capital e no serviço de atendimento à saúde do viajante. Quer saber todos os pontos? Acesse www.pbh.gov.br para mais informações. Senhorita, senhora Aida, porque... Se eu falar senhorita, o Mauro vai ficar bravo. O Mauro que faz comidinha, gente, pra Ira todos os dias. Ele acorda, faz café da manhã. Ele é o homem que toda mulher sonha. Ô, Aida, você já tomou a vacina, Aida?
2: Eu já tomei vacina, tomo todas. Não tenho menor medo, preconceito, receio. Falou que a vacina é de graça, eu tô lá.
0: Eu também, de graça, até injeção na testa. Principalmente injeção na testa, porque eu adoro um botox. E eu sei que você também já colocou o Botox, né, Aida?
2: Ah, eu queria fazer a harmonização do Vini Júnior.
0: Sério? Eu também queria ficar bonitão, né? Igual o Vini Júnior ficou bonito, né? Ficou.
2: Olha.
0: Fala a verdade.
2: É, eu já achava ele bacanão, né?
0: Você já achava ele bonito?
2: Não, bacana.
0: Ah, Aida.
2: Bonito não, tem uma diferença.
0: Me ajuda aí, falar que o Vini Júnior é bonito, aí você tá exagerando, né, não?
2: A minha nora que falou que ele precisava da harmonização.
0: Desculpa, mas...
2: E ele escutou.
0: Ele precisava nascer de novo, aí.
2: Ah, coitado, não. Ele ficou bonitinho.
0: Ele é bonitinho. A Virgínia acha ele bonitinho, isso que importa.
2: Eu acho ela linda.
0: E você acha?
2: Acho.
0: Eu acho ela montada. Né?
2: Oi, mas que
0: linda,
2: mulher...
0: Linda é a Daiane.
2: Mas que mulher que é bonita sem ser montada?
0: Ah, muitas.
2: Ah, né? Naturalmente, é muito difícil.
0: Muitas mulheres são bonitas sem
2: você
0: ser montadas.
2: Você pode ajudar a beleza.
0: É isso. Olha, gente, agora são 10 horas e 29 minutos. O Lê Gravino tá dando bom dia. Lê Gravino, só lembrando para Flávia Gravino que a Letícia está de férias, dando bom dia para mim, André Rocha, e para ela, Aida Matos. Lê Gravino tá dando bom dia.
2: Bom dia. Tudo bem? Estamos aqui.
0: É, Lê Gravino, que é de Contagem. Agora vamos saber do trânsito nosso de cada dia. É com o Eliseu, Barragem da Pampulha. O que será que está acontecendo por lá? Eliseu, conta pra gente.
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4: Primeira vez da operação Troca Certa Terra Forte em BH.
3: Só aqui tem toda a linha Hilux e SW4 com bônus de até 40 mil na troca do usado. Olha, André, destaque agora para a barragem da Pampulha. Motorista que deixa o bairro e segue rumo ao centro da capital enfrenta fila por lá neste momento, isso porque tem carro com defeito. Apesar dessa ocorrência, o motorista pode insistir por lá com um pouquinho de paciência, já que o trânsito vai fluindo. Na sequência, na Antônio Carlos, lentidão apenas na passagem pela portaria da UFMG. Excesso de veículos também vale insistir. Primeira vez da operação Troca Certa Terra Forte em BH? Só aqui tem toda a linha Hilux e SW4 com bônus de até 40 mil na troca do usado.
0: Tá aí, portanto, o trânsito nosso de cada dia. Ô, Aida, o Legravino tá perguntando se escreve Aida assim mesmo. Ele escreveu com Y. É com Y, Aida?
2: Não, é com I.
0: É com
2: I,
0: Legravino?
2: É com I de Aida da Ópera de Verdi.
0: É Verve, né?
2: Verdi.
0: Verdi. É uma ópera italiana maravilhosa. É Aida Matos. E com um T só, tá, ô Legravino?
2: É T de um T de pobre.
0: É um T de tatu. Eu sou, minha mãe é Roseli com Y, viu? E minha tia é Eneli com Y também. Minha avó tentou dar uma perfumaria no nome. Aida, nós vamos para um breve intervalo e você vai ver a seguir. Justiça complica a situação de Alexandre Calil, do PDT, que pode ser impedido de disputar as eleições. E influenciador Ben Mendes, com mais de 1 milhão de seguidores nas redes sociais, é confirmado como candidato ao governo de Minas. É já já. Não sai daí não, que a gente tem que faturar um pouquinho, né, gente? Marcelo agradece.

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12: Já estamos de volta, eu falei que era rapidinho, né? Se você saiu daí, você... deixou o dedo cair. Ô, gente, é o seguinte, agora são 10 horas e 34 minutos, 10 horas e 34 minutos, lembrando que você está na TMC 88.7 FM, antiga Transamérica, é preciso falar para todo mundo, espalhar esse boato na cidade, que o melhor jornalismo do Brasil está aqui, aqui você fica sabendo tudo que acontece, você fica bem informado, você que é taxista, alô Bruno Pazini, alô João Paulo Castro, presidente do Sindicato dos Taxistas, você que é motorista de aplicativo, gira aí, ó, gira aí o seu rádio, coloca na 88.7 FM, tem a Rádio Uber aqui, inclusive, Aida, no Link TMC, para os motoristas de aplicativo ficarem bem informados. Aida Lopes, você Matos, Aida Lopes Matos, você torce para o Clube Atlético Mineiro, né, Aida?
13: Nossa, desde pequenininha.
12: Eu lamento muito, mas o meu time, que é o Cruzeirão Cabuloso, ganhou ontem do Internacional, quebrou um tabu de 10 anos, Aida.
13: É, eu fiquei muito infeliz.
12: Vamos agora, claro, a ele, ao nosso esporte, o esporte apaixonado, o esporte que a gente ama, o esporte da TMC. Colocando a música de resenha esportiva, quem está mais feliz do que quem ganha na Mega Sena, quem está mais satisfeito que pinto no lixo, é ele, o nosso Ugão, nosso representante do Cabuloso. É, e ele vai chegar com tudo. Ô, Ugão, bom dia pra você. Foi bom demais ontem, né, Ugão? Conta pra gente.
14: Fala, minha nação azul. Ouvintes da Rádio TMC 88.7, quem fala com vocês é o Gão, representante do Cruzeiro, e aqui eu tô pra falar o seguinte: olha, que crueldade a entrada do jogador do Internacional no Gabriel Peck. E hoje de manhã, confirmada a fratura. Ontem a gente viu que a entrada foi muito dura mesmo, e a gente ficou bem preocupado, e numa primeira avaliação parecia mesmo ser só aquela dor da pancada e somente um corte, mas hoje se confirmou a fratura do Gabriel Peck, uma baixa significativa, um investimento alto feito pelo Cruzeiro, mas o mais importante é o atleta se recuperar bem, para poder voltar a exercer a sua profissão. Na minha opinião, um jogador que comete uma entrada como essa e impede o seu companheiro de exercer a sua profissão, deve ficar parado no mesmo tempo que o jogador que foi lesionado mediante aquilo que ele fez, né, na partida. Enfim, vitória importante do Cruzeiro, 3 pontos fora de casa, o Cruzeiro pegando o elevador na tabela de classificação, porque o Atlético Paranaense fez o favor de ganhar de São Paulo, segurou o time São Paulino e o Cruzeiro escalou ali a tabela de classificação da Série A do Campeonato Brasileiro, beleza? Domingo tem um confronto contra o Botafogo, Baixas que o Cruzeiro também tem, além da lesão do Gabriel Peck, são os cartões amarelos de Gerson e também Matheus Pereira. Vamos ver o que o Arthur Jorge faz aí para poder não perder a qualidade desse time. Tô confiante. Jogo dentro de casa, com a torcida presente. Tô confiante, beleza? Vem você também para o Papo de Craque primeiro tempo, logo mais ao meio-dia, e eu e o Fael estaremos no Papo de Craque segundo tempo, às 18 horas, falando tudo sobre a rodada e sobre a perspectiva do próximo final de semana. Valeu, pessoal!
12: Aí o nosso grande Esporte TMC, Esporte TMC. Ô, Aida, eu vou colocar aqui, Aida, para o povo ficar feliz. Ó. O cabuloso é o cabuloso, sabia, Aida Marques?
13: Eu acho ridículo esse cabuloso.
12: Você acha,
13: nossa,
12: Aida?
13: Nossa, eu acho o nome ridículo.
12: Ah, eu acho bonito demais.
13: Eu gosto de Calão da Massa.
12: Ó, o gol, ó. Ó o efeito do gol. Estou ouvindo o efeito do gol?
13: Calão da Massa. Eu tô... Opa,
12: veio outro efeito aqui, Aida? O que é isso? Você ouviu? Veio uma relinchada. Vaia pra esse efeito, vaia. Vaia. Não era pra vir esse efeito. Eu não sei o que aconteceu. Ei, meu Deus do céu. Ô, Aida, esse trem de computador, às vezes, dá um susto na gente, não dá, Aida?
13: Imagine pra mim.
12: Oi?
13: Eu falo que eu sou burra tecnologicamente.
12: Eu tô melhorando, Olha, agora é oficial. Ben Mendes, do partido Missão, ele é o primeiro a anunciar a candidatura para o governo de Minas. E pra isso, é claro, a gente vai colocar nossa vinheta.
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12: Aqui você vai ter a cobertura completa das eleições, tudo o que acontece, a hora da decisão, os momentos de campanha, porque a TMC quer mostrar para vocês as propostas do candidato. Nada de mimimi, de discussão vazia. Aqui você vai saber o que te interessa, você vai saber o que vai fazer a diferença no seu dia a dia. Então, o Ben Mendes, ele foi anunciado pelo partido Missão. A decisão foi durante a convenção partidária da sigla, ontem, né? Foi uma convenção online, agora as convenções são online. Eu gostava daquelas convenções antigas, que o povo brigava, levava carros, levava ônibus, levava faixa, assim que era bom. Mas agora tudo virou diferente, virou mimimi. E o Ben Mendes, ele publicou nas redes sociais uma fala, né, um depoimento sobre essa escolha. Vamos ouvir o que disse o agora candidato ao governo de Minas pelo Partido Missão, o Ben Mendes.
15: O Partido Missão acabou de realizar a sua convenção, na qual eu fui escolhido como candidato a governador do estado de Minas Gerais e também foi escolhido o meu vice-governador, que será apresentado da melhor maneira possível na melhor ocasião. Na convenção também foram escolhidos os nomes que representarão o partido para deputados federais e deputados estaduais. É histórico porque, pela primeira vez, Minas Gerais terá um projeto de desenvolvimento para votar. Minas Gerais terá um projeto no qual enfrentamos as reais necessidades do estado de Minas Gerais, como precisa ser enfrentado. Minas precisa retomar o protagonismo na federação. Minas é um estado gigante do Brasil e por décadas foi esquecido e perdeu o seu lugar de destaque.
12: Tá aí, Ben Mendes, vamos trazer um breve descritivo do candidato. Ele tem 38 anos, é mais novo que eu, casado e tem 3 filhos. Ele é empresário, advogado graduado pela PUC Minas e ele atua há 7 anos como jornalista na defesa do consumidor e também está cursando medicina. Esse homem gosta de fazer curso superior. Eu já o entrevistei aí de algumas vezes, inclusive eu tinha um podcast, entrevistei o Ben Mendes. Ele é bastante polêmico, né? Vamos ver como é que ele se porta.
13: É, ontem eu te falei que eu sempre lembrava do Ben 10, só explicando, Ben 10 é uma franquia de desenho animado norte-americana.
12: Eu sei que tem uns brinquedos também.
13: Mas né? Tem um brinquedo, tipo Tectoy, que é estranho lá.
12: É, enfim, que é estranho lá, né, Aida? Que é estranho lá. Enfim. A gente não brinca disso, não, né?
13: Não.
12: Você brinca de alguma coisa? Você joga baralho, né?
13: Eu sou viciado, eu gosto.
12: Você joga paciência também, não?
13: Não, mas
12: paciência é coisa de...
13: Eu gosto de buraco.
12: De gente mais idosa, né?
13: É.
12: Eu não gosto de buraco, não.
13: Não cheguei lá ainda.
12: Eu não gosto de buraco, não. Quem gosta de buraco é tatu. Ô, Aida, condenado em primeira instância por improbidade administrativa, que
16: que é quando o agente público descumpre deveres da função ou causa prejuízo à administração pública, Alexandre Calil, do PDT, pode ficar 5 anos sem direitos políticos. O recurso apresentado pelo ex-prefeito de Belo Horizonte vai ser analisado pelo Tribunal de Justiça de Minas Gerais hoje. Se a condenação for mantida, Calil pode ficar inelegível. A condenação é relacionada ao fechamento de 4 ruas e de uma praça no bairro Mangabeiras. A justiça entendeu que, durante a gestão Calil, um condomínio de luxo continuou mantendo guaritas e restrições de acesso às vias públicas, mesmo após uma decisão judicial determinar a retirada das barreiras e a liberação dos espaços para a população. Calil já esteve aqui no A Cidade é Sua, ele falou que isso é uma bobagem, que ele não concorda com isso, né? O Ministério Público quer a condenação. Claro que a gente vai acompanhar esse julgamento, porque diz respeito a todos nós, porque ele quer ser candidato ao governo de Minas. Inclusive, a convenção do PDT é no domingo. O nosso Murilo Luiz vai estar lá acompanhando tudo que acontece. Daqui a pouco nós temos uma entrevista sobre câncer de cabeça e pescoço. Mas antes disso, só para terminar o nosso bloco de política, né? O bloco de política que é tão importante para todos nós, o PT. Ele está conversando sobre as questões eleitorais. E quem vai ser o vice do Patrus? O Patrus que já foi anunciado como o candidato do partido. Quem será o vice do Patrus? Eles querem o PSB de bola. Vamos saber do Júnior de Castro todos os detalhes sobre isso. Júnior, a partir de agora é com você.
17: Lideranças do Partido dos Trabalhadores se reuniram com a cúpula do PSB de bola para discutir uma possível aliança e a composição da chapa encabeçada pelo deputado federal Patrus Ananias. Participaram desse encontro o próprio Patrus, a presidente do PT aqui em Minas, deputada Leninha, além do pré-candidato do PSB ao governo, Jarba Soares Júnior, e o presidente estadual da legenda, o Tarcísio Neto. Segundo o PT, as conversas vão continuar nas próximas semanas e a definição da chapa ainda vai depender de discussões internas de cada partido. O objetivo é justamente ampliar a aliança da esquerda aqui no estado, incluindo também as siglas como o PV, o PCdoB, o PSOL e a Rede. Neste momento, o PT segue em busca de um nome para ocupar a vaga de vice e Jarba Soares Júnior parece entre os cotados justamente para compor essa chapa com o Patrus Ananias.
13: Matheus.
16: Quem que é o Matheus que você está falando aí? Conta aí.
13: O Matheus é um assessor de imprensa que da área de saúde. Ele falou que está nos acompanhando.
16: O Matheus
13: está rindo bastante.
16: Matheus, um abraço para você, viu, Matheus? A gente gosta de dar notícia, mas com leveza, Matheus. Um grande abraço, tamo junto. Hoje, durante a convenção do Partido Novo, foi aprovado os nomes dos parlamentares da sigla, pensando em uma eventual composição de chapa com Matheus Simões, do PSD. O Matheus Simões, que foi do Novo. Os escolhidos foram a vereadora Fernanda Pereira Altoé, que é vice-presidente da Câmara Municipal de Belo Horizonte, e o ex-deputado federal Tiago Mitrô. O Tiago, ele inclusive foi candidato à vice-presidência nas eleições de 2022. A gente vai acompanhar então todas as movimentações da política. O que você tá rindo aí, Aida?
13: Eu não, eu tava pensando, eu gosto do Calil.
16: Entendi.
13: Eu gosto, eu acho ele engraçado.
16: É.
13: Eu acho que a gente precisa de gente engraçada, leve e corajosa.
16: Ele parece o Gargamel. Sabe o Gargamel?
13: Sei.
16: Olha só, dando bom dia, André e Aida, torcer para o nosso Coelhão ajudar a crescer a torcida do Coelho tá precisando crescer, Deus abençoe vocês. Deixa eu mandar um abraço pro Wender. Wender, um grande abraço para você, espalha para todo mundo. Agora a Transamérica é TMC 88.7 FM e às 10 horas da manhã você tem o Minas TMC comigo, com a Aida Matos e com toda a equipe. Vamos falar de um assunto importante e muito importante, gente, porque é o seguinte, os casos, né, de câncer de pescoço, né, infelizmente preocupam especialistas. Novas estimativas do Instituto Nacional do Câncer, o INCA, apontam que o Brasil deve registrar cerca de 42 mil novos casos por ano até 2028. Outro dado chama a atenção, inclusive, né? Quase 80% dos pacientes descobrem a doença apenas em estágios mais avançados. para que a gente possa entender, né, os principais sinais de alerta, para que a gente possa entender também os fatores de risco e a importância do diagnóstico precoce. A gente conversa agora ao vivo com o médico, Dr. Gerson Yoshinari. O Dr. Gerson Yoshinari, seja muito bem-vindo aqui ao Minas TMC. E é um prazer falar com o senhor e falar sobre um assunto que a gente precisa colocar a população mais atenta. Bom dia. Quais são os principais sinais do câncer de cabeça e pescoço?
18: Bom dia, André. Bom dia a toda a sua audiência. Prazer enorme estar aqui. O câncer de cabeça e pescoço, como você bem comentou, usualmente, infelizmente, ele é detectado muitas vezes em estágios mais avançados. E geralmente começa com alterações bastante rotineiras, né? Então, uma ferida na boca que demora mais do que 3 semanas para melhorar. Geralmente o paciente acredita que é uma afta, que é alguma coisa que logo melhora, mas aquilo não melhora e vai ficando cada vez mais, a lesão vai aumentando, né? Aquela ferida vai aumentando, um sangramento que não cessa. Caroço na região do pescoço, né, também é bastante usual. Dificuldade para engolir, né, dificuldade para deglutição, rouquidão, né? Então são essas principais alterações que usualmente o paciente pode ignorar, achando que é uma coisa comum e que pode ser um sinal de alerta para algo mais grave que pode estar acontecendo, né?
13: O doutor Aida Matos, bom dia. Eu não sei se seria o caso, mas ficar cutucando um cabelinho, um carocinho que a gente tem no pescoço, que a gente tem no queixo, isso pode ser algum sintoma? Devo me preocupar?
18: Usualmente, os principais fatores de risco não estão relacionados com esse, por exemplo, o cabelo encravado que fica mexendo, né? Os principais fatores de risco estão ligados ao tabagismo, ao consumo de bebidas alcoólicas, à infecção pelo vírus HPV e pelo consumo de bebidas quentes. É claro que é uma ferida que às vezes você fica mexendo muito, principalmente na região da face, pode não ser exatamente um câncer de cabeça e pescoço, mas pode ser um câncer de pele nessa região. E a gente sabe que, por exemplo, feridas que não cicatrizam e ficar cutucando pode perpetuar ali, né, um processo inflamatório, e isso pode sim predispor o surgimento de algo mais grave, tá? Então, classicamente, Arda, não é um sinal, um fator de risco conhecido, mas com certeza qualquer ferida, né? Isso é uma coisa que a gente sempre orienta os nossos pacientes. Qualquer ferida, mais do que 3 semanas... que não está melhorando, seja um cabelo encravado ou qualquer outra coisa, procure o seu médico.
13: Doutor, rapidinho, por que bebidas quentes o senhor citou como um dos sintomas?
18: Como eu bem comentei, a agressão continuada esse revestimento da região da cabeça e pescoço, né, que a gente chama de mucosa, ela vai causar então esse processo inflamatório continuado, e ao longo do tempo isso pode favorecer o surgimento do câncer. Então a gente sabe que tipicamente o pessoal da região do sul, que é acostumado a tomar o chimarrão, por exemplo, né, que é uma bebida bastante quente, eles têm infelizmente uma estatística maior para o surgimento de cânceres na região ali da cavidade oral, da boca, da garganta e do esôfago, né? Então, essa agressão térmica mesmo, né? Essa bebida quente, ela causa, então, esse trauma, vamos dizer assim, né? Esse machucado, e isso ao longo do tempo pode se manifestar na forma de um câncer.
16: Doutor, queria agradecer demais o senhor. Infelizmente, a gente está chegando ao final do jornal, senão a gente podia conversar sobre esse assunto muitas vezes e muito mais. Até uma próxima oportunidade.
18: Até.
16: Muito obrigado, portanto, os esclarecimentos do Dr. Gerson sobre a questão do câncer de pescoço. Agora nós temos que ir. Olha, deixa eu dar bom dia aqui para um ouvinte nossa, a Antonella. Antonella, meu marido, né, escuta a gente, ela, o marido dela, a Maitê Antonella, a filha dela, mandando um beijo pra gente.
12: Alô pra Esmeraldas. Alô pra Esmeraldas. Priscila Moreira. Priscila Moreira de Esmeraldas. Então, só pra falar, né? A Antonella, o marido dela, a Maitê. Grande abraço pra Esmeraldas, querida cidade da região metropolitana que eu conheço muito bem. Agora, Antonella, agora Priscila, o momento é de saber do trânsito, como está o anel rodoviário de Belo Horizonte. Eliseu Júnior, com você.
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20: 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Olha, André, destaque agora para o anel rodoviário. Cenário geral positivo no sentido Rio de Janeiro, tem dois pontos de lentidão, mas apenas reflexo do estreitamento de pista. Primeiro na passagem pelo viaduto São Francisco, na sequência na Praça São Vicente. Na praça, o motorista pode também acessar a via marginal para ganhar tempo. No sentido oposto, quem segue neste momento rumo à Vitória, trânsito vai fluindo muito bem, não há retenções no anel rodoviário. 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
12: Tá aí, portanto, o trânsito nosso de cada dia, sempre com o Eliseu Júnior. Vamos falar agora com o nosso Murilo Luiz, nosso menino prodígio, porque a Câmara Municipal de Belo Horizonte começou a analisar um projeto de lei que amplia as restrições ao uso de fogos de artifício com estampido na capital. A proposta, que também prevê a proibição da venda de rojões, recebeu parecer favorável. Murilo, bom dia para você. Conta sobre isso. Como é que é essa proposta?
21: Muito bom dia, André. Bom dia,
12: Aida. Peraí, Murilo, você tá sem... Tá, não estou te ouvindo. Fala no outro microfone aí, vai lá.
21: Me escuta agora, todo mundo me escuta?
12: Perfeito, conta pra
21: gente. Muito bom dia a todos que nos acompanham aqui no STMC, a todos aqui no estúdio, é isso mesmo. Aqueles fogos que fazem muito barulho, você tá tranquilinho em casa, escuta aquele rojão. Essa proposta apresentada pelo vereador Oswaldo Lopes, do Podemos, prevê a proibição da venda desses produtos, aumenta o valor das multas para quem descumprir a regra e reforça a fiscalização. Hoje, a legislação já proíbe o uso e a queima dos fogos com efeito sonoro. Pelo texto original, as multas passariam a variar entre R$ 350 e R$ 70 mil. O dinheiro arrecadado seria destinado preferencialmente a ações voltadas ao bem-estar animal, pessoas com transtorno do espectro autista, idosos, crianças e campanhas de conscientização sobre os impactos do barulho. Durante a análise inicial, o vereador Vili Santos, do PL, apresentou uma emenda retirando a proibição da venda dos fogos e reduzindo as multas para valores entre R$ 200 e R$ 25 mil. Segundo o parlamentar, a mudança busca adequar o projeto à legislação vigente. Agora, a proposta segue para outras comissões e ainda precisa ser aprovada em dois turnos no plenário antes de entrar em vigor. Então é isso, gente.
12: Muito obrigado, Murilo Luiz, muito obrigado. Agora vamos falar rapidamente com o nosso Lucas Rodrigues. Lucas, bem rapidinho, porque a gente já tá estourado aqui, né? Tem curso de graça de trança afro em Contagem? Conta pra gente.
22: Bom dia, André, bom dia, ouvintes. É isso mesmo, estão abertas as inscrições para o curso de qualificação profissional em tranças afro, oferecido gratuitamente pela Prefeitura de Contagem. A formação busca preparar pessoas interessadas em atuar na área da beleza, ampliando as oportunidades de geração de renda. As inscrições são feitas pelo site oficial da Prefeitura. O curso tem carga horária de 40 horas e será realizado entre os dias 27 de julho e 7 de agosto, de segunda a sexta-feira, de 1 às 5 da tarde, no núcleo de referência LGBT, no bairro Eldorado. As aulas serão ministradas pela trancista profissional Márcia Cristina. Durante os 7 módulos do curso, os participantes vão aprender técnicas que vão da trança tradicional aos procedimentos mais avançados, com atividades práticas em modelos reais para vivenciar a rotina da profissão e aperfeiçoar os acabamentos. É isso, André.
12: Muito obrigado, Lucas. Agora nós vamos finalizar na coluna de gastronomia com ela, a Milsane de Paula. As canetinhas para emagrecer, as dietas da moda e a corrida pelo corpo perfeito nunca tiveram tão presentes. Mas eu quero te fazer uma pergunta: será que abrir mão do prazer de comer também não faz mal para a saúde? Afinal de contas, saúde não é só um número que aparece na balança, é também equilíbrio, afeto, memória e felicidade. É sobre isso que ela vai falar. Milsane de Paula é com você e a partir de agora.
23: Em época de canetinhas e da corrida pelo corpo perfeito,
2: Como é que faz para não perder o prazer de comer? Você vive esse dilema? Eu também. Então vem cá que eu te conto essa história. Oi, caro ouvinte. 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Aquela que não faz o comensal sair estufado, mas também não deixa ele com fome. E cada vez mais eu tenho descoberto que paladar é muito pessoal. Então, estabeleci um prato de 300 gramas. São 150 gramas de carne, 100 gramas de substância e 50 gramas de molho, que para mim é o borogodó do prato. Mas o meu compromisso mesmo é com o sabor. Alho, queijo, azeite, ervas, cocção perfeita, legumes crocantes, massa no ponto, risoto cremoso. Ah, essas coisas que conversam diretamente com o cérebro e falam de prazer e satisfação. Eu sei que as pessoas dizem que não confiam em cozinheiros magros. Eu rio disso, mas a verdade é que essa ditadura fitness está cada vez mais envolvendo todo mundo. E eu tenho pelejado para perder uns quilinhos. Então, eu como, mas eu adotei uma frase que me ajuda a dosar a quantidade. Ela não é minha e, sinceramente, eu não lembro de quem eu ouvi, mas ela diz tudo. 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Então, aqui vai um apelo de quem vive o mesmo dilema. 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Vale reduzir quantidade, vale parar quando a fome passar. Mas vamos encontrar um jeito, gente, de comer comida de verdade sem culpa. Porque comida é, além de tudo, felicidade, memória, afeto, amor e celebração. 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E talvez daqui a um tempo a gente descubra que emagreceu, mas entristeceu. Hoje eu resolvi apelar para o sabor. 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Coma, nem que seja um tiquinho, porque um sorriso vale muito. Emagrecer sem prazer pode até funcionar, mas viver sem prazer nunca foi uma boa receita. 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
12: Obrigado a Milsane de Paula, sempre falando de história, de culinária, de comida. E comida é prazer, né, gente? A gente tem que ter prazer. Deixa eu agradecer muito a nossa querida Aida Matos. Obrigado, viu, Aida Matos, pelo dia, né, o Aida Matos. Muito obrigado. Até amanhã.
13: Estamos aqui.
12: Obrigado ao Lucas, obrigado ao Murilo, obrigado a toda a equipe, ao Júnior de Castro, que está fazendo uma matéria especial hoje para o TMC 360, para segunda-feira 360, que vai de 7 da manhã até as 10 horas, até entregar aqui pra gente, das 8 da manhã, na verdade, até as 10 horas, até entregar aqui pra gente. É, então, agradecendo muito a sua audiência, agradecendo a sua participação. Amanhã tem mais, e hoje tem Minas TMC segunda edição, às 5 da tarde, comigo também, com o Bruno Marum e toda a equipe, né? Lucas Carmona, Rodolfo Simões, o nosso João Augusto, que não é o Liberato, o nosso Robert cuidando das nossas redes sociais, e tem também o Papo de Craque, né? A coordenadora de esporte é a nossa Laura Dolabella. Você fica agora com o Trend das 11. Tchau, gente. Até amanhã, se Deus quiser.

0: 11:02, estamos chegando ao vivo para todo o Brasil, depois da notícia local da sua cidade. Agora vamos da F5, vamos saber os principais assuntos do Brasil e do mundo. Comigo, Thiago Matheus, com ela, Pietra Mesquita. Bom dia.
1: Bom dia, Thiago. Bom dia para você que está acompanhando aqui a programação da TMC. Como o Thiago mesmo falou, vamos até o meio-dia para te informar de tudo que está viralizando nas redes sociais aqui no nosso Trend das 11.
0: É, se algo passou despercebido aí para você, na manhã desta quinta-feira, se você tá aí na correria do dia a dia, deixa com a gente. A gente vai atualizando o feed pra você, como, por exemplo, tarifaço. Vamos falar bastante.
1: Falar também de diplomacia, assunto bastante comentado.
0: Viu uma apresentadora chorando por aí? Tá bombando nas redes.
1: E coligações também é um dos assuntos mais buscados nas redes sociais.
0: Bora nessa com o nosso Trend das 11 no ar. A partir de agora e com você participando, interage aí, ó. WhatsApp 11972211001, já que a gente vai falar do tarifaço, que envolve o nosso país, né? Essa rixa com os Estados Unidos. O governo agora vai liberar mais de 18 bilhões de reais para as empresas. Estou falando na casa dos bilhões mesmo. Desde ontem, a gente já vem anunciando aqui na programação TMC, os produtos brasileiros ficaram 25% mais caros para os americanos. Por enquanto, não impacta em você, consumidor final, mas vai impactar bastante os produtores, os empresários, as pessoas que exportam para os Estados Unidos. Isso significa que a tendência é vender e, consequentemente, lucrar menos por lá. Por isso, o Lula anunciou aí mais de 18 bilhões de reais em crédito para ajudar essas empresas que podem sair prejudicadas. Então, parte desse dinheiro também vai para as afetadas pela guerra no Oriente Médio, ação do governo em resposta ao tarifaço americano.
1: E olha, a diplomacia também está trendando por aqui, essa palavrinha que tem a ver com o tarifaço, tá? Porque Lula disse que os Estados Unidos não quiseram negociar. O presidente falou ali que nunca sentiu interesse americano em negociar o tarifaço. E o Brasil, inclusive, chegou até a mandar umas propostas, né, para tentar um acordo, mas infelizmente não deu em nada. Apesar disso, gente, o presidente Lula disse que pretende continuar tentando. E aquele famoso, né? Vai que dá, vamos insistindo até dar, até ter uma resposta positiva. Ele também disse que o país não vai ficar chorando pelas tarifas.
0: Falando em chorando, viu que tá trendando desde ontem aí em diversos portais uma apresentadora chorando, a Márcia Dantas. Inclusive, deixou um programa ao vivo. Ela que é apresentadora da Jovem Pan. Ela acompanhava uma reportagem sobre roubo de remédios. Por alguns momentos, a transmissão mostra só a notícia. É quando as câmeras voltam pro estúdio, ela tava lá, enxugando as lágrimas, né? Chamando o intervalo. O programa volta do intervalo, mas com outro jornalista na apresentação. Ao que tudo indica, isso aconteceu por uma discussão dos bastidores. Isso não acontece aqui comigo com a Pietra, não.
1: Não,
0: jamais, jamais. Um funcionário que cobria férias da diretora titular se desentendeu com a apresentadora. Isso causou polêmica demais. Ele foi afastado, inclusive, do programa no dia seguinte. Mas hoje, dia seguinte, as coisas continuam repercutindo nas redes sociais.
1: É, inclusive, um vídeo que viralizou bastante, né? Esse momento que ela vai aparece chorando. Bom, gente, lembrando que aqui é o seu Trend das 11, onde você fica informado de tudinho que tá trendando, viralizando nas redes sociais, como, por exemplo, ó, atualizando o nosso feed, coligações aparece aqui pra gente, porque PP e União Brasil devem ficar neutros na eleição, tá? O Progressistas, né? O Partido Progressistas avisou ali a Flávio Bolsonaro que não vai apoiar nenhum candidato a presidente no primeiro turno, tá? O partido, ele faz parte de uma federação com o União e mesmo assim, né, mesmo diante ali dessa declaração, Flávio Bolsonaro disse que ainda vai tentar garantir esse apoio. As coligações e chapas precisam ser oficializadas até o começo de agosto, já já, né?
0: Ó, o que apareceu no feed aqui, gasolina. Mas calma que não é outro aumento, não. A notícia a gente contextualiza pra você é que o Ministério Público, ele quer suspender a mistura de etanol na gasolina. O governo disse que ia aumentar a taxa de etanol na gasolina para assegurar os preços. Talvez uma tática, uma estratégia para conter a elevação dos preços. Só que por conta da guerra do Irã, o combustível tem ficado cada vez mais caro e é no mundo todo. Só que o Ministério Público Federal pediu para suspender essa medida. Eles dizem que ainda falta mais análise sobre a segurança dessa mistura nos carros. Isso talvez possa ser prejudicial aí para o seu veículo. Portanto, o Ministério Público quer suspender essa mistura do governo federal.
1: E sabe o que está trendando por aqui também, quando a gente fala de esporte? Vôlei feminino aparecendo aqui, porque o Brasil, gente, ganhou de virada e está na semi da VNL, mais conhecida, né, como a Liga das Nações. Olha, foi um jogo para testar o nosso coração. As brasileiras venceram ali do Japão por 3-1. A estrela foi a Ana Cristina, que fez sozinha, olha isso, quase 30 pontos.
0: Ô, louco.
1: Ô, joga bem, viu? Na semifinal, né, das Ligas das Nações ali, a seleção feminina vai enfrentar agora a Itália. Itália que não tava na Copa, né? Mas tá no vôlei, na Liga das Nações. O jogo é nesse próximo sábado, então a gente deseja que toda sorte, muito vôlei, muito talento nas mãos para as nossas meninas conseguirem aí chegar até a final.
0: Até porque a Itália vai mal no futebol, mas muito bem no vôlei. Exato. Mas a gente é mais Brasil, né? Vamos lá. Energia atômica é o que tá trendando hoje também, porque os Estados Unidos fechou um acordo nuclear com a Arábia Saudita. Vai ser assim, mais ou menos falando teoricamente, para investimento americano na geração de energia nuclear. E tudo isso vai ter uma validade de 30 anos e é só para uso civil. Nada de fazer bombas, apesar do nome que causa calafrios, né? Energia atômica. Ainda assim, as tensões no Oriente Médio, muita gente ficou preocupada que isso acabe aumentando a crise. Mas o texto ainda precisa ser aprovado pelo Congresso americano. Se você leu Energia Atômica aí no seu feed, nos assuntos mais buscados, é sobre isso que trata.
1: Agora a gente vai para Brasília, vamos fazer conexão lá com Rafael Felitti, que vai contar pra gente um pouquinho o que tá trendando por lá, tem a ver com Receita Federal. Bom dia para você, Rafael.
2: Oi, Pietra. Oi, Thiago. Bom dia para vocês, bom dia para todo mundo que nos escuta aqui no Trend das 11. Olha, esse anúncio feito pela Receita Federal já estava programado, né, dessa paralisação no Cadastro Nacional de Pessoa Jurídica para atualização, para modernização, né? A gente tem um sistema numérico hoje para definir as inscrições de CNPJ e esse sistema vai passar a ser alfanumérico, ou seja, que mistura letras e números. Isso porque está tendo uma crescente inscrições ali de CNPJs e como um CNPJ cancelado, ele não pode ser reaproveitado para uma nova empresa, então pode ser que já esteja chegando nesse limite, né? Eu até pesquisei ali com a ajuda da inteligência artificial e também de calculadora, que com os 14 dígitos ali do CNPJ, são cerca de 100 milhões de combinações. E nessa combinação alfanumérica, as combinações possíveis beiram ali 1 trilhão de combinações. Ou seja, não vai precisar fazer um outro tipo de sistema que isso vai ser o suficiente para a população brasileira durante toda a vida. Mas vamos trazer mais detalhes sobre essas mudanças? Bom, a gente olhar direitinho. Primeiro, essa paralisação no sistema vai acontecer em 2 etapas. A primeira etapa vai ser das 21 horas do dia 23 de julho até as 7 horas do dia 25 de julho, em que o sistema da Receita vai funcionar, mas apenas para consulta de CNPJs. E a partir das 7 horas do dia 25 de julho, o sistema vai ficar totalmente indisponível, né, para que esse sistema seja implementado, e ele só deve voltar, então, no dia 27, na próxima segunda-feira. Então, para deixar todo mundo informado, né, para quem precisar mexer em alguma coisa no CNPJ, para correr enquanto é tempo, porque o sistema vai ficar paralisado, vai funcionar um tempo só para consulta e depois vai paralisar totalmente ali para que esse sistema alfanumérico seja implementado.
1: Maravilha, Rafael. Obrigada. Ele trazendo informações então para a gente sobre esse novo modelo, né, do CNPJ com letras agora, viu, gente? Pois

0: eles tinham construído uma ponte para ficar mais fácil ir de um lado para o outro, de um país para o outro, construíram em conjunto, inclusive a inauguração ia ser em conjunto, mas o governo do Canadá diz que ia ser inadequado um evento comemorativo entre os dois países depois dessa taxação de 50%.
1: Vamos falar de Pietra Bertolazzi, minha xará do nome, né? Pietra Bertolazzi, porque tá trendando bastante o nome dela, gente. A influenciadora, ela fechou as redes sociais depois de ser cancelada na internet, viu? Com mais de 1 milhão de seguidores, ela é famosa por as suas opiniões polêmicas, né? Põe opiniões polêmicas nisso. E aí, depois da Copa, ela chamou ali os membros da banda BTS de afeminados. A BTS, que, né, a banda ali, a boy band, que cantou na final da Copa. Ela tava criticando a aparência também dos coreanos no intervalo ali da final do torneio mundial. E aí, gente, a reação, ela foi tão pesada, né? Os comentários tão pesados que os fãs do BTS filiaram a Pietra ao PT, tá? E ainda inscreveram a Pietra como mesária para as eleições. É, não tá fácil. Vai mexer com um fã de BTS para você ver. E aí agora ela resolveu fechar as redes sociais depois dessa polêmica toda, depois desse cancelamento.
0: Pois é, polêmica e mais polêmica nas redes sociais. A gente contextualiza pra você. Já que falou de mesária, vai ser a Pietra aí, não a nossa aqui dos
1: não,
0: estúdios?
1: Não, eu não.
0: Eleições 2026. Palavrinha que tá trendando, o TSE pode manter mandato de mulheres e caçar apenas homens em fraudes à cota de gênero. Vou explicar pra você o que aconteceu. Existe uma cota de candidaturas femininas que os partidos devem cumprir. Isso é lei, é regra. Sabendo disso, tem partido que coloca algumas mulheres como candidatas, mas não investem nada na campanha delas, nem fazem propaganda. O objetivo é só cumprir a cota mesmo para ficar dentro da lei. E hoje, quando a fraude ela é comprovada, toda a chapa do partido pode perder o mandato, inclusive mulheres eleitas de forma legítima. Então, nesses casos, os homens eleitos pelo partido perderiam o mandato, mesmo que não tenham participado do esquema. O tema deve ser discutido ainda pelo Tribunal Superior Eleitoral, agora no próximo mês de agosto.
1: Também trendando por aqui, urna eletrônica, gente. Flávio Bolsonaro disse, né, que não questionou o sistema eleitoral. A gente vai explicar para vocês um pouquinho sobre essa notícia, fazendo uma contextualização sobre algo que Flávio Bolsonaro falou há um tempinho atrás. Ele chegou ali a dizer que uma empresa venezuelana fabricava a urna eletrônica usada nas eleições daqui do Brasil. Só que isso já foi desmentido pelo Tribunal Eleitoral. E aí, né, claro que várias autoridades acharam a situação suspeita. Então, Flávio Bolsonaro publicou uma nota dizendo que não estava questionando as votações brasileiras, tá? Vale lembrar também que por conta disso, por conta dessa declaração de Flávio Bolsonaro, o PT está avaliando mover uma ação contra o senador, né? A mesma ação eleitoral, inclusive, que tornou inelegível o ex-presidente Jair Bolsonaro, viu?
0: Muito bem, vamos falar de K-pop novamente, que é o assunto que tá trendando neste momento, e não vamos falar de BTS não, viu, Pietra? Vamos falar de Blackpink. Você conhece aí? É um outro grupo sul-coreano, portanto. E a cantora do Blackpink tá anunciando uma data aí de música nova, de lançamento de música nova. A Jennie, que é cantora do grupo coreano Blackpink, publicou um gostinho, como a gente costuma dizer, da sua nova música, mas na carreira solo. O vídeo tem só 15 segundos, várias imagens diferentes aí que estão bombando nas redes sociais, mas o mais importante tá no final. A canção Less Than a Lover, menos do que uma amante em português, vai ser lançada nesta sexta-feira. Por isso que os fãs também estão em polvorosa. Em outro momento, defendendo os cantores do BTS. E agora, celebrando a cantora Jennie, agora em carreira solo, lançando música sexta-feira.
1: Fãs engajados, hein? Fãs engajados esse. Bom, vamos seguir aqui porque Caso Master continua trendando, gente. Essa novela do Banco Master não termina, viu? O Flávio Bolsonaro emitiu notas para a empresa de Vorcaro. Pois é, no ano passado, o escritório de advocacia do Flávio Bolsonaro emitiu ali 3 notas fiscais de R$500 mil. E aí elas foram canceladas logo depois de serem emitidas, tá? A empresa que estava ali como contratante era uma fachada de Vorcaro. O banqueiro, ele usava ali para movimentar dinheiro do Banco Master, né? Então a gente vai continuar atualizando, acompanhando essa novela.
0: A gente tá aqui trocando ideia no nosso Trend das 11, a nossa equipe tá lá na

0: correria na redação, dando F5 e atualizando tudo o que acontece neste momento. Quero saber o que passou pelo radar da nossa equipe no nosso trend de agora. Larissa Torati, o que você detectou no seu radar do trend de agora que tá bombando? Bom dia.
1: Bom dia, gente. Olha, a trend de agora, ela é triste e nostálgica, tá? Porque o prédio icônico onde o Michael Jackson ele gravou o clipe They Don't Care About Us aqui no Brasil, em 2009, pode deixar de ser uma das atrações turísticas de Salvador.
2: Poxa.
1: Uma pena, né, gente? Pra quem não sabe, né, não acompanhou, não era vivo, né, vai saber. O Michael, ele gravou num prédio lá no Pelourinho, e o lugar ficou icônico, assim. Virou
2: muitos
1: um ponto turístico,
2: né?
1: Sim, porque virou. Ele tem até um nome divertido, se tornou Casa Michael.
2: Legal.
1: Casa Michael Jackson. E depois de 17 anos ali atuando, um cara do local, né, o Santos, ele comprou o espaço. E aí ele começou a vender algumas souvenirs, né, com pagamento ali de R$10, e tinha algumas histórias nas paredes, contando como que foi gravar e tal. Ele recebeu uma autuação pra poder deixar o imóvel, né, uma pena realmente, porque virou icônico, né, o pessoal, ele se tornou famoso ali, aquele espaço, porque o pessoal começou a pedir pra subir, pra tirar foto,
0: sim,
1: né,
0: sim.
1: Como se fosse o Michael cantando no clipe, porque ele sobe uma varandinha e fica cantando de lá de cima. Sim. É divertido, porque até no lugar tem um totem do Michael fazendo a pose, cantando.
2: É verdade.
0: Então não vai ter mais. Não vai ser
1: ponto mais. É uma pena.
2: Então se assim, você foi, foi. Se não foi, infelizmente não vai rolar mais.
1: Se você correr agora em Salvador, dá tempo.
2: Mas a notícia então do nosso trend de agora, notícia triste, gente. Nostálgica aí, né? Fãs de Michael Jackson, não teremos mais essa lembrança ali do rei do pop. Lari, muito obrigada pela participação aqui. Amanhã a gente volta com o nosso trend de agora, certo?
1: Com certeza.
2: É isso, gente. Nosso trend de agora aqui pra você ficar antenado do que tá acontecendo real time. Certo, Thiago?
0: Certíssimo. Pré-campanha. É a trend do momento. Dos assuntos mais buscados, Flávio Bolsonaro vai usar colete à prova de balas. Pois é. As eleições estão já praticamente começando, né, a campanha eleitoral. E há alguns dias, a gente falou aqui no trend, que ele dispensou a segurança da Polícia Federal. Apesar disso, a equipe de Flávio anunciou que ele vai sim usar colete à prova de balas em todos os eventos durante a sua pré-campanha. Essa nova postura acontece pelo aumento de ameaças feitas contra ele nas redes sociais. Muita gente repercutindo isso hoje também, Pietra.
2: Agora vai! Tá trendando, gente, essas duas palavrinhas agora vai, porque a compra da Warner é aprovada na União Europeia. A gente tem falado bastante sobre essa compra aqui, né, na programação da TMC.
0: Sim.
2: Principalmente aqui no Trend da Izon.
0: História sem fim, quase.
2: Sem fim. Tá essa doido. Semana mesmo a gente falou sobre a questão dali dos Estados Unidos, as negociações em relação a isso. Só que agora, gente, parece que foi aprovado lá na União Europeia, tá? A Paramount tá tentando ali concluir a compra da Warner Bros. Há um tempinho, né? Vários obstáculos jurídicos internacionais vêm segurando esse negócio, mas um órgão da União Europeia ontem deu um sinal positivo, tá? Agora, só falta conseguir quem? Só falta conseguir aquela aprovação dos Estados Unidos, que inclusive a negociação tá paralisada, a gente deu essa notícia aqui no Trend das 11 essa semana, e também a aprovação do Reino Unido pra fechar esse acordo. Vamos ver o que vai acontecer, mas a aprovação na União Europeia já tá garantida.
0: A princípio, tá garantida sim. Atualizei o feed aqui, apareceu pra mim o nome de caso Epstein. Mais uma vez, mais um desdobramento, porque agora um recrutador de modelos que era ligado a Jeffrey Epstein foi encontrado morto. Daniel Ciadi, ele que tinha 69 anos de idade, a causa da morte ainda é desconhecida. Ele é investigado por suspeita de aliciar mulheres para Jeffrey Epstein, acusado de explorar sexualmente, né, jovens, menores de idade e tudo mais. O nome de Ciadi apareceu em mais de 1000 documentos do caso Epstein divulgados pela Justiça dos Estados Unidos. Então, segundo esses arquivos, ele trocava mensagens com Epstein sobre levar mulheres aí de diferentes países para Nova York e tudo mais. Portanto, agora mais um mistério envolvendo o nome de Jeffrey Epstein, agora com a morte de um possível comparsa dele.
2: Argentino Paulista, atualizando aqui o nosso feed, aparece essas duas palavrinhas. Argentino Paulista, o que, que será que é, hein,
0: que
2: gente?
0: Que será?
2: Acontece que o presidente argentino vai receber a maior honra de São Paulo. Exatamente isso que você ouviu. A medalha Ordem do Ipiranga é dada a quem presta serviços ali considerados excepcionais. E aí, Javier Milei, que é presidente da Argentina, tá chegando no Brasil, né, nessa semana, para apoiar a candidatura de Flávio Bolsonaro. E aí, por conta, né, aproveitando essa agenda, digamos assim, ele vai receber o reconhecimento diretamente do governador de São Paulo, Tarcísio de Freitas. Vale lembrar, né, que essa medalha, essa honraria, foi recebida ali também pela atriz Maitê Proença e também pelo ex-juiz Sérgio Moro. Então, Javier Milei se tornando um paulista, né?
0: Um argentino paulista. Aliás, o que tinha de argentino na Copa do Mundo, aqui em São Paulo, torcendo. Os que nasceram lá e os que nasceram aqui também,
2: A moca que o diga.
0: Torcendo. Nova Odisseia. Ó, vamos falar do filme, do livro aí, de arte novamente, aqui no nosso Paulista TMC. A Paulista TMC aqui no nosso Trilho das Onze, hein, Pietra? Tanto programa
2: que
0: a gente...
2: É muito programa.
0: Cada coisa. Vamos falar do trilionário Elon Musk. Não é polêmica nenhum, foi apenas uma brincadeira aí de rede social que ele estaria disposto a financiar uma adaptação aí do clássico Odisseia, que mal chegou nos cinemas, aí filme de Christopher Nolan. Um perfil no X, o antigo Twitter, sugeriu que o trilionário investisse mais de $100 milhões em um filme, mas para ser dirigido pelo Mel Gibson. E o próprio Elon Musk respondeu essa brincadeira no X dizendo: eu topo. Tamo dentro. Ó, 100 milhões para ele não é problema.
2: Fácil, né?
0: Embora ele não tenha confirmado oficialmente brincadeira de internet. Ele também disse que até o fim desse ano, a sua ferramenta de IA, que é o Grok, seria capaz de criar um filme inteirinho. E o exemplo que ele usou foi a Odisseia, um clássico escrito por Homero há tantos e tantos anos e adaptado aos cinemas recentemente. Quem sabe, né? Quase 3 mil anos, então, desde a criação de A Odisseia de Homero, mas agora Elon Musk entrando nessa paradinha. É brincadeira, será que é?
2: Será?
0: Fandom?
2: Não sei.
0: Brincadeira de internet.
2: Será que vem aí?
0: Quem sabe?
2: Bom, gente, lembrando, aqui é o Trend das 11, onde você fica bem informado de tudinho que tá trendando nas redes sociais. E agora é o momento de saber o que tá trendando nas redes sociais da parte do esporte com a nossa Trend do Esporte. Ele sempre, o nosso Fabiano Fará. Bom dia, Fará.
3: Tudo bom, gente?
2: Eu tô bem demais. Palmeiras ganhou.
3: É,
2: feliz aqui, ó.
3: Ganhou com autoridade, né?
2: Ô, Maurício, o que não fez no Paraguai?
3: Ele e o Sousa.
0: E eu nem tanto.
3: Os paraguaios.
0: E eu nem tanto, já que São Paulo perdeu.
3: Tá, mas é normal, né? Bem-vindo ao clube.
0: Bem-vindo.
2: Aí o Thiago.
3: É algo normal, né? A moca que eu diga.
2: É.
3: A moca que eu diga foi boa, Pietra. Muito bom, muito bom.
0: E aí, Brasileirão voltou com tudo, hein, Fará?
3: Voltou. Hoje tem Corinthians e Remo, né? É, trazendo aqui pros paulistas, né? A volta do Corinthians. E o que tá trendando é a questão do Memphis Depay, né? O Corinthians com 4 transfer bans, que tá impedido de registrar jogadores. E assim, tem até o dia 31 de julho pra definir. O Memphis, se ele renovar, então não precisa passar como um novo registro, só alteração de contrato.
0: Certo.
3: O Corinthians consegue o Memphis como reforço. Se ele não renovar até o dia 31 de julho, foi renovar depois, ou o Corinthians paga os transfer, os bans, que custam 23 milhões de reais.
0: Ou vai perder o atleta.
3: Ou perde o atleta, não. Ou paga pra ele não jogar. De qualquer forma, tem que pagar, né? Tá devendo 40 milhões de reais pro cara.
2: Vai sair dinheiro do bolso, de qualquer
3: forma. Por falar nisso, sabe o que tá trendando?
0: Diga.
3: O Santos tá com transfer ban, mas pagou a primeira parcela do que deve ao Neymar. 11 milhões de reais. De 90 milhões e meio, pagou 11.
0: Tá legal. A primeira parcela de quantas?
3: É, até 2032.
2: Meu...
3: Isso vai trendar, né?
2: Se
3: você olha. Você vê que pagou pelo tamanho das fichas que ele tem no poker, né? Você viu que eram umas fichas mais gorduchas.
2: É verdade.
0: Quando olha aquele boleto, hein? Que não diminui nunca. Meu até Deus. 2030, pelo amor de Deus. É. Hoje tem jogo, então. Tem Botafogo e Vitória,
3: Botafogo,
0: Corinthians
3: que
0: e Remo.
3: Também,
0: né?
3: É, a SAF lá mudando e tal.
0: Jogadores saindo.
3: Parece que o Danilo tá indo mesmo pro Palmeiras, né? Então, Botafogo que abre o olho, hein?
0: Botafogo e Vitória, 7:30 da noite.
3: De SAF, vamos dizer, muito torcedor pede SAF, né? Isso é algo que é recorrente nas redes sociais. Torcedor, o time dele perde, tá mal, deve salário, pô, tem que virar SAF, virar empresa. Mas me fala um exemplo de uma SAF que deu certo no Brasil. A mais estável é a do Bahia, que é do grupo City.
0: Sim.
3: Né? Só que, por que estável? Porque não ganha e nem perde. Tá regular. né?
0: Do Vasco deu problema, Botafogo deu problema.
3: Sim. Cruzeiro deu problema.
0: É.
3: Com o Ronaldo vendeu pro dono do mercado lá. E agora parece que tá dando um jeito, mas demora. Isso é um trabalho a médio e longo prazo. Só que no futebol é imediatismo, né, gente?
2: Exatamente.
3: Muito bem. Tipo, vai, o Palmeiras perde. Ela não vai ficar satisfeita. Não vai esperar a próxima vitória. Ela vai reclamar.
2: O torcedor, o que puder reclamar, ele reclama, né, Fará? O
0: torcedor é quarta e domingo, Fará. Meio-dia tem, Papo de Craque, tem programação esportiva na TMC.
3: É isso aí. Um abraço pra vocês, viu, gente?
2: Obrigada, Valeu. Fará.
0: Aquele abraço. Valeu. Ó, daqui a pouquinho a gente vem com outros assuntos. Autonomia demais. Sabe o que isso significa? Os robôs fazendo comandos que, ó, seres humanos não deram. Isso é um perigo demais. Daqui a pouquinho a gente vai falar de OpenAI. Vamos falar de Casemiro nos Estados Unidos. Tem também remédios. Trump ameaçando taxar agora remédios e lá pra frente. Tudo isso e muito mais. Você acompanha esses assuntos comigo, com Pietra Mesquita, aqui no Trend das 11.
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16: 11:30, você está sintonizado na Transamérica, que agora é TMC, quem escuta sabe. Eu sou Júnior de Castro e aqui nos 88.7 FM em BH e região metropolitana, sempre o melhor da notícia e da informação para você. Quinta-feira é quintou, dia 23 de julho de 2026. E a Josiele Lemos traz para a gente agora os destaques do trânsito aqui na capital. Fala, Josi!
17: 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Olá, bom dia para você também, provinte que nos acompanha aqui na TMC, no anel rodoviário, no caminho para Vitória. Tem fila perto do viaduto da Avenida Amazonas, excesso de veículos apenas. Quem desce o anel pode insistir ou pegar o desvio no trevo do Betânia pela Rua Úrsula Paulino. No caminho para Rio de Janeiro, tem lentidão também na chegada à Praça São Vicente devido ao estreitamento nesse trajeto, não compensa o desvio. 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
16: 11 horas 32 minutos, aí o destaque do trânsito nesta manhã, quase início de tarde de quinta-feira, com a nossa Josiele Lemos, aqui na Transamérica TMC. A notícia que importa para vocês: estão abertas as inscrições para o selo BH Sem Racismo. Essa é uma iniciativa da Prefeitura aqui de Belo Horizonte, que reconhece instituições comprometidas com a promoção da igualdade racial e também do combate à discriminação. Os interessados têm até o dia 30 de setembro para se inscrever. E o projeto completa 10 anos agora, em 2026. Nesta edição, o certificado foi ampliado aí e também vai reconhecer ações voltadas à promoção dos direitos de imigrantes, refugiados e apátridas. Empresas, órgãos públicos, organizações da sociedade civil e instituições de ensino podem participar com projetos desenvolvidos nessas áreas que eu acabei de falar para você. E olha só, ao receber o título aí, esse selo, as instituições reforçam o compromisso com ações de inclusão, diversidade e enfrentamento ao racismo e à discriminação étnica e racial. Mais informações e o formulário para inscrição estão disponíveis no site oficial da Prefeitura aqui de Belo Horizonte, ou então você vai lá no nosso amigo, nosso queridíssimo Google, e pesquisa lá que você vai encontrar. Agora são 11 horas e 33 minutos, você confere a nossa programação aqui nos 88.7 FM em BH, mas de todo o Brasil, de todo o mundo, você também pode nos acompanhar pelo aplicativo oficial da TMC. 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São 11 horas 34 minutos, já já a gente volta a reunir a rede TMC com São Paulo, Brasília, Rio de Janeiro, Curitiba, Recife e a gente aqui de BH no ar, o Trend das 11, tudo que está trendando no Brasil e no mundo, com o Thiago Matheus e a Pietra Mesquita. Trend das 11 até meio-dia aqui na sua Transamérica TMC. E a partir das 5 da tarde tem o Minas TMC, segunda edição, com o Bruno Marum e o André Rocha, trazendo para você também os destaques aqui do noticiário local de Belo Horizonte, região metropolitana.

0: De volta aqui com o seu Trend das 11, onde você fica bastante informado de tudo que tá trendando nas redes sociais.
1: Isso aí, segue a gente no nosso Instagram, no nosso canal do YouTube, tudo é @tmcnewsbr, para você ficar bem informado, bem informada.
0: A gente vai atualizando aqui o feed com você e vai aparecendo como, por exemplo, autonomia demais.
1: Pois é, já estamos falando de internet, de tecnologia, OpenAI tá trendando demais nessa nessa quinta.
0: Calma, daqui a pouco é sexta,
1: daqui
0: né?
1: Daqui a pouco sextou.
0: Não volta pro começo da semana.
1: Pelo amor de Deus.
0: Casimiro também nos Estados Unidos trendando por aqui, viu, gente?
1: E remédios, daqui a pouquinho eu explico essa polêmica para você.
0: Vamos falar dessa tag autonomia demais, gente, porque a OpenAI disse que a sua IA agiu por conta própria. Ih, é pra se preocupar? Será?
1: Ou se é.
0: Quem já viu o filme em que os robôs dominam o mundo, normalmente começa desse jeito, né, gente?
1: Começa assim.
0: Será?
1: Depois
0: será que
1: piora.
0: Será que é alguma resposta aí, né, de que vem aí essa dominação dos robôs? Bom, a OpenAI disse que a sua inteligência artificial fez pela primeira vez um ataque hacker sem autorização. Pois é, o sistema invadiu ali plataformas para ajudar a cumprir uma tarefa. Mas, gente, tudo isso aconteceu em um ambiente controlado, sem risco global. Não é pra gente se preocupar. Ainda assim, a empresa tá investigando ali o comportamento estranho da inteligência artificial.
1: Falando nisso, OpenAI é a trend da vez, é a tag da vez, porque um pastor tá processando a dona do ChatGPT por prática ilegal de medicina. Escuta só essa história. Um pastor americano, ele tava sentindo alguma dificuldade para respirar, aquele probleminha de saúde, o que ele fez foi pedir conselho médico ao ChatGPT. Muita gente acaba fazendo isso que não é indicado.
0: Exato.
1: Aliás, é totalmente contraindicado você consultar o chat, né, para tratar da sua saúde. Mas por conta do histórico de papo dele com o próprio chat, a inteligência artificial respondeu para ele que ele deveria entregar para Deus. Fala assim, entrega pra Deus, meu senhor. É, tá ruim, tá sem ar, entrega pra Deus. Ele ficou pé da vida, oh, obviamente, gente. Depois dessa. O pastor acabou processando a empresa dona do boot, dona do chat GPT. Então, pastor americano processando a OpenAI.
0: Peculiar essa história, hein, gente? A gente segue atualizando o nosso feed pra falar de Casimiro nos Estados Unidos. Casimiro, o jogador, tá?
1: Sim.
0: Casimiro foi anunciado ali como reforço do time de Messi, viu? O volante brasileiro, ele deixou o Manchester United e vai jogar agora no Inter Miami, que é o time de Lionel Messi. No novo clube, Casimiro, ele vai ser companheiro ali, né, do craque argentino, também do Suárez, Jordi Alba e também Busquets. O contrato, ele vai até 2027, com opção de renovação por mais 2 anos. A chegada do brasileiro, gente, reforça ali, né, o projeto do Inter Miami de reunir grandes estrelas do futebol mundial.
1: Mas as grandes estrelas que já estão naquela curva descendente.
0: Dando aquela aposentada, né?
1: É, aquela aquela corridinha pra enganar, aquele trote malandro, né? Enfim, futebol americano, pois é. Remédios é a trend da vez. Eu vou explicar, já que estamos falando dos Estados Unidos. O Trump já tá fazendo ameaças com 2 anos de antecedência. Ele anunciou que ele pretende impor tarifas sobre medicamentos genéricos importados. Mas, ó, a partir de 2028... E aí, nesse ano, começa uma tarifa de 100%, portanto, 2028 para frente, que vai dobrar no ano seguinte. O plano é incentivar as farmacêuticas a produzirem nos Estados Unidos. Mas isso pode deixar os remédios ainda mais caros para os americanos.
0: Aqui é o Trend das 11, onde você fica informado de tudo que tá viralizando, os assuntos mais comentados das redes sociais. Por aqui a gente vai dando o F5, aquele famoso atualizando, né, a página, pra te informar. Então, por exemplo, a gente atualizou aqui, crime internacional apareceu. E eu vou te contar essa história. Acharam uma delegacia falsa da Polícia Federal, sabe aonde? Na África, gente. É, uma operação descobriu que africanos se passavam ali por agentes brasileiros atuando no sul do continente. Eles usavam um disfarce para aplicar golpes. Olha, funcionava da seguinte maneira, tá? Eles ligavam ali para a vítima, né, falando que a conta bancária dela tava em risco e aí convenciam essas vítimas a transferirem dinheiro para eles, fingindo ser uma conta oficial do Brasil. É, gente, que isso? Os golpes em outro continente agora, né? E usando o nome da Polícia Federal.
1: Pois é, vamos falar de música agora? Ó, Nunca Diga Nunca. Never Say Never, Justin Bieber pode voltar aos palcos, viu? Ó, depois de um longo período longe, Justin Bieber pode estar preparando aí a volta aos shows do ano que vem, 2027, com a Swag Tour. A dúvida é a seguinte, ô Pietra, será que vai ser uma turnê de verdade? Ou aquela experiência minimalista lá que ele fez no Coachella?
0: Hoje.
1: Menos é mais, lembra? Que ele Difícil. Foi, se apresentou nesse ano, 2026, no Coachella, pra quem não sabe, é um festival nos Estados Unidos. E ele subiu lá com um notebook apenas, dando play no YouTube. Foi. Pegando as musiquinhas, dando pausa, cantando. O pessoal criticou demais, mas agora a expectativa é que ele faça com bastante infraestrutura, foco na performance também, mas fato é que Justin Bieber voltou a bombar depois da Copa nas redes sociais. É,
0: inclusive na Copa ele foi bastante minimalista, né? Só com o violãozinho dele também, lá, cantando também. Aleluia e tudo mais. Será que tá numa fase minimalista? A gente vai ver aí nessa volta aos palcos. A gente segue aqui dando F5 porque criminalidade tá trendando. O Brasil, gente, tem aí quase 100 celulares roubados por hora. Pois é, é difícil conhecer alguém, né, que nunca teve o celular roubado ou furtado hoje em dia. Só em 2025, para você ter uma ideia, foram mais de 830 mil aparelhos, o que dá, em média, ali, de 95 aparelhos roubados a cada hora. O Anuário Brasileiro de Segurança Pública mostra que São Luís, Belém e São Paulo tem as três maiores taxas desse tipo de crime. Não tá fácil pra ninguém, né? Andar no... Agora, na rua, a gente tem que andar sem o celular, porque o perigo, né, tá em toda parte, os celulares estão sendo roubados.
1: 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Deixa eu falar com a Isabela Miranda, porque tô vendo que as cataratas estão trendando. Estão trendando por quê, Isabela? Bom dia pra você.
2: Bom dia, Thiago. Bom dia, Pietra. Por causa, olha, bem peculiar, porque tá com uma vazão assim acima da média, precisou ser fechada por uma questão de segurança, a passarela das Cataratas do Iguaçu, que fica no Parque Nacional do Iguaçu, uma vazão que está maior do que 8 milhões e meio de litros por segundo. Olha só, é muito volume de água mesmo. Para a liberação, claro, é necessário que a vazão reduza para a média que é segura ali, considerada pelas equipes, de 7,5 a 8 milhões de litros, mas ainda não tem uma previsão, né? Então precisa esperar reduzir um pouco mais. A média de vazão das Cataratas do Iguaçu é de 1 milhão e meio de litros por segundo. Esse aumento da vazão é um resultado das chuvas da bacia do Rio Iguaçu, que corta, inclusive, o Paraná, e acabou enchendo muito na última semana. A trilha das cataratas continua aberta ao público, com funcionamento normal, mas essas medidas integram esse protocolo de segurança da operação dessa unidade de conservação. A equipe técnica da concessionária, que é responsável pela administração do parque, a URGS Mais Cataratas, e também, né, o ICMBio, o Instituto Chico Mendes de Conservação da Biodiversidade, que é o órgão que administra essa unidade, segue monitorando e também avaliando em tempo real a situação, tanto do Rio Iguaçu, na região das cataratas, quanto ali da vazão mesmo desse trecho, para entender um pouco mais quando que vai poder ser liberado. E assim que a gente tiver essa atualização, a gente vai também atualizando na nossa programação.
1: Tá certo, Isabela. Então as trilhas estão liberadas, mas a passarela, essa sim, tá fechada. O pessoal só vai conseguir ver à distância a nossa beleza natural das Cataratas do Iguaçu. Valeu demais, Isa.
0: Seguindo aqui atualizando, gente, roubo do século aparece. A gente vai atualizar sobre o caso, né, que aconteceu lá no Louvre, aquele roubo, né, que aconteceu há um tempinho, porque o Louvre tá reabrindo agora essa galeria que foi saqueada, tá? Em outubro, né, mais de meio bilhão de reais em joias foram roubadas. É, 9 meses se passaram e até hoje as peças não foram recuperadas. Pois é. Mas a galeria onde o crime aconteceu voltou a ser reaberta ao público nessa quarta-feira, tá? O Louvre é o museu mais visitado do mundo, ele recebe ali mais de 9 milhões de pessoas por ano, e agora vai ter então essa galeria reaberta, mas infelizmente sem as joias ali, né? Inclusive, um caso que quando eu fui, foi a galeria mais bonita, com as joias ali mais bonitas, as coisas, a sala mais bonita do Louvre. Achei, enfim, um espetáculo. Infelizmente, aconteceu esse roubo aí. E um rombo, né, gigante, quase meio bilhão de reais.
1: E tá trendando hoje. Quem tá trendando hoje também é Xuxa, mas com a tag Rainha dos Altinhos. Não dos baixinhos? Tá acontecendo? Explicar pra você, porque Xuxa não é só pra criançada, não. Ó, aos 63 anos, ela tá provando que nostalgia também é combustível pra música. Pelo menos é isso que tá mostrando um estudo da plataforma Deezer. Deezer é igual o Spotify, Apple Music, né? Pra você ouvir a música. E nessa pesquisa mostrou que a maior parte dos ouvintes da Xuxa, ela tá na faixa dos 26 até os 45 anos. E é justamente quem acompanhou o auge da Xuxa na infância e continua, né, escutando os hits até hoje. Quem dava play em Hilarie, aí ó, tá tocando aqui, lá nos anos 80, lá nos anos 90, agora continua colocando na playlist dos adultos. Às vezes pra fazer aquela faxina, pra brincar em casa, né? Tá valendo, é Xuxa pros altinhos também.
0: Bom, atualizando aqui depois de Xuxa, vamos falar de reforma. Porque, gente, a casa onde Hitler nasceu vai virar uma delegacia. Ele foi o ditador nazista, né? Como todo mundo sabe, responsável ali por começar a Segunda Guerra Mundial. E agora a casa dele, né? A casa onde ele nasceu, na Áustria, abriu as portas como delegacia de polícia. A única referência histórica, gente, ao que aconteceu vai ser uma pedra na calçada com o texto "Fascismo nunca mais".
1: Muito bem, vamos atualizar o feed internacional também. E a tag da vez é onda de calor. A gente sabe o que está acontecendo no hemisfério norte, principalmente na Europa. É uma forte onda de calor, temperaturas elevadíssimas. E agora Roma, capital da Itália, vai ter cinema gratuito só por conta do ar-condicionado. Liberaram as catracas pro pessoal poder ficar ali um pouco mais refrescado. Sabe quando você vai assistir um filme? Você leva até blusa, né? De tão fria que às vezes a sala do cinema fica. Pois é, é isso que os italianos querem para ajudar com as altas temperaturas na Europa. A partir de hoje, Roma vai ter sessões gratuitas com filmes diferentes. O foco vai ser atender as pessoas que não têm ar-condicionado em suas casas. O povo na Europa tá sofrendo demais. Mas aí os italianos estão encontrando alternativa.
0: É isso. Clonagem, gente, aparece aqui também como tag, porque o empresário, criou um clone de si mesmo. Brian Johnson é o nome desse milionário americano que ficou famoso por buscar ser imortal, né? Agora ele anunciou que conseguiu se clonar em laboratório. E não como os filmes, né? Que sai ali uma pessoa igual a ele, mas um conjunto de células, tá? E Brian disse que assim ele vai poder ser o próprio doador de sangue e também recriar seus órgãos para transplante. Olha
1: só. Que loucura, hein? Que loucura. É o futuro cada vez mais doido e trazendo aquelas coisas que a gente via lá atrás. Falando em futuro, a gente sempre fala do espaço para olhar o passado, o futuro e tudo mais. Astronomia é o assunto do momento. Porque os astrônomos encontraram uma lua fora do sistema solar, ó, pela primeira vez. Já pensou se a nossa lua fosse umas 10 vezes maior do que a Terra? Por exemplo, um grupo de astrônomos achou sinais fortes da existência de um satélite mais ou menos assim. Essa pode ser a primeira vez que uma lua fora do nosso sistema solar é encontrada. É um pequeno passo para a humanidade, um grande passo para os lobisomens. O pessoal até brinca, né? Porque lua cheia, lua grande desse jeito.
0: É.
1: Enfim, fica aí a nostalgia e também as brincadeiras que o pessoal faz na internet.
0: Tatuns. Boa. Sobrevivente, trendando aqui, uma gata foi resgatada em escombros na Venezuela. Você deve se lembrar, né, que aconteceu um terremoto, né, que atingiu a Venezuela em junho. Inclusive, a gente falou bastante sobre isso na programação aqui da TMC. A gente vem atualizando, aliás, no nosso site, também nas nossas redes sociais. E aí, depois de 23 dias soterrada, no que sobrou ali de um prédio, uma gatinha, ela foi encontrada. E um vídeo mostra esse momento. Nele, dá pra ver ali que no meio dos escombros, uma carinha felina de pelinhos ali brancos e manchas laranja aparecem, né? E aí, depois do resgate, ela foi atendida pelo serviço veterinário. Tá bem, então saúde pra essa gatinha.
1: É isso aí, guerreira essa gatinha, hein?
0: Guerreira.
1: Sobrevivente. Indicação é a tag do momento, porque vamos voltar a falar? Aquele encontro que tivemos aos montes na Copa do Mundo de Gianni Infantino com Donald Trump. E o Trump quer agora que o presidente da FIFA vire um chefe da ONU. Veja só, pelo jeito, o presidente americano achou a Copa do Mundo tão legal, fez uma amizade tão bacana com o Infantino, que quer ele como dirigente, né? Que é o dirigente da FIFA agora na Organização das Nações Unidas, a ONU. E não em qualquer cargo, mas para secretário-geral, que na prática é o chefe.
0: Chefão.
1: Né? É o chefe, afinal, quem nunca indicou um amigo para uma vaga tão boa como essa? O Trump disse que até se fosse eleito, ele faria um grande trabalho, mas eu não sei se está fazendo um grande trabalho na FIFA, porque tem muitos desafetos por lá. Então, não sei se a propaganda dele, a imagem dele, tá tão boa assim.
0: A gente até brincou no Scroll TMC ontem, inclusive, @TMCNewsBR, vai lá, que o Scroll acontece todos os dias, né, caso ele assuma aí essa chefia da ONU. Então, ó, invadiu um país, cartão amarelo. Fez isso, um cartão vermelho. Vai ser pelos cartões, entendeu? Vamos ver, né, gente?
1: Menos pros argentinos.
0: Menos pros argentinos.
1: Faz vista grossa. Verdade. Não vou esquecer.
0: Bom, a gente segue atualizando porque explosão tá aparecendo aqui pra gente. Um trem explodiu em São Paulo. É, realmente, né, o trabalhador brasileiro não tem um dia de descanso por aqui. O proletariado, ele sofre. A parte de um trem explodiu hoje de manhã em São Paulo, depois de um curto-circuito. E aí um vídeo que circulou nas redes sociais mostra ali as faíscas do lado de fora e também, na sequência, o estrondo. Os passageiros, gente, gritaram na hora e aí começou a correria ali para fora do trem, tá? Ninguém ficou machucado, mas o vagão foi praticamente carbonizado. A gente, inclusive, tem esses vídeos nas nossas redes sociais, @TMCNewsBR. Houve uma paralisação ali em algumas linhas, mas agora está tudo se normalizando. Mas amanhã, paulistana, foi caótica.
1: É a principal notícia em São Paulo, para quem sintoniza 100.1 no FM. Atualizei o feed, apareceu o nome do rei, Roberto Carlos. Ó, o que aconteceu? O cantor foi internado para fazer cirurgia, mas calma, gente, pode ficar tranquilo, tranquila, que é uma operação que já estava planejada, tudo tranquilo. Ele vai passar por um procedimento simples para retirar a vesícula. A assessoria disse que deve ser uma recuperação rápida. Próximo show dele é agora em agosto, no Rio de Janeiro. E segue mantido. Para quem acha que ele só se apresenta em dezembro, não, é em agosto. E é claro, com muita saúde e boa recuperação ao rei Roberto Carlos.
0: Poluição, a tag da vez. Respirar ar poluído aumenta as chances de Parkinson. Pois é, quando você está chegando ali em São Paulo, né, seja do interior ou do litoral, dá para ver aquela camadinha cinza que cobre, cobre a cidade toda. E aí a gente traz um dado para você. Respirar esse ar por muito tempo pode aumentar em 10% as suas chances de desenvolver Parkinson. Esse foi o resultado de uma pesquisa da Universidade de Cambridge, na Inglaterra. Ô, gente, tamo bem, hein?
1: Tá cada vez notícias mais preocupantes aqui no nosso Trend das 11, mas é bom ficar ligado, ligar o alerta aí. Temporais no sul, pra você ficar ligado aí, principalmente pra galera do sul do país, os gaúchos que nos ouvem, que tiveram, inclusive, que sair de casa por conta das inundações. Pois é, cerca de 460 pessoas estão sem casa por conta da cheia dos rios e também da chuva forte no Rio Grande do Sul. São mais de 140 cidades do estado que estão enfrentando esses problemas. Assim, a Defesa Civil local diz que registraram inundações, deslizamentos, vento forte e até chuva de granizo. Então, boa recuperação, aliás, muita força para nossos irmãos gaúchos que mais uma vez estão passando por esse sufoco nessa temporada de chuvas temporais fortes no Rio Grande do Sul.
0: A gente fala agora de Copa do Mundo, gente, porque calma, a Copa do Mundo acabou, mas a gente continua repercutindo. Maiores vencedores está aparecendo aqui como tag. A gente faz esse link com a Copa do Mundo porque o Brasil se garante como o maior vencedor da Copa até 2034. Notícia boa,
1: ufa,
0: pelo menos. Ufa! A Espanha até levou a taça desse ano, né? Mas ainda tá muito longe da seleção brasileira. A Espanha é bi, né?
1: Bicampeã
0: e a gente tá ali com penta. E aí a Alemanha e a Itália, que não tá indo pra Copa, tá? Que tem ali quatro Copas cada, só poderiam passar o Brasil se vencerem as próximas duas competições. Então até lá, o penta brasileiro continua intocado. Pelo menos, algum motivo, né, pra gente, pro Brasil sorrir nessa Copa do Mundo. A gente torce o quê? Pra 2030 a gente vencer, conseguir o Hexa e aí fique cada vez mais longe pra outras seleções nos alcançarem.
1: É, Itália que não vai muito bem já há alguns anos, a Alemanha também não tá bem assim das pernas, né, já há diversas Copas, mas é bom, não dá sopa por azar. É melhor o Brasil se coçar, hein? Guerra é o assunto desse momento, a tag da vez, porque a Rússia pode ter ajudado o Irã a atacar os Estados Unidos. Sabe por quê? Porque drones iranianos bombardearam bases da CIA A agência de inteligência americana. A precisão desses ataques levantou um alerta para membros do governo dos Estados Unidos e eles acham que a Rússia pode estar por trás disso tudo. Lembrando que o governo russo é o maior aliado do Irã, mas normalmente sem se envolver diretamente na guerra. Mas é assunto que tá repercutindo nas redes hoje, viu?
0: Repercutindo aqui também, sem arraiar. Oh.
3: Acabou?
0: Festa junina? Acabou porque junho acabou. Agora tem a festa julina, né, gente? Tem até a festa agostina.
1: Não vai ter nem isso mais.
0: Vou te explicar por quê, Thiago. Sabe o que aconteceu? Brigadeiro, pé de moleque e doce de leite são proibidos. Atenção você aí que tem esses produtos na sua casa, né? Com a marca ali... Fatiamano. A Anvisa proibiu a fabricação e venda de todos os doces dessa marca, incluindo cocada, palha italiana e outros doces. Eles eram produzidos sem a devida regularização sanitária e em um lugar sem licença de funcionamento. É. Então, se você tiver aí, né, a Fatiamano na sua casa, é melhor jogar fora, por mais triste que seja, primeiro a sua saúde.
1: É melhor não arriscar, não. O nome do Ronaldo Fenômeno e do Roberto Carlos, ex-jogador, estão trendando na manhã de hoje. A gente sabe que o Ronaldo trendou com o Ronaldinho na Copa por conta da Madonna.
0: Verdade.
1: Mas agora, esse novo feat, nova parceria, é na parte de dirigente. Pois é, os jogadores do Penta vão comprar um clube juntos. Imagina você ser atleta do Inter de Limeira. É um time aqui do interior de São Paulo. Clube de futebol, com tradição, né? Mas é interiorano. E seus chefes serem Ronaldo Fenômeno e Roberto Carlos.
0: Gente, não é qualquer pessoa não, hein?
1: Nada mais, nada menos do que dois ganhadores aí da Copa do Mundo. Porque é isso que tá acontecendo. Os dois anunciaram que vão comprar o Inter de Limeira. Ronaldo, que já havia comprado o Cruzeiro atrás, era dono de uma SAF, acabou vendendo. Mas agora estão se arriscando na Inter de Limeira, onde Roberto Carlos, inclusive, iniciou sua carreira de atleta.
0: E olha, pra gente encerrar o nosso Trend das 11, calma, dá tempo ainda de mais uma atualização aqui no nosso feed, porque Sheldon tá trendando. O ator, gente, se arrependeu, né, de ter participado ali de The Big Bang Theory.
1: Ah, vá.
0: Pois é, depois de um
1: mandou
0: tempo,
1: essa.
0: Mandou essa. Se você não assistia, a série era sobre um grupo de amigos muito inteligentes, né? Ela terminou ali em 2018, mas fez um baita sucesso. O personagem que é o mais famoso foi o Sheldon, que não sabia interagir direito com os outros, né? Tinha ali um jeito, né, bem peculiar. E aí o ator que fez esse papel disse que se arrependeu de participar da série e que ele não voltaria nem por muito dinheiro. Ué, agora a gente quer saber o que aconteceu. A gente não sabe ainda, mas ele jogou essa.
1: Será que, é que ele ficou muito marcado por conta da série? Tá atrapalhando outros projetos?
0: A gente quer saber os bastidores.
1: Mas tá milionário, pelo menos. Ô, Sheldon.
0: É.
1: Bazinga pra você, não vai reclamar, não. Ponto final do nosso Trend das 11, Pietra.
0: É isso, tia. Amanhã a gente tem um encontro com você aqui novamente às 11 horas da manhã.
1: Vem futebol agora na TMC. Ótima quinta-feira a todos. Abraço.
0: Beijo. Tchau.

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1: Muito bem, a partir de agora vamos começar o Papo de Craque primeiro tempo, que acontece sempre de segunda a sexta-feira, de meio-dia até as 14h. Esperamos pela sua participação. Que bom que você tá por aqui, hein? Você participa pelo 999-44-8870. E a gente já começa querendo saber quais são os destaques do programa de hoje. Bora lá, queridos amiguinhos e amiguinhas.
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1: Marcos Botelho, por gentileza, seu destaque do cabuloso pra gente.
9: Fim do tabu. Em retomada da temporada, Cruzeiro vence Internacional no Beira-Rio e quebra escrita de 16 anos sem triunfo na casa do adversário. Equipe Celeste sobe na tabela e chega a 9º jogo de invencibilidade. E Gabriel Peck se torna desfalque após ter fratura na tíbia detectada.
1: Giovana Oliveira e o Galo.
10: Entrevista exclusiva à TMC Coelho. Fala sobre crise na temporada passada e como fez para reverter situação com a diretoria atleticana. Galo consegue classificação na Copa do Brasil feminina e próxima rodada do Brasileirão masculino promete diante do Palmeiras.
1: Flamengo recebe sinal verde de Almada e avança pela contratação do argentino. Não sabe perder? Argentinos organizam abaixo assinado pedindo repetição da final da Copa. Ah, não. E Ancelotti na Itália? Maldini diz que fez contato para ter o treinador na seleção.
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1: Ó, oh, muito bem, você vem com a gente, você participa pelo 999-44-8870. Tá liberado também, ó, vai lá, vai no Instagram, no arroba TMC Minas Gerais, hein? Tem muita informação, muita notícia pra você. É, pode ver a cara da gente por lá. TMC Minas Gerais é o nosso arroba. Pode ouvir pelo aplicativo, baixa o aplicativo TMC, pode ouvir pelo site tmc.com.br. Esperamos pela sua participação por aqui. Ah, pode ouvir pelas plataformas de streaming ao redor do planeta? Sim, sim, sem dúvida alguma. Se programa o Papo de Craque primeiro tempo. Começa aqui com gerência geral da TMC Belo Horizonte de Marcelo Melaço, gerência de jornalismo de André Rocha, coordenação de esportes de Laura Dolabella, produção, a produção de Léo Dias e Matheus Murici. Opa, força total aí. Apresentação é minha, Alex Barbosa, e comentários dele. Léo Dias, boa tarde, meu caro.
11: Muito boa tarde, Alex. Boa tarde aos nossos queridos ouvintes ligadinhos aqui na TMC. Meu amigo, eu vou te falar uma coisa.
1: Me fale uma coisa.
11: Cara, o que fez ontem, e eu vou chegar bravo aqui. Chegar bravo, que é o seguinte. O que fez ontem o senhor Vitor Gabriel pra cima do Gabriel Peck, meu amigo?
1: Ah, não,
11: que negócio lamentável, cara.
1: Cara, tem que mudar a lei, tem que mudar a regra, tem que ficar fora o tempo que o outro jogador ficar, no mínimo.
11: Perfeito.
1: E ainda tem que ter uma punição financeira.
11: Cara, foi realmente...
1: Aí vão aprender.
11: É covardia. Eu até mandei uma mensagem para os meninos, aliás, baita transmissão, parabéns aos meninos. Estava acompanhando aqui. Você pode ouvir os jogos do Cruzeiro aqui na TMC, tá? Agora tem... Felipe Soares e o Gão, representando a voz celeste aqui. Mas, cara, que covardia que foi aquela entrada, um negócio bizarro.
1: Eu acho que assistiram muito a Argentina na Copa.
11: Ah, não, mas calma.
1: Estão lá pertinho.
11: Não vou falar lá, porque tem gente que mesmo perdendo a Copa por milagre, vamos dizer assim, ter chegado na final com ajudas da arbitragem, tá querendo anular a final, tá?
1: Ah, pelo amor de Deus, nós vamos falar mais disso.
11: Mas, cara, bizarro o que foi feito. E aí, a gente também vai falar mais sobre a arbitragem do jogo hoje, mas era, assim, o Flávio foi deixando o bicho pegar no jogo. Aí o Vitor Gabriel, que tinha entrado no segundo tempo, o cara me faz um negócio daquele, cara. O Peck estreando como, né, uma estreia oficial, né, com a camisa do Cruzeiro. Um jogo bom do Cruzeiro, jogo bom do Peck. E aí o cara faz é completamente infeliz no que ele fez ontem. Talvez, pra mim, a entrada mais covarde, e essa é a palavra correta, desse Campeonato Brasileiro, tá? Eu acho que foi um negócio assim, fora do tom, e o Vitor Gabriel precisa ser punido, e punido seríssimo, pelo menos pelo tempo ali que ficar fora o Gabriel Peck, ou ter alguma multa revertida aí em alguma coisa, porque é um negócio assim... O Cruzeiro faz um investimento caríssimo no jogador. Não tô falando só por causa do investimento, não. Podia ser um jogador que não custou nada, que subiu da base. É uma falta de vergonha um jogador profissional fazer o que fez ali com um outro colega, o que fez o Vitor Gabriel. E a gente deseja que abriu o programa aqui desejando melhoras ao Gabriel Peck e toda a força, sim, para o Peck.
1: Uma excelente recuperação, que recupere logo e que volte ainda melhor do que estava.
11: Exatamente, né? Com certeza.
1: Volte com força total aí, tomara. Mas...
11: Falar da coisa boa de ontem.
1: O lado bom de ontem foi que o Cruzeiro quebrou o tabu. O Cruzeiro venceu o Internacional no Beira-Rio. Depois de 16 anos, Léo Dias.
11: Não, 16 anos. Em 11 anos... Cruzeiro tinha marcado apenas um gol.
1: Que isso?
11: No Beira-Rio.
1: Que isso?
11: E aí, já quis espantar isso cedo, né? 11 minutos de jogo, golzito de Caio Jorge Gili, que um jogo muito sólido do Cruzeiro. É claro, tá, gente? Aí eu já vou deixar aqui minha opinião, um pouco mais crítico. O Cruzeiro, pra mim, fez um grande jogo, mas cedeu muitas chances ao Internacional.
1: Ah, sim, a gente tem que elogiar a vitória. Isso. Mas tem que pontuar essas partes para que a melhoria seja contínua, para que melhore cada vez mais e tenha condição de brigar pelos títulos.
11: Porque assim, o Cruzeiro abre o placar cedo, né? E o jogo começa maluco, né? Com duas chances claras para o Cruzeiro ali, uma do Peck e outra do Caio Jorge, que o zagueiro tirou em cima da linha.
1: O Peck não pode perder um gol daquele, né?
11: Não pode.
1: Mas
11: não pode.
1: Assim, tá estreando pelo Cruzeiro, a gente entende o nervosismo, mas não pode.
11: Ele treinou muito com o Neisser, né?
1: Treinou com
11: mas o Cruzeiro começa o jogo de maneira avassaladora, tem também uma chance do Internacional logo no início do jogo, o jogo começou bem movimentado, só que aí a partir do momento que o Cruzeiro controla um pouco a partida, já faz o seu gol, e aí eu achei que o Cruzeiro deixou muito solto o Inter teve chances claras, né, de fazer
1: muito espaço
11: e muitas falhas defensivas do Cruzeiro. Teve um lance que o Otávio espalma, o Alejandro fica sem goleiro pra poder fazer o gol. Jonathan Jesus salva. Teve outras oportunidades também pra equipe colorada. O Cruzeiro, de fato, cedeu muita chance clara nesse primeiro tempo. E eu senti muito peneira a defesa do Cruzeiro. Mas é claro que é ajuste, Cruzeiro... Com o Arthur Jorge, eu já imaginava isso, iria crescer muito ofensivamente, e cresceu. O Cruzeiro cria muito, o Cruzeiro tem oportunidades claríssimas. No segundo tempo, inclusive, teve uma chance clara do Sinisterra. Até a expulsão era um jogo de muitas chances claras para os dois lados, né? Tanto o Internacional e o Inter, muito em cima dos erros do Cruzeiro, né? O Cruzeiro às vezes num erro de passe, por exemplo, uma chance clara que teve o Carboneiro ali no primeiro tempo, foi um lance em que o Mateuzinho lança a bola pro Gerson, que tenta dar uma finta, né, e a bola sobra pra pressão do Internacional, que recupera rápido e chega rápido ao gol do Cruzeiro, mas ainda assim, natural, porque é jogo fora de casa, o Inter extremamente pressionado,
1: porém,
11: tem que ficar atento defensivamente. E repito, ontem o Mateuzinho fez um bom jogo. Acho que o Cruzeiro não, o problema do Cruzeiro não foi o Mateuzinho. Mas eu acho que, por mais que melhore um pouco a criação ali do meio de campo do Cruzeiro, porque o Gerson é um senhor jogador, né, gente? É preciso destacar o que joga o Gerson.
1: Muito seguro, né? Muito firme no que ele faz.
11: É inacreditável o que joga o Gerson. Mas, com o Mateuzinho, ficam dois meio-campistas criativos mas de menos poder de marcação, né? E aí eu acho que o Cruzeiro fica um pouco desguarnecido defensivamente por conta disso, porque agora tem um lateral esquerdo bem ofensivo, que é o caso do Rojas, e o Fagner às vezes já dá aquela sapecada, já toma um amarelo cedo, que foi o caso de ontem, e tem que fazer um jogo seguro. Mas eu acho isso tudo muito natural, porque, repito, o Cruzeiro voltou com os 3 pontos, o Cruzeiro estava parado, né, durante essa Copa do Mundo, de você voltar vencendo no Beira-Rio, já é uma coisa sensacional.
1: Depois de 16 anos?
11: E
1: 11 anos marcando um golzinho só?
11: E outra coisa, que a gente eu vou destacar aqui o autor dos gols. Você tem o KJ marcando e tem o Pereira marcando.
1: Só não gostei do gol que o KJ fez.
11: Por que não?
1: Me disparou gatilhos. Um jogador pegando a bola, correndo, ficando sozinho, frente a frente com o goleiro. Aí eu falei, meu Deus do céu, ele vai perder. Ele fez, cara.
11: E o Caio Jorge?
1: Sensacional! Mas disparou gatilhos. Não sei porque eu lembrei do Endrick.
11: Ele mandou uma indireta direta pro nosso Carleto, né?
1: É?
11: Que é o seguinte, ele falou, eu sou... Não pro Carleto necessariamente. Ele declarou claramente que ele é um jogador de contra-ataque. Essas foram aspas do Caio Jorge.
1: Certo.
11: Falando sobre por que dele ter tido a oportunidade, que quando o Cruzeiro entrou em transição, aí o Fagner... Impressionante o que tá jogando o Fagner, cara, porque ele consegue esse passe às costas da zaga, que ele geralmente dá achando os jogadores do Cruzeiro, é sempre crucial para que o Cruzeiro consiga fazer os seus gols. Então, numa situação que o Cruzeiro tá um pouco mais recuado, ele tem o Caio Jorge para atacar o espaço e tem o Fagner para fazer esse lançamento às costas da zaga. Isso aí é jogada que o Cruzeiro já fez muito, fazia com o Kaique na temporada passada e faz com o Fagner nessa temporada. Então foi realmente uma assistência espetacular do Fagner, mas o Caio Jorge basicamente

0: aquele será passe do Matheus Pereira.
1: Aquele colombiano, né?
0: Ah.
1: Colombiano,
0: Matheus Pereira.
1: Matheus Pereira.
0: Pereira. Aquele passe que ele deu pro Cajota, de primeira, ele recebeu a bola e de primeira ele colocou o Cajota na cara do gol. Eu senti muita falta daquilo contra o Japão e contra a Noruega. Porque o jogo tá travado, tá fechado, você precisa dessas jogadas muito rápidas para pegar a defesa adversária desprevenida.
1: Não, e é um meia funcional, cara. Por que que eu critico? E agora, acho que a gente já pode falar com a tranquilidade. Eu entendo, você é fã do Neymar, que escuta a gente. Eu entendo que o Neymar foi um cracaço de bola.
0: Foi.
1: Tem muita técnica, eu entendo. Mas o Matheus Pereira na Copa do Mundo seria mais útil para a seleção brasileira do que o Neymar. Por que que eu digo isso? Se o Matheus Pereira fosse o escolhido pelo Ancelotti para entrar na vaga que o Neymar entrou, com a seleção brasileira jogando com o centroavante, primeiro, o Pereira, ele tem o nosso Danilo Marra trouxe esse número ontem e eu chequei, de fato faz sentido. Ele tem cartões amarelos, né? Que é algo.
0: É.
1: Mais cartões somados.
0: É monstruoso.
1: Ele tem a soma de Lucas Romero e Fagner, por exemplo.
0: Não pode, né?
1: Porém, por que que ele tem esse número de cartões? Porque ele é um cara que faz pressão na saída de bola. Então ele não é só aquele 10 que não marca, que é pouco intenso sem a bola. Ele joga sem a bola também, Alex. Ele pressiona, sim, o volante adversário. E quando ele tem a bola no pé, ele é genial. Ele é genial.
0: Ele acelera o jogo, né? Isso é muito bom.
1: Acelera, desacelera quando tem que desacelerar também. O segundo gol do Cruzeiro é uma coisa espetacular. Ele tem muito trato fino com a bola. E, repito, acho que errou muito o Carlo Ancelotti por não ter dado oportunidades para o Matheus Pereira na seleção brasileira. E que poderia e agregaria muito a Copa do Mundo da seleção brasileira. E aí é uma crítica que fica aqui, porque o Pereira joga muita bola. Poucos clubes no Brasil, acho que tem um meia. Não à toa o Palmeiras queria. Não à toa o Palmeiras queria, né? Porque hoje Palmeiras e Flamengo, que buscam excelência, olham para o camisa 10 do Cruzeiro e veem um dos melhores camisa 10 do Brasil, um dos, sim, melhores meias. E assim, é um nível absurdo que vem jogando o Pereira. E o segundo gol dele é aquele gol que o camisa 10 tira da cartola, né? Corta dois ali no cortinho, joga pra pé direito e joga no cantinho do
0: lado. E acha um espaço ali que você fala: caramba, isso é coisa de craque.
1: Não, é coisa de craque. E o Pereira, de fato, eu falo, gente, isso aí é uma coisa que se fardasse vermelho e preto, se fardasse verde e branco, certamente estaria na seleção. Não é valorizado porque joga aqui no futebol mineiro. A gente sabe muito bem, como por exemplo, eu já citei, não só pelo lado do Cruzeiro, em 2022 o Hulk deveria ter ido pra Copa.
0: Não, sem dúvida. Ali, sem dúvida. Ali foi uma das maiores falhas de um técnico da seleção.
1: Do Tite, na ocasião.
0: Falha gigantesca.
1: Então, assim, foram erros do Carlo Ancelotti na convocação, e pra mim um grande erro foi deixar o Matheus Pereira de fora, porque esse cara joga de bola, é um negócio surreal, é um maestro. E aí, ponto de preocupação para o Cruzeiro no jogo de domingo, que é Pereira e Gerson levaram amarelo, porque, nossa, o Flávio Rodrigues de Souza tava, meu Deus do céu, tava,
0: não era me fala maluco. Que foi o terceiro, não
1: foi o terceiro,
0: eita,
1: Gerson e Matheus Pereira,
0: eu pedi pra você não me falar. Vai, me fala sem dó nem piedade. Poxa.
1: Gerson e Pereira fora do jogo contra o Botafogo. Porque simplesmente, nossa, o Flávio Rodrigues de Souza, ele, pro Cruzeiro, ele viu um azul, ele metia um cartão amarelo na hora. Pro Inter teve que acontecer quase uma tragédia pra ele amarelar um jogador do Internacional. E a gente vai falar sobre isso, mas é inevitável na crônica do jogo não citar o cartão. A falta de cartões para a equipe do Internacional, porque é um negócio
0: assim. Também se inspirou real na Copa. Achou que era argentino, tá no Rio Grande do Sul, ali, já tá pertinho.
1: Mas assim, em resumo, foi um primeiro tempo que o Cruzeiro faz o seu gol no momento correto. Correu riscos desnecessários quando esteve à frente do placar, mas ainda assim soube controlar o Internacional. Eu acho que teve algumas chances claras, inclusive, do Otávio, quase saindo errado.
0: Otávio. Nossa, o Otávio vacilou ali, deu muita sorte.
1: Pelo amor de Deus, meu amigo. Vou mandar o Unai Simón dar um treinamento intensivo de jogada de bola com os pés lá da Espanha. Mas foi um jogo que o Cruzeiro faz o gol rápido, sofre um pouco desnecessariamente, teve chance de tomar um empate no primeiro tempo, mas aí no segundo tempo, depois da...

0: volta controlando o jogo e depois da expulsão aniquila o Internacional e sofre também um gol desnecessário, uma pressão desnecessária no final. Mas aí, uma coisa que eu queria destacar também já do final do jogo, a malandragem do Cruzeiro. Porque mais uma vez, a gente viu isso na partida contra o Goiás. O Cruzeiro ficou cerca, ganhou 5 minutos ali com o Bruno Rodrigues brincando de açougue na ponta da lateral. E o Cruzeiro soube fazer isso muito bem ontem novamente. Quando tinha o placar, em vez de se lançar, de querer ter a bola, o Cruzeiro foi malandro. O Inter estava pressionando, mesmo com um a menos, segurar a bola lá no campo de ataque.
1: Isso.
0: 5 laterais e 5 escanteios ali no cantinho. E segurou o resultado e voltou com os 3 pontos para casa. Às vezes não é sobre jogar só bonito, é sobre voltar com os 3 pontos para casa. Eu acho que o que o Cruzeiro fez ontem foi pelos 3 pontos.
1: Sim, sim. Mas a pergunta que não quer calar: você acha que o Cruzeiro venceu porque ele pegou o carboneiro, fez um carbonara e jantou o Inter? Você acha? Eu acho que às vezes pode ter
0: a
1: sido.
0: A turma por na isso, transmissão, né? Ontem, inclusive, falou: a janta, meu filho, lembrei de um carbonara que
1: trouxe essa marmita. Boa, boa. Já que a gente está falando da equipe celeste, nós temos que chamar aquele que tudo sabe, que tudo vê. Nós temos que chamar a mosca celeste, Léo Dias. O seu irmão gêmeo, isso, o seu irmão gêmeo.
0: Parece, né? Parece.
1: Marcos Botelho. Cara, nem perto, vocês passam um do outro. Você mora numa ponta da região metropolitana, ele mora na outra.
0: Não, um dia eu cheguei no Mineirão pra trabalhar, um dos nossos colegas de trabalho, um abraço pra ele, eu cheguei lá, o cara deu um abraço assim, batendo minhas mãos, ô menino de Santa Luzia, então, deixa eu te contar, eu sei de quem que você tá falando, mas eu não sou ele, o menino de Santa Luzia, é o setorista do Cruzeiro, que vai falar com a gente agora no Papo de Craque Primeiro Tempo.
1: Então chega aí que o espaço é seu, Botelho, boa tarde, meu caro.
2: Opa, salve, salve, meu, muito boa tarde ao amigo, boa tarde a todos os amigos, né, em especial você, ouvinte TMC, muito obrigado pela parceria, vamos juntos. Vamos lá falar do cabuloso, dessa vitória que o Alex e o Léo já falaram bastante, vamos dar continuidade à repercussão desse jogo que infelizmente resultou na lesão do Gabriel Peck, né? Queria chegar aqui animado, falando da vitória do Cruzeiro, da quebra dos tabus. Gostaria bastante de ressaltar isso, mas a gente tem que começar falando da lesão do Gabriel Peck, lesão confirmada na tíbia da perna esquerda após uma entrada criminosa do zagueiro Vitor Gabriel do Internacional aos 13 minutos da segunda etapa. Gabriel Peck pode ficar de fora dos gramados até por 4 meses, uma lesão muito parecida com a do Fagner ano passado em jogo da Copa do Brasil. Mas é isso, pronta recuperação ao Gabriel Peck. Que azar, hein, do Gabriel Peck. Mas também, hein, professor Flávio Rodrigues de Souza tem sua parcela de culpa, tá, juiz? Mas turma, do Flávio Rodrigues de Souza e do Vitor Gabriel, vamos fazer um combinado? Vamos falar desses dois no segundo bloco do Cruzeiro aqui, porque eu tenho informação referente a esses dois personagens e, claro, ao Cruzeiro também. É na minha segunda participação. Vamos falar um pouco mais do jogo, porque o Cruzeiro venceu por 2-1, quebrou um tabu, 16 anos sem vencer o Internacional no Beira-Rio, a última vitória foi em 2010, também por 2-1. O Caio Jorge chegou ao 13º gol dele na temporada, ou seja, chegou à metade de gols que ele fez ano passado. Ano passado o Caio Jorge fez 26 gols. Caio Jorge, que conviveu com um problema no pubis durante a primeira parte da temporada, chegou ao 13º gol dele. Matheus Pereira chegou ao 9º gol dele na temporada, de forma isolada é o vice-artilheiro do Cruzeiro na temporada, com 9 gols. Caio Jorge tem 13, Pereira 9, o Christian tem 8. Christian, que tem 5 gols pelo Cruzeiro no Brasileirão, Caio Jorge também. Caio Jorge iguala a Christian e agora divide a artilharia com o Vira-Lata Caramelo, que agora tá no Krasnodar. Evidentemente, o Caio Jorge deve ser o artilheiro do Cruzeiro. Fim de tabu, o Cruzeiro não vencia o Inter desde 2010. E fim de tabu em gols também, né? Um golzinho apenas nos últimos 11 anos. Nos últimos 4 jogos, o Cruzeiro sequer havia marcado gol no Inter lá no Beira-Rio. Era uma marca muito ruim. De quebra, o Cruzeiro foi lá e brocou 2 gols. Fagner, 2 assistências. Chegou a 6 participações para gols na temporada. 5 assistências, 1 gol marcado, 6 participações para Fagner, tá jogando demais o veterano. E quem deu uma guinada no Cruzeiro, tirou o Cruzeiro da 20ª, da lanterna do campeonato, 20ª posição, a lanterna, e colocou na 7ª posição, foi ele, o Mister Arthur Jorge. Grande trabalho do Arthur Jorge em turma. E é ele que chega avaliando o jogo aqui no nosso Papo de Craque.
3: Foi um jogo de muita seriedade, uma equipa que foi combativa, uma equipa que soube pôr-se em vantagem merecidamente, sofrer quando também teve que sofrer, porque jogamos frente a uma boa equipa. Portanto, acho que foi um jogo bem conseguido da nossa parte, tendo em conta aquilo que é o facto de virmos de uma longa paragem para o campeonato, e onde só treinamos e os jogos amistosos não servem exatamente mesmo para daquilo que é competição. Em relação ao jogo seguinte, vamos preparar estes dias agora de regresso e daquilo que é o intervalo que temos até domingo, dentro daquilo que é as competições no Brasil. Já estamos e estamos habituados para isso, portanto é pensar, amanhã descansar, no dia seguinte olhar para aquilo que temos disponível, e dentro dessa disponibilidade vamos com toda a certeza preparar a melhor equipa para que depois no próximo domingo possamos estar e manter este nível de competitividade.
2: E o Arthur Jorge vai avaliar agora essa sequência boa do Cruzeiro, porque o Cruzeiro chegou a 9 jogos de invencibilidade, jogos oficiais, sem contar os amistosos contra Defensor e Grêmio, e evidentemente os jogos treino durante a semana passada diante de Ipatinga e também São Caetano. Jogos oficiais, 9 duelos de invencibilidade, 5 vitórias, 4 empates, envolvendo Brasileirão, Copa do Brasil e Copa Libertadores. O Arthur Jorge vai falar dessa sequência, esse bom retrospecto, até pensando na sequência da temporada, porque vem compromissos importantes diante de Chapecoense na Copa do Brasil, Flamengo, Libertadores e os jogos do Brasileirão. Arthur Jorge, mais uma vez aqui no Papo de Craque.
3: Eu quero estar perto dos lugares de cima, obviamente que estamos a fazer uma campanha de trás para a frente, e quando digo de trás é de muito de trás. Estamos a desbravar muito do caminho para poder recuperar aquilo que foi perdido no início, mas eu quero, os meus jogadores querem também, todos nós no Cruzeiro queremos poder ter a pressão e a ambição de poder jogar para os lugares cimeiros. É essa a nossa meta, é essa a nossa motivação, e nós queremos de facto continuar com este caminho em busca daquilo que possa ser os melhores lugares e os lugares cimeiros, como já disse, de podermos entrar naquele top 5, top 6. Para mim seria muito importante, tendo em conta aquilo que é podermos estar diretamente na Copa Libertadores, e naturalmente aquilo que são as decisões também, onde vamos ter pela frente adversários também, eles muito competitivos, muito competentes, e onde vamos procurar ser também muito sérios e conseguir ultrapassá-los.
2: E agora nós vamos acionar o Arthur Jorge falando da intertemporada, a avaliação dele do trabalho que foi feito na intertemporada, mais uma vez pensando na sequência. Arthur Jorge aqui no Papo de Craque, mais uma vez.
3: De intertemporada, foi um trabalho que teve um plano que se iniciou no primeiro dia até ao dia de hoje. Eu não preparei o jogo do Grêmio, não preparei o jogo do Defensor, do Ipatinga e por aí fora. Ou seja, nós fizemos jogos amistosos para poder dar volume de competição aos jogadores, para poder aproximar aquilo que é o treino com a realidade competitiva. O resultado é o que é. Estamos a falar de um jogo que perdemos, podemos falar de outros que ganhamos. Não é essa a questão aqui. A questão aqui é nós chegarmos, eu tinha disso e disse-vos a vocês, aqueles que estiveram presentes comigo nessas coletivas todas, eu disse que nós estávamos a preparar para virmos ao Internacional ganhar o jogo. Ganhamos o jogo. Isso para mim é que é determinante. Aquilo que fizemos, aquilo que foi o trabalho, foi um trabalho de preparação, um trabalho de poder solidificar aquilo que é os comportamentos da equipa, de poder potenciar os jovens jogadores da base que trabalharam connosco todo este tempo e que hoje aqui tiveram connosco, por exemplo, 3 deles que têm jogado normalmente no sub-20, de podermos também avaliar jogadores com menos tempo de jogo, que lhes permitiu também poderem se expor para nós, a equipa técnica, de uma forma mais real, de proximidade ao jogo. Um trabalho que é feito de continuidade, com um objetivo muito claro, e esse objetivo era o dia de hoje, e esse trabalho para nós foi extraordinário porque vencemos o jogo aqui hoje. Portanto, aquilo que foi feito foi, acima de tudo, podermos dar continuidade ao crescimento daquilo que é o trabalho que temos feito no Cruzeiro, para podermos, de facto, elevar aquilo que é a nossa ambição e também a nossa classificação, no sentido de podermos ir crescendo e nos valorizarmos a todos.
2: Então tá aí o professor português de 52 anos, Arthur Jorge, 54, hein? Tô diminuindo a idade do Arthur Jorge. O Arthur Jorge falando aqui na TMC, foi em coletivo ontem lá no Beira Rio, Interessante, né? Já começa a trabalhar a equipe para o duelo contra o Botafogo. Cruzeiro sem Gerson, sem Pereira. Esses jogadores tomaram amarelo. Foi o terceiro de cada. O juizão pesou a mão ontem. Foi 6 amarelos contra o Cruzeiro. E um só contra o Internacional, além do vermelho contra o Vitor, aplicado ao Vitor Gabriel. Mas 6 amarelos. O Cruzeiro cometeu 12 faltas, tomou 6 amarelos. O Inter cometeu 18, tomou 2 cartões. O Gerson e o Pereira estão suspensos. O Peck está lesionado, são baixas para o duelo contra o Botafogo. O Cruzeiro terá o retorno de Romero, de Kaique Kinge e a expectativa do retorno do Arroio. Vai ser importante seu retorno, hein, Arroio? Ontem foram amarelados, além de Gerson e Pereira, Fagner, Jonathan Jesus, Matheus Henrique e Lucas Silva. Mas é isso, daqui a pouco eu volto destacando mais o Cruzeiro. Aí sim, falando mais especificamente de Luiz, de Flávio Rodrigues de Souza e também do zagueiro Vitor Gabriel, meus amigos.
1: Opa, valeu Botelho, obrigado pelas informações, meu caro. Romero de volta é muito bom, né, Léo Dias?
0: Nosso Deus, esse aí faz... Cara, eu acho que o Cruzeiro... O Lucas Romero é um motor nesse meio de campo do Cruzeiro. Tudo bem, o Matheuzinho fez uma boa partida, mas o encaixe do Romero com o Gerson... Assim, olha pra você ver como que é o poder de Lucas Romero. O Romero deixava... seguro e bom ao lado dele o Lucas Silva e faz com que o Gerson também, o Gerson já é muito bom, mas ele, o encaixe dele com o Gerson também faz com que o Gerson cresça, isso tudo pela sustentação que o Romero entrega, porque o Romero não é só um volante que entrega, às vezes ele é um cara que, dando os passinhos pra frente, faz o seu gol chutando de fora da área e consegue organizar o Cruzeiro na saída de bola também, que eu acho que isso é impressionante o que o Romero consegue fazer, e a parte de defensiva desse meio de campo, né? Porque você tem o Gerson, que é um cara que constrói muito. O Gerson ultimamente não é só aquele cara que muita gente pensa no Gerson pisando dentro da área, mas o Gerson tem feito até o contrário pelo Cruzeiro. O Gerson tem construído lá da defesa para o ataque, e eu acho que é até nisso que o Arthur Jorge está se apegando para a partida contra o Flamengo. É o de um Gerson construindo para dar um pouquinho de liberdade para o Matheus Henrique. Eu falo no primeiro jogo contra o Flamengo que o Romero não está à disposição por conta de um cartão, né?
1: Aí você lembra isso agora.
0: Exatamente.
1: Você não tem dó. Nós acabamos de perder o Peck, acabamos de perder Gerson, acabamos de perder Pereira.
0: Não, é um negócio
1: assim. Tudo pro jogo de... domingo agora, que eu tinha falado que eu vou falar que eu não aceitava menos de 5.
0: Domingo é uma situação curiosa, que é cheia de reencontros, né? Lei do ex de técnico.
1: É.
0: O Arthur Jorge reencontrando o Botafogo. E uma coisa, uma loucura, né? Que é o Franklin Carvalho, ele é um aluno do Arthur Jorge. Ele foi auxiliar do Arthur Jorge durante a sua carreira. Ele auxiliou o Arthur Jorge no Botafogo, ele foi para o Al Rayyan junto com o Arthur Jorge. E no momento em que o AJ fecha com o Cruzeiro, o Franklin, ele se separa da comissão técnica do Arthur Jorge, porque queria treinar um time. Ele até tinha recebido uma proposta do Tondela de Portugal, só que ele opta por vir treinar o Botafogo, recebe a proposta do Botafogo e vem. Perfeito. E aí será o aluno contra o professor.
1: É.
0: E aí o Cruzeiro tem que ficar atento a esse cenário, porque o Franklin Carvalho conhece o método de trabalho do Arthur Jorge, mas eu acho que time por time, o Cruzeiro é muito mais time.
1: Podia repetir a final da Copa, hein? Foi bem parecido com isso também.
0: É, exatamente. O De La Fuente falou assim: ô, meu aluno, tem muito pra aprender ainda. Isso, né?
1: Continue aprendendo.
0: Final da Copa que, pasmem, ouvintes, daqui a pouco a gente vai falar, tem argentino bravo.
1: Ah, não acredito.
0: Querendo repetir a final aí, mas enfim.
1: Não acredito.
0: É, mas será um duelo interessante nesse sentido, que é um duelo de emoções, né, para o Arthur Jorge, reencontrar o clube em que ele fez história, que foi campeão da Libertadores com um jogador...
1: E do brasileiro, né?
0: Exatamente.
1: E do brasileiro.
0: Mas que hoje o Arthur Jorge, já bem consolidado aqui no Cruzeiro, já construindo uma história até muito legal e muito bonita, e um trabalho que, para mim, até aqui, é um negócio espetacular. O que ele fala na coletiva sobre fazer esse caminho de trás para frente, né, cara, que é um negócio, assim, surreal. Ele tirou o Cruzeiro... Chegou no Cruzeiro, o Cruzeiro tava na zona de rebaixamento, beirando a lanterna.
1: Não, tava na lanterna. Era o 20º colocado com 4 pontos em 8 jogos quando ele chegou.
0: Olha pra você ver o nível.
1: Aí ele pega o Cruzeiro e consegue subir o Cruzeiro
0: pra sétimo
1: com 27 pontos, tá só a 3 pontos do quinto colocado, que já pega uma vaga na pré-Libertadores, e 5 pontos do quarto colocado. O quarto é o Fluminense com 32, o quinto é o Bragantino com 30, Cruzeiro sétimo com 27. Todos aí fecharam o primeiro turno. Quem não fechou o primeiro turno ainda foi o Flamengo, segundo colocado com 37, 18 jogos. O Botafogo, décimo colocado com 18. Vitória, o 12º com 18. Corinthians, 13º com 18 também. E o Mirassol, o 18º colocado. O Mirassol, ele precisa dessa vitória, mas o jogo dele é Flamengo, né?
0: Aí vai ficar meio complicado pro Mirassol.
1: Vai.
0: Agora, bastante. Como diz você, não chore pelo leite derramado. Deixe que eu faça isso por você.
1: Boa.
0: Ah. Aquele joguinho enquanto o Fluminense e o Cruzeiro tivesse vencido, hein, cara?
1: Nossa.
0: Aqueles senhora. 2 pontinhos, né? O último jogo antes da parada da Copa. Nossa, né?
1: Já tava colado ali até no.
0: E deixava o Fluminense com 30, né? Deixava o Fluminense com 30 no
1: momento. É verdade.
0: Então, assim. Faz parte, até porque esse trabalho de reconstrução, e é de fato uma reconstrução que o Arthur Jorge fez do Cruzeiro. Bom, eu vou ser bem sincero, você não gosta que eu critique ele?
1: Não, mas eu tô quase dizendo isso. Lá,
0: o Leonardo Jardim construiu um Cruzeiro, tinha um time muito organizado.
1: Isso.
0: Aí ele saiu, falou que foi resolver problema pessoal, mas enfim, isso é outra história. O Cruzeiro trouxe o Tite destruiu isso tudo. Durante esse período, destruiu o Cruzeiro taticamente, estourou o Cruzeiro fisicamente e não conseguia tirar o mínimo de um bom elenco. O Arthur Jorge chega e ele tem a missão de recuperar o Cruzeiro mentalmente, de potencializar tecnicamente os jogadores e reconstruir o Cruzeiro novamente. Então, assim, é de se tirar o chapéu, porque não é fácil quando você tá dentro do Z4. Não é fácil.
1: Sair do atoleiro, né? Não.
0: Não é fácil.
1: Tá mais na lanterna.
0: Ele toma aquele 4-1 pro São Paulo. E aí dá uma impressão, né, pro Cruzeiro que o buraco era realmente muito mais embaixo. Com o afastamento do Wallace, a situação do Matheus Cunha. Ele teve muitos buracos aí nesse caminho, tá? Teve muitos percalços aí. E consegue reconstruir o Cruzeiro. Agora, o Botelho trouxe, né? Sobre a fratura na tíbia.
1: Pois é.
0: Que o Cruzeiro confirmou oficialmente, cara.
1: Pode ficar até 4 meses, Léo Dias.
0: Uma pena, né, cara? É porque é um literal quebrar a perna, né?
1: Ah.
0: É um literal quebrar a perna. Então, assim, realmente é uma situação muito triste, né? Lamentável, porque o Peck chegou numa animação danada. Ele já se dispôs ao Cruzeiro de jogar no amistoso e de estar à disposição. Era um desejo muito grande do Arthur Jorge. Mas a gente deseja toda a recuperação do PEC e tem certeza que quando voltar também vai voltar voando e que o Vitor Gabriel seja punido. A gente vai falar de arbitragem já no segundo tempo do Cruzeiro, mas que o Vitor Gabriel seja punido pelo menos com
1: exemplarmente,
0: um período.
1: Exemplarmente.
0: Cara, o que ele fez ontem foi um negócio assim.
1: Não pode.
0: Irresponsável.
1: Demais.
0: E aí na transmissão, na hora, né, acompanhando com os meninos aqui, ainda não tinha uma ideia de se tinha, de fato, quebrado, né?
1: É.
0: Que se o Peck mantém o pé firme no gramado, tinha sido
1: exposta.
0: Aquela fratura, assim, assustadora. É. E aí, só o lance, aquele sangramento na perna, já foi bem assustador, já foi um negócio bizarro. Infelizmente, né, teve a fratura que vai deixar ele de fora do gramado. Aí, agora, é torcer pelo Sérgio Campolina, né, que já faz um trabalho de quase... Ele recupera de jogador pro Cruzeiro é um negócio assim surreal, né?
1: Tem recuperado bem.
0: O Sinisterra já com condições físicas de ser titular do Cruzeiro. Então, assim, desejo aqui toda a solidariedade aqui ao Gabriel Peck, que chega animado, clube novo aí, um irresponsável, um covarde, essa é a palavra, como fez. Ontem foi covarde o Vitor Gabriel, faz o que fez com ele, deixando ele de fora quase que da temporada do Cruzeiro.
1: Ah, sim, é um grande risco de ficar de fora da temporada. Porque quando ele voltar em novembro, ainda tem aquele tempo para realmente estar seguro, para realmente conseguir jogar uma partida inteira.
0: Não,
1: é
0: um negócio.
1: Então ainda tem mais esse tempo. Tirando isso, já vai ter passado praticamente toda a parte principal de todas as competições.
0: Não, é um negócio, né? Assim. Ele voltaria. Talvez ali para uma eventual final da Libertadores.
1: Mas se ele fizer o gol do título, tá valendo.
0: Quem sabe, ô Peck, quem sabe você está predestinado a fazer o gol do título.
1: Volta para fazer ali aos 25 do segundo tempo, ele entra em campo na final. Lá.
0: Ah. 25 não. 43 do segundo tempo.
1: Então você vai colocá-lo aos 43? Eu falei,
0: não.
1: 25.
0: Ele pode entrar. Aí,
1: no finalzinho, ele faz o gol.
0: Ele pode entrar depois dos 30 ali, 35, e fazer um gol aos 43. Beleza. Sabe por quê? Porque se sai um gol aos 25,
1: você
0: corre o risco de tomar empate.
1: Não, ele vai fazer o gol mais tarde. Ele vai entrar aos 25.
0: Ah,
1: e ele faz o gol mais tarde.
0: Faz o gol aos 43
1: do segundo tempo. É no finalzinho do jogo. Beleza, maravilha. Agora, uma coisa legal que o Arthur Jorge salientou e que é importante demais, principalmente pensando numa Libertadores e numa Copa do Brasil também, ele fala que o Cruzeiro soube sofrer. Isso é importante para um time. Aquele momento que você fala assim, peraí, agora eu tenho que segurar esse resultado aqui.
0: Cara, e
1: agora eu tenho que garantir essa vitória.
0: E a gente precisa ser sincero que o time do Cruzeiro não é um time perfeito, não é uma máquina. O Cruzeiro tem alguns problemas. O Fagner, por mais que esteja fazendo a temporada espetacular, é um lateral já experiente.
1: Uhum.
0: O Mateuzinho não é primeiro volante.
1: Não é. E isso a gente alertou, essa carência.
0: Isso a gente alertou. O PEC, que era uma peça importantíssima, teve que ser substituído pelo Bruno Rodrigues, que é um jogador que eu considero extremamente limitado.
1: A torcida tá com medo dessa substituição aí para domingo, hein?
0: É, porque de fato é o que o Cruzeiro tem à disposição, né? O Wanderson foi acionado no segundo tempo. Ah. O William foi acionado. Jogadores extremamente questionáveis no Cruzeiro. Então o Cruzeiro não é um time perfeito. O Cruzeiro tem muitas carências ainda no elenco. Só que também o Pedrinho não é... Não tem um pé de dinheiro, né? Embora tenha
1: muito... Ah, não é petróleo, mas é supermercado.
0: Embora tenha muito dinheiro o Pedro Lourenço, ele faz um investimento de 12 milhões de dólares no jogador e o cara vai lá e quebra a perna dele. É um negócio assim.
1: Sim.
0: É difícil porque... Para os clubes mineiros, para o Cruzeiro, para nós que estamos aqui em Minas Gerais, assim, você tem que ter muita sorte quando faz um grande investimento, porque, infelizmente, os clubes daqui não têm o mesmo faturamento que tem o Corinthians, o Flamengo, o Palmeiras.
1: Sim.
0: Palmeiras um pouco menos, mas o Flamengo e o Corinthians eu acho que tem o faturamento mais bizarro, né? A nível... Corinthians tinha o potencial para ser uma potência igual o Flamengo. Não consegue por pura má administração. Mas os clubes aqui tem que jogar o dinheiro onde vai render. Então, quando você gasta uma grana dessa num jogador que vai ser importante para a temporada e chega um irresponsável, um covarde e quebra a perna do jogador durante o jogo, é realmente muito frustrante. O Cruzeiro vai ter que se reinventar mais uma vez aí, porque é uma situação... Era uma carência clara do elenco do Cruzeiro,
1: sim,
0: né?
1: Sim, a gente sempre deixou claro aqui várias carências do Cruzeiro. O reserva pro Romero, o reserva pro Matheus Pereira.
0: E esse ponta que eu sempre falava.
1: Que faça gol.
0: Não, e o Cruzeiro conseguiu um ponta dentro do seu elenco, que era a recuperação do Sinisterra, que é um cara que vale a pena recuperar, que era um jogador de...
1: Mas perdeu uns golzinhos ali que não podia perder.
0: Ah, não. Mas... Esse
1: pode
0: aí,
1: não.
0: É porque assim, colombiano, deve ser amigo do Neyce.
1: É. Fez curso, foi na mesma
0: inclusive,
1: sala
0: de aula. Inclusive o Neyce que sofreu um pênalti no momento que já estava impedido, inclusive, no lance lá no finalzinho do jogo. Ele já ia perdendo outro gol inacreditável,
1: nossa,
0: cara.
1: Nossa.
0: Ele já ia perdendo outro gol inacreditável.
1: Não pode.
0: Mas assim, no geral, o Cruzeiro, por não ser esse time perfeito, para me concluir meu comentário aqui, fica de bom tamanho, um resultado espetacular. Mesmo que sofrendo, o Cruzeiro consegue voltar com os 3 pontos que deixa o Cruzeiro olhando pra cima e joga em casa contra uma incógnita, contra um maluco Botafogo. Um Botafogo falido, né? Dessa loucura toda.
1: Jogo de 6 pontos aí também.
0: Ah, não, com certeza.
1: Botafogo tem 25 ao 10º colocado, o Cruzeiro 27 ao 17º.
0: E o Cruzeiro tem um baita histórico contra o Botafogo, né? Ano passado que acabou deixando... a desejar, e no primeiro turno, porque...
1: Não, primeiro turno foi horroroso.
0: Tite, né?
1: Horroroso.
0: O Tite, né?
1: Cara, eu arrisco a dizer que o Arthur Jorge, nesse momento, já tá melhor do que o Tite. Vamos fazer o seguinte.
0: Se eu ficar uma semana como treinador do Cruzeiro, eu faço melhor que o Tite.
1: Ó, vamos conferir os gols que a gente não conferiu ainda?
0: Opa, vamos lá.
1: Vamos conferir os gols? Sabe quem marcou primeiro nesse jogo? Quem voltou a marcar gol com bola rolando?
0: Passo cai imediatamente.
1: Imediatamente, bora lá.
4: Oitavo passe, faz o corte. E a bola escapuliu, sobra pro KJ. Vem o contra-ataque, invadiu a grande área. Vem o Cruzeiro, chute Cruzeiro!

0: Unidos e no Beira Rio, meu filho, lá no Sul. E aqui também, quem faz a festa é a Nação Azul Estrelada. No placar, aos 11 minutos, 1 pro Cruzeiro, 0 pro Internacional, ô Botelho.
1: E numa escapada do Caio Jorge pelo lado direito, já no campo ofensivo, deu bobeira e saiu errado a zaga do Inter. Caio Jorge ganha na corrida do Maripã, invade a grande área, na saída do Anthony, pezão direito na bola, bola no canto direito, na bochecha da rede, inapelável, sem chances para o arqueiro do Internacional. Caio Jorge ainda foi pra galera e falou: o Cruzeiro tem um novo artilheiro no Campeonato Brasileiro. Quinto gol dele na competição, igualando a Christian. Até porque Caio Jorge sabe qual que é o plano. O plano é ser feliz. Cruzeiro na frente, 1-0.
2: Opa! Aí, Marcos Botelho, Felipe Soares passaram os detalhes pra gente. Felipe Soares na narração, Marcos Botelho aí na reportagem. Mas aí, você acha que ficou só 1-0?
3: Não.
2: Ou não?
3: Não.
2: Não, por quê? Porque Matheus Pereira pegou a bola.
3: Friou, hein?
2: Eu penso, deu uma esfriada? Ah, beleza, vou dar. É Matheus Pereira. É Matheus, tava no meio da área, devia ter uns 2 ou 3 em cima
3: gelado.
2: Dele.
3: Gelado!
2: Ele com calma, com tranquilidade, geladaço, limpou o caminho, limpou o trilho, como diria lá em Pompeu, limpou o trilho, chutou e fez o gol. Bora lá pra conferir?
3: Bora lá.
2: Vamos nessa.
0: A bola prisada, fica com o Matheus Henrique, abertura mais à direita com o Fagner, vê o cruzamento rasteiro, Matheus Pereira, passa o giro, no domínio, o chute cruzado!

0: festa. Pode fazer festa na São Azul e Cinco Estrelas. No placar, o Botelho, 2 para o Cruzeiro, nada para o Inter.
1: E na insistência celeste no ataque. Quando o cruzamento vem pela esquerda e afasta a zaga do Inter, Matheus Henrique domina na entrada da área. Ele quase perde a bola, mas recupera dando ladrão para cima do Bernabé. Toca na direita do Fagner. Ah, Fagner, mais uma assistência para o experiente lateral direito. Ele abre a bola dentro da grande área. Matheus Pereira domina, puxa, penteia com o pé esquerdo, mas finaliza com o pé direito, que não é o bom. A bola vai pro fundo da rede, no canto esquerdo do Antony, que nada acha. Matheus Pereira de pé direito também funciona, até porque ele sabe qual que é o plano. O Plurice Feliz Cruzeiro, Josica, 2-0.
2: Que é isso? E foi com o pé ruim ainda? Se fosse o pé bom, valia 2 gols, então, Léo Dias. Dias ia assinalar 2 aí, ué.
3: Não, pra você ver o nível da qualidade de um camisa 10, de um cara que joga muito. Pereira é um nível absurdo, cara. Repito, tinha que ter ido pra Copa.
2: Eu senti falta. Só que o negócio é o seguinte, nós temos que buscar as informações do trânsito agora, nesse momento, e depois a gente tem que falar do outro lado, hein? Vamos primeiro pro trânsito?
3: Vamos lá.
2: Então, primeiro pro trânsito, bora lá, vamos... Eita, tem obras. Sabe onde tem obras? Obra é muito importante, meu cara, muito importante. Só que tem que evitar, por exemplo, volta de feriado, não dá pra ficar com os cones ocupando a pista ali numa volta do Domingão, por exemplo, se for estrada.
3: Ah, não tem.
2: Não dá. Mas bora lá então, ô Diego Costa, boa tarde pra você, meu caro. Chega aí, conta tudo desse trânsito pra gente. Tem obra na Fernão Dias, é isso?
4: 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Fala, Alex, boa tarde pra você também, meu caro, e para o ouvinte do Papo de Craque na Fernão Dias. O trânsito é lento agora no sentido BH por causa de obras entre São Joaquim de Bicas até a região ali do bairro Citrolândia, em Betim. Apesar do congestionamento, a princípio, você, ouvinte TMC, pode insistir na rota com muita paciência. No sentido São Paulo, pelo menos por agora, não há dificuldades na Fernão. 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
2: Opa, valeu, Diego. Obrigado pelas informações, meu caro. Assim que tiver mais detalhes desse trânsito aí, passa pra gente. Bora lá com o outro lado, então, que eu falei que a gente viria falar do Galo Forte Vingador.
3: Bora lá.
2: Precisamos disso, precisamos dela pra isso. Precisamos de Giovana Oliveira. Ô, Giovana, conta pra gente, hein? O que você tem de informação do Galo aí? Bora.
5: Amigos do Papo de Craque, primeiro tempo desta quinta-feira. Quintou, meus caros, tá logo ali já, sexta-feira, que delícia, estamos chegando cada vez mais próximo. Bora lá então, meus caras, somos sobre então Atlético. Ontem tivemos então o primeiro dia de atividades visando o próximo compromisso. Domingo, o Galo enfrenta o Palmeiras. Mas neste primeiro bloco eu quero falar um pouco mais sobre tudo o que aconteceu na temporada passada. Sabemos que não foi um ano muito fácil, principalmente para o torcedor atleticano, porque tivemos, desde ali, né, meados de junho, julho, muitas conturbações. Depois que voltamos da Copa do Mundo de clubes, né, tivemos ali o Atlético vivendo situações envolvendo realmente o financeiro bem delicadas. Alguns atletas entrando na justiça em decorrência de atrasos salariais, Rony, né, até pedindo rescisão contratual, mas assim, tudo já foi resolvido claramente. E o Coelho, em entrevista exclusiva à TMC, pôde falar um pouquinho mais sobre um pouco de tudo o que aconteceu na última temporada em entrevista exclusiva aqui para a TMC. Vamos lá então falar com o Coelho sobre tudo o que aconteceu em 2025. O Atlético vinha passando realmente da diretoria, questões, problemas financeiros, de atrasos de pagamentos. Queria que você falasse como que foi para reverter toda essa situação com a diretoria, porque tivemos protestos, né, aquele desbolso para fora. Como que foi para vocês, atletas, terem essa revirada de chave também?
6: Cara, aquilo do bolso para fora acho que foi um meio mal entendido. Aquele short da Adidas, ele subia pra cima, sabe? Uhum. E meio que dava pra ver que parecia que tinha os bolsos pra fora, mas naquele momento eu não lembro que ninguém tinha colocado os bolsos pra fora. Claro que existiu uma pendência no momento, mas foi acertada logo com conversa, com muito bom diálogo, né, com a diretoria. E nada, foi como falei, foi acertado. Lógico que isso mexeu um pouquinho com a gente, mas pô, falar que o dinheiro para faz jogar, ou seja, a gente joga pior porque não recebe, isso é mentira. A gente estaria sendo meio falso com a nossa profissão, né? Porque a gente o que faz é porque ama isso, se apaixona por isso. E nada, foi tudo resolvido. A gente conseguiu trabalhar, desenvolver o trabalho da melhor forma. E nada, a gente sempre trata de resolver essas coisas mais internas, com muito diálogo e compreensão, para não expor e para não ter um problema muito grande.
7: E hoje já está tudo quitado, não tem nenhuma dívida?
6: Tudo quitado, a gente está, da minha parte, posso falar que está tudo bem. Não vou falar pelos demais. Sim. Porque não entro nesse debate, mas acredito que sim.
5: Este então foi Tomás Coelho falando aqui na TMC. Amigos, até falando já sobre isso, né? Tivemos essa entrevista exclusiva muito bacana com o atacante atleticano na última semana. E todo o conteúdo englobando essa entrevista exclusiva está também nas nossas redes sociais. Então você, ouvinte aqui do 88.7, vai lá agora no nosso Instagram, @TMCMinasGerais, vai conferir um pouquinho mais sobre tudo o que aconteceu também neste bate-papo, que foi muito bacana com o atacante argentino que atualmente atua aqui pelo Galo. Mas assim, meus caros, é muito importante ter falado, né, que pra ele aquela situação dos bolsos pra fora não foi bem verídica, assim, né, que mais que a bermuda que sobe mesmo, por isso que os bolsos estavam pra fora. Mas para além disso, também a questão de que hoje em dia, com ele, né, a gente fala em relação ao Coelho, está tudo debitado, está tudo certinho, não tem nenhum atraso salarial com o Coelho. Então, essa informação que temos, meus caros, nesta quinta-feira de meu Deus, daqui a pouco estamos na sexta.
2: Opa, valeu, Giovana, obrigado pelas Alex. Informações. Tá vendo? Vocês são muito maldosos, Léo Dias. Vocês são muito... Aquilo é natural, é a bermuda que sobe.
3: Ah, com certeza.
2: E aí, o bolso fica de fora.
3: E é aquela história também, né? Como diz a minha mãe, você não fez mais do que a sua obrigação.
2: Isso.
3: O Atlético, com os débitos quitados, hein, gente? É salário, meu amigo. Você contratou os serviços prestados. Agora eu queria falar sobre o Coelho.
2: Sim.
3: Que, naturalmente, assim, todo respeito, mas eu não, essa historinha do bolso pra fora foi por causa da bermuda, não me cola, até porque a gente tem informação diferente em relação a isso. Porém, né? Obviamente, ele tá dentro da cidade do Galo, se concedendo uma entrevista. Ele não vai criar esse clima com a diretoria agora, ainda mais depois de tudo que aconteceu envolvendo o Hulk, né? Jogadores falando uma coisa, diretoria falando outra. Acho que agora o Atlético se alinhou internamente falando.
2: Agora bola pra frente, vida que segue, né?
3: Eu tenho batido muito no Atlético, principalmente quem viu o meu comentário na jornada de quarta-feira, de terça-feira, perdão, já foi bem crítico, porque são coisas que eu avisei. Mas eu preciso elogiar quem tá bem. E quem tá bem, o Coelho realmente é um leão dentro de campo no Atlético, porque o papel que ele tem que fazer no Atlético é um papel muito difícil de fazer. E determinado momento, a gente que tava lá na transmissão, observava lá na Arena MRV, o de cima, o Coelho cansado, cara. O Coelho já tava, assim, pregado e ainda assim correndo, porque não tinha quem colocar no lugar dele. Mas por que o papel dele é extremamente importante e o primeiro tempo dele foi impecável? Porque ele é o cara que bate ida e volta, igual o lateral. Ele é um ala pelo lado direito e ele tinha que voltar para marcar. Ele compunha a linha defensiva do Atlético, fechando ali como esse ponta e finalizava os ataques lá ainda. Ou seja, dando amplitude. O Atlético jogou muito em função do Coelho e da velocidade do drible, né? O Lodi, que fez um jogo mais apagado, por exemplo, o gol que o Atlético sofre no segundo tempo é porque o Juan falha, né, tentando fazer a saída de bola, e naquela ocasião os pontas, os alas do Atlético já estavam projetados, o Lodi já estava lá na frente e o Cuiar já estava lá na frente, porque ambos têm que fazer esse papel tanto de atacar pelos lados, porque o restante do time se movimenta pelo meio, né? O Vitor Hugo e o Bernard.
2: Sim.
3: O Bernard pelo lado esquerdo, o Vitor Hugo pelo lado direito se movimentam pelo meio. Então quem tem que dar opção como ponta mesmo é o Coelho e o Lodi. Só que quando você tá no seu momento ofensivo, na saída de bola, o zagueiro não pode errar. E aí por isso que o gol do Bahia sai com o Juan perdendo a bola. um ponta do Bahia sendo acionado pelo lado esquerdo, nas costas do Cuejo, e depois o Ademir sendo acionado nas costas do Lodi. Ah. Então, assim, é um papel, eu diria que duro de fazer, ingrato. Quer dizer, é um cara que tem que bater campo a campo, cara. Assim, é um negócio surreal.
2: Prepara, é violento, né?
3: E ele cresceu muito com Barba Domingues. Eu acho que Natanael e Cuejo são dois jogadores que podem falar com tranquilidade, assim, que a chegada do Barba fez muito e muito bem. Então, assim, um nível absurdo, um futebol muito vistoso que tem jogado Cuejo. Ele não é o melhor tecnicamente. Ele, às vezes, vai errar decisões, vai errar passe. Mas é igual aquela história do Casares, né? Se fosse, estivesse acertando tudo, tava no Real Madrid.
2: Tava.
3: E assim, fala muito do que é o Atlético hoje, né? Um time mais aguerrido, um time aplicado taticamente. O jogo de terça-feira, o que não podemos dizer do Atlético é que estava desorganizado, que não estava aplicado taticamente, só que ainda é um time limitado tecnicamente. Então, tem um teto. Assim, Cuejo não vai acertar tudo, o Bernard vai ter a limitação física, o Lodi vai ter um dia que não vai estar bem, e a lateral esquerda também não dá pra ficar contando com o lateral esquerdo pra ser o craque do time. E o Atlético hoje basicamente é assim que funciona, é assim que é. O Cassierra erra e perdeu 3 chances claras. Então, assim, é um time que, aplicado taticamente, todos muito bem alinhados, inclusive, no momento em que o Natanael subia, o Cuejo cobria. O Cuejo chegava a bater, fazer saída de 3 ali como um terceiro zagueiro no momento que o Natanael subia. Então, um time muito aplicado taticamente, só que limitado tecnicamente. Então, tem um teto. O que o Galo fez no jogo de terça-feira foi o seu máximo. E é por isso que a gente defende aqui muito reforço.
2: Sim.
3: A gente defende reposição. E é por isso que eu quero tocar num tema que, assim, cara, não dá para o Preciado. E pro Minda também, tá? Pro Minda também. O Alan Franco não, porque o Alan Franco foi situação familiar, foi uma situação pessoal e, de fato, o Atlético tinha que ter liberado.
2: Sim.
3: Mas não dá pro Preciado, que chegou aqui mal fisicamente, jogou pouquíssimo antes da Copa porque ficou tirando o pezinho por causa de Copa do Mundo, pra voltar tranquilo. Aí o Atlético deu 10 dias de férias inicialmente. Uhum. Era pra voltar dia 10. Aí depois voltou dia 12, tranquilo, calmo, sereno. Depois, jogadores que estavam abaixo fisicamente, que naturalmente, com 12 dias de férias, iam ficar mal fisicamente.
2: Sim.
3: O Equador foi eliminado lá atrás, lá na fase 16avos de final. É aí, o que você vai me falar? Mas todo mundo que foi pra Copa ganhou férias. Só que aí tem um detalhe. Gonçalo Plata, jogador do Flamengo, me diga qual a nacionalidade dele, o Alex. Equatoriano. O
2: Plata é equatoriano também?
3: Equatoriano?
2: Equatoriano.
3: E o Plata, titular da equipe do Sebastián Becasese, então jogou todos os jogos pelo Equador.
2: Certo.
3: O Sosa e o Maurício, do Paraguai, qual a... eu já falei a nacionalidade dele.
2: A nacionalidade é paraguaia.
3: O Paraguai saiu quando na Copa?
2: O Paraguai saiu nas 16avos também, não. Nas oitavas de final.
3: Enfrentando a França.
2: O Paraguai enfrentou primeiro a Alemanha e tirou a Alemanha.
3: Enfrentou a França.
2: E depois enfrentou a França.
3: Sosa e Maurício jogando, perfeito?
2: Certo.
3: Agora é o seguinte, ontem teve jogo do Campeonato Brasileiro.
2: E o Flamengo deu show.
3: Palmeiras também ganhou, a gente vai falar dos resultados. Ah. Adivinha quem estava em campo pelo Flamengo?
2: Ah, não fala isso comigo não.
3: Gonçalo Plata de titular. Plata que jogou todos os jogos, Minda e Preciado era reserva.
2: E jogando bem.
3: Fisicamente tranquilo. O Sosa e o Maurício fazendo 2 gols, tá? O Maurício fez 2 gols e o Sosa fez 1. Ou seja, deram a vitória pro Palmeiras. Então.
2: Mas aí você vê a diferença de um profissional pro outro, né?
3: Mas o que me explica tanto o Preciado e Minda quanto o Atlético prolongarem tanto as férias dessa forma? Por que que nos outros clubes aconteceu completamente diferente? Uma coisa é o Flaco Lopes, que jogou final e ainda não voltou. Mas sabe o Paredes, que jogou a final pela Argentina?
2: Sim.
3: Ele já voltou a treinar e ele estará à disposição para o jogo final de semana do Boca Juniors. Por que o Preciado Minda não pode fazer isso? Por quê? Sim. São coisas que acontecem no Atlético que é inacreditável. E aí, jogador que fica mal fisicamente, o Minda, então, Minda tá tentando ficar bem fisicamente desde que chegou no Atlético. É craque, joga muita bola. Craque, acho que é uma palavra muito forte, mas é muito bom jogador.
2: É, craque é forte.
3: É muito bom jogador, mas não tá bem fisicamente e precisa ter uma aplicação. E o Preciado tá devendo muito. Ah. O Cuejo citado aqui por mim era pra ele ter um grande concorrente. Pela carreira, pelo quilate, né? Pelo portfólio da carreira do Preciado, era pra ele ser uma sombra e tanto pro Cuejo, jogador de Copa do Mundo, né? De duas Copas do Mundo, o Preciado, era pra ser uma sombra danada pro Cuejo, mas não se firma. E não faz nada pra mudar isso. Então acho que faltou bom senso dos jogadores e faltou o Atlético também, um pouquinho mais de pulso firme. Um pouco mais de presença, falou, cara, eu preciso de vocês. O Atlético fez investimento caríssimo nesses jogadores. Poderia ter citado os jogadores dos outros clubes, porque o Plata tava lá fazendo diferença pro Flamengo. Sousa e Maurício também fazendo diferença pro Palmeiras. Por que que aqui no Atlético a turma continuou de férias?
2: É, mas aí que a gente vê a diferença dos profissionais, a diferença de quem tá disputando o título, quem tá brigando para não cair.
3: Exatamente.
2: Né? Esses aí que você citou, estão no Palmeiras e no Flamengo, é brigando por título. No Atlético, no momento, o momento do Atlético é brigar para não cair. O Atlético tá pior em pontuação do que esteve em 2024 e 25 ao fim do primeiro turno. Que ele tinha feito 28 pontos, agora só tem 25. É. O segundo turno foi uma pior fase do Atlético em 2024 e 2025. Então, imagina o que se avizinha, o que vem por aí. O Atlético tem que realmente brigar contra o que fez nos últimos anos para conseguir entregar um resultado suficiente. Minimamente suficiente para se manter na primeira divisão, pegar pelo menos ali uma Sul-Americana. Porque do jeito que tá difícil. E olha que eu comecei o ano defendendo o Atlético, dizendo que brigava por uma vaga na Libertadores. Já me corrigi, já tô achando que tá brigando para não cair. Ah, porque os números mostram isso até o momento.
3: Mas se não se reforçar e pelo andar da carruagem não vai. Inclusive o Barba mudou da água pro vinho, né? E batizaram o Barba de novo lá na cidade do Galo lá, e ele tomou um calmante, porque antes da parada da Copa ele falou, precisamos nos reforçar em todas as frentes.
2: É isso.
3: E agora ele voltou e falou assim, e ele ainda falou que não dava pra se reforçar só com oportunidade de mercado. Uhum. Agora na volta ele falou, a gente tem, para ter bons reforços, não necessariamente precisa gastar. Já mudou o discurso e falou em recuperação de jogadores que... Você lembra, Alex? Eu falei aqui que Scarpa, Igor Gomes, Dudu, eles iam ser tratados como craques recuperados e de...
2: Pois é, mas...
3: O Dudu, por exemplo, ficou cinco rodadas sem ser utilizado pelo Barba, que o Atlético claramente tinha intenção de negociar, ele já virou reforço. Então, assim, o Atlético não se reforçar... Vai ser segundo tempo atrás de segundo tempo, igual aconteceu contra o Bahia. O time vai muito bem no primeiro tempo, mas o estilo de jogo, por exemplo, você precisa de um Cuejo e de um Lodi descansados.
2: Uhum.
3: Só que eles não vão ter descanso porque não tem reserva.
2: Uhum.
3: Então, um elenco assim, que bate num teto de limitações técnicas.
2: Sim, não, mas nem o time tá formado ainda. Time que eu falo assim, um time para brigar por títulos.
3: Não.
2: Não tem um time para brigar por títulos e não tem elenco para esse time.
3: Apenas três substituições. Ele não consegue finalizar o jogo fazendo todas as substituições.
2: Uhum.
3: Ele chama do banco, ele tem um... pra substituir o Cassierra, que não tava bem no jogo. E substituir o Bernard, que estava bem. Inclusive, foi xingado lá na arena por tirar o Bernard e colocar o Reinier. Ele aciona o Reinier. Sabe quantos gols o Reinier tem na carreira? A carreira.
2: Carreira inteira?
3: Inteira. Todinha, desde 2019. 17 apenas.
2: Nossa. 8 anos, praticamente 7 anos.
3: Aí no site do clube tá que o Reinier não é atacante, tá que ele é meia. Embora ele já tenha jogado como atacante algumas vezes.
2: Certo.
3: Ah, mas ele é meia, Léo. Sabe quantas assistências o Reinier tem na carreira?
2: Quantas assistências na carreira?
3: 10.
2: Nossa.
3: Ou seja, um meia atacante, ou meia ou atacante de 27 participações em gols.
2: Ah.
3: E o Atlético precisando de gol, tem esse cara pra acionar no segundo tempo.
2: É. Aí complica a vida. Mas vamos fazer o seguinte, vamos saber se o pessoal tá complicado lá na MG10, hein? Bora pra informação do trânsito, intervalo rapidinho e a gente volta, não saia daí, tem muita coisa pra gente falar hoje ainda.
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2: 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Diego, é com você, meu cara.
4: 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Então, Alex, na MG10 agora tem lentidão para o motorista que deixa BH. Passando ali pelo trevo de Santa Luzia, tem obras que interditam parcialmente o trânsito e a marginal é dica de rota alternativa para você, ouvinte agora TMC, deixando BH pela MG10. Para você que vem para a capital, saindo do Vetor Norte, pegando a MG10, também tem obras ali próximo à MG424, mas nada aí que atrapalhe o seu deslocamento. 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

0: O Campeonato Brasileiro está de volta e hoje vão acontecer duas partidas. Às 7:30 da noite, o Corinthians enfrenta o Remo na Neoquímica Arena pela 19ª rodada. No mesmo horário, mas por um jogo atrasado, válido pela 4ª rodada do Brasileirão, a equipe do Botafogo recebe o Vitória no Nilton Santos. Já pelos playoffs da Copa Sul-Americana, às 7 horas da noite, o Grêmio duela contra o Bolívar em La Paz. 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
6: Volta por aqui com Papo de Craque, primeiro tempo, 1:08, a gente segue até as 2 horas da tarde. Aí, 2 da tarde tem o Sobremesa, aquele programa divertidíssimo com muita informação pra você também.
7: Sobremesa.
6: É isso aí.
7: Sobremesa.
6: Pois é, sobretudo. É sobretudo o programa. Aí, 5 da tarde, tem o Minas TMC, segunda edição pra você. Aquele jornal no finalzinho da tarde, pra você terminar o dia muitíssimo bem informado, bem informada. Tá indo pro trabalho, tá voltando do trabalho, tá indo pra escola, vai estudar. Ah não, você tá de férias? Opa, pode ouvir do mesmo jeito, pra ficar muitíssimo bem informado, a informação que você precisa.
7: Bruno Maru e André Rocha.
6: É isso aí. E aí às 18 horas começa o quê? De 6 às 8 da noite?
7: Ah.
6: Papo de craque, segundo tempo, meu caro. E tem reforço, ó, essa janela de transferências, vou te falar um negócio, quem deu show foi a TMC. Nessa janela de transferências, trouxemos Hugão e Fael aqui pro Papo de Craque segundo tempo, pra você conferir aí.
7: Eu e o Danilo somos meros apresentadores e mediadores, porque a gente joga bomba e os dois ficam lá.
6: Boa.
7: Brigando. Eu vou entrar nessa briga deles.
6: Vocês pegam o osso e jogam no meio dos dois, né?
7: Deixa eles brigar lá. Mas aí, é claro que você manda sua mensagem pelo nosso 999-44-8870. Quiser dar uma provocada no Gão,
6: pode.
7: Quiser provocar o Fael também,
6: fica à vontade. Pode.
7: Claro, né, gente? Obviamente, respeitando os limites.
6: É,
7: né?
6: Não pode xingar a mãe de ninguém.
7: E se quiser, claro, também mandar uma mensagem carinhosa, mandar uma mensagem pros dois. A partir de agora, Papo de Craque, segundo tempo, tem apresentação ou eu ou o Danilo Marra.
6: Boa.
7: E temos Fael e o Gão de novo. Eu ia falar, teve uma vez que eu fui finalizar o Papo de Craque segundo tempo, eu falei assim, agora teremos o El e Fagão.
6: Isso aí parecendo eu anunciando, aí eu toquei uma música do Jive Bunny, aí eu tive que desanunciar as músicas, eu falei Jive Bunny, ainda George Benjor. Foi no embalo, não teve como. Mas vamos lá, porque hoje, atenção, atenção, a gente fazendo o nosso Giro Brasil aqui, a data limite na negociação entre Palmeiras e Botafogo pelo volante Danilo. O Alviverde aumentou a oferta para 28 milhões de euros, cerca de 162 milhões de reais. Que isso? entre valores fixos e metas. Como o atleta foi relacionado e pode entrar em campo nesta quinta contra o Vitória, o Botafogo precisa decidir agora se aceita a compra ou trava a transferência para o mercado nacional. E aí, vai rolar ou não vai?
7: Isso interessa o Cruzeiro, Alex. Por quê?
6: Interessa o Cruzeiro? Por quê?
7: Porque quem é o adversário do Cruzeiro no domingo?
6: Botafogo.
7: Perfeito. Ah. E o Botafogo sem Danilo é um. Botafogo com Danilo é outro.
6: Mas tem dinheiro para encaixa? Pra poder virar as costas pra 168 milhões.
7: Então, mas a questão toda é a seguinte. Sabe aquele amigo que tá precisando de uma grana, tá precisando...
6: 162, quer dizer.
7: Precisando de um dinheiro ali, mas aí você vai lá... Não, então, vou te dar uma moral, eu te compro isso, não sei o quê.
6: E aí ele fala... violão seu, eu vou comprar esse violão seu. Ele fala... Você faz um dinheiro.
7: Aí ele fala assim, não, não quero vender. Ai, meu amigo, mas você tá precisando de dinheiro. Não, mas não quero vender. Então, o Botafogo tá precisando de dinheiro. Mas aparentemente o Botafogo quer manter o Danilo porque ele tem mercado europeu, né? E aí seria mais um negócio com o Botafogo. Botafogo que tá, aliás, com o Palmeiras que tá comprando o Botafogo inteiro, né? Comprou o Marlon Freitas, Alexander Barbosa e agora tá querendo contratar também o Danilo, que é formado também no Palmeiras. A proposta é, pra mim, gigantesca, mas

0: arruma a casa, se mantém na primeira divisão, do que abrir mão desse dinheiro na bagunça que tá, tá complicado, aí não paga jogador, aí fica devendo, e aí o pessoal faz aquele corpo mole tradicional, que às vezes não é nem de propósito, mas só da situação tá muito ruim, às vezes você tá desconcentrado. E no futebol, às vezes você desconcentra por 5 segundos, já teve uma derrota por conta disso?
1: Não, e não deveria, no meu ponto de vista, tá? O Botafogo não deveria recusar essa proposta, mas, repito, eu acho que é algo voltado pensando em querer vender futebol europeu, porque o mercado europeu abriu agora, né? E vai ter clube... Obviamente, é claro que o Danilo já sinalizou que não quer ir, por exemplo, para um Zenit, né? Que tá querendo comprar ele, mas ele não quer ir para a Rússia, por exemplo. Então... faz sentido pro Botafogo segurar o Danilo, pelo menos nesse primeiro momento, para aguardar ali aquele dinheiro europeu, né?
0: Mas eu recebi
1: ou pelo menos obrigar o Palmeiras a gastar mais.
0: É, mas uma mosquinha me contou que como o Danilo não jogou tanto na Copa, o Botafogo já tá pensando assim, eita, nossa, eu queria 40, mas agora eu posso aceitar um pouquinho menos.
1: Eu acho que eles vão apertar o Palmeiras até eles quiserem, chegou a 28, né? Chegar a 30, acho que todo mundo sai feliz.
0: É, ah, vamos ver. Vamos ver
1: se mas aí tem que falar isso, tem que ligar isso hoje, porque se ele jogar hoje, já era.
0: Ah. Vamos ver se titia Leila vai tirar o mega escorpião do bolso. Que isso aí, é um escorpiãozão, né?
1: Nossa.
0: Que isso. Ó, e o Flamengo recebeu o sinal positivo de Thiago Almada, mas antes tem informação do trânsito aqui, bora lá pra saber com o Diego. Diego, vai falar dos caminhos entre Contagem e o centro de Belo Horizonte? Vamos ver como é que tá a situação aí, conta pra gente.
2: 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Então, Alex, pelo que eu tô vendo aqui agora, no caminho entre Contagem, a região oeste e o centro de BH, tudo tranquilo para o motorista. Somente ali na rotatória do Coração Eucarístico, tô vendo uma movimentação mais intensa, isso no sentido Contagem, encontro já com a Via Expressa, mas nada aí que vai atrapalhar o deslocamento do motorista. 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
0: Valeu, Diego. Obrigado pelas informações, meu caro. Mas aí...
1: E de fato, passei ali e tava muito tranquilo.
0: Tranquilaço? Tranquilaço. Ah, beleza, então. E o Flamengo recebeu o sinal positivo de Thiago Almada e agora tenta fechar acordo com o Atlético de Madrid para contratar o meia argentino. O clube carioca trabalha em duas frentes, convencer o jogador e acertar os valores com os espanhóis. A diretoria rubro-negra quer avançar rapidamente para superar a concorrência, especialmente do River Plate, e fechar o negócio nos próximos dias aí. Como muda, né? Agora tá indo lá na Europa, no Atlético de Madrid, para contratar um jogador.
1: Então,
0: Vai ter dinheiro.
1: Esse é craque. Que esse rapaz, junto com o Luiz Henrique, fizeram na final de 2024, o mesmo com o Botafogo com um a menos, foi um negócio assim surreal. Joga muita bola o Thiago Almada. Agora, de fato, desperta curiosidade, né? Porque futebol brasileiro é assim. Surge uma promessa, ao invés do cara ficar aqui e construir carreira aqui no futebol brasileiro mesmo, que saiu na base, não, ele vai. Quer jogar no Real Madrid, quer jogar no Barcelona, quer jogar no Brentford, no Bournemouth, quer jogar no West Ham. E o cara sai, assim, por um valor que geralmente é mais barato, né? Não tem ninguém quase vendendo jogador a 25, 28 milhões de euros aqui hoje. E aí, depois vai no futebol europeu, aí a Europa já usou esse cara todo, o cara não deu certo lá. Aí o futebol brasileiro fala assim, opa, então vou lá, vou buscar esse cara.
0: Deixa eu salvar o seu investimento.
1: Exatamente, deixa eu fazer dinheiro. Gente, a gente precisa começar a mudar, virar esse jogo aí, porque repito, jogador aqui não tá rendendo esportivamente no futebol brasileiro. Estão passando pra frente muito cedo e depois arruma loucura e gasta dinheiro trazendo jogador que não deu certo na Europa, né?
0: É, só que aí o River Plate parece vai oferecer aí, sei lá, em torno de uns 20 milhões de euros e o Flamengo vai ter que colocar a mão no bolso com vontade. Tem que passar dos 20 aí, mas dizem que não quer ultrapassar os 28. Então, deve gastar uns 25.
1: É muito dinheiro.
0: Se o Atlético de Madrid souber, vai pedir uns 28.
1: O Flamengo tem, vamos dizer, poderio financeiro pra gastar, né? Mas eu cito, por exemplo, o caso do Lucas Paquetá. O Paquetá sai vendido pelo Flamengo, aí volta por 42 milhões de euros. É um negócio assim, já velho.

0: Hélio já utilizado por vários clubes na Europa. É um negócio que eu, de fato, acho que a gente está no caminho errado, sabe? A gente tem que ter os nossos jogadores aqui, conseguir ter saúde financeira para manter os nossos jogadores aqui. Mas é aquilo, né? Hoje em dia a criança já cresce com o sonho de jogar no futebol europeu. E nesse quesito eu concordo com o senhor Gabriel Gol, o Gabriel Barbosa. Que ele fala em um debate muito bom, é o seguinte: você quer ter a carreira do Gabriel, do Gabigol, ou a carreira do Gabriel Jesus? Bom debate. Eu, particularmente, se eu fosse jogador, eu preferia ter a carreira do Gabigol. Que ficou, beleza, não é mais rico do que o Gabriel Jesus, é mais rico do que o Gabigol.
1: Sim.
0: Mas em contrapartida, não é uma diferença tão financeira tão grande entre um e outro?
1: Não, não dificulta a vida de ninguém. Porque se você tem 100 milhões ou 200 milhões, a sua vida é a mesma.
0: Exatamente. Só que a diferença é que o Gabigol vai levar pra ele, pro resto da vida, que ele é um dos maiores jogadores da história do Flamengo. A maior torcida do Brasil.
1: Sim. Os títulos que ele conquistou.
0: Conquistou títulos, isso. Varreu o futebol brasileiro. Enquanto o Gabriel Jesus, por mais brilhante que seja, jogou um tempo ali sendo reserva do Manchester City. Hoje não consegue se firmar e é um baita de um jogador. Se tivesse ficado aqui no futebol brasileiro, no Palmeiras, por exemplo, ia varrer o futebol brasileiro. Então, assim, cabe essa reflexão. Eu acho que a turma tá com o pensamento direcionado a ganhar mais e mais e mais. Por exemplo, o Oscar. O Oscar era para ter uma carreira brilhante. Mas foi pro Chelsea, depois o Chelsea sumiu na China e não foi metade do que poderia ser se tivesse ficado aqui no futebol brasileiro.
1: E na Europa...
0: esse é debate para horas, viu?
1: Sim. Não, e na Europa tem um detalhe importantíssimo que é o seguinte: se você for para um time médio da Europa, provavelmente você não vai ganhar nenhum título.
0: Exato.
1: Entende?
0: Exato.
1: Um time médio no Brasil, muitas vezes você ganha. Pergunta. Uma Copa do Brasil, às vezes você ganha um Campeonato Brasileiro. Eu tô falando do segundo pelotão ali.
0: Cara,
1: segundo pelotão na Europa, muitas vezes você não ganha nada.
0: Pergunta pro Luiz Henrique, que ganhou tudo com o Botafogo, quando ele foi mais feliz? Se ele foi feliz quando ele foi campeão da Libertadores e do Brasileiro pelo Botafogo, inclusive tatuando o Rei da América na perna, ou quando ele foi lá ser reserva do Real Betis e depois agora jogando no Zenit, que não tem, com todo respeito, tem relevância nenhuma a nível mundial. E a mesma coisa o Almada. O Almada ganhando tudo aqui no Botafogo foi muito melhor para a carreira dele do que ele ser um jogador titular do Lyon e um reserva do Atlético de Madrid.
1: É verdade. Mas então vamos falar dos resultados de ontem?
0: Bora!
1: Jogo de ontem, Coxa entrou em campo, recebeu o Palmeiras, todo mundo falando aqui que o Palmeiras ia levar os 3 pontos para casa, e realmente, já que o Couto era Pereira, quem sorriu foi Leira Pereira.
0: E relembrando os autores dos gols, 2 gols de Maurício, um gol de Sousa.
1: Eita.
0: Eles que jogaram a Copa do Mundo, voltaram mais tarde, já estão à disposição do Abel Ferreira, ontem suspenso para variar, comandado por João Martins, o Palmeiras tranquilamente despachou o Coritiba.
1: Outro nível. Aí a Chapecoense recebeu...
0: Falar em tranquilidade, né?
1: A Chapecoense recebeu o Flamengo. A gente sabia que o Flamengo ia vencer, só não sabia de quanto. Né? O Flamengo foi lá e fez 4-0 na Chapecoense, Léo Dias.
0: Foi eu que falei 4-0 de palpite, não foi?
1: Você que falou de 4-0?
0: Falei assim, 4... Gente, peraí. Isso aí é tipo assim. Isso aí é tipo. Nossa, achei um garfo na cozinha.
1: Sacanagem.
0: Era previsível. O jogo que marcou o Pedro mostrando que o Jorge Jesus estava certo, né? Fazendo um golaço no primeiro tempo, um curto espaço, achando um gol. Depois o Pedro ganhou uma ajuda. O zagueirão Rafael Thierry, ele queria ser centroavante do Flamengo. Ele foi meter o
1: próprio
0: gol. E aí depois o Lohan, jovem da base do Flamengo, né, que ficou uma temporada no Pisa, retornou pro Flamengo, tá sendo usado pelo Jardim. É bom observar, porque o Flamengo é adversário do Cruzeiro. Teve o retorno também dele, Jorge Ander Arrascaeta, e teve mais um golzinho do Pedro. Sempre muito genial, eu diria. O Flamengo despachou com tranquilidade.
1: Com tranquilidade, e aí ficou ali mantendo assim o olhar no Palmeiras, não tá perto mais.
0: É, com jogo a menos, né?
1: Isso. O Flamengo é o segundo colocado com 37 pontos, o Palmeiras é o primeiro com 44. Mas o Flamengo tem um jogo a menos, pode ir para 40, fica só a 4 pontos. Um turno inteiro pela frente.
0: Vamos relembrar,
1: isso é pouca coisa.
0: Ano passado, o Palmeiras ficou o tempo todo nessa mesma distância e depois titubeou no final. O Flamengo foi lá e catou o título. Então é bom observar essa questão.
1: Sim, o pessoal tem que ficar esperto aí. Aí depois, lá no Beira Rio, uma coisa que a Thaís Santos falava aí, é muito legal, porque quanto maior o tabu, mais longo é um tabu, mais perto ele tá de ser quebrado. Né? A não ser que seja um tabu eterno. Mas quanto maior, mais perto ele tá de ser quebrado.
0: O torcedor do Inter sobre o campeonato brasileiro falando, pensando nisso, hein?
1: É. Aí o Cruzeiro foi lá visitar o Internacional, a gente já falou bastante aqui, mas o Cruzeiro venceu por 2-1. O Internacional ficou paradinho ali com 21 pontos, 14º colocado. Atenção aqui, Léo Dias.
0: Quero deixar
1: 15º é o Santos com 21. 16º, é o coleguinha Grêmio com 21. 17º é o Vasco, já na zona de rebaixamento com 20. E o Mirassol, 18º, com 19 pontos. E o Remo é o 19º com 18. Então o Remo com 18, que é o penúltimo colocado da tabela, em uma rodada ele pode empatar aí com o Internacional.
0: Já diria Mariano Kloss, narrador famoso, senhoras e senhores.
1: Sim.
0: Então, já alerta o seguinte. A dupla Grenal, o senhor São Paulo, que a gente vai falar no próximo resultado.
1: São Paulo? São Paulo é nono colocado.
0: Calma que São Paulo vai se juntar. A dupla Grenal, o senhor São Paulo, o senhor Santos e o senhor Vasco são seríssimos candidatos a rebaixamento. E se o Atlético não abrir o olho, vai se juntar com essa turma. Nossa, também.
1: O Mirassol já está querendo sair da zona de rebaixamento.
0: Exatamente. Porque o Inter é um nível de desorganização absurdo. O Grêmio está numa crise financeira absurda e não consegue se firmar. E o São Paulo ontem, vamos lá?
1: É. O São Paulo ontem entrou no pãozinho com linguiça. Só que foi só uma parte do sanduíche lá em Bragança. O Atlético Paranaense foi lá e fez 2-1 no São Paulo.
0: Preciso falar aqui, trabalhaço do Odair Hellmann, tá? Que trabalho vem fazendo no Atlético Paranaense o Odair Hellmann. A gente fica aqui, técnico argentino de cá, técnico argentino de lá, e tem dois técnicos brasileiros fazendo um grande trabalho, o senhor Jair Ventura no Vitória e o senhor Odair Hellmann. Boa. E toda vez que era ventilado em time grande, aquela turma, meu Deus, Hellmann. Aqui no Atlético mesmo eu já cansei de ver isso. O nome do Odair Hellmann já foi ventilado algumas vezes nessas trocas várias que o Atlético teve de treinador. E falava, doido, Pardal, Odair Hellmann. Odair Hellmann assumiu o Atlético Paranaense, pegou um time bagunçado, brigando até pra cair pra Série C. Levou o time ao acesso, quase catou o título do Coxa e agora é o terceiro colocado do Campeonato Brasileiro,
1: com 33 pontos, nesse momento só 4 a menos que o Flamengo, o segundo colocado.
0: Um time extremamente organizado, treinador moderno, com ideias diferentes, mas não. Aí a gente, aqui no futebol brasileiro, que não sei o quê, um fulano aleatório do futebol argentino, uruguaio, não sei o quê, um português que ninguém nunca ouviu falar, como é o caso que o Vasco foi buscar. E nesse ponto eu concordo com quem defende técnico brasileiro, porque temos bons treinadores que às vezes são tirados de ruim por parte dos torcedores.
1: É complicado isso. Aí na Sul-Americana, o Independiente Medellín ficou no 2-2 recebendo o Vasco lá na Colômbia. Bom resultado pro Vasco, hein?
0: Não, consegui buscar um empate lá, realmente interessante. O jogo na Atanasio Girardot. Gosto desse nome de estádio.
1: Agora, outro resultado que foi bom pro Bragantino foi com o Sporting Cristal. Empatou em 0-0 lá em Lima, no Peru.
0: Interessa ao Atlético.
1: Muito.
0: Quem vencer esse confronto será o adversário do Atlético na Copa Sul-Americana. E vamos combinar que o Bragantino deu um importante passo aí para garantir a classificação, que agora é só vencer em Bragança.
1: Sem
0: Aliás,
1: dúvida,
0: não pode jogar em Bragança, né? Vai ter que escolher um estádio.
1: Não pode em Bragança?
0: Por causa
1: capacidade?
0: Da capacidade do estádio, vai ter que jogar. Aí vai ter que escolher um dos estádios aqui. É lá de São Paulo, né?
1: Eu vou olhar se pode inclusive o campo do CAP. Vou olhar a capacidade lá.
0: Capacidade.
1: Vou olhar a cidade pra ver se ajuda. Beleza? Beleza, vamos lá. Seguinte. Antes da gente falar desse... essa polêmica da Argentina. Diego, tem informação da 381 pra gente, meu cara? Explica aí. Bora.
2: 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Então, Alex, para quem pega a estrada agora, na BR-381 tem filas. Passando pelo bairro Jardim Vitória, no sentido Espírito Santo, tem obras por lá, mas nada aí que que vai atrapalhar a sua viagem. Motorista dá sim para passar no sentido BH. A BR-381, neste momento, flui sem dificuldades. 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
1: Valeu, Diego. Obrigado pelas informações, meu caro. A gente segue por aqui para falar de quê? Da inconformidade hermana que não para.
0: Atenzione!
1: Uma petição online pela repetição da final da Copa do Mundo já ultrapassou 61 mil assinaturas na Argentina. A torcedora Gisela Sanches criou esse abaixo-assinado aí, reclamando da arbitragem do esloveno Slovak Vinkovic.
0: Vintic.
1: É o Vintic. Ele é filho do Vin. É o Vintic.
0: Leonardo da Vinci.
1: É, pode ser. Na vitória da Espanha por 1-0 na prorrogação. Mesmo sem apresentar provas de erros, a campanha vai ganhando força na internet após o vice-mundial.
0: Meu amigo, vamos lá. Eu preciso explicar esse rolê pro nosso ouvinte.
1: Você bate e ainda reclama?
0: Não, mas eu preciso explicar. Na Argentina, eles acreditam de maneira fiel que a Argentina vendeu esse resultado pra Espanha.
1: Não.
0: Ou seja, é a Copa de 98 deles. Não, é a Copa de 98 deles. Eles simplesmente não aceitam a derrota. Porque aí a turma vem com aquele punhado de recortes. O Messi falando para eles não se abalarem, o Enzo chorando antes do jogo. Meu amigo, está chorando porque estava emocionado. E outra, desceu o sarrafo o jogo inteiro.
1: Sem dó.
0: Deu sorte de não ter mais de um expulso.
1: Era para ter tido vários
0: expulsos. Se a Espanha perdesse esse jogo, a Espanha que tinha que buscar a anulação.
1: Sim.
0: Só que, repito, é uma questão. E aí, é um pouco. O brasileiro fala que o argentino não sabe perder, né? Mas no Brasil também a gente não sabe perder, né? Em 98, por exemplo, era. O Brasil perdeu merecidamente, ficou abalado pela questão do Ronaldo, não teve nada de teoria de conspiração, aquela maluquice. Não teve.
1: Não? Nem o 7-1?
0: Não.
1: Nenhum dos dois foi vendido, não?
0: Não, foi ruindade mesmo.
1: Nem 82?
0: Escuta uma coisa, Alex. O ser humano tem muita dificuldade de aceitar a derrota.
1: Mas 38 eu tenho dificuldade. 38 eu tenho. 38, a Copa na Europa, o Leônidas da Silva, melhor jogador daquela Copa, artilheiraço, aí inventaram a desculpinha lá e ele não entrou no jogo
0: decisivo. Mas nessa época, igual, entendeu? Por exemplo...
1: 78, os jogadores confirmam.
0: Nesse caso,
1: os jogadores falam.
0: Por exemplo, no caso de 78, é como aconteceu no caso do Trump esse ano, né? Que o Trump pediu pra anular o cartão dos Estados Unidos. Ah. Só que naquela época, com menos visibilidade, com mais jornais apenas, a Argentina passando por uma ditadura militar pesada, a turma favoreceu a Argentina demais. Sim. Mas, nos últimos anos, com internet, com tudo, hoje em dia, Alex, todo respeito do mundo, mas se eu, Léo Dias, que sou um comedor de feijão aleatório aqui, se eu vou ali fora, bebo 3 cachaças, vomito na rua, alguém tira uma foto e fala assim, Léo Dias da TMC tá bêbado, vomitando na rua, e vira notícia.
1: Sim.
0: Imagina uma manipulação de resultado numa Copa do Mundo.
1: Ah.
0: Tanto é que o que o Trump fez em relação ao cartão virou notícia mundial e foi muito criticado.
1: Não, e uma arma poderosa contra o próprio Infantino, que foi lá o presidente da FIFA,
0: que já está,
1: deu respaldo para isso, periga não renovar.
0: Que já está sendo
1: isso.
0: Analisada a possibilidade de retirá-lo do cargo.
1: Isso.
0: Então, assim, os argentinos, vocês estão de brincadeira com a minha cara, né? Que assim,
1: é a Argentina
0: foi muito favorecida. E aí o favorecimento que eu acredito que teve é o seguinte, que a arbitragem, hoje em dia, em jogo importante, ela fica com medinho de expulsar o jogador, com medo de estragar o espetáculo. Então, assim, foi mais nesse sentido do que própria. E o Messi também, protegeu o Messi, aquela.
1: Não, situação. Protegeram muito.
0: Então, mas eu, de fato, eu acho levar a discussão para negócio de teoria de conspiração, negócio. Aí fica todo mundo botando chapéu de alumínio e assinando abaixo assinado para repetir um jogo que foi um amasso da Espanha. E não, pior, e digo mais, se repetir o jogo, vai tomar um amasso de novo, vai ficar mais 90 minutos sem chutar no gol.
1: Não, e outra coisa.
0: Tinha que ter vergonha.
1: A conspiração foi a Argentina chegar na final.
0: É, não.
1: Isso que foi a conspiração.
0: Tinha que ter vergonha de assinar uma baixa assinada dessa, que um time que não teve uma finalização durante os 90 Sim. minutos, querer repetir final.
1: Mas vamos fazer o seguinte, bora pro intervalo, a gente vai falar de mais Cruzeiro, a gente vai falar de Atlético, a gente vai falar de, será? Ancelotti na seleção italiana? E tem destaque final do Atlético e do Cruzeiro também, hein? Bora lá, 1:32 do Papo de Craque, primeiro tempo.
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1: Volta por aqui ao Papo de Craque, primeiro tempo que está no ar. A gente segue até as 14h. Tem muita coisa pra gente conversar hoje ainda, Léo Dias. Agora vamos falar mais uma vez da equipe Celeste, que a gente prometeu?
0: Vamos lá? É polêmica agora, hein?
1: É mesmo? Eita,
0: mano. Você tem.
1: Não sim. Fala que é arbitragem, não. É arbitragem? Eita, nós. Só porque o Cruzeiro fez 2/3 das faltas do Internacional, levou 30 de cartão. O Inter faz 1/3 a mais, leva 1 ou 2 cartãozinhos, cartãozinho.
0: E me perdoe o horário, o trocadilho, mas um tal de Vidagra lá, ele só entrava duro nas jogadas. e não levou um cartão, meu amigo. É um negócio impressionante.
1: Ô, Botelho, chega aí, meu caro, explica esse negócio pra gente, volta.
8: Muito bem, de volta aqui a nossa programação dentro do nosso Papo de Craque deste primeiro tempo. Vamos falar um pouquinho mais em relação à lesão do Gabriel Peck, fratura na tíbia da perna esquerda. Pronta recuperação ao Gabriel Peck, como informado, pode ficar até 4 meses fora, uma lesão muito parecida à que o Fagner sofreu ano passado em jogo da Copa do Brasil contra o CRB. Por conta dessa lesão do Gabriel Peck, o Cruzeiro vai à CBF protocolar 2 reclamações e até um pedido de punição por conta deste duelo contra o Inter e principalmente por conta da lesão do Gabriel Peck. Um pedido de punição ao Flávio Rodrigues de Souza, o árbitro da partida, paulista, quadro CBF, do quadro profissional da CBF, e também ao zagueiro Vitor Gabriel, que deu uma entrada muito forte no Gabriel Peck. Vamos começar a falar do Flávio Rodrigues de Souza, o árbitro que eu já vinha falando, né? Falei ontem na nossa programação, falei lá na Copa do Mundo, quando foi determinado ele, o árbitro da partida, já vinha falando sobre isso. Não gosto desse cara. E o Cruzeiro vai protocolar junto à CBF uma queixa formal ao Flávio Rodrigues de Souza por conta da negligência dele ontem no jogo, porque os jogadores do Internacional cometeram 18 faltas e tomaram só 2 cartões. Um amarelo no Bernabéu e o vermelho no Vitor Gabriel. Eram tantas faltas, tantas jogadas bruscas e o árbitro nada marcava, tanto é que o Vitor Gabriel foi, perdeu o compasso, cometeu a falta. Tem a parcela de culpa o Flávio Rodrigues de Souza e a cúpula de futebol do Cruzeiro entende assim: fora a recorrência. E ele já apitou outros 3 jogos do Cruzeiro no Brasileirão. 2 derrotas, 1 vitória. As derrotas contra o Flamengo, 2-0. A derrota no Clássico contra o Atlético por 3-1. E a vitória contra a Chapecoense por 2-1 no Mineirão. Um jogo que a Chapecoense reclamou da arbitragem, inclusive. Mas o Cruzeiro com uma queixa formal contra Flávio Rodrigues de Souza, entendendo que ele negligenciou bastante faltas e cartões a jogadores do Internacional. E o detalhe, hein? O Danilo Marra até trouxe como informação ontem, no nosso jogo, que o Flávio Rodrigues de Souza tem média de 5 cartões por jogo. Só do Cruzeiro, essa média foi batida. Ontem, no primeiro tempo, foram 4 amarelos no Cruzeiro. Um absurdo. E ele que aplicou vários amarelos ontem no time do Cruzeiro, deixando de fora do duelo contra o Botafogo vários jogadores, Gerson e Matheus Pereira, e de forma indireta o Gabriel Peck também. Mas é isso, o árbitro da partida aplicou 6 amarelos nos jogadores do Cruzeiro. Vamos aqui passar mais uma vez, já passei, né? Gerson, Fagner, Matheus Pereira, Jonathan Jesus, Matheus Henrique e Lucas Silva. Pereira e Gerson, cada um tomando terceiro amarelo fora do jogo contra o Botafogo. Cruzeiro na bronca com Flávio Rodrigues de Souza. E o Cruzeiro também vai pedir uma punição ao Vitor Gabriel. Se isso acontecer, eu acredito que seja inédito, turma. Vocês podem me corrigir. Mas o Cruzeiro quer uma punição ao Vitor Gabriel com tempo de gancho, com o mesmo tempo estimado de recuperação do Gabriel Peck. É isso mesmo. A estimativa é que o Peck fique de fora até 4 meses, né? Então o Cruzeiro quer esse mesmo tempo de punição ao zagueiro Vitor Gabriel, que tirou o Gabriel Peck de combate. Como eu disse, se isso acontecer, pra mim vai ser inédito. Eu não me lembro de uma outra situação assim. Seria inédito, acredito. E posso ser sincero? Posso opinar? Tomara que isso ocorra. Porque a turma precisa também entender que o coleguinha de trabalho depende daquilo ali pra viver. Ah, mas recebe milhões. Não tem problema, mas é o trabalho do cara. Pra mente do cara ficar boa, né? Ele precisa estar jogando bola. É a profissão do cara. Você vai tirar um colega seu de trabalho, de combate. Gente, isso é terrível. Foi muito imprudente o Vitor Gabriel ontem, claro, com a negligência do Flávio Rodrigues de Souza, a turma age desse jeito mesmo. Mas é isso, jogo contra o Botafogo, sem Pereira, sem o Gerson, Gabriel Peck infelizmente lesionado, uma lesão que pode aí tirar o cara de combate durante 4 meses, e o Cruzeiro formalizando lá na CBF pedidos contra Flávio Rodrigues de Souza, punição contra o Flávio Rodrigues de Souza e também ao zagueiro Vitor Gabriel do Internacional, meus amigos.
1: Valeu, Botelho, obrigado pelas informações, meu cara. Eu quero saber se você acha, Léo Dias, que tem culpa mesmo pro Flávio Rodrigues de Souza, mas antes, tem informação do trânsito aqui, ó. Tem lentidão onde? No pior metro quadrado da região metropolitana, na minha modesta visão. Qual é o pior metro quadrado da região metropolitana?
0: Com todo respeito, esse cardeal tem que ter sido muito bom pra me perdoar.
1: Esse cardeal tem que ter sido fantástico. É o cardeal Eugênio Pacelli. Bora lá.
2: 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Pois é, Alex, na Avenida Cardeal Eugênio Pacelli tem lentidão. Para o motorista agora no sentido Belo Horizonte, passando pelo Cidade Industrial, uma fila atípica ali. Você motorista, atenção, até então sem confirmação de ocorrências por parte da Transcom, você pode insistir. Ou então, se você já dirige na Fernão Dias, tem o desvio pela Avenida Francisco Firmo de Matos ou mesmo a Via Expressa, que neste momento flui sem complicações. 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
1: Valeu, Diego. Obrigado pelas informações aí, meu caro. Mas, Léo Dias, e aí?
0: Informação para contrapor, para a gente debater.
1: Certo.
0: Sabe quantas faltas o Cruzeiro fez no jogo?
1: Quantas?
0: 14.
1: 14 faltas.
0: Ok.
1: Beleza. Eu pensei que tinha sido 12, eu falei 2/3.
0: Então, e aí 14
1: seguinte, faltas.
0: Sabe quantos cartões amarelos o Cruzeiro recebeu?
1: 6.
0: Perfeito.
1: Costuma ser a mesma coisa.
0: Sabe quantas faltas o Internacional fez?
1: Em espanhol, para argentinos, 18.
0: 18 faltas.
1: Isso.
0: E sabe quantos cartões o Internacional recebeu?
1: 2. 2 pesos.
0: Um amarelo e um vermelho. Isso. Que ele não ia nem dar falta. Que não ia nem dar falta.
1: Deixa eu seguir, beleza, vai nessa.
0: Então é um absurdo. Eu concordo com o Botelho quando ele frisa e fala: esse árbitro contra o Cruzeiro realmente é de atuações muito questionáveis. E a de ontem, então, é perfeitamente plausível o Cruzeiro ir com essa reclamação. Por quê? Durante o primeiro tempo, o que o Flávio me fez? O Cruzeiro fazia uma falta? Amarelo. O Inter fazia três faltas?
1: Deixa eu pensar.
0: Não, tranquilo, tá de boa. Gente, eu falei, eu fiz a piada com o Vidiagra aqui, né? Que realmente tem um nome meio complicado, que tava entrando duro nas jogadas. Mas esse rapaz bateu até falar que chega e não recebeu o cartão amarelo. O Flávio, ele permitiu que os jogadores do Inter batessem à vontade. Fala assim,
1: isso é um problema.
0: Foi assim, a mesma falta, o Bernabé passou perto de ser expulso e não foi. Bernabé já tinha amarelo e fez mais faltas ali. E o Flávio Rodrigues de Souza sendo tranquilo, sereno. Não, o Inter tá tranquilo.
1: Parecia a Argentina jogando.
0: Ele é o que eu falo, que a sorte caminha com os competentes e o azar com os incompetentes também. Ele, então, numa dessa, ele se complicou, por quê? Ele foi deixando o jogo correr e, obviamente, você não sai de casa imaginando que possa acontecer uma tragédia, mas por culpa da negligência dele com o time do Internacional, acontece uma tragédia que aconteceu no segundo tempo. Tiram um jogador de campo pela violência que não foi coibida pela arbitragem.
1: Aham. Uhum.
0: Porque o jogador do Cruzeiro, ele recebia cartão amarelo, mas o jogador do Inter estava descendo o sarrafo há muito tempo. E o Flávio foi perdendo o controle do jogo. E no segundo tempo, aconteceu o que aconteceu. Porque ele estava deixando. Aí o Vitor Gabriel foi igual um maluco para a bola. E aí o Flávio ainda teve a coragem de não dar a falta. Foi avisado ali, ó. Teve o sopro do VAR. E aliás, uma coisa curiosa nesse jogo. Ah. Que a partir da 20ª rodada seriam aplicadas as mudanças da FIFA, né?
1: O impedimento semiautomático aí?
0: E o escanteio também, a regra do escanteio, a regra do tiro de meta. Teve a regra do escanteio ontem. Porque foi um escanteio para o Cruzeiro marcado em campo.
1: Certo.
0: Só para no ouvido dele falaram lá. Inclusive, na transmissão falaram que foi o quarto árbitro, mas óbvio que não. Que a bola não tinha batido. E aí ele reverteu o escanteio e virou tiro de meta para o Inter. Ou seja, a arbitragem brasileira é um negócio assim impressionante. Eu concordo que a gente aqui precisa melhorar e muito. E ontem, você olha para os bancos de reserva, aí você olha para os bancos de reserva, você olha para o comportamento dos jogadores, uma euforia absurda, uma reclamação o tempo todo, vai no ouvido, pesolando daquele jeito maluco dele já de reclamar da arbitragem. O Arthur Jorge também não deixava barato. A gente tem que melhorar como um todo, mas a gente só vai melhorar quando a CBF de fato punir profissionais como o Flávio. Porque o que o Flávio fez ontem, ele foi abrindo margem, e isso terminou com o jogador do Cruzeiro com a perna quebrada. E isso não pode acontecer aqui no futebol brasileiro. Não pode um clube fazer 18 faltas e ter apenas um cartão amarelo, e teve um vermelho por uma questão da falta em si, e o outro que fizer 14 faltas, ter 6 cartões amarelos. E não é que a intensidade da falta dos jogadores do Cruzeiro foi muito maior. Não. Longe disso. Faltou critério.
1: Uhum.
0: É o que não tem aqui no futebol brasileiro.
1: Isso é um grande problema. Tem que ter critério.
0: E pra aí ser justo, né? É de doer o estômago. A gente vê o Wilton Pereira fazendo a Copa espetacular que ele fez. O Ramon Abateabel fazendo uma boa Copa e o Rafael Claus também fazendo uma boa Copa, só que aí chega aqui no futebol brasileiro, vira essa bagunça de novo.
1: Mas aqui o ar é diferente.
0: Ah, deve ser.
1: Lá é um ar assim, hemisfério norte.
0: Só que assim, é um negócio que, cara, tudo bem, a gente critica a turma por reclamar demais, né? Eu mesmo já critiquei várias vezes o Hulk, por isso o Hulk agora lá no Fluminense também fazendo reclamação o tempo todo. Tinha o Fred, tinha o Gabigol. Tem uma turma específica que reclama muito da arbitragem, é muito chato com a arbitragem. Mas também a turma dos árbitros brasileiros também tem que se ajudar, cara.
1: Ah, sim.
0: Não dá pra acontecer o que aconteceu ontem.
1: Sem dúvida.
0: Então,
1: alguma.
0: Assim, o que aconteceu, de fato, o Cruzeiro tem que ir à CBF. E confirmando a informação do Botelho, seria inédito. Uhum. De fato, essa questão do Vitor Gabriel. De punir o Vitor Gabriel. E eu acho que tem que acontecer mesmo, porque tem que servir de exemplo pra ninguém nunca mais fazer com outro colega de trabalho que o Vitor Gabriel fez com o PEC ontem.
1: Sim, pra mim tinha que ser regra. Você fez uma entrada dessa. Opa, uma imprudência desse tamanho.
0: Ele foi imprudente, essa é a palavra correta.
1: Uma imprudência desse tamanho. Você faz um negócio desse
0: e opa, ainda reclamou.
1: Vai ficar fora o mesmo tempo que o seu coleguinha ficar
0: e
1: fora.
0: E ainda reclamou.
1: Ué, argentino. A Argentina fez isso na Copa. Batia adoidado e ainda reclamava do resultado. Quando tinha um cartão, quando tinha alguma coisa. Quando raramente tinha um cartão, quando raramente tinha alguma coisa.
0: É surreal, viu? Ah,
1: sem dúvida alguma. Mas bora lá falar do outro lado agora?
0: Bora.
1: Então bora. 1h47. Ô, Giovana Oliveira, volta aí. Fala do Galo pra gente agora.
9: Bora lá então, amigos, falando sobre nesse segundo bloco mais sobre essa semana de treinos, né? Pensando realmente agora na próxima metade do semestre, né? O Atlético ontem, então, sob o comando do técnico Eduardo Domingues, voltou às atividades no CT atleticano depois daquele empate amargo diante do Bahia por 1-1. Ontem, hoje, sexta e sábado, então teremos 4 dias de treinos, mas mais contando a partir de hoje, né? Porque ontem foi mais um treino regenerativo na cidade do Galo. Os atletas que jogaram como titulares, né, entraram em campo por um período maior de tempo, fizeram atividades mais regenerativas na academia, e o restante realmente que foi para o campo com o comando do técnico Eduardo Domingues. Então, assim, vamos pensar realmente que hoje, sexta e sábado teremos treinos mais efetivos, mais fortes, pensando então no Palmeiras. Domingão, o Galo enfrenta o Palmeiras às 19h30 no Nu Park Stadium, né? No bar, no parque. Gente, que nome horroroso, pelo amor de Deus. Lá no estádio do Palmeiras, né? Mas assim, vamos pensar em relação a esse confronto então. Ontem, inclusive, falando em relação ao adversário atleticano, o Palmeiras entrou em campo. Pois é, meus caros. Ontem o Palmeiras jogou então pelo Campeonato Brasileiro, em que foi bastante satisfatório para a equipe palmeirense. Venceu o Coritiba por 3-1, um gol do Souza, 2 tentos do Maurício, né, para colocar então 3 gols para a equipe palmeirense, e o Paulo Roberto então marcou o único gol para a equipe curitibana. Colocamos então assim a vitória do Palmeiras por 3-1. E assim, amigos, tivemos 3 cartões amarelos para o Palmeiras e os 3 estavam pendurados, então não teremos então 3 jogadores que assim são ditos como titulares para o Abel Ferreira, não estarão disponíveis então para enfrentar o Galo. São eles então, o Souza, que marcou um dos gols, né? Alexander Barbosa, jogador que fez a sua estreia com a camisa palmeirense, estava anteriormente no Botafogo, e também Kelvin. Então assim, os 3 que atuaram ontem como titulares não entrarão, não estarão disponíveis para Abel Ferreira para esta partida então de domingo diante do Galo. É aí, né, meus amigos, são fatos importantes a ver realmente quem o Abel vai colocar então para substituir esses 3 atletas, mas para o Galo, querendo ou não, é um auxílio e tanto. Já sobre a Sul-Americana, amigos, sabendo que o jogo, inclusive, que teríamos, né, pelo Campeonato Brasileiro diante do Bragantino foi adiado justamente porque a equipe de Bragança Paulista está, neste momento, disputando os playoffs da Copa Sul-Americana, então as rodadas que ele teria para disputar nesta e na outra, na próxima semana, serão adiadas. Vamos, então, porque são resultados importantes. O Galo, que vai ter, então, o seu próximo adversário nas oitavas de final da Copa Continental, saindo destas partidas. Ontem tivemos, então, no Peru, o primeiro duelo, né, o jogo de ida. Sport Cristal e Red Bragantino empataram por 0-0. Jogo de volta será no dia 29 de julho, então, na próxima quarta-feira, às 21h30, em Bragança Paulista. Bragantino vencendo por 1-0, já consegue a classificação, né? Então, assim, vai ser um jogo muito complicado, muito complicado, mas como eu disse para vocês ontem, né, estou conversando com vocês há algum tempo sobre isso, é melhor torcer para o Bragantino classificar, porque é uma equipe brasileira, já conhecemos, querendo ou não, o seu adversário, né, quem é o técnico, o Wagner Mancini, assim, sabemos muito bem como que ele trabalha, e querendo ou não, a questão da logística, muito mais fácil jogar em Bragança Paulista, pensando que teremos entre os 2 confrontos da Copa Continental, um jogo lá no Pará, diante do Remo, e também um confronto aqui em Belo Horizonte diante do Grêmio, e depois em Porto Alegre contra o Internacional. Então, assim, pensando na logística, seria mais fácil o Red Bragantino vencer, mas ontem, então, começamos neste primeiro duelo dos playoffs da Copa Sul-Americana com empate por 0-0, meus amigos.
1: Opa, valeu, Giovana, obrigado, Alex, pelas informações.
0: Sim. Só antes de a gente falar do Atlético, só uma atualização que o nosso querido Marcos Botelho mandou aqui.
1: Boa, rapidinho. Chega aí.
0: Ele disse que o Vitor Gabriel ligou pro PEC, pediu desculpas, já...
1: Tem que pedir muitas desculpas.
0: É, muitas. Assim, tem algumas pessoas falam que depois que inventaram a desculpa, ninguém mais foi pro inferno, né?
1: Ah.
0: Mas realmente era o mínimo que ele tinha que fazer depois dessa situação. Podemos seguir agora.
1: Vamos lá, então. Quero saber o que você prefere. Um peixe cozido no limão, famoso ceviche, ou um pãozinho com linguiça? O que é melhor aí?
0: Ceviche?
1: Ceviche é um peixe cozido no limão.
0: Ah, não? É um mané ceviche?
1: É um prato famosíssimo do Peru.
0: Tilápia empanada, é melhor.
1: Você pega a tilápia, os pedacinhos dela ali, ó. Deixa no limão, deixa o limão cozinhar ali.
0: Caça ceviche.
1: Mistura mais uns temperinhos ali e vai comer.
0: Caça ceviche?
1: Não.
0: No caso tradicional. No caso do Atlético, tem que torcer pelo ceviche. Ah,
1: você prefere pegar o Sporting Cristal? Ah. Mesmo tendo que viajar pro Peru?
0: Ah, com certeza. É. Enfrentar time brasileiro é frio. Esse time do Bragantino é um time muito organizado, que já ganhou do Atlético, inclusive, né? Então, de fato, o Atlético seria melhor enfrentar o Sporting Cristal, até porque eu acho um time bem limitado nesse sentido, tá?
1: Uá, então vamos ver o que vai rolar aí.
0: Treinado pro Zé Ricardo, cara.
1: Agora, contra o Palmeiras no Domingão, o Palmeiras não vai ter aí o Sosa, Barbosa e o Kelvossa. São três jogadores. Sosa, Barbosa e Kelvin. Três desfalques aí importantíssimos, mais ou menos. Como você considera isso?
0: Cara, o Palmeiras tem um elenco espetacular, né? Se ele perde o Barbosa, ele volta com a zaga com dupla, né? Entre Gustavo Gomes e Murilo.
1: Triste, né?
0: Traz o Giai pra fazer ali a lateral direita na vaga do Kelvin. Ele não vai precisar jogar com três zagueiros. Pro Sosa aí, ele pode escolher ali, talvez o Vitor Roque, se tiver à disposição. Tem que ver como é que tá o Vitor Roque, que gosta de fazer um gol no
1: Vida Atlético difícil,
0: também.
1: Né?
0: Ou seja, é um time extremamente qualificado. Acho que, por mais que vão fazer falta, vão, mas é bem... Tem peças de reposição. Na verdade, tem o Paulinho à disposição, que pode ter até a lei do ex. Alan, John Arias. Olha pra você ver o nível do... Mesmo o Bruno Fuchs, que pertencia ao Atlético, pode entrar na zaga. Então, assim, são muitos jogadores que o Palmeiras pode utilizar ali com certa tranquilidade, eu diria.
1: Agora o Carlão...
0: O Giai tá fora, tá? Pelo menos só pra trazer essa informação.
1: Então, rapidinho, antes da gente falar da seleção, rapidinho aqui, porque o Carlão Loregian falou o seguinte... Que o Galo passou a parada da Copa toda na frente do KKK Buloso e já perdeu a posição na volta KKK. Foi imediato, hein?
0: Mais uma vez eu vou usar aqui. Olha, acharam um garfo na cozinha. Um gastou dinheiro, o outro não, né, gente? Todo respeito, mas o Atlético mirou isso que aconteceu.
1: Ó, e a Itália pode ter um novo técnico de peso, diretor de seleções, Paolo Maldini. Ó, craque histórico aí da Itália, né? Revelou que entrou em contato com o Carlo Ancelotti para assumir a equipe. Atualmente na seleção brasileira, o treinador é um dos principais alvos da federação. Maldini também confirmou conversas com Pep Guardiola, mostrando que a Azzurra busca um nome de impacto para o novo ciclo. A mudança vem após a Itália ficar fora da Copa do Mundo de 2026 e a saída de Gennaro Gattuso. Abre aspas para o Maldini. Não podemos esconder que falamos também com Ancelotti antes de falar com Pep Guardiola. Nos pareceu justo começar por aqueles que considerávamos os melhores do mundo. Mas é preciso verificar a disponibilidade geral.
0: Dica. Maldini, vamos lá. Eu vou fechar. Eu vou te ensinar aqui uma vez.
1: Vai lá.
0: Liga pro Guardiola. Fala com ele. Guardiola, liga pro Samir Chaldi. E se oferece pro cargo de técnico da seleção brasileira. E conversa com o Ancelotti. Fala assim. Ô, Ancelotti, volta pra casa. Vai pra sua Itália, porque eu quero ser treinador da seleção brasileira. Gente, Guardiola... combina com a seleção brasileira, seria o treinador perfeito pra gente agora.
1: Você acha que ele combina mais do que o Ancelotti?
0: Combina mais. Eu gosto do Ancelotti, acho que é um bom treinador, mas não dá pra seleção brasileira numa oitava de final ter 34% de posse de bola numa Copa do Mundo. Com Guardiola isso jamais aconteceria, tá? Isso eu cravo aqui. E a Itália não tem nada a ver com Guardiola. Nada a ver com Guardiola a Itália. Eu não imagino a Itália jogando com 80% de posse de bola, por exemplo. Então... caminho, Maldini, é o seguinte, convence o Guardiola a querer treinar no Brasil, a fazer uma pressãozinha e vai lá e cata o Ancelotti nessa rebarba aí.
1: Mas se for pra ver que venha logo, hein?
0: É, não, é.
1: E venha logo pra pegar o
0: ciclo. É, não, mas agora já, era, porque a seleção brasileira já tem seu treinador, já ficou. Eu acho que o movimento perfeito pra CBF deveria ter tentado Guardiola lá atrás.
1: Então, vamos para os destaques finais aqui do Cruzeiro e do Atlético. Destaque final do Cabuloso, por gentileza, Botelho. Bora! Faltando 3 minutos para as 2 da tarde.
8: É isso, Cruzeiro agora já pensando no Botafogo, duelo da 20ª rodada, sem Gerson, sem Matheus Pereira, estes jogadores suspensos, sem Gabriel Peck, com fratura detectada na tíbia da perna esquerda. Vamos falar de arbitragem para o duelo contra o Botafogo, porque hoje a CBF divulgou a apita David Oliveira Lacerda, do Espírito Santo. Os auxiliares também são do Espírito Santo, serão Douglas Pagunk e Pedro Amorim. O VAR ficará a cargo de Daniel Nobre Bins, do Rio Grande do Sul. Turma, volto ao longo da nossa programação para todos vocês, para quem nos acompanha. Até a próxima. Aquele abraço.
1: Valeu, Botelho. Aquele abraço, meu cara. Muitíssimo obrigado pelas informações, mas agora a gente vira de lado. Giovanni Oliveira, chega aí. Seu destaque final do Galo, por gentileza. Conta tudo.
9: Estamos chegando então ao final aqui do Papo de Craque, primeiro tempo desta quinta-feira. Meus caros, ontem tivemos então as Vingadoras em campo, tá? Pela Copa do Brasil, e conseguiram uma vitória de extrema importância na competição mata-mata nacional. E para além disso, além de vencer o Atlético Piauiense ontem com resultado de extrema importância, bateram a equipe piauiense por simplesmente 2-1 lá na Arena MRV, com gols de Laura Maria e Pimenta. O Galo consegue uma classificação histórica para as quartas de final da competição mata-mata e, para além disso, é o único clube mineiro classificado. Então, assim, resultado de extrema importância, e o Galo, então, agora sendo a única equipe que vai representar Minas Gerais, então, na Copa do Brasil Feminina. É o Galo fazendo história, né, agora, indo disputar, então, as quartas de final. Agora é descobrir o próximo adversário com a CBF. Tá certo, meus caros? Voltamos, então, mais tarde no Papo de Craque Segundo Tempo, com muito mais Galo, aqui na TMC. Um abraço.
1: Valeu, Giovana. Aquele abraço aí. Parabéns para as Vingadoras. Ó, tem Papo de Craque Segundo Tempo, 18 horas.
0: Exatamente, estarei nessa com o Fael Wilgão. É isso aí, aquele abraço, meus
1: amigos. Opa, maravilha, grande abraço pra todo mundo aí. Tem Minas TMC, segunda edição às 5 da tarde. Jornal já sendo preparado aqui, toda a equipe TMC preparando tudo pra você. E aí, às 18 horas, Papo de Craque, segundo tempo. Agora tá chegando sobremesa, hein? Cola com a gente, fica juntinho aqui pra conferir esse programa pra lá de divertido. Bora lá!
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1: Boa tarde pra você que tá sintonizado na TMC. Sim, Transamérica agora é TMC? Quem escuta sabe, seja muito bem-vindo ao Sobremesa, o seu programa favorito. Comigo, Lucas Salles, e também com ela, Mini Ruth.
2: Oi, gente, bora começar mais um Sobremesa. Hoje é quinta-feira, dia de TBT, né? Dia de postar aquela fotinho bonitinha, relembrando bons momentos. E se tem alguém que tem muitos momentos, porque já tem uma certa idade, é o Batistinha, né?
3: E você, se é que você tem bons momentos na sua vida, viu? Ó, estamos ao vivo no nosso canal do YouTube, TMC News BR, estamos lá em imagem. Você pode mandar pergunta pro nosso convidado, pode fazer críticas, elogios, deixa o seu joinha, se inscreva no canal. Você pode participar por lá ou pelo nosso WhatsApp, que é o 11 972 21 1001. Com a nossa perguntinha de hoje, é uma perguntinha muito boa. Qual o apelido mais engraçado que você já ouviu assim no seu trabalho? Sabe aqueles que os caras inventam agora?
2: Ah,
3: o funcionário tal, sabe?
2: Ah, já me deram o apelido de remedinho, né?
3: Remedinho?
2: É, porque eu só trabalho de 8 em 8 horas, assim.
1: E você, Batista?
3: Ah, eu acho que eu já vi aquele, o funcionário The Voice.
1: The Voice?
3: The Voice. É aquele que ele sempre fica sentado de costa pra todo mundo, aí ele ouve uma fofoca, alguém falando mal de alguém, ele vira a cadeira já na hora.
1: Entendi.
3: É o The Voice.
1: Então manda pra gente qual foi o apelido que você já ouviu aí na sua empresa. Daquele seu colega que não trabalha nada, ou daquele que chega falando alto? Eu já ouvi um apelido do Caixa Sonora. É o cara que só fala gritando. Ele chama o João, ele fala: quê? Vai, o Caixa Sonora. Manda pra gente no 011 972 21 1001. Muito bem. Amigos e amigas, hoje a nossa entrevista é com um convidado de honra, mas ele é mais do que de honra. Ele é de vendas. O nosso convidado, ele tem o talento de fazer você comprar coisas que talvez você nem soubesse que precisaria.
3: Oh?
1: Ele faz isso há quase 40 anos na televisão, no rádio e agora na internet. Ele é o cara, é o rei das vendas. Ele faz live de vendas, campanhas publicitárias de pequenas e médias empresas e também dá palestras. Senhoras e senhores, vamos receber ele, Ciro Bottini!
4: Você veio, Bottini. Sim, estou aqui no Sobremesa para vender, vender, vender. Sobrou alguma coisa aqui na bancada? Vou vender. Ai, que microfone lindo, Bottini. Bonito. Ele é grande. Nossa, como é grande, Bottini. Vamos vender, vamos vender.
1: Obrigado, Ciro. Muito obrigado pela sua presença.
4: A Mini já está querendo comprar o microfone, Bottini.
2: Tô querendo.
1: E a nossa primeira pergunta de hoje pro Ciro Bottini é dele, Marcelo Batista.
3: Ô, Bottini, qual a sua sobremesa preferida? Predileta, aquela que você mais ama, mais gosta?
4: É, qualquer coisa de chocolate amargo.
3: Chocolate amargo. Meio de fresco isso aí, hein?
4: É meio.
3: Ai, eu gosto de chocolate 70% amargo. Cacau.
4: Mas não é todo mundo que gosta, porque é amargo.
3: Então?
4: Agora, o chocolate amargo, vou vender, hein? O chocolate mais amargo, ele tem flavonoides.
1: Que são
4: substâncias, é uma substância que favorece as coronárias. Faz bem para o coração. Tem pouco açúcar e pouquíssimo leite.
1: Entendi. Mas um bom vendedor faria você comprar um chocolate ao leite?
4: Olha, um bom vendedor, com aquele atendimento, feliz, sorriso, faria. Eu não nego o chocolate, prefiro o amargo.
3: Muito bom. E Bottini, você como vendedor, o que você acha? A gente falou um bom vendedor. É, o que você acha desses vendedores quando entra na loja e já vem enchendo o teu saco e você quer comprar um negócio? Aí você fala: olha, eu gostei daquele tênis, aquele tênis branco. Aí o cara volta com 18 caixas e fala: olha, o branco eu não tenho, eu tenho azul, roxo, vermelho, o verde, limão. O que você acha disso?
4: Eu acho isso muito ruim, acontece comigo.
3: Claro.
4: Quando eu entro em lojas, eu adoro loja física, eu vou comprar um tênis, um sapato, um óculos, e o vendedor já gruda, não é bom. O vendedor traz aquilo que eu não pedi, não é bom. Porque a primeira coisa para um vendedor ser um vendedor de sucesso, que encanta o cliente, é ele entender o cliente. Tem que olhar para o cliente, fazer uma leitura rápida do cliente, fazer perguntas para o cliente. O bom vendedor, ele fala menos e ouve mais. Ele faz perguntas, perguntas abertas. O que você faz? Você vai na academia? Que tipo de atividade você gostaria? Esse é o tipo de pergunta para ele traçar o perfil do cliente, entender o cliente e aí sim trazer o produto que o cliente pediu e outros que o cliente pode não ter pedido, mas ele, vendedor, como é uma pessoa que tem esse olhar mais objetivo, ele pode pensar, esse é o produto certo, mesmo ele não tendo pedido.
1: Olha aí, palavras de quem entende do assunto, senhoras e senhores. É, o rapaz, ele está há 40 anos.
4: Obrigado pelo 40 rapaz.
1: Anos vendendo. É um rapaz, Ciro Bottini, você aparenta ser muito mais jovem do que você realmente é. É impressionante. Você fez algum trabalho de plástica, algo desse nível?
4: Há muitos anos eu fiz aqui a pálpebra e só. Eu acho que sabe o que acontece? Não é a idade física, é a idade mental, é a idade da alma, do espírito. Eu sou um cara muito feliz por causa da minha família, da minha atividade profissional. Cheguei até aqui e continuo trabalhando e sendo contratado o tempo todo. Gosto do que eu faço. Para mim, isso aqui que nós fazemos não é trabalho. Isso aqui é diversão. Olha, me comunicar com as pessoas, ouvir o cliente, ouvir a audiência, oferecer o produto certo para a pessoa certa, ver que a pessoa ficou feliz. Nossa, Bottini, aquele negócio que você sugeriu naquela live, eu comprei e foi ótimo. Isso me deixa muito feliz. Tem mais, desculpe, Lucas, uma coisa que é bem legal e me deixa muito feliz e orgulhoso é ouvir com frequência o seguinte. Sou abordado em aeroporto, shopping, enfim, qualquer lugar. E aí chega alguém, normalmente jovem, 30 e poucos anos, e fala assim, Bottini, eu via você lá no Shoptime vendendo, ficava horas vendendo e lá, vendo você vender, eu entendi que a profissão de vendas é muito legal, não é chata, pelo contrário. Foi lá que eu comecei a achar que ser vendedor era um bom caminho. Virei vendedor, sou muito feliz e estou ganhando muito dinheiro com vendas, Bottini.
2: Que maravilha.
1: Inclusive, essa vozinha, você descobriu que ela fazia efeito quando? Fazia a vozinha do compra, Bottini.
4: Olha, isso veio porque eu morava, hoje eu moro no Rio, mas eu morava em São Paulo. E aqui perto, inclusive. E tinha uma senhora, comecinho do Shoptime. Tinha uma senhora que morava no apartamento vizinho ao meu e eu encontrava com ela no elevador, no hall do prédio o tempo todo. E ela via, amava ver o Shoptime. Aí no dia seguinte ela me encontrava e perguntava. Era a objeção. Todo vendedor tem que saber enfrentar objeções. E ela chegava pra mim e perguntava com essa voz fininha, era uma senhora, aquela panela que você vendeu era boa mesmo, seu Bottini? Era exatamente assim. Eu falava, dona, não lembro o nome dela, pode comprar aquela panela, é sensacional, ela esquenta muito. E aquele fogão, Bottini, excelente! Aí, do nada, no ar, eu ficava muitas horas no ar, ao vivo, tendo que contar história, falar de produto, ficava uma hora vendendo o mesmo produto, então eu tinha que tornar aquilo legal, pra mim, inclusive. E eu começava a inventar esses maneirismos de comunicação, e uma, do nada, ao vivo, veio a voz dela na minha mente. Aí eu olhei pra câmera, você deve estar perguntando, esta panela é boa? Claro que é boa, Bottini. Quando eu fiz a primeira vez, eu notei que a equipe em volta, tinha 3 câmeras, o produtor, uns 5, 6 pessoas em volta, todo mundo começou a rir. Eu pensei, opa, tem aí um tipo de bordão que vai me diferenciar perante a maioria. E esse é um caminho que eu sempre sugiro em eventos e palestras para vendedores. Primeira coisa, você tem que ser autêntico, tem que ser diferente dos outros, ter uma maneira única e original de apresentar o produto, o serviço, a marca, ter uma comunicação diferente, ficar marcado na mente do cliente. Isso faz uma diferença gigante.
1: Salva de palmas pra eles. É. Ciro Bottini, o vendedor do Shoptime.
2: Parabéns, Bottini.
1: Completando quase 40 anos de venda, amigos. Não é pra qualquer um, não. Este homem sabe vender. Sabe tanto vender que tava quase fazendo com que Mini Ruth, apresentadora aqui do Sobremesa,
2: comprasse
1: o microfone que já é dela.
2: É verdade. Quase que eu comprei, viu? Mas eu vou te falar, Bottini, eu sou viciada em ver lives de venda. Eu acho sensacional.
4: Que bom.
2: E tem muitos famosos que fazem isso hoje em dia, né?
4: Tem, muito.
2: Por exemplo, a Larissa Manoela, a própria Virgínia Cauê Pink. Você acha que essas lives, elas diminuíram, no caso, os programas tipo a Shoptime na TV ou não?
4: Olha, o Shop Time não existe mais desde 2021, 22, mas enfim, o
1: tá Shop sabendo Time... legal. Lembrei aqui pra Mini Ruth. Tá sabendo legal. Vou falar da Shoptime. Shoptime não existe mais.
4: Não, Mini Ruth, a tua pergunta é ótima, viu? Na verdade, o que aconteceu? O Shoptime, ele foi muito diferente, disruptivo. Durante muito tempo, ficou no ar 26 anos. Eu fiquei lá 25. Porque era muito diferente. Mas era uma época offline. Era tudo analógico. A gente já fazia o que fazem hoje na live, só que na TV. Aí o mundo passou por essa mudança toda rápida do offline pro online, pro digital. E quem estava na TV perdeu a audiência, não tenha dúvida disso. Tanto que acabou.
2: Uhum.
4: Agora, eu fico feliz em ouvir que você adora lives.
2: E eu amo.
4: E é impressionante como a audiência das lives é enorme. Eu faço muita live. Toda semana eu faço duas, três. É pro varejo, é B2C, B2B, para tudo quanto é segmento. Vendemos de tudo em lives.

0: produto, quer saber mais? Vira aqui, muito melhor do que ficar numa página fria, só lendo o produto, lendo as informações e olhando fotos. Não é melhor a live?
1: Muito melhor.
0: Muito melhor. E por isso faz sucesso.
1: E você acha que hoje em dia deu uma desvalorização na palavra vendedor? Porque do nada todo mundo agora virou vendedor. A própria Mini Ruth trouxe exemplos da Larissa Manoela, Virgínia. Elas têm o seu carisma, têm o seu talento, mas eu não acho que seja certo chamá-las de vendedoras.
2: Mas eu acho, dizem que a única profissão que existe no mundo é a de vendedor, né? Que
0: exatamente.
2: Todo mundo é vendedor, né?
0: Puta, tudo na vida é venda. Mandou bem, Marcelão. Tudo na vida é venda, estamos sempre vendendo alguma coisa. Sempre. É um produto, um serviço, uma ideia, um projeto. A nossa marca pessoal. Tem vendedor que é craque em vender o produto, o serviço, mas não sabe se vender, criar a sua marca pessoal. Então, no fim das contas, todo mundo está vendendo. Agora, quem vende bem? Quem se assume vendedor. Eu sou vendedor e tenho orgulho de ser vendedor. E não, eu estou vendedor neste momento, mas eu quero encontrar algo melhor. Quando na área comercial, a pessoa tem liberdade para trabalhar menos ou mais, para falar com o cliente da maneira que ele quiser, tem liberdade, tem autonomia e tem inclusive liberdade de fazer o próprio dinheiro, o próprio faturamento. Tanto que, na área de vendas, as chances da pessoa faturar mais são enormes. Agora, dá trabalho. Não é fácil vender. Requer persistência.
3: Então, fica o recado. Então seria um bom namorado se eu arranjasse um namorado vendedor? Porque além de bom de lábia, ele também pode ganhar uma grana. Você acha que é um bom partido pra mim?
0: Mini Ruth, Flávia, vai com tudo. Vai com tudo, mas antes você tem que saber se vender pra ele, hein?
3: Ah,
0: e
3: boa.
0: Vender pra vendedor não é fácil.
2: E ali o produto não ajuda muito, viu, Botinho?
0: Não, mas pelo que eu tô observando, é um produto bem acabado, bacana.
1: Falando em produto que a gente não gosta, ele me lembrou, às vezes um vendedor pra fazer uma venda, ele chega e fala, ó, entre essas duas opções aqui, vai nessa, que essa aqui outra eu não acho muito boa, não. É uma tática essa? É uma técnica? É uma forma de você me induzir a uma compra?
0: Sim, tem várias maneiras de induzir o cliente a comprar A ou B. Inclusive tem uma técnica que é a da precificação. Um produto mais barato, um produto com um preço intermediário e o produto mais caro. Só que o produto mais caro, ele tem o preço próximo do produto mediano. Qual o produto que eu quero vender? O mais caro, evidentemente. Então, eu vou e coloco um preço médio no produto intermediário. Eu não quero vender esse
2: alavancagem.
0: Produto. Exatamente. Eu quero vender o mais caro. E nada melhor do que a técnica do contraste, da comparação. Ah, esse mais barato eu não quero, eu quero esse aqui. Esse que é bom. E esse médio? Me atende? É, atende, mas o preço é muito próximo ao do mais caro.
2: Pipoca no cinema. Isso. É mais ou menos isso,
0: é,
2: né?
0: Exatamente.
2: Por um real, você leva uma de meio quilo e a média é
0: 80 centavos.
1: E é onde comprar de um real. É onde o cinema ganha dinheiro. O cinema ganha dinheiro na venda da pipoca.
0: E aí, do refrigerante.
1: Não é da venda do ingresso.
0: Não, ela tem que claro.
1: Dá pro filme, pra produção, pra distribuidora. Ela ganha dinheiro na pipoca.
0: Agora, Lucas, finalizando a resposta aí do que você perguntou, que é muito legal. O vendedor, ele entendeu o cliente, ele estudou, ele gerou uma empatia com o cliente, se colocou no lugar da pessoa, isso é muito honesto, é muito legal. E aí eu entendo que, ô Lucas, você viu esse óculos, viu esse e provou, eu vi os dois, minha opinião de vendedor, eu tô acostumado a ver pessoas com óculos assim assado, esse aqui ficou melhor em você. Essa é uma opinião que eu gosto de ouvir do vendedor, uma opinião séria e sincera. Eu percebo essa sinceridade nele. Aí, certamente, eu vou comprar o que ele sugeriu.
1: Muito bom. Muito bom. Agora eu entendi como funciona a cabeça de vocês, vendedores.
0: Mas, só uma rápida observação. Tem muito vendedor que usa essa técnica para desovar o estoque que ele precisa colocar para fora. Aí, eu não acho que seja ético.
3: Ah, não. Vamos desovar, então, esse estoque agora. Porque eu tenho uma amiga que ela é meio estressada, viu, Botini? Né? Uma amiga minha chamada Luana Piovani. Como que daria pra vender um chá de camomila pra ela, por exemplo?
0: Olha, antes de mais nada, ela é muito boa na comunicação, né? Ela é convincente. Opiniões polêmicas aí. Mas eu sigo a Luana Piovani, que eu quero ver, porque algumas opiniões dela sobre bet, sobre influenciadores, eu acho muito coerentes. Agora, é nervosinha? É. É um personagem? Talvez seja. Mas funciona? Funciona.

0: semana.
1: Eu quero ver se é bom mesmo, Ciro. Quero ver se é bom. Eu quero ver. Você conseguiria vender uma prótese capilar ou uma peruca pro Xandão? Como é que você convenceria o nosso Alexandre Moraes a comprar uma prótese capilar,
2: hein? Oh, muito bom. Atenção, Xandão, eu, Botini, cheguei. Ai, você veio, Botini, sim. Xandão, eu estou notando que você anda com a cabeça muito quente. Eu tô nervoso mesmo, Botini. Então falta o quê? Falta uma peruquinha. 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Compra ou não compra, Xandão?
3: Compra, Botini!
2: Cabeça quente, nunca mais. Fica calma, meu filho.
4: Salve de palmas, Botini, o maior vendedor do Brasil.
2: Obrigado.
4: Ele convenceu. Me convenceu, se eu fosse Xandão, eu compraria sim, faria um tratamento capilar ou uma peruca. Mas eu tenho um desafio mais difícil ainda.
2: Eita, ai, ai, ai.
4: Eu quero saber de você, Ciro Botini.
1: O microfone do Lucas foi pro saco.
2: Já era.
5: Nossa,
2: já era.
5: Perdão, então vou repetir. Foi comprovado que Ciro Botini fez com que a gente acreditasse que o Xandão é capaz de comprar uma peruca ou um tratamento capilar. Eu acredito plenamente nisso. Mas para um desafio mais desafiante, eu gostaria de saber, Ciro Botini, você conseguiria convencer Ed Mota a pagar a taxa da rolha?
2: Olha, que coisa louca, hein? É impressionante. O vinho que ele bebeu ali... Bom, antes de mais nada,
5: sim,
2: o Ed Mota é um super cantor, compositor. O repertório é incrível, ele tem muito bom gosto musical, ele tem realmente um super talento. Indiscutível. Beleza. Agora, o vinho que ele bebe, normalmente, não é um vinho barato. Longe de ser um vinho barato. Então, reclamar por causa da taxa de rolha é o quê? 100 reais?
5: R$80? Eu acho que estava entre 40 e 80, uma coisa assim.
2: É, isso aí é vaidade. Por quê? Muita vaidade, eu acho chato. Ed Mota, você chegou agora?
3: Sim, Botini, eu quero uma rolha.
2: Rolha? É comigo mesmo, chamou a pessoa certa. Temos aqui a rolha Botini. E o melhor, pela rolha Botini você paga uma única vez e leva para o restaurante que você quiser, quantas vezes quiser, para beber, beber, beber o seu vinho.
3: Eu posso parcelar a sua rolha?
2: Claro. E olha, a rolha Botini está disponível em vários tamanhos. Tem rolha pequena, rolha média, rolha gigante e a rolha bebê. Botinão, botinão. Aê!
0: Salva de palmas para ele,
1: Ciro Botini. Ô Botini, todo produto que você vendeu foi bem ou teve algum que foi um fiasco, assim? Que você falou, meu, esse vai vender pra cacete. E no final você fala, meu Deus
3: do céu. Vixe, Maria.
2: Ô, Batista, não tem milagre. Não tem milagre. É uma conjunção de fatores para termos sucesso nas vendas. Um bom vendedor que comunica bem, que apresenta bem o produto ou o serviço, que dá um show de vendas. Meu diretor sempre falava isso e falam ainda hoje. Botini, você não está aqui para falar de atributo de produto apenas. Você tem que entreter, encantar o cliente e dar aquele super show de vendas para ser convincente. Beleza, temos um vendedor assim? Temos. Mas se o produto não desperta interesse no interlocutor, que é o cliente, ou então está mal precificado, a coisa não vai acontecer. Exemplo?
1: Exemplo?
2: Eu fui obrigado a vender lá na TV, numa época, há muitos e muitos anos, a grama do Maracanã. Aliás, a FIFA está vendendo isso agora também, hein?
3: É verdade, sim, da Copa do Mundo.
2: Caramba, o Gianni Infantino é pior do que o meu diretor da época. Impressionante. Chegaram lá, produto embalado, bonito. Essa aqui é a grama do Maracanã. Botini, como argumento de venda, atenção. Aqui pisaram grandes craques do futebol. Pelé, Garrincha, Roberto Dinamite, Zico. Compre, compre, compre. Tem esta relíquia na sua casa. Vendeu? Não vendeu nada. Ainda bem, graças a Deus, porque senão eu teria que apresentar novamente. Mas agora, com a FIFA vendendo, é capaz que dê resultado, hein?
5: Provavelmente.
3: Botini, eu tenho uma dúvida. Eu já trabalhei em shopping, já fui vendedora, né? Já vendi de tudo nessa vida também, que eu já trabalhei com tudo. E na época que eu trabalhava em shopping vendendo, as meninas lá da loja, nossa, era uma cutucando a outra, sabe? Uma enchendo o saco da outra. Tem isso também entre vocês, vendedores de televisão, de internet?
2: Olha.
3: Essa briguinha? Já brigou com a Araci da Top Term, por exemplo?
2: Vai entrar uma campanha nossa no ar agora. Eu, Araci e o Sebastian, da C&A.
5: Oh.
2: De um banco digital. Incrível. A Araci é sensacional. Eu nunca brigaria com ela. Já gravei duas campanhas, o Seba também. Na verdade, não brigamos. Eu sou contra a briga. Eu sou a favor do espírito competitivo. Vendedor que não tem espírito competitivo não vai pra frente. Vendedor tem que querer vender mais, bater a meta, dobrar a meta, triplicar a meta. Tem que querer ser o primeiro, ganhar medalha, ganhar troféu, ganhar muito dinheiro. Eu sou o que mais fatura aqui. Isso é importante para quem trabalha na área comercial. Isso move a pessoa que nunca tá feliz. Nossa, bati a meta, ganhei 1 milhão. Opa, muito bom, parabéns. Mas eu quero ganhar 2 milhões, eu quero dobrar. Então, isso é muito importante para quem trabalha na área de vendas. Só que tem que ficar no espírito competitivo bacana, positivo, que joga todo mundo para frente. É, quando começa a virar jogo sujo, as relações ficam tóxicas, o ambiente de trabalho fica muito negativo. Eu, pessoalmente, não gosto. De vez em quando tem que encarar, mas eu prefiro ser do time da ética. Eu quero vender, quero ser o melhor, vou fazer tudo para ganhar, mas estamos juntos aqui.
5: Que bonito,
2: que nobre, isso. Né?
5: Que nobre, né? Que nobre. Nossa, vou condecorá-lo como Sir. Através da rainha lá da Inglaterra. Que bonito.
1: A visão romântica da venda. Ô, Ciro, como é que você me explica o seguinte? Por exemplo, a Apple todo ano lança lá um iPhone. É quase sempre igual.
3: É verdade.
1: Não muda muita coisa. E que custa o preço de um Palio, né? Por que que todo ano tem tanta gente que faz fila na porta pra comprar o telefone, e às vezes tem outro que é melhor, que é mais barato e tem a pronta entrega, você não precisa ficar na fila.
2: Ah, porque a Apple tem um negócio que outras marcas similares não têm, que é o desejo. O desejo pela marca. Aquela coisa de você comprar aquele produto, carregar o seu iPhone e se sentir melhor, mais moderno. Eu tenho o iPhone, tanto que é um objeto de desejo no mundo, não é só no Brasil. É um desejo de consumo gigantesco. A Apple conseguiu construir isso, Steve Jobs conseguiu construir isso.
1: É aquela história do, pega meu telefone, por favor.
2: Não, pega meu iPhone, por favor.
1: Pega
2: atrás meu iPad, não é meu tablet. E você tem razão, tem outras marcas com aparelhos, com características e atributos até melhor. Uma câmera melhor, uma bateria que dura mais, só que o preço é menor e vende menos. Por isso que a Apple vale tanto na bolsa. 3 trilhões, sei lá quanto, é um dinheiro absurdo. Porque eles têm uma margem de lucro gigantesca por causa do valor da marca construído ao longo desse período todo pelo gênio Steve Jobs e mantido pelos caras que vieram depois.
5: Claro, não é à toa que a Apple é a empresa que vale $1 trilhão.
2: Agora, outra questão importante. O produto é muito bom.
5: É bom mesmo.
2: É bom, tanto que produto da Apple tem valor de revenda, um grande valor de revenda. Você compra um seminovo de 2-3 anos e tudo bem, o produto ainda vai longe e não é barato.
5: Não, vamos deixar isso de lado, porque vai que a Samsung quer contratar a gente.
2: Aliás, eu adoro a Samsung.
5: Boa, Ciro!
2: Sério,
5: vai, Ciro, vai!
2: As TVs da minha casa
5: São Samsung. Muito bem, agora vamos parar, senão pode parecer também que a gente tá fazendo merchan.
2: Ah, mas a LG é boa também.
5: Boa, Ciro! Vai, Ciro! Vou criar esse bordão. Boa, Ciro! Boa! Amigos, estamos aqui com ele, Ciro Bottini, que há quase 40 anos vem sendo a referência de vendas no Brasil. É o maior vendedor do Brasil. E ele não vai fugir da PPP.
1: Não vai.
5: Responde, Botinho.
2: Responda, Botinho. O que é PPP?
5: Ah, que bom que você perguntou. É pergunta problemática e polêmica. Você achou que fosse fugir, né? Mas não vai, não. Ciro Bottini, responda se puder. O Pablo Marçal já chegou a vender um jantar exclusivo com ele por R$150 mil, segundo o relato de alguns alunos, né? Ciro, o Marçal é um bom vendedor ou ele é um picareta? Você pode responder isso tudo daqui a pouquinho, depois do nosso intervalo comercial. Afinal de contas, a gente precisa trazer dinheiro para a TMC.
2: Vamos faturar.
5: A gente vai para um rápido intervalo e na volta, Ciro Bottini responde. Pablo Marçal é um bom vendedor ou é um picareta? Daqui a pouquinho, no Sobremesa.

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1: Caro ouvinte que nos ouve com seu ouvido, estamos de volta com Sobremesa, o seu programa favorito aqui na TMC. Hoje recebendo ele, um dos maiores, o melhor e o mais veterano vendedor do Brasil.
2: Não, veterano, calma lá que não é assim também, né? Até porque o Batista, eu acho que é o mais veterano vendedor de todos.
1: Que isso, por quê?
2: Não, não, já vendeu até madeira pro Noé construir a arca e tudo. Não sei como que o Noé pagou, se foi com o casal de animais ou não, né? Mas
1: para com isso, você fica zoando. Bom,
3: isso é velho mesmo, é.
4: A piada é ruim também,
1: a
4: né?
1: Eu não vou
4: mais passar por isso. Que depois foi? De 37 anos de rádio. Fica aí fazendo o programa. Eu vou, mais um que vou
2: abandonar. Ah, não, velho.
4: Essa piada é muito ruim.
2: Para, muito ruim continuar.
1: O Diguinho
3: abandonou.
4: Eu vou nessa.
1: Não. Fica aí, Batista.
2: Daqui a pouco ele vai falar que é maus tratos aos idosos.
4: Mas não é pra viralizar, não. É só porque eu não. Essa piada é muito ruim. E vou falar um animal que tava lá na arca junto comigo.
1: Bora, eita! Bom, Batista nos abandonou.
2: Chateado, cara.
1: Isso aí não tem problema, não. Sabe por quê? Porque o que importa aqui é o nosso produto. E o nosso maior produto é o nosso convidado de honra. Ele que há quase 40 anos vem se tornando e colocando o seu nome como o maior vendedor do Brasil. E não estou dizendo isso para agradá-lo, não. Estou dizendo fatos. Ele é o maior vendedor do Brasil. Ciro Bottini, que está conosco.
3: Ei, Lucas, muito obrigado.
1: Obrigado. E olha, antes de irmos ao nosso break, eu fiz a PPP. Pergunta problemática e polêmica. Onde eu pergunto para o Bottini. O Pablo Marçal, que vendeu um jantar por 150 mil reais, na opinião dele, do Ciro Bottini, o Pablo Marçal, ele é um bom vendedor ou ele é um picareta? Daqui a pouquinho ele vai responder. Calma, daqui a pouquinho. Porque antes, eu quero dar uma olhada na nossa enquete do dia, que traz a pergunta: qual foi o apelido que você ouviu aí na sua empresa? Daquele funcionário que chega atrasado, que tem
2: bullying,
1: um apelido,
2: né?
1: Soneca, aquele bullying sadio. Você manda pra gente no nosso WhatsApp, 011-97221-1001. Diga aí, o que estão mandando, Mini Ruth?
2: Ó, a galera já mandou bastante aqui no nosso WhatsApp, hein? A Patrícia Lima, ela mandou o seguinte: tem uma moça que a gente chama de tempestade de verão. Ela chega, causa um caos, chora e some em 15 minutos.
1: Olha, o Marcos Brito mandou: eu chamo meu amigo de Ancelotti, só vive mastigando. Só foi boa. Vai, Mini Ruth.
2: Felipe Costa, ele mandou o seguinte: apelido do meu colega é GPS sem sinal. Ninguém sabe onde ele tá quando precisa dele. Nossa, pior que é bem isso,
1: viu? E a Letícia Freitas mandou assim: tem uma mulher do escritório que é conhecida como Google. Sempre sabe de tudo. Dá uma raiva desse pessoal, né, cara? Chato pra dedéu. E a última, Mini Ruth?
2: Olha só, a Ana Clara mandou o seguinte: tem o despertador da empresa. Às 8 da manhã ele já tá falando mais do que grupo de condomínio.
1: Bom, então manda pra gente o apelido aí da tua empresa, aquele apelido que é um bullyingzinho bom. Aquele bullying do bem.
2: Manda de leve, gente, né?
1: 011-97221-1001. Agora voltemos a PPP. Ciro Bottini, responda: Pablo Marçal é um bom vendedor ou é um picareta?
3: Na minha opinião, analisando tecnicamente, sem entrar no mérito de produto, de preferência, disso, daquilo, ele é um excelente vendedor. O que precisa ter? Quais são as características importantes de um vendedor de sucesso? Primeiro, convicção. Você tem que falar de maneira convicta sobre aquilo que você está vendendo. Tem que ter entusiasmo, porque o entusiasmo é a mágica da venda. Com entusiasmo, você transforma um produto bom, normal, num produto incrível, sem mentir para o cliente. Terceiro ponto, boa comunicação. Você tem que falar de maneira objetiva, simples e com repetição dos principais argumentos daquilo que você está vendendo. Objetividade, direto ao ponto, simplicidade para todo mundo te entender e repetição, porque as pessoas não estão atentas 100% naquilo que você fala. Então, teve um ponto relevante, um argumento incrível de venda, repete com outras palavras, bom vocabulário. Outra coisa, e ele tem isso muito, a técnica do storytelling. Saber contar histórias. E ele é muito bom contando histórias. Eu fico vendo o vídeo dele e me pego atento, analisando tecnicamente. Muito bom. Outra coisa, técnica, domínio da técnica do CTA, Call to Action. O vendedor está lá, falando do produto, apresentando serviço, um curso. Notou que o cliente gostou? Notou que o cliente está interessado realmente? encantado, fala pra ele, é agora, é a hora de você comprar, compre, compre, compre. Ele faz isso. Contorno de objeções. Todo vendedor enfrenta muitas objeções. Será que é bom? Funciona mesmo? Vai me dar resultado? Vale o que você está cobrando? E ele também tem esse domínio. E outra coisa fundamental, ele domina o conteúdo dele. Conteúdo que ele inventou. Não vou entrar no mérito da qualidade do conteúdo, não é isso que eu estou julgando aqui. Então ele domina o conteúdo, ele dá exemplos, ele conta a história, ele envolve o cliente. Agora, o valor, ele precificou esse jantar naquele número e as pessoas pagam. Eu sempre entendo o seguinte, se o mercado paga, é porque vale.
1: Exatamente. Agora, e você lança lá o valor, se alguém pagou, meu amigo... Comércio feito, negócio fechado, não tem que reclamar.
3: Ele é convincente.
2: Mas ó, Bettini, você falou agora que vendedor não mente. Isso depende muito,
3: Mini viu? Ruth, não deveria mentir.
2: Ah, tá. Ah, porque às vezes eu coloco um vestidinho na loja, né? Fico parecendo um botijãozinho de gás.
1: Não faço.
2: E aí a menina vira e fala: ficou nossa, lindo. Você tá linda!
1: Aos olhos do pai, todos são lindos. Entendeu? É isso. Ela olhou com você com um olhar católico. Olhar
3: fraternal.
1: Fraternal.
2: Mas tem vendedor que mente, então.
3: Tem vários, infelizmente, porque isso só aumenta o estigma que existe em cima da atividade de vendedor. Ou é bom de lábia? Falam isso, bom de lábia, como se fosse um elogio. Não é. Eu não sou bom de lábia. Eu falo o que eu penso daquilo que eu estou vendendo de maneira sincera. E serei o primeiro a dizer, não é pra você. Eu prefiro perder uma venda do que perder um cliente. Porque ele vai sentir sinceridade e não vai comprar naquele momento, mas num outro momento ele vai voltar. Porque ele me lembrou, opa, o Bettini foi verdadeiro, foi sincero. Mas aí, o vendedor que mente, que empurra produto, que fala que ficou bom quando não ficou bom, ele aumenta esse estigma que, infelizmente, existe em cima da nossa atividade. Mas isso não me faz perder a convicção de que ser vendedor é maravilhoso.
1: Muito bom. Você consegue perceber, você que nos ouve com seu ouvido, o quão íntegro é ser o Bettini.
3: Tento
1: o
3: ser.
1: O quão bonitinho é ser o Bettini.
2: Fofinho demais.
1: É fofinho demais. Aqui no nosso programinha de Meu Deus, você pode mandar mensagens através do nosso chat do YouTube. E estão pipocando aqui mensagens muito legais para o Ciro Bettini.
3: Oba!
1: Como a do Jorge Felipe 1371, que diz assim: um dos maiores, se não o maior vendedor e apresentador de produtos, sabe compreender e direcionar ao cliente o que ele precisa ou pode precisar. Parabéns, Bettini, e muito sucesso e prosperidade. Outro comentário também do Kimengão: esse faz o cara parar pra ver ele e vender até o teto. Até o teto você vende. Também tem aqui da Patrícia mandando um beijo e dizendo que você é realmente muito bom. E para ser um bom vendedor, além de consultor, também tem que ouvir muito bem. É uma coisa que você faz primordial, Bettini. Você realmente para e ouve as pessoas.
3: É, sabe que a minha mulher, Aline, com quem eu sou casado há 28 anos, ela vive falando que uma das coisas que fez com que ela ficasse comigo logo no primeiro momento foi a minha capacidade de ouvir. E ser atencioso e dar atenção, porque isso é uma coisa muito rara hoje em dia, há muito tempo é raro, as pessoas querem falar, dar palpite, dar opinião, todo mundo sabe de tudo, mas ouvir as pessoas não querem mais.
2: É verdade.
3: E eu fui atencioso com ela e procuro ser, porque isso conquista o cliente. Gente, foco pra mim, como sempre disse o Jeff Bezos da Amazon, e se o cara falou é sério, 100% do foco tem que estar voltado para o cliente. Ele é a pessoa que importa. É o cliente. Sem cliente não tem empresa, não tem venda, não tem faturamento, não tem comissão, não tem nada. Então 100% da minha atenção sempre será do cliente.
1: Muito bonito.
2: Nossa, bonito.
1: Maravilhoso. Boa, Bettini. Boa.
3: Gostei do bordão, hein?
2: Maravilhoso.
1: Já leva, é seu.
2: E o Lucas, né? Ele acabou de ler aí alguns comentários também, né? Do arroba TMCNewsBR lá no YouTube. Mas estamos recebendo também no nosso WhatsApp. DDD11, número 972211001. Por exemplo, a Elza Martins, ela mandou o seguinte: trabalho em uma loja de roupas. Quando uma mulher prova uma roupa e fica feia no corpo dela, eu sorrio e digo que tá linda. Será que eu tô tão errada assim?
3: Sim, está errada. Porque você está enganando, iludindo o cliente. Minha sugestão, não vai falar que está feio, por favor. Não faça isso. você vai dizer: olha, eu tenho mais algumas opções. Posso trazer? O caimento é um pouco diferente e, na minha opinião, vai ficar bem em você. E traga 3 ou 4 outras opções. Mas não estimule a mulher a comprar uma roupa que claramente não ficou bem nela.
2: Que não ficou boa, né? O Wagner Nobre, ele também mandou o seguinte, ó. Minha mulher adora gastar dinheiro em casa, enfim, em todos os lugares. Você precisa usar a sua lábia pra convencer a sua mulher a não comprar também?
3: A minha mulher é muito mão fechada.
2: Ele?
3: Eita! Graças a Deus, a Aline não é daquele tipo de mulher que gosta de bolsas de 20 mil reais, carro de 1 milhão, relógio de ouro.
2: Que maravilha.
3: Ela não é assim. Que bom, porque eu também não sou assim.
2: É.
3: Eu não vejo valor nessas coisas. As pessoas gostam, meu filho ama. Ele fala: pai, compra um Porsche. Eu digo: mas por que eu vou gastar tanto dinheiro num carro? Ele ama, mas ele é jovem, ele ainda não dá duro para entender o quanto é difícil faturar. Mas minha mulher, não. Ela compra muita coisa. Shopee, Magalu. Ela compra mais coisas baratinhas.
2: Ah, e eu tenho um monte, cara. Meu carrinho da Shopee tem mais de 1000 itens. Muito. Que eu acho que eu nunca vou comprar.
3: Todo dia tem alguma entrega.
1: Inclusive, falando sobre isso, eu queria só saber sua opinião, porque tá com uma nova moda agora, Bottini. São sites de dopamina. O que é isso? É um site falso que finge ser uma empresa onde você pode comprar os produtos deles. Você vai colocando no carrinho, né? Você seleciona: ai, adorei essa jaqueta, nossa, mas eu vi aqui uma capinha de celular, olha, um puff. Coloca tudo no carrinho e aí você finaliza a compra, coloca lá o endereço que você quer receber e pronto. Mas é tudo de mentira, Bottini. Não existe. São sites de dopamina, que é a substância que a gente sente quando a gente realiza algo gostoso.
3: Mas não gasta dinheiro.
1: E as pessoas sabem que é de mentira. Todo mundo. O site é de mentira e a pessoa que faz a compra também sabe. É só pra ter a sensação de compra.
3: Cara, que
1: bom. Por que comprar é tão bom, Bottini?
3: Ah, porque as pessoas são carentes. São carentes. Quando você tá meio triste, meio depressivo, aquele dia ruim, automaticamente o que vem na cabeça: quero comprar alguma coisa. Eu sou assim, eu não compro, mas eu vou lá no site, pesquiso modelo do carro novo, não sei o que, imóvel, casa, apartamento, cobertura, fico lá vendo, pesquisando, me acalma, mas eu sei que eu não vou finalizar a compra. Então essa ideia do site que só mexe com a dopamina é incrível, hein?
1: Legal, né?
3: Vou comprar um Rolex, quanto custa? 200 mil, não vou pagar, mas eu vou ter a sensação. Que é o que vale no fim das contas. Você comprou, pagou uma fortuna, aí você começa a usar, daqui a 1 mês, 2, você nem nota que tá no teu pulso.
1: Você, inclusive, até recebe mensagens dizendo que seu produto saiu para entrega.
2: Mentira.
1: É tudo de mentirinha, mas a pessoa sabe que é de mentira. O problema é quando a gente, às vezes, entra numa plataforma, compra, paga de verdade e recebe de mentira.
3: Tem muito golpe no mundo digital.
1: Muito.
3: É fato, né? As pessoas têm que ficar muito ligadas.
1: Pra você não cair em golpe, é só seguir as empresas que o Ciro Bottini vende. Porque elas podem ter o selo Bottini ali de garantia. É o dedão do Bottini.
3: Opa, Lucas, gostei, hein? Dedão Bottini de qualidade. Mas sabe que de vez em quando dá bug, hein?
1: Já deu bug?
3: Já, claro. É impossível não dar nenhum problema.
1: E caiu pra você?
3: Porque eu sou o garoto propaganda. Mas aí o que acontece? No Shoptime acontecia. E tudo bem. A diferença entre uma empresa boa e a empresa que não respeita o cliente é... Não é uma não tem problema nunca e a outra tem. Não é. Todas têm problema. A diferença é como a empresa resolve o problema em favor do cliente e rápido. Então, o cara comprava uma panela, comprava um videogame, demorava para chegar. A logística no Brasil é uma coisa confusa, isso faz muito tempo. Aí demorava, o pós-venda era ruim. O cara recorria a mim. Porque eu era o garoto propaganda. Bottini, eu comprei porque você sugeriu, você indicou, você falou que era bom, só que não chegou. Ou chegou e deu problema. Aí eu rapidamente repassava isso para a ouvidoria da empresa e falava: gente, por favor, hein, resolve o problema dessa pessoa rápido. É a nossa imagem que está em jogo, não só a minha, a nossa. E aí eles resolviam rapidamente. A mesma coisa hoje. Anunciei, sei lá, qualquer coisa. Alguém me procura no Instagram, no WhatsApp. Ó, comprei, mas deu problema, hein? Olha lá. Aí eu logo pergunto: manda aí o número do pedido, CPF, que eu vou encaminhar para a empresa e eles vão resolver isso rápido. E resolvem.
1: Cara, que bonito isso.
2: Olha, que beleza, hein?
1: Me fez pensar numa coisa. Já que você ensina tanto as pessoas a serem boas vendedoras, você tem um olho clínico, você sabe reconhecer quando uma pessoa tem talento para aquilo. Consegue, não consegue, Botini?
3: Olha, esse é um talento muito importante na hora da contratação.
1: Perfeito.
3: Muito importante.
1: Então eu gostaria que você me ajudasse e dissesse de algum político. Afinal de contas, político precisa ser carismático, assim como um vendedor, né? Qual político brasileiro, na sua opinião, vende melhor o próprio peixe? E não precisa ser aquele político que você concorde ou não, ou discorde da índole, da política dele.
3: É, claro, claro.
1: Do lado dele. Qual, na sua opinião, é o político que melhor vende o peixe?
3: Sem julgamento de mérito, sem polarização, sem concordo ou discordo, sou daqui, sou de lá, sem isso, por favor, tá? Mas na minha opinião, é o Lula. Não dá pra comparar, ele é bom. Ele é bom de comunicação, ele é carismático, ele fala a língua do cliente dele, que é o eleitor dele, ele se coloca no lugar, ele tem uma história de vida muito parecida com as pessoas que votam nele, e ele é convincente para esse público, que é gigante, ele é convincente. Muito bom. Bom vendedor, bom comunicador, não à toa, tá 200 anos aí como presidente, e quando não esteve, fez a sucessora. Então, ele é bom. Agora, só para complementar, na minha opinião, o melhor político em termos de qualidade de produto que eu vi e votaria de novo foi o Fernando Henrique Cardoso.
1: Olha.
3: Esse foi um gentleman, né? E trouxe um benefício real para o Brasil. O Lula também.
1: Denuncia um pouco a idade, né? A preferência da política. Quando a gente fala Fernando Henrique Cardoso, você já sabe que ele é da velha guarda, mas tudo bem. Agora, Botini, o Lula é melhor que o Bolsonaro?
3: Em termos de?
1: Em termos de venda.
3: De venda? Muito melhor. Muito melhor. Porque ele fala com uma parcela muito ampla de... Vou chamar de clientes, né? Já que o assunto aqui é venda. Ele fala com uma parcela muito grande da clientela. Ele não está no nicho. O Bolsonaro, ele se manteve no nicho. Não conseguiu furar aquela bolha. Ele tem lá um percentual muito, muito bom até de clientes, mas ele não consegue expandir. O Lula consegue.
1: Palavras de Ciro Bottini. E ó, não vai reclamar, não. Ai, você falou que tal político é melhor que aquele outro.
3: Não é
1: para,
3: isso.
1: Não para com... Ele só falou em questões de venda, porque Ciro Bottini entende de venda.
3: E não de política.
1: E não.
2: É isso.
1: Ele entende de venda, de comportamento. E político, meus amigos, é venda pura.
3: Total.
1: Então não vá defender, levantar bandeira. Ai, não, mas você falou de um político, não falou do meu. Para! Para, coisa chata da porra!
2: E falando em comportamento de venda, vamos lá. Como eu disse, né, Botini? Eu adoro coisas da internet, fico o dia inteiro vendo site.
3: Mili Ruth, só me permite uma observação a seu respeito.
2: Uh-huh.
3: Você seria uma ótima live seller. Vendedora de lives.
2: Você acha?
3: Ótima!
2: Olha!
3: É. Por quê? Porque você é, primeiro, sorridente.
2: Uh-huh.
3: E é fundamental para um vendedor sorrir. Sorrir e sorrir de maneira sincera. E você tem isso. Você tem uma voz legal e engraçada.
2: Só você acha isso, viu, Botini?
3: Não, a tua voz é legal.
1: Eu concordo com o Botini. Boa, Botini, boa!
3: Você tem uma voz engraçada, você que sabe ao seu modo ser cativante, tem carisma. Ó, legal.
2: Olha, vou tentar.
3: Mini Ruth Botini, vai pra shopping.
2: Vambora.
1: Tô tentando convencer o Botini de criar uma agência de vendedores.
2: Ó, legal.
1: Ele cria a agência e ele vai lá administrando, gerenciando, como se ele fosse um manager.
2: Muito legal.
1: Quem sabe você não entra no catálogo do Botini.
2: Quem sabe?
1: Mas faça a sua pergunta,
3: Mini Ruth. Isso.
2: Gente, eu vejo muito esses vídeos, enfim, e tem muitos vídeos viralizados do cara que coloca o vendedor, às vezes, pra fazer uma gracinha ali no vídeo. Você acha que isso ajuda ou atrapalha?
1: É a famosa trend, né, Mini Ruth? Quando pega um funcionário pra gravar um videozinho, né?
2: Exato.
3: Olha, se o funcionário cumprir a missão de um jeito legal, o funcionário sabe se comunicar bem. Não tô dizendo que ele seja um sábio, um intelectual, não é isso. Ele sabe se comunicar bem no vídeo, ele olha pra câmera, ele é sorridente, ele vai falar 4 ou 5 coisas importantes sobre o que ele está apresentando. Ele é simpático naturalmente? Se for, beleza, põe ele pra fazer. Agora, se for tentar ser engraçado de maneira forçada, não é bom.
2: Aí não funciona.
3: Não conecta. Porque venda é emoção, é conexão emocional. E antes de gostar do produto, o cliente, ele tem que gostar do vendedor. Por isso o papel do vendedor é tão importante.
2: É verdade.
3: Eu sempre tentei buscar isso lá na TV e até hoje, fazer com que a audiência goste de mim. Porque ela gostando de mim, ela vai ficar ligada no que eu estou apresentando. o produto, o serviço, a marca, seja lá o que for. Então, o primeiro ponto é, seja legal com o cliente, ele gosta de você, ele vai ouvir o que você tem a dizer do produto.
2: Eu, inclusive, quero uma ajudinha, Bottini. Porque, assim, eu tenho uma amiga que ela andou emagrecendo muito ultimamente, né? E aí a calcinha não tá servindo mais, né? A dona Thaís Carla, ela acabou emagrecendo um pouco, não tá servindo mais, tá meio larga. Como que você venderia uma calcinha da Thaís Carla?
3: Minha dona de casa, atenção aqui, Bottini. Você veio, Bottini. A senhora não está tomando Monjaro? Não, Bottini, está gordinha. Eu tô gordinha, Bottini. Não tem problema. Vai ser uma gordinha ainda mais charmosa e mais sexy com a calcinha da Thaís. Ela já vem grandinha, já vem com bunda. Eu não tenho bunda, Bottini. Pronto, compra a calcinha da Thaís. É uma abundância para você.
1: Salve, palmas, Ciro Bottini. Olha, Ciro Bottini, eu acho que atualmente ele é o número um. É o maior vendedor do Brasil. Mas até uns anos atrás, ele era o segundo lugar.
3: Opa!
1: Porque o primeiro era de Silvio Santos.
3: Isso aí,
1: famoso Cenoura Brava. Que, inclusive, tem um depoimento tão lindo do Silvio Santos, lá dos anos 80, em que ele diz que ele não é apresentador de televisão. E ele virou o dono de televisão, porque os donos de televisão fecharam a porta para ele. Mas ele é um animador e um vendedor.
3: Sim.
1: Você se considera também um animador, um apresentador de televisão?
3: Boa, Lucas, boa. Me perguntam muito. Bottini, você é apresentador? Me apresentam como sendo apresentador. É. Você é ator? Fez curso de teatro? Eu falo, não, nada disso. Eu sou um vendedor comunicador. Vendedor, comunicador, bem-humorado. Não sou humorista, não tenho esse talento, mas sou um cara bem-humorado, rápido para criar argumentos de vendas e tenho orgulho de ser vendedor. Porque eu cheguei até aqui com sucesso no mercado sendo vendedor. Com orgulho, e não apresentador. Mas essa ficha caiu, isso é antigo, hein? Essa ficha caiu nos primeiros anos de Shoptime. Eu queria, naquela época, virar um apresentador de programa de auditório. Era o que eu queria. E eu tentei, fui aqui, e não deu certo. Aí que eu me toquei. Não, eu não tenho que ser apresentador de programa de auditório. Pode um dia acontecer, mas não é o meu objetivo. Eu sou vendedor. Tenho um diferencial como vendedor. Estou numa vitrine incrível na época, o Shoptime, como vendedor. Eu vou criar a minha marca pessoal como o vendedor Bottini. Serei o único ou um dos únicos no mercado. Então, dessa maneira, eu consegui entrar num negócio chamado Oceano Azul, que tem poucas pessoas concorrendo. E não no Oceano Vermelho, que tem 1 bilhão de apresentadores. E para ter destaque, tem que ser o super mega power. E na época, eu era o vendedor, o único.
1: E continua sendo o maior vendedor do Brasil. Poderia ter sido um outro Gugu, né? Uma mistura de Gugu com o Silvio Santos, um vendedor, apresentador, mas ele decidiu ser Ciro Bottini, o único. Ciro Bottini, vendedor do Brasil, o maior vendedor, que também faz palestras e também faz campanhas publicitárias para pequenas e médias empresas, e é claro, para grandes empresas. Então, se você quer aumentar as suas vendas, contrate ele, Ciro Bottini.
3: Obrigado!
1: E como é que faz para contratar, Ciro?
3: No meu Instagram tem tudo ali, um link que faz com que a mensagem do meu cliente querido, maravilhoso e lindo, caia diretamente no meu WhatsApp, porque eu respondo diretamente. Eu não tenho uma equipe que faz essa intermediação. Eu tenho uma equipe que faz outras coisas, a burocracia, contrato, emissão de nota, etc. Mas isso não. O primeiro contato com o cliente, eu faço questão de ter, eu tá pessoalmente.
1: Então entre em contato com ele. Isso. E faça a sua venda, bom, multiplicar. Amigos e amigas, infelizmente o nosso programinha de meu Deus vem chegando ao fim.
2: Vai acabar, Bottini.
1: Mas não sem antes, Bottini. Ai, Bottini, agradecer a sua presença e pedir o seu recadinho final. Fale com quem você quiser, inclusive com a sua esposa, que há cerca de 28 anos continuou ao seu lado. Ou seja, é um bom vendedor mesmo, né?
2: É, bom de lá.
1: Eita! Não trocou de produto. Que maravilhoso. Vai, Bottini.
3: Ô, Lucas, olha, quero primeiro agradecer o convite. Uma honra enorme estar aqui com vocês. O programa é incrível. E além de estar num programa incrível, eu estou matando saudades deste estúdio, onde eu, nos anos 90, trabalhei durante uns 4 anos, fui locutor da Transamérica.
1: Olha que gostoso.
3: Cara, e foi uma emoção, porque eu estava vindo de uma rádio bem menor, que hoje é Energia FM, mas era a 97, uma rádio rock pequenininha de Santo André. Vim pra cá, aí realizei o sonho de trabalhar numa grande rede de rádio. Eu já estava na TV, já estava vendendo produtos na TV, mas ter trabalhado aqui me ensinou muito. E ter sido locutor de rádio me transformou num vendedor muito melhor quando eu cheguei na TV. Porque essa coisa do rádio, de falar, da fluência verbal, de falar muito o tempo todo, não deixar buraco, isso na TV ajuda muito e na comunicação de vendas também.
1: Parabéns, olha, um beijo enorme pra você que nos acompanhou e amanhã tem mais sobremesa pra você. Um beijo, Mini Ruth.
2: Um beijo, gente.
1: Valeu, fique com Deus, um beijo enorme e fique agora com a programação da TMC. Tchau, pessoal, valeu!

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9: São 3:01. Abraço pra você. Hoje nós estamos aqui chegando com o nosso Link TMC. Nesta quinta-feira, dia 23 de julho de 2026. Mas hoje comigo, Thiago Matheus e também com Maiara Bastianello. Vamos nessa porque o Link só está começando.
10: O Brasil vive um paradoxo brutal. A rua respira, mas a casa sufoca. O Anuário Brasileiro de Segurança Pública, divulgado hoje, mostrou que, pela primeira vez na história, registramos a menor taxa de mortes violentas. Caímos para 19 a cada 100 mil habitantes, primeira vez abaixo de 20. O asfalto, estatisticamente, está mais seguro. Mas a porta para dentro esconde a nossa maior tragédia. Batemos o recorde de feminicídios em 2025. 4 mulheres são assassinadas todos os dias. E a morte é só o ato final. O cerco sempre se fecha antes. Explodiram os casos de stalking, de violência psicológica e de medidas protetivas ignoradas. Para cada mulher morta hoje, outras 3 sobreviveram por pouco.
9: O resultado mostra que a violência mudou de endereço e também de formato. Atrás das telas, o perigo avança. Os casos de bullying cibernético e também de abuso sexual e infantil cresceram e de forma assustadora. No sistema, o velho roteiro, a polícia mata mais, morre menos. E nos presídios, caminhamos a passos largos para a marca de 1 milhão de detentos até o ano de 2027. No meio de tudo isso, uma bomba-relógio silenciosa. 3 em cada 10 armas legais no Brasil estão com o registro vencido. É um arsenal fantasma. O Brasil finalmente começou a estancar o sangue na esquina. O desafio agora é descobrir como salvar quem corre perigo na própria sala de estar, mas não é só isso.
10: É, no Link TMC de hoje a gente vai mostrar que as chuvas no Rio Grande do Sul não dão trégua. Casa e ônibus arrastados, gado no meio da enchente, lojas destruídas e mais de 1000 pessoas desabrigadas. Mais uma vez, acho que o governo não aprendeu de primeira.
9: E o filme Dark Horse ainda não lançou, mas novamente estampa a capa dos jornais. O Supremo Tribunal Federal autorizou uma investigação de repasses feitos por Daniel Forcaro para o filme que conta a história do ex-presidente Jair Bolsonaro. Os nomes envolvidos, todos presos. E assim começa mais um Link TMC, cheio de indignação, provocação e muito mais.
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10: É, a gente sempre quer começar o jornal de uma forma mais positiva, mais alegre. Claro, a gente teve ali o resultado do anuário, da diminuição de mortes violentas como um todo, mas tem mais detalhezinhos desse anuário que a gente vai tratar hoje, viu, Ti? Em que a gente fica chateado, em que realmente não houve melhora e em alguns houve uma piora absurda. Vou dar um exemplo para vocês. 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Esse número é 5 vezes maior do que em 2018, por exemplo. 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Já te convido a participar por aqui, bater um papinho. Hoje, Alvarez é fora, né? O nosso Tomás ainda curtindo uma folga, volta na segunda-feira. Beleza, daqui a pouquinho, hein? Wilsinho Pedroso.
9: Ah, não, mas... tá de folga, o Wilsinho também não.
10: O Wilsinho nunca tá de folga, eu não deixo ele ficar de folga. Não
9: só
10: pode.
9: Faltava também, né?
10: Fazer não, essa é que a política aí. A partir de agora, meu filho, se quiser ter folga, vai trabalhar com outra coisa, porque a partir de agora é só o que vai ser no país, pelo menos até outubro, novembro, é isso aí, ó, até o Cuca também não tem folga. E a gente, então, pede licença, né, pra entrar na sua casa, no seu carro. Vamos bater papo, vamos falar de muita notícia importante.
9: Eu que peço licença para chegar aqui com toda a turma do Link TMC, ao vivo até às 5 horas da tarde, ainda sobre o assunto, né, Mayara? Um dos principais temas do nosso Brasilzão. Hoje, as 10 cidades mais violentas do Brasil, elas estão todas no Nordeste e também o Amapá segue como o estado mais perigoso do nosso país. É o que mostra, como a Mayara falou no comecinho aqui do Link, o novo Anuário de Segurança Pública que foi divulgado nesta quinta-feira. A gente vai destrinchar um pouquinho mais daqui a pouco todos os detalhes ao longo do nosso Link TMC.
10: E a gente agora vai para Brasília, continuando aqui com o nosso jornal. O ministro André Mendonça, do Supremo Tribunal Federal, autorizou a investigação de repasses de Daniel Vorcaro para a produção do filme Dark Horse, a cinebiografia sobre o ex-presidente Jair Bolsonaro. A decisão de Mendonça atende a um pedido da Polícia Federal. Aí, novamente, a gente vê porque o Flávio Bolsonaro não quer muita Polícia Federal por perto. Ao vivo de Brasília, o repórter Adrian de Almeida traz mais informações. Fala, Adrian.
11: Boa tarde, Mayara, Thiago, a todos que nos acompanham. Olha, esse caso, ele teve, né, grande repercussão em maio, quando o site The Intercept Brasil, ele divulgou mensagens vazadas entre o senador Flávio Bolsonaro e o ex-banqueiro Daniel Vorcaro. E nessas mensagens, Flávio, ele fazia, né, a cobrança de repasse de valores justamente para produzir esse filme Dark Horse, que conta a história do ex-presidente Jair Bolsonaro. E, segundo as apurações iniciais, 61 milhões de reais foram investidos, né, foram levados para um grupo, um fundo de investimento, na verdade, um grupo que usava esse fundo de investimento, e agora eles precisam dizer, né, como é que foi que aconteceu tudo isso, explicar por que que foi enviado para esse fundo de investimento nos Estados Unidos, e eles teriam, né, supostamente utilizado uma empresa suspeita de integrar fraudes aí envolvendo o esquema, né, do Banco Master. Essa empresa é identificada pelo nome Entre Investimentos e Participações. Agora, a Polícia Federal, ela busca, né, identificar e confirmar o valor exato desses repasses e também esclarecer se o montante ele foi entregue em troca de eventuais favores políticos, né, seja ele por parte do senador Flávio Bolsonaro ou até de pessoas também ligadas a ele, tanto aqui no Senado Federal quanto também na Câmara dos Deputados. É bom lembrar também que Flávio, ele nega qualquer irregularidade, disse que apenas ajudou ali a conseguir, então, investimento para esse filme, né, de uma forma privada, né, um investimento de natureza privada para um filme que contaria a história do pai dele, o ex-presidente Jair Bolsonaro.
9: Ô, Adrian, uma pergunta para você, que vivencia também todos os bastidores, né, de Brasília, vem acompanhando esse caso de perto. O Flávio Bolsonaro está tentando contornar um possível isolamento político. Do outro lado, você percebe também que a oposição enfrenta esse desafio nessa reta final das negociações para a corrida eleitoral desse ano de 2026?
11: Olha, está sendo uma coisa aqui, pelo menos para mim, um pouco incomum, porque por agora a gente tem visto que de fato tem sido mais difícil, tanto aí o Flávio Bolsonaro como também até a base, de conseguirem partidos ali aliados para se juntar a eles. Por exemplo, a gente teve um caso recente em que a Tereza Cristina, senadora do PP, ela negou uma chapa, né, queria participar dessa chapa do Flávio Bolsonaro. Então, a gente tem visto aí, por exemplo, o Republicanos, que também é um partido que geralmente tem apoiado um pouco mais o PL, mas agora já se mostrou também que vai ficar mais isento nessa parte do final, né, dessa campanha eleitoral. Então a gente tem visto de fato que Flávio Bolsonaro está tendo esse isolamento político, né, está tendo mais isolamento realmente por parte dos outros partidos, né? Pode ser que daqui para frente piore ainda mais, justamente por conta, né, desse envolvimento do Banco Master, que ninguém quer ficar perto desses, de tudo isso que envolve, né, esse escândalo do Banco Master.
10: Valeu, Adrian. E a gente continua nesse assunto, porque o Ministério Público do Rio de Janeiro entrou com uma nova ação contra 7 pessoas que trabalharam no gabinete do ex-vereador Carlos Bolsonaro na Câmara da capital fluminense. Na verdade, é mais ou menos esse assunto, né? A gente tá falando de família Bolsonaro. Eles são suspeitos de participar de um esquema de rachadinha, quando o funcionário devolve parte do salário pro chefe. Prática que, segundo a investigação, teria durado os 16 anos de mandatos do ex-vereador. Léo Rezende, alguém já fez a conta de quanto dinheiro teria dado essa denúncia? Boa tarde para você.
12: É isso, Mayara. O Ministério Público movendo essa ação de improbidade administrativa, e esse montante aí, nesses 16 anos, somaria um valor de R$2 milhões. Pelo menos é o que o Ministério Público está pedindo também nessa ação, para ser devolvido aos cofres públicos aqui do Rio de Janeiro, no caso da cidade, né, do município, já que Carlos Bolsonaro era vereador à época aqui no estado. Essa ação do Ministério Público de improbidade administrativa é uma medida usada para responsabilizar pessoas que causaram prejuízo ao dinheiro público ou violaram os princípios da administração pública. E aí é importante a gente sublinhar também que o ex-vereador Carlos Bolsonaro não é citado nessa etapa do processo. Há uma investigação também contra ele em outro processo sobre esse assunto, mas especificamente nessa ação do Ministério Público, apenas os ex-assessores dele são citados e investigados. Inclusive, no mês passado, esses mesmos ex-assessores se tornaram réus na justiça por conta ainda desse processo. E o Ministério Público continua com as investigações, continua citando essas pessoas nesse envolvimento, nessa rachadinha aqui na cidade. A TMC tenta, inclusive, contato com os citados, né, agora nessa nova etapa da investigação do Ministério Público. Aguarda retorno, mas é importante sublinhar que o ex-vereador ainda não é citado como participante dessa rachadinha que acontecia dentro do gabinete dele, e sim o homem que, na verdade, operava todo esse esquema seria o chefe de gabinete dele à época, influenciando aí nessa rachadinha de outros 7 assessores dentro aqui do gabinete dele na Câmara Municipal do Rio. Volto com vocês.
9: Valeu, Leonardo. Um abraço para você, para toda a turma do Rio de Janeiro. A sintonia é 101.3 no FM. Agora a gente volta a falar com Brasília, onde a sintonia é 100.1 no FM. Já que a gente tem novas informações sobre o relatório final sobre a queda do avião da Voipes, lembra? Que matou 62 pessoas no interior de São Paulo há quase 2 anos. E exatamente faltando aí 17 dias para essa tragédia completar 2 anos, o Centro de Investigação e Prevenção em Acidentes Aeronáuticos, que é o CINIPA, ele divulga hoje as causas da queda, a princípio, Murilo Hernandes, para os familiares das vítimas. É isso mesmo? Bem-vindo, boa tarde.
13: Muito bem lembrado, Thiago. Muito boa tarde a você, a Mayara, que está nos acompanhando. Exatamente, esse relatório do CINIPA, que vai ser divulgado logo mais às 17 horas, ele busca detalhar essas questões, né, de forma mais técnica, quais os fatores que contribuíram para a queda do ATR-72 da Voipes, né, que matou 62 pessoas que estavam a bordo e caiu em Vinhedo, no interior de São Paulo, né. A gente lembra que é o maior desastre da aviação brasileira desde o desastre da TAM no ano de 2007. É importante também a gente lembrar que a investigação conduzida pelo CINIPA tem um caráter preventivo, ou seja,

0: o peso de cada fator envolvido na sequência dos eventos que contribuíram para a queda da aeronave. Entre os pontos aguardados estão a atuação da tripulação, procedimentos adotados durante o voo, as pés da aeronave, a cultura de segurança da Voipes e eventuais recomendações direcionadas à companhia aérea, à Agência Nacional de Aviação Civil, antes da do modelo ATR-72. O relatório também deve apresentar recomendações para reduzir os riscos de acidentes futuros envolvendo esse tipo de aeronave e outros tipos de aeronave, né? Essas recomendações, elas podem envolver mudanças em procedimentos operacionais, treinamento de tripulação e manutenção das aeronaves e também a fiscalização do setor, só que ela não tem um efeito punitivo, como eu mesmo falei. A divulgação está prevista para hoje, para quinta-feira, logo mais às 17 horas, a gente vai estar acompanhando diretamente lá da FAB e a gente volta com maiores detalhes ao longo da programação da TMC. Volto com vocês.
1: Valeu, Murilo. Importante, então, mais pro fim da tarde as famílias devem saber o que aconteceu. Tinha realmente esse relatório preliminar que colocava até a culpa nos pilotos, mas hoje a gente vai fechar mesmo, vamos saber mesmo o que, segundo o CENIPA, aconteceu naquele dia. A gente vai fazer o seguinte. Já vem a buzina, né, Cuca? Cadê a buzina? Aí, quando tem essa buzina, você já sabe, Rádio Uber chegando. Mas, ó, a gente tem bastante coisa ainda. A gente vai falar de chuva no Rio Grande do Sul, que parece que as autoridades não aprenderam nada, né, com a última grande enchente. A gente vai falar daquela pesquisa que mostrou que o país é a líder, né, líder na parte negativa de violência contra professores. E, claro, né, vamos trazer mais um pouquinho desse Anuário Brasileiro da Segurança Pública, que trouxe dados bem alarmantes, apesar do primeiro dado positivo. Ok, ok, não precisa bater na minha traseira, não. Vamos nessa. Rádio Uber pra você.
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4: Fala, motorista! Aqui é Thiago Godoy, o papai financeiro. Muita gente acha que depois de pagar uma dívida, o problema acabou. Mas tem um passo muito importante que vem depois. É reconstruir o seu crédito e a sua pontuação no mercado. A boa notícia é que o que muda isso é a sua rotina. Pagar as contas em dia, evitar atrasos, usar crédito com responsabilidade. Tudo isso ajuda a reconstruir a sua reputação financeira. Não é rápido, mas funciona. Então eu quero te sugerir uma coisa simples. 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
3: Agora são 5h19, estamos de volta aqui no Link TMC hoje comigo, Thiago Matheus, e com Maiara Bastianello, Rodrigo Alvarez e Tomás Rafael voltam na semana que vem, mas daqui a pouquinho tem o Wilson Pedroso aqui conosco nos estúdios. Mas antes disso tudo, vamos fazer conexão com o Rio de Janeiro, vamos falar com a Érica Levigardi, porque o terreno da Refit, a antiga refinaria de Manguinhos, que fica na zona norte do Rio de Janeiro, ele vai ser leiloado pela Justiça Federal para pagamento de dívidas da empresa com a União. Lance mínimo, ó, o mínimo será de 11 milhões de reais. A Érica chega agora e explica todos os detalhes. Boa tarde para você, Érica.
4: Oi, Thiago. Boa tarde para você, Maiara, para todo mundo que está acompanhando a gente. Lembrando que a Refit é uma das maiores devedoras do país e do Rio de Janeiro. Já foi classificada pela Receita Federal, inclusive, como devedor quanto mais, ou seja, uma empresa que utiliza a inadimplência tributária como uma estratégia. O governo do Rio, inclusive, já cortou o direito da Refit ao diferimento de imposto sobre circulação de mercadorias e serviços na importação de combustíveis. Esse benefício que permitia que a refinaria passe o pagamento de impostos até o momento da venda para o consumidor final. Segundo investigações, isso nunca acontecia. Lembrando, então, que o terreno da Refit, ele vai ser leiloado para o pagamento de dívidas da empresa com a União. Ele está avaliado em R$ 23.537.852,10, esse espaço na Zona Norte, que vai ser vendido pela melhor oferta. O pregão foi determinado pela Justiça Federal. O juiz Carlos Ferreira de Aguiar fixou esse lance mínimo que você citou de R$ 11.768.926,05. Os lances vão ser feitos exclusivamente de forma online em 6 datas que estão previstas para serem marcadas entre setembro e dezembro deste ano. A primeira rodada deve acontecer no dia 6 de setembro. Segundo o edital, esse imóvel é descrito como um ter, ele tem a natureza industrial, composto por amplo terreno com edificações e instalações que são destinadas ao refino de petróleo e também ao armazenamento de combustíveis. A gente lembra também aos nossos ouvintes que recentemente a companhia foi alvo de uma operação da Polícia Federal, responsável por ela, que é o empresário Ricardo Magro. Ele chegou a ter o nome incluído na difusão vermelha da Interpol e, além dele, a PF cumpriu mandados de busca e apreensão contra o ex-governador Cláudio Castro. Volto com vocês.
5: Valeu, Érica, pelas informações. E tem mais notícias aqui sobre a Refit. Essa é em primeira mão, tá? Dada pela agência Infra. O presidente do STJ, ministro Herman Benjamin, decidiu que diretores da ANP, a agência que regula o setor de petróleo e combustíveis do país, podem voltar a julgar os processos envolvendo justamente a refinaria de Manguinhos. A Refit tinha conseguido, no Tribunal Federal de Brasília, uma decisão que declarava os dois diretores suspeitos, ou seja, sem isenção para votar nos casos da empresa, o que reduziria o colegiado de 5 para 3 integrantes e poderia favorecer a própria refinaria. O ministro, então, derrubou essa decisão e sugeriu que a companhia agiu para plantar o impedimento dos diretores, que é uma manobra proibida no direito brasileiro. E por que isso interessa para quem está em casa, para quem está no carro nos ouvindo? Porque a Refit foi interditada 2 vezes pela ANP entre o fim de 2025 e o início deste ano por suspeitas que vão desde importar gasolina declarada como outro produto para pagar menos imposto, até falhas no sistema de incêndio da unidade. Ou seja, quem fiscaliza o combustível que abastece o seu carro volta a ter o colegiado completo para decidir sobre o caso.
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3: Agora 3h24, vamos dar sequência aqui no nosso link TMC. Agora a gente faz conexão com Curitiba para falar, aliás, voltar a falar das fortes chuvas que atingiram a região do Rio Grande do Sul. Aliás, um novo balanço da Defesa Civil divulgado hoje registra um aumento no número de cidades afetadas e mais de 1.000 pessoas que tiveram que deixar as suas casas. O repórter Felipe Armata, de Curitiba, onde a sintonia é 100.3 no FM, chega mais contando a situação da região. Fala aí, Felipe.
7: Para a gente entender um pouquinho a proporção que está tomando essa tragédia, há 2 dias o número de cidades atingidas no Rio Grande do Sul era de 70, agora a gente já está chegando ao número de 200. Isso praticamente representa 40% das cidades do Rio Grande do Sul já afetadas por essas chuvas. Há uma expectativa que agora as chuvas comecem a baixar, a gente chegou a ter 100 milímetros de chuva por dia, agora nas últimas 24 horas em algumas cidades foi de 60 milímetros, ainda é um número bastante alto, mas já começando a cair, e agora principalmente a Defesa Civil utiliza um novo termo para falar da situação. Fala muito da chamada propagação da onda cheia, que é como que a chuva agora está chegando nos rios. Um dos lugares mais afetados é a cidade de Lajeado, que retirou preventivamente 220 pessoas de regiões ali próximas aos rios, justamente para evitar que essas pessoas sejam atingidas. Algumas outras cidades, como São Sebastião do Caí, também iniciaram a retirada de pessoas, principalmente próximas ali à região de rios, né? A cidade de Sinimbu mantém 40 pessoas isoladas, porque não consegue chegar ali por causa da cheia do Rio Pardinho. E para a gente ter uma ideia da proporção das chuvas, a cidade de Davi Canabarro, no interior do Rio Grande do Sul, teve alagamento na prefeitura da cidade, no hospital e no posto de saúde. Então, até os principais locais que poderiam ajudar ali com relação à chuva tiveram problemas com o alagamento. E em Santa Maria, o Hospital São Francisco também foi alagado. Essa situação dessa tarde da Defesa Civil do Rio Grande do Sul com relação às fortes chuvas na região.
5: Valeu, Felipe, pelas informações. A gente continua, claro, né, monitorando essa situação toda, não só no Rio Grande do Sul, mas também em Santa Catarina. Teve essa história também do Guaíba, né, que pode atingir uma cota de alerta no fim de semana, segundo as projeções. Então, realmente preocupante, mas já era sabido justamente por causa do El Niño. Daqui a pouquinho a gente vai trazer mais notícias nacionais, mais detalhes do mapa da violência. Aumento nos casos de feminicídio também, tem pesquisa Poder Data, o Ilcinho Pedroso comentando também política, mas agora é hora de cada cidade da rede TMC trazer a sua informação local.
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5: Olá, muito boa tarde, hein? Pra você, ouvinte sintonizado aqui nos 88,7 FM da TMC Belo Horizonte. Eu sou Bruno Marum e seguirei com você nesta tarde, hoje de quinta-feira, dia 23 de julho de 2026, com a atualização, né, do noticiário aqui de Belo Horizonte e também de Minas Gerais, capital mineira, que neste momento tem tempo firme, sol entre nuvens, 28 graus, hein, agora a temperatura. Quem tá chegando comigo é o Pedro Gonçalves, ele chega para atualizar o trânsito. Chega mais, Pedro, muito boa tarde para você, meu amigo.
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7: 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Boa tarde para você também, pro ouvinte TMC. Destacamos a rodovia Fernão Dias com grande lentidão nos dois sentidos. Motorista que passa pelo Jardim Piemonte em Betim, reduz a velocidade por causa de ocorrência por ali. No sentido Belo Horizonte, tem 4 quilômetros de lentidão e no caminho para São Paulo, 2 quilômetros de filas. O melhor caminho entre Belo Horizonte e Betim nesse momento pro motorista é passar pela Via Expressa, que tem pista livre nos dois sentidos. Depois desses trechos, rodovia Fernão Dias com trânsito bom. 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
5: Valeu, Pedro. Pedro volta na próxima hora também comigo com mais atualizações do nosso trânsito aqui em BH e região metropolitana. Pessoal, hoje foi divulgado o Anuário Brasileiro de Segurança Pública e os dados, alguns razoáveis, mas outros bastante preocupantes. Olha só, o número de pessoas desaparecidas, por exemplo, aqui em Minas Gerais, disparou em 2025. Né? O anuário revela que o estado registrou 9.123 desaparecimentos no ano passado, o que dá um aumento de 30,5% em comparação com 2024, quando foram contabilizados 6.970 desaparecimentos. O crescimento representa dos 2.153 ocorrências a mais em apenas um ano. Com isso, a taxa passou de 32,7 para 42,6 casos por 100 mil habitantes, colocando Minas Gerais entre os estados com os maiores aumentos proporcionais aqui do país. O levantamento considera como desaparecida toda pessoa cujo paradeiro é desconhecido e a ocorrência foi comunicada oficialmente às autoridades. Os registros englobam situações de diversas naturezas, como conflitos familiares, problemas de saúde mental, acidentes e também vítimas de crimes. O Brasil, né, falando em âmbito nacional, o Brasil registrou um aumento bem mais discreto, né, nesse período. Em todo o país, foram 84.269 pessoas desaparecidas em 2025, o que dá uma alta de 3,6% em relação ao ano anterior. A taxa nacional ficou em 39,5 casos para cada 100 mil habitantes. O anuário, né, tem vários cortes, né, que foram divulgados, e daqui a pouco a gente traz mais informações, né, sobre o anuário de segurança pública divulgado nessa quinta-feira. Outro dado alarmante que eu vou trazer, né, na minha próxima participação, é que Minas Gerais é o segundo estado com mais feminicídios no Brasil. É isso mesmo, infelizmente. E a gente, né, junte-se a isso o fato de, nesta semana, por exemplo, tivemos aí pelo menos 5 casos, né, que chamaram a atenção. É, o principal deles, a morte da capitã da PM. Daqui a pouquinho eu volto com mais detalhes. 3h34.
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11: Está começando aqui na Rádio Uber mais um Uber Responde. A participação dos parceiros da Uber através do nosso WhatsApp 11 95321 0083. Você, parceiro e parceira, envia sua dúvida ou pergunta e o time de operações da Uber vai responder. É sempre bom também colocar na mensagem seu nome e de onde você é, beleza? E a primeira pergunta que eu vou ler é de um parceiro que não se identificou na mensagem. Abre aspas. A Uber derruba o motorista por causa de uma denúncia falsa de passageiros? Como a Uber faz a apuração para descobrir a realidade e não bloquear a conta de um motorista que depende das viagens do app para sobreviver? Fecha aspas. A resposta foi dada pela Yasmin da Uber.
12: Olá, parceiro, tudo bem? Obrigado pela sua participação aqui no quadro Uber Responde. A resposta à sua pergunta é não. A Uber não derruba a conta de motorista por denúncia falsa. O que pode acontecer em alguns casos é um bloqueio temporário enquanto a situação é analisada com cuidado. Durante esse processo, a Uber realiza uma apuração interna restrita, entrando em contato com as partes envolvidas a fim de entender melhor o caso. Também pode ser considerados outros elementos, como histórico de viagens, avaliações anteriores e, quando disponível, evidências como áudio ou vídeo. O objetivo é sempre analisar o caso com base nas informações disponíveis para tomar as ações necessárias visando a segurança na plataforma. Diante da ausência de confirmação de violação aos termos e condições da plataforma, a conta do motorista pode ser reativada normalmente. Além disso, em situações de desativação, a Uber também disponibiliza um processo de revisão que pode ser verificado em t.uber.com/desativação. Nesse caso, o motorista pode solicitar uma análise diretamente pelo aplicativo, apresentando informações ou evidências adicionais para complementar a avaliação. Esse pedido pode ser feito dentro de um prazo específico e permite que o caso seja reavaliado com base em novos elementos, reforçando a estrita conformidade com as regras da plataforma. Obrigado.
11: Agora a participação do motorista parceiro Ademar Coelho, que dirige com a Uber em Brasília, Distrito Federal. Ele mandou a seguinte pergunta, abre aspas, ficar offline alguns dias influencia na quantidade de corridas que recebo depois? Fecha aspas. A resposta quem deu foi o Eduardo do time da Uber.
13: Oi, Ademar, respondendo a sua pergunta, a resposta é não. Ficar offline por alguns dias não reduz a quantidade de corridas que você vai receber quando voltar. Quando você fica online, as viagens que aparecem para você dependem principalmente de demanda na região, horário, número de motoristas online e dinâmica do momento. Ou seja, se estiver tocando menos corrida, geralmente é mais por movimento e oferta de motoristas do que por você ter ficado offline.
11: Esse foi o Uber Responde dentro da Rádio Uber na TMC. Mande sua pergunta para nós no WhatsApp exclusivo que você já tem adicionado aí no seu celular. 11 95321 0083.
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16: Já de volta por aqui pra falar de um assunto que essa semana nos chocou aqui.
9: De certa forma, não é novidade que o Brasil já foi líder desse ranking mais vezes. A gente está no topo de uma pesquisa internacional que tem um desdobramento que aparece depois de sala de aula. É a violência contra professores e o adoecimento das pessoas que estão lá, né, ensinando. No país, 16% deles dizem que a profissão afeta intensamente a saúde mental, contra 10% na média dos países pesquisados. Essa foi uma pesquisa grande da OCDE, Organização... Ai, com a OCDE, eu sempre esqueço qual que é o nome, para a Cooperação e Desenvolvimento Econômico, uma organização internacional. E para falar sobre o que essa rotina provoca, né, em quem está na sala de aula, a gente traz aqui para o nosso papo ao vivo a psicóloga Renata Paparelli, professora da PUC de São Paulo, que atende clinicamente professores vítimas de violência na rede municipal. Renata, você como psicóloga, né, que atende esses profissionais na linha de frente mesmo, qual que é o ponto de ruptura, né? Quais são os sintomas e relatos mais comuns que os professores te trazem no seu consultório? Boa tarde, obrigada por nos atender.
16: Boa tarde, eu atendo no consultório e também supervisiono alunos, né, que atendem na clínica da PUC, na clínica do trabalho. O que eles trazem, o que elas em geral trazem, são questões de violência na escola, do tipo receberem xingamentos, agressões físicas e psicológicas de estudantes e familiares. Também violências e agressões relacionadas com gestão, direção, coordenação da escola, que acaba ficando muito alheia às necessidades dos educadores, das educadoras. E também a violência das políticas públicas, que muitas vezes desconsideram a própria natureza do trabalho docente, né? Então, acabam exigindo... coisas que as próprias condições de trabalho não permitem oferecer, né? Salas superlotadas, projetos de inclusão que não incluem, na medida em que você tem muitos alunos por sala, você não tem apoio. Então, é uma série de circunstâncias que a gente pode dizer de violências, tanto físicas quanto psicossociais.
17: Renata, como é que a gente... Perdão, pode concluir.
16: Então, em função disso, a gente recebe muitos casos de estresse pós-traumático relacionado ao trabalho, de burnout, esgotamento profissional e também de depressão, né? Quando a professora não consegue realizar o trabalho para o qual se formou, e um trabalho que tem tanto sentido, né, para essa pessoa.
17: Renata, para um profissional, acho que fica muito, como você, né, fica muito fácil, muito perceptível diferenciar o que é um estresse normal da profissão e quando acontece esse quadro de adoecimento mental. Fica fácil de ser perceptível também para a população no geral, para a gente, para as pessoas que acabam convivendo com esses professores, com esses profissionais?
16: Ótima pergunta, né? Quando passa daquilo que é suportável, daquilo que é cotidiano, para aquilo que é adoecedor, né? Veja, existe um desgaste, né, da vida, do trabalho que a gente tem, e esse desgaste, ele passa a ser excessivo e adoecedor quando a gente se vê todos os dias tendo que ultrapassar o próprio limite subjetivo. Então, quadros de exaustão, quadros de em que a pessoa ela fica como se fosse sequestrada por um só afeto. Então, tudo aquilo que acontece, ela fica triste. Tudo aquilo que acontece com ela, ela tem medo. Tudo aquilo que acontece com ela, ela fica com raiva. Ao invés de ter vários afetos e modos de sentir as coisas no dia a dia, né? Insônia, quando a pessoa passa a não se reconhecer mais, quando ela entra naquele estado de exaustão profunda, não consegue se desconectar, né? Hoje a gente tem uma grande questão que é o direito à desconexão no trabalho, e tudo isso acaba afetando as educadoras e os educadores no dia a dia da escola, né? Você vê aquela pessoa que antes tinha alguma tranquilidade, serenidade, sempre nervosa, sempre estressada. E uma coisa que os educadores, quando chegam ao nosso grupo, ou mesmo ao consultório, costumam dizer é dos sintomas físicos, né? Da expressão física dos sintomas e das questões psicológicas, né? Então, vários tipos de adoecimentos também do corpo, então baixa imunidade, a pessoa não consegue mais levar adiante atividades de vida diária, não tem mais paciência, não tem paciência com filhos, não tem paciência com companheiro, com companheira, né? São alguns dos sinais que a gente identifica.
9: E Renata, essa questão, né? Agora eu vou focar mais na violência contra os professores, que a gente tá falando aqui de desrespeito, de que a agressão, né, a violência não é só, entre aspas, a física. Muito mais a violência moral, né? A violência verbal que os professores sofrem. Esse tipo de situação é geral? É em todas as faixas etárias? É na rede pública, rede particular da mesma forma? É uma coisa, digamos, entre aspas, democrática? E outra, né? De onde vem isso? Da onde? Quem está errando? As famílias também têm certa parte de culpa nisso? A sociedade? Claro que a gente, é difícil, né? A gente ficar apontando culpados. Mas a gente quer entender mesmo da onde que a gente continua sendo líder em violência contra professores, que é um absurdo.
16: Não, isso com certeza é um absurdo, e quem trabalha com saúde mental de educadores identifica que essa situação, ela parece que só se intensifica, né? Acho importante tua pergunta, por vários motivos. Um é assim, cada nível de ensino tem sua especificidade, né? Se eu estou falando de educação infantil, se eu estou falando de ensino fundamental, médio, ensino superior, se eu estou falando de escolas rurais, de escolas urbanas, de escolas públicas ou privadas. Então, tem diferença, sim. As escolas privadas, a gente tem muito menos estudos, porque há uma dificuldade dos pesquisadores entrarem nessas escolas, então é uma espécie de caixa preta, não quer dizer que sejam boas, mas quer dizer que a gente tem menos dados. Então, a gente tem muito mais dados das escolas públicas, né? Uma das violências que sabemos que ocorre nas escolas particulares é essa violência da família e do aluno, que é o cliente. Você é meu empregado, você trabalha para mim, quem paga o salário é você. Então, há muitas e muitas ingerências no trabalho docente. O patrulhamento que os professores têm vivido, então, com relação a conteúdos, né? Então, toda essa coisa ideológica de esquerda, de direita, que então daí cerceia o conteúdo. Muitas vezes o conteúdo científico que você precisa passar para o aluno, você cerceamento por causa de questões religiosas, familiares. Agora, uma coisa que a gente identifica muito fortemente, que deve ser objeto de estudo e de intervenção, são as condições de trabalho oferecidas, né? O professor, a professora que trabalha numa sala de aula super lotada, com crianças pequenas, num projeto, né, numa política pública que impede o professor de exercer sua autonomia docente, porque uma das coisas que caracteriza o trabalho docente é a autonomia, ou deveria ser a autonomia. Então, essa plataformização da educação, por exemplo, no estado de São Paulo, é uma tragédia, né, para a saúde mental dos educadores, das educadoras. Então, tudo isso que vai conspirando contra a própria realização do trabalho, né? Porque, veja, uma educadora, um educador, quando ele resolve ser professor, no interior daquilo que a gente pode resolver, claro, tem a ver com o sentido do trabalho, né? E esse sentido não se realiza na medida em que você não consegue educar. Então, isso é uma questão fundamental para a saúde mental dos educadores. E isso tem a ver com as condições de trabalho. Menos alunos por salas, políticas educacionais condizentes, que garantam autonomia, né?
17: Tá aí, assunto importantíssimo, né? E infelizmente dado negativo, que é a violência contra os nossos professores aqui no Brasil. Por isso que a gente conversou aqui com a Renata Paparelli, professora da PUC de São Paulo, para tentar entender e torcer para que esse cenário mude num próximo passo, num futuro não tão distante. Renata, muito obrigado, viu?
16: Eu que agradeço, gente. Boa tarde.
9: Obrigada, boa tarde. E olha só, gente, você faça qualquer coisa na sua vida, mas não mexa com fã de BTS. Porque BTS é aquela banda K-pop, coreana, K-pop
17: no geral.
9: É. Não mexe com os coreanos, não mexe com K-pop, nem com a Taylor Swift. Não, Taylor Swift também não. Alguns dizem que Virgínia também, não é bom mexer com fã de Virgínia. Por que, que eu digo isso, né? A influenciadora Pietra Bertolazzi, ela é conhecida por ter muitas opiniões polêmicas, né? Inclusive considerada uma das vozes da extrema-direita, que tempos atrás aí falou que acha que a mulher não tem que ter direito a voto, mas enfim, só pra botar um contexto na história. Olha o que aconteceu com a Pietra, gente. Ela teve os dados pessoais vazados na internet, teve que se afastar das redes sociais porque ela chamou os integrantes do grupo BTS de afeminados durante o show do intervalo da final da Copa do Mundo. Ô, Cuca, acha um Dynamite pra gente aí, só pro pessoal entender quem é BTS, porque eles cantaram Dynamite, que é o maior sucesso deles, no intervalo da Copa. Ela publicou um negócio lá, uns stories, dizendo que sentia vergonha alheia ao ver aqueles homens como referência para a geração atual. E aí, os fãs do grupo, conhecidos como ARMY, né, que é exército mesmo em inglês, acusaram a influenciadora de homofobia. Mas a reação passou do teclado. E aí, gente, o que o pessoal fez? Eles começaram a circular documentos, endereço, telefone dela nas redes, que é crime, né, gente? Mas, enfim, e também teve denúncia em massa dos perfis da Pietra. Vale registrar, né, a gravidade dos dois lados, né? A fala da Pietra é totalmente homofóbica. Homofobia é crime no Brasil, equiparado ao racismo desde 2019. Só que também, vazar dados pessoais de alguém também é ilegal e configura a violação da Lei Geral de Proteção de Dados, além de expor a pessoa ao risco real. Depois da repercussão toda, a Pietra restringiu o perfil no Instagram, anunciou que ia se afastar por um tempo. Só que tem uma outra coisa. Olha aí, ó, estão ouvindo Dynamite aqui. Acho que todo mundo já ouviu em algum momento, né?
17: Virou na final da Copa, inclusive, né?
9: Exato, eles estavam ali cantando, né? Estavam ali, e a Pietra resolveu ser homofóbica. Você nunca ouviu? Você tem um filho de 13 anos, viu, senhor Pedroso? E seu filho não deve gostar de BTS. Se falar mal do Zeca Pagodinho, aí sim vai... Ah, eu entro também. Eu entro na briga também. Mas o fato é que o pessoal do, né, os fãs do K-pop, ARMY, eles inscreveram, pegaram o CPF da Pietra e inscreveram ela como mesária em vários estados do país.
17: Sacanagem. Isso é crueldade. Isso é cruel. Hein? Ser mesária é crueldade.
9: E acho que a filha, ela conseguiram tentar afiliar ela no PT também, né? Porque ela é uma influenciadora de extrema direita.
17: Sim.
9: Então, realmente, tem esses dois lados, né? Crime dos dois lados, mas fica aqui a lição para vocês. Não mexam com fãs de K-pop, né, Thiago? E tem outro fato curioso. Pode deixar rolando aí da Dynamite, Maiara,
18: ela é extrema direita, né?
9: Sim.
18: O que que você acha que ela mais odiou? Filiar no PT ou ser cancelada?
9: Ou ser mesária.
18: Ou ser mesária.
9: Não, mesária, acho que ela poderia até gostar e tal.
18: É, mesária tudo bem.
9: É, mas acho que filiar ela no PT foi sacanagem. Uhum. Aí o pessoal tá de sacanagem. E o Thiago traz pra gente uma notícia também. Ontem a gente falava aqui que o ChatGPT fez ali um teste, né? OpenAI, na verdade.
17: Exato.
9: E um dos agentes acabou furando a bolha e hackeando uma empresa. E hoje tem outra do ChatGPT que foi meio... muito ao pé da letra para um pastor que fez uma pergunta para ele.
17: Exatamente, né? A OpenAI, ela tá sendo processada, né? A OpenAI é a dona do ChatGPT, né? Depois de um pastor americano se consultar com o seu chat, né? Você tem o seu chat aí, a gente tem o nosso aqui, então... Ele tem mais ou menos o nosso histórico, né, Maiara? Aquilo que a gente fala, aquilo que a gente gosta, as nossas opiniões, né, as nossas convicções e tudo mais. E ele foi fazer uma consulta de saúde com o ChatGPT. Primeiro que a gente já pondera que isso é proibido. Não é que é proibido, né? Não é recomendável. Se você tiver com problema de saúde, vá ao médico. Ele resolveu pedir dica pro ChatGPT. Numa discussão, tô com isso, tô com aquilo, o chat respondeu pro pastor: entrega pra Deus.
9: É porque ele pega o histórico, né, do que você pergunta.
17: Sabe
9: pra
17: que
9: ele.
17: Sabe que ele é religioso. É. Entrega pra Deus, ele não gostou da resposta, resultado, tá processando a OpenAI. Quero ver o que vai dar essa história, então entrega pra Deus, né, Maiara?
9: Entrega pra Deus. O meu ChatGPT, por exemplo, ele não aguenta mais eu fazer algumas perguntas pra ele, que tem umas horas que eu acho que os agentes comemoram quando eu digo assim: ah, não, esse crush acabou, já não deu mais, não rolou mais nada, porque eu fico perguntando coisa pra ele. Assim, eu fiz certo, não fiz certo. É mais ou menos assim que funciona. Por exemplo, o Wilson aqui é meu ChatGPT pessoal, porque eu pergunto várias coisas pra ele de nada a ver aqui nesse estudo.
17: Assuntos aleatórias, né?
9: É mais ou menos isso. E você usa as redes, o ChatGPT, Gemini, o Claude, pra fazer perguntas aleatórias que não tem nada a ver? Você também conversa com o ChatGPT, conta seus problemas? Escreve pra gente, 119-7221-1001. Quero saber se vocês são malucos como eu e como o pastor. Mas o pastor também não é maluco. Eu acho que quem nunca também não foi num ChatGPT e perguntou ali alguma coisa que você queria saber, né? E agora, daqui a pouquinho, a gente vai trazer mais notícias pra você. Tem bastante coisa ainda que a gente vai falar. Mais mapa da violência também, porque esse assunto é ainda, claro, né, bombando aí. Pesquisa Poder Data pra presidente, com a participação do nosso Wilsinho Pedroso. A gente vai falar uma coisa muito legal sobre como que funcionam as campanhas eleitorais. Ontem trouxe muita atenção, a gente falou sobre gastos de campanhas eleitorais. O Wilsinho disse que hoje gastos com a Meta, por exemplo, com impulsionamento de conteúdo em Instagram e Facebook, corresponde a mais ou menos quanto das campanhas?
18: 60%.
9: Caramba, dinheiro da campanha vai ali para impulsionar, é você pegar um corte, alguma coisa do seu candidato, pagar para a Meta e entregar para os eleitores que você quer. Mas agora é a hora do último bloco da Rádio Uber.
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11: E começa agora na Rádio Uber, o Uber Responde, com a participação dos parceiros da Uber, que enviam suas perguntas para o time de operações da plataforma responder. Você, parceiro e parceira, participa pelo número 11 95321 0083. Esse é o nosso WhatsApp exclusivo. E a primeira pergunta de hoje é do motorista parceiro de São Paulo, Rangel. Ele quer saber o seguinte, abre aspas, gostaria de ter clareza quanto ao destino extra. Não é claro quando eu utilizo. Podem me explicar? Fecha aspas. A resposta a essa pergunta quem deu foi o Lucas, do time da Uber. Bora ouvir.
19: Olá, Rangel. Muito obrigado pela pergunta aqui no Uber Responde. No destino definido, você recebe dois destinos por dia, que não renovam à meia-noite e não acumulam, para o aplicativo filtrar e enviar apenas passageiros que vão na mesma direção que o endereço escolhido. Um uso é descontado da sua cota diária assim que você conclui uma viagem nesse trajeto ou caso o filtro expire por falta de corridas. Para motoristas platina e diamante do programa Uber Pro, existe o destino extra, que não será considerado dentro do seu limite diário. Ele funciona assim. Quando uma viagem longa te levar a uma área sem movimento, ao final da viagem você terá 15 minutos para definir um destino extra. Na parte inferior da tela de solicitações de viagem qualificadas, você verá um botão de destino extra.
11: Esse foi o quadro Uber Responde desse bloco, com a participação do parceiro da Uber, Rangel, que fez a sua pergunta através do nosso WhatsApp, 11 95321 0083. Participe você também, 11 95321 0083.
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11: Gente, os automóveis movidos apenas pelo etanol estão voltando ao mercado. O Vitor Matsubara vai contar essa história direitinho pra nós.
20: Motorista, parceiro e parceira, eu sou o Vitor Matsubara no volante com você em mais um Giro da Uber. Se você tem mais de 40 anos, provavelmente se lembra dos carros movidos apenas a etanol. Pois a novidade é que depois de muitas décadas, eles estão voltando às ruas. A Chevrolet lançou uma nova versão do Onix, chamada Eco, que roda apenas com etanol. Dessa forma, ele recebe benefícios fiscais do programa Mover, que incentiva o desenvolvimento de motores que usam etanol. Essa novidade remete aos anos 70, quando a indústria lançou o Programa Nacional do Álcool. O Proálcool foi uma resposta à crise do petróleo e oferecia incentivos aos produtores de cana-de-açúcar e às montadoras que desenvolvessem carros movidos a etanol. O Fiat 147, lançado em 1976, foi o primeiro carro produzido em série movido 100% a etanol. Nos anos 2000, a chegada do carro flex trouxe novo fôlego para o combustível, que ainda é a escolha dos motoristas em algumas regiões do Brasil. A tecnologia flex, que foi desenvolvida e lançada aqui no nosso país, virou referência global em descarbonização e uso de biocombustível. Eu sou o Vitor Matsubara, direto para a Rádio Uber.
11: O quadro Giro da Uber é assim, sempre com informações do mundo automotivo, com Vitor Matsubara, aqui na Rádio Uber TMC.
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9: Já de volta com os assuntos nacionais, as 10 cidades mais violentas do Brasil estão todas no Nordeste do país, segundo o Anuário Brasileiro de Segurança Pública, divulgado nesta quinta. Maranguape, no Ceará, lidera a lista pelo segundo ano seguido, com 100 mortes violentas para cada 100 mil habitantes, um índice 5 vezes maior que a média nacional. Metade das cidades do ranking fica em Brasília, fica na Bahia. E o Ceará aparece com mais 2. O levantamento mede assassinatos, feminicídios, latrocínios, que são roubos seguidos de morte, e também as mortes causadas por ação policial. Entre os estados, o Amapá segue no topo pelo segundo ano, com 42,5. E aí, seguido de Bahia e Ceará. Na outra ponta, os menos violentos são Santa Catarina, que tomou o lugar de São Paulo, que era líder no ano passado dos menos violentos, né? Aí vem São Paulo e Distrito Federal. E há uma notícia boa no meio dos números. Mesmo liderando os rankings, Amapá, Bahia e Ceará registraram quedas nas taxas em relação ao ano passado.
17: Agora são 4:01. A Polícia Militar do Rio Grande do Norte, ela afastou 4 policiais militares envolvidos em uma abordagem que terminou com a agressão de uma mulher. Esse caso aconteceu no último final de semana e passou a ser investigado após vídeos circularem por aí nas redes sociais. O nosso repórter Júlio Andrade, ele conta essa história pra gente.
30: É isso, olha, a equipe participava da Operação Protetor, coordenada pelo Ministério da Justiça e Segurança Pública, quando abordava um grupo de motociclistas. O caso passou a ser investigado após vídeos da ocorrência circularem nas redes sociais. E aí, as imagens mostram um dos policiais dando um tapa no rosto de uma mulher durante a abordagem, né? Tá circulando bastante, repercussão muito grande deste caso. A Polícia Militar informou que instaurou um procedimento administrativo para investigar investigar a conduta dos policiais e apurar as circunstâncias do fato que levaram à agressão. Disse que, enquanto durar a apuração, os militares permanecerão em funções administrativas. Em nota ainda, a polícia afirmou que não compactua com condutas incompatíveis com os princípios da instituição. Claro que o caso precisa de toda uma apuração. Eu volto com vocês no estúdio.
9: Obrigada, viu, Júlio, pelas suas informações. E agora a gente vai para BH para falar um pouco sobre um dos pontos do Anuário Brasileiro de Segurança Pública preocupantes, né? O Brasil teve em 2025 o menor número de mortes violentas em 13 anos, isso na rua. Mas como a gente trouxe aqui no nosso editorial, o perigo está dentro de casa, porque o feminicídio, o assassinato de mulheres pela condição de serem mulheres, quer dizer, por ex-companheiros, por movidos por não aceitarem o fim do relacionamento, ou por ciúme, enfim, acabou crescendo, né? Foram quase 2.000 mortes ao longo do ano, alta de 4% em relação a 2024. Quem traz as informações pra gente é a Mariana Reis. Fala, Mariana.
0: Boa tarde, Mayara, Thiago. Pois é, pelo quarto ano consecutivo, o Brasil vem batendo recordes de feminicídio. Foram 1.571 assassinatos de mulheres ao longo do ano passado, o que dá uma média de 4 mulheres mortas por dia. Isso, como você disse, é uma alta de 4% em relação aos 1.504 crimes registrados no ano anterior, 2024. E o assassinato de mulheres vai na contramão, né, dos demais crimes violentos, como os homicídios, que caíram 8,2%. Os homens são autores desses feminicídios em 96,4% dos casos, 60% deles são parceiros íntimos e 18,9% ex-companheiros. A violência psicológica também acompanha o crescimento, aumentando aí 17%, com a perseguição, que também teve uma elevação de 30%, e o descumprimento de medida protetiva, que subiu 17%. E foram 3 tentativas de feminicídio para cada assassinato consumado. Ou seja, como você disse, o país consegue até reduzir a violência na rua, mas o maior perigo mesmo está dentro de casa, no círculo mais próximo dessa mulher. Mayara.
17: Agora, Mariana, você também tem informações, parece, da morte da capitã da PM, onde o marido dela também é sargento, que foi preso, inclusive. Então, atualiza pra gente o que você sabe, o que falta esclarecer ainda sobre esse caso.
0: Pois é, o marido, como indica, né, o anuário, ao que tudo indica, ele é o principal suspeito da morte dessa capitã. Isso está sendo apurado pela Polícia Civil. E a morte dela levanta esse número que é bastante preocupante aqui no estado, né? De janeiro a maio foram 148 feminicídios tentados ou consumados aqui em Minas, uma média de 7 vítimas por semana ou uma por dia. E o que nos mostra que a gente não está num caminho muito diferente do ano passado. No período foram 149 ocorrências, então um número bastante semelhante.
9: Ah, infelizmente a gente cortou ali o sinal, mas daqui a pouco a gente traz mais informações desse caso, as novidades também. Mas agora vamos falar, aproveitando aqui o nosso Wilsinho Pedroso, para falar de política. A gente vai falar de campanha política, porque começou nessa semana a fase que decide quem vai aparecer ali na sua tela, no seu rádio, também, né? Aliás, e na sua tela de votação no dia lá da eleição, né? Na urna eletrônica. Mas ele também aparece na tela porque tem a propaganda eleitoral.
18: Isso.
9: Que eu estou falando. Até o dia 5 de agosto, os partidos se reúnem para fechar as alianças, escolher oficialmente seus candidatos a presidente, governador, senador, deputado, e logo depois vem o registro das candidaturas até o dia 15 de agosto. A propaganda eleitoral nas ruas e na internet só pode começar no dia 16, ou seja, enquanto o eleitor ainda nem prestou atenção, ó, os bastidores já estão há tempos.
18: Rolando.
9: A todo vapor, não é mesmo, Wilsinho? E para isso, além do nosso Wilsinho, a gente traz aqui para conversa o consultor e estrategista político Felipe Soutelo para entender como se planeja uma campanha. Eu já quero te perguntar o seguinte: a gente está aí acompanhando as convenções partidárias nos estados, né? Elas servem apenas para carimbar os acordos que já foram fechados nos bastidores ou ainda há uma chance ali de que nas convenções haja reviravoltas, por exemplo? Felipe, obrigada, boa tarde por estar aqui. Aliás, boa tarde, obrigado por estar aqui com a gente.
1: Boa tarde a você, um abraço ao Thiago, a você, a Mayara e ao Wilsinho também. Olha, é um momento importantíssimo, nós estamos começando a campanha eleitoral, que é uma das convenções, né, onde os partidos vão formalizar as suas chapas, né, ao legislativo e ao executivo pelo Brasil inteiro. Ainda é um momento de alguma instabilidade, né? Algumas chapas não definiram vices, estão ainda negociando coligações, então há alguma surpresa ainda que pode acontecer. Nesse momento, há mais instabilidade na chapa em torno do candidato Flávio Bolsonaro, do senador Flávio Bolsonaro, porque está em busca de um vice ainda. Já houve uma negativa da Federação União Brasil e PP em relação a compor a coligação com ele, né? E ainda há uma tratativa na tentativa dos republicanos compor essa negociação. Então, muita água vai rolar debaixo da ponte até o dia 5 de agosto, que é o prazo final das convenções partidárias.
18: Felipe, boa tarde, o senhor por aqui. Fazer uma pergunta para você. No início do ano, nas pesquisas, parecia que nós íamos até o final do dia da eleição com a polarização muito concreta. E as últimas pesquisas têm demonstrado o candidato do Missão, Renan Santos, despontando. Provavelmente, inclusive, nas próximas pesquisas, ele deve passar a bolha dos 10%. Ele é uma terceira via?
1: Então, Wilson, eu acho que a polarização ainda está materializada. Eu acho que, de uma maneira geral, agora os eleitores começam a se conectar um pouco mais à eleição. Ainda nós estamos muito nessa lógica de presidente Lula ou candidato da família Bolsonaro. É bom lembrar que a eleição presidencial desse ano tem uma característica um pouco distinta, porque ela é mais sobre se o presidente Lula merece ou não um segundo mandato, né? Isso tem a ver com a aprovação e o que ele tem de ótimo e bom, muito mais sobre isso do que qualquer outra coisa, e ainda um embate muito forte de rejeições, né? Eu voto no presidente Lula porque rejeito senador Flávio Bolsonaro, ou ao contrário, voto em Bolsonaro, em outra opção, em razão da minha rejeição ao presidente Lula. Mas você tem razão, a gente observando as pesquisas, a trajetória das pesquisas de janeiro até agora no mês de julho, o candidato do Partido Missão, Renan Santos, vem tendo um crescimento consistente nas simulações que tanto a pesquisa Real Big Data quanto a pesquisa do IDEA fazem de segundo turno simulado, a gente percebe uma ascensão contínua do candidato Renan, e na última pesquisa Real Big Data ele surpreendeu aparecendo em terceiro lugar com algo como 9%, né, 2 pontos à frente do candidato Ronaldo Caiado do PSD. Os 10% é um percentual assim meio cabalístico, vamos dizer assim, do ponto de vista eleitoral, porque ao passar de 2 dígitos há uma outra consideração e observação do eleitorado com essa candidatura. E é bom lembrar também que existe, e vários institutos de pesquisa têm medido isso, uma insatisfação do brasileiro com essa polarização, a tentativa de buscar alguma alternativa, né? Eu não diria que ainda o Renan se coloca como terceira via ou essa alternativa viável, mas ele vai consolidando uma certa posição para se tornar um pouco mais considerado. É verdade que quando a campanha começar efetivamente, depois do dia 28 de agosto, quando começa o horário eleitoral gratuito de TV e rádio, se coloca um problema, porque o Missão não é um partido que vai ocupar o espaço nessa lógica de comunicação, e Caiado vai ter mais oportunidade, ter um consolidado com o tempo de televisão significativo. Em momentos emocionantes. De qualquer forma, o Renan Santos conquistou uma coisa muito importante, que o desempenho dele, a casa de 9%, caminhando para 2 dígitos, o coloca de forma muito efetiva nos debates televisivos, o que é muito importante para a candidatura presidencial.
3: Minha não tem tempo ali, tá?
9: Felipe, a gente está aqui, né? É super curioso tudo isso, como o Sim já está careca de saber já de eleição e tudo. Mas nós jornalistas que estamos desse lado, é muito curioso ver como uma campanha eleitoral se firma e funciona, e esse bastidor. Você falou em rejeição, né? E rejeição é um fator importantíssimo hoje em eleição. Às vezes, muito mais do que saber em quem você, quem o eleitor está querendo votar, em quem ele não vota de jeito nenhum. Isso é sempre um ponto nevrálgico para quem trabalha com política. Como que é uma consultoria política? Como que uma campanha trabalha nesse caso? Para tentar, por exemplo, limpar a imagem do candidato, ou reduzir a rejeição do público a esse candidato? Geralmente, qual que é a estratégia? Tudo bem, eu sei que você não pode dar aí o ABC certinho, né? Como que faz? Mas conta mais ou menos pra gente qual que é esse trabalho.
1: Então, vamos tentar contextualizar o que está acontecendo agora no Brasil, que eu acho que é uma boa forma de a gente revelar um pouco isso. A gente tem duas principais candidaturas, como você mesmo colocou, importante de rejeições de parte
9: a parte. A gente vai tentar só manter aqui, só retomar aqui o contato, né? Porque deu uma travada aqui na internet. Mas antes disso, Wilsinho, eu... como que faz? Você também trabalhou bastante em campanha eleitoral. Como que faz para diminuir a rejeição de um candidato? Limpar a imagem, bota ele lá, sei lá, vai visitar um monte de família, abraçar o pessoal. O que, que é hoje?
18: Gestão de crise. Depende da crise, como que ela veio. Se é corrupção, se é familiar. Aí você monta uma estratégia, fala a verdade, vai pro ataque para você poder se defender. Mas eu sempre digo da antecipação eleitoral. Quando você antecipa a sua organização, os escândalos e os erros aparecem mais cedo

0: que ser advogado e réu. Uhum. Tem que falar a verdade. Porque o marqueteiro tem que preparar uma vacina para algo que possa prejudicar a campanha eleitoral. Que é o que acontece com o Flávio Bolsonaro. Flávio Bolsonaro, cada dia é uma novidade. E você vê que muitas vezes as respostas fala de um jeito de manhã e à noite fala de outro. Por quê? Porque a equipe é pega de surpresa. Então fica difícil se você não conta o que pode vir, né? Porque muitas vezes é o que a gente faz na vida. Sabe que vai dar problema? Já monta uma vacina.
1: Você já avisa o teu marqueteiro. Olha, eu tenho esse problema. Eu devo no Serasa, eu tenho uma amante, eu tenho isso e aquilo. Não. Aí tem que contar pro marqueteiro tudo isso, é isso. Mas
0: amante é com você, né?
1: Eu não tenho nada a ver com isso, eu tô falando de uma possível.
0: Fica olhando pra amante. Mim, vai me prejudicar.
1: Não, você não tem nada a ver com isso, é um marqueteiro. Tô perguntando pra você.
0: Eu tô brincando, mas é isso. O marqueteiro tem que saber tudo que pode vir, né, de novidade pra ele montar uma vacina e uma estratégia. E o Felipe fala bem disso.
1: E agora voltamos, né, com o Felipe. Felipe, você continuando, assim, a gente teve um probleminha ali na internet, mas estava falando sobre como lidar com a rejeição aí dos candidatos.
2: E o Wilson deixou um gancho bom, porque administrar os problemas e as surpresas que podem aparecer é também uma forma de prevenir rejeições, né? E eu estava dizendo isso, que o presidente Lula, ele tem já uma visão consolidada da sociedade. Quem o rejeita, o rejeita. Quem gosta dele, né? O senador Flávio é um pouco diferente. Apesar dele carregar a rejeição conecta com a questão da família Bolsonaro, ele é um candidato que está sendo apresentado agora à sociedade brasileira. Ele é conhecido no Rio de Janeiro e está ampliando o conhecimento dele pelo Brasil. Então, cada vez que aparece alguma situação embaraçosa, essa questão agora recente das notas fiscais, um problema desse, você vai, vamos dizer assim, maculando um pouco a imagem do ponto de vista negativo. E saber administrar essas crises é uma forma muito importante de refletir. E é isso que eu queria trazer. Acho que quem está nos assistindo, que a nossa audiência, pode, inclusive, verificar. Ele fez um post hoje, fazendo uma propaganda, uma tentativa de conciliação, se apresentando como alguém do diálogo, alguém que junta as partes, tentando suavizar um pouco o discurso mais radicalizado que tem marcado um pouco a trajetória da família Bolsonaro. Por exemplo, ele há uma semana fez um ataque ao sistema eleitoral na reunião com os embaixadores, repetindo argumentos que o pai tinha feito. Hoje já fez uma conversa mais como se fosse um candidato de centro, tentando juntar um pouco as pontas. Essa é uma estratégia de tentar minimizar a rejeição, se apresentando como alguém mais ponderado, mais moderado e não alguém mais radicalizado.
3: Agora, Felipe, a internet ela está mudando ou já mudou o peso das convenções? Por exemplo, hoje estão dando cada vez mais importância para a escolha de um vice, integrantes de chapas aí de campanha, de pessoas que são influentes na internet. Isso ainda tem um peso maior? Aliás, isso começa a ter um peso maior, a influência da internet, quanto que essa pessoa acaba influenciando, trazendo seguidores e, por consequência, votantes? Ou o corpo a corpo antigo, mais tradicional, ainda costuma fazer diferença?
2: Olha, eu acho assim, a internet mudou muito, vamos dizer assim, a forma de fazer política, né? O que a gente faz, na verdade, é uma transposição. E o grande segredo hoje é a combinação entre os meios, né? É preciso atuar muito fortemente em internet, em redes sociais, no YouTube, todas as ferramentas disponíveis, né? Mas também manter uma capilaridade, uma capacidade de fazer uma agenda, de conversar com a sociedade, de estar presente na vida social do país, da cidade, do estado. Então a combinação de meios é que é importante. A questão do vice, até porque o Brasil tem uma certa tradição dos vices assumirem o poder, né? Seja por impeachment, seja por afastamento para disputar outro cargo. Quer dizer, o Brasil virou um país onde os vices protagonizaram o poder político nesse tempo recente. Então, cada vez mais há uma preocupação, uma observação da sociedade sobre quem é aquele perfil. Normalmente você pensa um perfil que seja complementar ao do candidato, seja trazendo, agregando forças políticas, outros partidos que possam dar mais tempo de televisão, dar mais recursos do fundo partidário, que é muito importante, o dinheiro numa campanha eleitoral, não há dúvida, não se faz nada de graça, né? É importante ter condição estrutural e também capilaridade política, partidos que possam ajudar a mensagem chegar e você ter uma estrutura acontecendo. Então, cada vez mais, o nome do vice, seja para vice-presidente, vice-governador, suplência de Senado, não importa as composições, é importante ter perfis que complementem. E a questão de ser um influenciador, ter mais espaço em redes sociais e internet, é um fator muito importante a ser levado em consideração hoje em dia.

0: adoro falar sobre esse cenário, esses bastidores políticos. Acho que a gente pode marcar outras conversas aqui com o consultor e estrategista político, Felipe Soutelo, para a gente poder trazer mais um pouco disso. Felipe está trabalhando muito, cada dia vai trabalhar mais até... aí, outubro, novembro, agora é hora que ele...
1: Puxa, ah, Deus te ouça, Deus te ouça.
0: Vai sim, vai ralar bastante. Muitas das coisas que vocês viram por aí é coisa do Felipe. Felipe, muito obrigada, viu, por tirar um tempinho aqui para conversar com a gente, tirar nossas dúvidas.
1: Prazer falar com vocês, acho o projeto de vocês ousado, importante. É importante ter mais veículos de comunicação, fortalecer a imprensa nacional. Muito obrigado, viu?
0: Fortalecendo a democracia, né? Obrigada,
1: exatamente,
0: Felipe.
1: É isso mesmo.
0: Valeu.
1: Muito obrigado.
2: Valeu, valeu demais. Ainda falando de eleições 2026, vamos trazer uma pesquisa eleitoral que diz que 45% dos brasileiros consideram correta a decisão do ministro Alexandre de Moraes, que proibiu o contato entre o senador Flávio Bolsonaro e o pai dele, o ex-presidente Jair Bolsonaro, é o que mostra, portanto, pesquisa Poder Data, que foi divulgada hoje. 42% acham que a medida foi errada e 13% não quiseram opinar, ou seja, o país está praticamente dividido, com diferença aí dentro da margem de erro, de 2 pontos para mais ou para menos. Mais da metade dos entrevistados, ou seja, 55%, disse conhecer a decisão, e esse conhecimento cresce conforme a escolaridade. Chega a 68% entre quem tem ensino superior e cai para 33% entre quem nunca frequentou a escola. Esses recortes, eles revelam o Brasil dividido também aí por perfil. As mulheres aprovam mais a decisão do que os homens. E o Nordeste é a região de maior apoio com 54%, enquanto Sul e o Centro-Oeste predomina a avaliação de que a medida foi errada. Foram ouvidos 2.500 eleitores em 147 cidades do nosso país.
0: É, e sim, vamos lá, né? A gente tem aí, todo dia a gente tem pesquisa eleitoral de alguma forma. O que elas têm mostrado em geral? O que você tem visto? Porque cada uma, é claro, tem ali seus números, mas no fim o resultado é basicamente o mesmo.
3: Muito parecido.
0: Muito parecido. Faz um resumão pra gente do que, primeiro, eu queria que você falasse sobre essa história, né, dos brasileiros considerarem correta a decisão do Moraes de proibir o Flávio Bolsonaro de visitar o pai. E depois, pesquisas eleitorais, o que elas têm apontado até agora?
3: Primeiro, essa pesquisa do Flávio visitar o Bolsonaro é reflexo da nossa polarização. Se você for ver os números, 45%, o Lula aparece muitas vezes com 45%, nas pesquisas eleitorais contra 40, então está muito dividido. Nós estamos num país muito dividido, onde as pessoas, quando são confrontadas com algo do lado do Bolsonaro, voto como se estivesse votando eleitoralmente a favor do Bolsonaro. E contra o presidente Lula, é o mesmo sentido. Acho que agora, passada a Copa, passada esse momento de Copa do Mundo, as pessoas vão começar a prestar mais atenção nas campanhas eleitorais. E a partir do dia 15, 16, que começa a TV, muito mais. Aí, quando começa a TV e rádio, essa questão de política passa a ter uma atenção maior, discussões mais acaloradas, gente discutindo no restaurante, gente discutindo com a família aos domingos no almoço. Porém, agora, muitas das pessoas não estão nem sabendo direito quem são os candidatos, não tem noção qual a data e dia da eleição, estão muito desatentas, porque eu gosto sempre de dizer, as pessoas estão atentas à vida pessoal delas, aquela batalha diária para vencer aquele leão, a batalha diária para trazer comida para a família, e eleição para eles é um negócio que eles viram o nariz, né? A política ainda, por mais que a gente tenha uma sociedade discutindo mais política, por conta, inclusive, das redes sociais, a política ainda para eles é um negócio ruim, não é um negócio leve, não é um negócio gostoso de conversar.
0: E é isso, e as pesquisas estão mostrando o quê, basicamente?
3: Basicamente, uma polarização. Algumas pesquisas 45 mesmo. A 40,
0: não, mas eu digo...
3: algumas 43 a 42.
0: Tá, mas basicamente
3: muito polarizado.
0: Mas Lula ainda na frente.
3: Agora é Lula na frente e Flávio Bolsonaro, ou empate técnico, ou fora na margem de erro, 5 pontos, 4 pontos.
0: E segundo turno, sempre Lula também, basicamente. Se não é Flávio Bolsonaro, é sempre Lula.
3: Sempre Lula. Lula. Teve a Big Data que trouxe o Caiado na frente, que deu um certo frescor. Acabei de ver nas postagens do Ronaldo Caiado. Inclusive, ele postou essa pesquisa, fez um carrossel comemorando a pesquisa que colocou ontem, Real Time Big Data, um ponto à frente.
0: Justo.
3: No segundo turno.
0: Também faria festa. Vai lá.
2: Conexão com Brasília agora, porque empresas ligadas a ministros do Supremo Tribunal Federal possuem pendências com o INSS. Então foram identificados 9 magistrados e 12 parentes próximos ligados a empresas com falta de pagamento fiscal e ou previdenciário. Então o repórter Adriano de Almeida está de volta, direto de Brasília, e atualiza tudo isso para a gente. Diga lá, Adriano.
4: Boa tarde, Mayara, Thiago, todo mundo que está nos acompanhando aqui no link TMC. Olha, pessoal, no site da Receita, né, constam várias empresas aí ligadas a magistrados e a parentes também, como a gente já falou por aqui, que estão com pendências com a União, conforme revelou a Folha. E olha, boa parte dessas empresas tem certidões positivas com efeito de negativa, ou seja, existem pendências com essas empresas, porém elas estão com a exigibilidade suspensa. O que que isso significa? Quando uma empresa está com a exigibilidade suspensa, o credor ele está temporariamente impedido de fazer a cobrança dessas dívidas por essas empresas. Ou seja, de fato, essas empresas que a gente mencionou, né, que são ligadas aí a alguns ministros e parentes deles também, elas então, né, tem alguns problemas, porém não pode afirmar categoricamente que todos esses problemas são apenas por dívidas, porque existem também outros tipos de pendências, né, com a União, com a Receita Federal. Quando a Receita, ela algum tempo atrás, tentou investigar ministros por suspeita de irregularidade fiscal, o ministro do STF, Alexandre de Moraes, ele suspendeu esse procedimento e também afastou, né, 2 pessoas ligadas, né, esse caso. Então acaba dificultando a autoridade fiscal de fazer, né, todas essas investigações de forma plena nessas empresas, mas como a gente disse, nem todos os casos são de dívidas de dinheiro, né? Pode ter outros tipos de pendências também.
0: Boa, Adriano, obrigada, viu, pelas informações. Sempre uma preocupação realmente. Bom, a gente fala agora das novas tarifas. Os Estados Unidos dizem que vão fazer um anúncio nesta quinta sobre uma nova rodada de tarifas. Essa nova rodada vai atingir cerca de 60 países, incluindo de novo quem? O Brasil, com uma sobretaxa dos 12,5%, que era o que a gente estava com medo. Aliás, cada hora chega mais produto, né? Ontem parece que foi lagosta. Essa não me atinge. A confirmação veio da Casa Branca e a decisão sai antes da taxa global de 10% vencer, que é nessa sexta, tá? A medida vem de uma investigação sobre trabalho forçado. E no caso brasileiro, é isso. Os Estados Unidos, eles tentam justificar o tarifaço de várias formas. É PIX, que é desleal, é não sei o quê, é o trabalho forçado. E aí, no caso brasileiro, o relatório reconhece que o país tem a lista suja do trabalho escravo, mas alega que falta um mecanismo para barrar a entrada de produtos feitos em condições análogas à escravidão de outros países. Ou seja, o Brasil não é acusado de produzir com trabalho escravo, análogo à escravidão, mas sim de não impedir a importação desse tipo de mercadoria. O governo brasileiro já esperava a medida e negocia com os setores afetados, mas eu acredito que podia, os Estados Unidos podem arrumar a desculpa que eles quiserem, né? Nem que a gente não tivesse essa troca com esses países, os Estados Unidos iam inventar alguma coisa e, de repente, pode até esbarrar no futebol, inventar uma desculpa do tipo, sei lá, o Brasil saiu antes da Copa, então vou tarifar mais, né, Thiago Matheus?
2: Falando em futebol, né, Mayara Bastianello?
0: Gostou do meu link, gostei, da minha puxada? Tentei.
2: Cruzou, a gente joga pro gol. E a gente joga agora, passa a bola pra Kaique Silva. Vamos falar de futebol com o fim da Copa do Mundo, mas a retomada do Brasileirão, né, Kaique? Bem-vindo, boa tarde pra você.
5: Tudo bem, Thiago? Abraço pra você, pra Mayara, pra todo mundo que nos acompanha. É isso, o Campeonato Brasileiro voltou nesta semana, mas ontem tivemos a 19ª rodada. E eu vou falar um negócio pra vocês, tá? O Campeonato Brasileiro, ele seguindo o mesmo roteiro de quando parou. Porque o líder e o vice-líder do Campeonato Brasileiro, Palmeiras e Flamengo, respectivamente, não tomaram conhecimento dos seus adversários. No Couto Pereira, o Palmeiras venceu por 3-1. Inclusive, a dúvida, né? É o Palmeiras mesmo ou é a seleção do Paraguai? 2 gols do Maurício, 1 gol do Ramon Sosa. E o Flamengo, na Arena Condá, venceu a Chapecoense por 0. Com o retorno da Arrascaeta depois de lesão, com o Pedro marcando 2 gols. Então, sem novidades, né? Agora, outros jogos que também seguiram o mesmo roteiro, com um jogador a menos, com um expulso, inclusive a expulsão do Vitor Gabriel, que está dando o que falar, que causou, inclusive, uma fratura no tornozelo do Gabriel Peck no seu retorno ao futebol brasileiro, na estreia dele.
0: Não, peraí, vamos ver se ele volta. Vamos tentar ver se o Kaique volta, só pra terminar essa história, Kaique, pra gente não ficar com a informação na metade.
2: Sim.
0: Deu? Não? Ainda não? Kaique, você está aí? Não está aí. Vai lá, Kaique. Continue aí, que você caiu, rapaz. Sua internet caiu.
5: Não, vamos lá, rapidinho, vamos lá. É, o time do Cruzeiro, né, na estreia do Gabriel Peck, ele teve uma fratura no tornozelo, né, uma entrada muito forte do zagueiro Vitor Gabriel, que foi expulso, mas mesmo assim, com o Caio Jorge marcando o gol, né, seguindo também o roteiro daquilo que já foi a primeira metade do Campeonato Brasileiro, o Cruzeiro venceu por 2-1. Agora, um roteiro que já estava mais do que imaginado na segunda metade do ano é o São Paulo. E São Paulo, não aprende mesmo, né? Mais uma temporada de Campeonato Brasileiro e o São Paulo a poucos pontos de distância da zona de rebaixamento. Saiu na frente por 1-0, gol marcado de falta pelo Arthur. O São Paulo não marcava um gol de falta e olha que o São Paulo é o time do Rogério Ceni, né? São Paulo tem o torcedor acostumado a gols de falta. Desde 2023 não saía um golzinho. Aí o Arthur marcou o gol, abriu o placar no Cícero de Souza Marques em Bragança Paulista. No segundo tempo, com 20 segundos, o São Paulo toma uma bola na trave, com 1 minuto toma o gol de empate e com 5 minutos do segundo tempo toma a virada. 2 gols marcados pelo Leozinho, jogador que é uma revelação do futsal, inclusive, ex-jogador do time do Magnus. Foi pro futebol de campo, contratado pelo Atlético e marcou os gols, portanto, da virada, né, da equipe paranaense, que venceu por 2-1. Hoje, às 7h30, 2 partidas fecham, né? Na verdade, 1 partida da 19ª rodada e 1 jogo atrasado da 4ª rodada. Botafogo e Vitória no Nilton Santos. E pela 19ª, o Corinthians recebe a equipe do Remo, ainda sem Memphis Depay, que está negociando a sua permanência ou não, sem Rodrigo Garro, que está suspenso, e o Zakaria Labiad, o marroquino, amigo do Memphis Depay, deve ser titular no lugar do Rodrigo Garro, com o Yuri Alberto confirmado, com o Hugo Souza, enfim, o Timão tentando voltar a vencer pelo Campeonato Brasileiro, na verdade tentando engatar a 3ª vitória consecutiva. Vem de um empate na intertemporada no amistoso diante do Cascavel, empate esse por 1-1. Esse é um resumão aí dessa rodada de Campeonato Brasileiro, viu, pessoal?
2: Tá certo, valeu, Kaique, um abraço pra você. Então, hoje tem transmissão esportiva TMC, 7h30 da noite, 2 partidas, transmissões em diversas praças TMC espalhadas pelo Brasil. A gente fala numa próxima. Valeu demais, Kaique. Agora a gente muda a página, vira a página, vamos pra outro assunto. Porque mais de 82 mil pessoas já assinaram uma petição pedindo que a final da Copa do Mundo entre Argentina e Espanha seja jogada de novo, viu, Maiara e Wilsinho? Isso é coisa de argentino.
0: Vou te falar, viu?
2: O abaixo-assinado foi criado num site de campanhas, né, na internet, poucas horas depois da derrota da Argentina para a Espanha por 1-0, e tem um título direto dessa petição: repetir a final do Mundial sem o árbitro corrupto. Ainda tem essa audácia de dizer que o árbitro é corrupto. Os torcedores alegaram que decisões da arbitragem prejudicaram a seleção em momentos decisivos. O principal alvo é a expulsão do meia Enzo Fernandes no segundo tempo. De fato, o Enzo deveria ser expulso contra a Inglaterra um jogo antes, não no jogo da final. Então, o argumento deles, inclusive, Maiara, apela para o passado do árbitro esloveno, o Slavko Vintic. Em 2023, ele foi detido numa operação policial na Bósnia, que investigava tráfico de drogas e também de armas. Mas vale uma ressalva importante. O Vintic, ele nunca foi indiciado nem condenado por nada disso. Na prática, a petição não vai ter qualquer efeito válido. É apenas o argentino fazendo bagunça novamente.
3: Vou fazer um comentário. Chora na cama que é mais quentinho, viu?
0: Pelo amor de Deus. Tinha que fazer petição pro gol do Williams ter valido, que foi uma vergonha aquilo.
2: Só pra complementar, a FIFA não prevê repetição de partidas, né, por reclamação de arbitragem. O resultado tá mantido. A Espanha segue bicampeã do mundo, como o Wilsinho falou. Argentinos vão chorar na cama, que é lugar quente.
3: Isso.
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0: opa, tô de volta em 4h37 agora. Em audiência de custódia realizada agora à tarde, a justiça decretou a prisão preventiva de André Júnior da Silva de Carvalho. Esse cidadão confessou ter matado a Stephanie Ribeiro Firmino de Souza, de 36 anos, no bairro Camargos, aqui em Belo Horizonte. Crime ocorrido, né, na segunda-feira, na verdade, né? Na terça-feira, né? Esse cidadão se entregou às autoridades. Ele tem 24 anos, esse André Júnior da Silva. Mas a vítima foi encontrada morta dentro do apartamento na segunda-feira, depois de passar alguns dias, né, sumida, né, sem se comunicar com familiares, com amigos. E aí, na decisão, o juiz, né, disse que esse André Júnior demonstrou muita frieza e um alto grau de periculosidade. E também afirmou que nem o fato dele ser réu primário minimiza a gravidade dos atos e também não permite punições mais brandas. Portanto, este assassino vai permanecer preso até o julgamento e que ele pegue, né, a pena máxima de prisão. 4h38, vamos atualizar o trânsito. Pedro Gonçalves está com a gente. Chega mais, Pedro.
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2: 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Marum, voltamos a destacar a rodovia Fernão Dias. Segue a lentidão no caminho para BH, da montadora de veículos, indo assim até a refinaria Gabriel Passos, por causa de ocorrência entre caminhão e carro que bloqueia parcialmente a pista. Nesse momento também tem lentidão na Via Expressa no caminho para BH, no Industrial São Luís e no Petrolândia. Por isso, vale mais a pena passar pela Avenida Juiz Marco Túlio Isaac. No sentido oposto, a rodovia Fernão Dias também tem filas no Jardim Piemonte. E a Via Expressa, nesse caso, compensa mais. 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
0: Valeu, Pedro. Pedro agora volta já daqui a pouquinho, a partir das 5 da tarde, dentro do nosso Jornal Minas TMC, segunda edição. Estarei por aqui junto com o André Rocha para atualizar o noticiário desta quinta-feira, hoje, 23 de julho. Vamos falar sobre temperatura, sobre clima, né, previsão do tempo, porque o IMET, o Instituto Nacional de Meteorologia, emitiu hoje um alerta de tempo seco para 304 cidades aqui de Minas Gerais. Os municípios podem registrar índices de umidade relativa do ar entre 20% e 30%, né, quase um clima de deserto. Os níveis são alarmantes e estão muito abaixo do recomendado pela Organização Mundial da Saúde. O percentual indicado como saudável para a população fica entre 40% e 70%. E dentre, né, as cidades aí que a gente pode citar, algumas, né, do Triângulo Mineiro, outras também do sul e do sudeste aqui de Minas Gerais, tem também na região metropolitana aqui da capital. Então tem para todo lugar, né, para quase todas as regiões aqui de Minas Gerais, este alerta aí de baixa umidade do ar nos próximos dias aqui no nosso estado. 4h41, a gente vai voltar agora a reunir toda a rede TMC, você segue aí com o link TMC e eu volto, como eu disse, com o André Rocha daqui a pouquinho na apresentação do Minas TMC segunda edição. Já tem o nosso WhatsApp? Então anota aí, ó, 999-44-8870. Manda pra cá a sua mensagem, nos ajude a fazermos aqui a nossa programação. 4h41, a gente volta agora, como eu disse, a reunir, hein, toda a rede TMC.
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4: Já de volta no Horário Nacional para dizer que o senador Flávio Bolsonaro pediu desculpas publicamente à madrasta, a ex-primeira-dama Michele Bolsonaro, em um vídeo divulgado hoje. Na gravação, ele convida Michele a caminhar junto na, entre aspas, como ele disse, na missão de defender o Brasil. E admite os atritos recentes. Flávio disse ainda que ninguém é perfeito, pediu desculpas pelos momentos que causaram desconforto. Segundo ele, explorados por adversários políticos. Não tem como, né, não ser explorado por adversário político. Já vou trazer o Wilson para falar isso. O senador afirma também que o objetivo comum é honrar o pai, Jair Bolsonaro, que vive, nas palavras dele, um momento extremamente difícil e cobra desprendimento, humildade e união da direita. Lembrando que o Flávio é pré-candidato à presidência pelo PL E Michele é uma das lideranças com maior capacidade de mobilizar o eleitorado conservador, especialmente entre as mulheres evangélicas, que é um público decisivo na disputa da eleição. A Michele curtiu essa publicação e a gente ouve agora um trecho desse vídeo.
5: O momento é difícil para todo mundo. Ninguém é perfeito, eu não sou perfeito e mais uma vez peço desculpas por alguns momentos que causaram desconforto. Como somos pessoas públicas, isso acaba sendo explorado pelos nossos opositores. Nunca foi minha intenção desrespeitar ninguém, ainda mais a esposa do meu pai.
4: É, eu vi, demorou um pouquinho, né? Porque foi um vídeo que eu lembro que foi publicado no, na época do jogo do Brasil e Japão. Foi no mesmo dia, na mesma hora ali. Deu milhões de visualizações. A gente conversou com o presidente do PL, Valdemar Costa Neto, que disse que já estava conversando com os dois e que a Michele estava nervosa. Enfim, que ele já estava ali fazendo uma movimentação para colocar os dois para conversar. Wilson Pedroso, como que você avalia esse pedido de desculpas? Tudo bem, demorou bastante, mas chegou, de Flávio Bolsonaro.
6: É, o Flávio Bolsonaro está de alguma forma levantando a bandeira branca, tentando trazer de volta a ex-primeira-dama Michele Bolsonaro, que tem uma parte de um eleitorado importante para quem quer ganhar as eleições, que é o núcleo evangélico e as mulheres. Se você for ver a pesquisa da semana passada, 55% das mulheres votam Lula e 23% votam Flávio Bolsonaro. Ou seja, ele está muito distante de um número ideal, né? Abre uma boca de jacaré muito grande de diferença entre ele e o Lula. E também nós vamos ter as convenções que vai lançar ele presidente, o Flávio Bolsonaro presidente. E a Michele, ao longo dessa semana, tem afirmado que não vai na convenção. Isso vai, de alguma forma, afetar a notícia positiva, que pode, a notícia de alguma forma que deveria ser positiva. A imprensa vai dar justamente isso a semana toda. Nós vamos comentar aqui no outro dia que faltou a presença da Michele Bolsonaro, que não tem unidade entre a direita. E ele está, de alguma forma, tentando trazer essa unidade, porque vale ressaltar, desde o Dark Horse, do áudio dele com o Vocaro, do vídeo da Michele, ele tem patinado meio de lado nas pesquisas. Ele até agora não conseguiu voltar aos números que ele teve, que ele tinha antes de todos esses escândalos e antes do escândalo da Michele. Ele chegou, antes desses números e escândalo, a estar em primeiro lugar em algumas pesquisas, mesmo na margem de erro, mas despontando e apontando para cima. E o presidente Lula recuando nas pesquisas. Desde esse fato, Michele e os escândalos, ele só anda pro lado e os números para ele hoje são ruins.
4: É óbvio que a esquerda, né, Lula vai usar isso a favor dele, óbvio, né? Quando você tem ali um desgaste de um lado, qualquer desgaste é aproveitado naturalmente pelo outro.
6: É o básico, né?
4: É o básico. Política é assim.
6: O Lula usa o contra e ele usa o contra o Lula.
4: Exatamente.
6: Só que ele, só pra você encerrar, claro, ele tem produzido mais notícias ruins do que o presidente Lula.
4: Exato.
6: Né? Toda semana é alguma coisa que a gente acaba comentando de algum deslize, de algum novo escândalo, de algo que faltou algum tipo de esclarecimento para se resolver. Toda semana.
4: Exatamente. É o que eu estava até comentando ontem aqui no off, né? Como que, por enquanto, o presidente Lula não teve nada grandioso ali para mexer, para que alguém pudesse se aproveitar. Só que, do outro lado, a direita não está se organizando. A gente está vendo uma direita bem desorganizada, bem desunida. Agora vamos ver se, a partir de agora, as coisas começam a mudar.
6: A grande diferença dos escândalos, porque vira e mexe aparece alguma questão do Lula, né? Só para reforçar a diferença. O Lula apareceu a questão do Jacques Wagner, Banco Master. O INSS, a questão do Lulinha. Mas são pessoas muito próximas, mas não é a figura própria do presidente Lula.
4: Isso.
6: O Flávio, só para encerrar, Deus, o Flávio era uma página em branco. O próprio Felipe Sotelo falou, essa página em branco do Flávio Bolsonaro começou a ter manchas no próprio nome dele, e ele deixou de ser algo muito especial para o eleitor, principalmente de centro.
4: Obrigado, Wilson Pedroso. Até amanhã com
0: mais um
4: Wilson.
0: Valeu, Wilson.
4: O Silvio, quando ele fala Deus, é porque a nossa editora-chefe, Isabela Lirança, tá falando: chega, vamos lá, temos uma entrevista pra rolar agora. E realmente temos. E aí o Silvio chama ela de Deus.
7: É, vai se ver com Deus agora, Wilsinho. Agora a gente vai pra nossa entrevista, já que, ó, vira e mexe, aí no noticiário você observa água mineral, produto de limpeza, azeite agora, doce caseiro, colírio, enfim. Uma lista enorme de itens que estão sendo recolhidos pela Anvisa nos últimos meses, que acabou crescendo tanto que virou assunto de conversa até no supermercado, nos grupos de WhatsApp. Mas o que está por trás dessa sequência? A fiscalização apertou? Os problemas aumentaram? Ou a gente só está sabendo um pouco mais, ficando cada vez mais bem informado? Para explicar tudo isso e como funciona esse trabalho, a gente fala com a Renata Lima, gerente geral de inspeção e fiscalização sanitária da Anvisa, que vai conversar com a gente. Renata, muito obrigado pela participação, bem-vinda. E já fala, esse volume de apreensões recentemente, ele realmente aumentou? Ou é a Anvisa que está mudando a estratégia de fiscalização e também comunicação? Bem-vinda, boa tarde.
8: Boa tarde a todos. Agradeço pelo convite de participar desse momento com vocês. Na verdade, esse trabalho de determinação de apreensão, de recolhimento, é um trabalho de todos os dias da Anvisa, né, que a Anvisa faz rotineiramente, ele não é restrito a períodos ou anos específicos. Então, é um trabalho que a gente desempenha continuamente, né, faz parte da função da Anvisa na proteção da saúde da população.
4: Pois é, a gente até sempre enaltece esse trabalho da Anvisa, que no fim é um trabalho que é feito pela nossa saúde, né? A gente teve ali a retenção de lotes de água que tinham realmente uma bactéria que é perigosa para pessoas que são imunossuprimidas. Aí eu queria entender um pouquinho do bastidor, como é que funciona? Vocês agem através de denúncias, por conta própria também, às vezes observando algum movimento? Qual que é a estratégia, dentro do que você pode nos dizer, né, da Anvisa, para poder manter a nossa saúde, para poder trabalhar em favor dos brasileiros, podemos dizer assim?
8: É exatamente isso. A gente realmente busca atuar para proteger a saúde da população. E, de fato, a Anvisa, ela trabalha com diversas frentes, né? A Anvisa tem seus canais oficiais de recebimento de denúncia, então uma denúncia realmente pode startar, pode iniciar um processo de investigação. Então é importante que todos tenham em mente isso, que por trás de cada medida que a Anvisa publica, existe todo um processo investigativo por trás, né? Abre-se um dossiê de investigação, né? São coletadas provas e, posteriormente, são emitidas realmente essas medidas sanitárias, incluindo o recolhimento, a apreensão, né, a proibição de uso, de comercialização de um produto. Então, as denúncias são um canal, mas a Anvisa também integra um Sistema Nacional de Vigilância Sanitária, né, e atua em conjunto com estados e municípios. Então, muitas vezes, essas informações chegam também através das vigilâncias locais, né, através de estados e municípios que têm seus programas de fiscalização, que às vezes entram em contato com alguma irregularidade e encaminham essas informações para a Anvisa. A partir dessas informações, então, a Anvisa faz um processo investigativo e toma todas as medidas cabíveis.
7: Ô, Renata, até para o consumidor entender como é que funciona o processo, quanto tempo leva, mais ou menos, em média, só em média mesmo, entre a primeira denúncia, né, de um consumidor até a retirada do produto das prateleiras ou mesmo a interdição do estabelecimento, só para a gente ter noção aí de espaço, tempo, né, que leva desde a primeira denúncia até a decisão final aí da Anvisa?
8: Os nossos prazos para esse tipo de ação gira em torno de meses. Então, a gente tem desde casos que já tinham provas suficientes, que demoram 2 meses para serem concluídos e resultarem realmente numa medida de retirada do produto, quanto casos que demoram, às vezes, um pouco mais, 6 meses, né, porque às vezes é necessário ali reunir provas, fazer uma análise cuidadosa, né, de todo o ocorrido. Então, em geral, é um processo que leva aí de 2 a 6 meses para acontecer.
4: A gente citou ali na abertura, né, os doces caseiros. A gente tem visto um boom de vendas pelas redes sociais, como, enfim, gente que acaba até vendendo para o país inteiro, coisas que são fabricadas às vezes na cozinha de casa, uma da kitchen também, nessas cozinhas que são montadas industriais. Nesse caso, é papel da Anvisa também fiscalizar? Ou não, isso compete, cabe a outros órgãos? Como é que funciona isso? Porque a gente está falando de uma parcela significativa de venda de comida, por exemplo, de outros artigos que são feitos em casa, né?
8: É, como eu até citei, né, a Anvisa, ela atua em escala mais nacional, né, coordenando todo esse sistema de vigilância sanitária local. Então, normalmente a gente tem uma atuação da vigilância local, mas quando verifica-se que aquele problema identificado, ele extrapola ali a fronteira do município, do estado, aí sim entra o papel da Anvisa em também realizar uma investigação e também publicar uma medida sanitária. Então, geralmente é quando extrapola, né, os limites do município ou do estado e realmente o problema toma uma proporção nacional.
4: Agora, uma outra coisa que eu também queria saber o que mais chama a atenção da Anvisa e o que mais tem sido alvo de apreensão? São quadrilhas que fazem falsificação ou marcas que, por um erro grave, uma questão ali, né, acabam contaminando produtos? O que tem sido mais comum aí nas fiscalizações e nos trabalhos da Anvisa?
8: No nosso trabalho, realmente, tem mais ações relativas a marcas, né? A marcas de suplementos, por exemplo, que colocam, né, alegações milagrosas, né, de resolução de uma doença para um produto que não tem, né, essa comprovação, desde desvios de qualidade na produção daquele produto. Então, a Anvisa ela atua realmente mais em relação a marcas, a empresas, né, legalmente constituídas, na produção, né, na segurança, na qualidade e na eficácia desses produtos. Em relação à formação de quadrilhas, fica mais restrito realmente às autoridades policiais. A Anvisa até tem essa comunicação, né, com autoridades policiais em tendo ciência de alguma, né, nos seus processos de fiscalização, em tendo ciência de alguma irregularidade como essa de formação de quadrilha, a gente até encaminha essa informação, mas ela fica mais sobre a atuação, sobre o escopo de autoridades policiais, restando para a Anvisa realmente essa atuação com empresas e em relação às suas marcas.
7: Fica aqui também o recado, né, para as pessoas levarem em consideração as determinações da Anvisa, que é a autoridade responsável no assunto. Então, se existe uma determinação, a gente que acaba vendo muito aí na internet, as pessoas fazendo pouco caso, questionando, mas é melhor seguir essas recomendações.
4: Trabalho sério.
7: Exatamente, da Anvisa. E a gente agradece demais a Renata Lima, que é gerente geral de inspeção e fiscalização sanitária da Anvisa, que nos atendeu tão gentilmente. Ótima quinta-feira para você, Renata.
4: Obrigada.
8: Muito obrigada.
7: Valeu, a gente vai seguindo por aqui, ó. Maiara, na reta final do nosso programa, trazendo ainda uma notícia do esporte, porque o Tribunal de Justiça de Minas Gerais inocentou por unanimidade. É esporte, não é, né? Esporte política, porque eu tô falando do Alexandre Calil, ex-prefeito de Belo Horizonte, Alexandre Calil, que é pré-candidato ao governo do estado no processo em que ele era acusado de descumprir uma ordem judicial para retirar uma cancela instalada em um condomínio da capital. Falei de futebol, porque, para quem não sabe, é Calil que foi presidente do Atlético Mineiro. Então, na primeira instância, o Calil, ele tinha sido condenado a pagar multa e perder os direitos políticos, que na prática o impediria de disputar eleições. Agora, os três magistrados da segunda instância decidiram a favor dele, anulando a multa e afastando o risco de ineligibilidade. Um detalhe importante aí desse caso é que a cancela, ela foi colocada pelos moradores em 2005, muito antes dele assumir a prefeitura. O Calil comemorou, obviamente, disse que o caso acabou e classificou a decisão anterior como uma aberração. Com a sentença, ele fica livre, portanto, para seguir na disputa pelo governo mineiro.
4: Achei que você já falava de esporte por causa do nosso Calil. Que vai fazer, que né,
7: vai
4: mesmo?
7: Fazer
4: que
7: agora,
4: que
7: né?
4: Vai fazer agora? Mas, ó, o resultado da nossa enquete, perguntamos hoje aqui.
7: De jeito nenhum.
4: Não era você, né, Calil? Não era o nosso Calil. Bom, a que se deve o crescimento desenfreado de golpes no Brasil? Era o assunto da nossa enquete. Maioria esmagadora, 71%, dizem que é falta de fiscalização e punição. Ninguém votou em bobeira da população. Gostei disso. Boa. Não estamos culpando a vítima, né, pelos golpes. Mas 29% também acredita... Ah, não, a gente tá culpando sim, porque uma parte fala que é um pouco dos dois lados.
7: Um pouco dos dois lados.
4: Um pouco de falta de fiscalização e a população também que dá bobeira. Mas tem também, eu acho que o avanço das tecnologias, né? Você acaba permitindo com que haja mais espaço para essas quadrilhas, que sempre digo, os golpistas, se quisessem investir na cura do câncer, a inteligência deles teria já descoberto, né? Bom, Bom, a gente fica por aqui com o Link TMC de hoje. Amanhã a gente volta com a nossa duplinha, Maiara Bastianello e Thiago Matheus. Quem tem a sorte de estar em São Paulo vai continuar com a gente, mas quem tem a sorte de estar em outras cidades também tem a sorte de contar com a nossa equipe local, porque agora das 5 às 6 a gente abre espaço então para programação local. Um beijo para você e até amanhã.
7: Um abraço a todos, até amanhã. Tchau.
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23: Olá, olá, olá. Agora são 5 horas em ponto. Está começando mais uma edição do Minas TMC, comigo André Rocha e também com ele, Bruno Marum. Boa tarde, Bruno.
0: Fala, André, muito boa tarde para você, para todo mundo ligado aqui na TMC Belo Horizonte. Estamos ao vivo, né, pelo Dial 88,7 FM para toda a região metropolitana de BH e também pelo aplicativo TMC e pelo site tmc.com.br. para todo o Brasil. E eu aproveito, claro, para te convidar a participar aqui com a gente pelo nosso WhatsApp. Anote aí o 31 999 44 8870, 31 999 44 8870, hein? Pode mandar a sua mensagem com o que você quiser. Interaja conosco, meu amigo, minha amiga.
23: É, e nos acompanhe também pelo nosso Instagram. Todas as notícias que a gente fala aqui no Dial estão lá. Somos multiplataforma, @TMC Minas Gerais, @TMC Minas Gerais. Lá você vê os bastidores, as notícias que interessam pro seu dia a dia.
0: 5:02 PM, chegou a hora de começarmos o Minas TMC, segunda edição. Vem com a gente.
23: Minas Gerais é o segundo estado do país com mais feminicídios consumados em 2025, atrás apenas de São Paulo. Dados estão no Anuário Brasileiro de Segurança Pública.
0: Ainda segundo o balanço da Segurança Pública, número de suicídios entre policiais civis e militares no estado supera as mortes em confrontos.
23: Superintendência Regional de Meio Ambiente em Diamantina aplica multa milionária à maior produtora de lítio da América Latina, que também tem operações embargadas em outros lugares de Minas Gerais.
0: Devido ao aumento da vacinação, Belo Horizonte registra queda de quase 60% nas hospitalizações de bebês por bronquiolite.
23: Pois é, agora 5 horas e 3 minutos, nós abrimos o jornal com um alerta grave sobre a violência de gênero em Minas Gerais. Nosso estado é o segundo do país com o maior número de feminicídios, ficando atrás apenas de São Paulo.
0: Pois é, e os dados inéditos, né, do Anuário Brasileiro de Segurança Pública divulgados hoje mostram que 177 mulheres foram assassinadas em solo mineiro no ano passado pelo simples fato de serem, né, do sexo feminino. Mariana Reis está aqui com a gente ao vivo e tem mais detalhes para a gente. Mari, boa tarde.
1: Boa tarde, Marum e André. Pois é, o feminicídio, né, é uma epidemia aí no Brasil. Pelo quarto ano consecutivo, a gente bate o recorde de assassinatos de mulheres. No Brasil, foram 1.571 mulheres mortas ao longo do ano passado, que dá uma média de 4 por dia. Isso é uma alta de 4% em relação ao ano anterior. E a gente que é da imprensa, a gente já sabe, a gente já fica esperando esse anuário, né? A gente sabe que mais ou menos por volta aí do meio do ano ele sai. E é uma surpresa? Não é uma surpresa. A gente aqui noticia isso todos os dias. Só essa semana aqui no estado foram casos horrorosos. É uma mulher sendo carregada no elevador igual um objeto, já morta. É outra sendo atirada do terceiro andar do prédio. É outra que começou um relacionamento e foi o namorado, né, que é investigado aí como suspeito, estava jogando ali odorizador de ambiente para disfarçar o cheiro dessa mulher morta no apartamento já há mais de 4 dias. Então, é um número que assusta, mas a gente já espera que ele venha alto, porque a gente, principalmente que lida com noticiário, a gente está acostumado a falar sobre isso, infelizmente, quase que todos os dias, né? Enquanto, né, isso aí na contramão de outros crimes violentos, por exemplo, os homicídios, que caíram 8,2%, e a violência contra as mulheres, então, indo na contramão. E esse número, como eu falo, né, que a gente está acostumado, mas ele não pode ser banalizado, né, porque eles são mulheres, são histórias ali. Eu estou recuperando para a gente subir essa notícia. Humanas, né? Exato, a gente subi isso nas nossas redes sociais, estava lembrando de casos emblemáticos do ano passado. Por exemplo, quem lembra da Clara Maria? Achada concretada. Outros casos, achada carbonizada, achada dentro da geladeira. Então, assim, são casos sempre horrorosos. Eu estava, inclusive, achei um estudo ali falando sobre como muitas vezes essas mulheres são desfiguradas. Elas levam um tiro na cara, elas são agredidas. Por quê? Esse agressor, ele quer apagar a identidade dessa vítima. Né? Então, os homens, eles são autores de 96,4% dos feminicídios. Então, em quase 80% aí dos casos, esse algoz divide ou já dividiu o teto ou a rotina com a vítima, já que 60% eram parceiros íntimos e 18,9% ex-companheiros.
23: Agora, Mariana, você acompanhou todo o caso, né, da capitã, que infelizmente também foi vítima de feminicídio, foi morta pelo marido, que é um sargento da Polícia Militar. Ontem você esteve aqui conosco falando sobre isso, e são números frios, mas que demonstram o dia a dia da nossa sociedade, Mariana. Eu queria que você relatasse, né, como é que foi para você acompanhar esse caso da capitã. E eu gostei do que a Mayara falou ontem, até no seu vivo, dizendo que se uma capitã acaba sofrendo uma situação como essa, imagina uma mulher comum que não tem tanta informação, que não tem tanta proteção.
0: Que não tem um,
23: né,
0: preparo, né, de defesa um pessoal, né, como ela deveria ter, né?
1: Exatamente. E aí a gente vê, inclusive, muitas pessoas julgando, né? Porque fala, ah, mas essa mulher, ela tinha toda a condição de sair. Gente, não tem. Não tem idade, não tem raça, não tem recorte social e não tem patente, né? Que foi algo que a gente falou ontem, assim. nos depoimentos que, de familiares que conversaram com a gente, conversaram com a polícia, falam que essa capitã ela já tentava se desvencilhar do relacionamento, mas não conseguiu. Queria pelo menos não conseguiu a tempo.
0: Queria ser uma dependência psicológica, né, Mara?
1: Sim, a gente não sabe, né, assim, explicar. Tem tanta coisa por trás disso, vizinhos falando. A gente chegou a denunciar, a gente ligou para o Disque 100, porque foi uma campanha que a Polícia Civil aqui adotou há alguns anos, eu achei muito interessante, que era em briga de marido e mulher, se mete a colher sim. Uhum. Porque tem essa coisa, né, de não se mete a colher, e assim muitas mulheres eram mortas e silenciadas.
0: Continuam sendo.
1: Continuam sendo. E nesse caso da capitã, a gente que esteve lá no apartamento, viu que os vizinhos já sabiam, falando ali, é uma bomba relógio, isso ia acontecer em algum momento, tentamos acionar, muitas vezes eram protegidos pela vítima, que tinha medo que esse cara, com esse comportamento tão agressivo, como costuma ser em todos os casos, né? Inclusive, algo que me incomoda quando a gente fala, ah, ele não aceitava o fim do relacionamento. Por que que a gente fala isso? Porque isso geralmente está no boletim de ocorrência, dado como sim. argumento, né? Por isso que a gente repete. Mas isso não pode ser ali uma justificativa, né? É como se ele amava tanto que ele fez isso. É. E não é certo, assim.
23: Inclusive, dentro desse contexto, eu gostei de uma fala da Coronel Cleide, a primeira mulher a comandar a Polícia Militar de Minas Gerais, sobre o adoecimento das pessoas e o adoecimento também da tropa. Ela defendeu que a tropa passe por exames toxicológicos regularmente. Afinal de contas, o sargento, ele assumiu que consumia êxtase, que consumia drogas.
0: O que me espanta é que isso não aconteça, André.
23: Deveria ter,
0: não acontece, porque a gente vê
23: caminhoneiros
0: fazem. Motoristas de caminhão, motoristas de ônibus, mineradoras, pilotos de avião, né? Toda a profissão que envolve risco de perdas humanas, né? Tem que ser feito esse tipo de controle, esse tipo, né? De fiscalização. E não acontece na polícia, né? Nas polícias, nas forças de segurança. Isso aí me choca, viu, para falar a verdade.
23: E não só na polícia militar, mas também na polícia civil, isso deveria acontecer.
0: Claro, no na polícia de segurança, penal, de uma forma geral,
23: Na polícia federal. Então, assim, são medidas que já deveriam ter sido implementadas, não foram, mas está em tempo. Nós temos que implementar, fazer esse caso servir para algum tipo de coisa, né?
0: A aviação você conhece bem, assim como eu, os acidentes servem para que outros acidentes não ocorram, né? Pelos mesmos fatores que aquele aconteceu. Então, tem que seguir esse exemplo, né? Da aeronáutica, então, porque não dá para entender, né? Policiais, militares que lidam ali com o dia a dia, com o confronto com bandidos, né? E protegendo a sociedade, não pode, vai que o cara vai trabalhar, né?
23: Sim.
0: Chapado, sei lá, consumiu alguma coisa.
23: Até usando uma arma.
0: Então é muito complicado.
23: E eu quero só falar mais uma coisa, Mariana e Marum, vocês dois trabalharam na Band, assim como eu. Eu gostei de uma iniciativa, e aí não tem emissora.
0: Ah, eu vi, bem legal.
23: E aí não tem rivalidade, concorrência, que é fazer uma campanha grande contra o feminicídio.
0: Bem impactante, inclusive.
23: Conversando com a Marcele Melasso de nós entrarmos nessa campanha, da TMC também entrar aqui em Minas Gerais, que é o segundo estado com feminicídio, para que todas as mídias possam se unir diante de uma tragédia, de uma pandemia, de um absurdo que é o feminicídio. Como a Mariana disse, nós tivemos a capitã, nós tivemos também lá no bairro Camargos esse homem que estava convivendo com a mulher morta. Tivemos também na região Centro-Sul um cidadão que jogou uma mulher do terceiro andar, graças a Deus ela sobreviveu.
0: Região Leste.
23: Graças a Deus ela sobreviveu. Então, isso precisa ser combatido. A sociedade tem que responder o mais rápido possível.
0: Cada um tem que fazer a sua parte.
1: Isso. Para finalizar, para onde que a gente está apontando, né? Para ver se a gente dá para ter um pouco de otimismo. Não parece, porque de janeiro a maio desse ano, Minas registrou 148 feminicídios tentados ou consumados, uma média de 7 vítimas por semana ou uma por dia. Esses dados já foram compilados pela Secretaria de Estado de Justiça e Segurança Pública e mostram que está muito parecido com o do ano passado. É só um caso a menos, porque nesse mesmo período, de janeiro a maio do ano passado, foram 149 ocorrências. Então, o que que esse anuário vai mostrar exatamente daqui a um ano? O que que a gente vai estar discutindo? É um novo recorde? É uma diminuição pelos números que a gente tem até hoje, né?
0: Não é difícil acreditar que teremos diminuição.
23: Mariana, muito obrigado pela sua participação aqui. Mariana, que acompanhou esse caso, está acompanhando ainda, né, Mariana? Esse caso, inclusive, só uma coisa, Mariana, aproveitar que você está aqui, um outro caso de grande repercussão, né, que a TMC colocou com exclusividade, depois as outras mídias foram atrás, é a história daquela pastora, que é o contrário disso, né? Daquela pastora e até então pré-candidata a deputada estadual, que agrediu um entregador, que também era policial rodoviário federal. E o caso continua repercutindo, né, Maria?
1: Continua repercutindo. Amanhã a gente vai trazer novidades sobre esse caso. E sabe por que que eu acho importante que a gente continue repercutindo? É exatamente para não deslegitimar os casos de real violência contra a mulher, né? Porque quando você vê uma mulher simulando ali, pelo que parece, por todas as testemunhas que a gente ouviu, pelas imagens de câmeras de segurança às quais a gente teve acesso, é realmente assim, da gente não entender por que que uma mulher dessa não se une a uma luta que é real, que existe, que mulheres morrem por esse tipo de violência, para andar na contramão disso, né?
0: É isso.
23: Muito obrigado, obrigado, então, Mariana, pelas informações.
0: 5h13, André, antes de a gente continuar, né, com o assunto anuário e tudo mais, vamos trazer o primeiro trânsito do dia com o Pedro Gonçalves.
23: Não o Sampaio, né? Pedro Gonçalves.
0: Pedro Gonçalves,
23: né?
0: Exatamente. Falando sobre a BR-356 em Itabiri. Chega mais, Pedro. Muito boa tarde, meu amigo.
23: Boa tarde.
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3: 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Mais uma vez, boa tarde para você, Marum. Boa tarde para você, André. E boa tarde para o ouvinte do Minas TMC 2ª edição. Começamos destacando a BR-356 em Itabirito. Mais cedo, teve colisão frontal entre carreta e uma caminhonete que bloqueou totalmente a pista. O helicóptero Arcanjo dos Bombeiros chegou a estar no local e, nesse momento, o motorista que vai para Itabirito reduz a velocidade por 4 km. No sentido oposto, também tem grande lentidão de 6 km. O motorista pode passar por Ouro Branco, que tem situação melhor. Depois disso, BR-040 com pista livre. 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

0: chegou às autoridades na última terça-feira. A vítima foi encontrada na segunda, morta dentro do apartamento.
1: É, inclusive ele ficou convivendo com a vítima morta, colocou um cheiro para disfarçar o odor. E na decisão, o magistrado diz que André Júnior demonstrou frieza e um alto grau de periculosidade. Em seguida, o juiz afirmou que nem o fato dele ser réu primário minimiza a gravidade dos atos e também não permite punições mais brandas.
0: É, que fique preso por muitos e muitos anos. Então, vamos voltar a falar sobre esse anuário, André, porque é outro, né, dado chama atenção, e exatamente, daqui a pouco a gente vai ter o nosso vivo aqui, o nosso primeiro convidado.
1: Sim.
0: É, porque no anuário divulgado hoje, né, o que chama atenção é policiais civis e militares de Minas Gerais, a gente trouxe esse assunto em manchete, morrem mais por suicídio do que em confrontos relacionados ao serviço no ano passado.
1: É, a tropa está adoecendo, né? 14 agentes de segurança tiraram a própria vida no estado, enquanto 4 morreram em confrontos durante o trabalho ou na folga. Minas Gerais tem o segundo maior número de suicídios de policiais do país, atrás apenas de São Paulo, que tem a maior população. Minas tem a segunda maior população.
0: É, em relação a 2024, o número, né, de suicídios aqui em Minas, de policiais militares e civis, aumentou 40%, passando de 10 para 14 casos. O crescimento foi mais acentuado na Polícia Civil, que registrou 4 mortes contra 1 no ano anterior. Na Polícia Militar, os casos passaram de 9 para 10.
1: Segundo o Fórum Brasileiro de Segurança Pública, fatores como exposição constante ao risco, assédio moral, pressão no ambiente de trabalho e dificuldades pessoais ajudam a explicar o problema. Em nota, a Secretaria de Estado de Justiça e Segurança Pública ainda não respondeu ao nosso pedido de posicionamento. Eu me lembro, Bruno, rapidamente, da Rafaela, que era uma policial civil. Eu estive com o pai dela, exato, que se suicidou porque estava sofrendo assédio no ambiente de trabalho. Isso foi discutido na época, mas foi esquecido. Nós temos que combater o assédio na Polícia Civil e na Polícia Militar também.
0: É isso. Para fechar, mais um dado, mais um recorte aqui do anuário, né? Ele revela que o número de pessoas desaparecidas em Minas Gerais deu um salto também alarmante. No ano passado, o estado registrou 9.123 desaparecimentos.
1: É, isso representa uma explosão de 30% nos casos em comparação com o ano anterior. São mais de 2.100 novas ocorrências registradas pela polícia.
0: Com essa arrancada, Minas Gerais superou e muito a média nacional. Enquanto o Brasil teve um aumento tímido de 3,6% nos desaparecimentos, o território mineiro viu o problema disparar.
1: É. O levantamento oficial inclui casos de conflitos familiares, problemas de saúde mental e também pessoas que foram vítimas de crimes. A maioria, Bruno Marum, dos desaparecimentos, eles são de vontade da própria pessoa.
0: Verdade.
1: Quer sumir. É. Por isso que a questão da saúde mental, ela tem que ser sempre alvo de debate e alvo de políticas públicas.
0: Sem dúvida. Vamos agora trazer então o nosso primeiro convidado.
1: Bora
0: mudar
1: lá
0: totalmente de assunto, porque o funcionamento do comércio aqui em feriados passa a seguir novas regras em todo o país. O ministro do Trabalho e Emprego, Luiz Marinho, assinou uma portaria que determina que empresas do setor só poderão abrir nestas datas mediante autorização prevista em convenção coletiva de trabalho.
1: É, a medida entra em vigor imediatamente e é o resultado de cerca de 3 anos de negociações entre governos, representantes dos trabalhadores e do setor empresarial. Para entender melhor sobre essa mudança, nós vamos conversar agora com o gerente jurídico da CDL BH, o Alexandre Dinelli. Alexandre, muito boa tarde para você. Aqui é o André Rocha. Eu queria te perguntar, o que que isso afeta, na sua opinião, os comerciantes, né, os donos de comércio?
2: Muito boa tarde, André, boa tarde, Marlon, boa tarde a todos os espectadores. Bom, esse assunto ele é um tema que vem se estendendo mesmo já por 3 anos, vocês são bastante cirúrgicos ao falar disso, essa discussão vem rendendo polêmica sobre como será feito o funcionamento, haja vista que nós temos diversas datas comemorativas que fomentam o comércio, e quando a gente pensa que a gente estava evoluindo nossa legislação até pouco tempo atrás, com a Lei de Liberdade de os empreendedorismos, chegando a trabalhar cada vez mais com incentivo, de repente a gente tem uma situação que retroage um pouco, a gente retrocede para um estágio em que a livre negociação, ela fica dependendo de um instrumento coletivo, que é a convenção coletiva. Ou seja, hoje, para poder usar a mão de obra dos empregados, o empreendedor ele vai precisar que exista uma convenção coletiva, prevendo que naquele determinado feriado, ele vai poder funcionar, o que já era uma situação que antigamente na regulamentação da portaria anterior, que era 671, permitia existir uma autorização permanente. Isso afeta de forma bastante rigorosa os empreendidos, os

0: empreendedorismo. Isso atrapalha, inclusive, os próprios empregados, que são comissionados e que, em datas comemorativas, começam a ter mais dificuldade para conseguir receber mais, um salário um pouco maior. E haja vista que, se não tiver uma negociação coletiva firmada, impactará tanto o empreendedor quanto o próprio empregado. Então, a gente vê isso com algumas ressalvas. A gente recomenda que siga a legislação, claro. A portaria veio para bater o martelo sobre uma questão que já vem sendo discutida, porém, com alguns impactos que ultrapassam, inclusive, a questão jurídica, né?
1: Sem dúvida. Doutor Alexandre, e com relação, né, a essa notícia, como é que ela foi recebida? Não sei se você poderia, né, nos dizer, mas creio que sim, pela sua, né, expertise, pela sua atuação na área. Os próprios sindicatos, né, dos comerciários, né, dos trabalhadores do comércio, como é que eles recebem isso, tendo em vista que, como você disse, né, muitos trabalhadores ganham comissão e dependem dessas datas importantes, dessas datas, né, que o comércio fica mais aquecido, né, para ganhar dinheiro, né?
0: Sim, bom, vamos lá. Essas negociações, elas tendem a trazer para o sindicato, tanto dos empregados quanto dos empregadores, né, de ambas as categorias, uma questão que fica, bom, vou dar como exemplo esse próprio ano, que houve um pequeno atraso na liberação da convenção coletiva do comércio, em razão de discussões entre os sindicatos. O que que isso acaba trazendo? Uma maior dificuldade para definir quais vão ser os feriados que vão poder funcionar, vão existir moedas de trocas para poder funcionar de uma determinada forma, haverá uma contraprestação, como isso vai funcionar. Então, as negociações tendem a se estender um pouco mais. Você tira um pouco o poder do empreendedor, até porque a portaria não está prevendo acordo coletivo de trabalho, só convenção coletiva, ou seja, não existe a possibilidade do empreendedor conversar diretamente com o sindicato para fazer um acordo direto para a situação dele. Então, os sindicatos podem acabar travando um duelo entre eles que demora um pouco mais para definir, o que tende a arrastar a situação e trazer um pouco mais de dificuldade nas definições.
2: Olha, queria agradecer muito a você, doutor Alexandre, pelos esclarecimentos, e a TMC está sempre à disposição da CDL, à disposição para que a gente possa conversar sobre assuntos que são importantes para todos.
0: Falamos o mesmo, estamos sempre à disposição, precisando aqui da CDL, estamos sempre de portas abertas, e foi um prazer poder estar aqui falando um pouquinho com você sobre isso.
1: Valeu, doutor, obrigado.
0: Até mais, boa tarde.
2: Ô, Bruno Marum,
1: diga,
2: sabe cadê que eu... aquela musiquinha que você não tá colocando? Peraí,
1: outro dia, nesse assunto, só pra fechar, eu vi uma frase, rapaz, que bem polêmica, né? A turma não vai gostar não, mas eu vou falar assim mesmo. É o seguinte, enquanto o trabalhador brasileiro considerar o patrão como um inimigo, o maior vilão de todos, e não o governo, aí nós vamos continuar sendo esse país, né, ainda em desenvolvimento, engatinhando ainda, né? Nós temos que valorizar os nossos empreendedores, gente, né? E o governo tá aí, ó, essa medida aí não vai ajudar em nada o trabalhador, só vai dificultar a vida dele, mas, né, só vai atravancar.
2: Esse Bruno Marum, vai ser... cadê a musiquinha?
1: Vamos embora de musiquinha.
2: Não, mas você não colocou a musiquinha.
1: É aquela da eleição? Não,
2: vai, o que você tá falando? Ó, eu, Bruno Mara, mas eu acho que o trabalhador também sofre muito, viu?
1: Claro.
2: Tem que tomar cuidado, porque... Eu digo porque, assim, o patrão, eu sou a favor de empreender e tal, mas também sou a favor dos direitos trabalhistas que já foram sucateados.
1: Sempre. Não, claro, ninguém aqui tá defendendo... Não é só patrão, não, mas é porque a turma acha que o patrão é o vilão da história. E nem sempre é isso, não.
2: É, isso aí. Ô, Marum, vamos falar de política? Cadê o negócio que você não botou? Você tá difícil demais, Marum.
1: É porque a gente tem que, como diz o outro, assoviar e chupar a cana ao mesmo tempo. Eu ainda não aprendi, não. Peraí, vamos que vamos, ó.
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1: Bora lá, ó.
2: Bora lá, notícia de agora, viu, Marum? Aconteceu agora.
1: O homem tá livre?
2: O Tribunal de Justiça de Minas Gerais divulgou agora há pouco a decisão que inocenta por unanimidade o ex-prefeito de Belo Horizonte, Alexandre Calil, no processo em que ele era acusado de descumprir uma decisão judicial que determinava a retirada de uma cancela instalada em um condomínio da capital.
1: Com o resultado do julgamento, Calil fica livre da condenação e também da possibilidade de inelegibilidade, o que abre caminho para que ele siga como pré-candidato ao governo de Minas pelo PDT.
2: Inclusive, no próximo domingo vai acontecer a convenção do PDT, nós vamos estar lá presentes. A relatora do caso, em segunda instância, a juíza convocada Beatriz Junqueira Guimarães, votou pela absolvição do ex-prefeito. O entendimento foi acompanhado integralmente pelos desembargadores Fábio Torres e Carlos Levergen.
1: Levenhagen.
2: Levenhagen. É alemão esse trem.
1: Exatamente.
2: Levenhagen, Bruno Marum.
1: O processo envolve uma cancela, ouçam bem, uma cancela instalada por moradores do condomínio lá em 2005, anos antes do Calil assumir a Prefeitura de Belo Horizonte. Segundo o advogado Hércules Guerra, a decisão acolheu os argumentos da defesa, encerrou a ação movida pelo Ministério Público e anulou tanto a multa quanto a possibilidade de perda, né, dos direitos políticos.
2: Na primeira instância, Alexandre Calil havia sido condenado ao pagamento de multa e à suspensão dos direitos políticos. Com a decisão unânime do Tribunal de Justiça de Minas Gerais, essa decisão foi revertida. Pois é, ele falou que seria. Calil falou assim, tentar fazer uma gambiarra,
1: pinguela. Olha aqui, aspas dele, ó. Acabou o caso da pinguela. Eu avisei, esse juiz de primeira instância fez uma aberração e tenta fazer outras contra mim. Fecha aspas.
2: Calil sempre polêmico.
1: Calil sendo Calil.
2: Ainda na política, uma nova pesquisa Quest vai mostrar como está a disputa pelo governo de Minas, o segundo maior colégio eleitoral do país, inclusive, viu?
1: E quem que vai trazer essa informação pra gente, o André Rocha? Quem que é? Conta pra mim.
2: O Júnior de Castro vai trazer essas informações, ele que eu tem muito tempo que eu não falo. É o artilheiro da notícia.
1: Certo.
2: Vai trazer as informações.
1: Vamos saber com ele. Fala aí, JR.
4: Entre os nomes testados estão Cleitinho Azevedo, Alexandre Calil, Matheus Simões, Patrus Ananias, Flávio Rosco e Gabriel Azevedo, Vitório Medioli e outros possíveis candidatos. A pesquisa Quest também vai simular confrontos diretos no segundo turno, como Cleitinho contra Patrus, Cleitinho contra Matheus Simões e Calil contra Simões. Além das intenções de voto, o levantamento vai avaliar o nível de conhecimento dos candidatos, o potencial de voto e a rejeição de cada um. Outro ponto importante é medir o peso político de possíveis apoios de Lula, Jair Bolsonaro e Romeu Zema na disputa pelo Palácio Tiradentes. A Quest também vai perguntar se os mineiros preferem a continuidade da atual gestão, mudanças pontuais ou uma mudança completa no comando do estado. A pesquisa ainda vai medir a aprovação dos governos Matheus Simões e Romeu Zema, além da percepção da população sobre áreas como saúde, segurança, educação, transporte e geração de empregos. Foram ouvidas 1.482 pessoas aqui em Minas Gerais e os resultados vão ser conhecidos na próxima terça-feira.
1: Aguardemos.
2: Bruno, a gente sempre dá todas as versões aqui, claro, sobre a questão do suicídio de policiais, né, civis e militares. O governo de Minas deu uma resposta agora, ressalta que a análise de dados relacionados ao suicídio exige cautela, uma vez que se trata de um fenômeno complexo e multifatorial que não comporta interpretações simplificadas, nem pode ser associada a um único fator. Lembra ainda que não é responsável pela elaboração do anuário, né? Fala que a Polícia Civil e a Polícia Militar mantêm permanentemente medidas de promoção da questão da saúde mental. Bruno Marum.
1: Muito bem, tá certo. Dada a resposta, vamos mudar de assunto, falar de saúde, porque Belo Horizonte registrou uma queda, olha que beleza, de 57% nas internações de bebês por bronquiolite nos 5 primeiros meses deste ano. Quem tem mais detalhes pra gente é o João Augusto. Chega mais, João, boa tarde.
2: Ô, João, Augusto, que não é o Liberato, que hoje está de vermelho, conta pra gente.
5: Boa tarde, Bruno, boa tarde, André. Na comparação com o mesmo período do ano passado, os casos da doença na cidade caíram de 1.428 casos para 613 casos. Segundo a Secretaria Municipal de Saúde, essa queda ela é atribuída à vacinação de gestantes contra o vírus sincicial respiratório. A vacina é indicada para gestantes a partir do 7º mês de gravidez e tem ação ainda na gestação, quando os anticorpos produzidos pela mãe são transferidos ao bebê, protegendo a criança justamente nos primeiros meses de vida, quando o risco de complicações da doença é ainda maior. Desde o início da campanha, em dezembro do ano passado, cerca de 15 mil gestantes já foram imunizadas na capital. A dose está disponível nos centros de saúde de BH e no Serviço de Atenção à Saúde do Viajante.
1: Muito bem, João. Bruno, valeu, muito obrigado.
2: Bruno Maron, vamos lá seguindo. Muito obrigado, bom, João Augusto, que não é liberado. Só pra gente ir antes do intervalo, essa última de saúde, que é a Coqueluche, um negócio antigo, que tem vacina, né? Minas Gerais já confirmou 43 casos de Coqueluche, sendo 12 registros em Belo Horizonte. Os dados da Secretaria de Estado de Saúde acendem um alerta para a necessidade de proteger crianças e gestantes contra a doença.
1: Conhecida popularmente como tosse comprida, a infecção atinge as vias respiratórias e pode ser grave em bebês. As autoridades explicam que o avanço da bactéria se deve à queda na busca pelas doses.
2: É, a aplicação da dose é de graça pelo Sistema Único de Saúde, o SUS. Na capital mineira, as doses estão disponíveis nos 154 centros de saúde municipais para o público indicado. Ô, Bruno Maron.
1: Antes do intervalo, vamos com o trânsito?
2: Vamos, trânsito.
1: Bora lá. Região Oeste de BH, Pedro Gonçalves, fala comigo.
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7: 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Maron e André, vamos agora pra região Oeste de BH. Tem lentidão na Avenida Barão Mendes Melo, já no encontro com a Avenida Silva Lobo, por causa de colisão entre carro e moto bloqueando a faixa da esquerda. Nesse momento, o motorista que passa pela Barão reduz a velocidade já no bairro Nova Granada. E quem passa pela Silva Lobo pisa no freio já no Grajaú. A melhor opção pro motorista nesse momento é passar pelas vias internas do Nova Suíça. E depois disso, Silva Lobo com trânsito bom. No sentido oposto, a Barão Mendes Melo e a Silva Lobo tem pista livre. 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
1: Fatura, André.
2: Vamos lá, porque já a gente vai ver que uma mineradora recebeu uma multa milionária e teve as atividades paralisadas por causa de problemas ambientais. E ainda mulheres brigam por um motivo, no mínimo curioso. Você vai saber qual motivo.
1: E tem gente comemorando a vitória do estrelado ontem.
2: Daqui a pouco, hein?

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8: Já estamos de volta.
9: Bora, cara, são 5h34.
8: É eu, André Rocha, e ele, Bruno. Bruno
9: Marum,
8: o quê?
9: Bruno Marum Coutinho.
8: De onde é que vem Marum, meu filho?
9: Marum é libanês.
8: E Coutinho?
9: Coutinho é português.
8: Eu pensei que você tinha descendência italiana,
9: Bruno. Não, não, italiana é só a turma lá de meu irmão que casou com a italiana, meu pai casou com outra.
8: Entendi. Ah, seu pai é casado com a italiana?
9: É, brasileira e italiana, né? Que tem dupla cidadania.
8: Ítalo brasileiro.
9: É, e eu casei foi com a... É, mineira mesmo, lá do norte de Minas.
8: Então, enfim, eu que tenho muito orgulho de ser brasileiro, mas gosto muito da Itália. É. E o meu time, ele nasceu como Palestra Itália e ganhou ontem. Muito boa tarde, Léo Dias.
9: Com atitude a vitória ontem, Léo.
10: Boa tarde, Bruno Marum. Boa tarde, André. Boa tarde aos nossos queridos ouvintes. É, a torcida do Cruzeiro está feliz da vida, porque o Cruzeiro... arrancou os 3 pontos, né, na raça, o jogo no final ali.
9: Vocês foi... podem botar na conta lá daquele rapaz lá do Internacional, hein, que presente que deu lá. Pro...
10: Ah, não, mas...
9: Pro Caio.
10: Agora tem uma questão que a gente precisa falar, que nem tudo foi alegria para o torcedor celeste. Verdade. Ontem, que foi a lesão do Gabriel Peck, aquela covardia, a palavra é essa.
9: O jogo ia nem dar falta, né?
10: Inclusive o Vitor Gabriel, né, que ligou lá pedindo desculpas. Mas uma coisa que eu falei no Papo de Crack primeiro tempo hoje, e infelizmente é verdade, depois que inventaram a desculpa, ninguém mais foi pro inferno.
9: Ah, mas cara, mas ninguém mais vai pro inferno. Eu acho que isso é uma atitude, pelo menos, de homem, saca?
10: Ele viu que fez...
9: É o mínimo que ele tem que fazer.
10: Ele viu que fez bobagem.
9: Não vai voltar atrás, mas é o mínimo, né?
10: E aí, o Cruzeiro divulgou os detalhes, né? Foi realmente uma fratura ali na tíbia. Previsão aí de pelo menos 4 meses, ou seja,
9: o cara chegou agora.
10: Sendo muito otimista, joga nos últimos jogos, mas deve perder o restante da temporada. É. O Gabriel Peck, por conta da entrada criminosa do Victor Gabriel. No jogo de ontem, Cruzeiro volta com os 3 pontos, mas volta com essa dor de cabeça.
9: Pedro, vai ter que abrir o caixa, hein, agora de novo.
10: Será que vai trazer a
9: repetição? Eu trouxe o cara machucou, tem que trazer outro.
10: Ué. Ah, não, mas aí desse jeito vai ter que deixar o supermercado, vai ter que abrir uma petrolífera.
8: Ô, Bruno Marum e Léo Dias, deixa eu ouvir o menino aqui, que aí, tá feliz.
10: Olha aí.
8: Eu falei que eu queria ouvir.
11: Obrigado pelo menino, viu?
8: O menino novinho. Quem não, nunca ontem. Ouviu pessoalmente, é só procurar lá nas redes sociais o Gão.
11: O Gão Aé. Mas vamos falar com o meu amigo Bruno Marum, que eu achei que era Marum 5, bandaço, né?
9: Eles me mandam.
11: Marum 5?
9: Eles pagam royalties pra mim, todo mundo.
11: E André Dias, porque dias melhores virão para o nosso Cruzeiro, eu tenho certeza disso.
8: já estão vindo, Bruno Marum. E nosso Gão já tá vindo, não, Gão?
11: Estão vindo, mas assim, queria estar só comemorando os 3 pontos, sabe?
8: Ah.
11: Deixa eu discordar mais uma vez aqui do meu amigo Bruno Marum também, porque aquele gol que você falou, o primeiro gol do Cruzeiro, aquilo foi um passe do Fagner que interceptou muito bem o setor ofensivo do Internacional. Ele, meu amigo, pra buscar o Caio Jorge é difícil, porque o homem na hora que passa a primeira, irmão...
9: Não, ali foi.
11: Tem como não, bicho. É igual aquela historinha do Fitinho 147 que tava na estrada, tá ligado? Atrás do Porsche. E aí, bicho, o cara do poste passou a segunda e o Fitinho, passou ele. O cara do poste passou a segunda, terceira e uau, e o Fitinho passou de novo. Quando chegou na quinta, o cara do poste lá correndo na frente, o Fitinho 147 parou do lado dele assim, o cara do poste olhou pro cara do Fitinho e falou assim: e agora, o cara do Fitinho 147, você, eu não sei, eu vou passar a segunda.
8: Essa sim.
9: Ai, em homenagem aos 50 anos da nossa montadora italiana.
8: Aqui, ó, mandar um abraço aqui, Hugão, pra ela, minha esposa, que tá ouvindo a gente no carro. E é cruzeirense, viu, Hugão, como eu.
11: Isso, família abençoada, mulher sábia que edifica o seu lar. Com esse varão valoroso,
8: o André. Azul e tá branco.
11: Aí. E o Cruzeirão, né, subiu também, deu aquela escalada na tabela, porque ontem eu tava de olho aqui, eu tava na transmissão da TMC e tava curtindo o nosso Cruzeirão jogar, e o Atlético Paranaense fez o favor de virar pra cima do São Paulo, segurou o São Paulo na tabela, e assim o Cruzeiro subiu o elevador e foi pra sétimo lugar, né, Léo Dias?
8: É isso.
10: Exatamente.
8: Obrigado, Gão.
10: Vamos falar também do Galo, que sim, agora está abaixo do Cruzeiro na tabela, então...
9: Mexe com o Galo, não.
10: Já, o Fael chegará para se defender. A Giovana vai trazer, claro, o panorama do jogo contra o Palmeiras, mas tudo isso daqui a pouco no Papo de Craque, segundo horas, tempo, comigo, com o Gão e com o Fael.
8: Um abraço, pessoal. Um abraço para vocês, fiquem com Deus. Vamos seguir, se tem muita notícia ainda, Bruno.
9: Bora, senão,
8: nós vamos estourar esse jornal
9: 38,
8: aqui.
9: 38,
8: é, o bicho.
9: Vamos trazer nosso próximo convidado, como é que é?
8: Vamos falar só sobre essa multa aqui que nós...
9: Fala aí.
8: Falamos, se meu negócio aqui funcionar, Bruno. Esse computador aqui, ele tá complicado, viu, Bruno Mara? Não sei o que tá acontecendo.
9: Vou começar a multa aqui.
8: Conta aí.
9: Vamos lá, então, porque essa notícia a gente trouxe até em manchete, meu
8: amigo. Isso.
9: A multa da mineradora Sigma Lithium, maior produtora de concentrado de óxido de lítio da América Latina, teve parte das operações suspensas lá no Vale do Jequitinhonha, após ser autuada pela Superintendência Regional de Meio Ambiente de Diamantina.
8: É, segundo a empresa, as multas aplicadas somam cerca de R$2.750.000. As autuações se referem a questionamentos sobre procedimentos ambientais adotados entre 2013 e 2022.
9: A Sigma Lithium informou que contesta as irregularidades apontadas e nega que as atividades da empresa estejam causando impactos em imóveis localizados fora da área licenciada.
8: É, a mineradora afirmou ainda que negocia com o governo de Minas a assinatura de um termo de ajuste de conduta, um TAC, para regularizar a situação. A empresa também informou que apresentou documentos técnicos à Fundação Estadual de Meio Ambiente para embasar a defesa. Isso aí, pois é.
9: Muito bem, vamos acompanhar, né, o desenrolar disso aí. Qualquer novidade a gente atualiza o ouvinte TMC.
8: Exatamente.
9: Bora mudar de assunto, André, porque a Prefeitura de Belo Horizonte iniciou um projeto piloto para fortalecer a assistência aos pacientes com infarto.
8: A iniciativa permite que informações clínicas sejam transmitidas antes mesmo da chegada do paciente.
9: E aí, para entender melhor como vai funcionar, né, essa ferramenta, essa tecnologia, a gente conversa agora ao vivo com o gerente do SAMU aqui em BH, o Bruno Maia. Bruno, prazer tê-lo aqui na TMC. Muito obrigado, viu, por ter atendido o nosso convite.
8: Bom, boa tarde, Bruno.
9: Cadê o Bruno?
8: O Bruno está por aí? Onde está o Bruno?
9: Tá nos ouvindo, Bruno? Boa tarde. É, não tá nos ouvindo. Daqui a pouco a gente tenta refazer o contato com ele, André Rocha. Mas vamos falando aqui, antes da gente ir, né, vamos tentar fazer o contato com ele. Eu vou passar mais uma vez o nosso WhatsApp aqui para o nosso ouvinte mandar aí a participação dele, né, que é o 999-44-8870, 999-44-8870 é o nosso WhatsApp para o ouvinte participar, mandar aí uma crítica, um elogio, sugestão, denúncia, comentários, fique à vontade para participar, 999-44-8870. 8870, enquanto a gente tenta, meu caro André.
8: Vamos seguindo?
9: Quer fazer o contato? Vamos trazer mais um trânsito?
8: Vamos lá.
9: Porque Pedro Gonçalves tem mais informações agora pra gente. Chega mais, Pedro Gonçalves.
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12: 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Maru e André, vamos agora para o anel rodoviário, que tem filas nos dois sentidos. O triste é que vai no caminho para Vitória. Reduz a velocidade já no Olhos d'Água, próximo à área de escape, com reflexos também na 040 na Mutuca. Nesse caso, por excesso de veículos, não há adesivos que valham a pena para o motorista. Mais à frente do Betânia, Madre Gertrudes também tem lentidão. De novo, por excesso de veículos. Só que nesse caso, a Tereza Cristina pode ajudar. No sentido oposto, também tem filas causadas pelo excesso de carros. Na chegada ao viaduto São Francisco e do Engenho Nogueira à Praça São Vicente. Nesse caso, a marginal vale a pena? 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
8: Bruno Marum.
9: Fala comigo.
8: 5 horas e 42 minutos. Olha só esse caso. Eu quero chamar a atenção do amigo ouvinte, da amiga ouvinte.
9: Você que acha que já viu de tudo nessa vida? É. Vai ouvindo, vai ouvindo.
8: Como diz o outro, né? Nossa, você vai ver coisa, meu filho. Há uma avó que falava isso
9: pra mim, que né? Até Deus duvida.
8: É. A Polícia Civil investiga um caso de agressão envolvendo duas mulheres em Sabará, na região metropolitana de BH. A ocorrência, ela aconteceu na segunda, mas só foi divulgada hoje.
9: Pois é, segundo o boletim, né, uma jovem de 25 anos foi agredida por uma vizinha. A vítima passeava com duas cadelas, duas cachorras, quando a suspeita se aproximou e lançou o spray de pimenta contra o rosto, né, dessa mulher. Em seguida, essa agressora teria puxado o cabelo da jovem e desferido socos.
8: É, de acordo com o relato da vítima, durante as agressões, a suspeita dizia que a ação era uma represália, porque a jovem estaria jogando fezes de cachorro na lixeira dela.
9: E tem demais isso aí, viu? A vítima sofreu irritação nos olhos, sangramento no nariz e escoriações pelo corpo. Ela foi encaminhada para exame de corpo de delito e a agressora ainda não foi identificada. Quem quiser ver esse vídeo, André, tá lá no arroba TMC Minas Gerais. Entra lá para você ver toda essa treta. Agora, uma coisa, né, não justifica a outra, mas o que tem de cocô de cachorro dentro de saquinho em lixeira de casas aí,
8: você já espalhados.
9: Viu? Eu tenho meu cachorro que eu passei muito com ele todo dia.
8: Não é fácil não, né? Não,
9: eu jogo na lixeira pública, né? Na lixeira mesmo, porque a turma da SLU passa lá e recolhe, né? Diariamente, de dia sim, dia não, mas eu não jogo na lixeira da casa dos outros, não, porque é sacanagem, feio, né?
8: Pelo isso amor de Deus,
9: é falta de educação, né, gente?
8: Me ajuda aí, né, Bruno?
9: É, exatamente.
8: Olha, vamos continuar nosso jornal, porque segue à disposição da justiça no sistema penitenciário de Minas Gerais o brasileiro procurado pela Interpol e que foi extraditado de Portugal e entregue à Polícia Federal ontem, né, que isso aconteceu.
9: Pois é, após os procedimentos, né, da Polícia Judiciária, ele teve o mandado de prisão cumprido e foi encaminhado ao Seresp Gameleira, aqui na capital.
8: Segundo a polícia, o homem era procurado por um mandado de prisão expedido pela Vara de Execuções Criminais lá de Governador Valadares e também era alvo de uma difusão vermelha da Interpol, mecanismo internacional usado para localizar e prender foragidos.
9: Ele foi condenado por um roubo cometido lá em 2013 na cidade de Fernandes Tourinho, no Vale do Rio Doce. André, agora sim, eu acho que nosso convidado tá conseguindo nos ouvir? Abre aí, vamos abrir novamente a nossa entrevista.
8: É, nós vamos falar então, Bruno, de um projeto piloto da prefeitura, né, que a gente quer entender, né, porque mesmo antes de chegar, né, no hospital, o paciente já vai enviar, né, por meio do SAMU, informações sobre o estado de saúde, não é isso, Bruno Marcos?
9: É, vamos entender melhor, né, como é que vai funcionar essa tecnologia, essa ferramenta, com o gerente do SAMU aqui de Belo Horizonte, o Bruno Maia. Bruno, agora você nos escuta, boa tarde.
13: Ei, André, Bruno, escuto perfeitamente agora, obrigado pelo convite, pela oportunidade.
9: Conta pra gente então, Bruno, como é que vai funcionar, como é que na prática, como é que funciona, né, esse projeto piloto aí, lançado pela prefeitura?
13: O projeto SAMU Inteligente é um projeto de vanguarda, que vem sendo conduzido pelo Ministério da Saúde e conta com a contribuição de alguns SAMUs do país. Né? E o SAMU de Belo Horizonte foi convidado a participar desse projeto piloto, principalmente, né, nessa fase inicial, com os pacientes da linha de cuidado do infarto agudo do miocárdio, a linha vermelha do IAM, que a gente chama.
8: Pois é, eu queria entender, né, como que, na prática, como um todo,
9: quem que vai alimentar, quem vai dar essas informações, isso? Como é que funciona isso, o pessoal, a equipe do SAMU passa essas informações, lança ela no sistema e ela já chega lá pro pessoal, pro hospital que esse paciente será encaminhado, é mais ou menos isso, doutor?
13: Atualmente, até o início do projeto, o que a gente tinha eram informações, vamos dizer assim, congeladas do paciente, como que aquele paciente estava naquele momento, os dados vitais, a frequência cardíaca, frequência respiratória, pressão arterial. A partir de agora, com esse projeto piloto, todas as informações em decorrência da monitorização do paciente são transmitidas em tempo real, tanto para a central de regulação das urgências, nossa central de regulação, o 192, e para as UTIs inteligentes que vão receber aquele paciente. Então, todas as alterações dinâmicas que o paciente tem, elas são enxergadas ao mesmo tempo, em tempo real, tanto pela central do SAMU, quanto pela UTI que vai receber esse paciente. É um ganho enorme, uma qualidade essencial que rompe barreiras e é um marco, um divisor mesmo da nossa linha de cuidado.
8: Doutor, para a gente finalizar, né, o infarto ele precisa de um atendimento médico muito rápido, de entender, né, o que precisa
14: qualquer
8: ser feito.
14: Qualquer segundo é precioso.
8: Muito,
14: né?
8: Pode matar uma pessoa qualquer segundo. Então, esse projeto, que é piloto, ele pode servir também para outras cidades e ele pode ficar definitivo?
13: Exatamente. Então, o principal objetivo do SAMU é dar o recurso certo para o paciente certo, no tempo certo que ele precisa daquele recurso, né? Então, é um recurso finito que precisa ser usado de forma muito racional e com responsabilidade. E esse projeto vai permitir que a qualidade assistencial melhore muito e os pacientes cheguem às unidades de destino com as informações todas bem documentadas e reunidas para os dois lados, né, que vão atender esse paciente, tanto a central de regulação quanto as UTIs inteligentes.
14: E para a gente fechar agora sim, Bruno, quais as orientações, né, para o morador de Belo Horizonte que se depara, né, com um familiar, com um amigo que possa estar tendo ali, né, um infarto? Qual que é, né, a orientação? É ligar imediatamente, né, para o SAMU, ligar para os bombeiros, até mesmo para o 190? O que você nos diz sobre isso?
13: Olha, essa é uma pergunta muito interessante, porque ainda há alguma confusão entre os usuários sobre o que é demanda de SAMU e o que é demanda de bombeiro. Definitivamente, esse tipo de demanda é uma demanda da saúde e deve ser conduzida preferencialmente pelo SAMU. Então, na vigência de um caso, né, de dor torácica, o serviço 192 deve ser acionado, sem dúvida. E só pegar o gancho que você tinha falado anteriormente, a proposta é que esse projeto piloto seja desdobrado em outras linhas de cuidado, paciente do politrauma, paciente do AVC, né, pacientes graves estão conduzidos de UVA para o CTI, e que seja expandido para o país inteiro.
8: Tomara que isso aconteça. Muito obrigado, doutor, pelas informações.
13: Obrigado pela oportunidade.
14: Valeu, Bruno. Abraço, obrigado. Bruno Maia, gerente do SAMU aqui de Belo Horizonte. Tomara, hein, que isso é medida bem bacana, né, que tudo que é feito para salvar vidas, né, e melhorar o atendimento da população, sempre muito bem-vinda, meu caro André.
8: Exatamente. Agora vamos falar de novidades para os moradores de Contagem. Opa. Parece que tem boa notícia chegando para o pessoal ainda este ano. A gente vai falar com ele, que vai trazer todas as novidades. É o nosso Lucas Carmona, o homem mais rico do jornalismo mineiro.
14: Opa. Faz um vale depois, meu filho.
8: Boa tarde, Lucas. Ele que come salmão todos os dias.
14: É.
8: Boa tarde, Lucas.
14: Fala, Lucas.
8: Boa tarde, Lucas.
14: Notícia boa, o que é?
15: Boa tarde para todos vocês. E a notícia é muito boa para os moradores de Contagem.
8: A prefeitura
15: de Contagem promete entregar até o fim desse ano as obras da bacia de contenção B4 na cidade industrial. É um projeto muito importante para evitar as enchentes, né, André?
8: Exatamente, esse projeto é esperado há muito tempo, né, Lu?
15: Bastante. O reservatório gigante tem capacidade para poder segurar cerca de 360 mil metros cúbicos de água de chuva. Para ficar um pouco mais fácil de quem está escutando a gente entender, isso aí dá cerca de 140 piscinas olímpicas cheias.
14: É água para danar, hein?
15: É muita água. A construção da bacia de contenção já demandou aproximadamente 63 milhões de reais, mas a estimativa total é de que os gastos cheguem a 74 milhões de reais.
8: O recurso vem de onde, hein?
15: Pois é, os recursos, na maior parte, eles vêm daquele termo de reparação feito junto da mineradora Vale, lá quando houve o rompimento da barragem de Brumadinho. Mas ainda terá um aporte adicional da Prefeitura de Contagem de 7 milhões de reais. É importante, né, é importante a gente avisar para os moradores de Contagem que Contagem tem 94 áreas de risco geológicos, entre os altos e muito altos, mapeados pela Defesa Civil. Já em relação ao risco hidrológico, são 55. A Vila Barraquinha, Vila Itaú e Cidade Industrial estão na lista.
8: A gente conhece esses lugares aí, né? Todas as informações estão lá no mapa online da Defesa Civil, é isso mesmo, Lucas?
15: Exatamente. Carvalho. Quem tiver interesse pode acessar o site e olhar lá no mapa online todas as informações.
8: É isso, Lucas. É a segunda vez só que você veio aqui, Lucas.
15: Vez. Aos poucos eu vou melhorando.
8: Esse Lucas
14: apareça com mais frequência.
8: Isso tem lábia, esse menino. Viu, Bruno Maro? Isso tem lábia.
14: Isso eu conheço.
8: Aqui, você tava enchendo o saco por causa dessa notícia aí o dia Fala inteiro aqui. Aí, Bruno Marão. E eu não posso contar no ar o motivo que você tava enchendo o saco. Eu tava
14: fazendo a zoação com a turma aqui. Olha só, gente, um adolescente de 17 anos e uma jovem de 19 foram detidos nessa quarta-feira suspeitos de integrar a gangue da Marcha Ré. Sabe o que é a gangue da Marcha Ré? É aquela gangue que entra com carro de marcha ré nas lojas de Belo Horizonte. De acordo com a Polícia Militar, a dupla furtou uma van e duas motos. Na sequência, com as motos furtadas, invadiram uma drogaria no bairro Jardim América, aqui na capital, e levaram 10 pacotes de fraldas.
8: A van furtada foi recuperada em São Joaquim de Bicas, na região metropolitana de Belo Horizonte. Já os suspeitos foram detidos em uma casa no bairro Havaí, que fica na região oeste também, aqui em Belo Horizonte.
14: E lá nesse local, os policiais encontraram garrafas de bebidas alcoólicas caras e um revólver calibre 38. Os dois detidos já tinham várias passagens, a maior parte por furto, segundo a PM.
8: Ô, Bruno Marum, segundo, né, também a Polícia Militar, o Caio Galdino, né, quem falou foi o Caio Galdino, sargento da Polícia Militar, né, os dois são conhecidos por atuar nesse tipo de crime. A jovem tem mais de 30 passagens e o menor, ele tem mais de 20 passagens.
14: Tem cura essa turma?
8: Tem não,
14: tem cura não, tem cura não. Então é a gangue da Marcha Ré e eles são insistentes na prática de furtos e roubos, especificamente a drogarias. E além disso, eles atuam também em furtos de veículos. Vamos ver se vão ficar presos agora, né, André?
8: Porque vamos ver.
14: Prende, solta e eles continuam cometendo os crimes deles.
8: Daqui a pouco eu vou contar pro Gão por que você tava falando desse negócio.
14: Deixa comigo, a gente conta pra ele daqui em
8: Da Marcha Ré, né, o Bruno Marão? Quem não te conhece, que te compre, viu, Bruno?
14: Piadinha, entendo.
8: Ô, Bruno Marão, empresas de BH já podem disputar um certificado que reconhece iniciativa de promoção de igualdade racial no ambiente de trabalho. Quem explica rapidamente pra gente é o Rodolfo Simões. Como é que é isso, Rodolfo? Fala pra gente. Fala rapidinho.
16: Pois é, André, Bruno Marum, estão abertos. Boa tarde, meu filho. Boa tarde a todos. Você falou que é pra ser rápido.
14: Então fala, cara, falar. Fala aí, o Faustão, André. Fala aí.
8: Eu sei que tá igual o Faustão aí, falando igual um pobre na chuva.
16: Fala, boa tarde a todos. Então, vamos lá. É o seguinte, estão abertos aí até o dia 30 o prazo para se inscrever no programa da Prefeitura chamado Selo BH Sem Racismo. A iniciativa tem como objetivo conhecer instituições comprometidas com a promoção da igualdade racial e o combate à discriminação. Essa é a 10ª edição do projeto, pessoal, e a certificação é ampliada e também vai reconhecer ações voltadas à promoção dos direitos de imigrantes, refugiados e também apatriadas, né? Belo Horizonte tem muitos venezuelanos por aqui. Empresas, órgãos públicos, organizações da sociedade civil e instituições de ensino podem participar aí com projetos desenvolvidos nessas áreas. Ao receber o selo, as instituições reforçam o compromisso com as ações de inclusão, diversidade, enfrentamento ao racismo e também à discriminação étnica e racial. Todas as empresas e órgãos interessados podem consultar todos os detalhes lá no site da Prefeitura de Belo Horizonte.
14: prefeitura.pbh.gov.br.
8: Obrigado, Bruno Marum.
14: Bruno Marum continua aqui. Obrigado,
8: Rodolfo. Não, eu tô te agradecendo. Não posso te agradecer, não, Bruno Marum. Você já falou que eu tô falando igual o Faustão aqui. Você tá falando agora igual o Galvão Bueno aí, ó.
14: Quem me dera.
8: O salário é igual, né?
14: Quase.
8: Fala Bruno Marum, isso eu vou falar porque eu entendo. Tá aí, não vem falar que eu tô falando igual o Faustão. Me ajuda aí.
14: O que é?
8: As canetinhas pra emagrecer, né? A Tizer Partido, Monjaro, as dietas da moda e a corrida pelo corpo perfeito nunca estiveram tão presentes. Mas eu quero te fazer uma pergunta, Bruno Marum. Você
14: fala
8: que não tá nem aí pra nada?
14: Nada.
8: Será que isso vale a pena parar de comer?
14: Nunca.
8: Pois é.
14: Prazer que a comida traz pra gente, não vale a pena, não.
8: E ela vai falar sobre isso, a nossa Milsana de Paula, que também nunca vai parar de comer, sobre a felicidade da cozinha, Bruno Marum. Vamos falar com a Milsana agora?
14: Fala, Milsana.
17: Faz pra não perder o prazer de comer. Em época de canetinhas e da corrida pelo corpo perfeito, como é que faz pra não perder o prazer de comer? Você vive esse dilema? Eu também. Então vem cá que eu te conto essa história. Oi, caro ouvinte. 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Desde que eu abri o Sebastião, meu desafio é encontrar a porção perfeita. Aquela que não faz o comensal sair estufado, mas também não deixa ele com fome. e cada vez mais eu tenho descoberto que paladar é muito pessoal. Então, estabeleci um prato de 300 gramas. São 150 gramas de carne, 100 gramas de sustância e 50 gramas de molho, que para mim é o borogodó do prato. Mas o meu compromisso mesmo é com o sabor. Alho, queijo, azeite, ervas, cocção perfeita, legumes crocantes, massa no ponto, risoto cremoso, essas coisas que conversam diretamente com o cérebro e falam de prazer e satisfação. Eu sei que as pessoas dizem que não confiam em cozinheiros magros, eu rio disso, mas a verdade é que essa ditadura fitness está cada vez mais envolvendo todo mundo. E eu tenho pelejado para perder uns quilinhos. 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
14: Dito isso, André Rocha, vou fazer uma canjiquinha com costelinha lá em casa hoje.
8: Isso aí, Bruno Mara. Vai fazer uma canjiquinha pra você relaxar um pouquinho. Você vai tomar uma cerveja que eu sei também, né?
14: Ah, claro. Canjiquinha com costelinha sem cerveja não tem, né? Nem por isso.
8: É. Agora, quem não toma cerveja é... o Hugão. Mas o Fael toma de vez em quando, né, Fael? Você toma uma cervejinha.
14: Há controvérsia, hein, Hugão?
8: O Fael tá com o Street Fighter ali. Ô, Fael, você jogava Street Fighter, ô, Fael?
18: Rapaz, eu tava até com o fliperama em casa, mas na primeira separação eu perdi o fliperama. Só
14: não deu guarda compartilhada, não?
8: Não. Tem gente.
14: Nem foi a Chun-Li, viu, filho? Quem ganhou essa?
8: Mas você perdeu como, assim? Ela ficou com ele?
18: Só deu tempo de pegar as camisas do Galo, né, irmão?
14: Valia mais que o fliperama.
8: Você... Mas fica tranquilo que tem gente que perde muito mais.
18: E o Yorkshire, e o Yorkshire foi pra justiça.
8: Tá, guarda compartilhada não deu certo, não?
18: Não, agora deu certo, graças a Deus. Tá tudo em paz agora.
8: Agora o Yorkshire tá com amor. Você também.
18: O York agora é guarda compartilhada. Mas assim, minha paixão de fliperama é Cadillac Dinossauro.
8: Adorava Cadillac Dinossauro.
14: Eu gostava era dos pinball, cara. Vortex, aqueles.
8: Não, mas sabe? Pinball é porque o Bruno é mais velho, né?
14: É, pinball era bom demais.
8: Pinball é das décadas de 80.
14: Quem aqui conseguiu zerar Capitão Comando e Final Fight com uma ficha só?
8: Eu zerei não. Capitão Comando.
14: Tamo junto, velho.
8: Uma ficha só.
14: E o segredo era jogar
8: lá no bairro Santa Cruz. Lá no bairro Santa Cruz.
14: E no Final Fight com o COD, aquele que tinha camisa branca lá.
8: É, não, o Final Fight não. Eu zerei foi o Capitão só. Comando. Que tinha, você lembra do Ninja?
14: Isso, lembro,
8: aquela,
14: Ninja.
8: Era legal demais aqui. Trem.
14: Kinsu, se não me engano, acho que era o Ninja, né? Tinha o Baby e o Capitão Comando.
8: Muito bom. Eu zerei Alex Kidd também.
14: Não, isso aí já é mais... Galera, ia pra Praça 7 matar aula e ficar jogando fliperama.
18: Na pandemia eu comprei 2 videogames, o Gão sabe, e fiquei depois de um tempo trabalhando muito, vendi. Aí comprei uma esse ano agora e falei, Hugão, vou jogar toda semana. Tá na gaveta lá em casa, dentro da caixa.
14: Nem abriu ainda.
8: Olha só. Você pode, ó, se você tá na gaveta, pode me dar que eu jogo. Vambora, gente. Vamos deixar os meninos trabalhar aí.
14: Vamos deixar a turma.
8: Deixa os meninos trabalhar. Bora, e o Léo Dias tá no meio também. O Léo Dias que, tadinho, na época do Léo Dias, ele é geração né? Ah,
14: ele já era PlayStation 2.
8: Já era PlayStation 2, não, já era PlayStation 4 quando ele nasceu. Já era, né, já era, sei lá, nós já era Michel Temer quando você nasceu na presidência da República.
10: Era Lula. E quem vê assim nem imagina que eu tenho menos cabelo que todos aqui presentes.
14: É. Valeu, pessoal, saúde e paz. Vamos fechar com a Fernão Dias, o Pedro Gonçalves contando a situação lá na Fernão Dias. Valeu, fiquem com Deus, tchau, tchau.
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20: 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Maru e André, destacamos agora a rodovia Fernão Dias. Tem lentidão na altura do quilômetro 524 na Serra de Garapa em Brumadinho, porque mais cedo teve tombamento de uma carreta carregada com mangas, 14 toneladas de carga. Nesse momento tem filas e o motorista deve ter paciência, não há desvios que valham a pena. Mais à frente, na chegada ao Citrolândia em Betim, indo assim até o posto da PRF, mais filas. Nesse caso, por excesso de veículos. Só que o desvio também não compensa. No sentido oposto, na região de Betim, rodovia Fernão Dias com trânsito bom e motorista viaja para São Paulo despreocupado. 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
10: Muito boa noite para você ligado aqui na TMC. Chegou a hora, seu programa favorito, Papo de Craque Segundo Tempo. E hoje a gente vai ter aquela polêmica, tem o Cruzeiro vencendo, tem o Galo de olho no Palmeiras. E eu já vou convidar os meus amigos aqui. Boa noite, Hugão. Seu destaque inicial para esse Papo de Craque Segundo Tempo.
11: Boa noite, meu amigo Léo. Boa noite a todos vocês, ouvintes da Rádio TMC e a minha Nação Celeste. Boa noite, Faio Lima. Boa noite, Gil Play, meu querido Gil Melândia, como chamo carinhosamente assim. Três pontos importantíssimos trouxemos o Rio Grande do Sul. A que preço? Ao preço da lesão de Gabriel Peck, e falarei sobre Flávio Rodrigues, falarei sobre Vitor Gabriel e falarei sobre o jogo físico que o Internacional impôs lá no Beira-Rio.
10: É, rapaz, assim, o Cruzeiro vê com os três pontos, mas situação complicada. Fael Lima, boa noite, seu destaque inicial pro Papo de Craque Segundo Tempo.
25: Boa noite, Léo, boa noite todo mundo ligado aqui na TMC. Scarpa, Alan Minda, Preciado, Alan Franco, Galo tem reforços e o Palmeiras tem desfalques. Será que é o suficiente pra gente cometer umas loucuras por lá?
10: Será? Turma voltou das férias da Copa, né? Mas se eu falei os destaques de Hugão e Fael, vamos com os destaques do programa de hoje. Destaques do Galo, é com ela, Giovana Oliveira. Já já a gente traz a Giovana. Botafogo recusa nova investida do Palmeiras e Danilo deve permanecer no clube. Após título da Copa do Mundo, Rodri volta a ser pauta no Real Madrid. Meus amigos, Ancelotti esfria o interesse italiano e deve permanecer na seleção brasileira até 2030. A turma queria até o Guardiola, né? Você pode mandar sua mensagem, participe conosco através do WhatsApp no 999448870 e também no nosso site tmc.com.br. A gerência geral da TMC de Marcelo Melasso, a gerência de jornalismo de André Rocha e a coordenação de esportes de Laura Dolabella, a produção de Matheus e Murici, trabalhos técnicos do meu amigo Gil Play e a apresentação é minha, de Léo Dias. Esse é o Papo de Craque no Segundo Tempo.
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10: Boa noite, agora sim. Se acomode, mande seu WhatsApp do 31 999 44 88 70 eu já vou chamar o Gão aqui, porque o tema do dia hoje, a vitória do Cruzeiro. E o Gão, atenção às informações, e aí vocês dois fazem o que quiserem com ela. Cruzeiro venceu o Internacional, pegou o elevador na tabela, foi para a sétima posição do Campeonato Brasileiro e ultrapassou o maior rival. Passou o Galo na tabela depois de um tempo. E eu te pergunto, qual que é a expectativa do semestre do Cabuloso? Qual que é a expectativa que tem a dizer sobre Cruzeiro deixando o Galo para trás na tabela?
11: Ó, eu ia dar uma zoada aqui, mas eu vou esperar um pouquinho. Você é mais cauteloso, como meus amigos cruzeirenses também estão
25: cautela.
11: Sendo.
25: Cautela? Você já perdeu a aposta no Alterói Esporte com isso.
11: Cautela. É, Rafael, mas se a gente fizer uma apostinha aqui daqui pra frente, eu acredito que talvez você não tenha coragem de pegar uma apostinha aqui na TMC, não. Certo? Porque o Cruzeiro, apesar dos desfalques que terá no jogo contra o Botafogo, e também teve um desfalque ontem, né, em relação ao Gabriel Peck, depois daquela entrada do Vitor Gabriel... Vou colocar aqui o termo temerário, né? Vou colocar o termo temerário pra poupar um pouquinho, ser um tanto quanto, digamos, gentil e elegante aqui com os nossos ouvintes, porque ontem quando eu vi aquela entrada, fiquei pé da vida, viu, meu irmão? Mas muito pé da vida mesmo, porque agora o Cruzeiro, além de fazer um alto investimento em cima de um jogador, e primeiramente também pensar na saúde, na integridade física do jogador, no exercício da sua profissão, o jogador fica sem jogar... Praticamente não, né? Não joga mais essa temporada. Porque considerando ali os 4 meses que ele fica parado, a gente sabe que o doutor Sérgio Campolino é muito competente, mas ficando os 4 meses parados, até você recuperar de novo seu condicionamento físico e poder atuar, provavelmente Gabriel Peck não joga mais esse ano, né?
10: Cara, é uma situação muito complicada pro Cruzeiro em relação ao Peck, porque foi o maior investimento da janela, né, Hugo? Sim. Fica frustrado.
11: Essa agora sim.
10: Então, ficou a segunda maior contratação da história do Cruzeiro?
11: É, a primeira tinha sido do Gerson, né? Que veio também nessa temporada, no início do ano. E agora acontece essa fatalidade aí. Mas vou ser muito franco com você. O Cruzeiro tinha que entrar com uma ação, sabe? Pro senhor Flávio Rodrigues nunca mais apitar um jogo do Cruzeiro. Vou falar isso pelo seguinte. É um camarada, gente, que é muito indeciso nas tomadas de decisão. E ontem o Internacional abriu a caixa de ferramenta mesmo, sem dó. E ele não coibiu, ele não foi lá e intimidou os caras, não. Pro Cruzeiro tava fácil, a caixinha dos cartões estava aberta. Até concordo com o cartão amarelo em cima do Fagner, mas o lance do Gerson, por exemplo, talvez por ser muito perto da área e gerar um certo risco...
25: O do Gerson, ele mata o contra-ataque ali, né?
11: Mas, na verdade, eu acho que aquele contato natural, assim, os dois estão correndo, tem aquele contato, o jogador que tem, de repente, menor condição física ali é o que vai ao chão... E aí ele entende como matar a jogada, né? E na verdade, estavam os dois correndo na mesma direção. Ele tem aquela trombada, quem tem menos corpo realmente vai sobrar nessa aí. Mas, de repente, ele ter coibido mais o jogo físico do Internacional. Porque o Internacional tava encurtando os espaços e entrando sem dó, brother. Mas sem dó mesmo, na pancada mesmo. Descendo o arreio, digamos assim, né?
25: Agora, ô Léo, você tá de brincadeira comigo falar de zoar de Cruzeiro e Atlético, né? O Palmeiras, com 44 pontos, ele pode zoar o Santos. Agora, você acha que o São Paulo... Ele tá zoando o corintiano, tendo um ponto a mais. O Cruzeiro, o Galo tá com 25 pontos. O Cruzeiro tá com 27. Calma lá.
10: Não, Rafael.
11: Rafael, você me ajuda aí, Rafael.
10: O mensageiro.
11: Não, você me ajuda aí.
10: Eu trouxe a informação,
11: tá? Aí. Hoje no Alterosa Esporte, o Fael falou que tava olhando pra baixo ali, pra tabela ali, preocupado com quem tava chegando perto.
25: Tá 18 pontos de frente? Não tá, velho, tá 2 pontos, né? E não é a terceira rodada, não. A gente tá falando a gente vai pra 20ª rodada, diferença de 2 pontos.
11: Cara, eu adoro que você é contraditório, irmão. Sabe por que você é contraditório? Porque quando eu tava atrás de você, você tava conversando fiado, falando, eu estou na sua frente, no campeonato e tal. Aí a gente passa o Atlético não tem tantas expectativas assim, empatou com um Bahia dentro de casa, o Bahia dando um sufoco danado e só não perdeu numa bola na trave, muito na sorte, certo? E agora que eu passei na frente dele, eu não tenho direito de zoar, não tenho direito de falar nada com você. Vossa Senhoria, Rafael, Vossa Senhoria é um sem vergonha, senhor Rafael Lima.
25: Nós estamos
11: nesse... É um conversador, um falador, senhor Rafael Lima.
25: Nós estamos nesse patamar aí, que eles são diferentes de 1, 2 pontinhos aí, que ninguém zoa ninguém. Todo mundo com a mão no texto, meu filho.
11: Não, senhor. Não, senhor. Eu não. Eu tô com boas expectativas aí e tal. Quer dizer, a gente tem um jogo contra o Botafogo aí desfalcado, né? Mas tudo leva a crer que Arthur Jorge tem um plano. E qual seria o plano do Barba? Porque o Fael sabe que o cara ali, além de não fazer as 5 substituições, não gosta da garotada da base, não, filho. A solução dele é o Renier?
25: Aparentemente, Rafael, não. Mas já a gente fala sobre o Galo. Mas, assim, é claro que aquela cena choca a gente, né? do PEC. Eu
1: confundo... É, voltando a falar sério agora, que é um absurdo.
25: Eu confundo o PEC com o MEC, às vezes, quando eu vou falar, então se eu errar...
1: MEC era aquele do Grêmio.
25: Do Grêmio, isso. Isso. Mas assim, a cena é chocante, marca impressionante, a gente é bom nem olhar para a imagem tão forte que ela é, e a gente se solidariza com o jogador, com os familiares, com o clube. Mas pensando pelo lado administrativo, cara, eu fico pensando, por mais que o Pedrinho tenha dinheiro, pô, bicho, você coloca 60 pila na mesa, assim, ó, plau, contratou o cara,
1: uhum.
25: E não conta com ele o restante da temporada. Você gasta muito no salário para ficar com o Caio Jorge, o cara aparece com a pubalgia. Você gasta muito com o Gabriel Barbosa e tem que pagar parte do salário dele na temporada seguinte para emprestá-lo. Cara, futebol é uma parada que eu falo para você, é muito difícil não ser deficitário para quem tá no topo da pirâmide.
1: É, mas assim, olhando por outro lado também, eu acho que o Pedro, no quesito Gabriel Barbosa, vamos colocar aqui antes Gabriel Barbosa, depois de Gabriel Barbosa, né? O que aconteceu com o PEC, eu poderia falar que é uma fatalidade, mas eu acho que foi uma barbaridade, na verdade, porque o jogador do Inter, ele vai de forma temerária, sem dúvida nenhuma, cara, e sabe o risco que ele estava colocando o companheiro na hora que ele entra com aqueles dois pés da forma que entrou. Então, assim, eu acho que agora o Pedrinho, ele foi mais cauteloso nessas duas janelas, fez duas contratações pontuais, e ao, de repente, avaliar o critério, por exemplo, assim, de o que contratar em peças aí no mercado, né? Por isso, ele chama o Arthur Jorge para uma conversa e fala assim, ó, quero um planejamento a médio e longo prazo. Então, vou garantir o seu contrato até aqui, evidentemente que nenhum contrato no Brasil é inegociável, mas para a gente, pelo menos, fazer um planejamento, assim, de uns 2-3 anos, mais ou menos. Quer dizer que o Cruzeiro não vai ganhar nada esse ano? Não, não é isso que eu tô dizendo. Mas, por exemplo, o Cruzeiro tá sendo mais cauteloso no mercado, e aí acontece essa tragédia aí com o Gabriel Peck, com o alto investimento que o Pedrinho fez.
25: Você acha que ainda gasta, Tugão?
1: Acho que gasta ainda. Acho que gasta. Tá atrás aí do Zé Lucas, né, do Sport. Tem conversas adiantadas, inclusive, né? A proposta do Cruzeiro, inclusive, de oferecer, deixar o Sport ainda com um percentual econômico que interessa, sim, ao Sport nesse sentido. E agora, meu amigo, como o Arthur Jorge tinha pedido um cara de beirada de campo veloz, Pedrinho vai ter que desembolsar mais uma grana para trazer.
10: Ô, Gão, você está otimista, acho que o momento do Cruzeiro é muito bom, mas ele está aqui para deixar o torcedor do Cruzeiro mais cauteloso. O nosso corneta favorito aqui do Papo de Craque. Solta a vinheta, Gil. Papo de Bagre com o Osmar do Nova Granada. Palavras do nosso querido Osmar do Nova Granada. Boa noite. Esse elenco do Cruzeiro é muito curto. Bruno Rodrigues sem condições nenhuma. Precisamos de goleiro urgente.

0: Se... Teu amigo e...
1: rindo.
0: E zoando, tá tudo certo. Agora, concordo com ele realmente que uma parte do elenco do Cruzeiro pode ser a conta do chá e me preocupa muito, por exemplo, a gente continuar com o Marquinhos no elenco. O Cruzeiro já sinalizou que o Chico da Costa não vai ser aproveitado, né? Olhar possibilidades de repente em relação ao Wanderson e proteger mais ali, digamos assim, talvez o uso da garotada da base, né? Porque o Cruzeiro foi campeão da Copa São Paulo Futebol Júnior, tem que usar esses meninos, cara.
2: Tem.
0: Sabe? Tem que colocar o Papo em campo, tem que colocar o Otávio lateral, não o goleiro, o Otávio lateral em campo, Juan Gabriel tem que vir pra poder jogar, entendeu? Tem que, Ryan Lelis, tem que colocar essa garotada aí pra poder fazer dinheiro e colocar a molecada pra poder entrar dentro das quatro linhas e mandar ver.
1: Toda vez que eu escuto o Papi, eu lembro do Kiko falando com o Girafales, ok, Papi, quer dizer, professor?
2: Chaves é um negócio espetacular.
0: Não, ultrapassa gerações, tá doido?
2: Pra elucidar um pouco mais essa discussão nossa aqui sobre a vitória do Cruzeiro, ontem vou chamar ele. Nosso Mosca Celeste com as informações do Cruzeiro. Tem atualização sobre lesão do Beck. Olá, chega aí, Marcos Botelho.
3: Salve, salve, meu, muito boa noite a todos os amigos, boa noite em especial para você, ouvinte TMC, ligadinho aqui conosco no Papo de Craque deste segundo tempo. Então vamos lá de cabuloso, a começar, é claro, falando de Gabriel Peck. Ontem o Cruzeiro venceu por 2-1, motivo de comemoração, 9 jogos de invencibilidade, jogos oficiais na temporada, quebra de tabu, tudo mais. Só que devemos, claro, ressaltar a lesão do Gabriel Peck, infelizmente, depois daquela entrada criminosa do zagueiro Vitor Gabriel, o Peck teve constatado uma fratura na tíbia da perna esquerda. E hoje à tarde o Gabriel Peck foi às redes sociais se pronunciar, dando ali uma palavra a respeito da lesão. Abre aspas para Gabriel Peck, atacante do Cruzeiro. Glória a Deus por tudo. Muito feliz de estrear com a vitória por este clube gigantesco. Agora é focar na recuperação e já já estarei de volta. Obrigado por todas as mensagens de carinho. Me sinto muito feliz e amado por todos. Hashtag seguimos. Fecha aspas para Gabriel Peck, que foi às redes sociais e citou estas palavras. Boa recuperação, tá, Peck? Tudo de bom para você, que a recuperação seja rápida. E é o seguinte... Tempo estimado de recuperação, 4 meses. Eu até informei hoje mais cedo, dentro do Papo de Craque do primeiro tempo, 4 meses para recuperação, fora aquele tempo, recuperação da cirurgia, porque o PEC vai passar por cirurgia, meus amigos. É isso mesmo, vai realizar procedimento cirúrgico nos próximos dias em um hospital conveniado ao Cruzeiro, aqui em Belo Horizonte. E o Gabriel PEC... tem tempo estimado de recuperação da cirurgia em 4 meses. Depois vai ter toda aquela recuperação na Toca da Raposa 2, na transição, né? Campo e bola, tudo mais, fisioterapia. Então, Gabriel Peck, não é muito animadora a situação dele. Deve retornar no muito, no final desta temporada. Isso pensando bem, tá? Porque a tendência é que retorne só no próximo ano, na próxima temporada. Só que o departamento médico do Cruzeiro é bom, dependendo também da dedicação do atleta, quem sabe ele retornando ao final desta temporada. Boa sorte, Peck. Mas é isso, fratura na tíbia da perna esquerda depois daquela entrada muito forte do Vitor Gabriel. E o Peck vai passar por cirurgia. E o Cruzeiro com muitos desfalques. Ontem, no jogo contra o Internacional, a pancadaria estava liberada pelo lado do Internacional. 18 faltas cometidas, 2 cartões recebidos, um amarelo para o Bernabei e o vermelho para o Vitor Gabriel. Pelo lado cruzeirense, em 14 faltas, 6 cartões, incluindo cartões para Gerson e Matheus Pereira. Ou seja, meus amigos, Gerson e Matheus Pereira são desfalques para o duelo contra o Botafogo. É isso mesmo! Cruzeiro não terá Gerson nem Matheus Pereira, eles estão suspensos. Em contrapartida, o técnico Arthur Jorge ganha o retorno de Lucas Romero. Deve ganhar também os retornos de Kaique Kenji e quem sabe de Kenny Arroyo. Kaique Kenji, praticamente certeza que ele retorna. Foi preservado da viagem para Porto Alegre por conta de um incômodo. Já o Arroyo, ainda no departamento médico, fica a expectativa para o retorno do equatoriano. E vai ser muito importante o retorno do equatoriano Kenny Arroyo, porque o Cruzeiro tem baixas para o compromisso contra o Botafogo, que já tem mais de 25 mil ingressos vendidos, tá? O Cruzeiro atualizou a parcial de público, mais de 25 mil ingressos já foram vendidos para Cruzeiro e Botafogo, jogo da 20ª rodada do Campeonato Brasileiro, o primeiro jogo do retorno da competição nacional, jogo no Mineirão às 4 da tarde, a bola rolando. é a volta do Cruzeiro ao Mineirão em jogos oficiais, vamos lembrar, né, meus amigos? Mas é o seguinte, para este compromisso, o técnico Arthur Jorge já está trabalhando com a equipe e quebrando a cabeça, né? Como eu disse, o Romero volta, aí o Matheus Henrique

0: deve jogar na vaga do Gerson suspenso. E quem será o substituto do Gabriel Peck, que foi titular logo na estreia dele? Fica a questão aí, fica o questionamento. Será que o Lucas Silva fecha ali uma trinca de volantes com Romero, com Matheus Henrique? Será que o Kaique Kenji vai ser o titular por ali? Quem vai responder isso é o Arthur Jorge nas atividades. Será que o Bruno Rodrigues vai substituir o Matheus Pereira? Fica aí os questionamentos. Fato é que o Cruzeiro, meus amigos, vai ter que improvisar, mas vai ter que mexer bastante no caldo, no doce, porque são 3 desfalques para o duelo contra o Botafogo depois desse compromisso, essa vitória contra o Internacional. Hugão, falei ontem sobre o aproveitamento contra ex-treinadores, melhorou, hein? Subimos o aproveitamento, Cruzeiro venceu o Paulo Pessolano, e aqui fica aqui meus sentimentos, tá? O Paulo Pessolano, que hoje perdeu a mamãe dele, meus sentimentos a toda a família Pessolano. Mas o Cruzeiro venceu ontem o Paulo Pessolano e melhorou o aproveitamento contra ex-técnicos da era SAF. E o Cruzeiro tem que manter um tabu, porque quebrou um tabu contra o Internacional, tem que manter um tabu contra o Botafogo. A última derrota frente ao Botafogo no Mineirão foi em 2016. Eu sei que você não gosta disso, Gão, mas eu tô passando essa informação. O Cruzeiro tem que manter esse tabu no próximo domingo, mesmo com os desfalques. Sobre a situação de repor o Gabriel Peck, a informação é que o Cruzeiro vai sim ao mercado em busca de um jogador para fortalecer o lado ofensivo do time. O Cruzeiro já estava no mercado em busca deste atleta e, claro, o Cruzeiro atento ao mercado. Tá praticamente tudo certo com o Zé Lucas. Cruzeiro e Zé Lucas, que é um volante no caso, tá? Que eu já tô falando de outra negociação. Cruzeiro já tem um acordo com o Zé Lucas, falta acertar com o Sport, forma de pagamento, as cifras envolvidas na transferência do Zé Lucas, mas entre Cruzeiro e jogador tudo certo, e o Cruzeiro de olho no mercado em busca de um jogador para somar ao time ofensivo da Raposa, já que o Gabriel Peck tá lesionado. Tá certo, meus amigos? Volta a bola aí pro estúdio, daqui a pouco eu volto com mais informações do Cruzeiro.
1: Valeu, Marcos Botelho, mas antes de falar do Cruzeiro, como o Cruzeiro vai desagarrar o seu trânsito no domingo, vamos falar do trânsito com Pedro Gonçalves. Tem Avenida Antônio Carlos, tá agarrada essa aí. Ô Pedro Gonçalves, chega aí, meu amigo.
2: 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Boa noite, trânsito carregado nesse momento na Avenida Antônio Carlos. Motorista que vai no caminho para Pampulha, reduz a velocidade do viaduto São Francisco, indo assim até o bairro São Luís no encontro com a Avenida Santa Rosa. Quem passa pela Avenida Santa Rosa também reduz a velocidade. Uma opção para quem sai do centro é passar pelas avenidas Pedro I e Carlos Luz. No sentido oposto, Antônio Carlos e Carlos Luz com pista livre. 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
1: Tá certo, agora 18 horas 23 minutos. Hugão, é o seguinte, meu caro, Gerson, Pereira e Peck são desfalques certos pro Cruzeiro no domingo, que tem a volta de Arroio, Kaique Kenji e Lucas Romero. Muito provavelmente o Arroio, né? O nosso Marcos Botelho disse que ele está se recuperando de lesão. E aí? Expectativa de um Cruzeiro escalado? Você acha que o Bruno Rodrigues vai pedir o titular? E aí? Qual que seria a sua escalação para o domingo contra o Botafogo?
3: Eu vou esperar até o dia de amanhã, né? Porque aí a gente acompanha o andamento dos trabalhos na Toca da Raposa e a gente tem mais ou menos uma ideia do que o Arthur Jorge pretende levar para campo e a gente traz uma escalação ideal, né? Mas o importante é o seguinte, cara, o Internacional fez esse número, assim, colossal de faltas na partida de ontem e teve apenas 2 cartões. Um amarelo pro Bernabé, que ontem, meu filho,
1: bateu.
3: Se a mãe dele tivesse em campo, ele tinha batido na mãe. É até pecado falar um negócio desse, mas assim, sabe? Nossa, não tem condições. Bruno Gomes é outro também que ontem abriu a caixinha de ferramenta também, sem dó, sabe? Sem dó. Tava mesmo, sabe, chave de roda, tava quebrando ontem em campo. E o Flávio Rodrigues assistindo isso de maneira passional.
1: Tem um que, perdão pelo trocadilho, mas tem que fazer, né? O senhor Vidiagra também só entrava duro na jogada.
3: O senhor Tadadja, né? Eu chamei de Tadadja ontem.
1: Só entrava duro na jogada.
3: Não,
1: impressionante. E saiu sem um cartãozinho amarelo.
3: Sem um cartãozinho. Fora isso, falar também do Torres, falar do Maripã, né, o mercado também deu suas pancadinhas também durante o jogo ali e tal, mas só os jogadores do Cruzeiro é que receberam os cartões na partida de ontem, né? E aí, não tem como a gente não responsabilizar também a arbitragem, né? O Flávio Rodrigues pelo fato da entrada do Vitor Gabriel, porque, que, de certo modo, o juiz acaba assinando embaixo e avaliza, né? Que a pancadaria realmente está liberada. Porque o que aconteceu ontem foi assim, no primeiro tempo a gente via o Internacional um jogo de bola, um jogo muito físico, né? Dando confronto e combate muito duro no time do Cruzeiro, e aí o time do Cruzeiro tinha que matar as jogadas, e aí o Flávio, por exemplo, ele não dava aquele cartão amarelo pro jogador do Inter que chegava mais duro, mas pro jogador do Cruzeiro que matava a jogada, ele rapidamente acionava e tirava os cartões do bolso.
1: Você acha que o Flávio permitiu demais a turma do Inter bater à vontade? E o recado que ele passa é esse, né?
3: Mas antes da jogada lá do Gabriel Peck, poxa, teve uma jogada no meio campo que o Matheus Pereira vem driblando, e aí, na verdade, acho que começa com a jogada é o Matheus Henrique, né? O Matheus Henrique toma uma, toma um rapa, toma o segundo rapa, o Matheus Pereira pega a bola, e aí depois que ele apita. Na jogada da falta, por exemplo, que ele deu a lei da vantagem, ele tá de sacanagem ter dado a lei da vantagem, meu amigo. Naquele momento ali, não era nem pra câmera ter continuado ali, a câmera tinha que ter parado no juiz, porque ele já tinha que ter apitado e falado assim, amigão, chuveiro, jovem. Chuveiro, olha só o que você acabou de fazer. E ele estava em cima do lance. Ele espera a jogada acabar e quando acaba a jogada é que ele aparece levantando o cartão vermelho.
4: Porque assim, o Gão, pela reação natural dele, se ele não tivesse ficado impactado com o Sam, com tudo ali, como ele deixa a jogada, ele não tinha intenção de expulsar. Como ele deixa a jogada seguir, ele não tinha intenção de expulsar. E o Flávio tá entre as piores arbitragens desse ano em jogo do Galo, que foi justamente no clássico. Aliás, clássico ele apita demais de cabeça, que eu tô lembrando de três clássicos apitados por ele, muito criticado. No Alterospós também, que a gente fala que ele usa
3: mas pelos dois lados, ele é criticado pelos dois lados por causa da muleta que ele usa sempre com
4: o
3: VAR.
4: O tempo todo ele depende do VAR e ele não gosta muito de VAR não, tá? Quando chama ele, ele fica nervosinho.
3: Fica bravo, fica invocado e pra mim, vou ser franco, acho que o VAR, naquela corridinha que ele dá, os caras do VAR falam assim, ó, Flávio, pelo amor de Deus, meu querido. Olha o que acabou de acontecer em campo, aí você deixou o jogo correr, brother, tá ligado? Agora é aquele negócio, né? Evidentemente que a gente fica indignado em relação ao que aconteceu e muita gente hoje... Até recebi uma mensagem no Alterosa Esporte falando que o Fabrício Bruno apareceu abraçando o Vitor Gabriel. Gente, existe a nossa realidade, existe a realidade da profissão, né? Dos jogadores, que existe lá o companheirismo entre eles e tal, a preocupação do jogador que ligou pro PEC, né, se desculpou, aquele negócio todo. Mas vamos ver também o que né, a justiça desportiva determina também em termos de punição pro senhor Vitor Gabriel, porque a forma como ele entrou... Ele sabe o risco que ele estava colocando na integridade física do companheiro de trabalho, né?
1: E aí tá um ponto, porque para mim eu acho que seria inédito. Se não me falha a memória, nunca aconteceu aqui no futebol brasileiro uma punição do nível assim. Jogador que ficar lesionado, quem fez a falta, quem o impugnou, quem deixou ele lesionado, teria que ficar esse tempo todo fora. Eu nunca vi uma punição.
3: Eu acho que precisava de uma avaliação assim, ó. Olha, dá uma olhada nisso aqui, ó.
1: Tá levando isso.
3: Isso, vamos lá. Não tem aquele o crime doloso? Né? O crime do dolo, né? Que é aquele quando você Perfeito. Faz sem a intenção, mas você acaba fazendo porque você corre o risco.
1: Perfeito.
3: Por exemplo, camarada que toma uma e vai pegar o carro, entendeu? Ele tinha intenção de matar? Não, não tinha, mas não correu o risco? Perfeito. Porque ele bebeu e sabe que não pode beber. Então, por exemplo, camarada vai dar um carrinho, sabe que o seu companheiro tá em posse da bola, entendeu? Você viu que você não vai acertar a bola? Meu filho, recolhe o pé, dobra o joelho, entendeu? Tenta segurar, coloca, crava a unha no chão para você não chegar no seu companheiro, mas a partir do momento que você busca o impacto e deixa o impacto acontecer, você corre esse risco. Aí eu acho que a punição tem que ser bem pesada mesmo. Dito isso, eu acho que o Cruzeiro vai ao mercado sim, né? Já estava atrás de um outro jogador, provavelmente o Pedrinho não vai contratar apenas um jogador, além também do Zé Lucas que ele está interessado, provavelmente o Pedrinho deve abrir um pouco mais o cofre para dar uma reforçada a mais no time, que sabe que tem competições importantes.
1: Precisa de ponta, né, cara?
3: Isso, precisa de ponta, Bruno precisa Rodrigues. De volante. Eu diria que o Cruzeiro precisa, inclusive, de um outro lateral esquerdo também para fazer sombra, inclusive, pro Rojas, porque a gente perdeu o Kaique, já saiu o Cauã Prates também. O Cauã Moraes está sendo muito usado na lateral
1: seria
3: esquerda, mas não é a dele.
1: Não seria o Vidalba esse reserva?
3: Ah, mas o Vidalba, ele é improvisado, ele não é lateral esquerdo, né? Ele faz a função ali, entendeu? Se for para segurar, de repente, um jogador de mais velocidade pelo canto.
1: Lançamento pro golaço do Pereira.
3: Ontem, por exemplo, eu até achei que o Vidalba seria aproveitado, assim, num determinado momento, caso o Vitor Gabriel não fosse expulso. Até achei que pra fechar mais aquele lado ali, por onde estava jogando o Carboneiro, né? E tal, achei até que ele poderia usar Carbonara. O Vidalba por aquele lado ali, eu falei ontem na transmissão, né? pra poder fechar um pouco mais ali as investidas do Carboneiro pra segurar o placar ali e tal. Mas enfim, e agora uma cornetada ao Arthur Jorge, né? Arthur Jorge, meu querido, na hora que você colocou o Lucas Silva, eu pensei assim, ele vai colocar o Lucas Silva? E o que ele vai fazer? Ele vai subir o Matheus Henrique? E vai apertar o time do Internacional de modo que o Internacional não saia mais dos domínios dele. Pelo contrário, o Cruzeiro acabou baixando as linhas, o Internacional com um a menos, conseguiu ainda subir e jogar no campo defensivo do Cruzeiro ainda conseguiu buscar um gol, cara. Sabe, o Arthur Jorge, aí não, né, brother? Aí não, se você tá em domínio do jogo ali, o Cruzeiro colocou a bola no chão e cansou o Inter, vamos continuar com a mesma proposta de jogo, entendeu? Eu sei que o futebol é jogado, lambaria pescado, tem as dificuldades, mas proposta de jogo, meu amigo, como o Inter já tava com um a menos e só foi lá pra poder jogar naquele jogo físico de pancadaria, bola no chão, meu amigo, faz os caras cansar e fala, vai correr atrás da gente, então se você quiser dar carrinho agora, meu filho, e vamos em cima, brother, sabe como? Mas o Cruzeiro pelo menos foi inteligente nos últimos minutos, né? Eu não vi assim um risco tão grande do Cruzeiro, porque segurou bem a bola no campo ofensivo.
1: Rolou aquele açougue ali perto da bandeirinha de escanteio, né?
3: Não, ali tava claro que os caras do Inter estavam abrindo, foi a caixa de ferramenta mesmo, cara, sabe? É, e assim, tem um carinho especial, tem uma união entre as torcidas de Cruzeiro e Internacional, mas há que se levar destaque realmente também o Cruzeiro, que vai atrás de uma punição em cima do Vitor Gabriel, porque do que aconteceu ontem em campo não pode ficar impune, não.
1: Ah, não, com certeza, Hugão. Agora, 18 horas e 31 minutos, a gente tem que faturar, né? Vamos para um rápido intervalo, já já a gente volta com o primeiro tempo, a gente falar de Galo aqui com o Fael. Já já a gente volta, fica aí no rádio aí, viu, meus amigos?
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0: Estamos de volta no Papo de Craque, segundo tempo, 6 horas e 34 minutos. Já falamos da vitória do Cabuloso ontem, tá na hora de falar do Galo. Eu tenho que chamar ela, pediu o nosso querido Fael Lima para falar. Ô Giovana, como é que estão as coisas lá na cidade do Galo, Giovana Oliveira?
1: É, meus amigos, voltamos pra borracharia e daquele jeito, né? Agora tem jogo um atrás do outro, partida atrás de partida, e o Galo no próximo... Oh, esqueci, né? Boa tarde a todos, muito boa tarde a todos vocês que estão aí na bancada e também, obviamente, aos nossos ouvintes aqui do 88.7, é, meus amigos? Como sempre, né? Jogo após jogo, domingo já tem confronto importantíssimo, o Galo enfrenta o Palmeiras no estádio Nubank Park Stadium. Mas assim, né? Nossa senhora, eu odeio esse nome desse estádio, eu ainda tô com dificuldades, vocês já sabem, já tô há 3 dias falando com muita complicação, porque pra mim era Allianz Parque, mas tudo bem. O elenco profissional atleticano realizou nesta manhã mais uma atividade, dando sequência à preparação para esse próximo compromisso contra o Palmeiras pela 20ª rodada do Campeonato Brasileiro. Vai lembrar, né, meus caros? Os jogadores que iniciaram a última partida treinaram a parte física com trabalhos na academia e corridas no campo. Os demais participaram de atividade técnica e tática, comandada pelo técnico Eduardo Domingues, em trabalho realizado contra atletas, inclusive nas categorias de base, tá? O lateral direito Preciado, Scarpa e o atacante Alaminda participaram da maior parte da atividade com o grupo. Os meio-campistas Patrick e Índio, o zagueiro Léo Duarte, seguem em processo de recuperação no DM Alvinegro. Amanhã teremos a continuidade da preparação atleticana e sábado pela manhã o técnico Barba vai encerrar a preparação visando este próximo compromisso que será então diante do Palmeiras. Ontem, a equipe palmeirense enfrentou o Coritiba fora de casa, venceu por 3-1, pois é, é o líder do Campeonato Brasileiro, então assim, já sabemos que vai ser um jogo muito chato. Mas o técnico Abel Ferreira ontem então conseguiu esse triunfo por 3-1, gols de Souza e 2 do Maurício, que estava com a seleção paraguaia, né? Venceu então com muita amplitude esta partida diante da equipe curitibana. Mas um ponto importante, venceram, mas também receberam 3 cartões amarelos. Ontem tivemos a arbitragem do Anderson Daronco e ele amarelou o Souza, Alex Barbosa, né, Alexandre Barbosa, que inclusive fez sua estreia ontem com a camisa palmeirense, e também o Kelvin. E olha, amigos, os 3 estavam pendurados, então os 3, o trio Alviverde, estará de fora para o jogo diante do Galo. Isso é uma coisa até que boa, querendo ou não, né? Pensando que o Souza, que recebeu o primeiro cartão amarelo, marcou um dos tentos, e o Alex Barbosa e o Kelvin também estão sendo utilizados muito recorrentemente pelo Abel Ferreira como titulares. Então, querendo ou não, o técnico palmeirense vai sentir falta desses atletas para o próximo compromisso diante do Galo, a ver realmente quem Abel Ferreira vai colocar entre os 11 titulares para essa sequência. Voltando à relação sobre o Galo, né, meus amigos? Falei com vocês que do trio equatoriano, apenas o Alan Franco não está treinando com o restante do elenco ainda. Então, assim, não teremos muito provavelmente este atleta para o compromisso diante do Palmeiras. Vale lembrar que o Ivan Romão, o chileno, cumpriu suspensão diante do Bahia, então vai estar disponível à disposição do Eduardo Domingues. É uma peça importante, principalmente pensando em compor o banco de reservas, porque na Arena MRV tivemos no banco apenas o zagueiro... E já ia falar Rômulo, mas Rômulo já foi embora, desculpa. Apenas o Vitor Hugo, zagueiro. Então, assim, precisa de outros atletas realmente para compor este setor, mas principalmente para ter a disposição do banco. A gente sabe, Léo Duarte, como eu disse, ainda está no DM. O Atlético ainda está no mercado procurando novas peças para contratar no setor ofensivo, mais especificamente. Mas, assim, a ver realmente como será daqui pela frente, amigos. Mas o Atlético vai ter um compromisso muito importante no próximo domingo diante do Palmeiras. É jogo complicado, é um jogo complicadíssimo contra o líder do Campeonato Brasileiro.
0: Valeu, Giovana. E aí, Fael? Essa história, cara, sendo bem sincero aqui, tá? E essa história dos equatorianos do Atlético, por quê? O Plata jogou ontem, o Sousa e o Maurício jogaram e fizeram gols importantes para,
2: sim,
0: o Palmeiras.
2: Exato.
0: E os equatorianos do Galo demoraram a voltar. Aparentemente, agora que a turma assustou, vai ficar à disposição para domingo. O que você achou dessa história toda dessa demora para ficar em forma, tanto Minda quanto Preciado, né? Principalmente Franco, a gente sabe que era a situação familiar, né?
2: É, o Franco nesse caso, e até porque a gente conhece o Franco, né, cara? Que se o Franco estivesse à disposição realmente assim, o Franco ia querer jogar.
0: Com certeza.
2: É forminha que só ele, né? É, mas o Preciado e o Minda devem estar com a minutagem altíssima na temporada, né? Devem estar querendo recuperar, porque na Copa eles jogaram 90 minutos todos os jogos também. Que não aconteceu nada disso que eu falei. Dos últimos 10 jogos do Galo, o Preciado não entrou. Na Copa do Mundo era jogador dos últimos 10, 15 minutos ali, no máximo 20. E o Lamina só apareceu no primeiro jogo. É, e aí deve estar realmente, deve estar exaustos, né, dessa sequência, dessa fadiga toda aí. É, sobre o DM do Galo, por mais que seja um setor que a gente tenha Maicon, Pérez, Cissé, Franco, Alexander, me impressiona o Patrick, porque hoje a gente vê a cena do PEC e é uma cena que marca muito. O Lianco teve uma ruptura do tendão de Aquiles. O cara não consegue pisar no chão. E é impressionante a cena dele saindo do campo ali contra o Sport. O Coelho, você vê a perna do cara virando. E o Patrick, você não viu nenhuma cena dessa, cara. E o Patrick não entra em campo há 13 meses. Então, assim, é algo surreal. Por mais que seja pra emprestar o cara. Mas ter o cara numa lista de DM há um ano é realmente impressionante. Sobre qualidade do adversário, tem algo curioso que se o torcedor falar, pô, agora a gente vai pegar o Palmeiras, irmão, eu prefiro pegar o Palmeiras que a Chapecoense. Aliás, a Chapecoense, em 2021, o único time que aquele timaço do Galo, que o Galo não ganhou em 2021 no Brasileiro, foi a Chapecoense rebaixada com rodadas de antecedência.
0: 1-1 no Mineirão e 2-2 no Condá.
2: É, o atleticano sabe do que eu tô falando, né? Dessa sina do Galo de sempre perder pontos pra parte de trás e jogar bem até contra a maioria dos times da parte de cima. Tanto que o Galo inicia a temporada empatando com o Betim, com o Norte, Betim 1-1, Norte 1-1, Tombense 0-0, e aí o Galo vai pro América ou Atlético, um dos dois na sequência. E depois vem Cruzeiro e Palmeiras. Eu acho que é América e Cruzeiro na sequência. A América é isso, foi o quarto mesmo, jogo.
0: Porque foi o clássico contra a América e depois um clássico
2: então,
0: contra o
2: Cruzeiro. Então foram quatro empates contra times. O América é um saco de pancadas na Série B. E a gente ganha do Cruzeiro com os reforços. E a gente empata com o Palmeiras, mas nas melhores partidas do Galo no ano. Poderia ser um 3-2 que teve um gol anulado. O Vitor Hugo jogou muito esse dia, acho que fez um gol, abre o placar pro Galo.
0: O Vitor Hugo abre o placar, aí o Palmeiras... Aliás, o Palmeiras abre o placar com o Flaco Lopes, o Vitor Hugo empata, gente. Eu fiz esse jogo pela TMC, e aí no segundo tempo tem um gol do Coelho anulado milimetricamente.
2: Lançamento do Everson, né?
0: Exatamente.
2: É. E aí, essa notícia dos desfalques do Porco preocupa o atleticano. E repito, o atleticano vai se entender aí, ele sabe o que eu tô falando. Porque parece que quando você fala assim, ó, Galo, tá um cenário mais fácil. Eu não sei se dá uma relaxada, que eu chamo de síndrome de confins na TV também, né? Que é um time que quando sai de casa o futebol costuma ficar em Belo Horizonte. Mas é realmente, você fala, ó, primeiro que o Vitor Roque tá fora. Já é um gol a menos pro Palmeiras. Já quem sabe tá... Se fosse 1-0 pro Palmeiras, vai ser 0-0 agora. Que um homem chato faz gol no Galo demais, né? O Flaco Lopes não precisa falar da qualidade dele. Né, o Felipe Anderson, você não precisa falar dos jogadores de um modo geral, que é um elenco muito qualificado, realmente. O problema, que eu acho que o atleticano, quando coloca a cabeça no travesseiro, ele não pensa na escalação do Palmeiras, pra falar a verdade. Por mais que seja o Palmeiras, hoje se o Galo vai enfrentar o Bragantino, o Sport em Cristal, Juventude, Chapecoense, Palmeiras, o atleticano, o que tem tirado o sono dele tá no terreiro dele, tá no quintal dele, que é o próprio Galo. E uma das coisas que eu estava a pensar agora há pouco, rodando por essa Assis Chateaubriand, batendo perna, é que talvez ninguém dê dor de cabeça para o treinador no final de semana. O Barba talvez não esteja do tipo, nossa, quem que eu escalo em tal posição?
0: Um caso curioso que eu fico impressionado no Atlético é o do Preciado. O Preciado, ele não fez sombra para o Natanael que, apesar da boa fase de crescer com o Barba Domingues, hoje não é mais... Era um lateral questionável. E o Coelho vai para a ala direita e já ganha a posição e não tem... E o Coelho está tranquilo. Porque não tem a sombra do Preciado. Ele me impressiona muito, porque foi um investimento do Atlético, né?
2: É, o Preciado, ele poderia entrar em diferentes situações. Se o Bernard tá cansado, você coloca o Coelho pelo lado esquerdo e o Preciado subindo pela ponta direita. Se o Vitor Hugo tá cansado, você centraliza o Bernard, coloca o Coelho pelo lado esquerdo e deixa o Preciado por aqui. Se o Coelho tá cansado, lesionado, você coloca o Preciado um pouco mais à frente. Se você quer atacar um pouco mais o adversário, você tira o Natanael, você coloca o Preciado, você vai ter um lateral que sobe mais com jogada mais ofensiva. Então, Bernard, Vitor Hugo, Coelho e Natanael, quatro jogadores. E esse substituto, que poderia ser esse cara que mexe em diferentes setores, ele não entra há 10 jogos aqui no Atlético. E aí vamos pensar, o Natanael é titular inquestionável, o Tressold e o Lianco também, até porque no último jogo a gente tinha só o Vitor Hugo no banco de reservas como zagueiro, o Lodi, indiscutível. O Pérez, por comportamento do treinador, por aquilo que o treinador explica nas entrevistas também, já que o Franco está fora, não dá dor de cabeça, e se o Franco tiver em campo, ele também não cogita tirar o Franco. Ao lado do Maicon, o Vitor Hugo centralizado, assim como o Bernard na esquerda e o Coelho na direita, já que o Alaminda fisicamente não está pronto por decisão do clube, já que o jogador estava à disposição no último jogo e nem no banco ele foi. Então o Alaminda também não dá essa dor de cabeça no momento. E o Cassierra faz parte de um ataque.
0: Tem um nome que nós esquecemos.
2: Quem?
0: Citar: Gustavo Scarpa.
2: Ele dá dor de cabeça?
0: Não,
2: que voltou
0: agora, só o Scarpa que até passou batido.
2: Cara, vamos pro caso do Scarpa então. O Scarpa, eu comprei muita briga por ele. O São Paulo não pode deixar no banco alguém que é líder de assistências. Eu acho que são 12 assistências no ano passado, porque eu conversei com o Scarpa no início desse ano.
3: Mas o Scarpa é inexplicável, né, gente? Porque então, o camarada sempre teve muita qualidade, multicampeão pelo Palmeiras.
2: Eu conversei com ele, Gão, e eu falei assim, ano passado, Scarpa, você teve 12 assistências, né? Aí ele falou, pouco? Aí ele falou, pouco. Aí eu falei, pô, mas você foi o líder de assistência do elenco. Ele, mas isso não quer dizer, foi pouco, eu considero pouco. E eu senti ele.
3: Ele parece ser um cara muito racional também, né?
2: É, eu senti ele no início do ano se exigindo muito. Ele falou: eu preciso jogar muito mais, preciso entregar mais números aqui. E eu penso que o Scarpa vai voar no primeiro semestre, porque a gente comprou briga e o São Paulo caiu. Eu falo: o problema do Scarpa era que o São Paulo não escalava ele. O São Paulo, por algum motivo, não gostava dele e optava por um Bernard que a gente considerava que era impossível de recuperar. O Scarpa entra contra o Grêmio no Sul e contra o América. Os dois jogos com o Lucas Gonçalves, já nos últimos jogos do São Paulo, ele entra e não faz muito. Mas com o Lucas Gonçalves, os dois jogos, ele entra e não faz nada. E aí vem o América no Independência, já com o Barba, ele entra e é nulo em campo. Vem os outros jogos, que, como o final de Mineiro e tal, o Scarpa não mostra nada pro Barba.
3: Eu tô com medo de falar um negócio que isso é muito cancelado.
2: O quê?
3: Muito medo de ser cancelado.
2: Não, tenho medo não. Vai,
3: vamos.
2: Vai.
3: Então vou falar.
2: Vai.
3: Vou falar. Vamos lá. Ai, ai.
0: Aqui só não pode cometer crime, o resto.
3: Vai ser quase um crime o que eu vou falar aqui, né? Mas não hediondo, vamos lá. Cara, é o seguinte: não existe no Brasil, certo? Talvez, salvo guardado ali as proporções, o Maurício no Palmeiras e talvez o Arrascaeta no Flamengo, né? Um outro camisa 10 que jogue como o Matheus Pereira joga. Então nós não vamos encontrar ninguém que seja um substituto à altura, de repente, do Matheus Pereira, ninguém que seja um substituto à altura pro Maurício. Palmeiras talvez até tenha, né? No coletivo ele consegue fazer ali um
2: conjunto. O Palmeiras consegue.
3: É, o Flamengo, o Arrascaeta é bem difícil você achar ali.
0: Trazendo a Almada agora,
3: né? É.
2: É, misericórdia.
3: Ainda assim, acho o Arrascaeta bem na frente do Almada, assim, sabe? Fora,
0: nível.
3: Exato. Mas eu vou te falar uma coisa, viu? Se você virar pra mim e falar assim, ó, o Scarpa no time do Cruzeiro.
2: Meu pai é cruzeirense e ele pede isso todo dia pra mim.
3: Você sabe por quê? Eu acho ele a cara do Cruzeiro. Gente, torcedor cruzeirense, pelo amor de Deus.
2: Não, mas meu pai é cruzeirense e ele fala isso.
3: Eu não tô aqui falando que o Scarpa, sabe, tipo assim, é craque. Eu não tô aqui fazendo comparativo. Tem uma rivalidade a ser dita e eu vivo essa rivalidade, certo? Mas o Scarpa é o jogador cara do Cruzeiro, cara.
0: Eu não lembro quem... Mas você lembra quando o Wallace estava naquela situação? Antes do Wallace, da última bobagem do Wallace.
2: Acho que o Igor Assunção falou algo assim envolvendo o Wallace.
0: Não, não só o Igor. Era uma opinião muito comum.
3: Você acha que o Wallace é muito a cara do Atlético?
0: Era comum alguns atleticanos e alguns cruzeirenses falar que fecha essa troca. Porque o Wallace daria certo no Atlético, o Scarpa daria certo no Cruzeiro.
2: É, mas assim, o Gão, eu caí nessa
0: eu
2: também.
0: Acho
2: eu caí nessa envolvendo o Dudu. Porque a gente trabalha com currículo. A gente trabalha com um jogador que você já viu.
3: Tá.
2: Isso no Atlético
3: eu posso falar de grupo, tá? Eu posso falar de grupo, né? Porque o que sai dos vestiários do Cruzeiro e o Marlon acaba saindo do Cruzeiro, o Dudu acaba saindo do Cruzeiro, coisa mesmo de grupo, certo? Mas futebol, eu não posso falar que o Dudu jogou mal no Cruzeiro.
2: É, no Atlético, entendeu? Tinha o Alonso com currículo, o Hulk com currículo, o Scarpa com currículo, o Dudu com currículo, e você ia pegando currículo e era um time com 3 vitórias no Campeonato Mineiro. Aqui no Galo, o Scarpa...
0: O treinador adoidado nessa história aí, né?
2: E eu repito, eu comprei muita briga pelo Scarpa.
3: Vou até olhar meu Instagram pra ver.
2: Mas...
3: que direct agora que deve estar... Nossa,
2: bicho. Pode ter certeza. Eu vou passar o WhatsApp da rádio aqui, gente. 319-9944-8870 pra você brigar com o Gão. Mas eu entendo o que o Gão tá falando. Porque o Dudu veio e eu falei, pô, o Dudu tava sendo o melhor jogador do início do ano naquele Cruzeiro que não emplacava como Chucky Runa, Palestino... Porque eu acreditava naquilo que eu já vi. O Scarpa não pode mais ser uma opção com aquilo que a gente já viu. Ele tem que ser um cara de dor de cabeça com algo novo, algo atual, algo recente. E eu não sei quando foi que teve algo recente aí pra gente falar, olha, o Scarpa, apesar que no começo do ano ele deu as assistências dele, né? Inclusive pro Renier, deve ter dado umas 4 assistências, eu posso pegar minhas
3: anotações. Ó, Felipe Moreira falou que concorda comigo.
0: Aí, ó.
3: É, Antônio Perpétuo aqui, né, virou e falou que concorda com você, Léo, falou que o Wallace, na troca do Scarpa, sairia na vantagem do Atlético, sairia na vantagem do Cruzeiro.
2: E essa era uma Scarpa opinião. Tem 5 assistências esse ano, tá? E gol, ele não achei que tem 2.
3: Jaime Oliveira mandou aqui, falou assim, que o Scarpa é muito mais a cara do Cruzeiro do que a cara do Atlético.
0: Então, essa é uma opinião comum, eu falo que eu já escutei isso de cruzeirense falando do Scarpa e já escutei isso de atleticano falando do Wallace.
2: É, meu pai assim, meu pai é de lua, né? Tem dia que a cabecinha dele tá em Marte, mas quando ele volta pra terra e a gente conversa sobre futebol, ele sempre repete isso, que o Scarpa tinha que ir pro clube dele, que é o Cruzeiro. Mas, você concorda que mesmo um ataque que tem problemas, que o Cassierra não tem um número de gols fantástico, que o Coelho não tem um número de atacante fantástico, tá? Não tem ninguém que dê dor de cabeça pro Barba. A dor de cabeça é pro banco, cara. Quem que vai colocar no banco? Mesmo tendo problema pra caramba com determinados jogadores lá, é o que ele tem, ele não tem mais nada.
0: A dor de cabeça dele é quando alguém sente uma lesão. Ele fala assim, meu Deus, quem que eu vou chamar?
2: É.
0: O Lodi ficou caído, acho que ele tava naquele momento. Claro que tem um Pacini, que é muito bom lá, mas é muito jovem. Mas o elenco do Atlético hoje tem muitas lacunas e até faz o jogo aplicado taticamente, porém, no momento que a técnica precisava ser colocada em prática, aí teve o gol perdido pelo Cassierra, gols perdidos, né, pelo Natanael, porque tecnicamente é um time limitado. E qual a expectativa sobre esse jogo?
3: Maravilhoso meu Instagram também. Agora o Paulo Henrique mandou pra mim assim, ó, isso que você falou é um absurdo, lamentável, com o cruzeirense que represente a nação, faça esse tipo de comentário. Inadmissível. Então, repostando. Lamentável. A opinião do Paulo Henrique aqui sobre meu comentário em relação ao
0: Scarpa
3: e em relação ao Wallace.
2: É, sobre esse confronto contra o Palmeiras, eu acho que inevitavelmente, conhecendo o Galo, eu acho que a gente vai ver um Galo mais reativo. Não imagino um Galo propositivo como foi o início na arena, de um Coelho dando aqueles tiros, e aliás, às vezes a única opção do Galo é o Everson tentar quebrar uma bola no Coelho ou no Bernard, pro Bernard às vezes fazer uma paredinha ali para sobrar pro Lodi lá na ponta, né? Mas é torcer para realmente, pra hora que a bola for lá na frente, o Cassierra tá inspirado pra se cair no pé de alguém e não desperdiçar, porque até então, pra te falar, ser muito sincero, o cara que eu confio mais quando a bola cai no pé no ataque é o Lodi.
0: Que é lateral esquerdo.
2: É, pra ser muito sincero com você. Eu hoje falei, eu não trouxe essa anotação aqui, no programa lá no AE, que o Cassierra, ele eu lembro 25 jogos, e eu acho que o Cauã Soares 10 jogos. Os pouquíssimos jogos, o Dudu 4 gols na temporada. E o Dudu dos últimos 7 em Brasileiro e Copa do Brasil, ele jogou um, que foi agora contra o Bahia. Então, assim, é um ataque com números colapsando. E você precisa do cara, o cara, né?
0: Mas era aquele número da temporada passada, pior média de gols desde 1993?
2: Eu fiz também essa pesquisa, peguei todos os campeonatos brasileiros de 1993 pra cá, o atleticano mais raiz vai lembrar como foi 1993.
3: Palmeiras e Vitória final, o Palmeiras ganhando Vitória naquela final lá, mas o campeonato é ruim, viu?
2: O Galo marcou 7 gols no campeonato brasileiro. E daquele ano pra cá, o ataque de 2025... teve a pior média da história em campeonato brasileiro. De 93 até 2025, foi o pior ataque, foi de 2025. E o segundo, 1993. E outro problema é que, já que esse ataque não marca, você tem o problema que todo jogo o Galo toma gol. Outra pesquisa que eu fiz hoje. Nos últimos 46 jogos, o Everson só não sofreu gol em 7. Ou seja, um gol o adversário tem garantido. Um gol está garantido. Em 39 em 46 teve gol. Então esse ataque não marca, como que você vai empatar ou virar qualquer partida?
0: É aquela história, né? O time é bom, só precisa melhorar a defesa, o meio de campo e o ataque.
2: E o banco de reservas também. E o mercado e o dono, tá complicado.
0: Mais complicado que o banco do Galo é o senhor Anel Rodoviário. Aí eu vou chamar meu amigo Pedro Gonçalves pra destravar esse trânsito aí. Chega aí, Pedro Gonçalves.
4: 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Motorista que vai no caminho para Vitória, reduz a velocidade do Betânia ao Madre Gertrudes por excesso de veículos. Mesma causa das filas na chegada à Praça São Vicente. E nesses casos a Teresa Cristina ajuda no desvio. No sentido oposto, mais lentidão na chegada ao Viaduto São Francisco e do Jardim Alvorada até a Praça São Vicente. De novo por excesso de carros. E a Marginal pode ajudar? 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
0: Valeu, Pedro Gonçalves. Agora 6 horas 56 minutos. Naquele giro pelo Brasil, falar um pouquinho do Gabriel Meck, que não é o Gabriel Peck, que todo mundo confunde, inclusive num Cruzeiro e Grêmio no amistoso. Gabriel Meck contra Gabriel Peck. O nosso querido Gão fez um disclaimer aqui maravilhoso sobre Meck versus Peck aqui.
3: Foi.
0: O Meck deve seguir no Grêmio, tá? Porque a venda do jovem para o Shakhtar Donetsk não deve mais acontecer. O acordo que estava encaminhado acabou sendo desfeito após impasses na negociação. O Grêmio, que estava precisando de uma grana, aceitou a proposta de 12 milhões de euros. E aí uma divergência envolvendo os representantes do jogador e o próprio Gabriel Meck, o Meck que já recusou o Shakhtar lá atrás, uma proposta que o Grêmio tinha aceitado de 15 milhões de euros, mas aí o Meck não quis ir para o Shakhtar, travou o negócio de novo. Então, desse jeito...
3: O Grêmio fez uma pedida também, um pouco mais alta, também teve uma situação dessa, sabe?
0: A questão é que o Grêmio tem em mãos, né, uma grande promessa. A gente sabe que o Meck é um grande jogador, inclusive já é utilizado, né, 18 anos já é utilizado.
2: Eu tava lá na arena do Grêmio com o Grêmio Galo e ele tava em campo, titular, e o nosso querido Riquelme, que é da seleção da geração dele, que também é promessa, inclusive monitorado pelo Shakhtar também, o Riquelme não tá aparecendo nem no banco de reservas, cara. E assim, você falou do Grêmio precisar de grana, o Galo não precisa, sabe? E por que ele tá recebendo proposta? Porque ele tá jogando. E aquilo que eu falei no programa, desculpa te interromper, Léo, mas é o que eu fico indignado. Meu amigo Caio Duca tá ouvindo a gente aqui, falando que ligou o rádio no carro, que tá ouvindo aqui a TMC. Ô Caio, ele que escreve aqueles livros maravilhosos do Galo, dos títulos, cara, ele é fantástico. E aí, o Galo precisa parar de ter medo, cara. O Bahia fez substituição, entrando o moleque da base, o Grêmio coloca o moleque da base, todo mundo coloca da base, e a gente tem que ter lá no banco de reservas o nosso querido Igor Gomes, que desde a derrota pro Cienciano nos últimos 10 jogos, maior aparece.
0: O nosso querido Rodolfo Simões aqui, do nosso jornalismo, chegou com informação quentinha, tá? De última hora.
3: Matos Botelho também me deu uma informação, daqui a pouco eu passo pra galera.
0: O Atlético está buscando a contratação do centroavante David Washington, isso mesmo, por empréstimo.
2: Nome de cantor de axé da Bahia.
3: Ué, velho, David Washington.
0: O nosso querido Rodolfo Simões, que é torcedor do Chelsea e do Galo, trouxe aqui a informação, ele que não está tendo minutos, já foi emprestado pelo Santos. E aí, seria uma boa nessa de oportunidade, mercado jovem, David Washington negociando.
2: Ele foi emprestado pelo Chelsea.
0: Emprestado pelo Chelsea.
2: É.
0: Tá tentando, né?
2: É. Ô, Léo, eu vou te falar a verdade. É, a gente tá meio cansado de especulação, cara. Sabe por quê? Especulação tinha que ser dia 2 de junho.
0: Especulação. Ah, só dando os créditos aqui, perdão. É informação antecipada Pedro pelo GE.
2: É pelo Pedro Rocha. Ah, meu amigo Rochinho, ele tinha mandado aqui. Eu tava esperando para falar agora, daqui a pouco, no programa. O Rochinho me mandou agora há pouco dessa possibilidade. É. Cara, o atleticano tá muito cansado de promessa, cara. Porque o Rubens e o Rafael foram uma máquina de fazer promessas nesses anos. O Paulo Brax, em março, estava fazendo promessas para massa. E a gente, infelizmente, a gente sempre, depois de 2-3 meses, muda tudo. Então, o atleticano vai me desculpar, mas agora eu tô querendo o anúncio do cara que vai se apresentar amanhã, de que a apresentação é amanhã às 3 horas. Porque outra frase que me deixou indignado na coletiva do Barba, da janela ia até setembro. Amigo, setembro, você já passou 12, 13 rodadas do retorno do Campeonato Brasileiro. E quem fez, fez. Quem não fez, não faz mais. Aí é realmente sexta-feira, meio-dia. Não dá mais para contar com a sorte.
3: E informação do Marcos Botelho.
0: Vamos lá.
3: Marcos Botelho, o seguinte, acabou de passar para mim aqui que, mediante a indicação do Spindel, né, Bruno Spindel, que trabalha junto com a diretoria do Cruzeiro, o Cruzeiro deve retomar as conversas por Matheus Gonçalves do Flamengo.
0: Olha só, rapaz.
3: Boa pedida, boa contratação, se o Cruzeiro
0: assim conseguir. Ele que quase veio pro Cruzeiro um tempo, né?
3: É, mas aí a torcida do Flamengo fez uma pressão na diretoria do Flamengo lá no Twitter, nas redes sociais, na diretoria, e aí o Flamengo meio que deu uma recuada na negociação.
0: E naquela época o Felipe Luiz já tava praticamente assim, vai meu filho.
3: É.
0: É um negócio, mas eu acho uma boa.
3: Não, tá doido? Baita contratação, se conseguir é uma baita contratação. Um jogador que mostrou seu valor já nesse elenco recheado aí do Flamengo aí, sempre quando entrou muito bem.
0: Jovem jogador,
3: entendeu? Perfil realmente de SAF, né? Você vai ter potencial de mercado também futuramente pra ele. Chega pra inclusive brigar por posição e brigar mesmo firme, né? Na posição em que ele atua.
0: Acho um bom reforço pro Cruzeiro, mas agora tem que chamar meu amigo Pedro Gonçalves mais uma vez. Vamos lá que tá. Quer trazer o nosso panorama. Eu quero saber dessa via expressa aí, porque daqui a pouquinho tem que pegar ela pra ir pra casa. Ô Pedro Gonçalves, chega aí.
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4: 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Via expressa de contagem nesse momento tem lentidão nos dois sentidos na chegada a Viaduto Beatriz. Motorista que vai no caminho para BH, reduza a velocidade desde o Bernardo Monteiro e no sentido oposto, filas desde o Cincão. Tem ocorrência nesse trecho, viu, motorista? E passar pela rodovia Fernão Dias vale mais a pena. Para quem tá indo para BH, a Avenida Francisco Firmo de Matos compensa mais que a Pacelli. 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
0: Valeu, Pedro Gonçalves. Agora uma coisa que incomoda um pouco, a gente falou sobre a venda, né, do Gabriel Mac, e aí o Grêmio está se desfazendo, vendendo o Mac agora por 12 milhões de euros. Aí daqui 3, 4, 5 temporadas, se o Mac não der certo no futebol europeu, ele está voltando para cá por uns 30 milhões de euros por aí, porque agora é assim que está futebol brasileiro, e isso me incomoda um pouco, se explica um pouco o porquê que a nossa seleção tá desse jeito.
2: Pedrinho tá estragando o futebol brasileiro.
3: O que o Pedrinho tem a ver com isso, velho?
2: Tá fazendo gastar dinheiro, os caras tão cobrando mais da gente, tá achando que a gente é rico.
3: Não, pelo contrário, o Pedrinho, ele até deu uma segurada agora nas negociações, não tá mais superfaturando o mercado.
0: É, os 3 milhões pro Gabigol ali de salário, aquilo ali falou.
3: Não, é, mas isso aí foi o que eu falei agora no início do programa, né? Existe o Pedrinho antes, Gabriel Barbosa, e o Pedrinho pós-Gabriel Barbosa. Acho que ele ficou meio vacinado em relação a isso aí.
0: Não, e uma coisa que me incomoda, cara. O jogador sai novo aqui do Brasil aí, 12 milhões, você conseguiu uns 20 milhões de euros ali, só Palmeiras e Flamengo que tá conseguindo vender acima desse valor jogador de base. Aí depois o próprio Flamengo é um exemplo mesmo. O Flamengo vende o Paquetá por um certo valor, se eu não me engano, beirando 25 milhões de euros, e contrata o Paquetá de novo, mais velho, já utilizado, bater na Europa, por aí 42 milhões de euros.
2: Não, mas aí ele já vingou na Premier League, ele já passou de seleção.
3: É,
2: ele vende num estágio e pega no outro, né? Tem isso, e o Flamengo, assim, o Flamengo tá igual os Estados Unidos em crise, ele imprime a verdinha lá, a notinha em casa. Então...
0: É a máquina de imprimir dinheiro?
2: É. O que me impressiona é que isso do jogador às vezes bater e voltar com um salário alto tem sido recorrente.
0: O salário aqui no Brasil.
2: Salário, é. Mas eu acho que vai reduzir.
0: Vai colapsar.
2: Não, vai reduzir. As bets reduziram os contratos, acabou a primeira injeção de dinheiro da SAFs no Brasil. É, já aconteceu em outros períodos, eu acho que o gráfico de salário tende a reduzir.
0: Não, e isso a gente fala do Pedrinho agora, mas isso começa lá atrás, né? Sempre tem aquele cartola que chega, eu tô trazendo. Lembra do Grêmio? O Grêmio agora tá com problema financeiro, mas lá em 2023 foi na eleição para presidente. Estamos trazendo o Luiz Soares, já fechamos salário, contrato altíssimo. Tudo bem que o Soares entregou números espetaculares, mas isso de cartola aqui, de presidente de associação, não necessariamente de SAF chegar lá. Ah, vou contratar pro salário altíssimo, Corinthians mesmo com Memphis Depay, é um negócio
2: surreal. Ali é um salário absurdo. No Cruzeiro você tem Fabrício Bruno, que deve ganhar ali bem mais que uma milha por mês.
3: Ah, ganha, com certeza.
2: Você tem ali o Gerson, que deve Mateus ganhar
3: Pereira ganha
2: 3
3: mais,
2: milhas
3: para
2: mais. Caio Jorge já deve estar perto das 3 milhas, Matheus Pereira, porque eles tiveram propostas altas para sair.
0: Você citou o Roxinha agora há pouco. Grande
3: acho que
0: Pedro
3: até o Cássio
0: Rocha
3: deve receber também uma bolada.
2: É, tem o Cássio ainda Cássio que também. Ganha muito dinheiro.
0: Ele fez um estudo recentemente pelo GE, falando que aquele encosto do seu time que está querendo, precisando ser negociado lá, ele ganha no mínimo R$700 mil por mês.
2: É, no Galo tem cara de banco de reservas reentregando um pouco, mais de uma milha por mês.
3: E quando eu falo também sobre pré-Gabriel Barbosa e pós-Gabriel Barbosa também, esse cara que vocês acabaram de chegar, acredito que seja o mesmo de imposto aí também, aprendeu com ele também.
2: Só para não citar só valores que eu considero exagerados pelo Cruzeiro, no Galo, Rony e Júnior Santos, os valores praticados por esses dois jogadores acima dos 30 anos que nada entregaram, são absurdos. Não é à toa que o Galo tá sem grana.
3: Mas de um modo geral, você vai olhar para o banco do Cruzeiro, por exemplo, olha só, você tem o Otávio da base, você tem Vitor Lamounier da base, Ryan Lelis da base, Juan Gabriel, que também às vezes é aproveitado, né? Você tem jovens valores que chegaram também, Kaique Kenji, você tem o Arroio, que é um garoto jovem, você tem o Neyza Villarreal, que por mais que seja criticado, também é uma contratação mais jovem.
2: Mas o Arroio e o Neyza, né? Já não devem ser.
0: Eu acho que o Arroio e o Neyza tem um salarinho, mas não, o Neyza é menos, mas chega, o Arroio...
3: Mas acho que não chega também aos milhares, como o Matheus Pereira, por exemplo, né?
0: Não, a cifra pro craque aqui no futebol brasileiro...
2: Inclusive esse Neyza tem encostado os gols que ele perde, tá? Potencial esse menino.
3: Pra baixo, né, filho? Como diz meu amigo Marcos Botelho aqui na rádio aqui, aquela turminha ali, tipo assim, que nasceu na Colômbia, no Equador, na Bolívia, precisa ver os jogos do El Diablo, El Cheveria, precisa ver Aristizábal, precisa ver uma galera patriota, Marcelo Moreno, uma galera no auge.
0: O Ener Valencia jogou no lixo uma geração inteira do Equador, perdendo gol na seleção equatoriana.
3: É, mas na Copa do Mundo, né? Porque ele jogou muito.
2: O homem já fez
0: muito
2: gol.
0: Falo atualmente, tá? Agora é o seguinte, falar em futebol brasileiro colapsado, SAF quebrando, o Botafogo, que não tá podendo recusar muita proposta, recusou a proposta do Palmeiras de 28 milhões de euros. Segundo o GE, o Verdão estaria disposto a fazer uma contraproposta na casa dos 30 milhões, que não foi sinalizada pelo Botafogo, que segue firme e relacionou o Danilo, inclusive... Já vou pegar aqui a cola aqui para ver se ele foi titular, se ele será utilizado, porque se o Danilo for utilizado hoje, ele não poderá ser mais negociado.
2: Botafogo
0: com...
2: Botafogo joga hoje?
0: Joga hoje.
2: Acho que era o Corinthians.
0: É o nosso isso, jogo, como... inclusive, após
2: acho
0: a nossa...
2: que era o Corinthians e Remo.
0: E, por enquanto, não está como titular o Danilo.
2: Tá.
0: Ou seja, ainda segue aquela...
2: aquele assim, draminha. Gente, eu contar pra vocês. Isso vale pra homem e pra mulher. Sabe quando você tá querendo, você já tomou a decisão que vai pegar alguém? Esse processo são solteiros. Eu casado, a história é outra. Mas assim, quando você já decidiu, você vai pegar a pessoa, mas você tá esperando a pessoa fazer um esforço, aí dá um beijinho no pescoço, você para com isso, para que eu aceito. O Botafogo vai aceitar, cara.
0: Danilo nem relacionado. Aliás, relacionado, tá no banco aqui. Se não for utilizado hoje, a negociação segue.
2: Ah, isso aí é apavoro, cara. Isso aí é apavoro, flertando. O Botafogo precisa, cara. Aliás, Botafogo e Vasco, as SAFs já entraram em recuperação judicial. Não só a associação. Então, a não ser que tenha outra proposta para fazer jogo duro com o Palmeiras, não dá, ele não consegue mais segurar. E se segurar, aí você vai me desculpar, você vai cometer um crime de concordar com o Mauro César Pereira. que é um absurdo, né? que é absurdo essa frase, patético. Concordar com o Mauro César.
0: Patético.
2: Né? Não pode, cara, é muito dinheiro. E o Danilo é um baita jogador. Danilo, pro futebol brasileiro, ele é incrível, tanto defensivamente quanto ofensivamente. Esse Palmeiras, que também é outro, né? Que a gente tá falando de elenco, de força de elenco. Aquilo que o Calil falava lá atrás, que se Corinthians e Flamengo arrumassem a casa, seria Barcelona e Real Madrid. O Palmeiras ocupou essa lacuna aí. E esse tipo de
0: Corinthians,
2: transação, esse tipo de transação, de possibilidade de levar um Danilo para esse elenco do Palmeiras, que já é muito forte, é realmente assustador. Mas é o beijinho no pescoço. O Botafogo já decidiu que vai beijar, cara. Ele só tá esperando um esforço maior, um convite para jantar.
0: Falar assim, eu vou te levar naquele motel diferenciado ali.
2: Eu não queria falar isso não, mas é por aí.
0: O horário permite, daqui a pouco, meu Deus do céu. Vamos lá, vamos falar do Campeonato Brasileiro. Passar rapidinho nos resultados de ontem. E relembrar os jogos de hoje, né? Já que a gente já citou o jogo do Botafogo aqui. Ontem tivemos lá no Couto Pereira, 7:30 da noite, o Coritiba recebendo o Palmeiras. O Palmeiras vencendo por 3-1. E a informação é a seguinte: 2 gols do Maurício e 1 do Sousa, que voltaram da Copa do Mundo depois dos equatorianos do Atlético, Fire.
2: É aquilo que eu lamentei agora há pouco, né? E a turma do Galo nem no banco de reservas pra entrar 15 minutinhos ali.
0: E o Flamengo, adversário do Cruzeiro na Copa Libertadores.
3: É uma amassada na Chapecoense.
0: É, mas era esperado, né? Aquele 4-0. Tudo bem que o Jardim, mas o Pedro é um negócio impressionante.
3: Não, anormal. Abissal, colossal.
0: Marcou um golaço. Venceu por 4-0. A Chape, que já tá com passagens compradas para a Série B. 4-0. Tivemos a vitória do Cruzeiro fora de casa contra o Internacional, vencendo por 2-1 lá no Beira-Rio. E teve um jogo interessantíssimo, que o Gão citou hoje no TMC. São Paulo abriu o placar com o Arthur e tomou a virada do Atlético Paranaense. Aspas fortes, tá? O senhor Odair Helman é um baita de um treinador e tá fazendo um grande trabalho no Atlético Paranaense. Aspas fortes, eu avisei.
3: Ele teve uma passagem pelo Internacional interessantíssima, não teve, Odair Helman?
0: Teve, ele fez um trabalho no...
3: Salvo engano, elimina o Cruzeiro na Copa do Brasil em 2019.
0: Exatamente, foi finalista e aí perdeu para o próprio Atlético Paranaense na ocasião. Mas é a questão que você citou, o Helman, todo time que ele, time grande que ele era...
3: Que não é a maionese.
0: Exatamente, tem que tomar cuidado que a turma do Merchan daqui a pouco tá me xingando aqui, falando o nome de marca, mas é o nome do treinador. Mas o Helman, toda vez que é especulado num grande time aqui do Brasil, vem aquele chororô na internet. Ah, Helman tá doido, que não sei o quê. Fazendo um baita trabalho. Pegou o Atlético Paranaense.
2: Do Curitiba.
0: Pegou o Atlético Paranaense na Série B, num momento delicado, brigando, olhando até pra baixo na tabela. Recuperou o time, subiu e agora já tá em terceiro no Campeonato Brasileiro. Vencendo o que, pra mim, vai entrar nessa turma da briga contra o rebaixamento, o São Paulo.
3: Vocês viram que nas competições... eu vi na Copa Sul-Americana, por exemplo, no jogo entre o Santos e o time lá
0: do... CV.
3: O CV, isso.
0: E o Gabriel Menino falou que...
2: Parece de lateral a moeda direito do Real, quando lançou, que era o RV.
3: ou então a galera dos anos 90, que é aquela... Enfim, que o Fael gosta dessas siglas aí dos documentários, que ele gosta de ver os documentários policiais, de série, enfim. Que acontece, gente? Eu tava vendo o diálogo dos treinadores, né? Aí eu vi o diálogo do Cuca e tudo mais, algo muito básico, muito normal, as orientações ali, sabe, quando dá aquele intervalo ali de hidratação, perfeito, alguma coisa assim. Eu fico muito curioso pra ver o Seabra conversando naquele momento de intervalo.
0: Tesão e equilíbrio.
3: Não, sabe por quê? Porque o Seabra, por exemplo, o Cruzeiro, o melhor momento do Cruzeiro, antes até do Leonardo Jardim, foi com o Seabra, cara. E depois tem aquele... e depois ele cai ali, porque o time do Cruzeiro não consegue corresponder, era a continha do chá, mas o Cruzeiro faz um primeiro turno em 2024 espetacular, cara. E quem faz a primeira fase da Copa Sul-Americana muito boa e classifica o Cruzeiro, inclusive, depois que o Fernando Diniz assume e vai até final, também é o Fernando Seabra. Então, é um treinador realmente que tem um pensamento diferenciado. Não dá pra falar, por exemplo, que ele foi mal no Bragantino, no Red Bull Bragantino. Não dá pra falar que ele foi mal lá, porque a passagem por ele é depois... esse troca-troca de treinador no Brasil é absolutamente normal, mas qual que é o time que você abre, passou, que você não vira e fala assim, ó, cara, tem uma estrutura de jogo, tem uma filosofia de trabalho que funciona, entendeu?
0: Pra mim...
3: Com ele funciona.
0: O que colapsou ele no Cruzeiro, inclusive, foi o áudio, né? Depois do áudio ali, que meio que querendo forçar a utilização dos reforços do Cruzeiro na ocasião, quebrou um pouco O clima também no
3: grupo. A gente viu o Matos.
2: Eu acho que foi depois de um Galo e Botafogo por volta do dia 28 de julho esse áudio.
3: Foi. E aí depois tem o Alexandre Matos até indo no podcast falando que pro elenco se reintegrar, só nisso mesmo que o Fernando Diniz foi importante, que ele fez um trabalho de psicologia com os caras ali e tal. Em campo não rendeu nada, né? Mas depois disso a gente viu que realmente o Cruzeiro deu uma unificada, né, no grupo ali, no elenco.
2: E aqui no programa com o Marrinha eu falei que esse Atlético Paranaense ia aprontar lá. Que esse São Paulo...
3: Lembrei da fala do Fael na hora que o Atlético Paranaense virou, cara.
0: E é o seguinte, dupla Grenal, Santos, Vasco e São Paulo, e são sérios candidatos.
2: Cuidado com os nomes que você fala aí, que eu preciso dormir hoje, tá?
0: Cuidado. O Atlético tá doido querendo entrar nessa turma aí, mas eu acho...
2: Tem muita fazendo esforço, cara.
0: Tem muita gente. Não, a dupla Grenal é um negócio impressionante. É. O Grêmio perdeu pro Mirassol, atraso de salário, não conseguiu a renovação do Arthur. O Inter, a gente viu ontem, também num nível assim... E uma coisa que eu não entendo, cara, o que aconteceu com o Alan Patrick, hein? No banco, nem utilizado pelo Pezzolano, por causa de intensidade, né? O Pezzolano é meio maluco com o negócio de corrida, né, Hugão?
2: Bem bolado pois aí com o Igor Gomes, dá pra trocar. E os caras pegaram o goleiro do Cruzeiro, eu posso sonhar, ué. Pegaram o Matheus do Cruzeiro,

0: Cruzeiro. Agora, só para passar aqui, também ontem rolou Independente Medellín 2, Vasco 2, lá pelos playoffs da Sul-Americana, lá no Atanásio Girador. E um jogo que interessa ao Atlético, um empate 0-0 entre Sporting Cristal e Bragantino. Um resultado aí muito bom pro Bragantino, que
1: enfim, tá em aberto, né?
0: É, lá no, já um finzinho do jogo, teve o Fernando expulso, mas ainda assim, volta aqui para São Paulo, ainda não sabemos qual será o mando de campo por conta de regulamento. O Bragantino tem como decidir em São Paulo. E depois aqui do nosso papo de craque, você acompanha Botafogo e Vitória, jogo atrasado da quarta rodada, mas você escuta aqui na TMC, no Nilton Santos, e também Corinthians e Remo pelo Campeonato Brasileiro na Neoquímica Arena.
1: Botafogo e Vitória foram os dois times.
0: Arena Remédio.
1: Arena Remédio.
0: Tem um vídeo
1: no canal do YouTube que eu não guardava.
2: Muito bom, velho.
0: O Fael tá assim, não, aquele estádio do Corinthians lá, Arena Remédio. Aí eu gravei isso, eu lembrei, achei engraçado.
1: E assim, pro Galo seria talvez interessante o Remo ganhar. Mas não é pra pontuar muito nesse campeonato não, Remo. Ganha só hoje, mas não pontua muito não. E o Botafogo e Vitória são os dois times que ultrapassaram o Galo lá na reestreia do Brasileiro. E hoje eles se enfrentam, então são dois times que estão ali pertinho do Galo.
2: Como é que vai ser Cruzeiro e Botafogo no final de semana, hein, Fael?
1: O que que tem?
2: O que que tem, né? Porque o Botafogo passou...
1: Não, deixa o Botafogo ganhar, e depois eu resolvo com ele.
2: É, né?
1: Deixa o Botafogo ser feliz domingo.
2: Entendi. Entendi.
0: Você vê como é que o discurso já tem que mudar, porque, né, desse jeito, nessa situação, pensando em tabela.
1: É, mas assim, eu tava muito confiante que o Botafogo ia perder 6 pontos nessa punição aí. Colocava o Botafogo loucura, como. Né? Cara, é assim.
0: Transfer ban virou muleta, né?
1: Exatamente.
2: Inclusive, nosso amigo Benjamin Bach lá no.
0: Tava bravo, né?
2: Em São Paulo, lá na TV.
0: Tem razão.
2: Tava bravo, hein, Benja? Tava bravo, hein?
0: E tem razão. Tem razão.
2: É, ué.
0: Ele que torce pro Corinthians, né? Isso é público. Ver o Corinthians contratando marroquino do nada, lá Zacarias.
2: Aqui, foi na primeira ou na segunda edição lá de São Paulo em que ele fez aquilo lá, hein?
0: Papo de craque, segundo tempo.
2: Segundo tempo?
0: Isso.
2: Então é no nosso horário que a gente pode fazer um negócio daquele, que aí o André e a Laurinha e a Marcelo vão brigar com a gente.
0: Aqui não, pode xingar, meu filho. Só não pode cometer crime, tá? Não pode cometer crime.
2: Ó, o Benja deu a jurisprudência pra nós, hein, gente? Lá em São Paulo, o Benja. Mas, Benja, né?
1: Mas sim.
2: O Benja tem bala na agulha, né, irmão?
1: É, na torcida. Nesse caso de Botafogo e Vitória aqui, um empatezinho, porque são 4 pontos perdidos. Aí cada um perde 2 pontos, fica o resultado ideal.
0: Ah, então palpite, então. Quanto vai ficar esse jogo?
1: 1-1, Botafogo e Vitória.
0: Pra você, Hugão.
2: 2-0, Vitória.
1: E Remo 2, Corinthians 1.
0: Remo 2-1 no Corinthians?
1: Isso aí.
0: Pra você,
2: Hugão. 1-0, Remo.
0: É, rapaz. É, mas não seria loucura, não, tá?
2: Sofrido. Aquele golzinho do Remo ali sofrido, o corintiano sair maloqueiro e sofredor lá da Arena. Como é que é? Arena Remédio.
0: Arena Remédio.
2: Arena Comprimidos.
0: Sabe o que é pior? Que esses resultados com a maluquice que tá com o Campeonato Brasileiro não seria loucura, não. Corinthians nessa
1: é
0: draga.
1: É muita trocação,
0: tá?
1: Cara. Os pontos estão
0: muito parecidos. Fernando Diniz, cara, enfrentando time pequeno. Isso precisa ser dito.
2: Nossa,
0: Diniz.
2: Bicho, gatilhos. Severos gatilhos.
1: Vitória. O Remo forçando um erro de saída de bola do Corinthians ali, aproveitando e fazendo gol. O Fernando Diniz cometendo os...
2: Zé Ivaldo tá indo pro Remo, viu, gente? Zé Ivaldo indo pro Remo.
0: Cara, tadinho, o meu irmão me mandou uma notícia esses dias. Ele caiu num fake do central do Remo lá, falando que estava fechando com o Rony. O retorno do Rony. O Rony formado lá no Remo. Aí eu já tava achando que o Rony tava indo lá pro Remo. Aí depois eu vi ele metendo gol ontem... pela Copa Sul-Americana, inclusive impressionante o aproveitamento do Rony contra time pequeno de...
2: Antes de ontem, não?
0: Antes de ontem, exatamente. Ó, vou chamar o Pedro Gonçalves aqui pra gente rodar o nosso trânsito na Avenida Afonso Pena. Ô Pedro Gonçalves, chega aí, meu amigo.
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4: 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Sujeito à análise, a Avenida Afonso Pena, nesse momento, tem trânsito carregado no caminho para a rodoviária. Motorista reduz a velocidade já no encontro com o Parque Municipal, próximo à Avenida Álvares Cabral, e vai assim até a Praça Rio Branco. Nesse momento, apenas excesso de veículos, e quem chega à região central pela Rua dos Caetés também sofre com os reflexos. Opção nesse caso é ter paciência, viu, motorista? E a Avenida dos Andradas pode ajudar. No sentido oposto, Afonso Pena com trânsito bom. 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
0: Valeu, Pedro!

0: Gonçalves, 19h20. Chamar o Botelho novamente aqui para a rapidinha do Cruzeiro. Ô Botelho, a arbitragem do jogo contra o Botafogo, quem será o apitador de latinha do jogo de domingo, hein?
1: Muito bem, meus amigos, vamos falar de arbitragem, já estamos falando bastante de arbitragem, né? Mas agora para o duelo contra o Botafogo, próximo domingo. A CBF já determinou a arbitragem para o jogo, apita o confronto entre Cruzeiro e Botafogo, próximo domingo no Mineirão, o capixaba David Oliveira Lacerda, ele é quadro CBF. Os assistentes também são do Espírito Santo. O primeiro assistente é o Douglas Pagum, que o assistente 2 é o Pedro Amorim de Freitas. O VAR ficará a cargo, né, de Daniel Nobre Bins, do Rio Grande do Sul. Tá aí a turma da arbitragem e já estamos de olho. Para fechar aqui a informação curta, vamos falar de contratação na base, porque hoje o Cruzeiro anunciou a contratação de Gustavo Inácio, um zagueiro de apenas 19 anos, que estava desde o ano passado no Al Ahly da Arábia Saudita. O Cruzeiro fechou acordo com ele até janeiro de 2028. Esse jogador já defendeu o América. 19 anos apenas, chega para agregar o sub-20 do Cabuloso, meus amigos.
0: David Oliveira Lacerda, Gão, para domingo.
2: Garrar com todos os santos, né, meu filho? Porque, vou falar uma coisa pra você, arbitragem no Brasil, eu não tenho mais expectativa nenhuma de que melhore.
0: O David Oliveira Lacerda, que ele tenta ser o voado em mais novo, né?
3: Fala, ele deixar também não tudo gosta seguir. Ele não gosta que chame ele no VAR também, não. Mas tanto ele como o Flávio Rodrigues, assim, o Flávio errou muito a favor do Cruzeiro no Clássico. O VAR teve que intervir e o David Oliveira Lacerda não marcou aquele pênalti absurdo do Kaique no Bernard. Então o Cruzeiro, que é o time mais beneficiado pela arbitragem nessa temporada, muito atenção para essa arbitragem.
2: Chama-se reparação histórica, Fael.
3: Porque o Davi já errou a favor do Cruzeiro nessa temporada.
2: Chama-se reparação histórica isso daí, né? Geralmente quando tem um time maior jogando, geralmente o árbitro opta mesmo pelo time maior. Agora sobre arbitragem no Brasil, gente, é esse negócio. Eu, sinceramente, não tenho mais ilusão de que a gente vai ver uma grande arbitragem.
0: Não,
2: né?
0: E você vê os caras apitando na Copa, parece outro ser humano, é um negócio bizarro. O Wilton Pereira na Copa mesmo é outro, é um negócio...
2: E olha que o jogo dele foi um jogo até complicado, que ele apitou na Copa do Mundo, e ele foi bem, cara. Expulsou bem os jogadores.
0: Não, o Wilton foi muito bem na Copa, né? Foi cotado pra apitar a final. Se não fosse a Argentina, ele era um dos cotados pra apitar.
2: Pois é, mas enfim, eu acho que o Cruzeiro tem que se preocupar realmente dentro das quatro linhas, fazer uma boa partida, né? E assim, às vezes a gente fala assim, vamos esquecer um pouco a arbitragem, mas não tem como, né? Porque às vezes a arbitragem também complica, igual ontem. Ontem, por exemplo, a gente estava praticamente com todo o sistema defensivo do Cruzeiro amarelado e o Internacional abrindo a caixa de ferramenta, não tinha nenhum cartão amarelo ainda, entendeu? O Bernabé bateu pra caramba, né? O Tadadja lá, Vidagra, sei lá, bateu pra caramba também, entendeu? Ah, difícil demais da conta, bicho. Enfim, a gente só espera realmente que o Cruzeiro se supere em termos de futebol, né? Supere em termos de futebol, coloque toda a sua qualidade em campo, bola no chão, vamos pra cima. E aí o árbitro não tenha nem... Teve um jogo, cara, interessante que eu vou falar agora, que foi um Cruzeiro e Criciúma. Salvo engano, acho que 2013 ou 14, certo? O Cruzeiro teve absurdos 4 gols anulados, se eu não me engano. Ganha aquela partida de 2-0, mas pra valer 2 teve que fazer uns 6 gols, irmão.
3: Olha que curioso.
0: Foi de 2014, se eu não tô enganado.
3: Olha que curioso. O Rafael Claus apitou Galo e Grêmio ano passado e esse ano. E teve uma outra situação do Galo, de mesmo time que eu peguei esse ano... Aí eu abri o site da CBF aqui, tá Bruno Arleu de Araújo, que apitou o Galo Palmeiras na Arena MRV com aquele gol contestado lá de uma imagem meio quadriculada, imagem ruim do Coelho, que acabou resultando na anulação do gol. Só que lá era o Wagner Reway no VAR e agora é o Éber Roberto Lopes.
0: E agora com impedimento semiautomático. Vamos chamar para nossa conversa aqui com a rapidinha do Galo. Giovana Oliveira teve vitória das Vingadoras.
4: Amigos, rapidinho aqui do Galo, ontem falamos, né, até o Fael trouxe aqui mais atualizado em relação ao futebol feminino atleticano, porque tivemos a classificação das Vingadoras diante do Atlético Piauiense. Pois é, as Vingadoras venceram ontem o seu rival, né, o Xará Piauiense por 2-1, dois gols marcados, um pela Laura Maria e outro pela Pimenta, que sacramentaram então a classificação para as quartas de final dentro da Arena MRV. Vai lembrar, ponto de extrema importância. O Galo agora é o único clube de Minas Gerais que está vivíssimo na Copa do Brasil. Então, pensando na competição mata-mata feminina, apenas o Galo está representando, então, Minas Gerais no torneio. Resultado de extrema importância para as Vingadoras, que agora ainda irão descobrir na sequência, né, com o sorteio da CBF, qual será seu próximo adversário na competição mata-mata. Foi aniversário da Laura Maria, inclusive, conseguiu marcar o gol e também colocar, então, a classificação para as Vingadoras, meus caros.
0: Valeu, Giovana. Vitória importante das Vingadoras, né, Fael?
3: Importante e emocionante, estilo Galo. Abriu 2-0, mudei de canal, passou 3 minutos, eu voltei, já tava 2-1 e os caras pegando bola, as meninas pegando bola e jogando pra frente, tipo, vai todo mundo pra frente e tal, e contando o cronômetro. Então foi estilo Galo e Ceará ali, pro torcedor saber comparar um pouquinho ali. Até o último segundo, com muita emoção e muita festa em campo depois na arena. E parabéns pra quem tava lá no portão ali no Brahma Oeste, porque foi aberto pro torcedor e que se torne comum a ida do torcedor pra apoiar as Vingadoras.
0: É aquele ditado, né? Se não for sofrido, não é Galo, é. Até no futebol feminino. Vamos lá falar rapidinho aqui que o Ancelotti esfriou o interesse da Itália, né? Foi procurado pelo diretor Paolo Maldini para assumir o comando da Azzurra. Inclusive, não, o Maldini que não escondeu aí o interesse em contar com o treinador, mas o Ancelotti que está de contrato renovado aí com a seleção brasileira, rapidamente já rechaçou ali, não quis saber de assinar com a Itália. E o Maldini que procurou também o Guardiola, se eu fosse ele, teria convencido o Guardiola a vir treinar a seleção brasileira e puxava o Ancelotti para lá, que ia combinar, ia dar certinho. Guardiola combina com a seleção brasileira e o Ancelotti combina com a seleção italiana.
3: Pior do que treinar a Itália hoje é treinar a América, você tá louco.
2: Mas vou te falar uma coisa, é aquele negócio, o Guardiola eu acho que ele funciona muito com o pensamento dele de futebol num clube, mas numa seleção eu tenho minhas dúvidas.
3: É, o cara gosta mais de adrenalina. Agora o Ancelotti foi pouco cobrado pela imprensa e pelo povo brasileiro por tudo que fez nessa Copa. Aquele absurdo que a gente viu em campo na Noruega, se fosse treinador brasileiro, teria sido muito mais criticado. Só uma coisa, amanhã acabo de comentar sobre Bruno Arleu de Araújo, porque eu achei outro Galo e Palmeiras com uma arbitragem polêmica dele.
0: Perfeito, agora só pra gente fechar aqui rapidinho, falando sobre quem foi eleito pela FIFA melhor jogador da Copa do Mundo, o Rodri. Tá mais uma vez aí no radar do Real Madrid, só que quem tá barrando ali seria o Florentino Pérez. Todo mundo internamente quer o Rodri, mas o Florentino tá meio que por conta dessa
3: doeu situação. Doeu na Espanha não ter jogador naquela seleção campeã, né? Já que o Cucurella não é jogador do Real ainda.
2: Não,
3: então,
2: não era oficial.
3: Não tinha convocado do Real ali, então realmente faz o seguinte, Brax, atravessa essa negociação.
0: Pois é um negócio impressionante. Galera, dá aquele tchau aqui rapidinho.
2: Pedrinho, o Rodri pra ser aquele banco de luxo aqui do nosso Matheus Henrique aqui, ou do Gerson.
0: Ô Léo. Dá seu tchau aí, meu amigo.
3: Boa noite pra todo mundo. Agora fiquei com a transmissão de um jogaço aqui na TMC. Grande abraço pra todos vocês e até amanhã aqui no Papo de Craque.
2: Até valeu. Amanhã, Papo de Craque, segundo tempo. Não se esqueçam, meio-dia tem o Papo de Craque, primeiro tempo.
0: Vamos juntos. Esse que foi o Papo de Craque no segundo tempo, que tem gerência geral da TMC BH de Marcelo Meraço, a gerência de jornalismo de André Rocha, produção e coordenação de esportes de Laura Dolabella, trabalhos técnicos de Gil Play, reportagens de Giovana Oliveira e Marcos Botelho, comentários de Fael e Hugão, e a apresentação é minha, Léo Dias. Esse foi o Papo de Craque no segundo tempo.
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6: Corinthians ou Remo? Quem é que é o assoprador de apito de hoje, hein, Belo?
7: Lucas Casagrande do Paraná é o árbitro, auxiliado por Guilherme Dias Camilo e Rafael Trombeta. O quarto árbitro é o Alisson Sidney Furtado e a VAR é a Charlie Wendy Straub.
6: Muito bem, André Galvão, comentarista destacado para Corinthians e Remo, última rodada da primeira fase do Campeonato Brasileiro. O Corinthians, se vencer hoje, Galvão, vai subir e muito na tabela de classificação. Boa noite para você. Você espera o quê de Corinthians e Clube do Remo? Fala, Galvão!
8: Muito boa noite a você, Ricardo Melo. Boa noite a todos. É claro que essa vitória pro Corinthians, ela é fundamental, né? O Corinthians tá jogando dentro da sua casa na Neoquímica Arena, enfrentando um time que tá na zona de rebaixamento. Então, por mais que o Remo tenha problemas neste momento da competição, o Corinthians é o favorito. O Corinthians precisa se impor dentro de casa e tem feito isso nas partidas com o técnico Fernando Diniz, né? O Corinthians, que não tinha um bom aproveitamento em casa com o Dorival Júnior, voltou a ter com o Fernando Diniz. Só na escalação dele, eu, pelo que eu vi até agora, né? Pode ser que nos treinamentos há uma diferença grande entre eles, mas pelo que eu vi até agora, eu escalaria o Lingard e não o Labiadi para jogar ao lado do Yuri Alberto, meu caro Ricardo Melo.
6: Muito bem, tá aí, André Galvão é nosso e o Boina Lambe, comentarista para Corinthians e Remo. Deixa eu dar um pulinho antes da bola começar a rolar aqui no campo corintiano, no nosso QG Plantão Esportivo. Lá está ele, cabelinho de lado, um fofucho, Lucasito. Boa noite pra você, Lucasito.
9: Boa noite, Melo. Também às 7:30 da noite a bola vai rolar pra Botafogo e Vitória, jogo da quarta rodada, e neste momento já tem brasileiro na Sul-Americana. Estamos no primeiro tempo, Bolívar e Grêmio vão empatando 2-2, Melo.
6: Muito bem, a saída de bola que pertence ao Timão, vai dar o pontapé inicial, Zacaria Labiadi, o marroquim na pressão, amigo ligado na TVC, autoriza Lucas Casagrande, a mortadelinha já está rolando no campo do Timão, para Corinthians e Clube do Remo, na melhor transmissão do rádio esportivo brasileiro. Tá falando com ele, a bola saiu e o árbitro já marcou escanteio, primeiro pro Coringão, vai tomando posição, vai fazer o levantamento, levantou na boca do gol, atenção, olha o toque de cabeça, o Yuri Alberto fechava na segunda trave no cruzamento. Yuri Alberto fechou no segundo pau e aos 30 segundos de bola rolando, quase o Coringão abre o placar. Na Neoquímica Arena foi por pouco, muito pouco, por pouco mesmo, hein, Belo?
7: Jogada ensaiada, por muito pouco, escanteio cobrado pelo Labiadi, cabeçada no primeiro pau pro Yuri Alberto. E ele cabeceou, bateu na rede pelo lado de fora, tiro de meta 0-0.
6: Começo de partida, amigo torcedor do Brasil, um minutinho de bola rolando para Corinthians e Remo. Bate na bola Marcelo Rangel, ele vai rolando a bola aqui pela direita, bola para Marcelinho enfiada lá no comando de ataque, Alif Manga, brigou pela posse de bola, a bola sobrou na canhota, olha o Vitor, vai rolando na entrada da grande área, um gol! E tem jogador do Corinthians que se estrepou nessa aí na dividida, acabou se dando mal, o corintiano caído dentro da grande área.
7: Mateuzinho.
6: Na resposta imediata da equipe do Clube do Remo. Fala, Belo.
7: Mateuzinho, que acabou ficando no chão. O Hugo Souza, goleiro do Corinthians, o jogador do Remo, o Aleph Manga, estavam na jogada e acabaram atropelando o Mateuzinho, que está no chão sendo atendido.
6: 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O Mateuzinho ainda continua caído no interior da grande área do Timão, na dividida forte que ele teve ali para evitar. É ali um gol da equipe do Remo, dividiu com o goleirão Hugo Souza, continua caído, me parece que preocupa bastante na medida que ele continua caído no gramado, mesmo com o departamento médico do Timão presente no campo de jogo. Agora sim o médico vai auxiliando ali Mateuzinho, vai ficando de pé. É o início de partida, 2:15 de bola rolando, 19ª rodada do Campeonato Brasileiro, ou seja, a última rodada do primeiro turno. O Palmeiras ontem venceu 3-1 com uma facilidade incrível a equipe do Curitiba. O São Paulo até largou na frente, né? Acabou fazendo 1-0 diante do Furacão do Atlético do Paraná, mas na etapa complementar levou a virada. E o Santos, já na semana passada, ainda em meio à Copa do Mundo, acabou perdendo de virada, né? Se tratando de Campeonato Brasileiro, pro Botafogo, 2-1. É agora o Coringão aí, jogando a sua última partida do primeiro turno do Campeonato Brasileiro. Bate na bola, Hugo Souza. Ele fez o levantamento lá pela ponta direita. Olha o Caio César, já partiu em velocidade, Yuri Alberto vai se projetando na cara do gol, tentou, come Caio César, chegou inteirinho na jogada Patrick, para se ajudando para a equipe do Remo. Ele vai rolando curto ao seu lado, vai meter a bola na canhotinha, não dominou ali como manda o figurino, mas a bola vai saindo, arremesso manual pro Coringão, já sai jogando a bola para Mateuzinho, ponto, manda o cobra retaguarda, sai jogando de mão Gabriel Paulista, ele vai levando, vai carregando, ele vai fazer a transição do lado ao outro, deu jogo na quarta zaga, bola para Gustavo Henrique, com a chapa no pezão direito, devolveu a bola na zaga central, tudo isso no cobre retaguarda, a bola para Gabriel Paulista, sapateou para lá, para cá, encarou a marcação do Vitor, Vitor Bueno aperta a marcação também. Aleph Manga, ele vai soltando um aberto lá pela direita, junto à linha lateral. Bola para Mateuzinho. Mateuzinho soltou lá na direita, brigou pela porta de bola. Breno Bidon na dividida, melhor pro Labiade. Labiade bateu uma bola na direita. Ah, que não deu. Não deu pro Caio César. Toque muito forte ali do Labiade. A bola vai se pirulitando, vai saindo. Arremesso manual para a equipe do clube do Rainbow Batir. Lá na esquerda, campo de retaguarda. 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Arremesso manual para a equipe do Remo, cobrar lá na canhota do Remo, que é o penúltimo colocado na tabela de classificação do Campeonato Brasileiro. É isso, né, Lucasito?
9: É isso, exatamente. O Remo, 19º colocado, neste momento chegando a 19 pontos. A lanterna é a Chapecoense com apenas 9. Melo.
6: Tá trabalhando o Marcelinho aqui pela direita, vem o Remo, chegou bem para interceptar. Gabriel Paulista ganhou na boa, na moral. Descarta a bola aqui na canhota, bola para Matheus Bidu. Ele vai rolando para Yuri Alberto, devolveu para Labiade. Labiade, tentativa de tabela, tirou a zaga, bola voltou, botou reboteada na batida para o próprio Zacaria. Labiade, ele vai rolando na canhotinha. Opa! Pegou pesado ali o Marcelinho, veio para conter um avanço para cima do Alan. Tá marcada a falta, o Corinthians tem pressa e está jogando. Bora, Timão, vamos nessa, que é bom, aberta. A bola para André, ele vai rolando para Gabriel Paulista. Ultrapassa a fronteira inimiga, ele fica visualizando, acompanhando, meteu um bolão, que bola fantástica lá na direita, back, a bola para Caio César, limpou, pintou, trouxe a bola para a perna canhota, vai fazer o levantamento, levantou, Labiade fechava ali na segunda trave, também chegou um bocadinho atrasado o André, a bola acabou saindo em linha de fundo, tiro de meta pro Marcelo Rangel, goleirão do Remo, saiu jogando, o Corinthians chegou de novo, pois não.
7: Caso o amigo tenha ligado na TMC já no apito inicial, Rodrigo Garro está suspenso e o Ranieri tem um trauma no joelho. Quando o Corinthians veio fazer um treino de reconhecimento do novo gramado aqui, ele caiu e ralou o joelho.
6: Olha o Corinthians, essa bola para Breno Bidon, rolou para Labiade, Marcelo Rangel. Saiu do gol ali o goleirão paraense para fazer a defesa. E olha a resposta da equipe do clube do Remo. Olha o levantamento, a bola na boca do gol, Gabriel Paulista. E cabeça, meteu para fora, não quis nem saber. Ele meteu para fora, me parece que não tinha ninguém nas costas dele. E Hugo falou, não sei se precipitou. Enfim, é escanteio primeiro da equipe do clube do Remo, cobrado aqui pela direita. Vem chuva do grosso, Hugo Souza já está com os olhos todos arregalados. Sabe que vem, perigo na boca.
7: Patrick,
6: ex-jogador do São Paulo, Internacional, Santos. Patrick bunda de parteira, vai tomar a posição ali, vai jogar essa bola lá no...
7: Patrick o quê?
6: Hã? Os caras estão aqui do lado, os caras do Remo. Deixa eu falar baixo. Lá tomando posição para fazer a cobrança lá na boca do gol. O staff está aqui do ladinho filmando. Lá tomando posição ali, Patrick. Vai jogar essa bola lá na boca do gol. Estamos com quase 7 de bola rolando. Primeiro tempo de partida. Na Neoquímica Arena, campo no Timão. Placar de 0-0. Olha o Patrick, fez o levantamento, levantou na boca do gol. Vindizil, corta Gustavo Henrique. A bola sobrou reboteada, corta ali o André. Ele fez o levantamento, jogou no vazio. A bola sobrou para Marcelinho. Marcelinho de cabeça. Bate na bola de qualquer forma, a bola vai ganhar na altura, vai caindo na intermediária corintiana, subiu ali Gustavo Henrique, jogou num vazio, uma bomba na moral. Iago Pikachu fica com ela dominada, ele vai rolando pra Zé Ivaldo, enfiado de bola lá na canhota, seria pro Mike, chegou interceptando lá na direita, Mateuzinho já partiu em velocidade, olha o Timão, Mateuzinho pra cá, dois pra lá, rolou lá na ponta, vai Timão, pode ser agora, a bola enfiada pra Mateuzinho, foi pra linha de fundo, executou o cruzamento, chuta contra a marcação do Mike, a bola vai saindo, lateral próximo do escanteio lá na direita. Ataque para o Timão bater. Vem ali para a movimentação. Mateuzinho, camisa 2 do Timão. 7,5 de bola rolando o placar. Tipo 0-0. Joga a bola, Timão. Vamos nessa, que é boa a peça. Olha o Gabriel Paulista. Descarta. É a opção de jogada ali por dentro. Ali o Gustavo Henrique, o capitão. Ele descarta a bola novamente. A bola para Gabriel Paulista. Um para cá, dois para lá. Marcado ali pelo Aleph Manga. Que aperta a marcação ali na metade do campo. O Coringão vai trocando passes na sua intermediária. A bola para Gustavo Henrique. Ele vai fazer a transição do lado. O outro meteu um bolão. A bola para Matheus Bidu. Limpou, fintou, marcado por dois. Tentou o drible, falta do Matheus Bidu. Falta de ataque do lateral canhoto corintiano, tá parado o jogo. 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Está jogando a equipe do Remo. Lá pela canhotinha. A bola para Patrick. Patrick em velocidade lá na canhota. Chegou bem. Inteirinho na jogada para sair jogando com categoria. Gabriel Paulista deu jogo a Hugo Souza. Despacha de qualquer maneira. Na metade do campo, lá pela direita. Bola para Yuri Alberto. Passe errado. Displicente. Yuri Alberto. que depois brigou pela posse de bola, esticou o pezão, meteu pra fora. Cedema arremesso manual para a equipe do clube do Remo cobrar na metade do campo, lá na canhota. Mike, ele vai tomar posição para fazer a cobrança do arremesso manual. São as emoções do Campeonato Brasileiro. E você ligado aqui na TMC, obrigado, amigo torcedor do Brasil, pelo carinho da sua audiência. Olha o Coringão, recupera a bola para prender o Bidô, marcar o cercado para parar e comprar lá para cá. Ele vai rolando a bola adiante. Atenção, vem de mão, a bola aberta lá para a ponta, a bola para cá. E o César larga a ponta, vem comendo por dentro. Rolou por trás da zaga em velocidade lá na direita para Yuri Alberto. Zé Evaldo fez a parede, a bola vai saindo. Linha de fundo, tiro de meta para o Marcelo Rangel cobrar. E paramos por aí, Marco Belo.
7: Marlon, ex-Corinthians, capitão da equipe do Remo. O Rangel vai cobrar tiro de meta. Gramado novo na Neoquímica Arena foi totalmente trocado durante a pausa para a Copa do Mundo. 0-0.
6: 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Subiu ala de cabeça, tira na tentativa do Breno Bidon. Rasga de qualquer maneira na metade do campo. Zé Ivaldo aprovou o botão reboteado para o Coringão. Bola enviada lá no comando, o árbitro pegou uma falta. Falta pro Coringão bater na meia esquerda. É falta contra o clube do Remo. Vai tomando posição ali, Breno Bidon. Ele vai rolando o Coutinho, deu a ala, ala volta, bola pra Breno Bidon. Ele vem com a bola dominada, balançou pra lá, pra cá. Tentou passar, não passou, marcado de viado pelo Vitor Bueno. Descarta essa bola pra Gustavo Henrique. Ali na sua intermediária, na metade do campo. Ele vai fazer a transição do lado, outro meteu um balão, bola pra Gabriel Paulista. Vai acionando, caiu o César, aberto junto, a linha lateral, larga a ponta, vem comendo por dentro. Ele limpou, vintou, chamou pro X1, bom drible. Chamou pro X1, bom drible. Ele rolou na entrada na grande área, apareceu Benzeia, Wellison, pra sair jogando na boa, na moral. Empurrou para Patrick, passe errado, olha o André, interceptou pra equipe corintiana, vai rolando pra Mateuzinho, Mateuzinho, volta para por dentro, vai trabalhando na linha meta adversária, no timão, volta para na circunferência central, para pra Gustavo Henrique, deu jogo lá pelo outro lado, a bola pra Gabriel Paulista, vai levando, vai conduzindo, vai rolando curto ao seu lado, lá pela direita, bola pra Breno Bidon, chama contra a marcação do Patrick, vai metendo a bola pra Mateuzinho, Mateuzinho, tem aproximação do Caio César, pediu, recebeu, dominou. Volta a bola para Mateuzinho, aberto lá pela direita, marcaram por dois, eles voltam na metade do campo novamente, a bola para Gabriel Paulista, empurrou na direita, atenção Mateuzinho, Mateuzinho soltou para Breno Bidon, encarou a marcação, bom drible, olha o Breno Bidon, vai pro jogo Corinthians, vamos nessa que é bom uma peça, vai trabalhando o Coringão, bola para Gustavo, Gustavo Henrique no condor central, ele ergue o cabeção, fez o levantamento lá pela direita, Mike, de cabeça tira para a equipe do clube do Remo, a bola voltou, botou reboteada, a bola para Breno Bidon, jogou no vazio, fez a proteção, Mike, que a bola vai saindo, é tiro de meta pro Marcelo Rangel cobrar, e atenção amigo ligado na TMC, anote aí comigo o tempo e placar do Brasileirão. 11:30 jogados do primeiro tempo na Neoquímica Arena, no campo do Timão, placar é este. 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Corinthians 0, 0 pra equipe do clube do Remo, 0 pra cá, 0 pra lá, 0 pra cá, 0 pra lá. Desempuxa aí, Lucasito.
9: Primeiro tempo também pra Botafogo e Vitória, 0-0.
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6: Olha o Zé Ivaldo, pressionado pelo Yuri Alberto, bate na bola de qualquer maneira, fez o levantamento lá pela direita, subiu o Breno, ali o Matheus Bidu, perdão, de cabeça meteu pra fora, arremesso manual direita, ataque pra equipe do clube do Remo cobrar. André Galvão, 12 de bola rolando, e o jogo, 0 pro Coringão, 0 pro clube do Remo, tá empatada por via na Neoquímica Arena. Fala, Galvão!
11: E muita correria, né? Até agora, muita correria das duas equipes. Com menos construção de jogo. A gente não vê, por exemplo, aquilo que nós sabemos que o técnico Fernando Diniz quer pro time dele do Corinthians, né? O Corinthians tá entrando nesse jogo corrido do Remo, né? Não tá ficando com a bola, não tá trocando passes e as chances todas foram escassas, né? Nesse ritmo mais alucinante do que emocionante. Também mais alucinante do que conveniente, né? Não é isso que o Corinthians deveria fazer para exercer o seu domínio jogando contra o clube do Remo na sua casa.
6: E uma pegada ali do Zé Wellison em cima do Breno Bidon, que está caído no gramado. Está caído ali o corintiano, mas me parece que o árbitro Lucas Casagrande vai marcar uma falta contra o Timão. É isso, Belo?
12: Exato, pelas reclamações do Breno Bidon, ele tá conversando com o árbitro até agora. Falta a favor do Remo, Patrick já tá na bola.
6: 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Estamos com 13:40 jogados do primeiro tempo, placar Jeep na Neoquímica Arena. 0 pro Coringão, 0 pro clube do Remo. Patrick vai ajeitando com carinho danado, vai levantar essa bola lá dentro da grande área corintiana. Hugo Souza, goleiro malvinegro, preocupado, sabe que vem em chumbo do grosso. Olha o Patrick, levantou, ergueu na boca do gol, subiu ali Breno Bidon pra tirar, afastar o perigo, a bola botou ali na metade do campo pra Zé Wellison, marcado, pressionado pelo Alan, volta pra retrocedendo pra Marcelinho aqui na direita, já tá em posição de impedimento, já dedurou bandeira, confirmado pelo Lucas Casagrande, tá parado o jogo, é pote de bola pro Coringão, sai jogando aqui na esquerda, a câmera repaguarda, joga a bola, Timão, vamos nessa. O Corinthians parece que, apesar do jogo ser aquele ligado no 220, Corinthians também, molão, hein? Vamos lá, Coringão. Olha o André. Ele vem com a bola dominada, descarta a bola na zaga central, bola pra Gabriel Paulista, camisa 3 do Timão. Volta a bola pra André. André vai levando, vai carregando, ergue o cabeção, vai visualizando ali, acompanhado, marcado pelo Aleph Manga, que aperta a marcação na saída de bola. André vai rolando pra Gabriel Paulista, ultrapassa a fronteira inimiga, enfiado de bola lá na canhota, subiu inteirinho na jogada. É, Ivaldo, pra sair jogando com o Zé Wellison. Ele empurrou a bola pra Vitor. Vitor Bueno devolveu pra Marcelinho pra Zé. O Ellison, tá trabalhando no câmera retaguarda, enfiado de bola lá no comando, chegou bem ali Gustavo, tirou mal Gustavo Henrique, a bola botou reboteada na batida, lá pela ponta direita, vai trabalhando pela ponta, vai pintar o cruzamento na boca do gol. Houve desvio, a bola vai saindo, é lateral para a equipe corintiana, saiu com bola e tudo ali o jogador do Remo, é isso, Belo?
12: Exatamente, o Matheus Bidu vai cobrar lateral a favor do Corinthians.
6: Confirma uma coisa aí, você tá vendo camisa 7 do Remo?
12: 7 do Remo não, o Remo não tem...
6: Esse aqui, ó, que tá perto do bandeirinho aqui, ó. É o último...
12: 37, será?
6: Não, mas então, aí que tá, eu tenho 37, mas na camisa dele tá 7, confirma aí pra mim.
12: Eu vou dar uma olhada daqui de perto.
6: Eu tô vendo lá...
12: Quando ele passar,
6: aqui
12: tá com a bola.
6: Não, ele tá lá, é o último jogador, é o mais próximo do Hugo Souza.
12: Ah, então tá perto de mim. Eu tô atrás do Marcelo.
6: Então, eu não tenho 7 aqui, eu tenho 37, que é o Jajá. Mas olha o Corinthians, olha o Breno Bidon, vai marcar, vai fazer, bateu fraquinho. Marcelo Rangel, tá na mão do goleiro. Vai lá pra fazer bomba e fácil defesa, amigo torcedor do Brasil. Já sai jogando o clube do Remo, sai jogando mal, interceptou. Olha o Mateuzinho, já pra time em velocidade, pode ser agora, bateu, defendeu o goleiro, fechado, e o Roberto Malo. Tira o zagueirão de forma prudencial numa sapatada ali do Mateuzinho. O goleiro teve que trabalhar. Fechou a Yuri Alberto na antecipação. Mano meteu pra fora, escanteio pro Timão, Belo.
12: Foi bem o Marcelo Rangel, 38 anos de idade, ex-Goiás, escanteio, Zacaria Labiá de cobra.
6: Muito bem, olha o Zacaria, vamos lá, Titi, vai fazer o levantamento, vai jogar lá na boca do gol, atenção, vem Coringão, olha o levantamento, Marcelo Rangel deu munhecaço na bola, mas o árbitro pegou uma falta em cima ali do Patrick, tá parado o jogo, é falta de ataque, Futebol, Grupo Crossbox, distribuição, fabricação, entrega com frota própria, todo o território nacional. Grupo Crossbox, estamos com 17 de bola rolando, o jogo continua parado, tá caído lá no gramado, ali o jogador do é o Zé Wellison, que tá sentindo dodói na entrada da pequena área. E atenção, amigo ligado na TMC, amate aí comigo o tempo e placar do Campeonato Brasileiro. 17:20 jogados de bola rolando, primeiro tempo na Neoquímica Arena, no campo do Timão, o placar é este. 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Corinthians 0, clube do Remo também 0, tá empatado o jogo. Diga lá, do Cacito.
13: Ontem tivemos Chapecoense 0, Flamengo 4.
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12: Melo.
6: Pois não.
12: E o 7 é o Jajá mesmo, ele tá com as 7 as costas, tá?
6: Muito bem, é o Jajá, né? Porque na minha escalação aqui tava como 37.
12: É, exatamente, eles tinham errado,
15: foi passado 37, depois corrigiram para o 7, mas não corrigiram para a gente.
6: Muito bem, está jogando o clube do Remo. A bola enfiada lá na canhota, ele fez o giro, vai rolando para o Zé Welleson, no campo, de retaguarda, descarta, vai rolando, a bola na zaga central, bola para Marlon, ele vai levando, vai carregando, descarta, a bola para Marcelinho, recepcionou junto à linha lateral, tem a chegada ali do Iago Pikachu, um drible para cima do Yuri Alberto, Yuri Alberto que aperta a marcação na saída de bola, olha o Zé Marreta, ele vai rolando lá pelo outro lado, vai trabalhando a posse de bola, ali o Patrick fez o lançamento na canhotinha, olha o Mike, soltou na ponta esquerda, vai trabalhando lá pela ponta, vem a equipe do clube do Remo, rolou na entrada da grande área, André sai jogando na boa, na bola boa, André, ele vai rolando pra Mateuzinho, Mateuzinho pra Caio César, pressionado pelo Mike, volta a bola pra Mateuzinho, Mateuzinho, três dedos da bola, que categoria, ele volta a bola pra ela. Definitivamente não tem como o Alan tentar sair jogando na entrada da grande área, ele tem um bicudo direto pra fora, pra escanteio, ninguém do Corinthians nem próximo da bola. O que aconteceu com o teu chute no cérebro ali do Alan, hein, Belo?
15: Tá pegando no tranco, retorno do Campeonato Brasileiro, né? Vamos dar um tempo pro Alan. Vitor Bueno cobre escanteio.
6: Olha, o Vitor Bueno vai jogar essa bola lá no que procou na boca do gol. Pode parar, hein? Já tem corintiano caído ali, o árbitro já antes mesmo.
15: Bidon.
6: De fazer o levantamento lá na boca do gol, Vitor Bueno. O Bidon foi empurrado ali, caiu no gramado e o árbitro tá falando com os capitães, é isso, né, Belo?
15: Exatamente, tá pedindo calma aos jogadores.
6: 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Vitor Bueno, camisa 15, a dele, ele vai chuchu, virar na boca do gol, não preferiu rolar curtinho pra Patrick, devolveu a bola pra Vitor Bueno, vem ali o clube do Remo, olha o levantamento na boca do gol, tira a saga alvinegra, a bola sobrou pra André, bom drible pra cima do Patrick, vai levar, vai carregando, passe errado, olha o Vitor Bueno, vem o Remo, vai pintar o primeiro gol, rolou na canhota. Atenção, tentativa para o cruzamento, Alaf Manga, corta a zaga corintiana e dali, dali, dali, dali, contra-golpe, vamos lá, André, ele já partiu em velocidade, ultrapassa a fronteira inimiga, vende mal, e o Léo aperto, aperta aqui na metade do campo, recolheu, marcado ali pelo Iago Pikachu, volta para Breno Bidon, sai jogando na intermediária adversária, ele vai rolando curtinho, vai trabalhando a bola para Zacaria Labiade, deu o jogo lá pelo outro lado, na zaga central, bola para Gabriel Paulista, empurrou lá pela ponta, esse é Caio César, um para cá, para lá, escapuliu da marcação, volta a bola para Labiade, Labiade marcado por dois aniversários, volta a bola na metade do campo ali pelo corredor central, na circunferência central do gramado, a bola para Gustavo, Gustavo deu jogo a Breno Bidon vai rolando por dentro, fez a ligação para ala, ala para Breno Bidon, ele desencilhou-se na marcação do Zé, o Ellison vai rolando para Gustavo Henrique, devolveu a bola para Gabriel Paulista, lançamento na canhota, a bola sobrou aqui na ponta. Era pro Matheus Bidu, cortou ali o Marcelinho, não quis nem saber, a bola vai ser pelo Leplando, vai saindo, arremesso manual pro Coringão, já cobrado, vai trabalhando o Alan, ele vai metendo a bola lá pelo outro lado, piada inversão, atenção, olha o Gabriel Paulista, deu jogo pra Matheusinho, executou o cruzamento, vai pintar o gol, Marcelo Rangel, munhecaço na bola, a bola sobrou, reboteada, a bola pra Caio César, tá na área, saiu dela lá pelo setor direito, vai rolando na meia, a bola pra André, tentou passar, não passou, marcado ali pelo Patrick, voltou a bola pra Alan, Alan vai rolando pra Matheus Bidu, ele fez o giro, escapulido a marcação no primeiro, volta a bola pra ala, retrocede, recomeça o Coringão na metade do campo, joga a bola, Timão, um bolão lá pela direita, vai transando, meio jogada, bora, bora, Timão, vamos nessa, olha o Mateuzinho, empurrou pra cá, e o César limpou, fintou, trouxe pro pé, caiu outro, outro drible, pra cima do Michael, soltou na segunda trave, no toque de cabeça, fora! Toque prudencial do Marlon, fechava na boca do gol, e o Alberto já ia correr pro abraço quando o zagueirão tirou essa bola da cabeça do Yuri Alberto, quase o Coringão marca o primeiro gol da Neoquímica Arena no lance, Belo.
15: Que jogada sensacional do Mateuzinho para o Caio César. Ele fez o cruzamento e é na cabeça do Yuri Alberto. O Marlon foi muito bem na bola, escanteio, Timão.
6: Labiade fez o levantamento no segundo. Aí para consagrar o goleiro. Lá no segundo pau, no alto, o goleirão saiu, Marcelo Rangel. Para fazer bom e fácil defesa, André Galvão. Quase 23 de bola rolando, 0 a 0. E um jogo. Fala, Galvão.
11: É, o jogo continua, né? Nesse ritmo muito intenso, mas com pouca qualidade. O Corinthians chegou agora pela primeira vez com um pouquinho mais de qualidade com o Caio César, né? Fazendo uma boa jogada ali pela ponta direita. É um jogador que precisa ser mais acionado, né? Ele tem essa condição, ele abre pelos lados do campo, ele dá profundidade para a equipe. Então o Caio César é um jogador que precisa participar mais do jogo. O Labiade não está bem até agora,
8: não está sendo muito acionado. Mas o jogo continua mais brigado ou mais intenso do que bem jogado.
6: Muito bem. O árbitro, o Lucas Casagrande, marcou uma falta em cima do Breno Bidon, mas depois ele foi repreendido ali pelo Bandeira, que já havia marcado o impedimento. Portanto, posse de bola aqui na direita, câmera retaguarda para o clube do Remo, já jogando churrasco, Carnes Mondelli, futebol é gol de placa. 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E atenção, amigo ligado na TVC, anote aí comigo o tempo e placar do Brasileirão. 24 em cima da pinta do primeiro tempo no campo alvinegro, na zona leste da capital. O placar é este. 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Anote aí, Marmotinha. Corinthians 0-0 pro Remo. Nada, nada de gols. Desembucha aí, Lucasito.
13: Intervalo na Sul-Americana, Bolívar e Grêmio 2-2.
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6: Tem Remo, bola espichada aqui na direita, bola para Marcelinho. Correu, correu, não alcançou, a bola vai saindo. Arremesso manual aqui na esquerda, câmera retaguarda para o Timão cobrar. Lá tomando posição ali, Matheus Bidu para cobrança do arremesso manual na sua intermediária. E assim que a bola parar de rolar, Fabiano Fará vem com fim de papo aqui na TMC. 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Abra para Gabriel Paulista, ali na zaga central, bate na bola para chegar. Chegada do Yuri Alberto na antecipação. Sem falta de cabeça. A bola sobrou para Zé Welleson. Soltou o bolão para Vitor Bueno. Maracanhoto invadiu a área. Vem o clube do Remo. Vai pintar o gol. A batida bateu mal. Chegou ali o Xajé, tropicou, caiu, sai jogando o Timão no câmbio, retaguarda, bora Timão, olha o Zacaria Labiade, veio buscar encomenda, descarta a bola junto ali na lateral da grande área, a bola na canhotinha, a bola para Matheus Bidu, deu a ala, ela vai soltando na metade do campo, a bola sobrou para André, ultrapassa a fronteira inimiga, rolou um bolão por trás da zaga, e o Léo Beto invadiu o Maravilha.

0: Essa é a bola dele, o segundo gol do Campeonato Brasileiro. No contra-golpe rápido, rapidíssimo. André meteu entre os zagueiros, ele partiu em velocidade na intermediária, da meia esquerda. Invadiu a área. E quando ele invadiu a área, não quis nem saber. Soltou o sapato. A bola entrou raspando ali o poste direito na meta do Marcelo Rangel. Aos 26 de bola rolando. Yuri Alberto abre o placar pro Timão na Neoquímica Arena. Yuri Alberto, olha o sorriso que você proporciona pra galera alvinegra. Na Zona Leste, em São Paulo, em todo o Brasil. Boa, boa, boa, boa, boa, boa. Boa, Yuri Alberto. Boa, Timão. Aberto o placar, o Corinthians sai da 13ª posição, está subindo muitas posições, vai à 6ª colocação no campeonato. O Corinthians sobe como um foguete, o Corinthians vai engatando, se tratando de Campeonato Brasileiro, a 3ª vitória consecutiva. E o Léo Berto é gol, gol fortasse, é mais do que gol, é golaço, uma jogada de garra, de vibração, um gol com a cara de Cimento CSN. Cimento CSN, mais do que forte é fortasse, e o Léo Berto foi fortasse, 1-0 pro Timão no lance, Belo.
1: E um golaço por causa do lançamento do André pro Yuri Alberto, que chegou antes do zagueiro e colocou no canto do goleiro do Remo. Yuri Alberto, todos tinham a expectativa de como seria recebido pela torcida. Já no anúncio do nome, muito aplaudido pelo torcedor aqui na Neoquímica Arena. Chega ao gol de número 83 com a camisa do Timão, é o 7º na temporada. Yuri Alberto foi pra galera e engraxou as chuteiras do André. Yuri Alberto marca, Corinthians 1, Remo nada.
0: É isso, André Galvão, comentarista TMC, larga na frente o Timão, 1-0. E o jogo, e esse gol é pra tranquilizar a corintianada toda, hein, Galvão?
2: É, o mais legal do gol é a jogadaça do André, né? Realmente um talento extraordinário esse menino, tomara que ele volte com a cabeça no lugar, né? Ele tem muito futebol para ser negociado, para o Corinthians vendê-lo por um valor maior, né? Agora, foi um frangaço do goleiro, tá? Não dá para negar que o glorioso Marcelo Rangel teve uma participação muito grande nesse gol do Yuri Alberto, que a bola passou na mão dele.
0: É isso, Coringão vai subindo para a 6ª posição no Campeonato Brasileiro, Lucasito.
3: Vai subindo para a 7ª posição, Melo. Corinthians neste momento é o 7º colocado, chegando a 27 pontos.
0: Mas com os mesmos números de pontos do Cruzeiro, né? O Cruzeiro tá...
3: Isso, o Cruzeiro tá indo para a 8ª posição, tem os mesmos 27 pontos. O Corinthians tem um saldo de gols melhor que a Raposa. E a 6ª posição é do Bahia, que tem 30 pontos, Melo.
0: Muito bem, tá aí, então não, lá, nada de 6º colocado, mas só sobe aí, muitas posições se confirmar essa vitória. A equipe alvinegra que vence o jogo por 1-0, linha Jeep com tabela FIP no seu seminovo e taxa zero, consulte versões e aproveite. Está jogando a equipe do Remo, a bola aberta aqui pela ponta para Iago Pikachu, corta, faça de qualquer maneira, Matheus Bidu, bola sobrou, espirrada para Yuri Alberto, já partiu em velocidade para pintar o segundo gol. Olha o Yuri Alberto, limpou, pintou, rolou na entrada da grande área, péssimo passe pro Mapiardi, a bola sobrou lá pelo outro lado, a bola para Breno Bidu, olha o levantamento, Marcelo Rangel fechava ali o Yuri Alberto na segunda trave, doidinho para marcar o segundo dele no jogo, hein, Belo?
1: E nessa o Yuri foi mal, porque o Caio César se colocou para receber a bola e ele passou atrás do Caio César, que acabou até tropeçando e caindo. Mas o Yuri fez o gol do jogo até agora, 1-0 Timão.
0: Tá trabalhando lá pra canhota no campo de ataque, a equipe do Remo que perde o jogo por 1-0. Patrick Vemos que encomenda aqui no campo de retaguarda. Ele vai ali pro Nova Carreguinho, marcando de perto ali pelo Zacaria Lapiede, que aperta a marcação. Nossa, ida de bola da equipe do Remo. A bola pra Marlon, mano pra Marcelinho. Marcelinho pressionado ali na canhota pelo Lapiede. Voltou a bola pra Marcelo Rangel. Reinicia no campo de retaguarda. 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Arremesso manual direito para o clube do Remo, cobrar aqui no ataque, vem Marcelinho, ele vem para movimentação, volta a bola para Mano, Mano no condor, ali, na metade do campo, ele ergue o cabeção, vai rolando para Zé Marreto, olha o Zé Ivaldo, jogador do Peixe, emprestado para a equipe do Remo, rolou para Mike enfiado de bola para Alif Manga, chegou inteirinho na jogada, Gabriel Paulista só na bola, ganha pro Timão, ele vai rolando a bola na metade do campo, a bola para Breno Bidoma, ele vem buscar encomenda marcada lado ali de perto pelo Patrick. Patrick no encalço ali do Breno Bidon. Volta a bola pro Hugo. Hugo pra André. André veio buscar aqui na entrada da grande área. Alvinegra. Ele empurrou lá pelo outro lado. Vai trabalhando. Atenção, enfiada. Ele bola lá pela ponta direita. Desce o Timão. Olha o Coringão. Bola enfiada pra cá. E o César aperta lá na canhota. Trouxe a bola por dentro. Vai marcar. Vai fazer. Bateu a bola aqui com o gramado. Marcelo Rangel. Tá na mão do goleiro. Tá fim de jogo todo e cai o César. E é a segunda que ele bate no gol, hein, Belo?
1: E ele terminou o pré-copa muito bem, fazendo gols. Volta na Copa como titular. Agora tentou surpreender o goleiro, colocando no canto esquerdo, mas o Rangel estava esperto. 1-0 Corinthians. E a título de informação, o Marcelo Paz, executivo de futebol do Corinthians, deu uma entrevista antes do jogo para a TV detentora dos direitos e disse que a novela Memphis Depay acaba segunda-feira, para sim ou para não.
0: Vamos ficar na expectativa aí. Próximo jogo do Corinthians é fora de casa, né, Belo?
1: Contra o Bahia, em Salvador.
0: 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PicPay, 32-15, de bola rolando o placar. De 1-0 pro Timão. Olha o Coringão, vai trabalhando. Pode de bordo, cobre retaguarda. Bora pra Gustavo Henrique, volta na zaga central. Pra Gabriel Paulista. Ergue o cabeção marcado de perto ali pelo Aleph Manga. Ele vai soltando a bola pra André. André descarta junto à linha lateral. Vai rolando pra Mateuzinho. Mateuzinho volta a bola pra Ale. Ele marcaram o cercado, volta a bola na canhotinha. Vai trabalhando no cobre retaguarda aqui, Belvinegra. A bola pra Gustavo Henrique, tem uma aproximação ali do próprio Ala. Ergue o cabeção. Olha o Gabriel Paulista aberto lá pela direita. Fez um corta-luz, a bola sobrou pra Breno Bidon chama contra si, a marcação no Manga. Volta a bola novamente na metade do campo para Ala. Atenção, enfiada de bola novamente lá pela ponta direita. Bola para Breno Bidon por trás da zaga. Atenção por elevação. Bola para o Yuri Alberto. Marlon fez a cobertura. Marcelo Rangel saiu da meta para fazer boa e fácil defesa. 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Está jogando Zé Wellison. Ele vai fazer a transição daqui da direita lá pelo outro lado. Vai metendo para Zé Ivaldo. Tudo isso no campo da retaguarda. O Coringão vence por 1-0. Marcado de perto ali pelo Yuri Alberto. Yuri Alberto marcando a saída de bola. Olha o Zé, vai rolando para Mike. Mike tentava ali na canhota para o Vitor Bueno. A bola vai saindo. Lateral direita, câmera retaguarda. Para a equipe alvinegra cobrar. Placar de 1-0. Placar de Coringão vence. Com gol de Yuri Alberto aos 26 desta primeira etapa. 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Manuel vai se posicionando, vai rolando curto ao seu lado para Breno Bidon. Breno Bidon perdeu para o Aleph Manga, vai rolando para Vitor Bueno, devolveu a bola para Manga. Cuchilou, perdeu, foi desarmado pelo André. A bola sobrou sem falta, sai jogando. Ali o Breno Bidon limpou, vintou o primeiro, enfiado de bola para Zacaria Labiade, na canhota, e o Léo Beto se projetou na segunda trave. Olha o Labiade, invadiu a área, limpou, vintou, vai bater, a bola explode no mano, voltou, rebotada para Breno Bidon, deu uma André, corta Mike, na entrada da grande área, alivia a zaga da equipe do Remo, a bola volta, volta na metade do campo, rebote alvinegro, Gustavo Henrique, fez o giro, escapuliu da marcação no Manga, vai rolando para Gabriel Paulista, devolveu a bola para Gustavo Henrique, descarta a bola para Matheus Bidu, Matheus Bidu marca a defesa, vem aqui no ataque. Ele vai rolando para Gabriel Paulista, de primeira lá pelo outro lado, para Ala. Ele vai levando, vai carregando, encarou a marcação ali do Patrick. Um olho no olho, dentro por dentro, vai rolando a bola na meia, bola para Breno Bidon. Vai acionando o Mateuzinho, aberto lá pela direita. Mateuzinho para Caio, Caio César. Devolveu para Breno Bidon, limpou, fintou, caiu, foi atropelado. Ato não deu nada. Sai jogando o Breno Bidon ainda para a equipe corintiana. Escapou da marcação de dois, insistiu, não soltou a bola para ninguém. Foi fominha ali o Breno Bidon. Recupera o André no pico da grangeira lá pela direita. Limpou, vintou, fez o giro, parte a marcação no primeiro, deu a Mateuzinho. Mateuzinho volta para curto ao seu lado para Caio. Caio deu ali a André, tá trabalhando lá pela direita. Ataque vem de mão, a bola para Caio César, devolveu a bola para André no corredor central, ali na intermediária. Libertário vai fazer a transição. Que bolão! André vira o jogo na canhota, bola para Labiade, limpou, vintou, executou o cruzamento na entrada da grande área. Marlon, uma caída na bola, tira, afasta de qualquer jeitão, rechaça o perigo. Vai brigando aqui o Labiade pela canhota, cochilou, perdeu, e aí foi perto demais, o Marcelinho chutou contra a marcação do Matheus Bidu, a bola vai saindo em tiro de meta para o goleiro Marcelo Rangel sair jogando, e gatão chão amigo ligado na TMC, anote aí comigo o tempo e placar do Campeonato Brasileiro. 36 em cima da pinta do primeiro tempo de jogo, na Neoquímica Arena no campo do Timão, e o placar é este. 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Corinthians 1, Yuri Alberto aos 26. Corinthians 1, Serinho da tá acertando o pé do frango pro clube do Remo. 1-0 vai dando o timão, Lucasito.
3: Ontem tivemos Internacional 1, Cruzeiro 2.
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0: Já jogando o timão do câmbio, retaguarda, bora pra Mateuzinho, Mateuzinho deu a Gabriel Paulista, ele vai soltando na quarta zaga. Está jogando o timão do câmbio, retaguarda, agora pra Gustavo Henrique, encarou a marcação ali do Aleph Manga, que aperta a marcação, volta para lá pelo outro lado, na zaga central, Gabriel Paulista retrocede, vai rolando na entrada da pequena área pra Hugo, Hugo Souza deu na canhota pra Matheus Bidu, Matheus Bidu vai trabalhando a posse de bola, vai rolando pra Ala, Ala bate na bola de qualquer maneira, fez o levantamento, buscava o Labiade, subiu o balão de cabeça, ganha pra equipe do clube do Remo, Marcelinho vai tentar lançar, lançou muito mal. Ninguém do clube do Remo no ataque, a bola vai se pirulitando. Tiro de meta pro Hugo Souza, goleiro alvinegro sai jogando. E assim que a bola parar de rolar, tem fim de papo com o nosso Fabiano Fará. 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Tá trabalhando o Matheus Bidu, ele volta a bola na zaga central para Gabriel Paulista, por elevação, buscava o Caio César, Mateuzinho de cabeça, chegou bem ali o Patrick, interceptou, vai rolando para Vitor Bueno, ultrapassa a fronteira inimiga, é vez do Remo, olha o Vitor Bueno, soltou para Mike, aberto lá na canhota, fez a proteção, ali o Breno Bidon chamou a falta veio, marcada a falta pelo paranaense Lucas Casagrande, é falta pro Coringão sair, jogando lá pela direita na lateral, no campo em retaguarda, falta pra equipe do Timão cobrar. 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Grupo Crosswalks e o jogo, André Galvão, quase 39, Coringão vence por 1-0.
2: Depois do gol, o Corinthians controla muito melhor a partida, né? Já chegou outras vezes com o Caio César, especialmente com esse rapaz que chama a responsabilidade, chama o jogo, jovem ainda, né? Então tem um futuro bastante interessante no timão. E o Remo não conseguiu mais dar trabalho para a defesa alvinegra. Então é o melhor momento do Corinthians no jogo, para a felicidade do nosso grande amigo Benjamin Bach. Tá nos ouvindo, Benja, hein, Melo? Grande. Capricha aí na narração do gol do Timão.
0: É, eu sou pé quente, o Corinthians já tá vencendo por 1-0, olha o Caio César, brigou lá pela posse de bola, bom drible pra cima do Mike, vai pintar o segundo gol, meteu o bola pra Yuri Alberto, já bate em velocidade, capricha Yuri, ele fez o giro, escapulido a marcação do Mano, ele fez a transição de um lado ao outro, a bola sobrou pra Zacaria, lindo come, olha o Zacaria, labiado e rolou na boca do gol, Breno Bidon, fechou na segunda trave, mas não levou, já estava embaixo da saia, o corintiano que correu para comemorar, mas já estava em posição de impedimento. Você viu aí, né, Belo?
5: Foi uma jogada muito bonita, mas muito lenta. O Labiade demorou para tocar pro Bidon, que demorou para achar o Caio César, e aí impedimento bem marcado, gol anulado, 1-0 Corinthians.
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2: Gol legal, viu, Melo?
0: O mundo inteiro, gol legal.
2: Gol legal, pode comemorar aí, pode gritar o gol aí para não ter que gritar de novo.
0: Quem foi o último do Corinthians a tocar na bola?
5: Caio César.
0: Será?
2: Opa, vai, pode preparar a gargantinha aí.
0: É mesmo? Bom, muito bem. Eu
3: tá lá, acredita o árbitro no Galvão?
0: Não, então vou narrar o gol de novo.
5: Lembrando que hoje não tem impedimento semiautomático ainda, né?
0: Então vamos lá, olha o Coringão, bola pra Yuri Alberto, aberto lá pra direita, fez a transição, meteu um bolão pra Zacaria Labiade, bico da grande área aqui pela canhota, limpou, fintou, demorou pra tocar, fez o cruzamento, olha o toque de cabeça do Yuri Alberto, fechou, caiu César de cabeça, chacoalhou, gol!

0: Camisa 37 deles foram passados. 38 minutos de bola rolando no primeiro tempo. Num contra-golpe gigante. Começou com o Ido Alberto. Ele fez a inversão da direita na canhota. Laviade cruzou na segunda trave. O próprio Uri Alberto ajeitou com a cabeça. E aí, sabe quem fechou? No interior da pequena área, de peixinho, de cabeça, com os olhos abertos, Caio César. Caio César foi lá e chacoalhou para ampliar pro timão do povo. Caio César, olha o sorriso que você proporciona pra galera alvinegra. Na Zona Leste, em toda a capital paulista, em todo o Brasil. Pulga, pulga, pulga, pulga, pulga. Boa, Caio César. Boa, timão. Amplia o placar, o time do povo, na Neoquímica Arena. É gol, gol forte. É mais do que o gol. É um golaço, uma jogada de garra, de vibração. Um gol com a cara de Cimento CSN. 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É fortaço, 2-0 pro Timão no lance, Belo.
1: O André Galvão elogiava o Caio César. Ele que começou a jogada. Aí inverteu pro Zacaria Labiade, que, como eu falei, demorou, olhou, achou o Breno Bidon. O Bidon cabeceou e o Caio César, de peixinho, em posição, depois revista pelo árbitro, legal, marcou seu segundo gol com a camisa do Corinthians. 16º jogo do Caio César com a camisa do Timão, segundo gol marcado, segundo também hoje pelo Corinthians, 2-0 em cima do Remo.
0: Parabéns, André Galvão, é porque o bandeirinha lá do outro lado levantou a bandeira com uma convicção que eu falei, pô, o certo é ir até o final, né? Mas aí ele levantou com uma convicção, ainda ficou balançando a flanela. Mas estava por muito, por pouco, enfim, o Corinthians amplia o placar e já no primeiro tempo vai encaminhando a vitória, hein, Galvão?
2: Tava por muito, Melo, tava por muito. Foi um erro grosseiro, mais um, né? Como a nossa arbitragem não melhora, né? Um negócio impressionante. O Bandeira 2, Rafael Trombeta, tá precisando de óculos, né? Foi um erro grosseiro. O Breno Bidon, ele sai de trás, né, para fazer o passe para trás pro gol do Caio César. Né, era mais de um corpo de distância, para vocês terem noção, era mais de um corpo de distância. É aquele tipo de lance que a faixa no gramado entrega. Não tinha como anular esse gol do Corinthians, o gol legalíssimo, que mostra o tamanho do domínio do Corinthians depois do primeiro gol. Né? O jogo estava

0: não quis nem saber, deu um bicudo, bola fora, escanteio para a equipe do Clube do Remo, bater lá na canhotinha, é isso, né, Belo?
1: Isso, lembrando que na última rodada pré-copa o Remo tinha vencido São Paulo, Melo.
0: São Paulo, qualquer um, né? Até o Bala Mistura tá ganhando do Tricolor. Vai fazer o quê? Ei, barulho, hein? Olha o levantamento na boca do gol, vem o Remo, corta, afasta a retaguarda corintiana. O árbitro tá marcando uma posição de impedimento. Último toque havia sido do corintiano, meteu pra fora, mas já estava impedido o ataque da equipe do Clube do Remo. Posse de bola pro Coringão sair jogando. Vai terminar o primeiro tempo daqui a pouquinho. Já passamos de 45 de bola rolando. No próximo final de semana vamos até 49-4 por jogar. Corinthians pega o Bahia, o Remo pega o Vitória. Vitória vai jogar lá no Pará e o Coringão vai até a bonita Salvador. Na estreia do Corinthians, o jogo foi na Vila Belmiro, me lembro bem. O Corinthians largou na frente 1-0 e o Bahia virou, né? O Bahia do Rogério Ceni acabou virando a partida. Então é a chance aí do Corinthians descontar a lapada no próximo domingo, já que o Bahia jogou na casa do Corinthians, na ocasião a Vila Belmiro era a casa do Timão. O Corinthians se estrepou já de largada no Campeonato Brasileiro. Olha o André, tá rolando aqui na canhota, obra para Matheus Bidu. Matheus Bidu empurrou para Caio César, devolveu para Matheus Bidu, que bolão na ponta esquerda, vem Timão, bola para André, recolheu, chamou pro drible, ele vai fazer a transição lá pelo outro lado. Olha o Matheuzinho, lateral da grande área, dominou, encarou a marcação no Mike, limpou, pintou, vai executar o cruzamento na segunda trave. Olha o Bidu, bola sobrou, pegou na...

0: Camisa 9, como eram passados 46 minutos de bola rolando. A bola de lá pra cá, daqui pra lá, no cruzamento. A bola sobrou na segunda trave, no bico da pequena área, pra ele. E o Yuri Alberto não quis nem saber. Eu vi daqui, ele fechou até o olho. Bateu forte, fortíssimo, inapelável pro Marcelo Rangel. E o Yuri Alberto aos 46 de bola rolando. Primeiro tempo de partida na Neoquímica Arena, no campo do Timão, pra ampliar a fatura pro time do povo. E o Yuri Alberto, olha o sorriso que você proporciona pra galera alvinegra aqui na Neoquímica Arena, na zona nessa em todo o Brasil. Boa, boa, boa, boa, boa, boa, Timão, boa. Yuri Alberto, Corinthians 1, 2, 3, vou repetir, Corinthians 1, 2, 3, 0 pro clube do Remo. É gol confortável, é mais do que gol, é golaço, uma jogada de garra, de vibração, um gol com a cara de cimento CSN, cimento CSN, mais do que forte, é fortaço, tá virando goleada no lance, Marco Belo.
1: E não é qualquer jogador que chega a 84 gols com a camisa do Corinthians. Yuri Alberto de novo, o maestro Zacaria Labiade participou do lance no cruzamento do Mateuzinho, o André cabeceou, Labiade tentou, Yuri Alberto colocou com força para o fundo do gol. Yuri Alberto marca 3-0 Corinthians.
0: André Galvão, faltando um minuto para terminar o primeiro tempo, 3 para o Timão, 0 para o clube do Remo. Tá virando passeio, hein, Galvão?
2: É, o jogo tá resolvido. O Corinthians resolveu a parada na primeira etapa, né? Jogando muito bem. É, depois do primeiro gol, repito, o Corinthians passou a dominar completamente a equipe. É, remista e os dois laterais participaram do gol, né? Foi por isso que muitos pediram os dois, pelo menos uma chance na seleção brasileira, né? O Mateuzinho cruza, o Matheus Bidu ajeita de cabeça. Esses dois jogadores, se continuarem nesse nível, poderão ter oportunidades com a camisa do Brasil.
0: Apita Lucas Casagrande, o paranaense, termina o primeiro tempo no campo do Timão. 2 gols do Yuri Alberto, 1 gol do Caio César, Corinthians 1-2-3-0 pro Remo, que tá vendo aí a vaca atolar. 3-0 pro Timão. Seu destaque, Marco Belo.
1: O meu destaque é o que eu ouvi falar agora, não sei se é verdade, gostaria de confirmar. É verdade que você apelidou o Corinthians de a Espanha da Zona Leste, Melo?
3: Menos, menos, uma Noruega, já estamos bem contentes, viu?
0: Menos, Belo, é engano meu, você consegue confirmar o Yuri até agora no campeonato?

0: brasileiro, só havia marcado um gol contra o Flamengo, não é isso? E hoje, só no jogo de hoje, já marcou dois, é?
1: Exato.
0: Para três gols,
1: tava,
0: é isso?
1: Tava na seca, é. O Yuri Alberto.
0: Porrada de jogos sem marcar aí no Campeonato Brasileiro, tá tirando o pé da lona, da lama, né? E tá fazendo 3-0 o Timão. Vamos fazer o seguinte, o tempo urge. Vamos sair para um rápido intervalo. Na sequência tem muito mais aqui na programação esportiva. Tem André Galvão. Vou dar um pulinho lá no nosso QG. Lucasito, cabelinho de lado, um fofucho, uma gracinha. Enfim, e daqui a pouco eu vou ficar bem atento para ver se o Corinthians vai tirar o pé ou não. Se esses 3-0 basta ou se o Corinthians vai continuar acelerando para ampliar essa goleada. Primeiro tempo, 3-0 pro Timão. A gente volta já. Segura aí, rapidinho. 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
6: Estamos ao vivo do campo corintiano aqui na zona leste da capital paulista, Neoquímica Arena, intervalo de partida, última rodada da primeira fase do Campeonato Brasileiro, e o Corinthians vai espetando um sapeque iaiá para cima do clube do Remo. Por enquanto, nesse primeiro tempo foi 3-0, cabe mais, hein? Cabe mais sem muitos esforços. O Coringão deitou e rolou com dois gols de Yuri Alberto e um gol do Caio César, enfim, 3-0 pro Timão, que iniciou essa rodada na 13ª posição e vai à 7ª colocação com essa vitória que já está encaminhada. Pode colocar aí, corintiano, por minha conta em risco, 3 pontos pro Corinthians, que enfrenta, repito, no próximo domingo às 16h, a equipe do Bahia, do Rogério Ceni, lá em Salvador. Deixa eu dar um pulinho lá no nosso QG, tem repescagem, playoff de Sul-Americana rolando, enfim, tem bola rolando no Brasil e no mundo. Diga lá, Lucasito.
7: É isso aí, Melo, tem mais Brasileirão também, outro jogo no intervalo, este que é o jogo adiado da 4ª rodada, Botafogo e Vitória, por enquanto 0-0, a bola rolou ontem também pelo Brasileirão, Chapecoense perdeu para o Flamengo 4-0 em casa, Internacional também em casa, perdeu para o Cruzeiro 2-1, São Paulo 1, Atlético Paranaense 2, tivemos a vitória do Palmeiras fora de casa, 3-1 sobre o Coritiba. Como você falou, o Corinthians neste momento estava pegando o elevador no Brasileirão, é o 7º colocado, chegando a 27 pontos, já o Remo permanece na penúltima colocação, apenas 18 pontos conquistados. Pela Copa Sul-Americana, a gente está no segundo tempo neste momento e o Bolívar está vencendo o Grêmio por 3-2, lembrando que desse confronto vai sair o adversário do São Paulo nas oitavas de final. Ainda hoje pela Sul-Americana, às 21h30, tem o Boca Juniors contra o O'Higgins e também o Santa Fé da Colômbia contra o Caracas da Venezuela. Temos jogos também hoje pela Série B, neste momento intervalo de jogo para Atlético e São Bernardo 1-1, às 20h30, daqui a pouquinho vai começar Cuiabá e Atlético Goianiense, e às 21h30, Botafogo de Ribeirão Preto contra o Juventude, Melo.
6: O Danilo Santos do Botafogo, tá jogando?
7: Tá no banco, vamos ver se ele vai entrar no segundo tempo.
6: Muito bem, olha, assim que a bola parar de rolar, tem fim de papo com o nosso Fabiano Fará, sempre pra Movida. 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Vamos sair pro último intervalinho. Na sequência, André Galvão vai discorrer sobre Corinthians 3-0 para a equipe do Clube do Remo e vai projetar a etapa complementar. Mas daqui a pouquinho, logo depois do intervalo, que é rapidinho aqui na Transamérica. 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
6: Ricardo Melo. Estamos de volta. O Coringão vence o Clube do Remo pela última rodada do primeiro turno por 3-0. E o Brasil quer ouvi-lo. André Galvão. Fala do jogo, Galvão.
14: Olha, meu caro Ricardo Melo, Marco Belo, todos que estão presentes em mais uma grande jornada esportiva da TMC, o Lucasito no plantão, trazendo todas as informações. É, a vitória parcial do Corinthians, ela é justa e ela é até mais larga do que sugere o primeiro tempo, porque até ali a metade da primeira etapa, né, que foi até o primeiro gol do Corinthians acontecer, o jogo tava meio morno. claro, com muita briga, com muita intensidade, com muita luta das duas equipes, mas sem tantas possibilidades, né? Sem tantas chances claras de gol. Mas aí o Corinthians faz 1-0 numa jogada muito bonita do André, né? Um passe espetacular para o Yuri Alberto e também num frango do goleiro Marcelo Rangel, né? Preciso dizer isso porque a bola foi na mão dele, né? Ficou entre ele e a trave e ele acabou espalmando a bola para dentro. Né? Depois desse primeiro gol do Corinthians, o jogo muda completamente, completamente. O Corinthians passa a dominar o clube do Remo de uma forma que a equipe remista não consegue mais nem ter a bola, né? Passa a ter uma dificuldade enorme, né, de chegar no setor ofensivo. Então o jogo fica controlado pelo Corinthians, que, bem ao estilo Fernando Diniz, não para, né? Não para. A torcida do Corinthians gosta de cantar não para, não para, não para. Então, com o Diniz, principalmente nos jogos na Neoquímica Arena, a gente tem observado isso, né? Ele não recua o time, bem longe disso, né? O Corinthians continua atacando e construindo com muita facilidade as jogadas que acabaram culminando nos dois últimos gols, né? O segundo marcado pelo Caio César, que foi o grande nome desse primeiro tempo, né? O Corinthians teve muita gente jogando bem. O André, acho que a volta do André é uma grande notícia, né? Porque esse é um menino que tem uma qualidade imensa. Os dois laterais, o Mateuzinho, o Matheus Bidu, o Yuri Alberto fez dois gols, né? Não precisa nem falar do Yuri Alberto, mas o melhor para mim do primeiro tempo foi o Caio César, né? Porque ele já deu profundidade pelos lados do campo desde o 0-0 e depois, quando o Corinthians fez 1-0, que o Corinthians esteve na frente do placar, o Caio César passou a jogar por todo o setor ofensivo. Então ele passou a dificultar também a marcação, a confundir a marcação do clube do Remo, né? E construindo pelos lados do campo, o Corinthians conseguiu abrir mais possibilidades e fez o segundo gol com ele próprio, Caio César, e o terceiro gol numa jogada em que envolveu os dois laterais, a bola chegou no Yuri Alberto. Então, a partir daí, né, a partir da construção desse placar de 3-0, é evidente que o jogo tá definido, né? O Corinthians tem muito mais time do que o Remo, né? Joga na sua casa, com a sua torcida na Neoquímica Arena e joga bem. Então, não vai sofrer o revés. Também tem uma coisa, ô Melo, nós não estamos transmitindo agora Inglaterra e França, né? Foi-se o tempo, né? Que a gente estava transmitindo que do outro lado tinha um time com Mbappé, Dembélé, Olise. Não é o caso, né? Então, o Remo não vai empatar o jogo contra o Corinthians. O Corinthians já pode garantir estes 3 pontos. Mas o mais legal do time do técnico Fernando Diniz é ver como esse Corinthians continua com apetite, né? Mesmo com um placar elástico, né? Mesmo abrindo uma boa vantagem, o Corinthians não diminui o ritmo e tem tudo, né? Se continuar assim, tem tudo para fazer mais gols nessa segunda etapa, né? Uma volta que anima a fiel torcida, Melo, né? O corintiano que estava de repente um pouco apreensivo com essa volta do Timão, ele fica mais animado, né? Fica mais esperançoso depois de ver este primeiro tempo muito bem jogado pelo Corinthians diante da equipe do Remo, né? E principalmente dessas peças que funcionaram e que são muito importantes para a sequência da temporada, como o André, o Caio César e entre outros, meu caro Ricardo Melo.
6: Aí, André Galvão, comentarista, TMC, nosso e o Boi Não Lambe. Eu vou auxiliar o Belo.
15: Zé Ricardo vai entrar 55, só que o quarto árbitro não levantou a placa ainda pra gente saber quem sai.
6: Pô, o cara tá na minha frente, eu juro. Vitor Bueno. Eu juro que é 66, mas é 55.
15: Vitor Bueno saiu. Zé Ricardo entra na equipe do Remo.
6: Muda alguma coisa, Galvão?
14: Não, o Remo foi mal, né? O Remo foi muito mal, então o treinador tá tentando achar alguma solução.
6: Vai autorizar o paranaense Lucas Casagrande, saída de bola na etapa complementar, que pertence à equipe do clube do Remo. Patrick vai dar o pontapé inicial. Autoriza o árbitro. A a bola volta a rolar na Neoquímica Arena para Corinthians e Remo. São as emoções do Campeonato Brasileiro na TMC. Tá falando com ele, com as feras de Éder Luiz, o 10 do país.
16: Alô.
6: Bate na bola de qualquer maneira, a defesa da equipe do Remo meteu direto pra fora, tiro de gol pra equipe do Timão, sai jogando. Pois não, Belo.
16: O André Galvão tá elogiando bastante o Caio César. Ele tá emprestado ao Corinthians até o final da temporada pelo Al Hilal. E o Corinthians tem a opção de compra de 6 milhões de euros, se quiser continuar com o jogador.
6: Bom, transformando em real, 6 milhões dá 30 mango. 30 milhões, vale? Galvão.
14: Não tá caro.
16: Um pouco mais, né? Uns 36, mais ou menos.
14: Não tá caro. É. Pra realidade, né, que nós temos hoje no futebol brasileiro, pela idade, né? Que nós estamos falando de um jogador muito jovem. O Caio César tem quanto? 22? Já chegou em 22, ô Belo?
16: Exatamente.
14: É muito jovem, né? Um jogador que você contrata, que você pode ter muitos anos com ele. Vale pagar isso. O problema é o Corinthians pagar os transfer bans antes. Né? São quatro.
6: É, com 3-0, não precisava lembrar disso, viu, Galvão? Você foi mal agora, viu? Mas vamos lá, o corintiano vai te perdoar. Sai jogando do cobre, repaguarda aqui, virou Remo, a bola pra Zé. E Valdório Zé Marreta aí, gente. Deu a Marcelo Rangel, empurrou pra Mano, descarta, fez o levantamento lá na direita. Vaca, a bola vai saindo, vai se pirulitando. Arremesso manual lá na esquerda, cobre repaguarda pro Timão, sai jogando. Matheus Pitu vem ali tomando posição pra fazer a cobrança do arremesso manual, descarta. Ele vai rolando pra Gustavo Henrique, deu a Hugo. Hugo Souza, sai jogando com Gustavo Henrique. Olha o Ala, ela vai trabalhando no interior da grande área. Isso é um perigo, ele trabalhando ali na entrada da grande área. O Alan é um perigo. A bola enfiada lá na canhota, levou um pontapé o jogador corintiano, aberto lá na canhotinha, caiu o Matheus Bidu, é falta para a equipe alvinegra, se jogando lá na ponta esquerda, campo de defesa. Churrasco, Carnes Bondelli, futebol é gol de placa. Carne Bondelli, Bondelli, Bondelli, todo dia especial. E o corintiano tá caindo ali, tá dodói, não levanta imediatamente. O Corinthians vence 3-0. Labiade, o marroquino, já está jogando o Coringão. A bola na quarta zaga, Gustavo Henrique deu o jogo a Hugo para Gustavo Henrique. Aperta a marcação na saída de bola. A bola enfiada aqui para Caio César. Ele vai levando, vai carregando. Atenção, vem em velocidade lá na ponta. O Matheus Bidu vai pintar o cruzamento. E o Alberto fechou na primeira trave. A bola sobrou aqui na lateral da grande área para Mateuzinho. Aceitou na caixa, botou no terreno, o bico na grande área. Mateuzinho marcado por dois aniversários. Prendeu, vai rolando para Breno Bidon. Devolveu por trás da zaga. Um bolão, bola para Zacaria Labiade. Devolveu na lateral da grande área na direita. Atenção, olha, Breno Bidon deu a Mateuzinho, marcado, cercado, tá mais apertado do que um pinto novo. O Breno Bidon tentou passar, a bola bateu no Aleph Manga, vai saindo, arremesso manual cobrado pelo próprio Breno Bidon. Coringão tem pressa, mesmo ganhando 3-0, estamos com 3-15 de bola rolando, etapa complementar. Olha o André ultrapassa a fronteira inimiga, encarou a marcação ali do Manga, que aperta a marcação na saída de bola da equipe alvinegra. Enfiada de bola por dentro, bola para Ala, Ala vai rolando para Breno Bidon, deu jogo a Gabriel Paulista, soltou para Caio César por trás das águas. Olha o Coringão, Mateuzinho foi para a linha de fundo, vai pintar o cruzamento, fechou, e o Alberto, a bola bateu no Zé Ivaldo, mas já estava marcando uma irregularidade ali o Bandeira, hein, Marco Belo?
16: Disse que a bola saiu na jogada do Mateuzinho, antes dela desviar no Zé Ricardo. Tiro de meta, 3-0 Corinthians.
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14: É isso.
6: Muito bem. 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Está jogando no câmbio retaguarda, equipe alvinegra. Agora para Gustavo Henrique, deu jogo a Hugo Souza, descarta na zaga central. Olha o Gabriel Paulista, marcado ali sempre pelo Aleph Manga, que aperta a marcação na saída de bola da equipe alvinegra. Hugo deu a Gabriel, tem aproximação ali, vai pedindo por dentro o Breno Bidon, deu a Mateuzinho na tentativa do passe pro André, foi interceptado ali pelo Zé Wellison, recupera para a equipe do Remo, volta a bola lá pelo outro lado, bola para Mano, Mano vai rolando para Marcelinho em enfiada de bola lá na direita, ataque, bola pra já, tentou passar, não passou, marcaram, cercaram, volta para retroceder, está jogando na lateral, aqui na entrada da grande área com o Marcelo Rangel, reinicia no câmbio de retaguarda a equipe do Clube do Remo, que perde o jogo por 3-0. Fica atenção, amigo ligado, Anderson Sonsini, Matheus Rodrigues, Marco, e você confere, anote aí comigo o tempo e placar do Campeonato Brasileiro. 5:20 jogados do segundo tempo na Neoquímica Arena e o placar é este. 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Corinthians 3-0 pro Remo. O Remo tá se lascando, hein, Lucasito?
7: Segundo tempo também pra Botafogo e Vitória 0-0.
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6: O Zé Ivaldo continua o mesmo, hein? Recebeu aqui na quarta zaga, fez um lançamento, jogou direto pra fora. Não tinha ninguém no ataque do Remo, é tiro de gol pro Hugo Souza, goleirão. Tô timão pra sair jogando na bomba, na moral, já estamos com 6 de bola rolando. Etapa complementar, repito pra você, placar Jeep. 3 pro timão, 0 pro Remo. 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Arremesso manual lá na canhota. Corinthians voltou meio que molão. Definitivamente demonstra aí que vai tirar o pé, hein? Daqui a pouco eu quero ouvir o André Galvão, estamos com 6,5. O Corinthians não demonstra ímpeto nenhum de tentar marcar o quarto gol aí. Tudo bem, começo do segundo tempo. Olha o Mateuzinho, recolheu, dominou, chamou a falta. A falta não veio, agora sim. O árbitro acabou marcando uma falta ali do Jajá em cima do Mateuzinho, tá parado o jogo. É falta já cobrada pelo Breno Bidon. Tem o jogo na zaga central para Gabriel Paulista, devolveu para Breno Bidon. Trabalha como se for o pivô. Descarta novamente para Gabriel Paulista, larga a ponta, vem caminhando por dentro, empurrou para Gustavo Henrique, ali no interior da sua grande área. Vai se apresentando um ala. Ela passa errado do ala. Ele já fez isso no primeiro tempo. Vai atravessar uma bola aqui na entrada da grande área de novo. Haja paciência, você não aprendeu. E vem Corinthians, a bola lá na direita. Yuri Alberto brigando ali com Zé Ivaldo. Ainda Yuri Alberto insistiu, falta. Falta do Yuri Alberto, marcado pelo Bandeira, confirmado pelo Lucas Casagrande, o árbitro paranaense. Falta de ataque do Timão. Tá parado o jogo, é falta para a equipe do Clube do Remo. Sai jogando PicPay, dinheiro na conta do PicPay rende 102% do CDI. PicPay, sai jogando do câmbio retaguarda, equipe do Clube do Remo. Agora para Marcelinho, recepcionou junto à linha lateral, mas não tá valendo nada disso. Vai ter que bater a falta de novo, hein?
16: É porque o Patrick tava na orelha do árbitro reclamando de uma falta numa jogada anterior, aí o árbitro mandou cobrar de novo.
6: Muito bem, tá parado o jogo, quase 8 de bola rolando. Vai ter que bater de novo no câmbio retaguarda, equipe do Clube do Remo, que perde o jogo por 3-0. 2 gols do Yuri Alberto, que desencantou. Só tinha um golzinho no Campeonato Brasileiro, só hoje ele marcou 2. O outro gol foi marcado pelo Caio César. Muito bem, placar, e ainda continua parado o jogo, hein? Não reiniciou, e o Patrick ainda no escutador de bolero ali do árbitro, que tá dando uma bronca no Yuri Alberto, e a galera já tá pegando no pé da arbitragem, Belo.
16: Pois é, o Yuri Alberto tá revoltado, porque o Patrick tá em cima do árbitro. A jogada era com o Gabriel Paulista, não tinha nada a ver com a falta que foi marcada do Yuri em cima do Marlon. E o árbitro tá no pé do Yuri Alberto agora. Falta já foi cobrada, 3-0, Timão.
6: Está jogando lá na zaga central a equipe do Remo. Bola pra Marlon, balançou pra lá, pra cá, pressionado pelo Breno Bidon. Empurrou pra Marcelinho. Marcelinho levantou na entrada da grande área pra Alif Manga. Deu um totozinho de cabeça ali, Gustavo Henrique, pro goleiro Hugo Souza. Hugo Souza vai trabalhando na sua intermediária, deu a Caio, Caio pra Mateuzinho. Mateuzinho rolou pra Breno Bidon, ultrapassa a fronteira inimiga, falta! Pegou pesado ali, veio pra conter o avanço Patrick, camisa 8 da equipe do Remo. Falta em cima do Breno Bidon, falta já cobrada pro Timão. Estamos com 9:20 de bola rolando. A bola pra Caio, Paulista desacelerou, vai rolando na entrada da grande área pra Hugo Souza, com a chapa no pezão direito, soltou curtinho ao seu lado na quarta zaga. sobra para Gustavo Henrique, devolveu a bola na marca penal no interior da grande área. Hugo Souza deu a Gabriel Paulista, vai se apresentando aqui junto à linha lateral, Mateuzinho para Gabriel Paulista, bate na bola na metade do campo, subiu o Ellison de cabeça, ganha a posse de bola na peça ofensiva, a equipe Torrema, bola para já, tentativa de passe ali pro Patrick, chegou obstruindo a passagem, fecha a porta André vai rolando para Caio César, um para cá, dois para lá, escapulindo a marcação no primeiro, do segundo, a galera vai à loucura, Caio César, balançou um corpo, volta a bola para Caio Paulista, ainda ali na sua zaga central, deu um peteleco, vai rolando pelo corredor central, para a ala, desencilhou, na marcação no primeiro, meteu um bolão pela direita, bola para Breno Bidon, ultrapassa a fronteira inimiga, vai rolando para Labiade para Breno Bidon, voltou a bola para Mateuzinho para Labiade, por trás da zaga, bola enfiada lá na direita, seria para o Mateuzinho, péssimo toque ali do Labiade, também chegava ali pressionando o goleiro e o Roberto, mas o goleiro do Remo saiu da meta para fazer boa e fácil defesa. E atenção, amigo ligado na TMC, anote aí comigo o tempo e placar do Campeonato Brasileiro. 10:40, jogados de bola rolando, etapa complementar na Neoquímica Arena do Campo do Timão. O placar é este. 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Anote aí, gente fina. Corinthians 3-0 pro Clube do Remo, Lucasito.
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6: Marcelinho fez o levantamento para Aleph, manga de cabeça Gustavo Henrique. Toque providencial ali na entrada da grande área, baixou-se Hugo Souza para fazer a defesa pro Timão. 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Olha, o Caio César fez o levantamento, a bola passou ali pelo Yuri Alberto, chegou junto à linha lateral, isso, Breno Bidon, ele vai descartando a bola curta ao seu lado para Caio César, devolveu para ala, ala limpou, fintou, bateu no cantinho, Marcelo Rangel, tá na mão do goleiro, agora foi bem o goleirão do Remo. Numa pancada de fora da área ali do Alan, que arriscou, hein, Belo?
16: Pois é, foi bem, o Marcelo Rangel fez a defesa. E quatro jogadores que estão em campo pelo Corinthians estão pendurados, precisam tomar cuidado. Yuri Alberto, que estava brigando com o árbitro agora há pouco, Bidu, Caio César e o goleiro Hugo Souza.
6: Olha o Remo, Aleph Manga aqui na canhota, vai fazer a transição lá pelo outro lado, foi interceptado Matheus Bidu, matação ofensiva, ele fecha a passagem, vai rolando curtinho para André, olha, pegaram ali o Matheus Bidu, o Atro havia marcado ali uma vantagem, já que a bola havia sobrado ali pro André, mas ele voltou atrás porque o Matheus Bidu tá sentindo e muito. Tá parado o jogo, André Galvão, quase 13, 12, segundo tempo, 3-0 pro Timão. Por enquanto, no segundo tempo, Necas e Pitibiriba, hein? Nenhum golzinho. Aqueles três só no primeiro tempo, Galvão.
14: Mas tá mal acostumado você também, hein, Melo? Tá bom.
6: Pois é.
14: Tá bom, pois 3-0.
6: Ué, 13 do segundo tempo, mas nenhum golzinho, o locutor fica bicudo, né, Galvão?
14: Que isso, né? O jogo tá muito bem controlado pelo Corinthians, né? O Corinthians, ele não diminuiu o ritmo, não recuou, né? Não deu a bola pro Remo, nada disso, né? O Corinthians continua ficando mais tempo com a bola, né? E tenta se aproximar aos pouquinhos do quarto gol. É um jogo que traz uma esperança legal pro torcedor da Fiel.
6: E vem o Remo, bola na canhotinha, bola para já, enfiada, ele bola para Patrick, que não alcançou, a bola vai saindo, lateral aqui na direita, câmera retaguarda, pro Timão cobrar. 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Vai sair jogando o Coringão aqui no câmera retaguarda. O árbitro acabou marcando ali uma irregularidade do ataque da equipe do Remo. E o Corinthians tem a posse de bola para sair jogando aos 14 de bola rolando, etapa complementar. Num jogo que começa, pelo menos por parte do Corinthians, meio molão. Vamos lá, Timão. Ô, Gustavo Henrique, tá com um chicletinho no pisante. Tá, tá, tá, tá, tá. Solta o chicletinho do pisante, Marmotinha. Olha o Coringão, Breno Bidon. Ele vem buscar a encomenda aqui na sua intermediária. Descarta na meia-lua, na entrada da grande área, pro capitão Gustavo Henrique. Paparicu pra lá, pra cá, marcado ali pelo Manga. Manga aperta a marcação na saída de bola. Ele vai rolando curtinho, bola pra Breno Bidon. Devolveu a bola pra Gustavo Henrique. Solta a bola pra Ala. Isso é um perigo, hein? Olha o Ala. Vai levando, vai carregando no corredor central do seu sistema defensivo. Descarta a bola na zaga central pra Gabriel Paulista. Deu jogo ali pra Breno Bidon. Prendeu, perdeu, sem falta. Aleph Manga empurrou lá pela direita, vai trabalhando. Pikachu, tentativa no cruzamento. Vem o Remo, Alan corta. A bola sobrou, reboteada. Gabriel Paulista conserta. Rechaça definitivamente Breno Bidon. Tem um bicudo e tem jogador do Remo caído ali no, na metade do campo.
16: Me parece o Jajá.
6: Tá parado o jogo. Tá rolando daqui pra lá, de lá pra cá. O jogo parado momentaneamente no campo do Timão. E atenção, amigo ligado na TMC, o Sonchini, marque você, confere a marcha aí. 15 minutos e 20 segundos de bola rolando, etapa complementar. E o placar do Campeonato Brasileiro na Neoquímica Arena é este. 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Finíssima. Corinthians 3, Clube do Remo 0, Lucasito.
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16: E é o Aleph Manga, tá? Que tá deixando o campo ao lado dos médicos do Remo, mas ele vai voltar.
6: E assim que a bola parar de rolar, tem Fabiano Fará com fim de papo aqui na TMC. 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Olha o clube do Remo, aberto lá pela direita, caiu ali Zé Ricardo, falta. Falta pro Remo, saiu jogando, vai tomando posição para fazer a cobrança, volta, bola na metade do campo, bola pra Zé Ivaldo, ele vai rolando para o outro Zé, esse é o Ivaldo, Ivaldo pra Macanhota, pra Mike, Mike vai rolando curto, a bola pra Aleph Manga, já voltou pro campo de jogo, vai rolando pra Patrick, trabalha como segundo, pegou, devolveu junto à linha lateral novamente Mike, de primeira pra Zé Ivaldo pra Mike, Mike aqui na canhota, recepcionou, ultrapassa a fronteira inimiga, fez um lançamento extraordinário, vem o Remo, a bola pra Jajá, posição de impedimento. Bandeirinha acabou marcando impedimento no Jajá, posse de bola pro Coringão, sair jogando aos 17:20 de bola rolando, você ligado aqui nas emoções do Campeonato Brasileiro, essa é a última rodada do primeiro turno do Campeonato Nacional, futebol e churrasco no ponto certo, só pode ser com Frango Alice. 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Tempo e placar para Botafogo e Vitória. O Danilo Santos entrou, continua no banco de reservas. Fala, Lucasito.
7: Estamos com 20 do segundo tempo. Botafogo e Vitória segue 0-0. E o Danilo, por enquanto, segue no banco. Botafogo ainda não fez nenhuma substituição, Melo.
6: Parece que a coisa entre Palmeiras e Danilo Santos e Botafogo está arrefecendo, né, Galvão?
20: Não, eu acho que o jogador está no banco para jogar, né? Com certeza ele deve entrar durante a partida. E o Danilo é profissional, ele tem que respeitar o clube que lhe paga e a camisa que ele veste.
7: Foi chamado neste momento, vai entrar.
6: É, então aquela negociação com o Palmeiras só no ano que vem. Olha o Coringão, bola aqui pra Alan, vai levando, vai carregando, ele vai soltando a bola na direita, recepcionou Caio César, marcaram pelo Mike, tentou passar, não passou, ele volta a bola ali pra Alan, ele fez o totozinho por dentro, fez a ligação, bola pra Gabriel Paulista, deu jogo André, aqui na direita, ataque pra Breno Bidon, encarou a marcação do adversário, tentou passar, não passou, desacelerou, roubou pra Caio César, devolveu a bola pra Breno Bidon, marcado pelo Manga, ele volta pra retrocedendo na metade do campo pra Gabriel Paulista, deu a Alan, fez o lançamento, olha o Mateuzinho, rolou por dentro pra André. Falta. Não, ele marcou impedimento. Impedimento do Mateuzinho quando recebeu essa mortadelinha ali na direita, não é isso, Belo?
16: É, foi o que salvou o Remo, né? Porque o André ia entrando na área e foi derrubado, mas o impedimento estava marcado, 3-0.
6: 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Esse é o Grupo Crossbox, já jogando lá pela canhota, a equipe do Remo tira a zaga corintiana, bola fora, arremesso manual para Marcelinho, Marcelinho para Zé Wellison, ele volta para Manu, ex-jogador do Corinthians, jogou em 2018, jogou em 2022, jogou não, no Corinthians ele só passou, vai rolando para Zé Ivaldo, desacelerou, meteu um bolão na canhota, bola para Mike, desencilhou, se dá uma marcação no Mateuzinho, volta para ali pelo Milo, vai transando pela jogada, Patrick vai fazer a transição inteligentemente lá pelo outro lado, para Zé, olha o Zé Wellison, voltou para Zé Ivaldo, vai trabalhando aqui, volta para recuando no câmbio retaguarda, marcado de perto pelo jogador quebrando o bidon, aperta a marcação na saída de bola da equipe do Clube do Remo, a bola para Malo, Malo arredondou no caprichozinho com a chapa do pezão direito, deu a Marcelinho, Marcelinho ultrapassa a fronteira inimiga, vai rolando para Iago Pikachu, marcado ali pelo Matheus Bidu, ele volta para novamente lá para a direita para Zé Wellison, fez o levantamento, Matheus Bidu dominou com categoria, está jogando ali pro Coringão no câmbio retaguarda, pressionado pelo Iago Pikachu, ele dominou bonito, mas depois acabou se atrapalhando o Matheus Bidu, meteu pra fora, lateral já cobrado por parte do Remo, a bola enfiada pra Zé Ivaldo, foi pra linha de fundo, lindo drible pra cima do Bidu, vai pintar o gol, é cruzamento, a bola passa pelo Aleph Manga, quase diminui o placar, a bola sobrou pra Caio César, dá de contra-golpe, enfiada de bola lá na direita, bola pro Yuri Alberto, marcado ali pelo Malo, ele desencilhou-se da marcação, voltou pra Breno Bidon, olha o André, vai pedindo pelo corredor central, lá no outro lado tem Zacaria Labiade, é pra ele, solta no Labiade, que bolão, olha o Coringão, Labiade fez o cruzamento, uma fatiada, bola pra Mateuzinho, na tentativa do cabeceio, foi muito alta essa bola, não alcançou ali de cabeça o Mateuzinho, a bola saiu à esquerda do Marcelo Rangel, e paramos por aí, né, Belo?
16: O Marlon ficou só olhando o Mateuzinho subir, e o Marlon é muito maior que o lateral do Timão, né? Aí o Mateuzinho subiu totalmente sem equilíbrio e cabeceou para fora, 3-0.
6: André Galvão, já passamos de 21 e 20, e o jogo Coringão 3-0, o Brasil quer ouvi-lo, André Galvão.
20: É, o jogo continua, né, com o Corinthians muito melhor, e agora o Diniz, ele já pode pensar em fazer algumas alterações, né, de dar uma chance, por exemplo, pro Lingard jogar aí um pouquinho do lado do Yuri Alberto, um cara que nós vimos jogar bem até no finalzinho ali, antes da Copa do Mundo. De repente pode colocar.
16: Galvão.
20: Fala, Belo.
16: Lingard foi chamado.
20: Olha aí, na hora, hein? Legal, bacana, bacana. De repente colocar o Matheus Pereira, que andou fazendo gol em amistoso, enfim. Tem gente para colocar aí, para rodar o elenco, porque o campeonato é duro, né? O Corinthians já tem um jogo difícil contra o Bahia em Salvador no domingo e precisa de todo mundo inteiro.
6: Ô Galvão, não sei se você concorda, mas ó, eu acho que não passa na quela do torcedor do Corinthians a presença do Alan em campo, que deu duas atravessadas na entrada da grande área, naquele passe lá que gosta, aquele sai jogando na construção ali. Jogos, quem propõe isso é o Diniz, né? E ele deu duas pipocadas no primeiro e no segundo tempo. Ele distou um pouco, né? O Alan do Corinthians, você acha que serve para compor o elenco? Hoje ele começou como titular porque o Raniel está contundido, hein, Galvão?
20: Eu acho que o Alan, ele faz muito esse papel, né? De saída de bola, do jeito que o Diniz pede. Ele participa, ele vai buscar, ele tenta fazer, às vezes, o passe longo. Eu não descartaria o Alan nessa estrutura